0: Em destaque no Panorama CBN, Lula diz estar preocupado com a interferência dos Estados Unidos nas eleições e volta a chamar presidente americano de imperador. Após emissoras de TV anunciarem boicote, governo Trump diz que acesso à Casa Branca é privilégio, não direito. Eduardo Bolsonaro é demitido da Polícia Federal depois de um ano e meio nos Estados Unidos. Após prisão de Milton Leite, ladrões invadem escritório do ex-presidente da Câmara de São Paulo e levam imagens de câmeras. Tenista João Fonseca anuncia pausa na carreira e não vai disputar torneios na Ásia. E eu começo essa edição do Panorama trazendo a nova pesquisa Quest, que foi divulgada no início da noite dessa segunda-feira. O presidente Lula, do PT, e o senador Flávio Bolsonaro, do PL, lideram as intenções de voto do cenário de primeiro turno testado pelo Instituto Quest. O petista aparece com 37%, enquanto o senador tem 33%. Eles estão empatados tecnicamente dentro da margem de erro, que é de 2 pontos para mais ou para menos. A pesquisa foi encomendada pelo Grupo Globo e é a primeira rodada do levantamento realizada depois da sessão no Supremo Tribunal Federal sobre as relações do ministro Alexandre de Moraes e o ex-banqueiro Daniel Vorcaro. No levantamento anterior, divulgado em 14 de setembro, Lula aparecia com 36%, enquanto Flávio Bolsonaro tinha 31%. Em seguida aparecem Augusto Cury, do Avante, com 6%, Renan Santos, do Missão, com 4%, Ronaldo Caiado, do PSD, com 3%, Romeu Zema, do Novo, com 1%, Samara Martins, da Unidade Popular, tem 1%, e os outros candidatos não pontuaram. Indecisos são 8%, branco, nulo e os que não vão votar somam 7%. No eventual segundo turno, o senador Flávio Bolsonaro, do PL, tem 42% das intenções de voto contra 41% do presidente Lula, do PT. Eles estão empatados tecnicamente dentro da margem de erro, que é de 2 pontos para mais ou para menos. Na pesquisa anterior, Flávio Bolsonaro tinha 42% e Lula tinha 40%, portanto, subiu 1 ponto percentual. Brancos, nulos e os que não vão votar são 14% e os indecisos, 3%. A Quest entrevistou 2.004 pessoas de 16 anos ou mais entre os dias 17 e 20 de setembro. O nível de confiança é de 95%. A pesquisa foi registrada sob o código BR-06004-2026. Presidente Lula se reuniu na tarde desta segunda-feira com o prefeito de Nova York, Zoran Mandani. O encontro aconteceu na casa do embaixador do Brasil na ONU, Sérgio Danese, na véspera do início da Assembleia Geral da ONU. Durante a conversa, o presidente Lula deu uma camisa do Corinthians para Mandani e ganhou uma camisa comemorativa da cidade de Nova York para a Copa do Mundo. Lula aproveitou a reunião para perguntar sobre os problemas sociais locais e admitiu que, apesar de visitar Nova York há décadas, circula apenas entre a diplomacia e a ONU e que não sabe se a cidade tem periferia. Mandani respondeu que o maior desafio da cidade é o alto custo de vida e que 1 em cada 4 moradores vive na pobreza. Mandani chamou o presidente brasileiro de fonte de inspiração e disse que foi uma honra aprender como defender os trabalhadores com Lula. Ao fim do encontro, o presidente brasileiro disse esperar que o prefeito se torne um soldado no combate à pobreza e à invisibilidade social. Mais tarde, Lula deu entrevista à CNN Internacional e disse estar preocupado com a possibilidade de interferência do secretário Marco Rubio nas eleições brasileiras, o secretário de Estado americano. Lula afirmou, sem dar detalhes, que há indícios do uso de inteligência artificial para atingir o processo eleitoral brasileiro. Lula também disse que Donald Trump foi eleito pelos Estados Unidos e tem direito de governar o país, mas não tem direito de interferir em outros países. Lula voltou a dizer que Trump age como um imperador e que pode aplicar a lei da reciprocidade sobre o tarifaço, mas que não quer entrar em guerra comercial. Não existe previsão de um encontro entre Lula e Donald Trump, mas os dois podem se cruzar pelos corredores da ONU, como aconteceu no ano passado, abrindo caminho para o diálogo entre os dois. Pela tradição do evento, o Brasil faz o discurso de abertura da plenária nesta terça-feira e os Estados Unidos falam logo depois. 5 das maiores redes de televisão dos Estados Unidos anunciaram nesta segunda-feira que vão suspender a cobertura conjunta dos eventos do governo americano na Casa Branca. A decisão é um protesto contra o presidente Donald Trump, que na última sexta-feira baniu o acesso de 3 veículos de imprensa ao local: as emissoras de TV CNN e MS Now e o site Político. Nessa segunda, a suspensão foi anunciada pelas redes ABC, CBS, NBC, CNN e até pela Fox News, que é um canal aliado de Donald Trump. Essas empresas formam o chamado pool de imprensa, que é um grupo que se reveza na captação de imagens na sede do governo e distribui o material para TVs do mundo todo. Como a CNN e a NBC foram proibidas de entrar, o grupo afirmou que não vai cobrir o desfalque. Na prática, isso deixa o mundo sem imagens de vários compromissos oficiais de Trump, como encontros bilaterais durante a Assembleia Geral da ONU. Também nessa segunda-feira, a CNN, a MS Now e o Político entraram com uma ação na justiça americana para derrubar a proibição e exigir a devolução dos crachás, porque no fim de semana a segurança da Casa Branca apreendeu as credenciais dos repórteres. Donald Trump usou uma rede social nessa segunda para rebater as críticas de entidades jornalísticas que acusam o governo de ferir a Constituição. Ele negou que está atacando a Constituição e disse que combate o que ele considera fake news. Nas palavras de Trump, as notícias falsas cresceram como um câncer nos Estados Unidos, são corruptas, coordenadas e representam uma ameaça à segurança nacional. O presidente americano não apresentou nenhuma prova das acusações. A Casa Branca também divulgou um comunicado dizendo que a Constituição protege o direito dos veículos de publicar, mas que o acesso à Casa Branca sempre foi um privilégio e que nenhum presidente é obrigado a receber o que chamou de operação hostil. Essa não é a primeira investida do presidente contra a imprensa tradicional. No ano passado, o governo já tinha restringido o acesso da agência de notícias Associated Press. Ao mesmo tempo, a Casa Branca vem abrindo cada vez mais espaço para influenciadores de redes sociais e veículos alinhados ideologicamente com o presidente. Nessa segunda, a aprovação de Donald Trump caiu para 32%, o menor índice de sua carreira política, de acordo com uma nova pesquisa Reuters-Ipsos. Há um aumento da insatisfação com a forma como o presidente lida com o custo de vida durante a guerra contra o Irã. E o primeiro-ministro da Alemanha, Friedrich Merz, descartou renunciar ao cargo depois de sofrer duas duras derrotas em eleições regionais. Merz tenta conter uma crise no partido dele, a União Democrática Cristã, a CDU, e manter a coalizão de governo com o Partido Social Democrata, o SPD. No domingo, a extrema-direita, representada pelo Partido Alternativa para a Alemanha, a AfD, foi a mais votada em mais uma região do país, no Nordeste. A CDU, União Democrática Cristã, ficou sem nenhum representante na Assembleia Local pela primeira vez na história, ao registrar menos de 5% dos votos. Em Berlim, o partido de Friedrich Merz foi superado pelo Die Linke, considerado na Alemanha de extrema esquerda. Merz classificou o resultado como um desastre, mas garantiu que vai manter a agenda de reformas. Ele disse que o momento exige responsabilidade histórica e que a estabilidade da coalizão define o futuro democrático do país. O comentarista de Internacional da CBN, apresentador do podcast Xadrez Verbal, Felipe Figueiredo, falou sobre a pressão sobre o primeiro-ministro.
1: Hoje nós temos um primeiro-ministro conservador na Alemanha, o Friedrich Merz, que tem um índice de aprovação baixíssimo. Ele não é uma pessoa carismática, para não usar outras expressões, e existe um movimento muito forte dentro do governo alemão de substituir o primeiro-ministro, pensando em tentar recuperar o tempo, né, até a próxima eleição, né, provavelmente substituí-lo pelo ministro-presidente, que seria o governador da Baviera. Porque o principal partido do governo federal alemão, que é o Partido Conservador, pela primeira vez ficou fora de um estado, foi o maior derrotado nas últimas 3 eleições estaduais. As pesquisas indicam que hoje ele tomaria uma surra do AfD. E existe um outro risco, né, que é o parlamento nacional ficar muito pulverizado e o país entrar numa situação ali de imobilidade numa eleição futura. Porque nas eleições estaduais, o cenário está mais fácil de ser gerido. Mas os partidos mantêm ali um boicote, um cordão sanitário contra a AfD, mas a CDU não senta à mesa com o partido da esquerda, por exemplo. A esquerda também não senta à mesa com o CDU. Então haveria esse risco de a Alemanha conseguir apenas um governo de minoria. Então o Friedrich Merz cancelou a viagem dele à Assembleia Geral da ONU, em Nova York, onde o presidente Lula já está, para dar atenção a essa crise política alemã que pode resultar no fim dele como primeiro-ministro, não no fim da coalizão de governo, mas ele ser substituído para tentar recuperar prestígio até a próxima eleição.
0: E nessa segunda-feira, a co-presidente da AfD, de extrema-direita, declarou que o partido já substituiu a CDU como o principal partido do povo. Aqui no Brasil, o Ministério da Justiça oficializou a demissão do ex-deputado federal Eduardo Bolsonaro, do PL de São Paulo, do cargo de escrivão da Polícia Federal. A decisão aponta que Eduardo cometeu infração disciplinar ao faltar ao trabalho sem justificativa por mais de 30 dias consecutivos, o que configura abandono de cargo. Detalhe é que ele está fora do Brasil há mais de um ano e meio. A demissão confirma uma recomendação feita pela própria Polícia Federal em julho, depois do fim do processo administrativo disciplinar. Eduardo foi aprovado no concurso para a PF em 2010 e ficou licenciado enquanto exercia o mandato na Câmara. Depois que perdeu o mandato, em dezembro do ano passado, ele deveria ter retornado ao posto no Rio de Janeiro, mas não se reapresentou. O ex-deputado vive nos Estados Unidos desde fevereiro do ano passado e alega perseguição política no Brasil. Ele também foi condenado pelo Supremo Tribunal Federal a 4 anos e 2 meses de prisão por coação no curso do processo, por ter articulado nos Estados Unidos com autoridades americanas sanções a membros do judiciário brasileiro. Na mesma decisão, o Supremo já tinha determinado a perda do cargo público. Dados extraídos pela Polícia Federal do celular de Daniel Vorcaro revelam a proximidade dele com o presidente da Câmara, Hugo Mota. Em mensagem de fevereiro do ano passado com o diretor jurídico do banco, Luiz Renó, Vorcaro disse que estava em Brasília com Mota e com o presidente do Senado, Davi Alcolumbre. Questionado pelo advogado se transitava bem com o parlamentar, o banqueiro respondeu que era o número um e amigo irmão de Mota. A conversa aconteceu no dia seguinte à eleição dos comandos do Congresso. Essas informações foram reveladas pela jornalista Malu Gaspar, do Globo e da CBN. Em investigações anteriores, a Polícia Federal já tinha apontado que Vorcaro pagou diárias de hotel para Hugo Mota e também para o senador Ciro Nogueira, do PP, o Progressistas, em Lisboa, além de um empréstimo de R$22 milhões concedido pelo Banco Master à cunhada de Mota, Bianca Medeiros. A apuração da Polícia Federal mostra também a atuação do banqueiro para interferir no comando da Comissão de Valores Mobiliários, a CVM, que é um órgão que fiscaliza o mercado financeiro. O advogado Ciro Soares, que atuava para o Master, pediu apoio a Vorcaro para manter Otto Lobo na presidência da CVM. Em um áudio de julho do ano passado, Soares relata que Otto Lobo pediu ajuda para se aproximar do senador Otto Alencar, do PSD da Bahia, que é integrante da Comissão de Assuntos Econômicos do Senado. O advogado Ciro Soares chega a dizer a Vorcaro que Otto Lobo gosta dele e até deu um apelido ao banqueiro, de Leãozinho da Montanha. Vorcaro respondeu, ótimo ele, tem que colocar na presidência. Otto Lobo assumiu o cargo de forma efetiva, ele era interino, em junho desse ano, depois da aprovação pelo Senado por 31 votos a 13. Ele negou ter buscado apoio do dono do Banco Master e disse que não tem ingerência sobre conversas de outras pessoas. O senador Otto Alencar também negou qualquer interferência. Nas conversas, o advogado Ciro Soares também disse que iria levar Otto Lobo a um encontro com o senador Jax Wagner, do PT da Bahia, que era o líder do governo no Senado. Wagner disse que a conversa não aconteceu e que nunca atuou em favor do Master. O advogado Ciro Soares disse que desconhece tratativas com senadores. E no fim de semana surgiram novas imagens que comprometem autoridades. Primeiro, uma foto publicada pelo jornal O Globo do Procurador-Geral da República, Paulo Gonet, em um convescote com Daniel Vorcaro e outras pessoas em um evento em Londres em 2024, regado a uísque e também com charuto. Um evento que Gonet já tinha admitido ter comparecido na presença de outras autoridades. E aí no domingo apareceu um vídeo que mostra o ministro Alexandre de Moraes e a esposa Viviane Barsi desembarcando de um avião de uma empresa de Daniel Vorcaro no Rio de Janeiro. A imagem foi revelada pelo jornalista Lauro Jardim, do Globo e da CBN.
2: Na sexta-feira passada, durante o processo de apuração da nota que eu publiquei ontem, eu perguntei para a assessoria dele sobre esse voo. Eu fui específico. Perguntei sobre esse voo para o Rio de Janeiro, no dia 22 de agosto do ano passado. Eu forneci o prefixo do avião, o modelo do avião. Eu disse que o jato era do Vorcaro. E eu quis saber se ele tinha voado, além dessa vez, quantas outras vezes em aeronaves do Vorcaro. E a resposta que veio foi, Lauro, vale a resposta dada em abril, ou seja, o ministro insistiu que nunca havia voado no avião que ele voou. E isso tudo é muito constrangedor, porque o ministro do Supremo mentiu, as imagens registradas no vídeo não deixam qualquer tipo de dúvida sobre esse fato.
0: E depois da repercussão do vídeo, o escritório da advogada Viviane Bassi de Moraes alegou que usa serviços de táxi aéreo de diferentes empresas, entre elas a Prime, ligada a Vorcaro, e que a contratação não representa vínculo pessoal com proprietários de aeronaves. Mensagens obtidas pela Polícia Federal mostram que o próprio Vorcaro articulava para fornecer as aeronaves para Moraes e a esposa. Nessa segunda, o petróleo fechou em queda de mais de 3%, negociado na casa dos 100 dólares, enquanto as forças do governo do Iêmen atacam combatentes do grupo Houthi na região do Mar Vermelho. O principal índice da Bolsa de Valores de São Paulo fechou em alta de 0,74% aos 186.595 pontos. O dólar comercial caiu 0,7%, cotado a R$ 5,10, e o euro vale R$ 5,85, em queda de 0,9%. E a empresa Paramount Skydance fechou um acordo com a Califórnia e outros 11 estados americanos para liberar a compra da Warner Bros. Discovery. O negócio é avaliado em US$ 110 bilhões. A decisão supera um dos últimos grandes obstáculos para a fusão que vai unir dois estúdios históricos de Hollywood, além de plataformas de streaming e grandes redes de televisão. A justiça dos estados tentava barrar o negócio, alegando risco à concorrência e aumento de preços nos cinemas e na TV. Para fechar o acordo, a empresa aceitou criar conselhos editoriais independentes para as emissoras de notícias CNN e CBS, garantindo que o jornalismo das redes não sofra interferência. Ficou acertada também uma multa de US$ 30 milhões por título, caso a Paramount não cumpra a meta de lançar 30 filmes por ano nos cinemas. Com o entendimento, a empresa evita pagar uma multa diária de US$ 7 milhões prevista em contrato se o negócio atrasasse depois do dia 30 de setembro. A fusão já tem a autorização do governo dos Estados Unidos, da União Europeia e do Reino Unido. Falando agora do caso do ex-vereador Milton Leite, que foi preso na semana passada por suspeita de envolvimento com o PCC, na noite deste domingo, criminosos invadiram um escritório ligado ao ex-presidente da Câmara Municipal de São Paulo, em Santo Amaro, na zona sul da capital. Os invasores levaram um HD com imagens do circuito interno de segurança, mas deixaram para trás mais de R$ 19 mil em dinheiro no local. Os policiais também encontraram uma lista com nomes e valores, mas ainda não se sabe quem são as pessoas citadas e nem a origem do dinheiro. Uma das hipóteses investigadas é que os criminosos buscavam documentos. De acordo com a Secretaria da Segurança Pública de São Paulo, o escritório não foi alvo de buscas da operação da semana passada, porque o endereço não constava nos levantamentos da inteligência. Milton Leite segue preso em Mogi das Cruzes, na Grande São Paulo. Morreu em Porto Alegre o bilionário mais velho do Brasil. O empresário João Jacob Von Tobel tinha 97 anos. Fundador da Vonpar, ele tinha uma fortuna estimada em R$ 3 bilhões. Ele começou a trajetória empresarial em 1948 e assumiu as operações da Coca-Cola no sul do país em 1963. Sob o comando dele, a empresa se tornou uma das maiores engarrafadoras da marca no Brasil antes de ser vendida para a mexicana FEMSA. O empresário também ajudou a criar a cervejaria Kaiser e mantinha marcas como a Neugebauer e a Mumu. Fora do setor corporativo, Von Tobel criou o projeto Prato Popular, que oferecia refeições por R$ 1 para pessoas de baixa renda. Com a morte dele, no topo da lista dos bilionários mais velhos do país, passa a estar o empresário Daniel Miguel Klabin, também de 97 anos, com patrimônio de R$ 1,6 bilhão. O filho da modelo Cindy Crawford, o também modelo Presley Gerber, morreu aos 27 anos. A morte aconteceu no domingo em uma clínica de reabilitação em Los Angeles. 4 meses antes de morrer, Presley fez um desabafo nas redes sociais sobre o vício em drogas e relatou o pavor antes de iniciar um tratamento com ibogaína, que é uma substância natural usada contra a abstinência. Na ocasião, o jovem escreveu que estava enfrentando aquilo do que vinha fugindo e rezava para ser a última vez. Em resposta, Cindy Crawford chamou o filho de guerreiro. Na edição deste mês da revista Vogue americana, a irmã dele, Kaia, comentou sobre o vício de Presley, afirmando que a situação afetava toda a família. Presley estreou no mundo da moda aos 16 anos pela marca italiana Moschino e desfilou para grifes como Burberry e Dolce & Gabbana. Ele também estrelou um famoso comercial de refrigerantes ao lado da mãe no Super Bowl de 2018. 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E voltando a falar sobre aquela polêmica envolvendo o cantor britânico Ed Sheeran, ele agora pediu desculpas aos fãs depois da crise que abalou a turnê dele em estádios nos Estados Unidos. Eu te contei aqui no Panorama. E aí no show do último sábado, na Filadélfia, Ed Sheeran subiu ao palco sozinho, sem atrações de abertura, já que todas tinham cancelado, e ele fez um show desabafo de quase 3 horas. A polêmica começou no início do mês, quando o rapper Macklemore foi vetado da turnê dele por empresários e donos de estádios da Liga de Futebol Americano, depois de fazer declarações pró-Palestina no palco. Em protesto contra o afastamento do cantor, todos os outros artistas de abertura cancelaram suas participações. No sábado, Ed Sheeran admitiu que cometeu erros na forma como lidou com o caso. O músico afirmou que sempre tentou não ser um comentarista político, mas destacou que a situação em Gaza é uma questão humanitária e que não pode mais esconder o que sente. Sheeran classificou o ataque do Hamas contra Israel em 7 de outubro de 2023 como horrendo e disse que a resposta militar em Gaza é catastrófica, injustificável e desproporcional. Ele também citou o que chamou de injustiça sistêmica na Cisjordânia e disse estar de coração partido pela perda de vidas civis e de crianças. Do lado de fora do estádio, o clima foi de divisão. Dezenas de manifestantes, usando aquele lenço tradicional árabe, protestaram contra o cantor em uma estação de transporte próxima. Entre os fãs, as opiniões se dividiram entre os que preferem a música distante da política e aqueles que admitiram um clima pesado por causa da controvérsia. Apesar da queda no preço dos ingressos em sites de revenda nos dias anteriores, o público compareceu em peso. Perto do fim do show, Ed Sheeran chorou no palco, disse que a última semana foi uma das piores de sua vida e garantiu que não vai cancelar a turnê. No esporte, o tenista João Fonseca anunciou nessa segunda-feira que vai fazer uma pausa na carreira. Em uma publicação nas redes sociais, o atleta explicou que a decisão foi tomada depois de conversas com a equipe dele para dar um tempo para o corpo e para a cabeça. Com a pausa, João Fonseca está fora dos torneios na Ásia, que acontecem neste mês e em outubro. Ele estava inscrito para disputar o ATP 500 de Tóquio, no Japão, que começa no fim de setembro, e o Masters 1000 de Xangai, na China, no mês que vem. A decisão vem logo depois da participação do tenista na Copa Davis. O Brasil venceu a Suíça no confronto e João Fonseca ganhou uma das partidas. Logo depois da vitória, o brasileiro chorou em quadra. Nas redes sociais, ele desabafou sobre esse momento difícil. Escreveu que 2026 tem sido um ano muito desafiador, com muitas lesões que o tiraram de torneios importantes. João Fonseca disse que fez um esforço grande para defender o Brasil na Copa Davis, mas que ainda precisa de mais tempo de recuperação. A sequência de lesões já tinha tirado o brasileiro do US Open no mês passado por causa de um problema no abdômen. João Fonseca é considerado a principal revelação do tênis brasileiro nos últimos anos e ocupa a posição de 65 no ranking da Associação de Tenistas Profissionais. E antes da última notícia, convido você a mandar mensagem para o Panorama. Meu e-mail é leandro.gouveia@cbn.com.br. No Instagram é só procurar por Lê Reis Gouveia. Não esquece de escrever seu nome e a cidade de onde está ouvindo. Olá, Leandro, meu nome é Flávio Henrique, sou de Pouso Alegre, Minas Gerais, me atualizo todos os dias com suas notícias no Panorama, parabéns, você é um excelente comunicador. Estou viajando pelas lindas ilhas gregas, hoje em Mykonos, e continuo por dentro dos acontecimentos, isso é ótimo. Gostaria de mandar um abraço para o meu filho, Gustavo Henrique, que está em Pouso Alegre e foi quem me indicou o Panorama. Grande abraço para você também, diz aqui o Flávio Henrique. Um abraço, Flávio. Um abraço, Gustavo. Boas férias para você, Flávio. Imagino que esteja sendo maravilhoso aí nas Ilhas Gregas, né? E obrigado também ao Gustavo por ter indicado o Panorama. 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Assim o episódio novo já aparece para você assim que for publicado. E vamos falar de carnaval? porque a cantora Anitta foi coroada rainha de bateria da Acadêmicos do Grande Rio para o próximo carnaval. A cerimônia aconteceu no domingo, na quadra lotada da escola em Duque de Caxias, na Baixada Fluminense. A coroa foi entregue por Heloína dos Leopardos, considerada a primeira rainha de bateria da história do carnaval carioca, ainda nos anos 70. A Anitta acompanhou a disputa do samba enredo, chegou a assinar um dos sambas finalistas como compositora, mas o samba vencedor acabou sendo outro, esse aí que a gente está ouvindo no fundo. E a cantora falou à TV Globo sobre virar rainha de bateria.
3: Eu tô muito feliz, assim, é uma honra muito grande. Eu sempre quis, né, ser rainha de bateria. Isso é um sonho, acho que de toda menina, assim, carioca, do subúrbio, de comunidade de favela, a gente sonha com isso, né? Então, pra mim, é uma honra muito grande.
0: E no próximo carnaval, a Grande Rio vai levar pra avenida o enredo sobre os africanos escravizados que conquistaram a liberdade e voltaram ao continente africano. Samba no pé a Anitta tem, viu? E assim vamos terminando mais essa edição do Panorama. A produção e o roteiro foram feitos por mim, Leandro Gouveia, e a edição e a sonorização por Anderson Wendel, o Tico. A próxima edição chega às plataformas por volta das 7 da manhã com Bianca Santos e eu volto na sequência. Até lá!

0: Segunda-feira, 21 de setembro de 2026, a assessoria do cantor Rick, da dupla Rick Renner, confirmou que ele está no helicóptero, que é procurado pelo Corpo de Bombeiros de Santa Catarina. Os bombeiros receberam uma chamada sobre o desaparecimento da aeronave na região de Urubici, na Serra do Estado. O helicóptero decolou de Porto Belo, no litoral norte de Santa Catarina. Conforme os bombeiros, o tempo está fechado na região, com chuva e vendavais, inclusive com alerta de granizo, na última hora. A Força Aérea Brasileira informou em nota que auxilia nas buscas. Testemunhas de Jeová anunciaram que cada fiel poderá decidir se aceita ou não receber componentes do sangue doados por outras pessoas em tratamentos médicos. A mudança na orientação também permite que os membros decidam se querem doar elementos como plaquetas, glóbulos vermelhos e brancos para tratamento de terceiros. No entanto, seguem proibidas as transfusões de sangue total. A decisão representa uma flexibilização de uma das principais regras das testemunhas de Jeová. Historicamente, se opõem a transfusões por considerar o sangue sagrado. Um desabamento de uma estrutura de montagem deixou pelo menos um trabalhador morto e dois feridos na construção da Ponte do Futuro, na região metropolitana de João Pessoa. Uma forma metálica que a empresa utilizava na montagem da obra se desprendeu e um operário que estava preso ao cinto de segurança caiu. A Ponte do Futuro é um projeto que liga os municípios de Santa Rita, Cabedelo e Lucena. No horário de Brasília, 9h32.
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0: Olá, muito boa noite. Bem-vindos ao CBN Noite Total desta segunda-feira com Karina Almeida na produção. Trabalhos técnicos de Henrique Dias. Vamos lá, hein, com o noticiário. Pincelar aqui alguns dos destaques e a preocupação com o cantor Rick, da dupla Rick Renner. Ele está desaparecido, ele estava em um helicóptero. O helicóptero saiu do radar, ainda não foi localizado em Santa Catarina. O Corpo de Bombeiros de Santa Catarina, a Força Aérea Brasileira e a Polícia Militar catarinense estão fazendo buscas para encontrar esse helicóptero em que estava o cantor Rick e também o empresário Bruno Avelar. Helicóptero que é da JTA Empreendimentos e Urbanismo. O helicóptero estava emprestado aos dois. A empresa é responsável pelo complexo de empreendimento imobiliário do jogador Neymar, em Porto Belo, Santa Catarina. Aliás, o helicóptero justamente tinha saído de Porto Belo. Ficamos aqui com muita preocupação. Logo mais a gente... Temos o Zé Maia com informações ao vivo em Santa Catarina. Oi, Zé Maia. Boa noite para você.
2: Oi, Tânia. Boa noite para você, para quem nos acompanha aqui na CBN. Nós seguimos de olho nas buscas que estão sendo realizadas pelo Corpo de Bombeiros Militar aqui de Santa Catarina, pela FAB, a Força Aérea Brasileira, e a Polícia Militar aqui de Santa Catarina também. Só que essa condição climática, chuva, vendaval e também a possibilidade de granizo está trazendo dificuldades para as equipes que realizam as buscas. Como você estava relembrando agora há pouco, né, esse helicóptero que estava com o cantor Rick, da dupla Rick Renner, e também com o empresário Bruno Avelar, perdeu a comunicação. Então, com isso, nós temos uma situação que está sendo apurada e que só vai ser resolvida com as buscas concluídas, né? Se de fato esse helicóptero acabou se acidentando ou se precisou fazer um pouso forçado, enfim. Os bombeiros foram chamados para a ocorrência por volta das 16h e as buscas estão sendo realizadas na região de Urubici, que fica na serra. Inclusive, nós apuramos aqui com o prefeito do município de São Joaquim de que Rick teria um encontro marcado com o prefeito. Então, dando uma dimensão do que estava sendo feito e qual o destino também que estava sendo planejado durante esse período. Para entender como que está sendo organizada a busca nesse momento, nós ouvimos aqui na CBN Floripa o engenheiro de riscos e segurança, Gerardo Portela, que explica como os serviços são realizados nesse momento. Vamos conferir.
0: Vamos ouvir então o áudio sobre como estão sendo feitas as buscas neste momento, sobre a respeito do helicóptero que desapareceu, né, com o cantor Rick e com o empresário Bruno Avelar. Vamos ouvir.
3: As condições climáticas e a região são muito difíceis para operação de resgate, que já foi deflagrada pelo sistema SAR, que é um sistema de padrão internacional que o Brasil é signatário, e aeronaves com características de resgate, incluindo sensores de temperatura, começam a fazer uma varredura, inicialmente a partir do ponto de últimos sinais da própria aeronave e de telefonia dos passageiros.
2: Bom, tá aí esse trecho, então, que a gente destacava, né? Lembrando que, além de Bruno Avelar e de Rick, também estava na aeronave um videomaker e também o próprio piloto, né, que não tiveram os nomes divulgados. Então, a assessoria afirmou que o helicóptero perdeu a comunicação e, logo depois, as equipes de segurança foram acionadas. Destacar também que o candidato à presidência da República pelo Avante, Augusto Cury, publicou um vídeo nas redes sociais demonstrando preocupação com o desaparecimento do helicóptero, porque o empresário Bruno Avelar também era um dos conselheiros da campanha. No vídeo, ele fala sobre essa situação, diz que recebeu a notícia com muita preocupação e que está torcendo para que nada tenha acontecido de pior. Esse vídeo foi publicado nas redes sociais. Natural de Belo Horizonte, Bruno Avelar é empresário, influenciador, escritor, palestrante e especialista em networking. Ele é conhecido principalmente pelo projeto O Poder do Network, que é criado, ou melhor, foi criado para promover conexões entre empresários e profissionais. A gente segue por aqui em contato com as autoridades e atualizando também para vocês na CBN.
0: Ok, Zé Maia, muito obrigada, hein? É, como disse o Zé Maia, não sabemos o que aconteceu, né? Ainda há esperança, né? O fato concreto é que esse helicóptero saiu do radar. Então, esse helicóptero está desaparecido, né? O helicóptero é com o cantor Rick, da dupla Rick e Renner, e também com o empresário Bruno Avelar. O Zé Maia trazia a informação de que outras duas pessoas estavam a bordo, o piloto, claro, e também um videomaker, mas não temos os nomes. É, então ficamos aqui no aguardo das buscas para entender o que aconteceu com esse helicóptero. Temos o Igor Cardim agora, ao vivo, em Brasília. Oi, Igor, boa noite.
4: Oi, Tânia, boa noite a você, boa noite também aos nossos ouvintes. Pois é, algumas mensagens que foram obtidas a partir do conteúdo do celular do banqueiro Daniel Vorcaro apontam um contrato, Tânia, de 427 milhões de reais entre o Banco Master e o escritório da advogada Camila Ramos, esposa do desembargador Newton Ramos, do TRF1. Ele é apontado como integrante da chamada Turma do KN, que seria referência ao ministro do STF, Cássio Nunes Marques. Segundo o portal Metrópoles, e informação confirmada pelo Globo, o acordo previa honorários de 5% sobre os valores obtidos pelo banco em 12 processos relacionados a precatórios. A documentação encontrada pela PF no celular de Vorcaro apontam que esses créditos envolvidos chegavam a 8,5 bilhões de reais. Nos diálogos aparecem pedidos relacionados a hospedagens no Hotel Fazano, ingressos para a Fórmula 1, acesso a eventos e camarote no Carnaval do Rio de Janeiro. Em nota ao jornal Globo, o desembargador afirmou que mantinha uma relação pessoal com Vorcaro e que os pedidos ocorreram em âmbito privado, sem relação com suas funções públicas. O ministro Cássio Nunes Marques, por sua vez, negou ter trocado mensagens com Vorcaro, ter pedido qualquer benefício ao banqueiro ou autorizado terceiros a falar em seu nome. Sobre o julgamento envolvendo os precatórios, afirmou em nota que inicialmente constava como impedido. mas depois entendeu que tecnicamente não havia impedimento e participou da análise. As mensagens mostram ainda Camila Ramos acompanhando um julgamento do STF sobre uma tese relacionada às indenizações do setor sucroalcooleiro. Ela classificou como excelente o voto de Nunes Marques em mensagem destinada a Vorcaro. O caso não tinha o Banco Master como parte. O resultado envolveu votos favoráveis dos ministros Nunes Marques, Dias Toffoli e Edson Fachin, enquanto Gilmar Mendes e André Mendonça divergiram nesse julgamento. O escritório de Camila Ramos disse ao Globo que a atuação para o Master ocorreu regularmente e dentro dos limites legais. Este é mais um elemento, né, Tânia, nesses novos episódios agora que apontam as relações entre os integrantes do Supremo, alguns aliados deles e aliados do ex-banqueiro Daniel Vorcaro, além do próprio Vorcaro. Essa revelação agora, então, se somando àquelas imagens do fim de semana que mostraram Alexandre de Moraes e a esposa, Viviane Barsi, descendo de um jatinho que seria ligado ali ao ex-banqueiro Daniel Vorcaro. Tânia.
0: Tudo muito lamentável. Igor Cardim, muito obrigada. A gente tinha até então o contrato com a Viviane Barsi, que é a esposa do Alexandre de Moraes, como o valor máximo, até então, do histórico do Vorcaro, né? 130 milhões, que aliás era o valor do contrato da esposa do Alexandre de Moraes e também, por acaso, o mesmo valor que seria destinado para o Flávio Bolsonaro. Mas considerando as relações com os ministros do Supremo e familiares, esse valor de 130 até então era o máximo. Agora aparece um contrato de 427 milhões. É uma coisa inacreditável, né? E o desembargador, o desembargador Milton, ele que falava em nome do Cássio Nunes, quando ele pedia hotel, quando ele pedia as coisas para o Vorcaro, ele falava em nome do ministro do Supremo. Então, né, e eram conhecidos como a turma do KN, né, do Cássio Nunes. Então, a situação do Cássio Nunes Marques é bem comprometedora, né, com envolvimento aí com o Daniel Vorcaro do Banco

0: Quest. No segundo turno, a situação é inalterada. O Flávio Bolsonaro tem 42%, mesmo índice da semana passada. O Lula tem 41%, semana passada eram 40%, então não conta, né? 1% de movimentação. Branco nulo, não vai votar, 14%, eram 13%, também não conta a diferença de 1%. Indecisos, 3%, e eram 5%, ou seja, a situação absolutamente inalterada. No primeiro turno, também, né? Lula tem 37%, tinha 36% semana passada. Flávio Bolsonaro tem 33%, tinha 31%. Augusto Cury, 6%. Caiado, 4%. Renan Santos, 3%. Romeu Zema e Samara Martins, 1%. Portanto, situação absolutamente inalterada. E olha que os acontecimentos nesse país estão, assim, alucinantes. Mas a intenção de voto permanece realmente muito cristalizada. Vamos ver daqui para frente, hein? Estamos há 2 semanas das eleições. Nós temos também informação de que amanhã vai ser a abertura da Assembleia Geral das Nações Unidas em Nova York. O Brasil, tradicionalmente, o presidente brasileiro, tradicionalmente faz o discurso de abertura. Então, amanhã de manhã, teremos o discurso do presidente Lula nos Estados Unidos, abrindo aí a Assembleia Geral da ONU, e depois os segundos a falar é sempre o Donald Trump. Então, como aconteceu já de uma outra vez, existe a possibilidade deles se encontrarem, né? Pelo menos se cruzarem ali nos corredores. Vamos ver se vai rolar a química de novo. Lembra do episódio da química? Foi nesse contexto. Mas eu acho que não vai rolar, porque hoje o presidente Lula deu entrevista à CNN, à Christiane Amanpour, que, aliás, é maravilhosa, e ele fez duras críticas a Donald Trump. Chamou Trump de... diz que age como um imperador, com a lei do mais forte, que impõe suas regras a outras nações. Foi ali duro. Hoje o presidente Lula também se reuniu com o prefeito de Nova York. Logo mais falaremos a respeito disso tudo. Aliás, logo mais, daqui a uns 15 minutinhos, a gente faz a nossa abertura oficial com um giro de destaques dos nossos repórteres. Agora temos uma entrevista. Estamos com o ator Edwin Luize, ele que tem muita história. São mais de 50 anos de carreira, muita coisa. O Edwin Luize está em cartaz com o monólogo Eu Sou Minha Própria Mulher, com direção de Erson Capri. Edwin, bem-vindo. Boa noite.
1: Muito obrigado. Obrigado a você e obrigado a quem está nos vendo, não é?
0: Ah, maravilhoso. Bom, esse espetáculo resgata uma história real que eu vou pedir para você contar para a gente, né? De uma travesti alemã que sobreviveu ao nazismo, a opressão também do regime comunista. Você já encenou esse espetáculo lá atrás, 20 anos atrás, né? Aliás, foi muito premiado e agora você está voltando. Então vamos lá, vamos começar do começo, né? O que, que é o enredo da peça? Conta
1: pra
0: gente.
1: O enredo é uma história verídica de um autor de teatro, e isso tudo acontece em cena. O autor é personagem também, é real. O autor da peça, quando o Muro de Berlim cai, vocês devem lembrar, né? Em 89, ainda muita gente lembra. Sim. Quando o Muro de Berlim cai, o mundo começou a conhecer o que era a Alemanha Oriental, porque era um regime muito fechado, ninguém sabia muito o que acontecia lá dentro, não chega a ser igual à Coreia do Norte, mas era muito parecido. Então aí vem as histórias, vem à tona as histórias. E esse autor, através de um amigo dele, que também é personagem na peça, esse amigo descobre a história de Charlotte von Malsdorf, que era uma travesti alemã que começou a se vestir de mulher com 15 anos de idade e que, com 13, 14, 15 anos, o nazismo já estava se instalando e os homossexuais eram perseguidos, iam para campos de concentração, acabavam mortos. Então, o que é interessante, como é que ela conseguiu sobreviver ao nazismo? E ela teve a infelicidade de, quando a Alemanha foi dividida em duas, depois da

0: Segunda Guerra Mundial, ela ficou do lado que estava alinhado à União Soviética. Para quem não sabe, a Alemanha foi dividida em duas. Os aliados, né, da Segunda Guerra Mundial eram Estados Unidos, Rússia e Inglaterra. Então eles dividiram o meio. O lado ocidental ficou alinhado aos Estados Unidos, é o que a gente chamava de Guerra Fria, né? E o lado oriental ficou ligado à União Soviética. Bom, ela vivia no lado oriental, então veio o comunismo, que era outro regime que perseguia os homossexuais de uma forma brutal, brutal mesmo. Agora, eu contando isso para você e para o público que não viu, quando eu falo assim, meu Deus, uma peça que é sobre a Segunda Guerra Mundial, nazismo, comunismo, uma travesti, pensa assim, nossa, essa peça deve ser. Mas acontece que a peça é tão linda. E, ao mesmo tempo, essa personagem, chamada Charlotte von Mazzoff, ela tinha uma alegria de vida e ela tinha muito bem-humorada, então a peça mescla o drama e uma parte de muito humor, porque ela é muito engraçada. Agora, o que é interessante nessa peça não é só a história, é como é que um ator, apenas um ator, consegue fazer 20 papéis ao mesmo
1: 20. E
0: tempo.
1: esse ator é você mesmo.
0: 20.
1: Você faz
0: 20
1: 20
0: sou eu. Você
1: sozinho.
0: sabe, quando eu li a peça a primeira vez, tinha a lista dos personagens e eu comprei a peça sem conhecer direito a peça. Eu falei, gente, mas que elenco grande!
1: Ele.
0: Só que era tudo eu, né?
1: Só que não, né?
0: Eram 20 e tantos papéis.
1: Mas como
0: Aí
1: faz,
0: eu fiquei
1: Edwin?
0: muito.
1: Você muda de figurino? Não, não dá
0: Não.
1: tempo,
0: É
1: né?
0: uma roupa básica, preta, que remete ao masculino e ao feminino. Porque é uma saia em cima de uma calça, uma peça que está se usando muito hoje, né? Os homens estão usando saia com calça. Mas na época que eu montei não era comum. Já tinha alguns moderninhos que já talvez usassem, mas hoje não, hoje já. Ela remete a uniforme de soldado, ela remete à feminilidade, à masculinidade, porque eu tenho que fazer vários papéis. Eu faço ela, que é uma homossexual, que se veste de mulher, mas eu faço vários heterossexuais, inclusive faço uma lésbica. Então, tem que ser
1: Nossa.
0: muito básico. E tudo isso vai na voz, no temperamento gestual. Para cada papel, eu tenho três ou quatro gestos que o público identifica. Mas fica muito mágico, fica muito teatral. É muito bonito ver a mágica acontecendo. Como é que um ator sozinho consegue fazer tanta gente? Você sabe que outro dia me falaram assim, é o monólogo mais povoado que eu conheci na minha vida.
1: Imagino, né? Porque o
0: É muito
1: monólogo, em
0: povoado.
1: geral, o ator está interpretando um personagem, né?
0: Eu contraceno com outras pessoas. Às vezes tem três pessoas em cena, às vezes tem duas, às vezes tem quatro. E eu tenho que fazer
1: Você faz
0: todos,
1: os
0: né?
1: diálogos
0: Então,
1: fazendo todas as falas e tendo que mudar
0: todas as falas.
1: instantaneamente. Você não
0: Cada
1: tem
0: um de um
1: nenhum.
0: jeito.
1: No ritmo, né? Quer dizer, tem uma cadência. Quer dizer, você sai de um personagem e entra no outro instantaneamente.
0: Fora que, ainda tenho sotaque alemão, que eu tenho que fazer. Falo em alemão na peça, que o público compreende perfeitamente, porque de acordo com a resposta ou a pergunta, a pessoa sabe o que está se falando naquele momento. É muito complicado para o ator, mas para o público é
1: Deve
0: um
1: ser
0: deleite, é um deleite.
1: maravilhoso. Nossa, que show, hein? Não à toa você foi premiado, né? Lá atrás, quando você montou pela primeira vez, e agora você volta. E como é que é voltar, Edwin, com essa peça que foi tão importante para sua carreira?
0: Você sabe que para mim foi uma maravilha, porque é claro que faz 20 anos que eu comecei a trabalhar nessa peça, 20 anos. Aí eu fiquei 2 anos, aí parei durante 18 anos. Nesses 18 anos, eu melhorei como pessoa, melhorei como cidadão, melhorei como ator, claro. E muitas coisas eu revi, eu melhorei texto. Eu melhorei a trilha sonora, eu melhorei a interpretação de alguns personagens. pus personagens, tirei personagens, porque eu sou dono da peça, dono no sentido que eu sei o que é bom para a peça, eu sei o que é bom para o público. Então eu consegui fazer algumas mudanças.
1: Ah, então, mas então, essa peça, ela é um texto, esse ator que entra na peça e tal, ele existe, né? O ator não,
0: O ator,
1: o escritor, desculpa. O autor
0: o
1: existe, quer dizer,
0: autor
1: você partiu de
0: existe,
1: um texto que
0: acredito,
1: existe, né?
0: é que existe. E ele é personagem, porque ele conta justamente, porque na verdade é o seguinte, ele conhece a história dela, ele vai até ela. Ele, como ator da peça, ele vai até ela, convence ela de fazer uma entrevista, e as entrevistas acontecem, e ele escreve a peça, mas ele tem dilemas. E ele fala comigo: eu não sei o que que eu faço, porque o passado dela não é tão santa. Ela não é uma vilã, ela não é uma vilã, mas ela também não é uma heroína. Ela tem os seus pecados, porque ela teve que ser conivente com o regime comunista para preservar a vida dela. Mas ela falava: eu vou fazer só do jeito que eu quiser, do jeito que vocês querem, não. Porque ela tinha uma. Ah, o que é importante te contar é que ela conseguiu, com a guerra, as casas que eram destruídas, os judeus que eram deportados, os comunistas que mandaram várias pessoas embora da Alemanha, ela ia na casa, nas casas, e roubava os móveis. E ela conseguiu fazer um museu, um grande museu que existe até hoje. E embaixo do museu, clandestinamente, ela fez um cabaré para a comunidade homossexual, cabaré clandestino, claro, e conseguiu sobreviver esse cabaré durante 30 anos. Como é que ela conseguiu isso? Isso é o fascínio da peça.
1: Que
0: Esse é o grande
1: interessante, que
0: fascínio. Como é que ela viveu?
1: personagem interessante.
0: Com uma alegria de vida, com uma. Com uma porque, na verdade, a Charlotte tem uma coisa muito interessante. Quando você fala em transexual ou travesti, a imagem que vem é de pessoas muito com muito brilho, com muito glamour, né? É a ideia inicial. Não sei se é um pré-julgamento, um pré-conceito que a gente tem, mas se você fala travesti,
1: Nos
0: você
1: remete
0: pensa
1: a
0: numa pessoa.
1: essa ideia. Sim, muito
0: Essa ideia.
1: brilho,
0: Ela
1: muita
0: não,
1: coisa. Não.
0: se vestia de preto, roupa simples, uma sainha, uma blusinha, bem simples, mas tinha um detalhe, é o colar de pérolas. Ela, a vida inteira, ela usou um colar de pérolas. Para ela era o máximo da feminilidade que permitia.
1: Que
0: Tanto
1: maravilha.
0: que a peça nos Estados Unidos, o cartaz é apenas um colar.
1: Maravilhoso, que era o símbolo da feminilidade dessa personagem, que é uma personagem real e que inspira o monólogo Eu Sou Minha Própria Mulher, que está em cartaz em São Paulo, no Teatro FAAP, e é interpretada pelo Edwin Luiz aqui com a gente. E aí você falou que você pegou agora para reencenar depois de 20 anos e fez algumas modificações, porque você pode, porque você está com direito sobre a peça, né? E o que que você
0: Não,
1: mudou, não?
0: não é só o eu estar com direitos. Eu sou dono desses personagens.
1: Entendi.
0: Eu
1: Você
0: tenho
1: se
0: certeza que no mundo
1: apropriou
0: inteiro.
1: desse
0: É,
1: universo.
0: porque no mundo inteiro essa peça foi montada. Eu não acredito que os atores que fizeram tenham a mesma leitura que eu. Por exemplo, faço a tia lésbica com um gestual e uma voz. Eu faço a mãe com um gestual e uma voz.
1: Sim.
0: Os outros atores fizeram
1: Claro,
0: diferente.
1: cada um se
0: Então,
1: apropria de um jeito.
0: eu comando isso. As
1: Entendi.
0: escolhas foram muito pensadas, muito trabalhadas. Eu ficava na minha casa inventando vozes, né? Tanto que uma vizinha minha fala: nossa, mas o teu elenco é enorme. Eu falava: não, sou só eu. Não, não, eu ouço muitas
1: Que
0: vozes da tua casa. E
1: legal.
0: era só eu.
1: Que legal.
0: E
1: Mas
0: eu
1: aí,
0: fiz
1: então,
0: muitas
1: o que
0: vozes.
1: você mudou foi isso? É, como interpretar os personagens ou também na história você fez algumas alterações?
0: Eu fiz algumas alterações. Por exemplo, para que o público entenda melhor o que ela passava no lado comunista, que demora para acontecer, porque o lado comunista era controlado pela polícia secreta mais tenebrosa do mundo, chamava Stasi. Mas isso era falado mais perto do final da peça. Então eu trouxe para o começo, eu montei um monólogo, dá 1 minuto e meio mais ou menos, tentando situar o público. Eu me apresento como autor, que não tem isso, né? Eu me apresento como autor, como é que essa peça chegou a mim, e falo sobre o regime comunista dos Stasi. O que acontece porque a peça terminava com o autor falando sobre o falecimento dela. À medida que eu faço ele falando no começo, a peça inteira passa a ser um flashback. Entendeu?
1: Sim.
0: Porque aí fica, ele conta no começo, começa a viver com ela, né? Começa a dialogar com
1: Interagir,
0: ela, e no final ele está sozinho outra vez. É muito lindo, é muito bonito, é
1: Graus.
0: muito. As pessoas ficam enlouquecidas. Você sabe que em 2 semanas tem gente que já viu 2 vezes.
1: Eu imagino pelas camadas, né, de interpretação e de complexidade mesmo dessa personagem. Que maravilhoso! Muito bom, hein, Edwin Luiz? E bom,
0: Obrigado, obrigado mesmo.
1: e aí a gente, bom,
0: Prazer estar falando com você, viu,
1: ai,
0: minha querida?
1: prazer é meu.
0: Prazer mesmo.
1: E aí.
0: Já tinha me falado muito bem de você, estou vendo que realmente você é uma simpatia.
1: Ah, não fala assim que eu fico emocionada. Imagina, ainda mais vindo de você. Muito bom. Então o pessoal vai no Teatro FAAP, em São Paulo,
0: Isso.
1: né?
0: É de sexta a domingo.
1: De sexta a domingo? Três
0: Isso.
1: dias
0: Sexta.
1: seguidos, que
0: É, uma
1: loucamente.
0: mimada. Você sabe que eu faço 3 dias e tenho que ficar de cama o resto da semana, porque o
1: Imagino.
0: espetáculo mexe muito comigo, não só fisicamente, mas emocionalmente. Eu tenho um grau de entrega na peça. Se você tiver, me der o prazer de você assistir, você
1: Você.
0: vai ver o grau de entrega que tem lá, é barra pesada.
1: Posso imaginar.
0: Eu só quero dormir depois.
1: Posso imaginar. 20 personagens, né, ali, tudo acontecendo ao mesmo tempo. Muito legal. Uma honra falar com você, viu, Edwin?
0: Muito
1: Parabéns pela
0: obrigado.
1: sua carreira linda e também pela peça.
0: Obrigado, obrigado.
1: Um beijo, querido.
0: Um abraço imenso a vocês todos.
1: Valeu, olha lá. O Edwin Luiz, ator. Quanta história, hein? Nossa, muitas novelas, né? Já que. E teatro e tudo, claro. E cinema, mas ele é muito conhecido, né, do grande público pelas novelas. Você sabe que ele fez Escravizaura? Sabia? Ele fez Escravizaura lá atrás. Era o par romântico dela, maravilhoso. Bom, são mais de 50 anos de carreira. Está em cartaz em São Paulo, no Teatro FAAP. É um monólogo Eu Sou Minha Própria Mulher. E a direção é do Erson Capri. E contando a história desta personagem que é real, a Charlotte, não vou saber falar o sobrenome dela, né? Alemã, ela que viveu, uma mulher travesti, que viveu sob a opressão do nazismo e sob a opressão do regime comunista. Ambos muito opressivos contra homossexuais. Então ela sobreviveu a tudo isso e essa é uma história real, a partir de um texto de um dramaturgo americano e que o Edwin traz para os palcos. E o curioso, como ele dizia, é que ele fez essa peça 20 anos atrás e que, aliás, é um marco na carreira dele, né? Ele foi muito premiado ensinando essa peça e não é para menos. São 20 personagens, todos interpretados por ele simultaneamente ali, né? Eles dialogam e aí é uma loucura. E agora, então, ele retoma, 20 anos depois, o mesmo espetáculo com algumas alterações e aperfeiçoamentos, né? Porque as pessoas mudam, amadurecem. E é interessante, interessante. Fiquei muito curiosa para assistir. Eu Sou Minha Própria Mulher, que está em cartaz no Teatro FAAP, em São Paulo. Muito bom. Eu adoro porque aqui a gente tem a oportunidade de falar com gente tão bacana, né? Nossa, esses dias a gente entrevistou a Nívia Maria, agora o Edwin Luiz. Tantos nomes emblemáticos, né, da nossa cultura. Maravilhoso. Privilégio.
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0: Quinta-feira, 21 de setembro de 2026, o celular do banqueiro Daniel Vorcaro reúne uma extensa base de dados com mais de 30 mil arquivos identificados, sendo 17 mil áudios e 53 mil registros de chamadas telefônicas. A partir desses conteúdos, investigadores da Polícia Federal têm avançado em mapear a teia de conexões políticas construída pelo ex-banqueiro do Banco Master, enquanto tentava salvar a instituição financeira que entrou na mira das autoridades. Entre os dados analisados pela PF, Vorcaro afirmou que atuaria para manter Otto Lobo na presidência da Comissão de Valores Mobiliários. As investigações mostram que o empresário soube que Lobo buscava apoio político para permanecer no cargo. Vorcaro chegou a escrever que iria fazer acontecer. Lobo foi efetivado no cargo neste ano, depois da aprovação do Senado. Ele negou ter buscado apoio de Vorcaro. O Discord removeu aplicativos de terceiros que permitiam a transmissão de vídeos ao vivo no Brasil. A medida era uma determinação da Agência Nacional de Proteção de Dados, que proibiu o compartilhamento de vídeo em tempo real durante chamadas coletivas após a investigação da morte de uma adolescente de 13 anos em Mato Grosso do Sul, em julho deste ano. Segundo os investigadores, ela morreu durante uma transmissão ao vivo e teria sido induzida ao suicídio por pessoas que mantinham contato com ela em grupos fechados da internet. O governo dos Estados Unidos afirmou que o acesso de veículos de imprensa à Casa Branca é um privilégio e não um direito. Um comunicado divulgado hoje, o governo americano voltou a defender o banimento de jornalistas da CNN, da MS Now e do site político. No texto, a Casa Branca afirmou que a Constituição norte-americana protege o direito dos veículos de publicar, mas não garante a eles uma cadeira na sala de imprensa ou uma vaga na equipe que acompanha o presidente. Horário de Brasília, 10h06.
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0: Olá, muito boa noite, bem-vindos ao CBN Noite Total desta segunda-feira com a Karina Almeida na produção e os trabalhos técnicos de Henrique Dias, o HD. Vamos ao nosso giro de destaques. E a gente começa aqui com a expectativa sobre o que aconteceu com o helicóptero em que estava o cantor Rick, da dupla Rick Renner, e também o empresário Bruno Avelar, além do piloto e de um videomaker, que também estavam neste voo. Este helicóptero, em Santa Catarina, saiu do radar e ainda não foi localizado. Não sabemos o que aconteceu, né? As buscas permanecem. Ficamos aqui torcendo para que não tenha sido um acidente com um helicóptero, que tenha sido algum pouso de emergência, enfim, não temos informações. Os bombeiros estão fazendo as buscas. Esse helicóptero saiu de Porto Belo, em Santa Catarina, né? As condições climáticas no sul do país são muito, muito, muito ruins. Santa Catarina com muitos problemas. Fortes chuvas atingiram municípios do sul de Santa Catarina, provocaram alagamentos, queda de árvores. Famílias estão ilhadas. Ao menos 14 cidades em Santa Catarina registraram ocorrências. Em Laguna e Jaguaruna, o avanço do mar e fortes ondas causaram estragos e confirmaram a ocorrência de um tsunami meteorológico, que é um tsunami justamente provocado pelas condições climáticas. E as imagens, né, da água do mar avançando sobre imóveis, realmente as imagens chamam atenção. Tem um vídeo feito por moradores de Timbé do Sul, em Santa Catarina, em que dá para ver a força da água arrastando um container em uma rua alagada. É assustador. E não só em Santa Catarina, também no Rio Grande do Sul Temos temporais, temos ventanias, litoral norte do Rio Grande do Sul também afetado por fortes ventos, chuva intensa, isso atingindo diversas regiões do estado do Rio Grande do Sul. Em Capão da Canoa, o vento causou destelhamento da estação rodoviária, queda de postes na cidade, tem imagens nas redes sociais, é impressionante, os postes caindo. Isso acaba ocasionando também falta de energia em diversos pontos. O município de Xangri-Lá, também no Rio Grande do Sul, foi afetado com destelhamento de casas, posto de combustível também destelhado. Balneário Quintão, em Palmares do Sul, também com queda de postes, de árvores. Você imagina? O vento derrubando postes, derrubando árvores, derrubando muros de casas, destelhando casas. É impressionante. A região metropolitana de Porto Alegre também atingida por uma forte ventania nessa madrugada, causando estragos em um centro de distribuição e logística em Nova Santa Rita. Estruturas metálicas desabaram, vidros foram quebrados, 3 caminhões tombaram com a força do vento. Então, realmente, o sul do país sofrendo com as tempestades e com a ventania. E temos o desaparecimento deste helicóptero, que estava com o cantor Rick, da dupla Rick e Renner, e aguardamos. A nossa reportagem em Santa Catarina está acompanhando os trabalhos do Corpo de Bombeiros e da Força Aérea Brasileira e também da Polícia Militar em busca deste helicóptero. Nós temos o destaque da Samantha Klein sobre nova pesquisa Quest para a corrida presidencial, demonstrando que nada se alterou da semana passada para cá. Em pleno momento de crise do Supremo. A crise do Supremo não alterou a intenção de voto dos eleitores, pelo menos por enquanto, pelo que foi medido pela Quest. Samantha Klein.
2: A pesquisa Quest registrou pela primeira vez um empate técnico entre Lula e Flávio Bolsonaro no primeiro turno. Numa eventual segunda rodada, os dois seguem empatados pela margem de erro. E a sondagem mostra ainda que o anúncio do reajuste do Bolsa Família não teve efeito nas intenções de voto. Para especialistas, os indecisos terão papel fundamental na decisão do pleito.
0: Exatamente. Teve a crise do Supremo e também o aumento do Bolsa Família, né? O reajuste do Bolsa Família. Nada disso impactou a intenção de voto. A intenção de voto está cristalizadíssima, né? Pelo que nós estamos vendo. E assim, e sem a menor possibilidade de alguém arriscar um palpite sobre quem vai levar, né? Se Lula ou Flávio Bolsonaro. Porque eles estão realmente na margem da margem, do limite, né? Ali do No limite da margem é quando está aberto, né? Eles estão muito próximos numericamente. Não só da pesquisa Quest, que saiu hoje, mas também Datafolha, que saiu na sexta-feira, também mostra ali a diferença de 1-2 pontos. Ou seja, absolutamente irrisória. Então, realmente, essa eleição deste ano para a presidência da República está absolutamente em aberto. Ninguém é capaz de arriscar um palpite. Bom, amanhã é a abertura da Assembleia Geral das Nações Unidas em Nova York. O presidente Lula faz o discurso de abertura, né? Sempre é o presidente brasileiro que faz o discurso de abertura. O presidente Lula já está em Nova York, hoje deu entrevista à CNN e criticou duramente ali o Donald Trump. Isa Stassiarini.
3: O presidente Lula disse estar preocupado com uma possível interferência de Marco Rubio nas eleições brasileiras e falou em indícios do uso de inteligência artificial para impactar o processo eleitoral. Em entrevista à CNN Internacional, Lula ainda disse estar atento à subida de Flávio Bolsonaro nas pesquisas e afirmou que tem plena confiança nas urnas eletrônicas. Ele voltou a chamar Trump de imperador e disse que analisa uma lista de produtos para adotar a reciprocidade caso a negociação do tarifaço não avance.
0: O presidente Donald Trump proibiu, na semana passada, alguns veículos de comunicação de participarem, de terem acesso à Casa Branca, né? Porque ele considera que são veículos que ele não gosta, entre eles a CNN, né? E os colegas, os demais veículos de comunicação, em solidariedade, decidiram suspender a cobertura das agendas de Donald Trump. Nadia Jacalado.
4: As principais emissoras de TV dos Estados Unidos boicotaram as agendas de Donald Trump em solidariedade aos veículos banidos da Casa Branca. Entre elas está a Fox News, emissora conservadora alinhada ao presidente. Em comunicado, o governo americano defendeu a restrição e afirmou que o acesso à Casa Branca é um privilégio e não um direito.
0: É assim, né, gente? O Trump está numa situação bem complicada. Agora, em novembro, vai ter eleição de meio de mandato, que são as eleições legislativas, e a popularidade dele está muito em baixa, e muito provavelmente ele vai perder apoio no Congresso. Quando isso acontece, o presidente americano tem um apelido para quando acontece isso, que ele vira um pato manco. Então, o Trump pode virar um pato manco, que é o quê? Ele tem um mandato, mas ele não tem o poder, porque o legislativo não vai dar carta branca para ele fazer as coisas que ele faz, que no caso hoje ele tem. O Trump hoje tem maioria no Congresso americano. Tudo indica que ele vai perder essa maioria, ou seja, ele não vai mandar mais nada, né? Então ele está desesperado. E aí, nessas horas, que ele faz? Ele tenta controlar, né, o acesso de veículos de comunicação que tem um tipo de cobertura que ele não concorda. Mas aí o tiro saiu pela culatra, né? Porque os demais veículos se solidarizaram. E aqui é ótimo que isso aconteça, porque é uma questão de princípio. É uma questão de princípio. Ou você dá acesso à imprensa, ou você não dá acesso à imprensa. Ou você é autoritário, ou não. Não dá para ser meio autoritário. Ah, você pode, você não. Né? Nesse caso aqui ficou... me lembrou até o caso no Brasil, né? Porque nós tivemos uma situação parecida. De uma espécie de... nesse caso não foi boicote, né? Lembra do cercadinho do então presidente Bolsonaro? Os jornalistas ficavam ali quando o Bolsonaro saía, era presidente da República, ia dar entrevistas, ia lá, falava alguma coisa, sempre que estava em deslocamento. E aí os jornalistas eram muito humilhados, inclusive pelos seguidores e tal, até que se reuniram e falaram, quer saber? Não vai mais ninguém. E aí acabou esse negócio da cobertura no cercadinho. O que é ruim, né? Porque aí o governante perde uma janela de acesso à população, né? Por meio dos veículos de comunicação. Aí resta a internet. Aliás, o Trump é bom nesse negócio de internet. Um escritório ligado a Milton Leite, em São Paulo, ele que foi presidente da Câmara Municipal de São Paulo, foi um vereador muito importante e está preso por, né, acusações de envolvimento com o PCC. Um escritório ligado a ele foi invadido, o pessoal não levou o dinheiro que tinha lá e tinha dinheiro. Invadiu, esse pessoal levou um HD com imagens de segurança. Você imagina o medo de... né, de identificar os parceiros de crime. Lucas Taveira.
5: Um escritório ligado a Milton Leite, em Santo Amaro, na zona sul de São Paulo, foi invadido e teve um HD com imagens de segurança levado pelos criminosos. Mais de R$19 mil em dinheiro foram deixados no local e ninguém foi preso. O imóvel não foi alvo de buscas na operação que prendeu o ex-presidente da Câmara de São Paulo.
0: Se ficar comprovado que realmente Milton Leite tem esquema com o PCC, é muito chocante, porque ele é um vereador tradicional em São Paulo. Quando eu era repórter, há muito tempo atrás, ele já era um vereador importante em São Paulo. Imagina de lá para cá o quanto poder dele não aumentou, né? Foi presidente da Câmara. E aí imaginar que um político dessa envergadura, dessa influência em São Paulo, na capital paulista, tenha conexão com o crime organizado, é realmente algo assustador. E no caso aqui, ele é investigado por conexões com empresas de transporte público, né, de ônibus. Em frente, por incrível que pareça, a primavera chega amanhã. Nós que estamos passando por momentos climáticos tão absurdos, né, muito frio, em alguns lugares, muito vento, como falamos, chuva, tempestade no sul do país. Pois é, mas a primavera chega amanhã sob influência do El Niño. Gabriel Freitas.
6: A primavera começa nesta terça-feira, às 9h05 da noite, e deve trazer mudanças na paisagem e na duração dos dias. Neste ano, a nova estação chega sob influência do El Niño, que pode atingir intensidade muito forte entre setembro e novembro, com muita chuva no sul e possibilidade de seca no norte e nordeste. Para quem sofre com rinite, asma e bronquite, a mudança também pede mais atenção à saúde.
0: Ai, nem me fale, que eu já estou sentindo aqui, a coisa já está entupida com essas mudanças, né, de temperatura e tal. Bom, o futebol americano desembarca no Rio de Janeiro no próximo domingo, em jogo inédito da NFL no Maracanã. Matheus Maciel.
7: O futebol americano desembarca no Rio de Janeiro no próximo domingo, em jogo inédito da NFL no Maracanã. O Baltimore Ravens enfrenta o Dallas Cowboys numa partida que terá esquema especial de trânsito, transporte e segurança. Um acordo garante a realização de jogos da liga na capital fluminense pelos próximos 5 anos.
0: Esses, então, os destaques do noticiário ao longo do programa. A gente vai apresentando as reportagens e também reportagens que não estão nesse giro de destaques e que estão sendo preparadas pelos nossos repórteres. Vou falar rapidinho aqui os nossos canais. Dá para acompanhar por vários canais de transmissão, além do nosso querido Radinho. Estamos no Radinho para toda a rede. Sem transmissão. Hoje, segunda-feira, não tem transmissão. Ah, é data FIFA. Essa semana não vai ter nenhuma transmissão esse horário, né? E nem na semana que vem. HD, isso quer dizer, Karina Almeida, é que nós vamos trabalhar de segunda a sexta. É como qualquer trabalhador. É que normalmente às quartas a gente não faz o programa porque tem transmissão do Campeonato Brasileiro. Mas como tem data FIFA, os jogos do Brasil vão acontecer de manhã, né? Então a gente vai trabalhar. É isso mesmo, aqui se trabalha. Segunda a sexta. Rapadura doce, mas não é mole não, como diz aqui o HD. Bom, então é isso. No Radinho estamos nessa semana inteira para toda a nossa rede, não tem moleza. Estamos também com imagem no Globoplay, nas transmissões ao vivo do Globoplay, com acesso gratuito. Estamos com imagem no canal da CBN no YouTube. Procure lá a Rádio CBN, tem a transmissão com imagem. Você pode dar o seu joinha, né? Tem o chat dos ouvintes, bati o olho aqui, Zora Ferreira dizendo que hoje é o dia da árvore. Opa! E o dia do radialista, HD? É o dia do radialista, eu acho que tem uns trocentos dia do radialista, né? Tem dois? Ah, em novembro e agora também. Parabéns para as árvores e para os radialistas. Muito bom aqui o HD, o Sagui. É, o radialista, ele é a pessoa que cuida dessa parte operacional, né? Também pode ser a pessoa que vai para o microfone, né, HD? No caso do... pode ser também. Nas FMs, por exemplo, né? Aqui na CBN, o radialista não... enfim. Por exemplo, eu sou jornalista. Aí não é outra... Né? Então, fica aqui toda a minha homenagem aos radialistas. O que mais? Falei do YouTube, falei do Globoplay, dá para acompanhar pelo site da CBN e também pelo aplicativo da CBN. 22 horas e 22 minutos.
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1: Prosseguimos com a nossa série 50 debates para o Brasil, com temas importantes da discussão pública brasileira. Hoje o assunto é a exploração de petróleo na Foz do Amazonas. O 50 debates para o Brasil é apresentado no Jornal da CBN, de manhãzinha. E aqui a gente sempre traz uma edição com cada um dos lados. Aí depois, se você se interessar, procura lá no site 50 debates para o Brasil, que você consegue ouvir na íntegra, não só o tema de hoje, mas também outros temas que já foram. Afinal, o governo deve perfurar poços na região visando o desenvolvimento econômico ou evitar por causa da urgência da preservação ambiental? Para Mariana Andrade, coordenadora da Frente de Oceanos do Greenpeace Brasil, as autoridades deveriam evitar qualquer atividade na Foz do Amazonas, já que o local abriga ecossistemas únicos. Ela ainda disse que o desenvolvimento econômico da região não pode ser usado como justificativa para a liberação.
2: E o que a gente tem no Brasil é uma situação onde tem uma série de cidades que vivem, né, associadas a essa atividade de exploração da indústria de combustíveis fósseis, que não são cidades que estão em condições humanas e dignas, que dão um exemplo e que nos mostrem um caminho que isso vai acontecer, por exemplo, com a região do Amapá, que já é uma região bastante sensível.
1: Já Mahatma Ramos dos Santos, diretor técnico do Instituto de Estudos Estratégicos de Petróleo, Gás Natural e Biocombustíveis, afirmou que o Brasil não pode prescindir de petróleo e gás, sobretudo no momento de instabilidade no mundo. Ele também destacou que existe uma projeção de queda do pré-sal, que atualmente é responsável por 80% da produção nacional.
3: É muito difícil abrir mão dessa oportunidade, né? Abrir mão dessa oportunidade hoje significa reduzir a capacidade brasileira de gerar a riqueza necessária para ampliar o combate às desigualdades históricas e estruturais do nosso país, né? Seja a desigualdade de renda, raça, gênero ou território, e também de melhorar a qualidade de vida da nossa população, em especial da população da região norte, né?
1: Tá aqui, uma pinceladinha de cada uma das opiniões. Se você quiser ouvir na íntegra, procure no site da CBN a série 50 debates para o Brasil. Esse é o tema de hoje, muitos outros temas já foram debatidos e outros ainda serão, porque essa série vai ser exibida até a semana que antecede o primeiro turno das eleições. Agora 10 horas e 30 minutos.
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0: Segunda-feira, 21 de setembro de 2026, o presidente Lula afirmou que o Uruguai cedeu ao Brasil parte da cota de exportação da carne bovina à China. A medida permite que frigoríficos brasileiros que já atingiram o limite de exportação de mais de 1 milhão de toneladas em 2026 vendam mais carne sem pagar a sobretaxa de 55% aplicada pela China ao volume excedente. Desde janeiro deste ano, o país asiático passou a limitar a quantidade de carne bovina que pode ser importada de diferentes países, em uma medida criada para proteger os produtores chineses. O Brasil recebeu a maior cota entre os países exportadores. Por isso, a transferência de parte da cota uruguaia ao Brasil beneficia os exportadores brasileiros, pois aumenta o volume que pode ser vendido à China sem sobretaxa. O porta-voz do Ministério das Relações Exteriores do Irã criticou a decisão dos Estados Unidos de negar vistos para jornalistas que acompanhariam a delegação iraniana na Assembleia Geral da ONU. Nas redes sociais, ele afirmou que a medida é uma forma de dar continuidade a uma campanha de desinformação por meio da violação do direito de acesso a informações por jornalistas estrangeiros. No fim da semana passada, Washington autorizou a presença da delegação do Irã, mas impôs restrições à circulação dos integrantes e proibiu a compra de artigos de luxo e outros produtos. No horário de Brasília, 10h32.
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0: Rafael Prates, oi Prates, boa noite.
3: Tudo bem, Tânia? Boa noite, ouvintes da CBN.
0: Vamos lá, hein, fazer um balanção da 28ª rodada do Brasileirão, jogos do fim de semana. E aí, o que tivemos?
3: É isso, Tânia. Depois de 28 rodadas do Brasileiro, né, o que chama atenção nessa parada que vai acontecer para a data FIFA, uma longa parada, né, de quase 3 semanas sem jogos do Brasileirão. Há jogos atrasados que vão acontecer. Dia 2 de outubro tem o São Paulo e Santos às 8 da noite no Morumbi. Dia 3 de outubro, Atlético Mineiro e Bragantino jogam 6h30 em Belo Horizonte. Chapecoense e Vasco, que é o último jogo atrasado, ainda tem sem data marcada. Então, Chape, Vasco, Atlético, Bragantino, São Paulo e Santos com um jogo a menos em relação aos outros times da Série A do Brasileiro. Mas nesse final de semana, o Flamengo ampliou a vantagem sobre o Palmeiras na liderança do campeonato. O Palmeiras empatou com o Grêmio 0x0 em Porto Alegre, numa atuação espetacular do Everton, goleiro do Grêmio, que evitou gols do Palmeiras na capital gaúcha. Carlos Miguel também fez boas defesas no gol do Palmeiras. E o Flamengo venceu o Bragantino, 2x1. Com isso, o Flamengo para no Brasileiro com 60 pontos e 18 vitórias. Palmeiras segundo com 57 e 16 vitórias. Então, assim, o Palmeiras 3 pontos a menos e 2 vitórias a menos. A vitória é o primeiro critério de desempate se os times tiverem a mesma pontuação ao final do Campeonato Brasileiro. Então, o Flamengo líder abre 13 pontos pro Palmeiras e tem vantagem nos critérios de desempate sobre o time paulista. Lá embaixo, Tânia, a briga é muito grande também. O Santos ganhou mais uma. O Santos tem uma campanha muito boa fora de casa no retorno. Bateu o Remo 2x1. O Santos foi a 8ª posição com 38 pontos. Ultrapassou o Coritiba, que foi goleado pelo Vasco 5x0 no sábado. O Vasco com a vitória também deixou a zona de rebaixamento. Foi a 16ª posição, o Vasco, 31 pontos. E abriu aí uma pequena vantagem na dupla Grenal. O Inter perdeu do São Paulo 1x0 sábado no Morumbis. São Paulo foi a 11ª posição com 36 pontos. O Inter parou na 18ª posição com 28. E o Grêmio ontem empatou com o Palmeiras 0x0. O Grêmio abre a zona de rebaixamento com 29, 17º. Inter 18º, 28. Remo 19º, 23. Chapecoense Lanterna com 18 pontos. Os 4 piores agora do Campeonato Brasileiro. Uma rodada que marcou a estreia de treinadores, né, Tânia? O Thiago Carpini estreou pelo Remo, perdendo do Santos 2x1 no sábado em Belém. Também no sábado, o Tite estreou pelo Botafogo, perdendo do Mirassol 2x0 em Mirassol. E o Renato ontem, Renato Gaúcho, empatou na reestreia pelo Grêmio contra o Palmeiras 0x0. E também depois da rodada, Tânia, mais uma demissão de treinador. Paulo Pezzolano, demitido, dispensado ontem à noite pelo Internacional. O Inter tem uma condição aí difícil para tentar evitar o rebaixamento para a Série B do ano que vem. É, o Inter demitiu o Pezzolano, não anunciou ainda o seu próximo técnico, mas promete o nome do novo treinador nas próximas 24 horas. Quem também vive situação delicada é o Corinthians. Perdeu o sexto jogo seguido no Campeonato Brasileiro, derrotado pelo Fluminense ontem 3-1. Corinthians 14º, 32. Mirassol 15º, 32. Vasco 16º, 31. Antes da zona de rebaixamento com Grêmio, Inter, Remo e Chapecoense. Também derrotado no final de semana, vitória pelo Cruzeiro 3-1. Cruzeiro tem 33, tem um ponto a mais que o Corinthians nessa briga aí para escapar do risco do rebaixamento. Lá em cima, Tânia, o Atlético Paranaense bateu o Bahia 2-1 e o Atlético manteve a terceira posição. Então, depois da dupla Flamengo e Palmeiras aí que dominam o Brasileirão, Atlético Paranaense terceiro, 49, Fluminense que ganhou do Corinthians quarto, 48, Bahia que perdeu do Atlético Paranaense quinto, 46, e o Cruzeiro é o sexto com 45, colocação dos melhores classificados no Campeonato Brasileiro depois de 28 rodadas. Tânia.
0: Muito bom, hein, Rafael Prades? E você estará de volta em breve?
3: Daqui a pouco, às 11h30 da noite, no lado B da bola.
0: Com o Gabriel Dudziak.
3: Isso, com o Gabriel Dudziak.
0: E aí depois me perdoe, se estou sendo muito invasiva. Aí depois você vai pegar umas folgas, é isso?
3: Não, na verdade não. Essa semana não, Tânia. O que vai acontecer é o seguinte. Como vai parar o Campeonato Brasileiro por causa da data FIFA com os jogos da Seleção Brasileira, o Brasileirão só vai voltar, rodada do Brasileirão vai voltar mesmo dia 7 de outubro, depois do primeiro turno das eleições. Então, o Brasileirão não tem jogo nessa semana agora. Aí na semana que vem não tem, tem um jogo na sexta, dia 2, que é um dos jogos atrasados, que é São Paulo e Santos. Dia 3 é um jogo atrasado, Atlético Mineiro e Bragantino. São jogos que vão acontecer do Brasileirão. Porque rodada do Brasileirão cheia mesmo, só dia 7 de outubro. Mas tem o Brasil sexta-feira contra a Austrália, amistoso da Seleção Brasileira, 7 da manhã. Depois tem amistoso da Seleção Brasileira, na outra semana, dia 29, uma terça-feira. E dia 3 de outubro, um sábado, contra a Índia. Então vai parar o Brasileirão por causa da data FIFA.
0: Entendi.
3: São os amistosos, jogos de seleções nacionais. Por isso que o Brasileirão aí só vai voltar para valer mesmo com rodada cheia. Dia 7 de outubro, uma quarta-feira, daqui a 2 semanas, Tânia.
0: Em termos práticos, a equipe de esportes fica focada nos jogos da seleção.
3: Mais os jogos da Seleção Brasileira, que acontecerão na manhã de sexta agora. Entendi. E na próxima terça-feira também.
0: Então não tem folguinha, não tem
3: não,
0: moleza.
3: Não, folguinha até tem uma folguinha, mas mais para frente no final de semana.
0: Isso é bom, Prats. Isso é bom. Se não é a data FIFA, hein?
3: É, a data FIFA nisso aí ajudou.
0: Ajuda. Então tá bom, hein, Prats? Até mais tarde.
3: Até daqui a pouco, Tânia. 11h30.
0: Até logo mais, hein?
3: Aí. Pessoal gosta, hein, Tânia? Volta daqui a pouco.
0: É o HD. Até já. Muito bom. Logo mais, Rafael Prats volta com o Gabriel Dudziak para o lado B da bola. Mas ainda tem tempo. Agora ele vai tomar uma aguinha, vai dar uma descansada. Sei lá, ver a novela, talvez? Não sei. Vamos agora dar a hora. 10 horas e 38 minutos.
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1: Pesquisa Quest registrou empate técnico entre Lula e Flávio Bolsonaro no primeiro turno. Numa eventual segunda rodada, os dois seguem empatados pela margem de erro. A sondagem mostra ainda que o anúncio de reajuste no Bolsa Família não teve efeito nas intenções de voto.
2: E nova pesquisa Quest, Lula e Flávio aparecem pela primeira vez tecnicamente empatados no limite da margem de erro no cenário de primeiro turno. O presidente tem 37% das intenções de voto contra 33% do senador. Na sondagem da semana passada, divulgada pelo Instituto, o petista tinha 36% contra 31% do filho de Jair Bolsonaro. De acordo com a sondagem, no segundo turno mais provável, Flávio e Lula continuam empatados. O candidato do PL mantém os 42%, enquanto

0: No cenário com voto espontâneo, 35% disseram que ainda não sabem em quem votar, contra 41% no levantamento da semana passada.
1: Nessa reta final da campanha, o que podemos presenciar é uma corrida em torno do voto útil. A desidratação dos candidatos que estão no pelotão de trás começa a se intensificar ainda mais e parcelas desse eleitorado migrarem ou para Lula ou para Flávio. E esse estreitamento no primeiro turno provavelmente pode se acentuar na reta final da campanha, movido por essa estratégia do voto útil.
0: Esse é o primeiro levantamento desde o anúncio do reajuste do programa Bolsa Família, mas a sondagem não mostra que o petista ganhou votos entre os eleitores beneficiários. Para Medeiros, ou o eleitor que vota em Lula está consolidado, ou o beneficiado já não vota mais por gratidão, considerando que o programa já é política de Estado. A Quest ainda mostra que caiu de 46% para 37% a parcela de brasileiros que diz que o caso Master afeta todos os candidatos. Por outro lado, aumentaram de 15% para 21% as menções que associam o escândalo à família Bolsonaro. A pesquisa foi contratada pelo jornal O Globo e TV Globo, ouviu 2.004 eleitores entre 17 e 20 de setembro. A margem de erro é de 2 pontos percentuais para mais ou para menos, com nível de confiança de 95%. O levantamento está registrado no TSE sob o número BR-060-04-2026. De Brasília, Samantha Klein.
2: O presidente Lula voltou a chamar Donald Trump de imperador e afirmou que analisa adotar a reciprocidade se a negociação sobre o tarifaço não avançar. Hoje o presidente Lula deu entrevista à Christiane Amanpour, jornalista da CNN. Ele está lá nos Estados Unidos, amanhã faz o discurso de abertura da Assembleia Geral da ONU, né? Sempre é o presidente brasileiro que faz o discurso de abertura, vai ser amanhã de manhã. A reportagem é da Isa Stassiarini.
3: O presidente Lula disse estar preocupado com a possibilidade de interferência do secretário de Estado dos Estados Unidos, Marco Rubio, nas eleições brasileiras devido à proximidade de Rubio com a família Bolsonaro. Ele disse que há indícios do uso de inteligência artificial para atingir o processo eleitoral. A fala foi feita em entrevista à CNN Internacional. Lula está em Nova York, onde participa da Assembleia Geral da ONU nesta terça-feira. Ele afirmou que espera que os Estados Unidos não interfiram nas eleições do Brasil e que aguarda essa postura por parte do presidente americano, Donald Trump.
4: As eleições brasileiras é do interesse do povo brasileiro. As dos americanos é do interesse do povo americano. E eu não quero que os Estados Unidos tenham qualquer interferência. Já indícios de interferência de inteligência artificial, eu estou muito preocupado com o Marco Rubio, porque o Marco Rubio é muito ligado ao pessoal do bolsonarismo, mas por enquanto é só suspeito.
3: Lula ainda disse não estar preocupado, mas sim atento ao avanço do adversário, o candidato Flávio Bolsonaro do PL, nas pesquisas eleitorais. O presidente brasileiro disse que só se conhece o resultado das eleições depois que as urnas são abertas e reafirmou ter plena confiança no sistema eleitoral. Na expectativa de se encontrar com Donald Trump nos próximos dias em Nova York, Lula disse que Trump age como um imperador e que estuda uma lista de produtos que vai colocar na regra da reciprocidade caso o tarifaço imposto pelo governo norte-americano não avance, mas que não se trata de desafiar nem confrontar os Estados Unidos.
4: Ele age como imperador. É um jeito de governar que eu não concordo. O que eu acho é o seguinte, é que a taxação ao Brasil ela foi inverídica, porque ela foi com base numa mentira. E o que está acontecendo é o seguinte, eu, ao invés de ficar chorando, eu estou procurando outros parceiros. Então eu vou tentar todo o esforço que tiver ao alcance de um ser humano para tentar negociar. Caso não seja possível, porque os Estados Unidos não queira, sabe, a gente vai ter que tomar as atitudes que eu acho que tem produtos brasileiros que os Estados Unidos têm muito interesse. E eu acho que é isso que nós precisamos então pensar. Como é que a gente vai e quais os produtos que a gente vai colocar na lei da reciprocidade para os Estados Unidos?
3: Lula ainda chamou Eduardo Bolsonaro de traidor da pátria por incitar o governo americano contra o país e que há muitas pessoas condenadas que estão escondidas

0: nos Estados Unidos tramando contra o Brasil. Lula disse ainda que em breve vai ser revelado o que chamou de mistério do financiamento do filme Dark Horse, que conta a história do ex-presidente Jair Bolsonaro. De Brasília, Isa Stasiarini.
1: Redes de televisão dos Estados Unidos decidiram suspender a cobertura das agendas de Donald Trump em apoio aos veículos que o Trump impediu de acessar a Casa Branca, na Dédia Calado.
2: As principais redes de televisão dos Estados Unidos suspenderam a cobertura compartilhada dos eventos de Donald Trump em solidariedade à CNN, MS Now e ao Portal Político, barrados da Casa Branca desde o fim de semana. ABC, CBS, NBC e Fox News se recusaram a substituir a CNN, que estava escalada para filmar o presidente nesta segunda-feira, inclusive na viagem a Nova York para a Assembleia Geral da ONU. Há décadas, as cinco grandes redes se revezam, registrando e distribuindo as imagens do presidente para emissoras do país e do mundo. As emissoras divulgaram uma nota conjunta.
3: O público tem interesse vital em receber informações independentes sobre seu governo. Nenhum governo deveria restringir um veículo de imprensa por discordar de suas reportagens.
2: Na Fox, emissora conservadora e historicamente mais alinhada a Trump, a medida foi criticada ao vivo. Para a correspondente da Fox na Casa Branca, Jackie Heinrich, a decisão pode ter consequências além desse governo.
4: E uma coisa importante de destacar é que quando se cria um novo precedente, ele pode valer também para os próximos governos. Então, por mais que tenha gente aplaudindo isso agora, é bom lembrar o longo alcance de decisões como essa.
2: Em meio à reação, o governo Donald Trump divulgou um comunicado afirmando que a Constituição garante aos veículos o direito de publicar, mas não uma credencial permanente, um lugar na sala de imprensa ou na equipe que acompanha o presidente. O texto acrescenta que o acesso à Casa Branca sempre foi um privilégio e não um direito. Também nessa segunda, os veículos banidos entraram com uma ação na Justiça Federal em Washington, alegando violação da primeira emenda da Constituição americana, que garante a liberdade de imprensa, e dizendo que o banimento tem um objetivo explícito de punir e intimidar jornalistas. Trump anunciou a restrição na última sexta-feira nas redes sociais. Ele acusou os três veículos de publicarem notícias falsas e diz que outros podem entrar na lista. Segundo ele, a decisão não foi motivada por uma reportagem específica, mas pelo que chamou de 2 anos de cobertura negativa. No sábado, repórteres das três empresas tiveram as credenciais recolhidas. A briga com a imprensa acontece no momento de maior desgaste de Trump. Pesquisa Reuters Ipsos, divulgada nesta segunda-feira, mostra que a aprovação do presidente caiu para 32%, a menor já registrada pelo Instituto em toda a carreira política dele, puxada pela alta dos combustíveis desde a guerra com o Irã. Entre os republicanos, a aprovação recuou de 82% para 73% em apenas uma semana. Os números acendem um alerta no partido, que tenta manter a maioria apertada no Congresso nas eleições de meio de mandato em 3 de novembro. De São Paulo, Nadédio Acalado.
1: Vamos falar sobre essa polêmica envolvendo os riscos da inteligência artificial. CEOs de empresas de inteligência artificial divergem sobre os riscos do avanço tecnológico, esses avanços que estão caminhando aí rumo à criação de uma superinteligência. Recentemente, alguns desses CEOs pediram que o ritmo das pesquisas seja desacelerado, justamente para evitar riscos. Vamos entender o que está acontecendo. Estamos aqui com o Arthur Igreja, especialista em tecnologia e inovação. Oi, Arthur. Boa noite.
5: Olá, boa noite.
1: Arthur, explica para a gente o que é exatamente o ponto do alerta que está sendo feito por esses CEOs em relação ao ritmo de avanço da IA. O que é que está acontecendo? Sobre o que exatamente que eles estão divergindo?
5: Bom, olha só, na verdade estão mais concordando do que divergindo. O que está acontecendo é o seguinte: a IA, especialmente no último ano, ela tem passado por duas mudanças bastante importantes. A primeira delas é a capacidade de fazer coisas, de tomar atitudes, de fazer coisas muito mais complexas, orquestrar ações. E aí as empresas começaram a fazer testes de até onde essa IA poderia chegar. Então, o que aconteceu em alguns episódios, que eu até fui bastante crítico em relação a isso, porque eles acabaram fazendo comunicados que não ajudaram em nada, entendeu? Eles foram muito alarmistas. A OpenAI falou o seguinte: a nossa IA saiu de controle e fez um ataque hacker. Na verdade, não era isso, eles estavam monitorando, eles estavam testando exatamente isso. Eles queriam saber se a IA, se ela recebesse uma missão do tipo encontre uma empresa vulnerável e ataque os sistemas dela. E ela conseguiu fazer isso. O segundo ponto é que a IA está se autoaperfeiçoando. Então, a IA está desenvolvendo a próxima geração de IA. Então, isso vai ficando mais longe dos seres humanos. E aí, o que aconteceu? O CEO da Anthropic, ele fez um post e todos esses CEOs compartilharam e concordaram, menos o Mark Zuckerberg e menos o Donald Trump, em que ele falou o seguinte: olha, eu acredito que nós deveríamos ter supervisão externa nas nossas empresas. Então, imagina só, que o CEO da Anthropic, ele falou o seguinte: seria prudente ter supervisão e outra, estabelecer critérios do tipo até o que a IA pode fazer, quando que isso pode começar a ser visto como um risco de fato. E aí o Sam Altman fez uma publicação concordando, o CEO da iniciativa de IA da Microsoft falou: olha, acho que o caminho é bem por aí mesmo, precisamos falar mais sobre isso. Então é isso.
1: E o Trump falou: não vamos pôr limites.
5: O Trump, ele falou, ele foi além disso, né? O Mark Zuckerberg da Meta, eu digo o seguinte, para surpresa de zero pessoas, ele falou que não precisa de controle nenhum, que está tudo bem, basicamente o que ele defendeu durante toda a era das redes sociais, né? E a gente sabe como é que essa história terminou. Então, ele falou: não, o mercado se autorregula, vai dar tudo certo.
1: O próprio mercado está pedindo uma regulação externa, isso é muito raro, né? É porque realmente...
5: Inédito,
1: né? O mercado dizendo: nos regulem porque a gente pode causar um problema. Né?
5: Exatamente, você tem toda a razão. Historicamente isso não acontece. Então não foi a indústria de alimentos que pediu para colocar o selinho que tem muito sódio e muito açúcar, entendeu? Mas enfim, o Trump falou o seguinte: que tudo isso é uma distração, é uma narrativa, e que isso só vai ajudar a China a conseguir fazer o desenvolvimento mais veloz e ultrapassar os Estados Unidos. Então ele falou o seguinte, aliás, ele fez um comparativo dos mais infelizes. Ele falou que tudo isso, querer, pelo menos debater o assunto, né, é algo que, palavras dele, seria tão fictício quanto as questões climáticas.
1: Ah, então. Donald Trump sendo Donald Trump. Agora, Arthur, estamos falando dessas empresas todas, desses CEOs de empresas americanas, né? Na China, a China é avançadíssima em IA. E, aliás, a preocupação do Trump é exatamente essa, né? Não ser passado para trás. A China tem essa preocupação de fazer uma regulamentação, um controle sobre o que está sendo produzido lá?
5: Bom, olha só, CEOs das empresas chinesas, eles não verbalizam e vocalizam da mesma forma. Então, se essa preocupação existe, nós não sabemos, nós não temos essa informação. A China, ela tende a tratar as coisas muito mais internamente, muito mais em sigilo, de uma forma muito mais discreta. Então, se essa preocupação existe, nós não temos manifestações até pela forma como as coisas lá funcionam. Agora, uma coisa que chama atenção e acho que é importante pontuar, estamos tendo a visita, né, da delegação chinesa nessa semana em Washington, né, o encontro com o presidente Trump, e desse encontro teve uma rodada de conversa sobre inteligência artificial em Nova York. E por que eu estou resgatando isso? Porque essa conversa aconteceu ontem, no domingo, e os dois países concordaram no seguinte: estabelecer uma espécie de sistema de avisos e limites, algo que, olha, parece aquilo que nós ouvimos falar a respeito de programas de armas, programas nucleares, esse tipo de coisa. Então, me parece que é o seguinte, eu estou fazendo aqui uma aproximação, porque se a China está chegando num acordo com os Estados Unidos em relação a isso, é por óbvio que eles também estão identificando perigos dessa natureza.
1: Sim, talvez... Será que os dois países, entre eles, bilateralmente, conseguem entrar num acordo? Ou será que é que o multilateralismo agora está ruindo total, né? Por causa do próprio Trump. Mas talvez deveria haver uma regra multilateral, né? Porque, afinal de contas, é o mundo que vai ser afetado. Aí depois eu quero saber em que a gente pode ser afetado, né? Mas só para entender, será que a solução são os dois presidentes que estão concorrendo chegarem num acordo? Você acha viável?
5: Tem acho que três pontos rápidos aí que são importantes. Primeiro, quando os dois falam, nós já falamos sobre isso, então o assunto está tratado, é mais ou menos o seguinte: nós estamos tão na dianteira disso, Estados Unidos e China, que nós resolvemos sentar na mesa dos adultos e vocês não sentam nessa mesa, né? Então tem um pouco disso. Segunda coisa, a União Europeia, ela já tem atuado, já tem trabalhado nisso também, mas enquanto bloco, né? E o terceiro ponto, só para dar a dimensão do quanto que esse assunto ele está aquecido, ele será debatido exatamente na Assembleia da ONU, que acontece essa semana em Nova York, inclusive com participação do Sam Altman, e esse debate vai acontecer justamente no Fórum de Segurança. Então, ali sim teremos um pouco mais de multilateralismo. Né?
1: Bom, muito bom. Arthur, você pode aguardar dois minutinhos que eu preciso ler o repórter
5: claro.
1: CBN? Aí a gente retoma, eu quero saber quais os riscos, né, de uma inteligência artificial que ela mesma se aprimora, né? Que a gente perde o controle sobre isso. A gente volta então, depois do Repórter CBN, com Arthur Igreja, especialista em tecnologia e inovação.
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0: Segunda-feira, 21 de setembro de 2026. Uma nova pesquisa Quest mostra o presidente Lula do PT com 37% das intenções de voto no primeiro turno. Já o candidato do PL, Flávio Bolsonaro, aparece com 33%. Há uma semana, Lula tinha 36% e Flávio Bolsonaro 31%. O levantamento foi encomendado pela Globo e pelo jornal O Globo. A Quest ouviu mais de 2 mil pessoas de 16 anos ou mais entre quinta-feira e ontem. A margem de erro é de 2 pontos percentuais para mais ou para menos. O nível de confiança é de 95%. O número de registro da pesquisa é BR06004/2026. A primavera começa nesta terça-feira, pouco depois das 9 da noite, pelo horário de Brasília. Depois de um inverno marcado por períodos de chuva e instabilidade, a estação das flores terá influência do fenômeno El Niño, que já está sendo considerado de intensidade muito forte e deve atingir o pico até o final da estação. Os meteorologistas alertam que o El Niño desta primavera poderá ser o mais intenso já registrado pela ciência, pelo menos desde 1950. A Climatempo prevê temperaturas médias acima do normal em todo o país. As regiões mais quentes devem ser o extremo norte de Minas Gerais, o norte de Goiás e de Mato Grosso, o interior dos estados do Nordeste, Tocantins, Pará, leste do Amazonas e Roraima. Essas regiões devem experimentar muitos dias com calor acima dos 40 graus Celsius. No horário de Brasília, 11 horas 2 minutos.
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0: Voltamos com o nosso entrevistado, especialista em tecnologia e inovação, o Arthur Igreja. A gente conversa sobre o alerta que os próprios CEOs das empresas que produzem inteligência artificial estão fazendo, alerta de que o ritmo de desenvolvimento das pesquisas deve desacelerar, justamente para que a gente não corra risco. Porque a IA já chegou num ponto em que ela própria se autodesenvolve, é isso? A gente perde o controle sobre até onde ela pode chegar? É isso? E aí ela pode chegar contra nós?
2: Qual isso? Então, o que está acontecendo é o seguinte, o que eles estão chamando a atenção é que é preciso, entender esses limites e potenciais impactos antes de que você possa ir adiante. Então, na verdade, eles não estão sugerindo uma paralisia, não é aquilo que aconteceu algum tempo atrás, que nós tivemos muitos signatários, inclusive o Elon Musk falando, olha, as pesquisas deveriam parar por 6 meses, porque esse tipo de coisa não funciona, ou você teria que ter uma adesão absolutamente total, ou não faz sentido algum, né? Senão fica uma carta de boas intenções, e nada além disso, que foi exatamente o que aconteceu naquele momento. Enfim, voltando. Então, o que eles estão dizendo é o seguinte, olha, é perigoso se nós chegarmos num ponto, como eles estão ficando surpresos com esses testes, eles falaram o seguinte, pode acontecer algo grave, né? Então, e quando eu estou falando de algo grave, não é necessariamente, por exemplo, se voltar contra a humanidade. O alerta que eles estão trazendo aqui, o comparativo que eu posso trazer é o seguinte, nós começamos a ter impressoras 3D, né? Então, as pessoas começam lá a imprimir brinquedos, começam a fazer peças, partes industriais. O que aconteceu depois de um tempo? Alguém distribuiu na internet um projeto para você fazer uma arma impressa 3D em casa e que não pega no raio-x do aeroporto. Então foi aquele momento que, por exemplo, a indústria de impressão 3D falou, nós não tínhamos pensado nisso, né? Então sempre tem um ser humano muito criativo e muito, sabe, com as ideias voltadas.
0: Né?
2: Exatamente. Então, e acaba fazendo esse mau uso da ferramenta. Com relação à IA, a mesma coisa. Então, não é que eles vão parar de desenvolver a IA ou até mesmo frear o ritmo. Mas o que eles querem com esses testes, eles estão mostrando o seguinte, olha só, nós colocamos uma empresa como alvo, que foi o que aconteceu no caso da OpenAI. Eles pegaram uma empresa chamada Hugging Face e falaram para o seu modelo, você consegue encontrar uma brecha e atacar aquela empresa? E foi exatamente o que a IA conseguiu fazer. Então imagina se esse tipo de modelo, e é por isso que a Anthropic, ela, quando desenvolveu um dos seus modelos, ela decidiu não disponibilizar para o mercado. Porque ela falou o seguinte, olha só, se isso aqui cai na mão de alguém que, por exemplo, mira essa IA. Imagina só, poderia fazer isso com companhias aéreas, poderia fazer isso com instalações de infraestrutura, de geração de energia,
0: pode
2: de internet,
0: os
2: de
0: sistemas,
2: comunicação.
0: Né?
2: É. Exato, então o risco é esse. O risco não é, por exemplo, o cenário que as pessoas imaginam, a lá Exterminador do Futuro, que a IA ela vai assumir um robô e eles vão sair pelas ruas. Não é isso. É uma coisa muito mais discreta.
0: É cair nas mãos humanas erradas.
2: Exato, exato, exato. Então, a IA ela é mais ferramental nesse sentido. Uhum. Só que nos últimos tempos, ela foi muito capaz de identificar brechas em sistemas existentes. Então, só para fechar o comentário, os gestores de instituições financeiras nos Estados Unidos falaram o seguinte: isso aqui tem um potencial de uma hecatombe, porque imagina se uma IA consegue acessar os registros bancários e fazer alterações. Em quanto tempo você conseguiria recuperar ou restabelecer isso, né?
0: Sim, é muito sério, e em todos os níveis também, né? Até porque a gente tem também drones de guerra movidos por IA.
2: Exato.
0: Então você pode fazer muita coisa. Então o que eles estão propondo é que, como os riscos estão aparecendo, uma desaceleração no ritmo de desenvolvimento dessa tecnologia para identificar os ritmos e tentar proteger
2: Exato.
0: O sistema
2: Exatamente.
0: Dos riscos, né?
2: Criação de protocolos. Então, vou fazer um comparativo aqui também péssimo, mas nós tivemos uma mudança em vários protocolos depois do que aconteceu no 11 de setembro de 2001. Eram riscos não mapeados. Então, quer dizer, a forma como os aeroportos funcionam. Antes, você não tinha uma porta à prova de bala no acesso à cabine dos pilotos. Por quê? Porque era um risco não mapeado.
0: Sim.
2: Então, não quer dizer que deixamos de ter voos, deixamos de ter aviões ou qualquer coisa do tipo. Mas detectou-se que era muito importante colocar essa porta. Então, o que eles estão sugerindo é essa porta blindada para algumas das capacidades que a IA ela está, ou se ela não está adquirindo agora, eles entendem que ela está em via de.
0: Pois é, e ao mesmo tempo a gente tem ali a lei de mercado, a busca pelo lucro, porque imagino o quanto que a IA deva ser lucrativa para essas empresas, né? E ainda mais considerando o ponto geopolítico, né? Que é o ponto que o Trump levanta, da disputa com a China sobre a corrida em relação à IA. Então você tem interesses aí geopolíticos, interesses econômicos que não podem se sobrepor à segurança. E quem vai cuidar
2: Exato.
0: Disso?
2: Olha, é preciso lembrar que existe um negócio chamado governo. Governo, eu estou falando aqui no governo enquanto governos, no
0: governança,
2: plural.
0: Governança, né? No geral. Assim.
2: Governança, exatamente. Que, em tese, deveria fazer o quê? Representar e organizar os interesses da sociedade, proteger a sociedade e ser a última instância capaz justamente de estabelecer esses contrapesos quando necessários. Então, essa é uma tarefa legislativa, essa é uma tarefa, se tudo correr bem, deveria ser um debate legislativo, urgente.
0: É uma governança global, mas ela está enfraquecida, né? A gente tem uma OMC enfraquecida, a ONU enfraquecida, então prevalece o interesse e a força dos países. O Trump, a atuação, a forma dele agressiva, né, em relação à IA, pode ser muito danosa, hein?
2: Pois é, olha só, o que ele falou nos últimos dias é assim, beira o surrealismo, né? Porque em dado momento, nos últimos, só recapitulando o que aconteceu no mundo da IA e do Trump nos últimos dias. Um, ele abriu uma enquete na sua rede social dizendo que o termo inteligência artificial deveria ser abandonado. Ele falou que é um termo muito pouco eloquente, é um termo que não define a tecnologia. E aí abriu uma enquete que ele falou o seguinte: eu proponho mudar esse nome. Então, vocês vão escolher se ela vai se chamar inteligência superior, se ela vai chamar inteligência... Enfim, ele colocou algumas opções lá.
0: Relevante.
2: O que aconteceu... Não vou nem comentar. Além disso, ele falou o seguinte, que a IA não precisa de nenhuma forma de regulação, porque isso traria essa fragilidade, usando o argumento da competitividade, né, que se não for feito nos Estados Unidos, alguém fará, e esse alguém potencialmente é a China. E aí ele descreve o seguinte: ele falou duas coisas. Primeiro, que os Estados Unidos não terão uma governança ou alguma espécie de regulamentação. Ele falou que ele apontará em breve o czar da IA nos Estados Unidos. Então, é outra...
0: Que ele
2: por isso que
0: quer
2: eu falei que
0: pessoas com QI elevado, é isso?
2: É mais do que isso. Ele falou que, na verdade, o que a IA precisa é de um presidente forte com QI elevado, e isso os Estados Unidos já tinham. Então,
0: O czar seria, no caso, um presidente...
2: Não, não, ele falou que ele nomearia esse czar, que então, e veja só, né, estamos falando, ele, ao mesmo tempo que ele fala sobre soberania nacional, ele usa o termo czar, termo russo, obviamente.
0: Termo,
2: né?
0: Russo, exato, do imperador.
2: Então, exato, então é bastante folclórico no final das contas.
0: Seria,
2: né?
0: Que é o imperador extrair... da internet, que ele vai nomear como
2: exatamente.
0: Um ministro?
2: É.
0: Assim?
2: Mas isso perceba, talvez...
0: Ah, isso é marketing, né?
2: Isso talvez amanhã nós tenhamos uma publicação num sentido muito diferente e tudo seja esquecido, ou a partir disso nada seja feito. Então, enfim, é difícil extrair. Imagina, ele fala que o termo IA está errado, no post seguinte ele fala que existirá o czar da IA, termo esse que ele acabou de falar que está errado.
0: Ele afirma a verdade.
2: Enfim, então é um pouco complicado.
0: Nossa. Bom... Bom, mas também ele perdendo, só um parênteses, né? Ele vai ter eleição legislativa agora, ele vai perder poder, muito provavelmente. Talvez também dê uma refriada, talvez ele não tenha essa força toda para manter esse ritmo de talvez o Congresso americano force uma freada, né, nesse campo.
2: Exato, volto a te dizer, é para isso que existem as instituições do legislativo, a figura é exatamente essa.
0: Sim.
2: O executivo deveria propor e executar, e o legislativo debater questões importantes da sociedade, então é para isso que ele existe, né?
0: Sim, agora que incrível, né? Está se chegando muito rapidamente a essa superinteligência, era algo tão futurista, a gente já está muito perto dela?
2: Olha só, então só para eu vou dar uma de chato aqui, porque o que, que é essa superinteligência? Superinteligência é o conceito de que, aliás, nós temos vários conceitos, né? Tem um que ele fala a chamada AGI, que seria a IA se torna mais inteligente do que um ser humano, né? A superinteligência é um termo que se usa para falar o seguinte: a partir da hora que você tem uma tecnologia que é mais capaz, que é mais inteligente do que o somatório de todos os seres humanos. Então, você teria mais velocidade, mais memória, mais processamento. E veja, é uma coisa impressionante. Realmente, qualquer um que está interagindo com esses modelos nos últimos tempos, eu sempre chamo a atenção. Há um ano atrás, eles davam respostas que você falava: caramba, isso aqui ainda não está muito legal, isso aqui não está indo tão bem assim. Agora está chegando num patamar que é realmente impressionante. Eu, imagina só, algum tempo atrás, só para exemplificar, o ChatGPT, ele tinha uma base de dados que tinha quase 2 anos de defasagem, 3 anos de defasagem. Então imagina só, você estava fazendo uma pergunta, mas era uma pergunta que tinha que ser de algum assunto lá do passado. Agora você consegue interagir com o conteúdo praticamente em tempo real e pedir análises tremendamente sofisticadas e com uma taxa de acerto crescente, né? Então, realmente, quando nós olhamos o filme e nós começamos a lembrar que em 2023 a IA não fazia imagem, que em 2024 ela não fazia vídeo, eu estou falando decentemente, né? Fazia de uma forma muito precária. E nós comparamos com aquilo que nós temos hoje e nós só paramos para pensar nesse aspecto do auto aperfeiçoamento e daquilo que nós potencialmente teremos daqui a 12 meses, realmente assim, eu digo o seguinte: eu falo sobre tecnologia e abordo tecnologia e trabalho com tecnologia absolutamente o dia inteiro. Eu não sei se eu vou tranquilizar ou preocupar com a frase que eu vou falar, mas é o seguinte: não é sensação de que as coisas estão mais rápidas, e até mesmo para quem está absolutamente imerso nesse campo, em alguns momentos você para, dá um passo atrás, olha e fala o seguinte: é incrível e assustador ao mesmo tempo.
0: É incrível a capacidade de processar dados, articular, né, dados e te entregar. Um resultado perfeito. E ainda mais que você falou de imagem, né? Olha o quão negativo pode ser para em todos os efeitos, né? Você ter uma
2: Claro.
0: simulação de um ser humano, olha o quanto isso pode causar do ponto de vista psíquico. E também de responsabilização, carro automático. Como é que faz um carro automático? Quem vai se responsabilizar por um acidente, por exemplo?
2: Aí tem paradigmas incríveis, né? Porque eu já usei várias e várias vezes, e aí só para dar a dimensão, né? Esses carros, eles já são hoje mais de 20 vezes mais seguros do que um motorista humano. Só que aí, só para dar a dimensão do quanto que nós estamos tendo que reenquadrar tudo. Me chamou muito a atenção que um tempo atrás alguém falou o seguinte: puxa, mas um carro desses bate. E aparece em todo canto, né? Dizendo: olha lá, um carro autônomo bateu. Ele falou, o CEO dessa empresa falou o seguinte: acontece 20 vezes menos do que um
0: Sim.
2: ser humano, só que nós temos um problema. Como o carro é autônomo, é como se fosse, como se você tivesse todos os carros com o mesmo nome. Então, eu achei muito inteligente a comparação, porque ele falou o seguinte: bate um carro autônomo, as pessoas olham e falam, gente, bateu um carro autônomo.
0: Sim, claro.
2: Mas nunca,
0: Não,
2: mas nós não
0: sim.
2: falamos ao longo do dia falando o seguinte: teve uma batida com o ser humano,
0: Exato.
2: né?
0: Não, deve ser muito,
2: Parece uma coisa
0: muito
2: muito
0: mais
2: individual.
0: seguro. Muito provavelmente seja mais seguro. Mas é que às vezes você tem dilemas éticos, né?
2: Imensos,
0: Atropelo aquela
2: imensos.
0: senhora ou vou me jogar aqui no poste? Sei lá, né?
2: E o dilema, inclusive, você muito bem colocou das questões das responsabilidades. E para além disso, nós já estamos vendo alguns impactos que eu tenho certeza que vão ter que ser debatidos em várias cidades americanas em que você tem a presença efetiva, estou dizendo uma quantidade suficiente desses carros autônomos prestando serviço. Tem um estudo muito interessante que foi feito mostrando o seguinte: os motoristas de aplicativo, estou falando dos motoristas de carne e osso, nestas cidades, por razões óbvias, eles já estão tendo que dirigir mais minutos ou mais horas durante o dia para preservar o mesmo nível de renda que eles tinham antes da chegada destes, porque agora eles estão competindo com um carro que é incansável, né? Um carro que não tem
0: Pois
2: fadiga,
0: é.
2: que não precisa dormir, não precisa. Então, quer dizer, a
0: Sim.
2: escala ainda é pequena, mas o que o estudo mostrou foi o seguinte: é inequívoco que nestas cidades a dinâmica, de quem trabalha por aplicativo já mudou. Então, imagina só que a revolução dos aplicativos, que é algo que acontece de 2008 para cá, que no Brasil, por exemplo, tem um impacto gigantesco, né? Imagina, nós estamos falando de milhões e milhões e milhões de pessoas, que encontram uma forma de subsistência nesse tipo de tecnologia, que foi uma verdadeira revolução dos últimos 16 anos, e agora até mesmo esse tipo de plataforma
0: Sim.
2: começa a ser ameaçada pela próxima
0: Aí
2: geração de
0: fica
2: tecnologia.
0: obsoleto, né? Nossa, e tem um impacto, claro, no emprego. Por um lado é
2: Exato.
0: ótimo e tal, mas e aí? O que que a gente faz com essa legião de pessoas desempregadas? Tudo isso precisa ser discutido. Agora, o ritmo de discussão e elaboração de leis não é o mesmo ritmo do desenvolvimento da
2: Nunca.
0: tecnologia. Esse é o grande ponto, né? Tentar
2: Não, nunca é.
0: fazer com que a tecnologia espere um pouquinho até que a gente descubra saídas para amenizar o risco. Esse é o
2: Exato.
0: apelo.
2: Acho que é importante voltar naquele ponto. Historicamente, nunca aconteceu o que nós estamos presenciando, que é a própria
0: Exatamente.
2: indústria levantar a mão. A própria indústria
0: É,
2: levantar a mão,
0: me segura, me controla, pelo amor de Deus. É.
2: Porque eu acho que são aprendizados importantes da última geração tecnológica que nós tivemos, que foi exatamente das redes sociais. O que aconteceu foi a tese da autorregulação e de que vai dar tudo certo.
0: É,
2: Aconteceu
0: gente.
2: exatamente o contrário.
0: Exatamente. A autorregulação é complicado, né? Porque aí as empresas vão seguir os seus próprios princípios, que em geral são de lucro. E nesse caso, realmente é muito interessante que os próprios CEOs das empresas estão dizendo: precisamos de uma regulação externa. Ai, bom, Arthur, eu não sei se eu fiquei tranquila. Acho que não, com a nossa conversa. Mas é assim que é a vida. Temos que enfrentar os fatos. Vamos ver como as coisas se desenvolvem. Vamos ver se o Congresso dos Estados Unidos dá uma segurada no Trump, né? Para que as coisas possam ser feitas com mais racionalidade. Muito obrigada, viu, pela sua gentileza. Boa noite para você.
2: Imagina.
0: Ali.
2: Boa noite, até a próxima.
0: Até. O Arthur Igreja, especialista em tecnologia e inovação, conversando conosco. É impressionante, né? Quando você pega vários CEOs de empresas que ganham muito dinheiro com o desenvolvimento de uma tecnologia e eles mesmos falam, pelo amor de Deus, dá uma controlada na gente. Né? Porque um não pode parar, porque senão o outro vai passar na frente. Esse é o ponto. A concorrência é muito grande. Então tem que ser coletivo. Ó, vamos combinar aqui que a gente vai dar uma segurada a todo mundo. E isso também tem que valer para a China e Estados Unidos juntos. Ó, vamos dois segurarem. Né? Para que a concorrência também não para quem segurar não ficar para trás na concorrência. Mas os próprios CEOs dessas empresas reconhecerem que esse freio de arrumação precisa ser feito, no caso do desenvolvimento da IA, é porque realmente é grave. É porque realmente não dá para você ter uma corrida insana, porque se a IA ela vai se aperfeiçoando sozinha, e a IA não tem ética, né, gente? Óbvio. Ela não é humana. Se os seres humanos, muitos não têm, imagina uma máquina. É como se você tivesse um psicopata muito capaz e que, se cair nas mãos de pessoas mal intencionadas, que existem aos montes, você tem um potencial, é uma arma. A IA pode virar uma arma, né, na mão de gente mal intencionada. Realmente, precisamos de um freio de arrumação. Mas o Trump diz que não. Diz que não vai fazer freio de arrumação nenhum, que vai loucamente em frente. Mas vai ter eleição legislativa e eu tenho fé que o legislativo dos Estados Unidos vão ter mais racionalidade. Agora são 10 horas e 22 minutos.
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4: A cidade do Rio já recebeu pelo 1746 quase 3.400 pedidos de vistoria por ameaça de desabamento desde o início desse ano. O número é 59% maior que o registrado em todo o ano passado. A Zona Norte concentra a maior parte, com mais de 1.200 registros. Depois aparecem o Centro, Tijuca e a Zona Sul. No último sábado, parte de um casarão abandonado da rua Cosme Velho caiu sobre uma mulher de 43 anos e a filha dela de 2 anos. As vítimas saíam de casa em uma vila ao lado do imóvel. Nesta segunda, a prefeitura publicou um decreto de desapropriação do casarão e de outra construção vizinha, que também está deteriorada. De acordo com a TV Globo, os imóveis serão demolidos e os terrenos leiloados. A advogada Kátia Seixas, que mora na mesma vila das vítimas, reclama da falta de informação após o desabamento.
5: Foi todo mundo embora, ninguém bateu aqui na vila, ninguém procurou a gente, ninguém da Defesa Civil para falar nada, simplesmente eles abriram a circulação dos carros e das pessoas. E me chamou a atenção porque tem pessoas circulando por ali. Será que pode? Será que não pode? Foi todo mundo embora e nenhuma satisfação foi dada.
4: Moradores ouvidos pela CBN contam que em 2024, uma mulher já tinha sido atingida por um pedaço da construção e chegou a entrar na justiça. A ação não avançou porque os proprietários não foram localizados. Segundo a prefeitura, o imóvel passou por 3 vistorias e o proprietário foi notificado para fazer obras que não foram realizadas. As vítimas foram levadas para o Hospital Miguel Couto e depois encaminhadas para o Hospital Copa D'Or. A mãe está estável e a criança de 2 anos está em estado grave. Com a colaboração de Rafaela Lima, reportagem Júlia Viana.
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0: Bom, permanecem as buscas pelo helicóptero em que estava o cantor Rick, da dupla Rick Renner. Também estava o empresário Bruno Avelar. Além do piloto, também havia um videomaker embarcado nesse helicóptero. O helicóptero, em Santa Catarina, ele sumiu do radar. Então, não se sabe o que aconteceu. O Corpo de Bombeiros, a Força Aérea Brasileira, a Polícia Militar de Santa Catarina estão fazendo buscas para encontrar o helicóptero, né? As buscas que vão prosseguir aí nas próximas horas. E torcemos para que nada de grave tenha acontecido. Em Santa Catarina, no Rio Grande do Sul, as condições climáticas estão muito ruins. Nós temos aqui a reportagem da Sofia Maier, falando que a Defesa Civil de Santa Catarina confirmou que o avanço rápido do mar, que assustou pescadores, invadiu o restaurante no litoral sul do estado. Trata-se de um tsunami meteorológico. Virou um tsunami, né? Pelas condições climáticas. Conforme a Defesa Civil, a situação ocorreu pela quantidade de nuvens carregadas e fortes ventos que avançam no mar.
7: Um tsunami meteorológico foi registrado no litoral sul de Santa Catarina nesta segunda-feira. A informação foi confirmada pela Defesa Civil do Estado após o mar avançar rapidamente na região, assustando pescadores, moradores e invadindo até imóveis. Em Laguna, a força da água invadiu a praia do Cardoso antes das 6 horas da manhã. O pescador André Eduardo Bento aguardava o tempo melhorar para entrar no mar e começar o trabalho quando viu a onda avançando. Para salvar o próprio barco e o de um amigo, ele correu contra a correnteza. Segundo o pescador, a água chegou à altura do peito durante o resgate das embarcações. Apesar do susto, ninguém ficou ferido. O tsunami meteorológico ocorre quando uma quantidade de nuvens carregadas e ventos fortes avançam rapidamente sobre o mar e formam uma grande onda que chega até a praia. Ele está normalmente atrelado a algum sistema meteorológico, como linhas de instabilidade, como foi o caso dessa ocorrência, segundo a Defesa Civil. Além desse caso, a região sul de Santa Catarina registrou chuvas fortes e outros estragos relacionados ao temporal nesta segunda-feira. Em Criciúma, a chuva provocou enxurradas e o transbordamento do rio Criciúma. A água atingiu uma escola e interditou 15 vias da cidade. A prefeitura decretou situação de emergência devido aos estragos e ao aumento no número de desabrigados e desalojados. O bairro Paraíso é o mais afetado e um abrigo está sendo aberto no local. De Florianópolis, Sofia Maier.
0: Terrível, terrível a situação no sul do país, com tempestades, muitos ventos, e ficamos na expectativa aí sobre a localização do helicóptero com o cantor Rick, da dupla Rick Renner. Bom, vamos fechar, né, o programa. Será que eles já estão por aí? Vamos ver. Deixa eu pôr o fone aqui para
8: ouvir.
0: Oi, Prats.
8: Boa noite.
0: Oi, não. Boa noite. E foi o Dudes, tá aí também?
8: Oi.
0: Ah, oi, eu. Foi do Dudes. Ah, então tá bom. Então agora vamos fazer a passagem, aquele momento especial, porque nós estamos fazendo um giro regional.
8: Vamos nessa.
0: Hoje é o estado que tem, na minha avaliação, melhor léxico. Adoro. Minas Gerais. Vamos então agora com palavras que os mineiros usam para designar pessoas inteligentes, rápidas, espertas, que é exatamente o caso de vocês dois. Então vamos lá, hein? Vem aí os vivinhos.
8: Vilipendiados.
0: Nossa, Deus. Vivinho é vivo, diminutivo de vivo. Ligado, perspicaz, assim. Os atinados.
8: Aturdidos.
0: Aturdidos é bonito também, hein, Dudes?
8: Não é?
0: É.
8: Eu gosto.
0: Atinado é ajuizado, prudente. E aí a palavra já acho que todo mundo já sabe. Os pra frente.
8: Patetas.
0: Patetas, gostei. Ah, lembrei até do pra frentemente, né? Do pra frentemente do Rádio Sucupira, do Odorico. Muito bom. Pra frente, dinâmico, mente aberta. Essas coisas aí que vocês estão acostumados, porque vocês são assim.
8: É,
0: bom programa pateta, pra vocês, viu?
8: Tá bom.
9: Obrigado.
0: E o pra frente, você falou, Dudes?
8: É o pateta, né?
0: Ah, é o pateta.
8: E aí eu tava explicando que pateta é pateta mesmo.
0: É, pateta é auto-explicativo.
8: Né?
0: Então tá bom, não considerem o que disse o Dudes. Beijo, bom programa.
8: Obrigado.
9: Obrigado.
0: Vamos fechar o CBN Noite Total com a produção da Karina Almeida, os trabalhos técnicos do Henrique Dias.
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0: Vem aí, eles, os próprios. O Gabriel Dudziak e Rafael Prates com O Lado B da Bola.
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0: Segunda-feira, 21 de setembro de 2026, uma nova pesquisa Quest mostrou que o senador do PL, Flávio Bolsonaro, e o presidente Lula parecem tecnicamente empatados em uma eventual disputa de segundo turno à presidência. Flávio Bolsonaro recebeu 42% das intenções de voto contra 41% do petista. Entre os entrevistados que indicaram um candidato, 79% dizem que a escolha é definitiva e 21% afirmam que ainda podem mudar. O levantamento foi encomendado pela Globo e pelo jornal O Globo. A Quest ouviu mais de 2 mil pessoas de 16 anos ou mais entre os dias 17 e 20 deste mês. A margem de erro é de 2 pontos percentuais para mais ou para menos. O nível de confiança é de 95% e o número do registro da pesquisa é BR06004/2026. O ministro do Planejamento, Bruno Moretti, afirmou em entrevista ao portal G1 que o governo encontrou espaço fiscal de mais de 19 bilhões de reais no orçamento deste ano. Segundo Moretti, a descoberta do valor motivou o reajuste do Bolsa Família, que terá impacto de quase 6 bilhões de reais neste ano e de mais de 22 bilhões de reais no ano que vem. O ministro ainda disse que a folga orçamentária estimada veio da redução da projeção de gastos com a Previdência Social, o benefício de prestação continuada, pessoal e subsídios. O detalhamento será divulgado pelo governo no relatório de avaliação de receitas e despesas até quinta-feira. Horário de Brasília, 11h34.
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0: Boa noite, este é o Lado B da Bola, o programa que fala sobre futebol internacional na Rádio CBN, sempre às segundas-feiras, após o Repórter CBN das 11h30 da noite. Depois, o programa fica à disposição no formato podcast, no seu agregador de podcasts favorito e também lá no site da CBN. O programa tem a minha apresentação, eu sou o Gabriel Dudziak. E comigo quase sempre está, ou sempre está, o Rafael Prats. Boa noite, Prats.
1: Olá, Gabriel Dudziak. Boa noite, ouvintes da CBN.
0: Bom, hoje vamos fazer aqui um mix, né, entre futebol de clubes e futebol de seleções. Afinal de contas, estamos entrando aí numa data FIFA que será repleta de jogos e de novos ciclos. Será uma data FIFA mais extensa, né? A seleção brasileira, por exemplo, vai jogar 3 vezes nesta data FIFA, 2 vezes contra a Austrália e 1 vez contra a Índia. Teremos ainda jogos da Liga das Nações lá na Europa, por exemplo, amistosos, entre outros. Mas antes, futebol de clubes, porque neste sábado nós tivemos a reedição de um clássico que nem todo mundo conhece, nem todo mundo sabe que é clássico, porque pouca gente viu, essa é a verdade. É o clássico entre Millwall e West Ham, jogo que foi disputado na segunda divisão inglesa no sábado. E por que eu falei que pouca gente viu? Não é porque está todo mundo desinformado, o pessoal no Brasil não acompanha. No mundo todo, até os dois times mesmo, viram poucas vezes esse clássico, porque é uma rivalidade muito grande. Mas os times, muitas e muitas vezes, estão em divisões diferentes. O confronto, né, entre Millwall e West Ham, né, ocorre raramente, porque eles só estiveram na mesma divisão em 13 temporadas. Como eu disse, às vezes o West Ham está na primeira e o Millwall na segunda. Às vezes o Millwall até na terceira e o West Ham na primeira. Vez ou outra, o West Ham cai aí para a segunda divisão e enfrenta o Millwall, que é o caso desta temporada, da temporada 26-27, uma vez que o West Ham foi um dos rebaixados na última temporada. E, assim, para contar um pouquinho, né, dessa rivalidade, muito mais do West Ham, né, os bons momentos na rivalidade entre os dois, porque na década de 60, sobretudo, o West Ham entrou ali na primeira divisão e quase não saiu mais. Conquistou a Copa da Inglaterra 3 vezes, né, nas décadas posteriores, 64, 75 e 80, a Recopa Europeia em 1965 e agora, mais recentemente, né, a Conference League, inclusive com David Moyes como treinador. Faz 3 anos que isso ocorreu. Já o Millwall, no mesmo recorte de tempo, passou aí nessa alternância entre segunda e terceira divisão e não disputa a elite do futebol inglês desde 1990, nem era Premier League ainda em 1990, né? Era Division One, era o primeiro escalão do futebol inglês, mas não se chamava Premier League. E o Millwall não vence o West Ham há 22 anos. Só que aí você vai olhar um pouquinho mais a fundo. O Rafael Prats gosta dessa, né, Prats? Entra aquela estatística.
1: Essa é muito boa. Né? Não, essas estatísticas são as melhores. Não perde há 22 anos, 3 jogos.
0: É, quase. Nesse caso, 4. Né? E não, se enfrentaram só 4 vezes e nesses 22 anos. E o último jogo dos dois havia sido em 2012. Então fazia 14 anos que não ocorria essa partida. E naquela ocasião, o West Ham venceu 2-1. No antigo estádio do West Ham, que era o Upton Park, e olha só a curiosidade, Harry Kane, aos 18 anos, entrou em campo como um substituto pelo Millwall. Bom, neste fim de semana eles jogaram, né, e empataram, 2-2. Já vou contar um pouquinho mais da história deste jogo do sábado, mas segue aí esse jejum do Millwall contra o West Ham. A rivalidade entre os dois, né, já falei um pouquinho que eles raramente ficaram na mesma divisão, por causa do West Ham indo bem e o Millwall mais ou menos, mas a rivalidade era em pé de igualdade. O Millwall é de 1885, olha só, em 1885. West Ham de 1895, a gente está falando aí de dois times de Londres, né? O Millwall foi fundado por trabalhadores da empresa J.T. Morton, que era uma empresa de alimentos enlatados. E esses alimentos enlatados, feitos pelos trabalhadores aí da J.T. Morton, abasteciam navios e também, né, as docas lá na Inglaterra. O Westham, por sua vez, foi fundado por trabalhadores do setor de construção naval e de estruturas metálicas, pontes e afins, né? E aí o apelido, né, do Westham veio, The Irons, né, os feitos de ferro. E eles também trabalhavam nas docas. E aí surgiu o clássico, né, do Millwall contra o Westham, o clássico The Dockers Derby, né, os trabalhadores das docas. E essa rivalidade foi crescendo, né, mesma região, os mesmos estaleiros, né, eles se encontrando fora do trabalho também na hora de jogar futebol. E cresceu ainda mais quando os dois grupos de trabalhadores ficaram de lados opostos em uma greve dos portuários lá no início do século XX. Os do Westham, que trabalhavam nos estaleiros, aderiram à paralisação e o pessoal do Millwall não o fez. E isso gerou divisão e rivalidade muito grande entre os dois. E aí, né, eles depois saíram ali de perto das docas, foram para suas sedes, mas a rivalidade continuou. E há, né, um histórico também de violência nesse clássico, de violência entre os torcedores. Havia toda uma preocupação especial para esse jogo de sábado, 400 aí policiais destacados só para fazer a segurança do jogo de futebol, porque além de esse clássico mexer muito com os ânimos, né, com os brios dos torcedores, a torcida do Millwall é conhecida aí como uma das mais violentas do mundo, se não a mais violenta, né? E a mais violenta da Inglaterra. Aquele filme, né, Hooligans, lá falava sobre a torcida do Millwall, por exemplo, né? Então, assim, é uma torcida muito famosa por esses predicados nada positivos, né? Então havia muita preocupação com a segurança para esse clássico. O jogo rolou, o Millwall se impôs de forma categórica no primeiro tempo, abriu 2-0, um gol aos 15 minutos e outro nos acréscimos da primeira etapa, só que aí no segundo tempo a qualidade do West Ham fez a diferença. A gente está falando, vamos lembrar, né, de um time que caiu da Premier League para a segunda divisão e um time que tem recursos, né, para ter um elenco acima dos demais. E aí essa qualidade entrou no segundo tempo, o time descontou com um gol do Kanté, é outro, né, não é o Kanté conhecidíssimo aí da seleção francesa, é o Mohamadou Kanté, é outro jogador, é de ataque esse. E o Mavropanos fez o segundo gol ali por volta dos 35 do segundo tempo. Na reta final, o próprio Kanté que eu citei foi expulso, mas não deu tempo do Millwall buscar o terceiro gol, de forma que as duas equipes empataram aí por 2-2, rodada 8 da Championship, a segunda divisão inglesa. Esse resultado deixa o West Ham na segunda posição da Championship com 15 pontos, 2 a menos do que o Swansea, que é o líder com 17. Na terceira posição está o Middlesbrough com 15, na quarta posição o Wolverhampton com 14, O Wolverhampton é outra equipe que caiu de divisão, né, da Premier League para a segunda. E um detalhe, né, o outro time que caiu da Premier League para a Championship foi o Burnley. E o Burnley é o lanterna da Championship com apenas 4 pontos conquistados em 8 jogos. Uma crise grande na montagem do elenco, não tem dinheiro, saíram jogadores. E o Burnley pode fazer uma queda direta aí para a terceira divisão se não se espertar nas próximas semanas. Então, esse o The Dockers Derby e também essa a situação da Championship após os jogos do final de semana. Vou citar rapidamente só, já que estamos na Inglaterra, a Premier League, né, que tem agora só um time com 100% de aproveitamento. Esse time é o Manchester City. Cortou um dobrado para ganhar do Sunderland, mas ganhou 5-3. Tem 5 jogos, 5 vitórias, 15 pontos.

0: Prats, vamos lá para a Espanha, vamos para Portugal. Tivemos clássicos importantes e um resultado que talvez seja surpreendente, né, lá na Espanha.
1: É isso, Campeonato Espanhol, a sétima rodada, no Wanda Metropolitano, deu Atlético de Madrid sobre o Real Madrid. Vitória do Atlético por 2-1. Atlético dominou o Real Madrid em grande parte do jogo. Grimaldo cobrando o pênalti, Jonathan David marcaram para o time do Simeone. Rüdiger descontou para o Real Madrid do José Mourinho. O Heysen foi expulso, zagueiro do Madrid, no primeiro tempo. E chama atenção como que, de novo, o Vinícius Júnior fez pouca coisa no jogo, né? Assim que o Heysen é expulso, o Vinícius Júnior é substituído pelo Mourinho aos 8 do segundo tempo, com uma atuação apagada. E o Atlético pula para a segunda posição da Liga Espanhola, 16 pontos em 21 possíveis. E depois do jogo, o que chamou a atenção de novo foi a reclamação do técnico do Real Madrid, José Mourinho, contra a arbitragem. Mourinho foi para a coletiva com algumas folhas impressas, reclamando de dois lances especificamente. Uma entrada do Cuti Romero em cima do Bellingham, que o árbitro de vídeo chamou para uma revisão, mas o árbitro de campo manteve o cartão amarelo. Uma entrada do Kang In Lee sobre o Valverde, que não teve a participação do árbitro de vídeo, né? E o Mourinho, na coletiva, com um papel ali que foi impresso, reclamou muito a arbitragem da derrota do seu time para o Atlético de Madrid. O Atlético de Madrid rapidamente respondeu às manifestações do Mourinho, dizendo que o Madrid tem de parar de assediar os árbitros e pedindo que haja respeito em relação à arbitragem e também à Federação Espanhola de Futebol. Mas o campo deu Atlético 2-1 sobre o Real Madrid. Até agora é uma Liga Espanhola dominada pelo Barcelona. 7 jogos, 7 vitórias. O Barcelona venceu o Sevilla 3-1 nesse final de semana. 3 gols do Rafinha. Por enquanto é uma Liga do Barcelona e do Rafinha. Rafinha tem 12 gols em 7 jogos. É o artilheiro, assim, disparado da Liga Espanhola, que para também agora pela data FIFA, pela longa data FIFA, mas Barcelona lidera na Espanha 21 pontos, Atlético de Madrid segundo 16, Betis terceiro 15, Real Madrid é o quarto com 15, os melhores da Liga Espanhola. Já em Portugal, no clássico aconteceu no final de semana, também pela sétima rodada no Estádio do Dragão, deu Futebol Clube do Porto. Porto 3, Benfica 1. Gabri Veiga abriu o placar para o Porto no primeiro tempo, o Alexander Bá empatou com o Benfica já com 10, 1-1. Depois o Vitor Ferholt fez o segundo do Porto e o Hwang In-beom, sul-coreano, definiu o Porto 3, Benfica 1. Assim como aconteceu na Espanha, em Portugal, muita reclamação em relação à arbitragem do time que perdeu. Rui Costa, presidente do Benfica, criticou os critérios da arbitragem e uma expulsão que não aconteceu do Gabri Veiga numa entrada no Alexander Bá logo no começo do jogo. É um pisão quase na canela do jogador do Benfica, né, que o Gabri Veiga não foi expulso. Isso foi aos 5 minutos do primeiro tempo. Depois o Lenglet, que já tinha amarelo, deu um tapa no André Silva, foi expulso. Zagueiro do Benfica. O Benfica ficou com 10 e perdeu do Porto 3-1. Já o Porto, o presidente André Villas Boas, elogiou muito a arbitragem e criticou o fato de assuntos externos aparecerem em um jogo que para ele o Porto merecidamente venceu. Então, Porto 3, Benfica 1. Assim como na Espanha, o Barcelona ganhou todas até agora, em Portugal o Porto ganhou todas até o momento. 7 jogos, 7 vitórias. Porto líder 21. Benfica, que perdeu o clássico, segundo 16. Sporting, terceiro 15. Santa Clara, quarto com 15. Então, quem perdeu na Espanha e Portugal reclamou da arbitragem. Quem venceu exaltou o seu próprio desempenho, minimizou a arbitragem. E assim seguimos em mais um final de semana na Espanha e também em Portugal. Gabriel Dodziak.
0: Que coisa, hein? É, acho que está disseminado aí, né? Pelo mundo todo, esse tipo de abordagem aí, né? Eu perdi por culpa da arbitragem, eu ganhei apesar da arbitragem, e assim vamos. Que coisa. Bom, e assim nós vamos também para o intervalo. E aí, na volta do intervalo, nós temos mais alguns assuntos para tratar aqui no lado B da bola desta segunda-feira. Já já voltamos.
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1: De volta aqui com o Lado B da Bola desta semana, ainda falando sobre clubes, mas agora falando sobre o futebol sul-americano, porque a gente teve um jogo daqueles neste fim de semana, envolvendo aí o Nacional e o Defensor Sporting lá no Uruguai, Clausura Uruguaio. Bom, o jogo estava sendo disputado ali no Gran Parque Central, que é o estádio, né, do Nacional de Montevideo, mas só dava Defensor Sporting. Time muito superior, conseguindo aí um 2-0 com justiça devido a gols de Germán Barrios e Nicolás Medina, e parecia que ia ampliar ainda essa vantagem, porque o goleiro, né, do Bolso, né, que é o time aí do Nacional, o Mejía, salvou a equipe de sofrer um terceiro gol, e ainda teve uma cabeçada do Alejandro Martínez que acertou o travessão do goleiro do Nacional. A chuva começou a cair lá no estádio e os torcedores, vendo o time perder por 2-0 nessa situação, não começaram a vaiar, não. Pelo contrário, começaram a gritar a favor do time. E não é que o Nacional reagiu? Bom, aos 44 minutos do segundo tempo, houve um pênalti a favor do Nacional. Toque de mão na bola do Edgar Elizalde. E o Maxi Gomes, centroavante, com passagem pelo futebol europeu, até fez parte aí do último ciclo de Copa do Mundo do Uruguai, lá no começo, em 2023, ele pegou a bola e bateu para fazer 1-0. Desculpa, para fazer o primeiro gol do Nacional. 2-1 para o Defensor. Ele que era formado aí na base do Defensor Sporting, enfrentando o ex-time dele, né? O time que o projetou para o futebol uruguaio. E aí ele pegou a bola no fundo das redes e carregou para a linha do meio de campo, né? E aí os torcedores gritando: "Com huevos podemos vencer", ou algo parecido com isso, né? Então, assim, com garra podemos vencer. E aí veio o Nacional de novo pro ataque, nos acréscimos, gol do Maxi Gomes, 46 do segundo tempo, 2-2. E aí pega a bola o Nacional de Montevideo outra vez, carrega pro ataque, cruzamento pra área, e olha o que acontece, vamos ouvir.
2: La tiene Tiziano Correa, la hinchada canta huevo que ganamos y la vamos a tener, ¿eh? La tiene Martinera y vamos a mandarla. La tiene Martinera, centro al área. Perdíamos 2-0, se levantó, alentó, empujó. Cuando vino el descuento, donde cantó: ¡Huevo que ganamos! Y Nacional lo gana con el escudo, con la gente, a los cuadros grandes. Señoras y señores, Nacional 3, Defensor 2, el taco tico
1: cae. Ese gol no fue do Maxi Gomes, fue do Calvo, de cabeza. Mas a loucura foi geral, 3-2, com um gol aos 43 do segundo tempo, outros 46 do segundo tempo e outros 47, quase 48 do segundo tempo. E é uma vitória, assim, emblemática, mas em termos de campeonato não significa tanto. O Nacional começou muito mal, Clausura está na 8ª posição e o Montevideo City Torque, né, semifinalista da Copa Sul-Americana, é o líder com 18. Nacional tem 7 pontos a menos que o Montevideo City Torque, que tem um jogo a menos. Mas foi uma remontada heróica, Prats. O que mais você tem para falar aí, hein?
3: Tenho para falar que a data FIFA, né, Gabriel Dudziak, vai ser realizada excepcionalmente em setembro e outubro, porque foi uma janela unificada, né? Então aquela data FIFA que seria em setembro uma, em outubro outra, vai ser uma coisa só. Então ela começou hoje, no dia 21 de setembro, vai até o dia 6 de outubro. Então são aí quase 3 semanas de jogos de seleções, amistosos, jogos da Copa do Golfo de Nações na Ásia, as eliminatórias para a Copa Africana de Nações também, elas vão começar. e Liga das Nações da Europa, né? Por exemplo, já na quarta-feira tem dois jogos da Copa do Golfo de Nações. Iraque e Omã, Arábia Saudita e Kuwait. Depois, na quinta-feira, também tem outros amistosos. Na quinta também tem jogo das eliminatórias da Copa Africana de Nações, entre Costa do Marfim e Gana, um dos destaques da quinta-feira. A Nations League, né, a Liga das Nações da Europa. Na quinta tem Holanda e Alemanha, com o Xavi estreando como técnico da Holanda e o Jürgen Klopp como técnico da Alemanha. Também tem Portugal e País de Gales, Noruega e Dinamarca. Na sexta-feira tem Austrália e Brasil, com amistoso do Brasil, 7 da manhã, na Austrália. Mas também tem pela Liga das Nações da Europa, Itália e Bélgica, Turquia e França. E tem pelas eliminatórias da Copa Africana de Nações, Marrocos e Gabão. Enfim. É um calendário aí vasto, com jogos todos os dias a partir da quarta-feira, dos mais variados pedidos, das mais variadas demandas. Então, até o dia 6 de outubro, muitos jogos e seleções. E, claro, despedida do Messi, né? Que vai jogar pela última vez pela Argentina no dia 6 de outubro contra a Benin no Monumental de Núñez em Buenos Aires. Então, na terça-feira, dia 6 de outubro, último dia da data FIFA, o Messi vai se tirar pela última vez a camisa da Argentina, amistoso contra a Benin, na capital da Argentina. Gabriel Dudziak.
1: Perfeito, e na semana que vem a gente vai trazer aí mais informações das seleções, esses jogos aí que iniciam um novo ciclo, novos treinadores, novos jogadores, o Messi se despedindo da Argentina. Cristiano não vai se despedir de Portugal não, vai continuar mais um tempinho aí, pelo menos assim indica Jorge Jesus, que é o novo técnico de Portugal. E só para encerrar, né, essa narração que a gente ouviu do Nacional contra o Defensor foi da Rádio Passion Tricolor, né, uma rádio de nicho, né, de torcedores aí, para torcedores do Nacional. E os nossos ouvintes fiéis aqui nos mandaram mensagens, o José Lino Gouveia Pires falando justamente sobre esse jogo do Nacional e mandando um abraço para a gente, excelente semana. E o Juliano Rangel falando aí da Copa do Golfo de Nações, que o Prats também já citou. Vamos ter aí na quarta-feira, amanhã, né, o primeiro jogo desse torneio que está sendo disputado lá na Arábia Saudita, com final marcada para o dia 6 de outubro. Falei amanhã porque já entramos na terça-feira. Isso significa que é hora de dar tchau, Rafael Prats. Até mais, hein?
3: Até mais, Gabriel Dudziak. Uma última informação, o técnico campeão do mundo renovou com a seleção espanhola. Luis de la Fuente renovou o contrato com a Federação Espanhola até 2032. Não só ele segue, como tem um contrato mais extenso. Luis de la Fuente, depois de ser campeão do mundo, comandando a Espanha no Mundial do meio do ano. Boa noite, Gabriel.
1: Você quer falar sobre rotina de exercícios dele, não?
3: Não, aí vou precisar de mais meia hora, pelo menos.
1: Perfeito. Até mais. Até. E muito obrigado a você, ouvinte da Rádio CBN, que nos acompanhou até aqui. Vem aí o repórter CBN, na sequência o CBN Madrugada com o Paulo Galvão. Fique conosco e até mais.
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1: Terça-feira, 22 de setembro de 2026. Uma nova pesquisa Quest, divulgada nesta segunda-feira, mostra que o presidente Lula, do PT, e Flávio Bolsonaro, do PL, têm índices de rejeição próximos. 56% dos eleitores dizem que conhecem e não votariam em Flávio de jeito nenhum, enquanto 55% afirmam o mesmo sobre Lula. Na comparação com a pesquisa anterior, a rejeição a Flávio aumentou em um ponto percentual, enquanto a de Lula não oscilou. A Quest ouviu mais de 2 mil pessoas de 16 anos ou mais entre os dias 17 e 20 deste mês. A margem de erro é de 2 pontos percentuais, para mais ou para menos. O nível de confiança é de 95%. O número de registro da pesquisa é BR06004/2026. O ministro do STF, Alexandre de Moraes, se declarou impedido de ser o relator de um mandado de segurança que pede acesso aos registros de entrada e saída do Senado Federal de 8 pessoas. entre elas a própria esposa do magistrado, a advogada Viviane Barsi de Moraes e o ex-banqueiro Daniel Vorcaro, do Banco Master. Além desses nomes, estão na lista dos acessos ao pedido de entrada do Senado Fábio Luiz Lula da Silva, o Lulinha, Antônio Carlos Camilo Antunes, conhecido como Careca do INSS, e José Ferreira da Silva, o Frei Chico, irmão do presidente Lula. Um incêndio florestal com 15 quilômetros de extensão atinge a Serra de Calcilândia, em Goiás, há cerca de 3 dias. Segundo informações do Corpo de Bombeiros, as chamas já consumiram uma área de aproximadamente 1.400 hectares. Os militares continuam atuando na ocorrência. Em Brasília, 4 minutos.
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5: 5 minutos desta terça-feira, hoje 22 de setembro de 2026. Muito bom dia. Obrigado a você que nos acompanha aqui no CBN Madrugada, produção da Karina Almeida. Trabalhos técnicos comigo, com Ricardo Garcia. E nós vamos na sua companhia, ouvinte CBN, até às 5 horas da manhã, com muita informação, muita prestação de serviço. Você, ouvinte, participa pelo WhatsApp, pelo YouTube, pelo e-mail, pelo Instagram. Daqui a pouquinho a gente registra as participações, porque agora vamos a alguns dos principais destaques do dia. Seis minutos desta terça-feira, nós vamos ao vivo a Santa Catarina com o repórter Zé Maia. Tem as últimas informações sobre o desaparecimento de um helicóptero em que estava o cantor Rick, da dupla com Renner. Bom dia, Zé Maia.
6: Oi, Galvão. Bom dia para você e para quem nos acompanha aqui na CBN. As buscas seguem na Serra Catarinense. Fazer uma breve linha do tempo aqui dos acontecimentos. Por volta das 4 horas da tarde, os bombeiros foram acionados para essa ocorrência. Desaparecimento de um helicóptero que saiu do litoral de Santa Catarina, da cidade de Porto Belo, com destino a São Joaquim, na Serra Catarinense. Uma distância de 182 quilômetros aqui no estado. Só que no meio do caminho, aproximadamente na região de Urubici, e é nesse trecho que as equipes estão trabalhando agora, a aeronave desapareceu. A ocorrência foi gerada às 4 da tarde e no helicóptero estavam o cantor Rick, da dupla Rick Renner, e o empresário Bruno Avelar. Além deles, estaria um videomaker e também o piloto da aeronave. As buscas seguem, inclusive nós temos um trecho da Tenente Coronel Heloísa, do Corpo de Bombeiros Militar aqui de Santa Catarina, onde ela detalha como as buscas estão sendo realizadas. Vamos ouvir.
7: Equipes do 2º Batalhão de Bombeiros Militar e do 5º Batalhão de Bombeiros Militar deslocarão até os pontos de possível queda da aeronave e também onde tem essa informação de sinal de celular de uma das pessoas que estava na aeronave para realizar as buscas juntamente com o cão de busca.
6: Bom, tá então a explicação da Tenente Coronel Heloísa sobre os trabalhos que estão sendo realizados nesse momento e também o que já é previsto para as próximas horas pela manhã, com reforço de equipes. Galvão, nesse momento, pelo menos 20 bombeiros participam da operação, tanto a busca aérea, que é realizada pela FAB, quanto também a busca no chão, no campo, né, na região da Serra Catarinense. O problema é que há muita dificuldade nesse horário por conta da chuva, ventania e risco para granizo na região catarinense. Nas últimas 3 horas, foi registrado na região de São Joaquim um acúmulo de chuva de 24 milímetros, o que mostra uma das maiores precipitações desse momento aqui em Santa Catarina, atrás apenas da cidade de Orleans, que registrou 32. Isso, é claro, é um fator que dificulta as buscas e a gente segue acompanhando por aqui o desfecho desse trágico, né, pelo menos nesse momento, o desaparecimento, mas a gente torce para que seja apenas um pouso emergencial e que eles tenham perdido o sinal. Mas a gente vai atualizar por aqui na CBN qualquer novidade. Volto com você.
5: Muito bem, obrigado ao Zé Maia, trazendo para a gente aí as últimas informações sobre o desaparecimento desse helicóptero, em que estavam o cantor Rick, da dupla com Renner, também o empresário Bruno Avelar, um videomaker, também o piloto. E, bom, é o que o Zé Maia nos informou há pouco. Por enquanto não há nenhuma informação sobre acidente, há o desaparecimento. É claro que a situação é muito preocupante, não há dúvida nenhuma, né? Ninguém vai negar que é preocupante, mas vamos esperar, né? E estamos aqui torcendo realmente para que os quatro estejam bem, né? Independentemente do que tenha acontecido, uma queda ou de repente um pouso forçado, que os quatro estejam bem. Esperamos que as equipes do Corpo de Bombeiros de Santa Catarina os encontrem o mais rápido. O seu ouvinte CBN terá todas as informações ao longo da madrugada e, é claro, ao longo desta terça-feira. 10 minutos desta terça, vamos então a outros destaques da edição de hoje aqui no CBN Madrugada. Estamos na expectativa para o discurso de Lula hoje em Nova York. Quem destaca é Isa Stassiarini.
8: O presidente Lula disse estar preocupado com uma possível interferência de Marco Rubio nas eleições brasileiras e falou em indícios do uso de inteligência artificial para impactar o processo eleitoral. Em entrevista à CNN Internacional, Lula ainda disse estar atento à subida de Flávio Bolsonaro nas pesquisas e afirmou que tem plena confiança nas urnas eletrônicas. Ele voltou a chamar Trump de imperador e disse que analisa uma lista de produtos para adotar a reciprocidade caso a negociação do tarifaço não avance.
5: Liberdade de expressão ameaçada nos Estados Unidos, informa Nadédia Calado.
9: As principais emissoras de TV dos Estados Unidos boicotaram as agendas de Donald Trump em solidariedade aos veículos banidos da Casa Branca. Entre elas está a Fox News, emissora conservadora alinhada ao presidente. Em comunicado, o governo americano defendeu a restrição e afirmou que o acesso à Casa Branca é um privilégio e não um direito.
5: A corrida ao Palácio do Planalto, manchete de Samantha Klein.
10: A pesquisa Quest registrou pela primeira vez um empate técnico entre Lula e Flávio Bolsonaro no primeiro turno. Numa eventual segunda rodada, os dois seguem empatados pela margem de erro. E a sondagem mostra ainda que o anúncio do reajuste do Bolsa Família não teve efeito nas intenções de voto. Para especialistas, indecisos terão papel fundamental na decisão do pleito.
5: Ainda as eleições presidenciais com Karen Lemos.
11: Os presidenciáveis Augusto Cury, do Avante, e Renan Santos, do Missão, criticaram candidatos à presidência de outros partidos que concorrem com eles na eleição deste ano. Em São Paulo, Cury disse que não abre mão da candidatura porque não confia nos líderes das pesquisas, Lula e Flávio Bolsonaro, e nem nos nomes da terceira via. Já Renan Santos afastou a possibilidade de apoiar Flávio em um eventual segundo turno.
5: Celular de Ivor Caro traz suspeitas sobre ministro do STF Cássio Nunes Marques, que informa Igor Cardim.
12: Mensagens no celular de Daniel Vorcaro apontam um contrato de 427 milhões entre o Banco Master e o escritório de Camila Ramos, esposa do desembargador Newton Ramos, citado nas conversas como integrante da turma do CAENE, uma referência ao ministro Cássio Nunes Marques. Os diálogos também registram pedidos de hospedagem, ingressos para a Fórmula 1 e acesso a eventos. A revelação ocorre após imagens de Alexandre de Moraes e a esposa, em jatinho ligado a Vorcaro, virem a público neste fim de semana.
5: Meia-noite 13, eleições em São Paulo. Pedro Pupulin.
13: Durante compromissos na capital paulista, Tarcísio de Freitas negou focar o voto evangélico e defendeu a proximidade com o público religioso. O governador de São Paulo faltou a um debate marcado para esta segunda-feira. O oponente, o petista Fernando Haddad, classificou como desrespeito a ausência do adversário. Em entrevista, ele prometeu cortar verbas de custeio se vencer as eleições.
5: Ainda em São Paulo, Lucas Taveira.
14: Um escritório ligado a Milton Leite, em Santo Amaro, na zona sul de São Paulo, foi invadido e teve um HD com imagens de segurança levado pelos criminosos. Mais de R$19 mil em dinheiro foram deixados no local e ninguém foi preso. O imóvel não foi alvo de buscas na operação que prendeu o ex-presidente da Câmara de São Paulo.
5: Agora a manchete policial de São Paulo com Luiz Delboni.
15: Três homens foram presos por tentar extorquir dinheiro de vítimas no chamado golpe do motel. Os criminosos fotografavam veículos saindo de estabelecimentos do tipo e depois pesquisavam as placas para ter acesso aos dados das vítimas. Os suspeitos exigiam os valores para não divulgar as imagens.
5: Meia-noite e 15, o Maracanã vai receber o futebol americano, Matheus Maciel.
16: O futebol americano desembarca no Rio de Janeiro no próximo domingo, em jogo inédito da NFL no Maracanã. O Baltimore Ravens enfrenta o Dallas Cowboys numa partida que terá esquema especial de trânsito, transporte e segurança. Um acordo garante a realização de jogos da liga na capital fluminense pelos próximos 5 anos.
5: De volta a São Paulo, aqui no CBN Madrugada com Matheus Leite.
17: A Justiça de São Paulo manteve suspenso o projeto do Boulevard São João, conhecido como Times Square Paulistana. A decisão desta segunda-feira questiona se a instalação de telões publicitários no centro da capital é permitida pela Lei Cidade Limpa e os custos para a gestão municipal. A Prefeitura informou que vai demonstrar a legalidade da proposta.
5: Espaço aberto agora para a primavera, Gabriel Freitas.
18: A primavera começa nesta terça-feira, às 9h05 da noite, e deve trazer mudanças na paisagem e na duração dos dias. Neste ano, a nova estação chega sob influência do El Niño, que pode atingir intensidade muito forte entre setembro e novembro, com muita chuva no sul e possibilidade de seca no norte e nordeste. Para quem sofre com rinite, asma e bronquite, a mudança também pede mais atenção à saúde.
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5: Vamos saber então como é que fica o tempo em todo o Brasil neste primeiro dia de primavera. Josélia Pegorim.
19: O equinócio da primavera, que é o início astronômico da primavera, acontece nesta terça-feira, às 21 horas e 5 minutos, pelo horário de Brasília. Essa é uma primavera especial porque ela será influenciada por um El Niño muito forte. E justamente ao longo da primavera, nós vamos acompanhar o fortalecimento ainda maior do El Niño, atingindo o seu pico já no fim da estação e depois no começo do verão. Com esse El Niño muito forte atuando, nós vamos ter muita chuva por todos os estados do sul do Brasil. A chuva também vai ficar acima da média nos estados de São Paulo e Mato Grosso do Sul. Algumas áreas como Triângulo Mineiro, sul de Goiás, sul de Minas, sul do Rio, também podem ter um pouco mais de chuva do que o normal. Mas no restante do Brasil vai chover menos do que o normal. E isso é uma preocupação especialmente na região norte e também em áreas do Nordeste. O calor também vai chamar a atenção. Em quase todo o Brasil, esta primavera será com temperaturas muito acima do normal, especialmente nos estados do Centro-Oeste, do Norte e do Nordeste do Brasil. Na região Sul, as temperaturas dentro um pouco abaixo da média, justamente por causa do excesso de nebulosidade e da chuva. E para esta terça-feira, a previsão é de que nós tenhamos aí fortes pancadas de chuva em Santa Catarina, no Paraná, Mato Grosso do Sul, São Paulo, por conta de uma frente fria que vai avançando para o Sudeste e Centro-Oeste do Brasil. Também deve chover com moderada para forte intensidade, principalmente à tarde e à noite, no centro-sul de Goiás, no estado de Mato Grosso, no Triângulo Mineiro, no centro-sul e leste de Minas Gerais e no estado do Rio de Janeiro. Tanto em São Paulo quanto no centro-sul do Rio, incluindo as capitais, as pancadas de chuva já devem começar pela manhã. Na região de Belo Horizonte pode chover à noite. Na região de Brasília, por enquanto, ainda não deve chover. Na região norte do Brasil, pancadas de chuva moderadas a fortes podem acontecer em Rondônia, no Acre, no Amazonas e em Roraima. O Nordeste tem uma terça-feira com muito sol e sem chuva. José de Pegorim, da Clima Tempo, para a CBN.
5: Dezenove minutos agora desta terça-feira, o destaque do esporte aqui no CBN Madrugada, com Gabriel Dudziak.
1: O Corinthians está na decisão do Campeonato Brasileiro Feminino de 2026. Na noite desta segunda-feira, a equipe alvinegra derrotou o Bahia por 1 a 0, graças a um gol de Johnson, mesmo depois de o time ter ficado com uma atleta a menos desde os primeiros minutos do confronto. Agora, na final, as corintianas enfrentarão as jogadoras do São Paulo. No sábado, a equipe tricolor derrotou o Flamengo por 1 a 0. O primeiro clássico entre Corinthians e São Paulo será com mando corintiano e o segundo com mando são paulino, devido à melhor campanha tricolor.
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5: 20 minutos agora desta terça-feira, mais uma vez, muito bom dia, obrigado a você que nos acompanha aqui no CBN Madrugada. Você participa sempre via WhatsApp pelo 11 999 11 9981, repetindo, 11 999 11 9981. Bom dia que chega do Nelson Luiz de Copacabana. Audiência internacional do Mário Uchoa, mandando seu bom dia, viu, Ricardo Garcia? Direto de Leavenworth, Washington State, 4 horas a menos. Está lá nos Estados Unidos o Mário Uchoa. Obrigado pela mensagem e muito obrigado ao Devanir, ao Amâncio, de São Paulo, manda também o seu bom dia. Rodrigues de Suzano, também em São Paulo, mensagem do nosso ouvinte de Curitiba, é a Ana, Ana de Curitiba, estudando, não, essa aqui foi a de sexta-feira, ela estava estudando, Ricardo Garcia, hoje ela está, em princípio, nos acompanhando aqui. Obrigado, Ana de Curitiba, também aqui via WhatsApp. Múcio de João Pessoa, na Paraíba, via WhatsApp pelo 11 999 11 9981. Aqui no YouTube também, pessoal trocando ideias no chat, acompanhando as imagens do nosso estúdio. Agradeço demais a participação do nosso ouvinte, o Alexandre César Dias, o Cláudio César de Taguatinga, no Distrito Federal. Também o Clóvis Mota Oliveira, obrigado. Admilton Nunes, também participando, João Rippel, pessoal que está ligado no YouTube, no canal da CBN, e acompanhando a nossa transmissão ao vivo com imagens. Você pode sempre participar via e-mail, é só entrar no site cbn.com.br, clique lá no Fale com Âncora, ou então via Instagram, que no Instagram você pode interagir conosco também no @phcgalvão, repetindo, @phcgalvão. Antônio Oliveira está por aqui, obrigado pela mensagem que chega também do nosso ouvinte, Naziel de Jeová, está lá em Fortaleza, no Ceará. Michelangelo Almeida, o maestro Silvio Luiz, Marcos Ullman, pessoal que interage no Instagram, no @phcgalvão. Muitíssimo obrigado. 23 minutos desta terça-feira,
20: Há pouco tivemos aí a participação ao vivo do repórter Zé Maia, direto de Santa Catarina, trazendo para a gente as últimas informações sobre o desaparecimento do helicóptero em que está o cantor, o Rick, da dupla com o Renner, também o empresário Bruno Avelar, um videomaker e o piloto. E por enquanto não há informações. As buscas continuam, né? Isso é um fato positivo, né, Ricardo Garcia? Porque em alguns momentos, em alguns episódios de acidentes, de desaparecimento de aeronaves, em alguns momentos não há a mínima condição de prosseguir nas buscas durante a madrugada. Não é o caso, né? O Zé Maia nos informou que há diversas equipes trabalhando neste momento tentando encontrar o helicóptero, e a gente espera e acredita ainda realmente que o helicóptero possa ter pousado, ou mesmo que tenha havido ali uma queda, né, que eles estejam bem e que a gente possa dar essa boa notícia ao longo desta terça-feira. Agora, 24 minutos aqui no CBN Madrugada, nós vamos abrir espaço aqui no CBN Madrugada para a Isa Stassarini. Tem informações sobre a expectativa para esta terça-feira. Começa a Assembleia Geral da ONU, sempre em setembro, anual, né, sempre aberta pelo presidente brasileiro. E nos últimos anos, né, com a presença do isolacionista e antiglobalista, o presidente Donald Trump. Né? A gente lembra que o presidente Donald Trump, quando no seu primeiro mandato, né, ele abriu a sua fala logo depois da fala do presidente Lula. Ele, na verdade, quem estava naquele momento era o então presidente Jair Bolsonaro. Né, ele abriu a sua fala, o Donald Trump, dizendo que o mundo não era dos globalistas, mas que o mundo era dos patriotas, né? E isso já mostrava, já naquele primeiro momento, né? No primeiro mandato do Donald Trump, já indicava todas as ações que ele veio a adotar a partir dos próximos anos, tanto no seu primeiro mandato e agora principalmente no segundo mandato, ações contra um concerto de nações que foi criado logo depois, principalmente, né, depois da Segunda Guerra Mundial, justamente para que haja uma maior interação entre as nações, para que haja uma interdependência entre as nações. E a teoria das relações internacionais mostra que quanto mais interagirem, menor será a chance de guerras, de conflitos. E o Donald Trump vem agindo quase que diuturnamente contra essa ideia e provocando uma instabilidade enorme em todo o mundo. É realmente lamentável o que vem acontecendo e é claro que há uma expectativa muito grande nesta terça-feira, não só para o discurso do presidente Lula, mas também para o discurso do presidente Donald Trump. Vamos ouvir a Isa Stassarini.
21: O presidente Lula disse estar preocupado com a possibilidade de interferência do secretário de Estado dos Estados Unidos, Marco Rubio, nas eleições brasileiras, devido à proximidade de Rubio com a família Bolsonaro. Ele disse que há indícios do uso de inteligência artificial para atingir o processo eleitoral. A fala foi feita em entrevista à CNN Internacional. Lula está em Nova York, onde participa da Assembleia Geral da ONU nesta terça-feira. Ele afirmou que espera que os Estados Unidos não interfiram nas eleições do Brasil e que aguarda essa postura por parte do presidente americano, Donald Trump.
22: As eleições brasileiras é do interesse do povo brasileiro. As dos americanos é do interesse do povo americano. E eu não quero que os Estados Unidos tenham qualquer interferência. Já indícios de interferência de inteligência artificial, eu estou muito preocupado com o Marco Rubio, porque o Marco Rubio é muito ligado ao pessoal do bolsonarismo. Mas, por enquanto, é só suspeito. direita.
21: Lula ainda disse não estar preocupado, mas sim atento ao avanço do adversário, o candidato Flávio Bolsonaro do PL, nas pesquisas eleitorais. O presidente brasileiro disse que só se conhece o resultado das eleições depois que as urnas são abertas e reafirmou ter plena confiança no sistema eleitoral. Na expectativa de se encontrar com Donald Trump nos próximos dias em Nova York, Lula disse que Trump age como um imperador e que estuda uma lista de produtos que vai colocar na regra da reciprocidade caso o tarifaço imposto pelo governo norte-americano não avance, mas que não se trata de desafiar nem confrontar os Estados Unidos.
22: Ele age como imperador. É um jeito de governar que eu não concordo. O que eu acho é o seguinte, é que a taxação ao Brasil ela foi inverídica, porque ela foi com base numa mentira. E o que está acontecendo é o seguinte, eu, ao invés de ficar chorando, eu estou procurando outros parceiros. Então eu vou tentar todo o esforço que tiver ao alcance de um ser humano para tentar negociar. Caso não seja possível porque os Estados Unidos não queira, a gente vai ter que tomar as atitudes que eu acho que tem produtos brasileiros que os Estados Unidos têm muito interesse. E eu acho que é isso que nós precisamos então pensar. Como é que a gente vai e quais os produtos que a gente vai colocar na lei da reciprocidade para os Estados Unidos.
21: Lula ainda chamou Eduardo Bolsonaro de traidor da pátria por incitar o governo americano contra o país e que há muitas pessoas condenadas que estão escondidas nos Estados Unidos tramando contra o Brasil. Lula disse ainda que em breve vai ser revelado o que chamou de mistério do financiamento do filme Dark Horse, que conta a história do ex-presidente Jair Bolsonaro. De Brasília, Isa Stassiarini.
20: A preocupação do presidente Lula com a possível interferência do presidente Donald Trump, de Marco Rubio, nas eleições por aqui é legítima. Essa preocupação é legítima porque quem acompanhou as notícias da Argentina nas eleições que ocorreram no ano passado lá e percebeu a forma como o Donald Trump agiu, obviamente tem essa preocupação. O nosso ouvinte deve lembrar que o Javier Milei perdeu as eleições legislativas em Buenos Aires, na capital, e estava com uma situação ruim também nas eleições que aconteceriam um mês depois em nível nacional. O que ele fez? Esteve lá na Casa Branca, no Salão Oval, num encontro com o presidente Donald Trump, em que o presidente dos Estados Unidos foi taxativo. Textualmente falou que só ia ajudar a Argentina com 20 bilhões de dólares se Milei vencesse as eleições nacionais legislativas. O que, que aconteceu? Milei venceu as eleições. Então, obviamente, foi uma interferência direta do presidente dos Estados Unidos na situação política da Argentina. Então, diante disso, é claro que existe a preocupação por parte do presidente Lula, porque ninguém duvida, ninguém desconfia da ligação ideológica que existe entre o presidente Donald Trump e a família Bolsonaro, e ninguém esquece que o presidente Donald Trump tem uma postura que foge ao que se preconiza para um chefe de Estado, que é colocar os interesses do seu Estado e da sua população à frente das questões ideológicas. O Trump não age assim, como o ex-presidente Jair Bolsonaro também não agia. Colocam interesses particulares e interesses ideológicos à frente dos interesses da sua nação. Haja visto o que aconteceu com a questão das tarifas, das taxas que foram cobradas e continuam sendo cobradas, alíquotas de produtos brasileiros exportados para os Estados Unidos, e o próprio Eduardo Bolsonaro, que inclusive foi demitido da Polícia Federal nesta segunda-feira, admitiu que atuou para que isso acontecesse. Ele comemorou quando isso aconteceu lá nos Estados Unidos. Então, a ligação ideológica entre o bolsonarismo e Donald Trump, ninguém duvida. E soma-se a isso o que aconteceu na Argentina, a preocupação do presidente Lula é legítima. E repito aqui, porque o Donald Trump e o ex-presidente Jair Bolsonaro não levavam em consideração uma máxima que deve ser levada por um chefe de Estado, a ideia de que países, estados não têm amigos, têm interesses. Então, cabe ao chefe de Estado defender os interesses da sua nação, da sua população. Obviamente, se você tem, né, ideologia que está de acordo, né, uma afinidade ideológica com o chefe do Estado do outro país, isso obviamente que pode ajudar. Agora, se não há essa afinidade, isso não pode atrapalhar, ou não deveria atrapalhar. E é o que acontece, infelizmente, nesse momento, com ingerências que acontecem, estão acontecendo por parte dos Estados Unidos na nossa política. A gente deve lembrar, não dá para esquecer, né, Ricardo Garcia, aquela carta que foi enviada pelo governo dos Estados Unidos para cá, né, quase que exigindo, né, que houvesse uma decisão positiva para Jair Bolsonaro na nossa justiça, né, senão o governo americano iria adotar posições contrárias do ponto de vista comercial, que é o que aconteceu, porque obviamente que a justiça brasileira não se curvou a essa carta infame que foi produzida pelo presidente dos Estados Unidos. Vem aí o Matheus de Souza.
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0: Terça-feira, 22 de setembro de 2026. O presidente Lula afirmou que o presidente dos Estados Unidos, Donald Trump, age como um imperador e com a lei do mais forte ao impor suas regras às outras nações. Em entrevista à CNN, Lula afirmou que não concorda com a forma do republicano de governar, mas disse que fará esforços para negociar a redução das tarifas impostas por Trump contra produtos nacionais. A escalada das tensões comerciais entre os países se intensificou com a imposição de sobretaxas que somam até 37,5% sobre diversas exportações brasileiras. O presidente Lula está nos Estados Unidos para participar hoje da abertura da Assembleia Geral da ONU em Nova York. Testemunhas de Jeová anunciaram que cada fiel poderá decidir se aceita ou não receber componentes do sangue doados por outras pessoas em tratamentos médicos. A mudança nas orientações também permite que os membros decidam se querem doar elementos como plaquetas, glóbulos vermelhos e brancos para tratamentos de terceiros. No entanto, seguem proibidas as transfusões de sangue total. A decisão representa uma flexibilização de uma das principais regras das testemunhas de Jeová, que historicamente se opõe a transfusões por considerar o sangue algo sagrado. Um desabamento de uma estrutura de montagem deixou pelo menos um trabalhador morto e dois feridos na construção da Ponte do Futuro na região metropolitana de João Pessoa. Uma forma metálica que a empresa utilizava na montagem da obra se desprendeu e um operário que estava preso ao cinto de segurança caiu. A Ponte do Futuro é um projeto que liga os municípios de Santa Rita, Cabedelo e Lucena. No horário de Brasília, 12:36.
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3: Trinta e sete minutos desta terça-feira, a gente vai continuar em Brasília agora com a Samantha Klein, tem os últimos números da pesquisa Quest para a presidência da República.
4: Em nova pesquisa Quest, Lula e Flávio aparecem pela primeira vez tecnicamente empatados no limite da margem de erro no cenário de primeiro turno. O presidente tem 37% das intenções de voto contra 33% do senador. Na sondagem da semana passada, divulgada pelo Instituto, o petista tinha 36% contra 31% do filho de Jair Bolsonaro. De acordo com a sondagem, no segundo turno mais provável, Flávio e Lula continuam empatados. O candidato do PL mantém os 42%, enquanto o candidato do PT oscilou positivamente para 41%. Já o candidato Augusto Cury continua oscilando para baixo e tem 6% das intenções de voto. Os demais candidatos somam 9%. A Quest ainda apurou que 8% dos entrevistados se dizem indecisos e 7% dizem que não vão votar em ninguém. Para o cientista político Murilo Medeiros, com cenários de empate se repetindo, quem deverá resolver a eleição serão os indecisos. No cenário com voto espontâneo, 35% disseram que ainda não sabem em quem votar, contra 41% no levantamento da semana passada.
5: Nessa reta final da campanha, o que podemos presenciar é uma corrida em torno do voto útil. A desidratação dos candidatos que estão no pelotão de trás começa a se intensificar ainda mais e parcelas desse eleitorado migrarem ou para Lula ou para Flávio. E esse estreitamento no primeiro turno provavelmente pode se acentuar na reta final da campanha, movido por essa estratégia do voto útil.
4: Esse é o primeiro levantamento desde o anúncio do reajuste do programa Bolsa Família, mas a sondagem não mostra que o petista ganhou votos entre os eleitores beneficiários. Para Medeiros, ou o eleitor que vota em Lula está consolidado, ou o beneficiado já não vota mais por gratidão, considerando que o programa já é política de Estado. A Quest ainda mostra que caiu de 46% para 37% a parcela de brasileiros que diz que o caso Master afeta todos os candidatos. Por outro lado, aumentaram de 15% para 21% as menções que associam o escândalo à família Bolsonaro. A pesquisa foi contratada pelo jornal O Globo e TV Globo, ouviu 2.004 eleitores entre 17 e 20 de setembro. A margem de erro é de 2 pontos percentuais para mais ou para menos, com nível de confiança de 95%. O levantamento está registrado no TSE sob o número BR-060-04-2026. De Brasília, Samantha Klein.
3: Meia-noite 41, ainda a corrida ao Palácio do Planalto. As informações agora com a Karen Lemos.
6: O candidato do Avante à presidência da República, Augusto Cury, cumpriu a agenda de campanha em São Paulo nesta segunda-feira. Ao falar com jornalistas, afirmou que, além de não confiar nos líderes das pesquisas eleitorais, Lula, candidato à reeleição pelo PT, e Flávio Bolsonaro, candidato do PL à presidência, tampouco tem confiança em outros nomes que concorrem com ele, como Ronaldo Caiado, do PSD, e Renan Santos, do Missão, a quem fez duras críticas.
7: Eu tenho muito mais condições de governar que eles. Eu sou o único que tem condições de chamar, porque eles alimentam a polarização. Mesmo meu amigo Ronaldo Caiado, o Renan Santos nem vou falar, porque é um garoto aí que atira para todo lado, diz que quem vota em Lula é canalha, diz que as pessoas que me seguem são covardes, chamam as pessoas da Faria Lima de lixo.
6: Em um encontro com influenciadores digitais, Cury pediu para que eles fizessem pelo menos 3 postagens por semana falando dele como candidato e também das propostas da campanha. Questionado se a solicitação não fere regras eleitorais, Cury disse que apenas pediu para que as publicações fossem feitas de forma espontânea e pediu uma investigação sobre algoritmos nas redes sociais. Renan Santos, do Missão, também criticou concorrentes numa sabatina no SBT na noite desta segunda. Além de atacar Lula, também afastou a possibilidade de apoiar Flávio Bolsonaro em um eventual segundo turno, mesmo sendo um candidato mais próximo da direita.
8: Eu falo o seguinte, conversa com a turma do Flávio é formação de quadrilha. Eu não ando com gente que está envolvida nos piores escândalos de corrupção da nossa história. Jamais cederia qualquer coisa na minha campanha para poder participar de nada envolvendo esse sujeito. Não consigo me misturar com essa gente. Eu acho um absurdo que no Brasil as pessoas ousem se misturar com um bandido para poder se livrar de outro. Eu estarei com o Renan, eu mesmo, no segundo turno.
6: Renan Santos também disse que alguns integrantes da campanha de Flávio Bolsonaro chegaram a entrar em contato buscando apoio, mas que ele rechaçou essa aproximação. De São Paulo, Karen Lemos.
3: Muito bem, meia-noite 43, a gente vai continuar em Brasília com o Igor Cardim, porque a cada dia a gente vai descobrindo novas suspeitas que pesam sobre ministros do Supremo Tribunal Federal ou fatos, provas que reforçam a ligação de ministros com o Vorcaro e o Banco Master. Né? Dessa vez, imagens mostrando o Alexandre Moraes embarcando em avião de Vorcaro. E essa história que saiu nesta segunda-feira, que é das mais cabeludas, né? Que fez o contrato de 129 milhões da mulher do Alexandre Moraes ficar pequenininho. Porque agora a turma do KN, e que suspeita-se seja, né, o ministro Cássio Nunes Marques, teria um contrato de 427 milhões de reais com o Banco Master. Então eu vou repetir o que a gente vem reforçando aqui, né, Ricardo Garcia? Né? Ninguém aqui está acusando de forma peremptória ninguém. Mas se a Polícia Federal está divulgando essas informações e fazendo esta ligação com o ministro Nunes Marques, a gente tem que exigir, no mínimo, que haja investigação. É o mínimo que a gente espera de todos esses ministros. É o mínimo. O Igor Cardim tem para a gente mais detalhes.
9: Mensagens obtidas a partir do celular do banqueiro Daniel Vorcaro apontam um contrato com potencial de alcançar 427 milhões de reais entre o Banco Master e o escritório da advogada Camila Ramos.

0: a precatórios, que somados chegavam a 8,5 bilhões. Segundo informações do portal Metrópoles, confirmadas pelo Globo, o acordo previa honorários de 5% sobre os valores obtidos pelo banco. Os diálogos indicam que o desembargador teria pedido à secretária de Vorcaro um desconto na hospedagem do Hotel Fasano para o ministro Cássio Nunes Marques. Nilton Ramos também pediu ingressos para a Fórmula 1, acesso a eventos e camarote no Carnaval do Rio de Janeiro. Em nota ao jornal, o desembargador afirmou que mantinha uma relação pessoal com Vorcaro e que os pedidos ocorreram em âmbito privado, sem relação com suas funções públicas. O ministro Cássio Nunes Marques, por sua vez, negou ter trocado mensagens com Vorcaro, ter pedido qualquer benefício ao banqueiro ou autorizado terceiros a falar em seu nome. Sobre o julgamento envolvendo os precatórios, informou que inicialmente constava como impedido, mas depois entendeu que, tecnicamente, não havia impedimento e participou da análise, votando a favor de uma das ações que previa indenizações ao setor sucroalcooleiro. As mensagens mostram Camila Ramos comemorando o julgamento. Ela classificou como excelente o voto de Nunes Marques. Também votaram a favor da causa os ministros Dias Toffoli e Edson Fachin, enquanto Gilmar Mendes e André Mendonça divergiram. O escritório de Camila Ramos disse ao Globo que a atuação para o Master ocorreu regularmente e dentro dos limites legais. Este é mais um dos elementos nos novos episódios que apontam relações entre integrantes do Supremo e o ex-banqueiro Daniel Vorcaro. A revelação se soma às imagens divulgadas neste fim de semana que mostram Alexandre de Moraes e a esposa Viviane Barsi em um jatinho ligado ao ex-banqueiro Daniel Vorcaro. De Brasília, Igor Cardim.
1: Bom, tá demais, né? Tá demais. Obviamente, vou repetir aqui o que eu estava falando há pouco, que diante de todas essas notícias, o mínimo que a gente espera é que haja investigações. Já sabemos que não vai ter nada antes da eleição, né? Porque o ministro Flávio Dino, né, colocou a bola debaixo do braço e falou, olha, ninguém vai jogar mais até quando eu decidir. Tem 90 dias ainda para decidir. Só não se sabe se essa ação é ou não benéfica, né, do ponto de vista eleitoral para o presidente Lula. Ninguém duvida da ligação de Flávio Dino com o presidente Lula, que o colocou lá, né, no Supremo Tribunal Federal. Agora, as análises não apontam de forma unânime que isso é benéfico para o presidente Lula, ou seja, a não investigação. O próprio presidente Lula tem defendido que haja investigações, porque essa névoa que paira sobre diversos ministros do Supremo Tribunal Federal, que para muitas eleitoras e eleitores que não fazem essa distinção de poderes, né, se trata do establishment, né, fazem uma análise como se tudo fosse governo. Tudo é isso que está aí. E muita gente, na hora de votar, simplesmente coloca na cabeça que tem que votar contra tudo que está aí. Então bota todo mundo no mesmo balaio e a análise dos especialistas é de que toda essa sujeira que a gente está cheirando lá no Supremo Tribunal Federal prejudica mais a campanha do presidente Lula do que a campanha do Flávio Bolsonaro. Aliás, é um paradoxo isso, né? Porque a comprovação de que recebeu dinheiro mesmo até agora de Vorcaro é somente por parte do Flávio Bolsonaro. A gente sabe que recebeu uma dinheirama, né, do Vorcaro, que seria para a produção do filme, mas até agora eles não provaram que é para a produção do filme. E há muitas suspeitas de que boa parte desse dinheiro não foi utilizada para a produção do filme. Então, é uma situação extremamente preocupante a que vivemos neste momento em relação ao Supremo Tribunal Federal, e para o bem da instituição eu vou continuar defendendo aqui que todas as investigações sejam feitas, porque essa situação

é simplesmente inaceitável e é mais um motivo para a gente, de forma alguma, desistir de exigir como sociedade que haja um código de conduta no Supremo Tribunal Federal. E pelo que a gente está vendo, esse código de conduta tem que avançar em relação ao que está na lei da magistratura para impedir que ministros do Supremo Tribunal Federal, que parentes de primeiro grau, é o mínimo que a gente espera, que parentes de primeiro grau, esposa, filho, marido, pai, que essas pessoas não possam advogar de forma alguma em ações que tramitam no Supremo Tribunal Federal. Não há outra forma. Se os ministros não têm a consciência de que não devem fazer isso, como figuras públicas, como responsáveis pela defesa da nossa Constituição, se eles não têm essa consciência, isso tem que ser imposto a eles. Porque o que a gente está vendo é algo inimaginável, inimaginável, envolvendo diversos ministros. Né? Começou lá atrás com o Dias Toffoli, que a gente tem lembrado aqui, com a JIF, a mulher do Dias Toffoli advogava para a JIF. Aí o Dias Toffoli, numa canetada, liberou a empresa de pagar uma multa de 10 bilhões de dólares que os advogados dos irmãos Batista tinham assinado lá no acordo para que eles saíssem da prisão. Né? E aí depois, não, mas eles foram pressionados tal, e aí passou uma borracha, caneta, liberou 10 bilhões. E a mulher do Dias Toffoli era advogada da JIF. Como é que pode um negócio desse? Aí é contrato de 109 milhões da mulher do Alexandre Moraes, que ele mexeu na véspera. Como é que pode um negócio desse? Né? Filho do ministro Fux, também com contrato. Filho do Nunes Marques. Tentaram a mulher do Gilmar Mendes, não conseguiram. E agora a gente vem a saber desse contrato aí que envolve também um desembargador que seria da turma do KN. Né? E segundo a Polícia Federal, o KN é ele mesmo, o Cássio Nunes Marques. Então, diante disso, não há outra solução. Obviamente que haja investigação e, se for confirmado o crime, que essas pessoas sejam punidas. E a instituição de um código de ética que proíba esse tipo de acordo, esse tipo de contrato envolvendo familiares de ministros do Supremo Tribunal Federal. Você quer ser ministro do Supremo Tribunal Federal? Você já vai saber do seu filho, a sua mulher, o seu pai, a sua mãe. Não vai poder ter ação tramitando no Supremo Tribunal Federal. É o mínimo que a gente espera, né?

0: Faltam 6 minutos para uma. Nadério Acalado tem informações sobre a situação lá nos Estados Unidos. Liberdade de expressão é algo que está deixando o vocabulário lá no, nos Estados Unidos, né? Porque o presidente, né, Donald Trump está agindo para impedir que jornalistas possam trabalhar. E, felizmente, outras redes, inclusive a Fox, hein, que é a apoiadora dos republicanos historicamente, inclusive a Fox, adotando medidas aí contra essa decisão assombrosa do Donald Trump de suspender a cobertura por parte de algumas, ou impedir a cobertura da Casa Branca por alguns jornalistas. Vamos entender melhor essa situação com a Nadédia Calado.
1: As principais redes de televisão dos Estados Unidos suspenderam a cobertura compartilhada dos eventos de Donald Trump em solidariedade à CNN, MS Now e ao Portal Político, barrados da Casa Branca desde o fim de semana. ABC, CBS, NBC e Fox News se recusaram a substituir a CNN, que estava escalada para filmar o presidente nesta segunda-feira, inclusive na viagem a Nova York para a Assembleia Geral da ONU. Há décadas, as 5 grandes redes se revezam, registrando e distribuindo as imagens do presidente para emissoras do país e do mundo. As emissoras divulgaram uma nota conjunta.
2: O público tem interesse vital em receber informações independentes sobre seu governo. Nenhum governo deveria restringir um veículo de imprensa por discordar de suas reportagens.
1: Na Fox, emissora conservadora e historicamente mais alinhada a Trump, a medida foi criticada ao vivo. Para a correspondente da Fox na Casa Branca, Jackie Heinrich, a decisão pode ter consequências além desse governo.
3: E uma coisa importante de destacar é que quando se cria um novo precedente, ele pode valer também para os próximos governos. Então, por mais que tenha gente aplaudindo isso agora, é bom lembrar o longo alcance de decisões como essa.
1: Em meio à reação, o governo Donald Trump divulgou um comunicado afirmando que a Constituição garante aos veículos o direito de publicar, mas não uma credencial permanente, um lugar na sala de imprensa ou na equipe que acompanha o presidente. O texto acrescenta que o acesso à Casa Branca sempre foi um privilégio e não um direito. Também nessa segunda, os veículos banidos entraram com uma ação na Justiça Federal em Washington, alegando violação da primeira emenda da Constituição americana, que garante a liberdade de imprensa, e dizendo que o banimento tem um objetivo explícito de punir e intimidar jornalistas. Trump anunciou a restrição na última sexta-feira nas redes sociais. Ele acusou os 3 veículos de publicarem notícias falsas e diz que outros podem entrar na lista. Segundo ele, a decisão não foi motivada por uma reportagem específica, mas pelo que chamou de 2 anos de cobertura negativa. No sábado, repórteres das 3 empresas tiveram as credenciais recolhidas. A briga com a imprensa acontece no momento de maior desgaste de Trump. Pesquisa Reuters Ipsos, divulgada nesta segunda-feira, mostra que a aprovação do presidente caiu para 32%, a menor já registrada pelo Instituto em toda a carreira política dele, puxada pela alta dos combustíveis desde a guerra com o Irã. Entre os republicanos, a aprovação recuou de 82% para 73% em apenas uma semana. Os números acendem um alerta no partido, que tenta manter a maioria apertada no Congresso nas eleições de meio de mandato, em 3 de novembro. De São Paulo, Nadédia

0: 58 minutos agora desta terça-feira. Obrigado a você que nos faz companhia aqui no CBN Madrugada. Obrigado a você que participa pelo YouTube, acompanhando as imagens do estúdio, trocando ideias com os demais ouvintes. Aguinaldo Pontes está por aqui. Também o Linaldo, Evandro Luiz. Obrigado ao João Domingos, também participando. Célio Castro. E obrigado a você que participa também pelo WhatsApp, pelo 11 999 11 9981. O bom dia de João Pessoa, na Paraíba. Pedro Guedes mandou até uma imagem aqui da nossa transmissão. Obrigado, Pedro, pelas suas palavras, pela mensagem. Fernando Pitangueiras também está por aqui. O bom dia do nosso ouvinte Maurício Jardim Thomas, ou Tomás, São Paulo, né? DDD 11, São Paulo. Paulo, da cidade Kemmel, também em São Paulo. O bom dia do Jailton, morador de Mairinque, no interior paulista. E o Enilson Marques, ligadinho no CBN Madrugada, direto de Itapemirim, no Espírito Santo. Você participa também via e-mail, é só entrar no site cbn.com.br ou então via Instagram. Pode interagir conosco também no Instagram, no @phcgalvão. Repetindo, @phcgalvão. Estevão Zizi, Vitória, no Espírito Santo, está por aqui. Obrigado pela companhia. E também dos nossos ouvintes que participam aqui via Instagram. Quem está chegando por aqui é o nosso ouvinte Jaque Belo, via Instagram. E também a Ramana Maria, via Instagram, no @phcgalvão. Muitíssimo obrigado. Vem aí, Matheus de Souza.
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0: Terça-feira, 22 de setembro de 2026. Uma assessora do senador e candidato do PL à presidência, Flávio Bolsonaro, negociou em 2023 emendas parlamentares com o miliciano Robson Calisto, conhecido como Peixe. Nas mensagens, a funcionária pediu que o miliciano participasse de um evento com Flávio em que poderia cobrar pessoalmente a liberação dos recursos. O ex-PM Robson Calisto, assessor de Domingos Brazão, está preso por integrar a organização criminosa armada. Os dados são de uma investigação da Polícia Federal que apura desvios de emendas enviadas a entidades do Rio de Janeiro vinculadas ao ex-deputado Chiquinho Brazão e ao ex-conselheiro do Tribunal de Contas do Rio, Domingos Brazão. Os dois foram condenados por ordenarem a execução da então vereadora Marielle Franco. A primavera começa hoje, pouco depois das 9 da noite, pelo horário de Brasília. Depois de um inverno marcado por períodos de chuva e instabilidade, a estação terá influência do fenômeno El Niño, que já está sendo considerado de intensidade muito forte e deve atingir o pico até o final da estação. Os meteorologistas alertam que o El Niño desta primavera poderá ser o mais intenso já registrado pela ciência, pelo menos desde 1950. O mercado passou a projetar uma taxa de juros Selic menor para o fim deste ano. Segundo o Boletim Focus divulgado ontem, a estimativa caiu de 13,75% para 13,50% ao ano. Para 2027, porém, a previsão continua em 12%, sem mudança a 14 semanas. O horário de Brasília, 1 e 2.
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1: Uma hora, 4 minutos.

0: Muito bem, aqui no CBN Madrugada, espaço para a gente falar sobre educação. Resultados do PISA foram divulgados, o Programa Internacional de Avaliação de Estudantes da Organização para a Cooperação e Desenvolvimento Econômico, que é a OCDE, e a gente está em contato aqui no CBN Madrugada com a Ana Helena Altenfelder, que é mestre e doutora em Psicologia da Educação pela PUC de São Paulo e presidente do Conselho do CEMPEC, que é o Centro de Estudos e Pesquisas em Educação. Ana Helena, muito bom dia, é um prazer tê-la conosco aqui na CBN.
1: Muito bom dia, Galvão, o prazer é meu. Cumprimento também todos os ouvintes.
0: Bom, tivemos a divulgação do PISA na semana passada, não conseguimos repercutir aqui no CBN Madrugada por conta do noticiário que estava muito, muito, muito quente em Brasília, na política, no Supremo Tribunal Federal, mas é um assunto que eu faço questão de abordar sempre aqui no CBN Madrugada, que é a questão da educação. E o Brasil, mais uma vez, apresentou um resultado ruim no PISA. Vou lembrar aqui alguns números, são 91 países que são avaliados e o Brasil ficou em número 52 em leitura, 57 em matemática e 67 em ciências. Por que que o Brasil, Ana Helena, que está aí oscilando entre as 10 maiores economias do mundo, não consegue avançar a sua educação de forma significativa, hein?
1: Boa pergunta, Galvão. Na verdade, nós vamos olhar essa questão com bastante calma, né? Existem razões históricas. O Brasil teve um atraso muito grande no desenvolvimento da educação em relação aos outros países, mesmo se a gente considera os países da América Latina, como Chile, Argentina e Uruguai. Nós demoramos muito para conseguir colocar todas as nossas crianças na escola, né? Foi só a partir dos anos 80 que nós conseguimos aumentar o número de matrículas e só recentemente que nós universalizamos a educação básica e universalizamos em termos. Hoje nós podemos dizer que se pensamos no Fundamental 1 e 2, nós estamos praticamente universalizados, mas ainda temos desafios nas duas pontas. Nas duas pontas, na creche e no ensino médio. Então, esse atraso, ele é significativo. O Brasil tem que fazer um esforço grande em garantir o acesso. Esse esforço que foi feito em garantir o acesso, ou seja, garantir a matrícula dos alunos, né, de regiões distantes, de diferentes estratos sociais, na escola, ele não foi acompanhado pela qualidade, né? Então, nós garantimos o acesso, mas não fomos capazes de desenvolver políticas públicas que garantissem, ao mesmo tempo, uma ampliação das matrículas e uma educação de qualidade para todos. E é isso que nós vemos no resultado do PISA e mesmo nos exames nacionais.
0: E qual que é o principal desafio neste momento, né? Eu estou aqui com alguns dados que mostram as notas do Brasil em relação à média da OCDE. São chamados países ricos, né? Mais à frente eu quero falar sobre essa questão também, porque lá também caiu bastante o nível, a qualidade do ensino, que é impressionante, sim, né? Nos países europeus, sim, também. Mas, por exemplo, em ciências, a média da OCDE é 482, a gente ficou em 409. Leitura, 460. É a média, ficamos em 408. A maior distância aqui percentual está em matemática para a gente. De 463, que é a média, ficamos em 377. E em resolução de problemas com ferramentas computacionais, que é uma avaliação nova, né? Não tem nem parâmetros aí para comparar com as anteriores, a média foi 500, ficamos em 406. Ou seja, do ponto de vista, vamos dizer, da distância para a média, matemática, numericamente aqui, nos parece o maior problema. Mas é esse mesmo ou é a questão da leitura? O que mais preocupa neste momento, hein, Ana Helena?
1: Olha, eu acho que todas as questões preocupam, né? Leitura é uma questão que preocupa bastante, porque leitura são as competências básicas para desempenho escolar, inclusive em outras matérias, né? Como a matemática e as ciências. Mas eu acho que você usou uma palavra que é bastante importante, que é média, né? Então, é importante entender que esses resultados que nós estamos olhando, nós estamos falando que é uma média. E o que, que é isso quer dizer? Isso quer dizer que existem alunos e alunas com um desempenho bastante superior a esse. Mas, infelizmente, existem um grupo de estudantes com um desempenho inferior à média que nós já estamos avaliando que é baixo, né? Então, nós temos muitos estudantes com um desempenho abaixo desta média. E o que nós temos no Brasil, que é o nosso grande desafio, ao meu entender, são imensas desigualdades educacionais. Né? O que isso quer dizer? Então, nós temos alunos que têm resultados de aproveitamento superiores e alunos que não têm, estão abaixo da média. E, infelizmente, o que, que nós olhamos? Que esses resultados desses alunos que estão abaixo da média, eles têm fortes marcadores, marcadores de nível socioeconômico, de raça, cor, de território. Né? Isso é bastante sério e preocupante para o Brasil. Porque quando nós temos grandes diferenças educacionais, mas essas diferenças são marcadas por fatores tão objetivos e concretos, quanto nível socioeconômico, raça, cor, a gente tem, na verdade, desigualdades e não diferenças. Né? Porque não é à toa que são esses alunos que têm menores notas e alcançam os piores resultados. E é importante a gente pensar que isso não se deve porque eles não têm condições de aprender, ou tem menos condições de aprender. Nós não podemos acreditar nisso e não acreditamos nisso. Todos os alunos podem aprender. Então, o que acontece? Acontece que nós sabemos que os resultados, e no PISA isso é muito relevante, eles estão diretamente ligados com o nível socioeconômico. A correlação que a gente chama, né, que isso quer dizer o efeito do nível socioeconômico no resultado do PISA, é amplamente demonstrado em diferentes estudos nacionais e internacionais. Então, quando nós olhamos para isso, nós vimos a média, mas nós temos que olhar para além da média e se preocupar seriamente com essa questão das desigualdades educacionais. Né? E por que é que os alunos de um nível socioeconômico mais alto têm maior desempenho? Porque eles têm oportunidades culturais, de acesso, de escolarização, de convívio com pessoas com escolarização mais elevada, que sem dúvida nenhuma ajudam na escolaridade. O ponto de partida é muito diferente.
0: Sim.
1: Então, se nós olhamos por que a média do Brasil é tão preocupante, por que nós ocupamos esse lugar no ranking, nós temos que olhar o efeito grande que tem as desigualdades educacionais na composição dessa média. Ou seja, nós não vamos conseguir aumentar essa média se nós não enfrentarmos as dificuldades educacionais.
0: Certo. Agora, Ana Helena, desculpa interromper, mas assim, eu pelo menos eu não tenho acesso a esses dados, não sei se vocês têm, porque a gente sabe que o PISA ele avalia tanto alunos de escolas públicas quanto privadas, né?
1: Sim,
0: e a escolha seria aleatória. Agora, no resultado, dá para em que medida os alunos da escola privada e pública estão acima ou abaixo dessa média? Acho que isso é importantíssimo, né?
1: Importantíssimo, Galvão. Não, sim, é aleatório, mas é uma amostra bem composta, né? Proporcional à população, certo? Então, sim, sem dúvida, tem alunos de escola particular e alunos de escola pública, mas você consegue, sim, porque tem um questionário. E esse questionário, ele traz o nível socioeconômico do aluno. Então, nós já temos nos resultados do PISA esses dados que comprovam que os alunos de nível socioeconômico mais baixo têm piores resultados no desempenho dos seus alunos com maior nível socioeconômico. E é importante dizer que essas desigualdades, elas acontecem entre as escolas públicas e privadas, mas não só. Elas acontecem também com os alunos da escola pública. Porque a gente tem que pensar que 80% da nossa população está matriculada na escola pública. E nessa população, nós temos alunos com melhores condições econômicas. Né? Nós temos, por exemplo, os alunos indígenas, quilombolas, as populações ribeirinhas, os alunos de escola rural, que têm um desempenho mais baixo do que os alunos, vamos dizer, de nível socioeconômico mais alto. Tem uma questão de raça, cor, bastante significativa. Os alunos negros, pardos, indígenas, têm um pior resultado do que os alunos brancos. E isso acontece, de novo, é muito importante frisar, não porque eles não têm condições de aprender ou têm condições diferenciadas de aprender, mas porque, enfim, as oportunidades são diferentes e o trabalho pedagógico feito nas escolas tem que olhar cada aluno de acordo com as suas necessidades, do que eles precisam. E isso muitas vezes não acontece.
0: A gente está conversando aqui no CBN Madrugada com a doutora em Psicologia da Educação pela PUC, presidente do Centro de Estudos e Pesquisas em Educação, Ana Helena Altenfelder. Ana, a gente falava há pouco aqui dos dados que indicam também uma queda bastante significativa nos resultados dos países mais desenvolvidos do mundo, países europeus. E eu tenho uma reportagem aqui mostrando alguns motivos que teriam levado a esse resultado. Hábito de ler menos e com pressa, falta de interesse pelos conteúdos ensinados, uso excessivo de inteligência artificial e distrações tecnológicas. Quer dizer, todos eles mais ou menos ligados aí a essas mudanças tecnológicas. Queria que você falasse um pouco sobre isso. A gente sabe, obviamente, que elas trazem benefícios, mas pelo que estamos vendo aqui, há efeitos colaterais também, né?
1: Sem dúvida. Eu acho que é uma questão bastante preocupante. Eu acho que, na verdade, eu acredito que, na verdade, nós ainda precisamos investigar mais, né? Isso no nível internacional. Há 3 anos atrás, a Unesco soltou um relatório ainda antes dos resultados do PISA a respeito do efeito das tecnologias, da inteligência artificial, do uso de telas na aprendizagem. Nós temos algumas hipóteses, mas o que esse estudo da Unesco mostra é que precisamos aprofundar nas pesquisas para entender melhor esses efeitos. Mas, sem dúvida nenhuma, é bastante indicativo e preocupante essa diminuição, né, principalmente nos países mais desenvolvidos, principalmente em leitura. E isso traz, sim, uma possibilidade de pensar o efeito que tem da diminuição dos hábitos de leitura e do excesso de exposição às telas que as crianças acabam vivendo e enfrentando. E já vários países têm trazido isso como uma preocupação, inclusive desenvolvendo políticas para isso. Nós já vimos isso acontecer na Suécia, no Reino Unido, por exemplo, que diminuíram o uso de telas durante o período escolar. Aqui mesmo no Brasil nós temos, né, efetivamente uma lei e os resultados preliminares são bastante interessantes, mostrando que não só os alunos acabam tendo mais tempo de leitura e de atividades escolares, que não as de tela, mas também de socializar, né, e de interagir com os seus colegas. Sem dúvida nenhuma, nós temos que olhar isso, pensar. Acho que essas regulações são bem-vindas, mas não podemos esquecer que a inteligência artificial está aí, as telas estão aí e são uma realidade. Então, como é que lida-se com isso? Então, a escola tem o desafio de, ao mesmo tempo, regular, restringir, vamos dizer, mas desenvolver competências e habilidades que são importantes. Nós estamos falando da questão da leitura, né, que é uma questão que preocupa no PISA. Veja, a inteligência artificial, ela requer uma habilidade de competências de leitura bastante sofisticada para efetivamente ela poder ser utilizada de uma maneira importante, produtiva. Então, você precisa ler, você precisa compreender, analisar criticamente, precisa ter capacidade de redigir os prompts, né, que são aquelas perguntas que fazem, que vão fazer toda a diferença na qualidade da resposta. Então, tudo isso são competências e habilidades que a escola precisa desenvolver. Agora, isso não é desenvolvido deixando o aluno usar livremente ou sem uma orientação, sem um trabalho pedagógico intencional para que ele possa desenvolver essas competências e habilidades.
0: Nos parece que, mais do que nunca, não é, Ana, aquele estudo meramente conteudista vai ficando cada vez mais para trás, né? Porque
1: cada
0: o conteúdo que já estava na palma da mão com o Google, agora com a IA, então, né?
1: Pois é, muito para trás. Agora, o que é mais preocupante, Galvão, é que o PISA, ele é um exame que evita testar e examinar conteúdos. Ele já tem uma estrutura diferente, ele já tem essa preocupação. O que o PISA está avaliando nas três áreas é a capacidade de ler, compreender, interpretar, usar os conhecimentos para resolver situações do dia a dia, fazer articulações. Então, os resultados do PISA mostram não só que isso é importante, que os alunos não conhecem os conteúdos estabelecidos, mas que exatamente eles têm dificuldade em ter uma compreensão crítica mais ampla, né? E poder usar esses conhecimentos para aplicar na solução de problemas do dia a dia. Porque é isso que o PISA está medindo.
0: Muito bem. Professora Ana Helena Altenfelder, que é presidente do Conselho do Centro de Estudos e Pesquisas em Educação, mais uma vez, muito obrigado pela gentileza aqui com a CBN. Um bom dia e até uma próxima, Ana.
1: Bom dia, eu que agradeço.
0: Uma hora 21 minutos aqui no CBN Madrugada, a gente vai voltar a falar sobre eleições. Pedro Pupulin tem mais informações sobre a corrida ao Palácio dos Bandeirantes.
2: Os dois principais candidatos ao governo de São Paulo, o governador Tarcísio de Freitas, do Republicanos, e Fernando Haddad, do PT, tiveram compromissos na capital paulista nesta segunda-feira. Participando de um encontro com jovens no Centro de Integração Empresa-Escola, o republicano negou estar mirando o voto do eleitorado evangélico, apesar de ter participado de diversas agendas religiosas durante o período eleitoral. Desde o início oficial da campanha, na segunda quinzena de agosto, foram pelo menos 9 encontros do governador com católicos e evangélicos. Para Tarcísio, no entanto, a relação com o público religioso faz parte da história de vida dele.
3: A minha aderência ao público evangélico é uma aderência real, que é construída ao longo dos anos, ao longo de uma história de vida, né? Então, eu não estou indo às igrejas agora, eu sempre fui, né? Eu não estou buscando o eleitor evangélico, né? Eu sou criado numa casa evangélica, eu tenho uma vida dentro do evangelho, então eu tenho uma crença que é muito forte, então não é uma questão de ocasião, não é a busca do eleitor evangélico, é a busca, é o meu encontro com o Senhor, é toda oportunidade que eu tenho para manifestar minha gratidão a Deus e vou manifestar.
2: Já Fernando Haddad criticou a ausência de Tarcísio em um debate promovido pela TV Record. Diante da ausência do adversário, Haddad foi entrevistado pela emissora e falou com jornalistas ao sair do local. Para o petista, a ausência do governador é um desrespeito ao eleitorado.
4: Seria importante respeitar o eleitor nesse momento e oferecer a ele a condição de confrontar. Onde quer que você esteja, quando tem só dois candidatos, você participa das coisas, presta contas. Deveria ser um prazer prestar contas. Se você tem orgulho do teu trabalho, quanto mais exposição você tiver, melhor. Agora, o que está acontecendo? Será que está com vergonha de alguma coisa?
2: Na ocasião, Haddad também prometeu que, caso eleito, dedicará os primeiros 6 meses de mandato para rever contratos e cortar verbas de custeio. Declarou ainda que, caso assuma o Palácio dos Bandeirantes, se portará como um caixeiro viajante para atrair investimentos e empresas para São Paulo, como um modo de promover a reindustrialização da região. Com a colaboração de Bruna Barbosa, de São Paulo, Pedro Pupulin.
0: E a gente continua as eleições agora no Paraná com o Vinícius Bonato. Deltan Dallagnol continua impedido.
5: O Tribunal Superior Eleitoral formou maioria de votos nesta segunda-feira para manter a suspensão da campanha eleitoral do candidato ao Senado pelo Paraná, Deltan Dallagnol, do Novo. O caso foi discutido em julgamento virtual. Essa decisão não tem impacto ainda no registro de candidatura de Dallagnol para o Senado. Fica determinada apenas a suspensão dos atos de campanha do ex-deputado, enquanto o TSE ainda não define uma data para julgar a elegibilidade do candidato. No último sábado, o TSE já havia deferido uma liminar requerida pela coligação Paraná para Todos e pela Federação Brasil da Esperança e determinado a imediata suspensão de todos os atos de campanha de Deltan Dallagnol. Essa contestação à candidatura de Dallagnol está relacionada a uma decisão do próprio TSE de 2023, que na época levou à perda do mandato dele como deputado federal. Na época, o caso envolvia a saída do então procurador da República do Ministério Público Federal, enquanto ainda havia procedimentos contra ele no Conselho Nacional do Ministério Público. Naquele julgamento, os ministros haviam decidido que o pedido de saída ocorreu antes da eventual abertura de processos disciplinares, configurando uma saída antecipada para evitar procedimentos que pudessem resultar em sua demissão e também inelegibilidade. Com base nesse histórico, a elegibilidade de Dallagnol voltou a ser questionada neste ano. O candidato sempre sustentou que estava apto a disputar o Senado. Em um julgamento do registro de candidatura, o Tribunal Regional Eleitoral do Paraná decidiu por 4-3 a manter a sua candidatura. Essa decisão, porém, ainda deve ser avaliada e ratificada pelo TSE. Por meio das redes sociais, Dallagnol alegou que a decisão contra a sua campanha é ilegal e que não houve espaço para que a defesa pudesse se manifestar.
6: Mas a minha candidatura, ela segue de pé deferida no Tribunal do Paraná. Ou seja, eu não posso pedir voto nem fazer campanha, mas estarei nas urnas ao mesmo tempo. E essa história teve um capítulo hoje que você precisa conhecer, porque o ministro Dias Toffoli participou do julgamento. E a gente não pôde nem mesmo pedir a suspensão dele, porque o julgamento foi feito num processo sigiloso e foi iniciado antes que a minha defesa tivesse acesso ao processo, sem que eu pudesse nem mesmo apresentar defesa ou até mesmo pedir a suspensão do ministro Dias Toffoli.
5: A defesa do candidato ainda deverá recorrer da decisão. De Curitiba, Vinícius Bonato.
0: Do Paraná, de volta a São Paulo com Lucas Taveira. Informações aí sobre a invasão do escritório ligado ao Milton Leite, que está preso, né? O pessoal entrou lá e levou um HD com imagens de segurança, mas deixou lá R$19 mil em dinheiro. No mínimo, está muito esquisita essa história aí, né? Então vamos ouvir o Lucas Taveira.
7: Criminosos invadiram o escritório ligado ao ex-presidente da Câmara de São Paulo, Milton Leite, em Santo Amaro, na zona sul da capital paulista. Eles levaram um HD que armazenava imagens do circuito de segurança, mas deixaram para trás mais de R$19 mil em dinheiro encontrados no local. O ex-vereador segue preso em Mogi das Cruzes, na Grande São Paulo, após ter sido alvo de investigação sobre a infiltração do PCC no transporte público. Segundo o boletim de ocorrências, o imóvel foi arrombado na noite deste domingo. Uma vizinha contou à polícia que ouviu um barulho de portão sendo forçado. Quando os agentes chegaram, encontraram o portão da garagem danificado e tudo revirado. Os policiais localizaram uma carteira com cartões bancários em nome de Milton Leite. O dinheiro estava sobre um sofá e os agentes também encontraram uma lista com nomes e valores, mas ainda não se sabe quem são as pessoas mencionadas nem a que se referem as quantias registradas. Imagens de câmeras de segurança de vizinhos registraram um carro branco fugindo do local. Até o momento, ninguém foi preso. A polícia não informou tudo o que foi levado do escritório. Uma das hipóteses investigadas é de que os criminosos estivessem procurando documentos. Segundo a Secretaria de Segurança Pública, o imóvel furtado não foi alvo de buscas da Operação Vectura Corrupta. O endereço não estava catalogado pelas equipes de inteligência que participaram da investigação, por isso, não houve mandado de busca e apreensão no local durante a operação. O caso aconteceu 2 dias depois de Milton Leite se entregar à polícia. Ele teve a prisão preventiva decretada na quinta e chegou a ser considerado foragido. O ex-vereador se apresentou à polícia na sexta. A defesa de Leite entrou nesta segunda com pedido de habeas corpus no Superior Tribunal de Justiça para tentar revogar a prisão temporária. Os investigadores apontam o ex-vereador como responsável direto pela operação de algumas empresas que estariam sob controle do PCC. Ao todo, 12 pessoas foram detidas na operação, entre elas o presidente do Clube de Futebol Água Santa, Paulo Korek, o ex-presidente da SP Trans, Levi dos Santos Oliveira, e o ex-candidato à Prefeitura de Praia Grande, Danilo Marco Morgado Silva, do PL. 4 pessoas seguem foragidas, entre elas José Daniel Satility, membro do PCC cujo celular apreendido pela polícia deu origem à investigação. De São Paulo, Lucas Taveira.
0: 1:30, vem aí o Matheus de Souza.
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0: Sexta-feira, 22 de setembro de 2026. A assessoria do cantor Rick, da dupla Rick Renner, confirmou que ele está no helicóptero que é procurado pelo Corpo de Bombeiros de Santa Catarina. Os bombeiros receberam uma chamada sobre o desaparecimento da aeronave na região de Urubici, na Serra do Estado. O helicóptero decolou de Porto Belo, no litoral norte de Santa Catarina. Conforme os bombeiros, o tempo está fechado na região, com chuvas e vendavais, inclusive com alerta de granizo. A Força Aérea Brasileira informou em nota que auxilia nas buscas. Testemunhas de Jeová anunciaram que cada fiel poderá decidir se aceita ou não receber componentes do sangue doados por outras pessoas em tratamentos médicos. A mudança nas orientações também permite que os membros decidam se querem doar elementos como plaquetas, glóbulos vermelhos e brancos para tratamento de terceiros. No entanto, seguem proibidas as transfusões de sangue total. A decisão é uma flexibilização de uma das principais regras das testemunhas de Jeová, que historicamente se opõem às transfusões por considerar o sangue algo sagrado. Um incêndio florestal com 15 quilômetros de extensão atinge a Serra de Calcilândia, em Goiás, há cerca de 3 dias. Segundo informações do Corpo de Bombeiros, as chamas já consumiram uma área de aproximadamente 1.400 hectares. Os militares continuam atuando na ocorrência. No horário de Brasília, 1h32.
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0: 1 hora 34 minutos, meu caro Ricardo Garcia, o que temos todos os dias nesse horário.
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0: A Rose de Curitiba tem 65 anos, possui um dinheiro aplicado e uma renda que consegue viver bem. Ela mora de aluguel e o filho sugeriu que ela comprasse um imóvel. Ela pergunta se vale a pena usar as aplicações para comprar um imóvel nessa altura da vida. Rose, se você escolher um imóvel bem localizado, é possível que a valorização supere o rendimento das suas aplicações financeiras. Em contrapartida, se você precisar financiar parte da compra do imóvel, o prazo do empréstimo não vai ser tão longo e o custo das prestações vai ser alto. Agora, talvez a preocupação do seu filho seja com o seu planejamento financeiro e também com o dele. Pode ser que ele não tenha uma visão geral das suas finanças e encare o imóvel como uma solução para você preservar o seu patrimônio. E se alguma coisa acontecer com você, ele sabe que pode ajudar financeiramente porque você tem um patrimônio imobiliário. A sugestão, então, é, antes de fazer uma análise mais detalhada sobre os pontos positivos e negativos da compra do imóvel, conversar sobre as suas finanças com o seu filho. Pode ser que assim vocês encontrem uma solução diferente da compra do imóvel. Até a próxima e continue mandando as suas perguntas para cbndinheiro@cbn.com.br.
1: 1:36. Obrigado a você que nos faz companhia aqui no CBN Madrugada. Bom dia de Chico Eliseu, de Custódia, Pernambuco. Também o Renato Silva, de Vila Velha, no Espírito Santo, dizendo que é a favor da implementação de código de ética duro no STF. Também obrigado ao nosso ouvinte Eduardo Chacarian, direto de Singapura, na Ásia. Também Tia Zilda de Franca, a Genilson de Porto da Folha, Sergipe, está por aqui também. Obrigado a você que interage via YouTube, acompanhando as imagens do estúdio, trocando uma ideia aqui com os demais ouvintes. O Ronaldo... cadê? É o Ronald Baggins, é isso? Está em Belo Horizonte. Ele e o irmão Renato José. Muito obrigado pela mensagem também. Admilton Nunes, a Samantha Smith já chegou aqui. Romero Filho. Obrigado a você que nos acompanha no Instagram, no @phcgalvão. Repetindo, @phcgalvão. O nosso colega Zé Maia, viu, Ricardo Garcia? Já publicou aqui um story da entrada dele há pouco aqui no CBN Madrugada. O Zé Maia, que acompanha a situação em Santa Catarina, o desaparecimento desse helicóptero em que está o Rick, da dupla com o Renner, prosseguem as buscas e por enquanto não há mais informações. A gente agradece aqui a companhia do nosso ouvinte, o Valmir Rastenreiter, de Belo Horizonte. Agradecer demais, viu, Ricardo Garcia, a presença do Valmir aqui em São Paulo. No sábado esteve lá no lançamento do nosso livro lá no IP Clube. Veio especialmente, hein, o que muito nos honra, para esse evento e também para parabenizar a nossa colega Cássia Godoy. O Valmir é um grande fã da Cássia Godoy e a gente agradece demais a presença dele aqui no sábado. O bom dia que chega também do nosso ouvinte Flávio Araújo e também participando via Instagram no @phcgalvão. A gente agradece ao Adão Mastelaro, também Conceição Mazuco, pessoal que está interagindo aqui via Instagram. Muitíssimo obrigado. 1:38 é a hora do Viva Voz com a Vera Magalhães e convidados.
2: Hoje é dia de Pedro Doria, ele que é colunista do Globo, comentarista aqui da CBN, também editor do Meio. Boa noite, Pedro.
3: Boa noite, Vera. Boa noite, ouvintes. Como está todo mundo?
2: Tudo bem. Hoje é dia de Pesquisa Quest e a gente tem aqui conosco, para analisar os números da pesquisa que acabou de sair, o Guilherme Russo, que é diretor de inteligência da Quest. Boa noite, Guilherme.
4: Boa noite, Vera. Boa noite, Pedro e todos os ouvintes da CBN.
2: Guilherme até cortou o cabelo para apresentar a pesquisa hoje. A gente vai falar da Pesquisa Quest nesse primeiro bloco, depois vamos falar do festival de vazamentos do celular de Daniel Vorcaro para todo lado, que assombra a República. Vamos falar de Lula na ONU e dos encontros que ele teve em Nova York nesta segunda-feira, também da campanha de Flávio Bolsonaro e outros assuntos. Fica com a gente pela próxima hora. Manda sua dúvida, sua observação, sua pergunta aqui para o 11 99911 9981. Bom, Pesquisa Quest, a grande novidade é que pela primeira vez, também em primeiro turno, se configura uma situação de empate técnico entre Lula e Flávio Bolsonaro. Da semana passada para cá, reduziu de 5 para 4 pontos a distância entre os dois, o que configura um empate técnico no limite da margem de erro. Então, o presidente Lula do PT aparece com 37%, eram 36% na semana passada. Flávio Bolsonaro do PL tem 33%, eram 31% na semana passada. Augusto Cury tem 6%, Renan Santos tem 3%, Ronaldo Caiado 4%, Romeu Zema 1%. Os que se declaram indecisos eram 11% e agora são 8%. No segundo turno, a situação permanece mais ou menos a mesma em relação à semana passada, com Flávio Bolsonaro numericamente à frente, com 42%, e Lula com 41%. Bom, vamos começar. Guilherme, queria te ouvir. Essa situação de empate técnico também em primeiro turno. Parece uma curva que já vinha se anunciando nas últimas semanas. Mas quando a gente olha para os segmentos e para o restante da pesquisa, parece que o presidente Lula conseguiu estancar, pelo menos, o movimento de queda que ele vinha apresentando, tanto na aprovação do governo quanto na intenção de votos. E o Flávio Bolsonaro não continuou crescendo como vinha crescendo nas últimas semanas. Isso faz sentido?
4: Olha, Vera, primeiro o dado, né, desse empate no limite da margem, vale sempre explicar. Quando a gente fala de limite da margem de erro numa pesquisa com 2 pontos percentuais de margem, quer dizer uma distância de 4, né? Então, o Flávio 33 poderia chegar a 35 e o Lula 37 chegando, podendo ir para baixo para 35, por isso o empate. Quando a gente olha a série histórica, eu sempre gosto de falar, a pesquisa é um retrato, mas a gente está fazendo pesquisa com tanta frequência agora que está virando um filme. E aí, quando a gente olha para essa trajetória, ela mostra, né, uma consolidação do Flávio como candidato realmente muito competitivo já no primeiro turno, né, agora com 33, mas também mostra que o Lula, digamos, que vinha caindo ao longo do tempo, também tem um piso muito alto, a gente sempre fala disso. Então o Lula com 37 agora, essa oscilação na margem de erro, oscilação de um ponto, ela não pode ser chamada de uma subida, mas dá pra gente falar que ele não cai muito mais, né? Isso a gente sabe até mesmo por dados históricos, quando a gente olha para a votação de 2022, se a gente pensar nos eleitores aptos, o Lula fica ali entre 36% e 37%, ou seja, é como se ele já tivesse muito parecido com o que ele teve em 22, o cenário cada vez mais consolidado com Flávio e Lula indo para o segundo turno.
2: Agora, Pedro, na semana passada a gente teve uma notícia importante na sexta-feira, que foi o anúncio do reajuste em 15% do Bolsa Família. Já era uma medida ali controversa do ponto de vista fiscal e, portanto, poderia gerar um ruído naquele eleitor independente que já tem na questão econômica e fiscal um dos pontos de atenção em relação ao governo. E a gente se questionava o peso que isso podia ter entre os beneficiários do Bolsa Família que já votam no Lula. Parece ter sido residual dentro dos segmentos o impacto até aqui, mas talvez tenha sido importante justamente para estancar a sangria que o presidente vinha tendo, inclusive nos seus grupos preferenciais. Como é que você viu? A gente estava muito esperando o impacto dessas medidas na pesquisa, né?
3: Vera, eu acho que a primeira coisa que a gente tem que chamar a atenção é, tanto no TSE quanto no STF, os partidos de oposição tentaram ali argumentar uma ilegalidade desse aumento e os ministros pularam fora, né? Não, não, não. bola jogando, continua, segue o jogo.
2: Inclusive, o ministro deles foi o André Mendonça, no TSE.
3: O André Mendonça, exatamente, no TSE. Ou seja, cá entre nós, né, foi uma bola levantada para o André Mendonça posar de independente. Ele não poderia querer um movimento mais generoso. Até porque questionar esse aumento ia dar um trabalho no TSE, tudo mais, ia deixar a gente zangada. Agora, a impressão que eu tenho é que são duas coisas. Primeiro, um gesto de desespero do governo. É claramente um gesto de desespero. Agora, independentemente disso, a gente tem que lembrar quem é esse beneficiário do Bolsa Família e quem é principalmente esse eleitor do presidente Lula no Nordeste. São justamente aqueles nordestinos, concentrados naqueles nordestinos mais pobres, que passaram fome, que têm memória da fome e que têm uma identificação pessoal muito grande com o presidente Lula, mas que também são pessoas envelhecendo a olhos vistos. Eu tenho a impressão que isso é um pouco um incentivo, Vera, para que esse eleitor não fique em casa, saia e vote. Não é necessariamente conquistar um eleitor novo, mas é pegar um eleitor, que é justamente o eleitor que tem um perfil daquele eleitor que se abstém, e convidá-lo a se lembrar, olha, o presidente Lula, isso, aquilo, tal. É para isso, me parece. Combater a abstenção e numa eleição que cada voto vale, faz diferença.
2: Agora, Guilherme, a gente vê que o bloco ali do terceirão e quarto para baixo não se altera, pelo contrário, ele vai se paulatinamente encolhendo um pouco. O Augusto Cury, que chegou a 10, foi a 8 e agora tem 6. E os demais não pegaram.

0: E muito pouco se mexe, né, nessa eleição. É, a história Augusto Cury, né, algumas semanas a gente teve essa novidade, mas que vai, digamos, definhando ao longo do tempo. Então, quando a gente olha para esse cenário, a gente chama essa antecipação do voto, né, faltando agora menos de 2 semanas, é comum esse fenômeno, digamos, psicológico do eleitor que fala, bom, esses outros candidatos que eu quero votar, eles não vão para o segundo turno, então deixa eu antecipar esse voto, mostrar uma força, né, seja para o Lula ou para o Flávio. Então, é um, digamos, um fenômeno esperado que aconteça. É, obviamente, o eleitor do Renan é muito ideológico, então talvez seja o que vai mexer menos, mas tanto Cury, Caiado e o Zema, que já, digamos, vem sofrendo com isso, tem que ficar de olho, né? Porque a gente sabe desse fenômeno na reta final, do eleitor que acaba já antecipando. Agora, quando a gente pensa em vitória no primeiro turno, parece estar muito cedo, né? É, e por dois motivos. O primeiro é o Lula, é o candidato que está na frente, e o Lula não tem tanto voto ali para roubar, digamos, do Caiado, do Renan, do Cury talvez um pouco mais, e o Flávio também está muito distante desse patamar. Então, a gente não tem uma vitória de primeiro turno, né? Desde 2000, desculpa, desde 98, não parece ser o caso em 26 também.
1: Pedro, quando você olha, diga, você queria conversar, comentar primeiro turno.
2: Eu queria, na verdade, fazer uma pergunta para o Guilherme, a não ser que você tenha algum.
1: Vai que é tua, Tafarel.
2: Guilherme, a coisa que mais me chamou atenção nessa pesquisa, eu fui para as pesquisas de vocês, eu tenho meu pequeno banco de dados aqui, eu fui para a pesquisa de vocês, nesse mesmo momento em 2022. E a coisa que eu acho que mais chama atenção nesses números são dois movimentos simultâneos. O primeiro é, essa é uma eleição nessa fase muito mais apertada do que estava em 2022. Agora, por outro lado, em 2022 eram 5% de indecisos. Nessa eleição, agora, neste momento, há 2 semanas da eleição, são 8% de indecisos, portanto, fora da margem de erro. Tem mais indeciso. Eu dei uma cortada aqui, e esse indeciso é surpresa, aliás, não deveria ser surpresa para quem está prestando atenção no Viva Voz nas últimas semanas: mulher, renda média, ou seja, principalmente classe C, sudeste do Brasil. O fato de que a gente tem um percentual muito alto de indecisos quando comparado à última eleição, e que esses indecisos são justamente esse swing vote, esse voto que tem mais dificuldade, isso você acha beneficia mais ao presidente Lula ou ao candidato Flávio Bolsonaro? O que que quer dizer a gente ter esse número maior de indecisos nessa eleição?
0: Pedro, você e Vera são ótimos analistas, então é fácil responder. As perguntas são difíceis porque elas são muito bem elaboradas. Pedro, acho que o primeiro ponto é, essa eleição ela está mais fria do que eleições anteriores, né? A gente escuta isso de candidatos a governador, senador, deputado e de presidente também, né? Nem os debates, os principais candidatos estão indo. Então é uma eleição mais fria, por isso também um pouco mais de indecisão. E o eleitor está frio também, né? Então acho que é normal que tenha mais indecisão e é um cenário que as opiniões em relação ao presidente, a situação do país são negativas. Então, um eleitorado que já votou para o Lula está deixando de votar, mas também não gosta do Flávio. O fato de ser uma guerra de, digamos, de rejeição, acho que também proporciona maior indecisão. E agora, a sua leitura do perfil desse eleitor, ela está muito precisa. A gente sempre fala desse eleitor swing voter, eleitor pendular. Que por que que é, né, as mulheres de classe C2, especialmente do Sudeste? É um grupo que tem rejeição à família Bolsonaro, né, viveu a pandemia, viveu todo, digamos, a crise, né, da pandemia e os seus efeitos, e ao mesmo tempo não ama o Lula da mesma forma que esse perfil, digamos, tem essa relação no Nordeste. Então acaba sendo uma leitora especialmente muito indecisa nesse sentido. Quando a gente abre um pouco dos dados, essa eleitora desaprova mais o governo, mas também não ama o Flávio, então ela fica muito indecisa. É de se esperar que os dois candidatos vão buscar muito nessa reta final o eleitor de novo em Minas, Rio e São Paulo, e proporcionar propostas, né, ligadas a cuidado, ao bem-estar, e ao preço dos alimentos, que afeta muito essa eleitora independente e swing voter aqui no Sudeste.
1: Agora me chama atenção isso que o Guilherme está falando e a pergunta do Pedro também, porque esse dado de uma certa erosão do apoio do Lula ao Lula entre as mulheres veio muito forte na pesquisa da semana passada. nessa semana até se dilui um pouco esse dado. E, no entanto, a gente não viu

0: nada na campanha do Lula, Pedro, que tenha sido pensado para falar com essa eleitora. Pra, tudo bem, tá aí acenando com a coisa das bets, que talvez dialogue um pouco. Tô falando para essa eleitora, para além daquela que é o arrimo de família e beneficiária dos programas sociais. Essa dos estratos médios das zonas urbanas. Talvez bets, mas é uma medida ainda, né, para o futuro, em construção, não teve nada em cima disso. Mas a gente não viu o presidente reforçar uma série de compromissos, por exemplo, que ele tinha feito e que não entregou. Mulher no Supremo, mais mulher no governo. Está ainda um pouco desamarrado esse discurso, né?
1: Eu acho que está bem desamarrado, Vera. E você vê, a gente já conversou sobre isso, né? O governo passou os últimos 4 anos falando mal de Israel. Essas mulheres são evangélicas e gostam de Israel. Reclamando de pobre de direita, essas mulheres são exatamente o pobre de direita, né? E reclamando de pastor evangélico que manipula tudo mais. Essas mulheres não são manipuladas e elas gostam dos seus pastores e é nas igrejas que elas encontram sua principal comunidade. Agora, de todos os grupos de foco que eu assisti nessa eleição, com esse perfil de eleitora, e quase todas foram justamente com esse perfil de eleitora, a coisa das bets grita, tá? Berra. Elas são seus companheiros que estão viciados, são maridos, namorados de vizinhas, e elas vivem essa angústia profundamente. A impressão que eu tenho é que, pela primeira vez, parece que a campanha do presidente Lula descobriu que é com essa mulher que ele precisa conversar. Os outros votos ele já tem ou não vai conquistar. Os votos que estão no jogo são dessas mulheres. Algum movimento parece estar acontecendo, né? É melhor, evidentemente, do que a primeira-dama Janja da Silva cantando gospel, porque não vai funcionar.
0: Exato. Tenho que liberar o Guilherme, que ele tem um outro compromisso. Para a gente fechar, a coisa do Bolsa Família ainda parece muito ali... Não sei se não houve tempo, queria te ouvir mais sobre isso. Se você acha que a medida precisa decantar um pouco mais para a gente saber se ela teve impacto ou não, porque entre os próprios usuários do Bolsa Família, no segundo turno, o Lula oscilou de 58 para 56, então oscilou para baixo. E o Flávio oscilou de 27 para cima, portanto oscilou para cima. Será que é uma medida que ainda vai precisar de mais tempo para a gente ver o alcance que ela tem?
2: Vera, acho que sim, né? Todo programa, toda medida demora para chegar no eleitor, digamos, um pouco mais humilde, a informação é mais rápida para as pessoas com mais escolaridade, mas acho que a análise do Pedro também é importante, de que não tem mais essa gratidão automática, talvez seja mais uma medida para mobilizar um eleitor que já vota no Lula do que necessariamente persuadir muita gente. E aí, já elogiei o Pedro, vou elogiar de novo, as bets, né, em grupos focais, mostram as mulheres, tem esse efeito. Ele é muito simbólico hoje, né, porque não tem uma questão de afetar neste momento, vai afetar, digamos, a médio prazo, longo prazo, se for efetivada, mas é uma mensagem durante uma campanha muito importante nesse sentido. Então, acho que é o Lula respondendo, né, como vocês começaram dizendo, é o Lula respondendo à realidade eleitoral, que as pesquisas, não só da Quest, vêm mostrando, e a gente espera ver, digamos, cada um, os dois, né, tanto Flávio e Lula, buscando cada vez mais esse eleitor, essa eleitora, especialmente do Sudeste. Parece que a campanha agora está realmente começando com a antecipação do segundo turno, e aí a gente deve ter debates já no segundo turno, então, pelo menos a presidencial começa a ficar mais animada do que a gente estava vendo até agora.
0: É isso, obrigada, Guilherme, pela sua análise, pela sua ajuda sempre que tem pesquisa. Fica já o convite para voltar nas próximas.
2: Grande abraço, Vera, Pedro, até a próxima.
0: Agora, Pedro, a questão do Sudeste, né, que é essa região ali fulcral, onde a coisa vai se definir. Eu acho, me chamou a atenção porque no primeiro turno o Lula estancou a queda no Sudeste, mas no segundo ele deu uma aprumada. Tem ali um ganho. Eu sei que é difícil falar em oscilação nos segmentos, porque nesses estratos a margem de erro é até maior. Mas a gente tem que abrir os dados da pesquisa, principalmente porque ela mudou muito pouco no cenário geral. A gente tem que entender onde se deram os movimentos. Mas eu acho que o caminho, se ele quiser reverter alguma coisa, está nisso. Mulheres e aqui no Sudeste. Também não vimos uma grande mobilização do Lula aqui nos estados, né, em São Paulo, em Minas e no Rio, onde está o volume maior de eleitores, né?
1: Não, a gente não viu. E para o nosso ouvinte, Vera, eu acho que é bom para as pessoas imaginarem, porque quando você imagina esse eleitor, fica mais fácil entender o que está acontecendo. É uma pessoa que ganha... É uma família na qual marido e mulher ganham talvez 4, talvez 5 mil reais por mês, vivem, por exemplo, na zona leste de São Paulo, é aquela coisa da vida de periferia mesmo. É muito comum que ninguém no casal tenha um emprego CLT. Em geral, a vida é um pouco por bicos, ou você faz alguma coisa por aplicativo, ou então você tem um trabalho que é muito baseado em WhatsApp, né? Um bombeiro hidráulico, um eletricista, um pedreiro, que os clientes vão chegando por aí. E essa turma tem uma característica em particular, que é o seguinte: 20 anos atrás, 25 anos atrás, essas pessoas tinham dificuldade de garantir que iam ter 3 pratos por dia de comida. Este não é um problema para eles faz 2 décadas. Agora, tem uma característica sociológica que é muito interessante para entender esse público, que é o seguinte: o fato de que você foi pobre e que você experimentou ascensão social, e essas pessoas viveram, isso é quase 30% da sociedade brasileira. Isso faz com que você tenha simultaneamente 2 impulsos. 1, o desejo profundo de continuar ascendendo. E 2, um medo que se pela de cair de volta para onde você estava. Essa ambição faz com que as pessoas rejeitem querer ter um emprego de CLT num supermercado, num farmácia, uma coisa assim. Elas entendem que esse tipo de emprego não dá carreira. Você vai chegar no máximo gerente quando você tiver 50, 60 anos de idade. Agora, por outro lado, elas são conservadoras. Todo mundo que tem medo de perder o que ganhou é conservador, quer manter, não quer balançar o barco. Quando você olha para as mulheres, qual é a preocupação delas? Primeiro, elas sonham menos do que homens. Mulheres são treinadas a sonhar menos do que homens. São muito mais pragmáticas e têm uma imensa preocupação com seus filhos. É isso que traz a rejeição ao bolsonarismo. Elas não querem mais arma na vizinhança, elas não querem um governo que trata mal serviço público, principalmente educação e escola, educação e saúde. Agora, por outro lado, elas são conservadoras, elas querem, elas desejam e anseiam por uma sociedade que não tem, que mantém o padrão de família com a qual elas estão acostumadas e tudo mais. Então, como é que você lida com esse público que simultaneamente rejeita o bolsonarismo e não gosta principalmente desse lado
0: da agenda progressista?
1: Pois é.
0: Exato. Me chamou a atenção uma variação ali também na margem de erro, mas passou de 17 para 21% aqueles que acham que o caso Master atinge mais o Flávio Bolsonaro do que o Supremo ou do que o Lula, na semana em que o Supremo viveu aquela sessão bizarra da terça-feira. Mas, ainda assim, os índices do Flávio Bolsonaro não mexem, o que é bastante curioso, né? Que um eleitor que diz que se preocupa com a corrupção, que se preocupa com esse caso, não considere irrelevante que tem um candidato e só um que teve relação direta com o Daniel Vorkário, que recebeu dinheiro, aliás, admite ter recebido dinheiro do Vorkário, inclusive no exterior, e que até agora não se dignou a explicar nada a esse respeito. Então, o caso Master é percebido como atingindo Flávio Bolsonaro, mas ainda assim isso não muda a intenção das pessoas de fazerem esses votos. A consolidação desses votos é de tal grandeza, assim, tanto no Lula quanto no Flávio. Eles percebem um escândalo, mas isso não motiva a mudar de voto, né?
1: Pois é, não motiva. E a gente tem uma pesquisa que é meio ideia do mês passado, ela dava um número, eu tenho que dar uma olhada, eu já vou checar qual é o número da Quest, porque é bom acompanhar esse número. 42% dos eleitorados achavam que ambos eram igualmente corruptos.
0: 37% tanto, na Quest agora.
1: 37%.
0: Atinge a todos. É essa a pergunta. Não é exatamente a mesma pergunta, mas o caso atingesse aquele fulano, Beltrano, 37 todos. E aí vai indo
1: por um. Vamos botar ali para aproximar 40% do eleitorado. E aí tem uma outra turma que acha que é mais um, que acha que é mais o outro. Quando a gente fala que 40% do eleitorado, em média, no balanço aí de pesquisas. É, dizem que todo mundo é corrupto. Primeiro, você automaticamente deixa de votar em alguém porque é mais corrupto do que o outro. Você acha que não faz diferença. E aí, por que você votaria no Flávio em detrimento do Lula? Se você acha, se a sua impressão é de que o sistema está derretendo, de que o regime derreteu, de que essa república não tem mais jeito, de que ela se corrompeu de vez no Supremo, no Congresso, no Planalto, então o que você quer é mudar radicalmente essa república. Você quer uma coisa nova. E, feliz ou infelizmente, o presidente Lula é o último dos remanescentes, dos fundadores da nova república. Tancredo não está mais aí, Ulisses não está mais aí, Fernando Henrique está aposentado em casa, Mário Covas também não está mais aí, Franco Montoro, Teotônio Vilela. Se você pega lá os fundadores, sobrou o presidente Lula, Brizola. Então, o presidente, para boa parte dos brasileiros, ele é o presidente desde sempre, ele é o sistema.
0: É o sistema. É.
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0: Terça-feira, 22 de setembro de 2026. O celular do banqueiro Daniel Vorcaro reúne uma extensa base de dados com mais de 30 mil arquivos identificados, sendo 17 mil áudios e 53 mil registros de chamadas telefônicas. A partir desses conteúdos, investigadores da Polícia Federal têm avançado em mapear a teia de conexões políticas construída pelo ex-banqueiro do Master, enquanto tentava salvar a instituição financeira que entrou na mira das autoridades. Entre os dados analisados pela PF, Vorcaro afirmou que atuaria para manter Otto Lobo na presidência da Comissão de Valores Mobiliários. As investigações mostram que o empresário soube que Lobo buscava apoio político para permanecer no cargo. Vorcaro chegou a escrever que iria fazer acontecer. Lobo foi efetivado no cargo neste ano, depois da aprovação do Senado. Ele negou ter buscado apoio de Vorcaro. O governo dos Estados Unidos afirmou que o acesso de veículos de imprensa à Casa Branca é um privilégio e não um direito. Em comunicado, a Casa Branca voltou a defender o banimento de jornalistas da CNN, da MS Now e do site político. No texto, o governo americano afirma que a Constituição protege o direito dos veículos de publicar, mas não garante a eles uma cadeira na sala de imprensa ou uma vaga na equipe que acompanha o presidente. No horário de Brasília, 2:04.
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0: 2:06. Bom dia, você que nos faz companhia aqui no CBN Madrugada com Ricardo Garcia. Na mesa de som, vamos juntos até às 5. E agora, a Josélia Pegorim traz para a gente a previsão do tempo para este primeiro dia de primavera.
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2: O equinócio da primavera, que é o início astronômico da primavera, acontece nesta terça-feira, às 21:05, pelo horário de Brasília. Essa é uma primavera especial porque ela será influenciada por um El Niño muito forte. E justamente ao longo da primavera, nós vamos acompanhar o fortalecimento ainda maior do El Niño, atingindo o seu pico já no fim da estação e depois no começo do verão. Com esse El Niño muito forte atuando, nós vamos ter muita chuva por todos os estados do sul do Brasil. A chuva também vai ficar acima da média nos estados de São Paulo e Mato Grosso do Sul. Algumas áreas como Triângulo Mineiro, sul de Goiás, sul de Minas, sul do Rio, também podem ter um pouco mais de chuva do que o normal. Mas no restante do Brasil vai chover menos do que o normal. E isso é uma preocupação especialmente na região norte e também em áreas do Nordeste. O calor também vai chamar a atenção. Em quase todo o Brasil, esta primavera será com temperaturas muito acima do normal, especialmente nos estados do centro-oeste, do norte e do nordeste do Brasil. Na região sul, as temperaturas dentro um pouco abaixo da média, justamente por causa do excesso de nebulosidade e da chuva. E para esta terça-feira, a previsão é de que nós tenhamos aí fortes pancadas de chuva em Santa Catarina, no Paraná, Mato Grosso do Sul, São Paulo, por conta de uma frente fria que vai avançando para o sudeste e centro-oeste do Brasil. Também deve chover com moderada para forte intensidade, principalmente à tarde e à noite, no centro-sul de Goiás, no estado de Mato Grosso, no Triângulo Mineiro, no centro-sul e leste de Minas Gerais e no estado do Rio de Janeiro. Tanto em São Paulo quanto no centro-sul do Rio, incluindo as capitais, as pancadas de chuva já devem começar pela manhã. Na região de Belo Horizonte pode chover à noite. Na região de Brasília, por enquanto, ainda não deve chover. Na região norte do Brasil, pancadas de chuva moderadas a fortes podem acontecer em Rondônia, no Acre, no Amazonas e em Roraima. O Nordeste tem uma terça-feira com muito sol e sem chuva. José de Pegorim, da Climatempo, para a CBN.
0: 2:09, vamos com mais informações então sobre este primeiro dia. Como será esta primavera, hein, Gabriel Freitas?
3: A chegada da primavera vai mudar a paisagem, aumentar o tempo de luz ao longo do dia e também exigir mais atenção de quem sofre com problemas respiratórios. A nova estação começa oficialmente às 9:05 da noite desta terça-feira. Nesse ano, ela terá a influência do El Niño, fenômeno caracterizado pelo aquecimento das águas do Oceano Pacífico. A preocupação é que os órgãos de meteorologia apontam mais de 90% de chance de o El Niño atingir intensidade muito forte nas próximas semanas. Como consequência, a primavera deve ser marcada pelos extremos, com muita chuva no sul do país e seca no norte e nordeste, como explicou a meteorologista da Climatempo, Josélia Pegorim.
2: Essa é uma primavera especial porque ela será influenciada por um El Niño muito forte, com temperaturas muito acima do normal, nos estados do centro-oeste, do norte e do nordeste do Brasil. Muita chuva por todos os estados do sul do Brasil. Também podem ter um pouco mais de chuva do que o normal, nos estados de São Paulo e Mato Grosso do Sul, Triângulo Mineiro, sul de Goiás, sul de Minas, sul do Rio, mas no restante do Brasil vai chover menos do que o normal.
3: A dona de casa carioca, Sônia Borges, disse que gosta especialmente da primavera porque o sol nasce mais cedo. No entanto, ela já espera um desequilíbrio por conta do El Niño.
4: É a minha estação preferida, né? Muitas cores, muita flor, natureza. Agora tem só essa questão aí do tempo, né? Desse desequilíbrio todo que deixa a gente preocupado. Mas eu amo a primavera porque os dias ficam mais bonitos, né? Amanhece mais cedo. Para quem acorda cedo como eu, é bem mais agradável, né?
3: A mudança também pode ter impactos para a saúde. A médica pneumologista Juliana Medeiros explica que quem sofre com rinite, asma, bronquite e outras doenças respiratórias pode ter mais incômodo com fatores como poeira, mofo, pólen e variações de temperatura e umidade.
5: Quem não se vacinou para influenza, procura um posto de saúde, que ainda temos a circulação residual de vírus do inverno. As infecções virais podem levar a infecções bacterianas. E isso é um grande problema para os pacientes que têm quadros respiratórios crônicos. Então tem que procurar o médico para que a gente tenha uma primavera mais tranquila para os pacientes alérgicos, né, que sofrem muito com essas mudanças de temperatura e de tempo.
3: A primavera segue até o dia 21 de dezembro. Do Rio de Janeiro, Gabriel Freitas.
0: Duas horas e 12 minutos. Vamos saber do esporte agora com Gabriel Dudziak.
6: O Corinthians está na decisão do Campeonato Brasileiro Feminino de 2026. Na noite desta segunda-feira, a equipe alvinegra derrotou o Bahia por 1 a 0, graças a um gol de Johnson, mesmo depois de o time ter ficado com uma atleta a menos desde os primeiros minutos do confronto. Agora, na final, as corintianas enfrentarão as jogadoras do São Paulo. No sábado, a equipe tricolor derrotou o Flamengo por 1 a 0. O primeiro clássico entre Corinthians e São Paulo será com mando corintiano e o segundo com mando são paulino, devido à melhor campanha tricolor.

0: 2:13, espaço aberto agora para Maria Cristina Fernandes, conversando com o Fernando Andrade e com a Tatiana Vasconcelos.
1: Expectativas para o discurso de amanhã do presidente Lula na Assembleia Geral da ONU, em meio a rusgas, eu ia usar a palavra tretas, que pode ser também com o governo dos Estados Unidos, de tarifaço a tentativas de interferências eleitorais, né?
2: Sim, Tati, vai ser uma prova de fogo esse discurso. O presidente já está em Nova York, ele encontrou o prefeito da cidade hoje de manhã, trocaram camisas dos seus respectivos times de futebol. O Rahman Modami disse que o Lula era uma grande inspiração, então ele já conseguiu ali, muito embora não tem exatamente um grande ganho eleitoral, porque o Mandani é uma das revelações da esquerda, né? Mas, enfim, foi um encontro a pedido do prefeito de Nova York. Ele ainda vai ter alguns encontros bilaterais com o presidente do Uruguai, Yamandu Orsi, e com o presidente da França, Emmanuel Macron, antes do discurso. Na terça-feira, ele ainda vai encontrar o secretário-geral das Nações Unidas, Antônio Guterres, que está de saída do cargo. Isso deve ser um dos temas da conversa, porque está em curso na ONU a substituição do Guterres. O Brasil apoiava a Michelle Bachelet, que foi presidente do Chile. Hoje, o Itamaraty soltou uma notinha em que o Brasil lamentava a saída da Bachelet da disputa e reiterava a importância de uma mulher no cargo, a Secretaria-Geral da ONU nunca foi ocupada por uma mulher na história das Nações Unidas. Então, isso deve ser tema do encontro com Guterres. Então, essa pauta, como também pode ser assunto do Macron e com o Orsi. O Brasil ainda está se vendo por onde vai, como é que se posiciona nessa disputa da ONU. Então, se esses encontros bilaterais, essas conversas do Lula, vão um pouco para o Brasil se posicionar nesse jogo, lá no plenário, né, onde o Brasil abre tradicionalmente a Assembleia Geral e é seguido pelo país anfitrião, os Estados Unidos, a expectativa é que, ainda que haja um embate ali de visões de mundo e de paz, o discurso realmente vai ser muito voltado para a política doméstica e para a conquista de voto. O que não significam exatamente objetivos conflitantes, né? Ao se diferenciar do Trump na visão que tem de multilateralismo, aliás, o presidente publicou hoje um artigo no Financial Times defendendo a sua visão de multilateralismo, ele já está também anunciando a sua plataforma de política externa. Agora, o ponto alto do discurso dele, no que diz respeito a focar a eleição doméstica, é a defesa da soberania, né? E o ataque ao tarifaço nessa afronte, na agressão ao livre comércio dos países. Então, isso continua a ser uma grande aposta da campanha, essa contestação, essa resistência do Brasil e esse discurso de defesa da soberania. Ainda que isso já esteja em pauta há algum tempo. Aí, meio que tentando discutir aqui o impacto eleitoral desse discurso. Isso já está em pauta, a campanha, o próprio presidente tem sustentado aí uma linha de tentar explicar o que é que significa na vida do trabalhador, do brasileiro comum, a defesa da soberania. Então, a ver se esse discurso, que é um palco, o principal palco da diplomacia mundial, né, a Assembleia Geral das Nações Unidas, se esse palco, que é a grande, digamos, é o grande momento de exposição internacional do Lula, essa reta final de campanha, se esse palco será suficiente para acrescentar a Lula o que ele já ganhou com esse discurso. Paradoxalmente, Tati, Fernando, eu queria chamar a atenção de uma coisa que é um efeito colateral e é curioso. O Lula, ele, o tarifaço, de fato, ele conseguiu ali conquistar uma parcela de eleitores que não concorda com a maneira como o seu adversário, o senador Flávio Bolsonaro, se posiciona nesse tema. Em várias ocasiões, o Flávio foi bastante, digamos assim, subserviente, ele e o irmão, o ex-deputado Eduardo Bolsonaro, ao que os americanos e as autoridades de comércio americano pretendem com o tarifaço e com essa sua política comercial. Mas, ao fim e ao cabo, um grande problema dessa reta final de campanha para o Lula é o consumo das famílias, notadamente a inflação de alimentos. E o tarifaço, quando você reduz as exportações de alguns produtos que tem nos Estados Unidos um mercado importante, você faz sobrar esses produtos internamente. E isso ajuda a conter a inflação de alimentos. Então, não deixa de ser um efeito colateral curioso nessa coisa toda. Mas o fato é que a grande aposta do presidente vai ser ao ressaltar o seu ataque ao tarifaço, em traçar a diferença entre ele e o seu principal adversário, Flávio Bolsonaro.
0: Maria Cristina Fernandes, conversando com Tatiana Vasconcelos e com Fernando Andrade. Nós vamos abrir espaço agora para o Luiz Del Boni, tem informações sobre um novo golpe na praça, quer dizer, no motel.
3: A Polícia Civil de São Paulo prendeu 3 homens de 24, 25 e 28 anos pelo crime de extorsão em uma prática conhecida como golpe do motel. Os 3 tiveram as prisões temporárias decretadas e foram detidos na região do Jardim Ângela, na zona sul de São Paulo. Um dos suspeitos já tinha passagem criminal por roubo. Um quarto suspeito também teve a prisão temporária decretada, mas, dias antes, já tinha sido detido pelo mesmo crime. Assim, o mandado foi cumprido no presídio. O delegado à frente do caso, Eduardo Bernardo Pereira, da 1ª Delegacia Antissequestro, explicou como era arquitetado o plano do grupo.
4: Faziam campana, plantão na frente de motéis, realizavam fotografias, registravam os veículos saindo dos motéis, geralmente em horários de expediente. Posteriormente, eles, através de grupos de redes sociais, vazamento de dados, enfim, através da pesquisa de placa, contatavam a vítima e exigiam dinheiro em troca da não divulgação e contato com familiares.
3: Segundo a Secretaria de Segurança de São Paulo, a investigação começou após uma vítima procurar a corporação para denunciar que estava sendo alvo da prática desde janeiro de 2025. De acordo com o depoimento, um dos criminosos enviou uma fotografia do veículo saindo de um motel na região da Ponte do Limão, na zona norte da capital paulista, por um aplicativo de mensagens. Após o contato, o criminoso exigiu dinheiro para não divulgar as imagens a familiares da vítima. De São Paulo, Luiz Del Boni.

0: 2:22, agora a gente vai abrir espaço para o Michel Coforado conversando com Fernando Andrade e Tatiana Vasconcelos.
1: Vamos lá, a gente já cometeu a ousadia de responder essa pergunta na abertura do Estúdio CBN, porque a pergunta que o Michel faz é: o mundo está ficando mais feio com essa busca doida das pessoas por visibilidade? E sem combinar, sem olhar um para o outro, os dois fizeram. Sim.
2: Sim. Olha, eu concordo com vocês, tá? E a gente vai ter um bocado de gente que está concordando com a gente, vindo com a ciência, dizendo que a gente está certo. Não é só achismo nosso, não. Foi engraçado porque eu não tenho carro e aí, quando preciso, não uso transporte público quando deveria usar, aí me meto nesses carros por aplicativos, né? E eu sempre entro no carro errado. Obviamente tem um bocado aqui de falta de atenção minha, de preparo, coisa do tipo, mas não sei se vocês já repararam que os carros estão todos iguais. É, sobretudo quando a gente olha para duas categorias, assim, se for baixinho, eles são todos iguais, igual a todos os outros baixinhos, e se for daqueles altos modelo SUV, eles são todos iguais naquele mesmo modelo. E aí eu falei, ué, tem alguma coisa estranha acontecendo. E aí dei a sorte de ler uma matéria que tinha o fruto de uma pesquisa super interessante, realizada por pesquisadores da Universidade de Amsterdã, olhando um movimento de influenciadores nas redes sociais. E a pesquisa era simples. Eles olhavam ali para a quantidade de postagem dessas pessoas nas redes sociais e eles reparavam que esses influenciadores tinham o hábito de repetir o mesmo padrão de imagem quando estavam divulgando os produtos que estavam fazendo, querendo que os outros comprassem. E aí esses pesquisadores que são do marketing, né? Eles começaram a reparar que essa era uma habilidade que era repetida não só na Itália, mas em outros países do mundo. Por quê? Porque quando alguém está divulgando alguma coisa, o principal atributo que é valorizado para capturar a tua atenção é o reconhecimento. Então é muito melhor, ou você fica muito mais preso a uma determinada conversa, uma determinada propaganda. Quando você tem um reconhecimento, ou seja, quando você lida com alguma imagem que você já está fazendo parte do teu panteão de memórias sobre aquele produto, do que quando te oferecem alguma coisa diferente. Quando alguma coisa assim é muito fora da caixa, é muito diferente, a gente corre com o dedo mais rápido na tela do celular para passar para o próximo assunto. A gente fica mais preso a imagens que fazem parte de um conjunto de imagens que a gente já imagina. Aí eu falei, putz, faz sentido. Porque quando eu tô zapeando, sei lá, não sei nem o verbo é esse, deve ser outro, mas passeando por esse aplicativo de aluguel de apartamento por temporada, quando vai viajar, você fica mais preso naqueles apartamentos que você reconhece como apartamentos que tem cara de apartamento por temporada. Quando você vai olhar um hotel, no aplicativo de hotéis, acontece a mesma coisa. A gente imagina um hotel, coloca lá o que cabe no teu bolso, as estrelas que você pode pagar, mas depois você fala, o hotel bom é um hotel que confirma aquilo que eu acredito que é um hotel bom. Isso é um aspecto interessante, porque dialoga com aquele coreano que a gente faz tempo que não cita ele, o Tio Han. Né? O Tio Han vai mostrar que a nossa concepção contemporânea sobre o belo, ela tem se transformado muito por conta da maneira como a gente tem se relacionado com o contraditório ou com aquilo que nos chama a atenção. O Tio Han vai dizer que antigamente a gente achava que alguma coisa era bonita demais, assim, excessivamente bonita, quando algo estava fora do padrão. Então, não sei, se você pensar, por exemplo, nos anos 50, a Brigitte Bardot, se você pensasse, por exemplo, no teto da Capela Sistina, se você pensasse, por exemplo, numa capa de revista, a gente achava que aquilo era bonito porque era muito diferente de tudo aquilo que era o comum, que era o banal. E o que acontece agora, sobretudo depois do impacto da digitalização nas nossas formas de ver e pensar o mundo, é que a gente acha que o bonito é aquilo que não foge do padrão. Porque, na nossa cabeça, hoje, o que a gente está gostando de manter bem distante é tudo aquilo que vai de encontro à nossa ideia, tudo aquilo que a gente não entende facilmente, tudo aquilo que a gente não precisa ter alguma capacidade, alguma ação de reflexão para entender o que está em jogo. E aí ele faz uma brincadeira que eu gosto de pensar, porque ela é muito do nosso tempo mesmo. Que ele vai dizer assim, olha, a tua relação dentro do digital, ou a tua relação com as coisas do mundo hoje, é basicamente no modelo gosto ou não gosto. É quase como se a gente estivesse fazendo o dedinho para cima para dar like, ou dedinho para baixo para dar dislike, né? Que é não gostei de alguma coisa. Ele vai dizer, o modelo hoje é esse, né? E quando é que a gente gosta de alguma coisa? A gente gosta de alguma coisa quando a gente reconhece alguma coisa. E aí a gente está tirando do território da vida, assim, né? Dos nossos encontros cotidianos, toda a lógica do belo como sublime, toda a lógica do belo como aquilo que é diferente daquilo que a gente está acostumado, toda a lógica do belo como diferente. E ele vai dizer, olha, isso aí não tem nada só a ver com estética não, tá? Não tem nada a ver só com a carinha das coisas não. Isso tem a ver com a maneira como a gente está entendendo o mundo. A gente está vivendo uma crise, que é uma crise onde tudo aquilo que foge da forma como a gente entende o mundo está ficando de fora. Então, o mundo tá mais feio, sim, mas tá mais feio porque a gente tá gostando só de ver aquilo que a gente tá acostumado a ver.
3: Entendi. Eu fiquei pensando, sabe uma coisa? A gente não tá dando brecha para
1: ser surpreendido.
3: É alguma coisa assim, talvez eu não goste, mas se você, olha, insistir um pouquinho, talvez eu goste. A gente não tá dando nem brecha para essa possibilidade. Eu já dou o dislike não. Logo na sequência. O que também não é legal, né, cara?
2: Não. É ruim, né? É ruim porque vai ficar todo mundo parecido, né? Poxa. E se eu fico parecido contigo e parecido com a Tatiana, as inteligências artificiais aí vão rapidamente identificar um padrão e aí vão fazer o que a gente é capaz de fazer, né? Aí eu quero ver o que eu, você e Tatiana vamos fazer. Então, o debate hoje no mundo, diante da entrada pesada da tecnologia, tá basicamente no único ponto, né? Cada um de nós precisamos convencer ao teu chefe, à tua alma gêmea, ao teu filho, ao teu vizinho, que você é autêntico.
1: É
2: autêntico que você é único.
1: E
2: pra só vai ser único que você construiu um repertório diferente do vizinho. E aí, se tiver exposto a coisas que os outros não estão vendo e coisas que você não está acostumado a ver, senão você só vai entregar mais do mesmo. Tem um outro tipo de pesquisa para além desses dados sérios que a gente trouxe aqui da Universidade de Amsterdã, que eu chamo de Data Tinder. Todos os meus amigos e amigas que estão no Tinder dizem: Michel, é um inferno a primeira conversa, porque a primeira conversa se reduz a uma série de perguntas e respostas que é igual independente do perfil da pessoa.
1: É tipo uma entrevista de emprego, né?
2: Mas o mais doido é que o que eu tenho ouvido é que as pessoas estão mais preocupadas em reforçar na hora que você conversa aquelas primeira conversinha ali do primeiro contato, mais preocupadas em reforçar que elas se adequam a um padrão do que é mostrar o que elas têm de diferente. É fruto disso, né? É fruto disso. Aí, desse jeito, não vai ter borboleta no estômago, não vai ter surpresa. Vai ficar difícil apaixonar, vai ficar bege a vida mesmo.
1: Você sabe que eu me lembrei agora da Daniela Reis, jornalista, sócia de uma agência muito legal chamada Content.vc. Escritora, autora, uma mina ótima. Que ela faz vira e mexe uma campanha no Instagram pra gente usar o Instagram como antigamente. Ela fala, usa o Instagram como antigamente, boba. Põe lá a foto do prato que você tá comendo, a foto do… sabe, em vez de ficar tudo padronizado, pasteurizado. Não joga na inteligência artificial pra corrigir ou pra fazer um layout desse ou daquele. Usa a internet, usa o Instagram como antigamente, como um site de fotos da vida, né?
2: Esse negócio de
1: isso
2: usar
1: é
2: inteligência
1: autêntico.
2: Artificial, esse negócio de usar inteligência artificial pra corrigir imagem, isso aí é muito grave. Vamos trazer isso um dia aqui.
1: Vamos.
2: Porque é sobre direito de imagem, né? Você tem um direito sobre a tua imagem,
1: total.
2: Né?
1: Total.
2: Você tem o dente torto, sei lá, você quer sair, o teu estilinho, sei lá. Você gosta do dente torto. Aí vai alguém tirar foto contigo, bota cabelo em mim, né? Sei lá, desconserta.
1: Coloca acessório nas pessoas que elas jamais usariam, essas coisas, né?
2: Mas eu acho que revela muito do nosso tempo.
0: Muito bem, Tatiana Vasconcelos, Fernando Andrade, conversando com Michel Alcoforado.
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0: Terça-feira, 22 de setembro de 2026. O presidente Lula afirmou que o Uruguai cedeu ao Brasil parte da cota de exportação de carne bovina à China. A medida permite que frigoríficos brasileiros que já atingiram o limite de exportação de mais de 1 milhão de toneladas em 2026 vendam mais carne sem pagar a sobretaxa de 55% aplicada pela China ao volume excedente. Desde janeiro deste ano, o país asiático passou a limitar a quantidade de carne que pode ser importada de diferentes países, em uma medida criada para proteger os produtos chineses. O Brasil recebeu a maior cota entre os países exportadores. Por isso, a transferência de parte da cota uruguaia ao Brasil beneficia os exportadores brasileiros, pois aumenta o volume que pode ser vendido à China sem sobretaxa. O porta-voz do Ministério das Relações Exteriores do Irã criticou a decisão dos Estados Unidos de negar vistos para jornalistas que acompanhariam a delegação iraniana na Assembleia Geral da ONU. Nas redes sociais, ele afirmou que a medida é uma forma de dar continuidade a uma campanha de desinformação por meio da violação do direito de acesso a informações por jornalistas estrangeiros. No fim da semana passada, Washington autorizou a presença da delegação do Irã, mas impôs restrições à circulação dos integrantes e proibiu a compra de artigos de luxo e outros produtos. No horário de Brasília, 2 horas e 33 minutos.
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0: Em destaque no Panorama CBN, Lula diz estar preocupado com a interferência dos Estados Unidos nas eleições e volta a chamar presidente americano de imperador. Após emissoras de TV anunciarem boicote, governo Trump diz que acesso à Casa Branca é privilégio, não direito. Eduardo Bolsonaro é demitido da Polícia Federal depois de 1 ano e meio nos Estados Unidos. Após prisão de Milton Leite, ladrões invadem escritório do ex-presidente da Câmara de São Paulo e levam imagens de câmeras. Tenista João Fonseca anuncia pausa na carreira e não vai disputar torneios na Ásia. E eu começo essa edição do Panorama trazendo a nova pesquisa Quest, que foi divulgada no início da noite dessa segunda-feira. O presidente Lula, do PT, e o senador Flávio Bolsonaro, do PL, lideram as intenções de voto do cenário de primeiro turno testado pelo Instituto Quest. O petista aparece com 37%, enquanto o senador tem 33%. Eles estão empatados tecnicamente dentro da margem de erro, que é de 2 pontos para mais ou para menos. A pesquisa foi encomendada pelo Grupo Globo e é a primeira rodada do levantamento realizada depois da sessão no Supremo Tribunal Federal sobre as relações do ministro Alexandre de Moraes e o ex-banqueiro Daniel Vorcaro. No levantamento anterior, divulgado em 14 de setembro, Lula aparecia com 36%, enquanto Flávio Bolsonaro tinha 31%. Em seguida aparecem Augusto Cury, do Avante, com 6%, Renan Santos, do Missão, com 4%, Ronaldo Caiado, do PSD, com 3%, Romeu Zema, do Novo, com 1%. Samara Martins, da Unidade Popular, tem 1%. E os outros candidatos não pontuaram. Indecisos são 8%. Branco, nulo e os que não vão votar somam 7%. No eventual segundo turno, o senador Flávio Bolsonaro, do PL, tem 42% das intenções de voto contra 41% do presidente Lula, do PT. Eles estão empatados tecnicamente dentro da margem de erro, que é de 2 pontos para mais ou para menos. Na pesquisa anterior, Flávio Bolsonaro tinha 42% e Lula tinha 40%, portanto, subiu 1 ponto percentual. Brancos, nulos e os que não vão votar são 14% e os indecisos, 3%. A Quest entrevistou 2.004 pessoas de 16 anos ou mais entre os dias 17 e 20 de setembro. O nível de confiança é de 95%. A pesquisa foi registrada sob o código BR06004/2026. Presidente Lula se reuniu na tarde desta segunda-feira com o prefeito de Nova York, Zoran Mandani. O encontro aconteceu na casa do embaixador do Brasil na ONU, Sérgio Danese, na véspera do início da Assembleia Geral da ONU. Durante a conversa, o presidente Lula deu uma camisa do Corinthians para Mandani e ganhou uma camisa comemorativa da cidade de Nova York para a Copa do Mundo. Lula aproveitou a reunião para perguntar sobre os problemas sociais locais e admitiu que, apesar de visitar Nova York há décadas, circula apenas entre a diplomacia e a ONU e que não sabe se a cidade tem periferia. Mandani respondeu que o maior desafio da cidade é o alto custo de vida e que 1 em cada 4 moradores vive na pobreza. Mandani chamou o presidente brasileiro de fonte de inspiração e disse que foi uma honra aprender como defender os trabalhadores com Lula. Ao fim do encontro, o presidente brasileiro disse esperar que o prefeito se torne um soldado no combate à pobreza e à invisibilidade social. Mais tarde, Lula deu entrevista à CNN Internacional e disse estar preocupado com a possibilidade de interferência do secretário Marco Rubio nas eleições brasileiras, o secretário de Estado americano. Lula afirmou, sem dar detalhes, que há indícios do uso de inteligência artificial para atingir o processo eleitoral brasileiro. Lula também disse que Donald Trump foi eleito pelos Estados Unidos e tem direito de governar o país, mas não tem direito de interferir em outros países. Lula voltou a dizer que Trump age como um imperador e que pode aplicar a lei da reciprocidade sobre o tarifaço, mas que não quer entrar em guerra comercial. Não existe previsão de um encontro entre Lula e Donald Trump, mas os dois podem se cruzar pelos corredores da ONU, como aconteceu no ano passado, abrindo caminho para o diálogo entre os dois. Pela tradição do evento, o Brasil faz o discurso de abertura da plenária nesta terça-feira e os Estados Unidos falam logo depois. 5 das maiores redes de televisão dos Estados Unidos anunciaram nesta segunda-feira que vão suspender a cobertura conjunta dos eventos do governo americano na Casa Branca. A decisão é um protesto contra o presidente Donald Trump, que na última sexta-feira baniu o acesso de 3 veículos de imprensa ao local, as emissoras de TV CNN e MS Now e o site Político. Nessa segunda, a suspensão foi anunciada pelas redes ABC, CBS, NBC, CNN e até pela Fox News, que é um canal aliado de Donald Trump. Essas empresas formam o chamado pool de imprensa, que é um grupo que se reveza na captação de imagens na sede do governo e distribui o material para TVs do mundo todo. Como a CNN e a NBC foram proibidas de entrar, o grupo afirmou que não vai cobrir o desfalque. Na prática, isso deixa o mundo sem imagens de vários compromissos oficiais de Trump, como encontros bilaterais durante a Assembleia Geral da ONU. Também nessa segunda-feira, a CNN, a MS Now e o Político entraram com uma ação na justiça americana para derrubar a proibição e exigir a devolução dos crachás, porque no fim de semana a segurança da Casa Branca apreendeu as credenciais dos repórteres. Donald Trump usou uma rede social nessa segunda para rebater as críticas de entidades jornalísticas que acusam o governo de ferir a Constituição. Ele negou que está atacando a Constituição e disse que combate o que ele considera fake news. Nas palavras de Trump, as notícias falsas cresceram como um câncer nos Estados Unidos, são corruptas, coordenadas e representam uma ameaça à segurança nacional. O presidente americano não apresentou nenhuma prova das acusações. A Casa Branca também divulgou um comunicado dizendo que a Constituição protege o direito dos veículos de publicar, mas que o acesso à Casa Branca sempre foi um privilégio e que nenhum presidente é obrigado a receber o que chamou de operação hostil. Essa não é a primeira investida do presidente contra a imprensa tradicional. No ano passado, o governo já tinha restringido o acesso da agência de notícias Associated Press. Ao mesmo tempo, a Casa Branca vem abrindo cada vez mais espaço para influenciadores de redes sociais e veículos alinhados ideologicamente com o presidente. Nessa segunda, a aprovação de Donald Trump caiu para 32%, o menor índice de sua carreira política, de acordo com uma nova pesquisa Reuters-Ipsos. Há um aumento da insatisfação com a forma como o presidente lida com o custo de vida durante a guerra contra o Irã. E o primeiro-ministro da Alemanha, Friedrich Merz, descartou renunciar ao cargo depois de sofrer duas duras derrotas em eleições regionais. Merz tenta conter uma crise no partido dele, a União Democrática Cristã, a CDU, e manter a coalizão de governo com o Partido Social Democrata, o SPD. No domingo, a extrema-direita, representada pelo Partido Alternativa para a Alemanha, a AfD, foi a mais votada em mais uma região do país, no Nordeste. A CDU, União Democrática Cristã, ficou sem nenhum representante na Assembleia Local pela primeira vez na história, ao registrar menos de 5% dos votos. Em Berlim, o partido de Friedrich Merz foi superado pelo Die Linke, considerado na Alemanha de extrema esquerda. Merz classificou o resultado como um desastre, mas garantiu que vai manter a agenda de reformas. Ele disse que o momento exige responsabilidade histórica e que a estabilidade da coalizão define o futuro democrático do país. O comentarista de Internacional da CBN, apresentador do podcast Xadrez Verbal, Felipe Figueiredo, falou sobre a pressão sobre o primeiro-ministro.
1: Hoje nós temos um primeiro-ministro conservador na Alemanha, o Friedrich Merz, que tem um índice de aprovação baixíssimo. Ele não é uma pessoa carismática, para não usar outras expressões, e existe um movimento muito forte dentro do governo alemão de substituir o primeiro-ministro, pensando em tentar recuperar o tempo, né, até a próxima eleição. Né, provavelmente substituí-lo pelo ministro-presidente, que seria o governador da Baviera, porque o principal partido do governo federal alemão, que é o Partido Conservador, pela primeira vez ficou fora de um estado, foi o maior derrotado nas últimas 3 eleições estaduais. As pesquisas indicam que hoje ele tomaria uma surra do AfD. E existe um outro risco, né, que é o parlamento nacional ficar muito pulverizado e o país entrar numa situação ali de imobilidade numa eleição futura. Porque nas eleições estaduais, o cenário está mais fácil de ser gerido. Mas os partidos mantêm ali um boicote, um cordão sanitário contra a AfD, mas a CDU não senta à mesa com o partido da esquerda, por exemplo, a esquerda também não senta à mesa com o CDU, então haveria esse risco de a Alemanha conseguir apenas um governo de minoria. Então o Friedrich Merz cancelou a viagem dele à Assembleia Geral da ONU, em Nova York, onde o presidente Lula já está, para dar atenção a essa crise política alemã que pode resultar no fim dele como primeiro-ministro, não no fim da coalizão de governo, mas ele ser substituído para tentar recuperar prestígio até a próxima eleição.
0: E nessa segunda-feira, a co-presidente da AfD, de extrema-direita, declarou que o partido já substituiu a CDU como o principal partido do povo. Aqui no Brasil, o Ministério da Justiça oficializou a demissão do ex-deputado federal Eduardo Bolsonaro, do PL de São Paulo, do cargo de escrivão da Polícia Federal. A decisão aponta que Eduardo cometeu infração disciplinar ao faltar ao trabalho sem justificativa por mais de 30 dias consecutivos, o que configura abandono de cargo. Detalhe é que ele está fora do Brasil há mais de um ano e meio. A demissão confirma uma recomendação feita pela própria Polícia Federal em julho, depois do fim do processo administrativo disciplinar. Eduardo foi aprovado no concurso para a PF em 2010 e ficou licenciado enquanto exercia o mandato na Câmara. Depois que perdeu o mandato, em dezembro do ano passado, ele deveria ter retornado ao posto no Rio de Janeiro, mas não se reapresentou. O ex-deputado vive nos Estados Unidos desde fevereiro do ano passado e alega perseguição política no Brasil. Ele também foi condenado pelo Supremo Tribunal Federal a 4 anos e 2 meses de prisão por coação no curso do processo, por ter articulado nos Estados Unidos com autoridades americanas sanções a menos.

0: Essas informações foram reveladas pela jornalista Malu Gaspar, do Globo e da CBN. Em investigações anteriores, a Polícia Federal já tinha apontado que Vorcaro pagou diárias de hotel para Hugo Mota e também para o senador Ciro Nogueira, do PP, o Progressistas, em Lisboa, além de um empréstimo de 22 milhões de reais concedido pelo Banco Master à cunhada de Mota, Bianca Medeiros. A apuração da Polícia Federal mostra também a atuação do banqueiro para interferir no comando da Comissão de Valores Mobiliários, a CVM, que é um órgão que fiscaliza o mercado financeiro. O advogado Ciro Soares, que atuava para o Master, pediu apoio a Vorcaro para manter Otto Lobo na presidência da CVM. Em um áudio de julho do ano passado, Soares relata que Otto Lobo pediu ajuda para se aproximar do senador Otto Alencar, do PSD da Bahia, que é integrante da Comissão de Assuntos Econômicos do Senado. O advogado Ciro Soares chega a dizer a Vorcaro que Otto Lobo gosta dele e até deu um apelido ao banqueiro, de Leãozinho da Montanha. Vorcaro respondeu: ótimo ele, tem que colocar na presidência. Otto Lobo assumiu o cargo de forma efetiva, ele era interino, em junho desse ano, depois da aprovação pelo Senado por 31 votos a 13. Ele negou ter buscado apoio do dono do Banco Master e disse que não tem ingerência sobre conversas de outras pessoas. O senador Otto Alencar também negou qualquer interferência. Nas conversas, o advogado Ciro Soares também disse que iria levar Otto Lobo a um encontro com o senador Jax Wagner, do PT da Bahia, que era o líder do governo no Senado. Wagner disse que a conversa não aconteceu e que nunca atuou em favor do Master. O advogado Ciro Soares disse que desconhece tratativas com senadores. E no fim de semana surgiram novas imagens que comprometem autoridades. Primeiro, uma foto publicada pelo jornal O Globo do Procurador-Geral da República, Paulo Gonet, em um convescote com Daniel Vorcaro e outras pessoas em um evento em Londres em 2024, regado a uísque e também com charuto. Um evento que Gonet já tinha admitido ter comparecido na presença de outras autoridades. E aí, no domingo, apareceu um vídeo que mostra o ministro Alexandre de Moraes e a esposa Viviane Barsi desembarcando de um avião de uma empresa de Daniel Vorcaro, no Rio de Janeiro. A imagem foi revelada pelo jornalista Lauro Jardim, do Globo e da CBN.
1: Na sexta-feira passada, durante o processo de apuração da nota que eu publiquei ontem, eu perguntei para a assessoria dele sobre esse voo. Eu fui específico. Perguntei sobre esse voo para o Rio de Janeiro, no dia 22 de agosto do ano passado. Eu forneci o prefixo do avião, o modelo do avião. Eu disse que o jato era do Vorcaro. E eu quis saber se ele tinha voado, além dessa vez, quantas outras vezes em aeronaves do Vorcaro. E a resposta que veio foi: Lauro, vale a resposta dada em abril. Ou seja, o ministro insistiu que nunca havia voado no avião que ele voou. E isso tudo é muito constrangedor, porque o ministro do Supremo mentiu, as imagens registradas no vídeo não deixam qualquer tipo de dúvida sobre esse fato.
0: E depois da repercussão do vídeo, o escritório da advogada Viviane Barsi de Moraes alegou que usa serviços de táxi aéreo de diferentes empresas, entre elas a Prime, ligada a Vorcaro, e que a contratação não representa vínculo pessoal com proprietários de aeronaves. Mensagens obtidas pela Polícia Federal mostram que o próprio Vorcaro articulava para fornecer as aeronaves para Moraes e a esposa. Nessa segunda, o petróleo fechou em queda de mais de 3% e negociado na casa dos 100 dólares, enquanto as forças do governo do Iêmen atacam combatentes do grupo Houthi na região do Mar Vermelho. O principal índice da Bolsa de Valores de São Paulo fechou em alta de 0,74% aos 186.595 pontos. O dólar comercial caiu 0,7%, cotado a R$ 5,10. E o euro vale R$ 5,85, em queda de 0,9%. E a empresa Paramount Skydance fechou um acordo com a Califórnia e outros 11 estados americanos para liberar a compra da Warner Bros. Discovery. O negócio é avaliado em US$ 110 bilhões. A decisão supera um dos últimos grandes obstáculos para a fusão que vai unir dois estúdios históricos de Hollywood, além de plataformas de streaming e grandes redes de televisão. A justiça dos estados tentava barrar o negócio, alegando risco à concorrência e aumento de preços nos cinemas e na TV. Para fechar o acordo, a empresa aceitou criar conselhos editoriais independentes para as emissoras de notícias CNN e CBS, garantindo que o jornalismo das redes não sofra interferência. Ficou acertada também uma multa de US$ 30 milhões por título caso a Paramount

0: não cumpra a meta de lançar 30 filmes por ano nos cinemas. Com o entendimento, a empresa evita pagar uma multa diária de 7 milhões de dólares prevista em contrato se o negócio atrasasse depois do dia 30 de setembro. A fusão já tem a autorização do governo dos Estados Unidos, da União Europeia e do Reino Unido. Falando agora do caso do ex-vereador Milton Leite, que foi preso na semana passada por suspeita de envolvimento com o PCC, na noite deste domingo, criminosos invadiram um escritório ligado ao ex-presidente da Câmara Municipal de São Paulo, em Santo Amaro, na zona sul da capital. Os invasores levaram um HD com imagens do circuito interno de segurança, mas deixaram para trás mais de R$19 mil em dinheiro no local. Os policiais também encontraram uma lista com nomes e valores, mas ainda não se sabe quem são as pessoas citadas e nem a origem do dinheiro. Uma das hipóteses investigadas é que os criminosos buscavam documentos. De acordo com a Secretaria da Segurança Pública de São Paulo, o escritório não foi alvo de buscas da operação da semana passada, porque o endereço não constava nos levantamentos da inteligência. Milton Leite segue preso em Mogi das Cruzes, na Grande São Paulo. E morreu em Porto Alegre o bilionário mais velho do Brasil. O empresário João Jacóbio von Tobel tinha 97 anos. Fundador da Vonpar, ele tinha uma fortuna estimada em 3 bilhões de reais. Ele começou a trajetória empresarial em 1948 e assumiu as operações da Coca-Cola no sul do país em 1963. Sob o comando dele, a empresa se tornou uma das maiores engarrafadoras da marca no Brasil antes de ser vendida para a mexicana FEMSA. O empresário também ajudou a criar a cervejaria Kaiser e mantinha marcas como a Neugebauer e a Mumu. Fora do setor corporativo, Von Tobel criou o projeto Prato Popular, que oferecia refeições por R$1 para pessoas de baixa renda. Com a morte dele, no topo da lista dos bilionários mais velhos do país, passa a estar o empresário Daniel Miguel Klabin, também de 97 anos, com patrimônio de R$1,6 bilhão. O filho da modelo Cindy Crawford, também modelo Presley Gerber, morreu aos 27 anos. A morte aconteceu no domingo em uma clínica de reabilitação em Los Angeles. 4 meses antes de morrer, Presley fez um desabafo nas redes sociais sobre o vício em drogas e relatou o pavor antes de iniciar um tratamento com ibogaína, que é uma substância natural usada contra a abstinência. Na ocasião, o jovem escreveu que estava enfrentando aquilo do que vinha fugindo e rezava para ser a última vez. Em resposta, Cindy Crawford chamou o filho de guerreiro. Na edição deste mês da revista Vogue americana, a irmã dele, Kaia, comentou sobre o vício de Presley, afirmando que a situação afetava toda a família. Presley estreou no mundo da moda aos 16 anos pela marca italiana Moschino e desfilou para grifes como Burberry e Dolce Gabbana. Ele também estrelou um famoso comercial de refrigerantes ao lado da mãe no Super Bowl de 2018. 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E voltando a falar sobre aquela polêmica envolvendo o cantor britânico Ed Sheeran, ele agora pediu desculpas aos fãs depois da crise que abalou a turnê dele em estádios nos Estados Unidos. Eu te contei aqui no Panorama. E aí no show do último sábado, na Filadélfia, Ed Sheeran subiu ao palco sozinho, sem atrações de abertura, já que todas tinham cancelado, e ele fez um show desabafo de quase 3 horas. A polêmica começou no início do mês, quando o rapper Macklemore foi vetado da turnê dele por empresários e donos de estádios da Liga de Futebol Americano, depois de fazer declarações pró-Palestina no palco. Em protesto contra o afastamento do cantor, todos os outros artistas de abertura cancelaram suas participações. No sábado, Ed Sheeran admitiu que cometeu erros na forma como lidou com o caso. O músico afirmou que sempre tentou não ser um comentarista político, mas destacou que a situação em Gaza é uma questão humanitária e que não pode mais esconder o que sente. Sheeran classificou o ataque do Hamas contra Israel em 7 de outubro de 2023 como horrendo e disse que a resposta militar em Gaza é catastrófica, injustificável e desproporcional. Ele também citou o que chamou de injustiça sistêmica na Cisjordânia e disse estar de coração partido pela perda de vidas civis e de crianças. Do lado de fora do estádio, o clima foi de divisão. Dezenas de manifestantes, usando aquele lenço tradicional árabe, protestaram contra o cantor em uma estação de transporte próxima. Entre os fãs, as opiniões se dividiram entre os que preferem a música distante da política e aqueles que admitiram um clima pesado por causa da controvérsia. Apesar da queda no preço dos ingressos em sites de revenda nos dias anteriores, o público compareceu em peso. Perto do fim do show, Ed Sheeran chorou no palco, disse que a última semana foi uma das piores de sua vida e garantiu que não vai cancelar a turnê. No esporte, o tenista João Fonseca anunciou nesta segunda-feira que vai fazer uma pausa na carreira. Em uma publicação nas redes sociais, o atleta explicou que a decisão foi tomada depois de conversas com a equipe dele para dar um tempo para o corpo e para a cabeça. Com a pausa, João Fonseca está fora dos torneios na Ásia, que acontecem neste mês e em outubro. Ele estava inscrito para disputar o ATP 500 de Tóquio, no Japão, que começa no fim de setembro, e o Masters 1000 de Xangai, na China, no mês que vem. A decisão vem logo depois da participação do tenista na Copa Davis. O Brasil venceu a Suíça no confronto e João Fonseca ganhou uma das partidas. Logo depois da vitória, o brasileiro chorou em quadra. Nas redes sociais, ele desabafou sobre esse momento difícil. Escreveu que 2026 tem sido um ano muito desafiador, com muitas lesões que o tiraram de torneios importantes. João Fonseca disse que fez um esforço grande para defender o Brasil na Copa Davis, mas que ainda precisa de mais tempo de recuperação. A sequência de lesões já tinha tirado o brasileiro do US Open no mês passado por causa de um problema no abdômen. João Fonseca é considerado a principal revelação do tênis brasileiro nos últimos anos e ocupa a posição de 65 no ranking da Associação de Tenistas Profissionais. E antes da última notícia, convido você a mandar mensagem para o Panorama. Meu e-mail é leandro.gouveia@cbn.com.br. No Instagram é só procurar por Lê Reis Gouveia. Não esquece de escrever seu nome e a cidade de onde está ouvindo. Olá, Leandro. Meu nome é Flávio Henrique. Sou de Pouso Alegre, Minas Gerais. Me atualizo todos os dias com suas notícias no Panorama. Parabéns, você é um excelente comunicador. Estou viajando pelas lindas ilhas gregas, hoje em Mykonos, e continuo por dentro dos acontecimentos, isso é ótimo. Gostaria de mandar um abraço para o meu filho, Gustavo Henrique, que está em Pouso Alegre e foi quem me indicou o Panorama. Grande abraço para você também, diz aqui o Flávio Henrique. Um abraço, Flávio, um abraço, Gustavo. Boas férias para você, Flávio. Imagino que esteja sendo maravilhoso aí nas ilhas gregas, né? E obrigado também ao Gustavo por ter indicado o Panorama. 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E vamos falar de carnaval? Porque a cantora Anitta foi coroada rainha de bateria da Acadêmicos do Grande Rio para o próximo carnaval. A cerimônia aconteceu no domingo, na quadra lotada da escola em Duque de Caxias, na Baixada Fluminense. A coroa foi entregue por Eloína dos Leopardos, considerada a primeira rainha de bateria da história do Carnaval Carioca, ainda nos anos 70. A Anitta acompanhou a disputa do samba enredo, chegou a assinar um dos sambas finalistas como compositora, mas o samba vencedor acabou sendo outro, esse aí que a gente está ouvindo no fundo. E a cantora falou à TV Globo sobre virar rainha de bateria.
1: Eu tô muito feliz, assim, é uma honra muito grande. Eu sempre quis, né, ser rainha de bateria. Esse é um sonho, acho que de toda menina, assim, carioca, do subúrbio, de comunidade de favela, a gente sonha com isso, né? Então, pra mim, é uma honra muito grande.
0: E no próximo carnaval, a Grande Rio vai levar pra avenida o enredo sobre os africanos escravizados que conquistaram a liberdade e voltaram ao continente africano. Samba no pé a Anitta tem, viu? E assim vamos terminando mais essa edição do Panorama. A produção e o roteiro foram feitos por mim, Leandro Gouveia, e a edição e a sonorização por Anderson Wendel, o Tico. A próxima edição chega às plataformas por volta das 7 da manhã com Bianca Santos e eu volto na sequência. Até lá!

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0: Terça-feira, 22 de setembro de 2026. Uma nova pesquisa Quest mostra o presidente Lula do PT com 37% das intenções de voto no primeiro turno. Já o candidato do PL, Flávio Bolsonaro, aparece com 33%. Há uma semana, Lula tinha 36%, enquanto Flávio Bolsonaro recebeu 31%. O levantamento foi encomendado pela Globo e pelo jornal O Globo. A Quest ouviu mais de 2 mil pessoas de 16 anos ou mais entre os dias 17 e 20 deste mês. A margem de erro é de 2 pontos percentuais para mais ou para menos. O nível de confiança é de 95% e o número de registro da pesquisa é BR06004/2026. A primavera começa hoje, pouco depois das 9 da noite pelo horário de Brasília. Depois de um inverno marcado por períodos de chuva e instabilidade, a estação das flores terá influência do fenômeno El Niño, que já está sendo considerado de intensidade muito forte e deve atingir o pico até o final da estação. Os meteorologistas alertam que o El Niño desta primavera poderá ser o mais intenso já registrado pela ciência, pelo menos desde 1950. A Climatempo prevê temperaturas médias acima do normal em todo o país. As regiões mais quentes devem ser o extremo norte de Minas Gerais, o norte de Goiás e de Mato Grosso, o interior dos estados do Nordeste, Tocantins, Pará, leste do Amazonas e Roraima. Essas regiões devem experimentar muitos dias com calor acima dos 40 graus Celsius. A nova composição do Parlamento da Rússia terá 49 deputados que participaram da guerra contra a Ucrânia. As informações são do partido governista Rússia Unida. Os ex-combatentes ocuparão cerca de 11% das cadeiras, enquanto o partido do presidente russo Vladimir Putin conquistou 355 dos 450 assentos, ampliando a maioria.
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0: Olá, tudo bem com você? Seja muito bem-vinda, seja muito bem-vindo a mais um capítulo do Mundo Corporativo, que hoje se dedica a falar de construção de reputação e engajamento de equipes. E a nossa convidada é a Carla Pistori, diretora de assuntos corporativos da Royal Canin Brasil, empresa que atua no setor de alimentos para cães e gatos. Carla, muito obrigado pela gentileza de estar conosco aqui, ter aceitado o nosso convite no Mundo Corporativo. Um bom dia para você.
1: Bom dia, Milton. É um prazer para mim estar aqui hoje com vocês e agradeço o convite.
0: Carla, quando nós falamos em reputação de uma empresa, normalmente a gente pensa na imagem dessa empresa para os clientes, para os consumidores. Bom, você propõe um olhar primeiro para dentro, né? Quer dizer, por que essa experiência do funcionário pode ser determinante para a reputação que a empresa terá do lado de fora?
1: Antes de responder a sua pergunta diretamente, eu queria apresentar a Royal Canin, né? A Royal Canin, como você bem trouxe na introdução, ela é uma empresa de alimentos para cães e gatos, mas ela tem como grande missão transformar a saúde de cães e gatos através da nutrição. E a gente compartilha do propósito de que o nosso trabalho ele pode impactar o mundo, né, dos cães e gatos e diretamente a sua saúde, qualidade de vida e bem-estar. Então, olhando para dentro, né, e pensando na experiência dos nossos colaboradores, é muito importante, né, que cada pessoa da nossa equipe ele entenda o papel da nutrição na vida de cada animal, ele entenda conceitos voltados à saúde, ao bem-estar, e ele possa advogar, né, em prol dessa saúde, do bem-estar e da longevidade de cães e gatos, entendendo a importância da nutrição. A gente costuma dizer, Milton, que a nutrição ela é a primeira medicina, né, onde tudo começa. Então, a gente ter, né, os nossos funcionários, os nossos colaboradores cientes e devidamente educados sobre o papel da nutrição, com certeza ajuda a gente a compartilhar esse conhecimento externamente também.
0: Então, até aproveitando, já que você falou aqui da Royal Canin, qual o tamanho da empresa hoje aqui no Brasil?
1: Hoje no Brasil, a Royal Canin, ela está presente, né, aqui há mais de 35 anos. São quase 200 diferentes fórmulas de alimentos para cães e gatos, o que acaba levando o nosso portfólio a ser bastante extenso. Hoje é um portfólio com aproximadamente 300 SKUs. E a gente atua tanto com alimentos para cães e gatos saudáveis, assim como também pacientes que estão em um processo de tratamento. E o médico veterinário conta com os alimentos coadjuvantes da Royal Canin para apoiar, né, esse processo de tratamento. Hoje nós somos um time de aproximadamente 400 profissionais. A nossa fábrica ela está localizada no interior de São Paulo, na cidade de Descalvado.
0: O funcionário, ele conhece a empresa por um ângulo que o cliente não conhece, né? Ele sabe como as decisões são tomadas, como as pessoas são tratadas, se o discurso combina com essa prática. Em que momento esse funcionário deixa de ser apenas um empregado e passa a ser também uma espécie de porta-voz da reputação da empresa?
1: A gente costuma dizer que os nossos colaboradores, eles são embaixadores, né, da nossa marca, mas não só da marca, da nutrição e da importância da nutrição também. Eu acho que quando ele começa, a partir do dia que ele pisa ali dentro da empresa, né? O momento em que ele chega, a forma como ele é recebido, a integração que ele tem dentro da empresa. E é por isso que desde o dia 1, né? Eu diria até que antes do dia 1, o momento que ele já começa a participar de um processo seletivo, ele já começa a entender tudo que está por detrás da marca Royal Canin, né? É uma marca muito pautada em ciência, em pesquisa, em estudos constantes sobre a saúde de cães e gatos. E ele começa a ter contato, né, com toda essa experiência, com todo esse pano de fundo da empresa desde o dia 1, para que a partir dali ele consiga externamente poder falar sobre a empresa e sobre a nossa proposta, né, de entregar saúde através da nutrição.
0: Quando nós falamos em reputação, tem três palavras que surgem geralmente em parceria: missão, propósito e valores. Como transformar essas palavras em comportamentos que os funcionários realmente percebam no cotidiano? Você pode, por exemplo, contar um caso em que tenha visto isso realmente acontecer dentro da empresa?
1: Posso sim. Então, primeiro, né, quando a gente fala em propósito, nosso propósito é fazer um mundo melhor para os pets, porque a gente acredita que os pets fazem um mundo melhor para a gente. A nossa missão, transformar a saúde de cães e gatos através da nutrição. E a gente tem dentro da empresa, né, diferentes colaboradores que trazem pra gente relatos genuínos, né, da sua experiência com os produtos, mas acima de tudo com uma nutrição adequada para cães e gatos. Por exemplo, a gente tem o caso de uma associada, que é a maneira como a gente se refere aos nossos colaboradores, que ela tinha uma cachorrinha, ela precisava fazer semanalmente uma lavagem intestinal, porque ela tinha muita dificuldade de fazer as suas necessidades, né? E aí, com a utilização de um produto específico da linha veterinária, que se chama gastrointestinal, essa cachorrinha ela não precisou mais passar por esse procedimento. Com o uso desse alimento, o trânsito intestinal dela foi regulado e hoje ela vive super bem, sem a necessidade de fazer essa lavagem intestinal. Então, esse é um relato, mas eu teria números aqui para compartilhar com você.
0: E o papel da liderança nesse processo? O que, que acontece com o engajamento? Por exemplo, se o líder não age exatamente como ele fala ou como ele pede para que os seus colaboradores ajam dentro da empresa. Essa dissociação, que tipo de prejuízo acaba gerando e qual é a importância do líder nesse processo?
1: Eu costumo sempre dizer que a liderança ela precisa ser walk the talk, né? Então, ela precisa caminhar da maneira como ela fala, como ela orienta o seu time. Porque o líder nada mais é do que um espelho, né, Milton, para o seu time. Então, o time sempre vai olhar para as práticas do líder para poder espelhar também o seu dia a dia, a sua rotina. Eu acredito muito nesse conceito, né? Penso que a liderança ela precisa tá muito alerta, porque não é só falar, mas é viver os princípios, os valores da empresa, né? As políticas. O líder ele é uma inspiração para o time.
0: Como é que, ou qual é a estratégia que vocês utilizam na comunicação interna para que todas essas mensagens realmente cheguem até as pessoas, possam engajá-las e as transformem em porta-vozes, inclusive, da empresa?
1: A gente tem uma série de canais de comunicação interna, né, dentro da empresa. Esses canais, eles vão desde os canais mais tradicionais, né, que a gente conhece aí e a grande maioria das empresas tem hoje implementado, como newsletter, TV corporativa, ferramentas de comunicação virtual. Mas tem um momento muito importante que acontece mensalmente dentro da Royal Canin, que é uma reunião de comunicação da liderança com 100% dos nossos colaboradores. Desde o colaborador que está a campo, que está no escritório, mas o que também está trabalhando na fábrica, dentro dos nossos armazéns logísticos. E nesse momento dessa reunião de comunicação mensal, a liderança tem a oportunidade de compartilhar as estratégias da empresa com todos, né, os colaboradores, mas também reconhecer o time, poder endereçar, né, as questões que são mais sensíveis dentro do negócio. E a gente tem um momento muito especial dentro dessa reunião de comunicação que a gente chama de dose de conhecimento. Então, a gente dedica ali aproximadamente 15 minutos para a gente compartilhar conhecimento sobre nutrição de cães e gatos e também os diferenciais do nosso portfólio para que esses colaboradores eles estejam aptos, né, de novo, a serem embaixadores da nossa marca e poder falar sobre a Royal Canin e sobre o papel da nutrição externamente.
0: Vocês fazem pesquisa de clima internamente para perceber exatamente esse engajamento dos funcionários?
1: A gente sim, a gente tem duas pesquisas. Uma pesquisa que é uma pesquisa que ela busca mensurar a experiência dos colaboradores, né, dentro da empresa. Essa é uma pesquisa que acontece uma vez por ano. Mas a gente também tem uma segunda pesquisa que acontece anualmente, que é uma pesquisa onde a gente mensura a efetividade do fluxo de comunicação dentro da empresa. Ela não busca avaliar os canais de comunicação que a empresa tem, mas sim como que a comunicação, as informações chegam em cada colaborador, né? Como que esse colaborador se informa, como que ele tem visto o papel do gestor dele, porque a gente sabe que o gestor, ele é um importante interlocutor no dia a dia, ali na rotina desse colaborador. Então, ela é uma pesquisa que mensura também isso, como que a comunicação ela está transitando, passeando dentro da empresa.
0: Eu fico pensando aqui o quanto isso mudou ao longo do tempo, essa forma de se comunicar com os colaboradores, considerando o cenário, o contexto que nós vivemos hoje, desse hábito de uma informação muito mais veloz, com uma sequência de outros estímulos no nosso entorno. Como ter a atenção destas pessoas para que esta mensagem que vocês querem levar à frente, seja absorvida por elas?
1: A sua colocação é perfeita, Milton, porque a gente percebe, né, que a maneira como o consumo da informação acontece mudou drasticamente, mas também quando eu olho para a minha realidade, para a realidade da Royal Canin, que é uma empresa que busca, né, construir um time com muita inclusão e diversidade, eu tenho ali perfis de colaboradores que consomem informação de diferentes maneiras. né? Então, hoje eu tenho dentro do meu time pessoas que acabaram de sair da faculdade ou que ainda estão na faculdade e estão trabalhando com a gente, até pessoas que fazem carreira dentro da Royal Canin, que trabalham com a gente por mais de 30 anos, né? A maneira como essas pessoas consomem informação, ela é muito distinta. Então, existe sim um desafio muito grande, né, para a área de comunicação dentro da empresa, para que ela busque os canais adequados, para que essa comunicação, essas informações, elas cheguem da maneira com que esse colaborador, ele tenha compreensão, ele tenha clareza, né? E aí eu te diria que a nossa estratégia é, a gente tem que customizar os canais, né? A gente tem que customizar os canais, a gente precisa preparar muitos gestores, porque o gestor, ele tem um papel muito importante na comunicação direta com o time. E ele, melhor do que ninguém, consegue customizar a maneira como a mensagem vai chegar.
0: Eu até agora há pouco perguntei para você, sim, sobre pesquisas de clima e me veio à mente o seguinte, porque comunicação, nós sabemos, é uma via de mão dupla. Vocês escutam os funcionários e de que maneira isso é feito?
1: Eu concordo com você, é de fato uma via de mão dupla. E hoje, né, dentro da Royal Canin, dentro do grupo Mars, que é o grupo do qual a Royal Canin faz parte, a gente tem uma série de canais, né, para poder escutar os colaboradores. O primeiro canal, sem dúvida nenhuma, eu poderia te dizer que é o gestor, né? O gestor, ele sempre é o primeiro recurso que esse colaborador vai buscar para que ele seja ouvido. Mas se ali, né, ele não encontrar, talvez, a abertura ou o acolhimento que ele precisa, a gente se vale de outros canais para que ele leve essa informação adiante. E aí são canais como, por exemplo, uma área de relações com associados, que fica dentro da área de recursos humanos. A gente tem também o Ombudsman, a gente tem canais internos, né, para que qualquer pessoa possa levar temas que lhe preocupam. Mas acho que a primeira porta de entrada, sem dúvida nenhuma, é o gestor. E aí, né, fica aqui a minha reflexão. O quão importante é esse gestor ele tá preparado para que ele seja, de fato, né, um canal de entrada dessa informação, dessa comunicação, e para que ele esteja ali muito apto para poder acolher, né, ouvir.
0: Como é que um líder constrói esse ambiente no qual também os seus colaboradores, vocês chamam de associados,
1: isso,
0: como eles se sentiriam à vontade para levar suas demandas até o seu chefe, as suas reclamações que porventura tenham, ou até ideias que querem considerar dentro da empresa. Então, assim, como é que o líder constrói esse ambiente em que esta mensagem possa ter algum fluxo?
1: Eu te diria que através de alguns elementos, né? O primeiro deles, precisa ser uma relação de confiança, uma relação em que o gestor confie no colaborador e o colaborador confie no gestor. Essa não é uma relação tão simples, né, Milton, de ser construída, e ela também não se constrói da noite para o dia, a gente sabe disso, mas é importante que ela exista. Existe um segundo elemento que eu considero também muito importante, que é a questão de transparência. As conversas, elas precisam acontecer de maneira transparente, de maneira honesta, né, eu diria, para que essa relação de confiança, naturalmente, ela venha a existir. Então, se eu puder olhar, né, para dentro das práticas que a Royal Canin adota hoje, mas também uma visão minha, né, sobre liderança, eu diria que essa abertura ela se dá através de uma relação de confiança e muita transparência.
0: Você repetiu aqui a palavra transparência, eu quero falar a partir dela com você, porque ao mesmo tempo que você ouve, cria uma expectativa no seu colaborador, esperando que algo seja resolvido, modificado, seja lá qual é a demanda que ele leva. Nem sempre isso é possível. Quando há essa dissociação, ou quando ele percebe que tudo que ele está levando para a sua liderança acaba não retornando da maneira que ele esperava, como evitar esse tipo de frustração?
1: Nem sempre eu acredito que está na mão do gestor, né? Evitar esse tipo de frustração. Acho que, de novo, ela é uma relação de confiança que se dá de forma dupla, né? É uma mão dupla. Mas o que eu penso muito, Milton, é que a transparência ela passa também em você setar a expectativa, você alinhar a expectativa com o colaborador, né? Essa escuta ela precisa existir dos dois lados. Então, tanto o gestor, ele escutar o colaborador, escutar o time, mas ele também ter espaço, ele também ter voz para poder alinhar a expectativa de tudo isso que você está me trazendo. O que, de fato, você pode esperar da empresa, né? E quando existe uma dissociação, né, um pouco alinhado ao que você me perguntou, nem sempre vai ser possível explicar a razão também, né, do que está por trás. Então, eu sempre digo que uma comunicação clara, transparente, com expectativas alinhadas e devidamente justificadas, ela tem tudo para dar certo.
0: Aliás, por que vocês chamam de associados?
1: Ah, essa é uma história bem interessante. A Mars, ela é dona, né, da marca Royal Canin, da nossa divisão de negócios, e ela entende que cada colaborador, ele precisa se sentir dono do negócio, ele precisa se sentir sócio do negócio. Então, é dali que vem o termo associado. E por que, né, a Mars olha dessa maneira? Porque a Mars, ela é uma empresa familiar, privada, né, é presente aí no mundo todo, e ela entende que o sucesso do negócio se dá a partir do momento que cada um de nós que trabalha dentro do grupo, a gente se sinta dono, a gente se sinta sócio desse negócio.
0: Perfeito. Agora me conte o seguinte, um pouco mais sobre a sua experiência dentro da Royal Canin. Você está há cerca de 20 anos na Mars, mas passando pela Royal Canin já em outra oportunidade, aí passou por diferentes áreas, vendas, marketing, comunicação, assuntos corporativos agora. Qual dessas mudanças assim, de função mais tirou você da tal zona de conforto? E o que ensinou a você, né, que você não teria aprendido se permanecesse na mesma função lá desde o início?
1: Eu costumo dizer, Milton, que ter iniciado a minha carreira em vendas foi uma escola, né? Eu acredito muito que um profissional, ele ganha demais quando ele tem a oportunidade de viver a área de vendas. Porque a área de vendas, ela é uma área que respira o dia a dia do mercado, né? Que respira a realidade dos parceiros, dos consumidores, né? Dos varejistas. Então, ter iniciado a minha carreira em vendas me trouxe uma bagagem muito grande para que eu pudesse atuar nas outras posições que eu atuei. Então, eu comecei minha carreira em vendas, depois eu migrei para marketing e depois para a área que eu estou hoje, que é a área de assuntos corporativos. Mas eu te diria que o momento da minha carreira que mais me tirou da zona de conforto foi quando a Mars, ela compra a Royal Canin. Quando eu entrei na Royal Canin, essa integração, ela ainda não tinha de fato acontecido, né? E aí, quando a Mars chega, ela chega com uma cultura muito diferente, com valores diferentes. E ali eu me pude ver, né, nesse papel de profissional de comunicação, de assuntos corporativos, apoiando todo um time, né, muito grande aqui no Brasil, a entender essa cultura, a entender a integração, os benefícios da gente estar agora, né, naquele momento, fazendo parte de um grupo muito maior, que é a Mars. Então, esse processo de integração, ele foi muito valioso profissionalmente e me tirou muito da zona de conforto.
0: E aqui fica a curiosidade, porque a sua formação é relações públicas, mas você começa no varejo?
1: Comecei em vendas, numa posição interna, né, na Royal Canin. Eu trabalhava com relacionamento com varejistas. Então, eu estava dentro de vendas, mas numa área muito mais interna, liderando um programa de relacionamento, de fidelidade com o varejo.
0: Para quem está construindo carreira, sempre a dúvida é entre se especializar profundamente ou buscar experiências diferentes. Você buscou experiências diferentes na sua carreira. O que a sua própria trajetória ensina sobre esse equilíbrio?
1: Eu costumo dizer, Milton, que hoje no mercado existe espaço para todos os tipos de profissionais, né? Eu conheço pessoas que trilharam carreiras lindas sendo muito especialistas, né? Elas se veem, elas se realizam, elas se sentem felizes trabalhando numa área muito especialista. Quando eu olho para a minha trajetória, né, para a minha jornada, eu buscava construir uma carreira mais generalista, para que eu pudesse, né, ir me preparando para chegar na posição que hoje eu ocupo dentro do grupo. Então, essa vivência multidisciplinar que eu tive, ela fez muito sentido para mim. Mas eu, sinceramente, não acho que ela deva fazer sentido para todas as pessoas, né? Eu acho que o mais importante é a gente ser muito honesto com a gente, né? Entender o que traz realização, o que traz satisfação. Porque a vida pessoal, ela ocupa um tempo muito grande da nossa vida, então ela precisa trazer felicidade.
0: Você tem pets ou animais de estimação?
1: Eu tenho dois. Dois pets, cães.
0: Dois cães.
1: Isso mesmo.
0: É isso. Ah, tá bom. Mas você já tinha quando foi trabalhar na Royal Canin ou veio na sequência?
1: Não, sempre tive.
0: Foi causa ou consequência, né?
1: O cão, ele sempre fez parte, né, da história, da dinâmica da minha família.
0: Ah,
1: então não, tá não tive gatos ainda, uhum, né? E aí tenho vários colegas que tentam me convencer de viver a experiência de se ter um gato, né? Porque é uma dinâmica muito diferente quando você tem um gato do que quando você tem um cão, mas eu ainda não me arrisquei nesse território, estou estudando. Por enquanto, eu estou no campo dos cães.
0: Arriscar é uma boa palavra para esse caso. Mas vamos lá, continuando falando aqui sobre o Royal Canin e sobre os seus desafios no campo da comunicação. Porque vocês trabalham, e você trabalha, com comunicação científica. E nós estamos num momento em que há um amplo espaço para desinformação. Qual é o tamanho da sua responsabilidade? Que tipo de estratégia você e a própria Royal Canin têm adotado nesse sentido para combater essa desinformação?
1: Sim, a gente vive, né, em um mundo, principalmente com o advento das redes sociais, em que a desinformação ela cresce de maneira desenfreada, né, Milton, eu diria, e existe muita irresponsabilidade, né, nesse processo como um todo. Então, eu costumo dizer, né, que a gente acabar com isso é impossível, mas a gente precisa, assim, como empresa, como setor, ter uma atuação estruturada para que a gente possa movimentar, né, possa liderar alguns movimentos que tragam mais responsabilidade para toda essa tendência que a gente está vendo acontecer. Então, quando eu falo, né, diretamente da Royal Canin, a Royal Canin, ela surge, né, e eu quero aqui resgatar um pouquinho dos conceitos da nossa história. A Royal Canin surge há mais de 50 anos no sul da França, e quem começou a história do nosso negócio foi um médico veterinário e também criador de cães. Ele percebeu naquele momento que uma nutrição de qualidade estava fazendo muita diferença para problemas dermatológicos que os cães dele tinham. Então, a partir daí, nasce a história da Royal Canin. E ela é uma história, Milton, muito pautada em ciência, em estudos, em pesquisa, em escutativa sobre as necessidades de cães e gatos, que vem de diferentes maneiras, né? Então, olhando para a história da Royal Canin e olhando um pouco para a nossa estratégia, né, que a gente vem adotando hoje em dia, a gente acredita muito que existem atores dentro do ecossistema pet que eles precisam se unir e eles precisam estar dentro, sendo parte da agenda da indústria, mas também do setor, para que a gente movimente tudo isso junto. Eu não consigo, como Royal Canin, né, sozinha, como empresa, mover algo concreto, mover algo muito maior. É claro que eu tenho as minhas iniciativas próprias, mas se eu adoto uma abordagem setorial, se eu trago diferentes pessoas que têm credibilidade científica, que acreditam, né, que a medicina veterinária ela precisa ser pautada em evidência, não em achismo, não em tendência, eu ganho muito mais força. Hoje em dia, infelizmente, né, existe ainda uma desinformação muito grande. As pessoas elas pensam que o que é bom para elas é bom para o cão e o gato, quando na verdade não é. São espécies diferentes, né, que precisam ter as suas necessidades respeitadas. Então, de uma maneira sucinta, para mim, a chave do sucesso é a indústria precisa se unir com o setor como todo, trazendo para dentro dessa conversa nomes de credibilidade científica que têm condições de ajudar a gente nessa jornada.
0: Vocês já fazem esse trabalho coletivo com os demais atores desse cenário que você se referiu?
1: Eu te diria que sim, a gente iniciou esse movimento de uma maneira mais estruturada há uns 2 anos atrás, Milton. Então, a gente tem se unido muito, né, com os conselhos regionais de medicina veterinária, a gente tem construído conversas com o Conselho Federal de Medicina Veterinária, com as associações veterinárias e também com as entidades que representam o nosso setor. Além, né, claro, de trazer como fonte, né, de informação importantes entidades para que elas tragam credibilidade, para que elas tragam informações técnicas, científicas, numa abordagem neutra, para dentro de todo esse movimento.
0: Perfeito. Para fechar aqui essa nossa conversa, Carla Pistori, para um gestor que nos acompanha agora, percebe hoje que a sua equipe está pouco engajada, a partir da própria experiência que você tem como profissional, mas da experiência também da empresa em que você representa, qual seria a primeira conversa que ele deveria ter amanhã com as pessoas do time dele para começar a mudar esse cenário?
1: Eu penso, né, então, como representante aqui da Royal Canin, mas também trazendo a minha visão sobre liderança. Primeiro, a gente precisa conhecer o time, Milton. É importante eu conhecer, né, a história de cada um, os valores daquela pessoa. E com base nisso, a gente tentar tirar o que esse profissional tem de melhor, né? Então, essa é uma dica que eu posso dar com certeza para qualquer gestor. A relação que eu comentei aqui também durante a nossa conversa, que caminhos, né, que esse gestor ele tem para construir essa relação de confiança, de escuta junto ao time. Isso é muito importante, né? Porque o desengajamento ele não vem da noite para o dia, né? Existe uma jornada, existe uma trajetória no relacionamento desse profissional com a empresa. E eu penso, né, e acredito muito que, baseado numa relação de confiança, essa trajetória ela vai ser muito menos impactada negativamente. Então, acho que para resumir é isso. É a questão de você conhecer, né, o seu time, entender o que esse profissional ele pode trazer de melhor, como ele se realiza trabalhando ali nessa empresa e como ambos constroem uma relação de confiança.
0: Carla Pistori, quero agradecer a gentileza de você ter compartilhado o seu conhecimento, a experiência que vocês têm também lá na Royal Canin, dentro desse tema da reputação, engajamento de pessoas, mas também na alimentação animal. Muito obrigado pela sua gentileza e até uma nova oportunidade.
1: Obrigada, Milton, foi um prazer.
0: Nós conversamos com a Carla Pistori, diretora de assuntos corporativos da Royal Canin Brasil. Essa entrevista completa fica à sua disposição no canal da CBN no YouTube, no Spotify, no podcast mais próximo do seu celular e lá no meu blog, miltonjung.com.br. Jung você escreve com J-U-N-G. Colaboraram com o Mundo Corporativo Carlos Greco, Letícia Valente, Priscila Rubiotti, Débora Gonçalves e Rafael Furugem. Até o próximo capítulo do Mundo Corporativo.
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0: 3 horas e 32 minutos. Agora é com o Matheus de Souza.
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0: Terça-feira, 22 de setembro de 2026. Uma nova pesquisa Quest mostrou que o senador do PL, Flávio Bolsonaro, e o presidente Lula parecem tecnicamente empatados em uma eventual disputa de segundo turno à presidência. Flávio Bolsonaro recebeu 42% das intenções de voto contra 41% do petista. Entre os entrevistados que indicaram um candidato, 79% dizem que a escolha é definitiva e 21% afirmam que ainda podem mudar. O levantamento foi encomendado pela Globo e pelo jornal O Globo. A Quest ouviu mais de 2 mil pessoas de 16 anos ou mais entre os dias 17 e 20 deste mês. A margem de erro é de 2 pontos percentuais para mais ou para menos. O nível de confiança é de 95% e o número de registro da pesquisa é BR06004/2026. O ministro do Planejamento, Bruno Moretti, afirmou em entrevista ao portal G1 que o governo encontrou um espaço fiscal de mais de 19 bilhões de reais no orçamento deste ano. Segundo Moretti, a descoberta do valor motivou o reajuste do Bolsa Família, que terá impacto de quase 6 bilhões de reais neste ano e de mais de 22 bilhões de reais no ano que vem. O ministro disse ainda que a folga orçamentária estimada veio da redução da projeção de gastos com a Previdência Social, o benefício de prestação continuada, pessoal e subsídios. O detalhamento será divulgado pelo governo no relatório de avaliação de receitas e despesas até quinta-feira. Um incêndio florestal com 15 quilômetros de extensão atinge a Serra de Calcilândia, em Goiás. O fenômeno acontece há cerca de 3 dias. Segundo informações do Corpo de Bombeiros, as chamas já consumiram uma área de aproximadamente 1.400 hectares. Os militares continuam atuando na ocorrência. No horário de Brasília, 13h35.
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2: Três horas e 36 minutos. Bom dia a você que nos acompanha aqui no CBN Madrugada. Agora é a hora do Dr. Luiz Fernando Correia.
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3: O que o senhor nos traz aí de alerta em relação ao autismo?
4: Então, Milton, a frase é: não existe uma epidemia de autismo. Né? Muita gente já ouviu falar disso, algumas pessoas repetem, seja lá por quê. Enfim, a prevalência, ou seja, o número total de diagnóstico, realmente subiu bastante desde os anos 80. Só que aí tem grupos políticos, ideológicos, enfim, que usam isso como esse número, essa elevação, como uma bandeira política. Até o próprio secretário de saúde, né, do governo americano, Robert Kennedy Jr., chegou a afirmar que existiria uma causa ambiental escondida. Mas é o seguinte, será que tem dado para confirmar isso? Então, um estudo foi publicado na revista JAMA Pediatrics essa semana, e que é um estudo desenhado para responder essa pergunta. E a resposta foi: não existe evidência de que mais crianças estejam desenvolvendo autismo. O que mudou foi a capacidade de diagnosticar e encontrar essas crianças. O desenho foi bem interessante. Eles acompanharam 12 grupos consecutivos de crianças, nascidas entre 98 e 2010 numa cidade da Coreia. Ou seja, quando as crianças chegavam aos 7 anos de idade, todas elas eram avaliadas com o mesmo instrumento de triagem todos os anos. Mesmo grupo de testes diagnósticos, uma coisa que é utilizada em vários lugares do mundo. Foram 62 mil crianças rastreadas. Aquelas que apresentavam sinais de diagnóstico do espectro autista eram convidadas para uma avaliação diagnóstica mais completa, com testes padronizados e seguindo um consenso clínico internacional. E o resultado mostrou o seguinte: a quantidade de crianças com diagnóstico é estável, ano após ano. Entre 1,9% e 3,2% das crianças receberam o diagnóstico, sem que isso mostrasse nenhuma tendência de alta ou de queda nesses 12 anos seguidos de estudos. Isso, aliás, é um patamar compatível com o que o Centro de Controle de Doença americano relata para crianças americanas de 8 anos de idade, por volta de 3%. E por que isso é importante? Porque a maior parte das estatísticas que a gente tem do diagnóstico, elas vêm de registro administrativo, ou seja, contagem de diagnóstico que já foi feito, serviço que já foi utilizado em sistemas de saúde, em planos de saúde, por exemplo. Então, é importante entender, os critérios diagnósticos vieram evoluindo nesse tempo. Políticas públicas passam a incentivar o diagnóstico. Agora, nada disso quer dizer que mais crianças estejam nascendo com autismo. Então, isso é importante, porque esse estudo teve esse cuidado de eliminar essa variável. Porque esse estudo rastreou ativamente toda uma população da mesma maneira durante todos os anos seguidamente. Importante, entre as crianças com autismo que nunca tinham sido diagnosticadas antes e estavam, obviamente, em salas de aula regulares, existia sim uma proporção desigual, as meninas. Ou seja, o que a gente pode estar olhando, Milton, é um problema de saúde pública que não seja um excesso do diagnóstico e, ao mesmo assim, um alerta. Existem grupos, como as meninas, que continuam sendo subidentificadas e ficando sem o suporte que precisam. Tem um ressalvo, tem que fazer uma ressalva importante, é o estudo de uma cidade na Coreia do Sul, que utiliza uma metodologia que não é nem a que a gente usa no Brasil, mas é uma metodologia replicada em várias partes do mundo. Agora, é um desenho que mostra, visa mostrar isso, quantos diagnósticos existem, quantos casos realmente existem. Os achados, Milton, volto a dizer, não sustentam uma ideia de uma epidemia ou de um aumento do nascimento de crianças com esse problema.
2: Doutor Luiz Fernando Correia, conversando com Milton Jung, com a Cássia Godoy, a gente vai ao Paraná. O Eduardo Vaz tem informações sobre as investigações, a morte daquele piloto durante uma espécie de um trote, uma tragédia, né? E o Eduardo Vaz nos traz os detalhes.
5: A polícia científica encontrou fenol nas roupas usadas pelo piloto Gustavo Henrique de Lara, de 27 anos. Ele morreu no dia 16 de julho, depois de participar de um banho de óleo, durante uma comemoração feita pelo primeiro voo solo em uma escola de aviação de Ponta Grossa, no Paraná. Segundo o laudo, as roupas estavam completamente embebidas pela substância. O fenol é tóxico e pode causar queimaduras. A perícia considerou as lesões encontradas no corpo compatíveis com a exposição ao produto. A necropsia apontou que Gustavo morreu por asfixia mecânica. Um inchaço nas vias aéreas bloqueou a passagem de ar. Os peritos também identificaram queimaduras químicas no rosto, nas coxas e no abdômen. Os exames encontraram uma diferença entre as amostras analisadas. Nas roupas do piloto, o fenol estava dissolvido em água. Já no líquido recolhido de uma garrafa, o fenol apareceu misturado a derivados de petróleo. Por isso, a perícia considerou os dois materiais quimicamente incompatíveis. Os peritos não conseguiram explicar a origem dessa diferença. O laudo também não afirma se houve adulteração ou mistura proposital. Para essa comparação, a perícia diz que precisaria de uma amostra original do óleo de motor de aeronave usado no ritual. Segundo a Polícia Civil, um instrutor da escola de aviação jogou o produto sobre Gustavo. Depois da cerimônia, o piloto passou mal, teve dificuldade para respirar, sofreu uma convulsão e 3 paradas cardiorrespiratórias. A polícia prendeu um instrutor em flagrante por homicídio culposo, quando não há intenção de matar. Ele pagou fiança de R$3.000 e responde ao inquérito em liberdade. A investigação ainda tenta descobrir a origem do fenol encontrado nas roupas e explicar por que o líquido apreendido na garrafa tem composição diferente. De Ponta Grossa, Eduardo Vaz.
2: Bom, O mínimo que a gente espera é que isso não mais aconteça, né? Porque é tradição, esse tipo de trote, batismo, tragédia, né? E repito aqui, esperamos que a morte desse piloto traga para essas pessoas um mínimo de responsabilidade. 3:44. Vamos abrir espaço para o Milton Jung, a Cássia Godoy, convidados, aquele momento para que você possa ter mais informações para as eleições.
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6: Hoje nós abrimos a última semana da série 50 Debates para o Brasil. Estamos no 46º e vamos discutir a exploração de petróleo na região conhecida por Foz do Amazonas. Fica na margem equatorial brasileira, abrange o litoral do estado do Amapá, parte do estado do Pará, faz fronteira marítima com a Guiana Francesa. Para tratar desse assunto, nós convidamos Mariana Andrade, coordenadora da Frente de Oceanos do Greenpeace Brasil, e Mahatma Ramos dos Santos, diretor técnico do Instituto de Estudos Estratégicos de Petróleo, Gás Natural e Biocombustíveis, o INEP. Mariana Andrade, muito obrigado pela sua gentileza de aceitar nosso convite e participar desse debate. Bom dia.
7: Bom dia, Milton, Cássia, Mahatma. É um prazer estar aqui com vocês.
6: Mahatma Ramos, muito obrigado também pela oportunidade que você nos oferece de estar aqui conosco.
8: Bom dia, Milton. Bom dia, Cássia. Bom dia, Mariana. E um bom dia aos ouvintes.
6: E aí, conforme combinado... Muito obrigado. Conforme combinado, Cássia e eu faremos duas perguntas para vocês, que eu não terá até 2 minutos para a resposta. Eu começo com você, Mariana. Considerando a experiência brasileira na exploração de petróleo, alta capacidade tecnológica já desenvolvida, o impacto econômico que uma descoberta nessa região pode gerar, por que mesmo assim deveria se impedir a atuação na Foz do Amazonas?
7: Bom, a Foz do Amazonas é uma região bastante diferente, né, de outras regiões do Brasil onde já se explora petróleo. Ela abriga ecossistemas únicos, é cercada ali por manguezais, um grande sistema recifal e por realmente estar numa região que é uma das regiões mais preservadas e conservadas do Brasil em termos de biodiversidade. A exploração de petróleo ali, onde tem uma frequência de correntes marítimas muito forte, muito particulares, colocam para a gente uma situação um pouco mais complexa do que seria explorar, como, por exemplo, um petróleo no pré-sal, onde a gente já tem tecnologia e capacidade para fazer essa exploração. Então, no momento em que o Brasil pode escolher realmente onde avançar com essa exploração de petróleo e, inclusive, escolher não avançar com essa exploração de petróleo, né, visando o afastamento desse tipo de fonte de energia e de combustível, a região da Foz do Amazonas é, de fato, uma região que deveria e poderia ser privilegiada para continuar do jeito que está, da forma que é absolutamente fundamental para os povos e comunidades tradicionais da região

0: para nossa segurança energética, alimentar e territorial, ainda mais em tempos de guerra e fragmentação da ordem global, né, que ampliam as incertezas e as volatilidades, né, dos preços dos combustíveis no mundo todo, né? E diante dessa projeção de queda na produção do pré-sal, que hoje é responsável por 80% da nossa produção de óleo e gás, é muito difícil abrir mão dessa oportunidade, né? Abrir mão dessa oportunidade hoje significa reduzir a capacidade brasileira de gerar a riqueza necessária para ampliar o combate às desigualdades históricas e estruturais do nosso país, né? Seja a desigualdade de renda, raça, gênero ou território, e também de melhorar a qualidade de vida da nossa população, em especial da população da região norte, né? Hoje, a cadeia de óleo e gás representa no Brasil 44% da nossa oferta interna de energia, gera mais de 1,5 milhão de empregos diretos e indiretos, empregos de alta qualidade, é responsável pelo principal insumo da nossa pauta de exportações e já provou, com a descoberta do pré-sal, que é capaz de gerar investimentos, acúmulo em ciência, tecnologia, inovação e também investir na preservação ambiental, se a gente tiver um arcabouço regulatório que indique para isso, né? Então, diante das projeções internacionais que indicam, né, uma crescente demanda por energia nas próximas décadas e de maneira mais acelerada ainda nos países emergentes como o Brasil, e com o crescimento da participação das fontes renováveis, a gente vai observar que o petróleo ele vai perder participação do ponto de vista relativo, mas ainda haverá uma crescente demanda por óleo e gás no Brasil. Então, se a gente juntar nessa projeção de demanda crescente acentuada de óleo e gás nas próximas décadas, com essa queda projetada do pré-sal, a gente avalia no INEP, né, que essas novas fronteiras exploratórias são estratégicas para manutenção da nossa segurança energética, do
1: Mahatma.
0: abastecimento nacional e, sobretudo, da manutenção da qualidade de vida da nossa população.
1: Obrigada por concluir seu pensamento, colocar novamente aqui a Mariana na conversa. Mariana, quem defende a exploração nessa área, diz que o financiamento da transição energética pode ajudar a ser feito a partir da exploração desta região. Queria te perguntar se dá para garantir que isso vai acontecer e se compensa o risco em relação ao que pode acontecer do ponto de vista ambiental e também para aquelas comunidades naquela área.
2: Correto, ótima pergunta. Acho que esse é um debate que a gente vem tendo desde que a especulação sobre a região da Foz do Amazonas, a margem equatorial como um todo, ganhou mais tração no último ano. Esse argumento, essa argumentação de que o dinheiro, a gente precisa do recurso, do dinheiro do petróleo para poder financiar a transição energética, isso vem sendo pressionado, né, na narrativa pública. Mas, em primeiro lugar, não faz muito sentido, né? Como que a gente vai realmente investir numa estratégia energética coerente, ao mesmo tempo que a gente busca uma transição para longe dos combustíveis fósseis, aumentando a exploração de combustíveis fósseis, né? Por si só, a premissa já é incoerente por si só. E o que a gente tem no Brasil é uma situação onde tem uma série de cidades que vivem, né, associadas a essa atividade de exploração da indústria de combustíveis fósseis, assim, em vários lugares do Brasil, especialmente na região sudeste, por exemplo, que não são cidades que hoje, por viverem, né, se beneficiarem do recurso de royalties, por exemplo, não são cidades que estão em condições de desigualdade social ou em condições humanas e dignas que dão um exemplo e que nos mostrem um caminho que isso vai acontecer, por exemplo, com a região da Amapá, que já é uma região bastante sensível e, como o próprio Mahatma mencionou, que vem sendo foi negligenciada e tem sido negligenciada com relação à oferta, né, de possibilidades para a população local. Então, a população local não necessariamente precisa desse tipo de incentivo de empregos relacionados à cadeia do óleo e gás para conseguir encontrar uma situação de prosperidade, né? Eles já têm outras formas, inclusive de economia baseada na sua biodiversidade, que poderia ser incentivada nesse caso. Então, hoje a gente tem uma série de cidades no Brasil que são extremamente vulneráveis por terem acolhido esse tipo de atividade e continuam sem tratamento de esgoto, sem educação adequada, sem transporte público, público ou serviços de saúde que justifiquem o uso desse recurso. Então, para a gente fica um pouco, a gente já tem evidência suficiente

0: suficientes para entender que esse dinheiro do petróleo e gás não está trazendo prosperidade para o Brasil. E que uma verdadeira estratégia de transição energética, que a Petrobras ou qualquer outra empresa no Brasil tem total capacidade de liderar, é o que a gente deseja, né? Que de fato nos distancie desse tipo de exploração e nos leve para outros investimentos que de fato tragam tanto prosperidade para o Brasil quanto a transição energética que a gente realmente precisa.
1: Quero passar agora a palavra para o Mahatma te perguntando o seguinte: como a questão da soberania, do aproveitamento das riquezas potenciais que estão localizadas naquela região, entra nessa discussão na sua avaliação?
2: Bom, se for acreditado o potencial daquela região, o INEP crê que o Estado brasileiro, a partir da Petrobras, do Ministério do Meio Ambiente, do IBAMA e de um sistema coordenado de políticas públicas, tem condições, tecnologias, ferramentas e conhecimento para atuar naquela região, cumprindo todos os parâmetros para evitar ou minimizar, né, acidentes ou desastres ambientais, sobretudo nessa fase exploratória. No entanto, nós não acreditamos que se deve explorar de qualquer maneira e nem ser explorado por qualquer empresa. Nós acreditamos que para que construamos novos parâmetros regulatórios ou uma segurança institucional para essa exploração, né? Nós precisamos de mudanças, produzir mudanças, tanto mudanças regulatórias, institucionais, na governança pública e na forma de distribuição da riqueza produzida pelo setor de óleo e gás, né? Só com novos parâmetros institucionais que a gente vai reduzir riscos e impactos dessas atividades, seja do ponto de vista climático, social, econômico ou geopolítico, que é a questão da soberania, né? Nós vivemos tempos de guerra. E o Brasil tem uma singularidade, uma particularidade que é muito distinta à característica da matriz energética brasileira e à formação econômica do Brasil de países, por exemplo, do norte global. Aqui nós ainda convivemos, por exemplo, com a pobreza e desigualdades estruturantes. E essa renda pode ajudar a fundamentar ou a financiar e promover a transição energética justa no Brasil, ou seja, desenvolvimento de políticas industriais, garantia do abastecimento, garantia da segurança energética e ainda o financiamento para combater pobreza e disparidades que estruturam o nosso país, sejam disparidades de gênero, de raça, ambientais ou de territórios. Então, para nós, o que o INEP defende é que haja, sim, uma mudança na regulação das instituições para garantir ampliação da transparência, democratização e participação popular em espaços decisórios de planejamento energético no Brasil, que se crie um comitê tripartite de gestão da renda petroleira com participação da população, que sejam retomadas ou redirecionadas essas receitas do setor de óleo e gás para financiamento da transição energética, mas que, sobretudo, para garantir que essa exploração seja feita de maneira soberana, que se encerre o modelo de oferta permanente de blocos exploratórios da ANP e se reverta o quinto ciclo de oferta permanente realizado em junho de 2025, que, sem debate público, transferiu para o controle e operação de empresas transnacionais, sem qualquer vínculo com o interesse público brasileiro, como a Chevron, ExxonMobil e a CNPC, cerca de 75% das áreas já leiloadas na Foz do Amazonas,
3: Mahatma.
2: ampliando os riscos tanto ambientais quanto econômicos para o país. Então, só para encerrar, para nós, a função do Estado não deve ser limitada à redução dos riscos para investimentos privados, como acontece, por exemplo, no setor de renováveis. Essa fórmula até aqui falhou sistematicamente no enfrentamento de desigualdades. É preciso construir um arcabouço regulatório que garanta, sim, a produção de riqueza e distribuição mais equânime dessa riqueza para enfrentar os problemas que a gente tem no país. Muito obrigado.
3: Mahatma Ramos dos Santos, Mariana Andrade, eu agradeço a participação de vocês aqui em mais este debate para o Brasil que nós estamos promovendo desde o início eleitoral. São 50 debates que nos propusemos a fazer. Esse é o 46º. Estamos na reta final, última semana. E todos os debates que nós trouxemos aqui, sempre com argumentos de lado a lado, para que você possa desenvolver o seu próprio pensamento crítico sobre esses diversos assuntos, ficam à sua disposição lá no canal da CBN, no YouTube ou no nosso site cbn.com.br.
4: Milton Jung e Cássia Godoy, convidados, ajudando você, ouvinte da CBN, a ter mais informações para uma melhor escolha nas eleições do, não o próximo, mas no outro fim de semana. Menos de 2 semanas para o pleito. 3:58 agora. Nós vamos abrir espaço aqui no CBN Madrugada para Aline Albuquerque, do interior de São Paulo, tem informações sobre um acidente que aconteceu no Hopi Hari e a vítima parece que não está tendo a atenção que deveria ter da administração do parque.
5: O Ministério Público de São Paulo investiga as circunstâncias do acidente ocorrido em abril deste ano no Hopi Hari em Vinhedo. Júlia, moradora de Londrina, no Paraná, passou mal após a segunda volta na montanha-russa Montezum. Imagens exibidas pelo Fantástico mostram a jovem embarcando consciente ao lado do namorado. Cerca de 2 minutos depois, ela retornou desacordada à plataforma. Exames realizados na Santa Casa de Vinhedo apontaram hemorragia intracraniana e edema cerebral. O laudo médico identificou o traumatismo crânioencefálico. Segundo o documento, a lesão foi causada por um mecanismo de contragolpe. O quadro estaria associado aos movimentos bruscos da cabeça durante o percurso. 5 meses depois do acidente, Júlia segue em reabilitação. Segundo a mãe, Daniele Rimoli, ela perdeu os movimentos do lado esquerdo do corpo e também tem dificuldades na fala.
6: Ela teve um TCE, né, que é um traumatismo crânioencefálico. Ela foi atendida lá em Vinhedo, ela foi muito bem atendida. Ela chegou praticamente, eles não deram essa certeza, sabe? O doutor falou pro João que era para ele se preparar. Se ela não passasse das 72 horas, que corria o risco dela não passar, né? Ela tá lutando de todos os sentidos para... Ela lutou muito lá e continua lutando aqui. A agenda da Júlia está aqui na minha frente. Eu fiz um quadro com a agenda dela, que eu tenho fisioterapia agora às 10 da manhã, depois fono 2 horas. Cada dia é uma correria com ela.
5: O Ministério Público pediu uma perícia no brinquedo para entender as causas do acidente. A família também recorreu à justiça. O Fantástico mostrou relatos de outras pessoas que disseram ter sofrido lesões na Montezum. Entre elas está uma professora, que teve uma grave lesão cervical em 2018. Outro caso é de um motoboy que ficou tetraplégico após um passeio em 2014. Ele morreu em 2023. Em nota, o Hopi Hari afirmou que a Montezum possui certificação internacional e passa por inspeções periódicas. O parque diz que também realiza verificações diárias, semanais e anuais na atração. Segundo a empresa, há placas e avisos sonoros sobre os riscos e as restrições de uso. O parque afirmou ainda que Júlia recebeu atendimento imediato após apresentar convulsões. Ela foi encaminhada para atendimento médico. As despesas durante a permanência em Vinhedo foram custeadas pelo Hopi Hari. A empresa também disponibilizou suporte jurídico e acionou um seguro para a família. O Hopi Hari citou ainda um parecer do Ministério Público, de agosto, referente a outra investigação. Segundo o parque, o documento não apontou risco coletivo, defeito de projeto ou negligência na operação da Montezum. A investigação sobre o caso de Júlia continua aberta e aguarda o resultado de perícias. De Campinas, Aline Albuquerque.
4: 4:01, já a previsão do tempo para todo o Brasil e os principais destaques do dia. Agora, Matheus de Souza.
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0: Terça-feira, 22 de setembro de 2026. Nova pesquisa Quest, divulgada nesta segunda-feira, mostra que o presidente Lula do PT e Flávio Bolsonaro do PL têm índices de rejeição próximos. 56% dos eleitores dizem que conhecem e não votariam em Flávio de jeito nenhum, enquanto 55% afirmam o mesmo sobre Lula. Na comparação com a pesquisa anterior, a rejeição a Flávio aumentou em um ponto percentual, enquanto a de Lula não oscilou. A Quest ouviu mais de 2 mil pessoas de 16 anos ou mais entre os dias 17 e 20 deste mês. A margem de erro é de 2 pontos percentuais, para mais ou para menos. O nível de confiança é de 95% e o número de registro da pesquisa é BR06004/2026. O ministro do STF, Alexandre de Moraes, se declarou impedido de ser o relator de um mandado de segurança que pede acesso aos registros de entrada e saída do Senado Federal de 8 pessoas, entre elas a esposa do magistrado, advogada Viviane Barsi de Moraes, e o ex-banqueiro Daniel Vorcaro, do Banco Master. Além desses nomes, estão na lista dos acessos ao pedido de entrada no Senado Fábio Luiz Lula da Silva, ou Lulinha, Antônio Carlos Camilo Antunes, conhecido como Careca do INSS, e José Ferreira da Silva, o Frei Chico, irmão do presidente Lula. A nova composição do Parlamento da Rússia terá 49 deputados que participaram da guerra contra a Ucrânia. As informações são do Partido Governista Rússia Unida. Os ex-combatentes ocuparão cerca de 11% das cadeiras, enquanto o partido do presidente russo Vladimir Putin conquistou 355 dos 450 assentos, ampliando a maioria. No horário de Brasília, 4:03.
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2: Quatro horas e quatro minutos. Bom dia a você que nos faz companhia aqui no CBN Madrugada com Ricardo Garcia. Vamos juntos, hein? Até às 5 horas. Agora a Josélia Pegorim traz pra gente a previsão do tempo para este primeiro dia de primavera.
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3: O equinócio da primavera, que é o início astronômico da primavera, acontece nesta terça-feira às 21 horas e 5 minutos pelo horário de Brasília. Essa é uma primavera especial porque ela será influenciada por um El Niño muito forte. E justamente ao longo da primavera nós vamos acompanhar o fortalecimento ainda maior do El Niño, atingindo o seu pico já no fim da estação e depois no começo do verão. Com esse El Niño muito forte atuando, nós vamos ter muita chuva por todos os estados do sul do Brasil. A chuva também vai ficar acima da média nos estados de São Paulo e Mato Grosso do Sul. Algumas áreas como Triângulo Mineiro, sul de Goiás, sul de Minas, sul do Rio, também podem ter um pouco mais de chuva do que o normal. Mas no restante do Brasil vai chover menos do que o normal. E isso é uma preocupação especialmente na região norte e também em áreas do Nordeste. O calor também vai chamar a atenção. Em quase todo o Brasil, esta primavera será com temperaturas muito acima do normal, especialmente nos estados do centro-oeste, do norte e do nordeste do Brasil. Na região sul, as temperaturas dentro um pouco abaixo da média, justamente por causa do excesso de nebulosidade e da chuva. E para esta terça-feira, a previsão é de que nós tenhamos aí fortes pancadas de chuva em Santa Catarina, no Paraná, Mato Grosso do Sul, São Paulo, por conta de uma frente fria que vai avançando para o sudeste e centro-oeste do Brasil. Também deve chover com moderada para forte intensidade, principalmente à tarde e à noite, no centro-sul de Goiás, no estado de Mato Grosso, no Triângulo Mineiro, no centro-sul e leste de Minas Gerais e no estado do Rio de Janeiro. Tanto em São Paulo quanto no centro-sul do Rio, incluindo as capitais, as pancadas de chuva já devem começar pela manhã. Na região de Belo Horizonte pode chover à noite. Na região de Brasília, por enquanto, ainda não deve chover. Na região norte do Brasil, pancadas de chuva moderadas a fortes podem acontecer em Rondônia, no Acre, no Amazonas e em Roraima. O Nordeste tem uma terça-feira com muito sol e sem chuva. José de Pegorim, da Climatempo, para a CBN.
2: 4:07. Equipes de resgate passaram a madrugada no trabalho de buscas pelo helicóptero com o cantor Rick, que desapareceu na Serra de Santa Catarina. Além do artista sertanejo da dupla com Renner, estavam a bordo o empresário Bruno Avelar, um videomaker e o piloto. A aeronave partiu de Porto Belo, no litoral de Santa Catarina, com destino a São Joaquim, mas perdeu contato durante o percurso em meio a condições meteorológicas severas. A Força-Tarefa conta com aeronaves especializadas da Força Aérea Brasileira, incluindo um helicóptero Black Hawk, além de efetivos do Corpo de Bombeiros, Polícia Militar e Defesa Civil. As varreduras estão concentradas na localidade rural de Vacas Gordas, em Urubici, apontada como provável área de impacto. As equipes também fazem buscas na região próxima a São Joaquim, onde antenas registraram a última emissão de sinal do aparelho celular de um dos tripulantes. O relevo íngreme e o mau tempo severo representam os maiores obstáculos para o avanço dos socorristas em solo e no ar. Santa Catarina enfrentou chuvas torrenciais, rajadas de vento e alertas para tempestades com granizo ao longo de todo o dia. Para reforçar a operação com a chegada do dia, batalhões de bombeiros mobilizarão novos destacamentos terrestres, acompanhados de cães de busca para vasculhar a vegetação densa. A tenente-coronel Heloísa, do Corpo de Bombeiros de Santa Catarina, falou sobre as buscas.
4: O primeiro ponto de buscas é o ponto da última comunicação da aeronave. Uma equipe chegou até o local e nada foi encontrado. Também temos a informação do último ponto de sinal de celular de uma das pessoas que estavam nessa aeronave. Equipes do 2º Batalhão de Bombeiros Militar e o 5º Batalhão de Bombeiros Militar deslocarão até os pontos de possível queda da aeronave e também onde tem essa informação de sinal de celular de uma das pessoas que estava na aeronave para realizar as buscas juntamente com o cão de busca.
2: O helicóptero desaparecido, modelo Bell 430, prefixo PPMGR, foi fabricado em 2001 e adquirido em 2025 pela empresa JTA Urbanismo e Empreendimentos. Registros da Agência Nacional de Aviação Civil confirmam que o aparelho estava com a documentação em ordem e homologado para voos por instrumentos e noturnos. Em nota oficial, a JTA confirmou que o aparelho havia sido cedido para uso particular de Rick e Bruno Avelar, que mantém laços de amizade com o proprietário. Nas redes sociais, o cantor Renner publicou uma mensagem pedindo fé e pensamentos positivos aos fãs e amigos. Em Goiás e Tocantins, parentes do sertanejo relataram a angústia provocada pela falta de informações e pela instabilidade de sinal nas linhas telefônicas da região serrana desde o anúncio do desaparecimento. Rick é natural de Tocantins e montou a dupla com o cantor Renner nos anos 80 em Brasília. A parceria rendeu sucessos como Ela é Demais, que estourou no fim dos anos 90. A dupla já vendeu mais de 10 milhões de discos. Além de cantor, Rick é compositor de grandes sucessos gravados por outros duetos, como Página de Amigos, famosa na voz de Chitãozinho e Chororó, Só Dá Você na Minha Vida, de João Paulo e Daniel, e Agenda Rabiscada, com Cleiton e Camargo. Bruno Avelar é empresário e fundador do Poder do Network, reconhecido por sua experiência em conexões profissionais e por compartilhar nas redes sociais sua rotina de palestras sobre o tema. Além da atuação no mercado corporativo, o empresário apareceu ao lado de personalidades como Neymar Júnior. Ele também é conselheiro da campanha do candidato do Avante, Augusto Cury, que lamentou o episódio e pediu orações.
5: Recebi uma notícia que está me preocupando muito. Eu sou muito amigo do Bruno Avelar e o helicóptero dele está desaparecido desde ao meio-dia. Torcendo por você, Bruno, para que nada tenha acontecido. Você sabe o tanto que eu tenho respeito por você, todo o seu time de influenciadores e todo o projeto que você desenvolve para estimular as pessoas a serem empreendedoras. Um forte abraço de Augusto Cury e vocês também orem, rezem, porque a vida é assombrosamente breve para ser vivida.
2: 4:13. O presidente Lula fará hoje o discurso de abertura da Assembleia Geral da ONU em Nova York. O 10º pronunciamento do líder brasileiro nas Nações Unidas começa às 10 da manhã e antecede o discurso do presidente americano Donald Trump. A menos de 2 semanas das eleições no Brasil, Lula deve se posicionar como uma espécie de anti-Trump em temas centrais como democracia, comércio internacional e paz mundial. A ideia é projetar uma imagem de estadista voltada a atrair eleitores não alinhados. Lula pretende demonstrar que o enfraquecimento dos fóruns coletivos afeta diretamente a rotina das populações em setores críticos, como emergência climática, segurança alimentar, saúde pública e fluxos comerciais. Segundo o Itamaraty, o discurso vai focar na defesa da soberania nacional, no respeito ao direito internacional e na não interferência de outros países em assuntos internos, como eleições. O governo americano é visto pela equipe de Lula como a principal ameaça externa pela força das Big Techs e pelo apoio de Trump a Flávio Bolsonaro. Ontem, a posição do presidente brasileiro foi explicitada numa entrevista à CNN Internacional.
6: As eleições brasileiras é do interesse do povo brasileiro. As dos americanos é do interesse do povo americano. E eu não quero que os Estados Unidos tenha qualquer interferência. Já indício de interferência de inteligência artificial, eu estou muito preocupado com o Marco Rubio, porque o Marco Rubio é muito ligado ao pessoal do bolsonarismo. Mas, por enquanto, é só suspeita.
2: A segurança pública transnacional e a atuação contra o crime organizado também farão parte das diretrizes apresentadas pelo presidente do Brasil na tribuna da ONU. A orientação da delegação brasileira é frisar a importância da cooperação policial e de inteligência entre os estados. Lula deve apresentar medidas adotadas pelo governo dele, sem fazer menções nominais a facções específicas como o PCC e o Comando Vermelho, evitando embates abertos que alimentem a polarização política recente sobre a segurança pública doméstica. As duas facções foram classificadas pelo governo americano como organizações terroristas, posição defendida pelo candidato Flávio Bolsonaro. Ontem, Lula manteve conversas com lideranças de esquerda dos Estados Unidos, como o senador independente Bernie Sanders e o prefeito de Nova York, Zoran Mandani. No diálogo com o Mandani, na residência oficial do embaixador Sérgio Danese, foram debatidas estratégias urbanas de erradicação da pobreza e troca de experiências administrativas. Ainda na entrevista à CNN americana, Lula criticou abertamente o modelo de liderança exercido por Trump no comércio internacional e voltou a falar em reciprocidade ao tarifaço.
6: Ele age como imperador. É um jeito de governar que eu não concordo. O que eu acho é o seguinte, é que a taxação ao Brasil ela foi inverídica, porque ela foi com base numa mentira. E o que está acontecendo é o seguinte, eu ao invés de ficar chorando, eu estou procurando outros parceiros. Então eu vou tentar todo o esforço que tiver ao alcance de um ser humano para tentar negociar. Caso não seja possível, porque os Estados Unidos não queira, sabe, a gente vai ter que tomar as atitudes que eu acho que tem produtos brasileiros que os Estados Unidos têm muito interesse. E eu acho que é isso que nós precisamos, então, pensar. Como é que a gente vai, quais os produtos que a gente vai colocar na lei da reciprocidade para os Estados Unidos?
2: 4h17. A mais nova pesquisa Quest mostrou pela primeira vez na campanha o presidente Lula e o senador Flávio Bolsonaro empatados tecnicamente no primeiro turno. O candidato à reeleição pelo PT soma 37% das intenções de voto contra 33% do parlamentar do PL. Em relação à semana passada, Lula oscilou um ponto para cima e Flávio 2. Na disputa pelos demais postos da corrida presidencial no primeiro turno, o médico e escritor Augusto Cury do Avante perdeu um ponto e aparece com 6% das intenções. Ronaldo Caiado, do PSD, manteve os 4% da pesquisa anterior. Renan Santos do Missão tinha 4% e agora tem 3%. Romeu Zema, do Novo, manteve o 1% do levantamento anterior. No cenário projetado de segundo turno, Flávio Bolsonaro mantém uma ligeira dianteira numérica sobre o atual chefe do Executivo, repetindo o quadro de empate técnico registrado na rodada anterior. O senador do PL aparece com os mesmos 42% das intenções de voto da semana passada contra 41% de Lula, que oscilou um ponto para cima. A pesquisa mostra que o senador Flávio Bolsonaro reduziu a vantagem de Lula no Nordeste na simulação de segundo turno. Em uma semana, o bolsonarista variou de 28% para 31% na região, enquanto o petista foi de 60% para 57%. Por outro lado, o atual ocupante do Planalto avançou no Sudeste de 31% para 36%. Nesse segmento, Flávio recuou de 47% para 43%. Para o diretor de inteligência da Quest, Guilherme Russo, ainda é cedo para dizer que a eleição será decidida em primeiro turno.
7: Quando a gente olha para esse cenário, a gente chama essa antecipação do voto, né? Faltando agora menos de 2 semanas, é comum esse fenômeno, digamos, psicológico do eleitor que fala, bom, esses outros candidatos que eu quero votar, eles não vão para o segundo turno, então deixa eu antecipar esse voto, mostrar uma força, né? Seja para o Lula ou para o Flávio. Então é um, digamos, um fenômeno esperado que aconteça. A gente sabe desse fenômeno na reta final do eleitor que acaba já antecipando. Agora, quando a gente pensa em vitória no primeiro turno, parece estar muito cedo, né? E por 2 motivos. O primeiro é o Lula, é o candidato que está na frente, e o Lula não tem tanto voto ali para roubar, digamos, do Caiado, do Renan, do Cury talvez um pouco mais, e o Flávio também está muito distante desse patamar. Então, a gente não tem uma vitória de primeiro turno, né? Desde 98, não parece ser o caso em 26 também.

4:20. O levantamento da Quest mostra que o índice de repulsa aos dois principais concorrentes ao Planalto continua elevado na reta final da campanha. A taxa de rejeição a Flávio atinge 56%, patamar equivalente aos 55% de rejeição registrados pelo presidente Lula. Terminou no final da noite o prazo facultativo para que o ministro André Mendonça apresentasse esclarecimentos ao presidente do Supremo, Edson Fachin, sobre suspeitas de favorecimento à oposição nos casos Master e INSS. O procedimento foi aberto com base em relatórios de inteligência da Polícia Federal encaminhados pelo ministro Alexandre de Moraes. 4:21, ministro Moraes se declarou formalmente impedido de relatar o mandado de segurança que tenta obrigar o Senado Federal a fornecer registros de entrada e saída de pessoas no Congresso, incluindo a esposa dele, Viviane Barsi, e o banqueiro Daniel Vorcaro. Sorteado originalmente pelo sistema eletrônico do STF, Moraes fundamentou a decisão no Código de Processo Civil. A norma proíbe expressamente magistrados de atuarem em processos nos quais o próprio cônjuge seja parte ou figure diretamente interessado. Remetendo os autos à presidência da corte para nova redistribuição. Mensagens extraídas do celular do banqueiro Daniel Vorcaro apontam um contrato com potencial de render até 427 milhões de reais ao escritório da advogada Camila Ramos, esposa do desembargador Nilton Ramos, do Tribunal Regional Federal da Primeira Região. O casal é apontado nas mensagens como integrante da turma do KN, em referência ao ministro do STF, Cássio Nunes Marques. Pelo acordo, a banca receberia honorários de 5% caso garantisse vitórias judiciais para o Banco Master em 12 processos de precatórios avaliados em 8,5 bilhões de reais. As mensagens encontradas no aparelho de Vorcaro mostram que Camila acompanhava um julgamento no Supremo relacionado à controvérsia jurídica envolvendo esses créditos. Em junho de 2025, a advogada enviou uma mensagem ao banqueiro classificando a manifestação de Nunes Marques em um caso que poderia impactar nos processos de interesse do banco como excelente. O julgamento citado discutia uma tese jurídica que poderia repercutir sobre outros processos envolvendo indenizações do setor sucroalcooleiro. Nesse caso, os ministros Dias Toffoli e Edson Fachin votaram no mesmo sentido de Nunes Marques, enquanto Gilmar Mendes e André Mendonça divergiram.

0: 4h24. Corinthians venceu o Bahia por 1-0 e vai enfrentar o São Paulo na final do Campeonato Brasileiro Feminino de Futebol. A primeira partida decisiva será neste sábado às 16h30, com o mando de campo do Corinthians, que busca o 8º título na competição. A Conmebol anunciou nesta segunda-feira as datas dos confrontos nas semifinais da Libertadores. Palmeiras e Fluminense jogam nos dias 14 e 21 de outubro, às 21h30 da noite. Flamengo e Estudiantes disputam a vaga na final dos dias. A vaga na final é nos dias 15 e 22.
1: Brasil!
0: A maioria dos 26 jogadores convocados pelo técnico Carlo Ancelotti deve se apresentar hoje para o primeiro amistoso contra a Austrália, marcado para sexta-feira em Brisbane. Ontem, apenas Douglas Santos, Estevam, Bruno Guimarães e Gabriel Magalhães participaram das atividades. Com isso, Ancelotti deve comandar apenas 2 treinos com o grupo completo antes do primeiro amistoso deste novo ciclo. Na sexta-feira, o Brasil encara a Austrália a partir das 7h, horário de Brasília. Depois, a seleção voltará a enfrentar os australianos na terça-feira e ainda fará um terceiro amistoso com a Índia em 3 de outubro.
1: Brasil!
0: O espaço aberto agora para Sardenberg e Merval Pereira.
2: A gente estava se perguntando aqui no começo do programa, na abertura, o que mais falta aparecer para ficar evidente a necessidade de uma investigação sobre as relações Alexandre de Moraes e Daniel Vorkaro.
3: Cara, não falta nada. Já está tudo nos autos. Precisa ser investigado, porque os indícios são muitos. E agora surgiu mais um, né? Ele disse que nunca andou com o avião do Vorkaro, e agora surgiu o vídeo dele desembarcando de um avião do Vorkaro. Então, está tudo muito claro, só não investiga porque não quer. O Supremo não tem o que fazer além de investigar ou encobrir evidências claras de crimes e de ações indevidas, né? E agora ainda apareceu mais outro, né? Do Cássio Nunes Marques ganhando uma fortuna para dar uma sentença a favor do Vorkaro, né? Está escrito na troca de mensagens que a polícia revelou do celular do Vorkaro, né? Então, é o seguinte, o Vorkaro já está com maioria no Supremo, já tem 6 ministros envolvidos com ele de uma maneira ou de outra, e alguns muito graves, claros, como o Dias Toffoli, como o Alexandre de Moraes, agora como o Cássio Nunes Marques. Então, não tem jeito, se o Supremo não investigar os seus membros, se ficar tentando jogar para baixo do tapete, eles vão ser empichados pelo Senado, claramente, e não há o que dizer, porque tem que investigar, se não investigar é admissão de culpa. Não tem jeito, não tem como sair dessa.
2: O dinheiro do Cássio Nunes é aquela reportagem, você está se referindo a essa reportagem que saiu no Metrópolis, né?
3: Hoje, né?
2: Exato.
3: Uma votação na segunda turma que foi comemorada pelo Vorkaro e a sua turma, porque beneficiava ele diretamente tal. E a história é que ele tinha direito, eram bilhões, o processo era de bilhões, que ele teria direito a 400 milhões, mais do que a mulher do Alexandre, mais do que o Dark Horse. É. Mas é uma coisa inacreditável, né?
0: 4h29, aí Sardenberg com Merval Pereira, agradecer a companhia da ouvinte, do ouvinte CBN, Wellington Simplício, chuva forte em Mauá. Obrigado ao Elielson Pereira, caminhoneiro, acompanhando de Uberaba, 24 graus neste momento. Manuel Ramos em Maceió, Alagoas. A brisa está na zona norte de São Paulo, nos informa que neste momento são 19 graus, de repente chuvarada com raios, trovões. É isso aí. Obrigado a Brisa pela companhia. Também o Fábio do bairro da Moca, relatando também relâmpagos, vento forte em São Paulo. Atenção você que está acordando agora na capital paulista. Zé Ferreira, Vila Velha, Espírito Santo. Muito bom ouvir o CBN Madrugada. Obrigado também, Antônio Marques, na estação Campo Limpo do metrô. Muita chuva também. Muito obrigado a você que interage no YouTube, pessoal que está acompanhando as imagens. O bom dia do José Dias, também por aqui a Samantha Smith participando do nosso chat, Cláudia Nascimento. Obrigado a você que participa também pelo e-mail, entrou lá no site cbn.com.br, clicou no Fale com Âncora. Âncora, o Glauber Gleidson Pérez, de Pindamonhangaba, no interior de São Paulo. Gaston Droguet, também do interior paulista, em Araçatuba. E o Juraci César manda também a sua mensagem aqui. Não identifica de onde. Obrigado você que interage também via Instagram. Estamos aqui no Instagram, no @phcgalvão. Repetindo, @phcgalvão, você pode interagir aqui pelo Instagram, como faz o Ricardo Pisani. E obrigado também, Marcelo Oliveira, está em Cabo de Santo Agostinho, Pernambuco. Muito obrigado pela mensagem, pela companhia aqui no CBN Madrugada via Instagram, no @phcgalvão. Vem aí, Matheus de Souza.
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0: Terça-feira, 22 de setembro de 2026. O presidente Lula afirmou que o presidente dos Estados Unidos, Donald Trump, age como um imperador e com a lei do mais forte ao impor regras às outras nações. Em entrevista à CNN, Lula afirmou que não concorda com a forma do republicano de governar, mas disse que fará esforços para negociar a redução das tarifas impostas contra produtos nacionais. A escalada das tensões comerciais entre os países se intensificou com a imposição de sobretaxas que somam até 37,5% sobre diversas exportações brasileiras. O presidente Lula está nos Estados Unidos para participar da abertura da Assembleia Geral da ONU em Nova York. Testemunhas de Jeová anunciaram que cada fiel poderá decidir se aceita ou não receber componentes do sangue doados por outras pessoas em tratamentos médicos. A mudança nas orientações também permite que os membros decidam se querem doar alimentos como plaquetas, glóbulos vermelhos e brancos para tratamentos de terceiros. No entanto, seguem proibidas as transfusões de sangue total. A decisão é uma flexibilização de uma das principais regras das testemunhas de Jeová, que historicamente se opõe às transfusões por considerar o sangue algo sagrado. Desabamento de uma estrutura de montagem deixou pelo menos um trabalhador morto e dois feridos na construção da Ponte do Futuro na região metropolitana de João Pessoa. Uma forma metálica que a empresa utilizava na montagem da obra se desprendeu e um operário que estava preso ao cinto de segurança caiu. A Ponte do Futuro é um projeto que liga os municípios de Santa Rita, Cabedelo e Lucena. No horário de Brasília, 4h33.
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0: Muito bem, aqui no CBN Madrugada, espaço para a gente falar sobre educação. Resultados do PISA foram divulgados, o Programa Internacional de Avaliação de Estudantes da Organização para a Cooperação e Desenvolvimento Econômico, que é a OCDE, e a gente está em contato aqui no CBN Madrugada com a Ana Helena Altenfelder, que é mestre e doutora em Psicologia da Educação pela PUC de São Paulo e presidente do Conselho do CEMPEC, que é o Centro de Estudos e Pesquisas em Educação. Ana Helena, muito bom dia, é um prazer tê-la conosco aqui na CBN.
1: Muito bom dia, Galvão, o prazer é meu, cumprimento também todos os ouvintes.
0: Bom, tivemos a divulgação do PISA na semana passada, não conseguimos repercutir aqui no CBN Madrugada por conta do noticiário que estava muito, muito, muito quente em Brasília, na política, no Supremo Tribunal Federal, mas é um assunto que eu faço questão de abordar sempre aqui no CBN Madrugada, que é a questão da educação. E o Brasil, mais uma vez, apresentou um resultado ruim no PISA. Vou lembrar aqui alguns números, são 91 países que são avaliados e o Brasil ficou em número 52 em leitura, 57 em matemática e 67 em ciências. Por que o Brasil, Ana Helena, que está aí oscilando entre as 10 maiores economias do mundo, não consegue avançar a sua educação de forma significativa, hein?
1: Boa pergunta, Galvão. Na verdade, nós vamos olhar essa questão com bastante calma, né? Existem razões históricas. O Brasil teve um atraso muito grande no desenvolvimento da educação em relação aos outros países, mesmo se a gente considera os países da América Latina, como Chile, Argentina e Uruguai. Nós demoramos muito para conseguir colocar todas as nossas crianças na escola, né? Foi só a partir dos anos 80 que nós conseguimos aumentar o número de matrículas e só recentemente que nós universalizamos a educação básica e universalizamos em termos. Hoje nós podemos dizer que se pensamos no Fundamental 1 e 2, nós estamos praticamente universalizados, mas ainda temos desafios nas duas pontas. Nas duas pontas, na creche e no ensino médio. Então, esse atraso, ele é significativo. O Brasil tem que fazer um esforço grande em garantir o acesso. Esse esforço que foi feito em garantir o acesso, ou seja, garantir a matrícula dos alunos, né, de regiões distantes, de diferentes estratos sociais, na escola, ele não foi acompanhado pela qualidade, né? Então, nós garantimos o acesso, mas não fomos capazes de desenvolver políticas públicas que garantissem, ao mesmo tempo, uma ampliação das matrículas e uma educação de qualidade para todos. E é isso que nós vemos no resultado do PISA e mesmo nos exames nacionais.
0: E qual que é o principal desafio neste momento, né? Eu estou aqui com alguns dados que mostram as notas do Brasil em relação à média da OCDE. São chamados países ricos, né? Mais à frente eu quero falar sobre essa questão também, porque lá também caiu bastante o nível, a qualidade do ensino, que é impressionante, sim, né? Nos países europeus, sim, também. Mas, por exemplo, em ciências, a média da OCDE é 482, a gente ficou em 409. Leitura, 460. É a média, ficamos em 408. A maior distância aqui percentual está em matemática para a gente. De 463, que é a média, ficamos em 377. E em resolução de problemas com ferramentas computacionais, que é uma avaliação nova, né? Não tem nem parâmetros aí para comparar com as anteriores, a média foi 500, ficamos em 406. Ou seja, do ponto de vista, vamos dizer, da distância para a média, matemática, numericamente aqui, nos parece o maior problema. Mas é esse mesmo ou é a questão da leitura? O que mais preocupa neste momento, hein, Ana Helena?
1: Olha, eu acho que todas as questões preocupam, né? Leitura é uma questão que preocupa bastante, porque leitura são as competências básicas para desempenho escolar, inclusive em outras matérias, né? Como a matemática e as ciências. Mas eu acho que você usou uma palavra que é bastante importante, que é média, né? Então, é importante entender que esses resultados que nós estamos olhando, nós estamos falando que é uma média. E o que, que é isso quer dizer? Isso quer dizer que existem alunos e alunas com um desempenho bastante superior a esse. Mas, infelizmente, existem um grupo de estudantes com um desempenho inferior à média que nós já estamos avaliando que é baixo, né? Então, nós temos muitos estudantes com um desempenho abaixo desta média. E o que nós temos no Brasil, que é o nosso grande desafio, ao meu entender, são imensas desigualdades educacionais. Né? O que isso quer dizer? Então, nós temos alunos que têm resultados de aproveitamento superiores e alunos que não têm, estão abaixo da média. E, infelizmente, o que, que nós olhamos? Que esses resultados desses alunos que estão abaixo da média, eles têm fortes marcadores, marcadores de nível socioeconômico, de raça, cor, de território. Né? Isso é bastante sério e preocupante para o Brasil. Porque quando nós temos grandes diferenças educacionais, mas essas diferenças são marcadas por fatores tão objetivos e concretos, quanto nível socioeconômico, raça, cor, a gente tem, na verdade, desigualdades e não diferenças. Né? Porque não é à toa que são esses alunos que têm menores notas e alcançam os piores resultados. E é importante a gente pensar que isso não se deve porque eles não têm condições de aprender, ou tem menos condições de aprender. Nós não podemos acreditar nisso e não acreditamos nisso. Todos os alunos podem aprender. Então, o que acontece? Acontece que nós sabemos que os resultados, e no PISA isso é muito relevante, eles estão diretamente ligados com o nível socioeconômico. A correlação que a gente chama, né? Que isso quer dizer, o efeito do nível socioeconômico no resultado do PISA é amplamente demonstrado em diferentes estudos nacionais e internacionais. Então, quando nós olhamos para isso, nós vimos a média, mas nós temos que olhar para além da média e se preocupar seriamente com essa questão das desigualdades educacionais. Né? E por que, que é que os alunos de um nível socioeconômico mais alto têm maior desempenho? Porque eles têm oportunidades culturais, de acesso, de escolarização, de convívio com pessoas com escolarização mais elevada, que sem dúvida nenhuma ajudam na escolaridade. O ponto de partida é muito diferente.
0: Sim.
1: Então, se nós olhamos por que a média do Brasil é tão preocupante, por que nós ocupamos esse lugar no ranking, nós temos que olhar o efeito grande que tem as desigualdades educacionais na composição dessa média. Ou seja, nós não vamos conseguir aumentar essa média se nós não enfrentarmos as dificuldades educacionais.
0: Certo. Agora, Ana Helena, desculpa interromper, mas assim, eu pelo menos eu não tenho acesso a esses dados, não sei se vocês têm, porque a gente sabe que o PISA ele avalia tanto alunos de escolas públicas quanto privadas, né?
1: Sim,
0: e a escolha seria aleatória. Agora, no resultado, dá para. Em que medida os alunos da escola privada e pública estão acima ou abaixo dessa média? Acho que isso é importantíssimo, né?
1: Importantíssimo, Galvão. Não, sim, é aleatório, mas é uma amostra bem composta, né? Proporcional à população, certo? Então, sim, sem dúvida, tem alunos de escola particular e alunos de escola pública, mas você consegue, sim, ter um questionário. E esse questionário, ele traz o nível socioeconômico do aluno. Então, nós já temos nos resultados do PISA esses dados que comprovam que os alunos de nível socioeconômico mais baixo têm piores resultados no desempenho dos seus alunos com maior nível socioeconômico. E é importante dizer que essas desigualdades, elas acontecem entre as escolas públicas e privadas, mas não só. Elas acontecem também com os alunos da escola pública. Porque a gente tem que pensar que 80% da nossa população está matriculada na escola pública. E nessa população, nós temos alunos com melhores condições econômicas. Né? Nós temos, por exemplo, os alunos indígenas, quilombolas, as populações ribeirinhas, os alunos de escola rural, que têm um desempenho mais baixo do que os alunos, vamos dizer, de nível socioeconômico mais alto. Tem uma questão de raça, cor, bastante significativa. Os alunos negros, pardos, indígenas, têm um pior resultado do que os alunos brancos. E isso acontece, de novo, é muito importante frisar, não porque eles não têm condições de aprender ou têm condições diferenciadas de aprender, mas porque, enfim, as oportunidades são diferentes e o trabalho pedagógico feito nas escolas tem que olhar cada aluno de acordo com as suas necessidades, do que eles precisam. E isso muitas vezes não acontece.
0: A gente está conversando aqui no CBN Madrugada com a doutora em Psicologia da Educação pela PUC, presidente do Centro de Estudos e Pesquisas em Educação, Ana Helena Altenfelder. Ana, a gente falava há pouco aqui dos dados que indicam também uma queda bastante significativa nos resultados dos países mais desenvolvidos do mundo, países europeus. E eu tenho uma reportagem aqui mostrando alguns motivos, né, que teriam levado a esse resultado. Hábito de ler menos e com pressa, falta de interesse pelos conteúdos ensinados, uso excessivo de inteligência artificial e distrações tecnológicas. Quer dizer, todos eles mais ou menos ligados aí a essas mudanças tecnológicas. Queria que você falasse um pouco sobre isso. A gente sabe, obviamente, que elas trazem benefícios, mas pelo que estamos vendo aqui, há efeitos colaterais também, né?
1: Sem dúvida. Eu acho que é uma questão bastante preocupante. Eu acho que, na verdade, né, eu acredito que, na verdade, nós ainda precisamos investigar mais, né, isso no nível internacional. Há 3 anos atrás, a Unesco soltou um relatório ainda antes dos resultados do PISA a respeito do efeito das tecnologias, da inteligência artificial, do uso de telas na aprendizagem. Nós temos algumas hipóteses, mas o que esse estudo da Unesco mostra é que precisamos aprofundar nas pesquisas para entender melhor esses efeitos. Mas, sem dúvida nenhuma, é bastante indicativo e preocupante essa diminuição, né, principalmente nos países mais desenvolvidos, principalmente em leitura. E isso traz, sim, uma possibilidade de pensar o efeito que tem da diminuição dos hábitos de leitura e do excesso de exposição às telas.

0: estão tendo mais tempo de leitura e de atividades escolares, que não as de tela, mas também de socializar, né? E de interagir com os seus colegas. Sem dúvida nenhuma, nós temos que olhar isso, pensar. Acho que essas regulações são bem-vindas, mas não podemos esquecer que a inteligência artificial está aí, as telas estão aí e são uma realidade. Então, como é que lida-se com isso? Então, a escola tem o desafio de, ao mesmo tempo, regular, restringir, vamos dizer, mas desenvolver competências e habilidades que são importantes. Nós estamos falando da questão da leitura, né, que é uma questão que preocupa no PISA. Veja, a inteligência artificial, ela requer uma habilidade e competências de leitura bastante sofisticada para efetivamente ela poder ser utilizada de uma maneira importante, produtiva. Então, você precisa ler, você precisa compreender, analisar criticamente, precisa ter capacidade de redigir os prompts, né, que são aquelas perguntas que fazem, que vão fazer toda a diferença na qualidade da resposta. Então, tudo isso são competências e habilidades que a escola precisa desenvolver. Agora, isso não é desenvolvido deixando o aluno usar livremente ou sem uma orientação, sem um trabalho pedagógico intencional para que ele possa desenvolver essas competências e habilidades.
1: Nos parece isso, que... mais do que nunca, não é, Ana? Aquele estudo meramente conteudista vai ficando cada vez mais para trás, né? Porque
0: cada
1: o conteúdo que já estava na palma da mão com o Google, agora com a IA, então, né?
0: Pois é. Muito para trás. Agora, o que é mais preocupante, Galvão, é que o PISA, ele é um exame que evita testar e examinar conteúdos. Ele já tem uma estrutura diferente, ele já tem essa preocupação. O que o PISA está avaliando nas três áreas é a capacidade de ler, compreender, interpretar, usar os conhecimentos para resolver situações do dia a dia, fazer articulações. Então, os resultados do PISA mostram não só que isso é importante, que os alunos vão conhecer os conteúdos estabelecidos, mas que exatamente eles têm dificuldade em ter uma compreensão crítica mais ampla, né? E poder usar esses conhecimentos para aplicar na solução de problemas do dia a dia. Porque é isso que o PISA está medindo.
1: Muito bem. Professora Ana Helena Altenfelder, que é presidente do Conselho do Centro de Estudos e Pesquisas em Educação, mais uma vez, muito obrigado pela gentileza aqui com a CBN. Um bom dia e até uma próxima, Ana.
0: Bom dia, eu que agradeço.
1: Faltam 9 minutos agora para 5 da manhã. Agradecer a participação das nossas ouvintes, os nossos ouvintes. O Adão Magela, de Contagem, Minas Gerais. Também por aqui, Levi, do Alto do Ipiranga, em São Paulo. O bom dia que chega da Anália Dias. Está lembrando aqui da Assembleia Geral da ONU, é claro, você ouvinte CBN vai ter todas as informações e vai ser o tema da nossa entrevista, né, Ricardo Garcia? Na madrugada de amanhã, faremos esta semana o mesmo que fizemos na semana passada, né? O professor Gilberto Braga, que normalmente está conosco nas madrugadas de quarta-feira, vai para quinta, porque teremos nesta terça-feira a abertura da Assembleia Geral da ONU e vamos tratar desse assunto, repercutir a fala, é claro, do presidente Lula, do presidente Donald Trump, aqui no CBN Madrugada amanhã. Ari, de Balsas, Maranhão, manda o seu bom dia. Professor Marcelo, de Xanxerê, Santa Catarina, também nos manda a sua mensagem. Pelo YouTube, pessoal, está chegando aqui na nossa transmissão com imagens. Obrigado ao Rogério Romualdo da Silva, também Edson Albuquerque, Josiel Jesus, Jorge Gonçalves, também manda aqui a sua mensagem, Vitor Ferreira, pessoal interagindo no nosso chat democrático. Obrigado a você que interage também via e-mail, é só entrar no site cbn.com.br, clique lá no Fale com Âncora, você manda para cá a sua mensagem, ou então via Instagram. Estamos aqui na rede social, no Instagram,

0: como @phcgalvão, repetindo, @phcgalvão, Dr. Edson Ponce, lá no Rio de Janeiro, acompanhando sempre a nossa transmissão. Muito obrigado pela companhia, a mensagem que chega também, interagindo por aqui, o Ricardo Pisani, Giovanni, também obrigado ao Genival, lá de Leme, no interior de São Paulo, onde estivemos neste fim de semana, né, com muita alegria, e agradecemos então a sua companhia aqui via Instagram, no @phcgalvão. Para fechar o programa, meu caro Ricardo Garcia, ouvintes aqui do CBN Madrugada, vamos ao Rio de Janeiro. Matheus Maciel nos conta que domingo o Maracanã vai receber uma atração internacional.
1: O Rio se prepara para receber pela primeira vez uma partida da Liga de Futebol Americano, a NFL. O jogo entre Baltimore Ravens e Dallas Cowboys acontece no próximo domingo no Maracanã, às 5h25 da tarde. Detalhes foram divulgados nesta segunda-feira. O show do intervalo terá apresentações de Rick Martin e Pedro Sampaio, e Péricles vai cantar o hino nacional. Um contrato entre a Prefeitura e a NFL prevê a realização de partidas da Liga na cidade pelos próximos 5 anos. O Brasil já recebeu outros 2 jogos oficiais em São Paulo em 2024 e 2025. O prefeito do Rio, Eduardo Cavalieri, diz que a NFL passa agora a integrar o calendário de grandes eventos da cidade.
2: Carnaval a gente ama e a gente investe porque é muito importante para o Rio e para o Brasil. Agora, a NFL, por exemplo, eu mal conheço, e a gente investe porque é importante para o Rio e para o Brasil. Então, seja muito bem-vinda, NFL, seja muito bem-vinda. Mais um grande evento que veio para ficar no Rio de Janeiro. Parabéns à decisão da NFL e muito obrigado pela parceria.
1: A região do Maracanã terá esquema de trânsito semelhante ao adotado na Copa do Mundo de 2014 e na Olimpíada de 2016. A Força-Tarefa terá cerca de 900 agentes municipais e quase 600 policiais, militares, civis e bombeiros. Além do jogo, a NFL preparou atrações pela cidade durante a semana, principalmente na Zona Sul. A Praia de Botafogo terá a exposição de uma bola de futebol americano gigante. A areia da Praia de Copacabana recebe uma camisa de grandes dimensões, enquanto a lagoa terá um balão em formato de capacete. Já o Cristo Redentor recebe uma atração surpresa na quinta-feira à noite. O diretor-geral da NFL no Brasil, Luiz Martínez, destacou o simbolismo da estreia da Liga no Rio.
3: Começamos isto mais de 1 ano atrás. O jogo é como vocês falam, a cereja no bolo. Estamos agora falando de 2 times NFL que são super icônicos: Dallas Cowboys e Baltimore Ravens. E isso sumado agora a um estádio icônico, Maracanã. E sumado a uma cidade icônica, a cidade maravilhosa. Então temos toda a combinação, mistura perfeita de coisas para fazer nosso primeiro jogo NFL no Rio um sucesso.
1: Os portões do Maracanã serão abertos às 1h25 da tarde. Com a colaboração de Rodrigo Bressani, do Rio de Janeiro, Matheus Maciel.
0: Muito bem, 4h57. Agradecemos demais a sua companhia. Muito obrigado pela mensagem que chega aqui do Jorge de Campinas, participando no finalzinho do nosso programa, Gonçalo Mourão, Jardim Vista Alegre. E para fechar, vamos dar o nosso bom dia também para o nosso ouvinte Júlio de Mauá. Está se preparando para levar o filhão para a escola. Temos chuva neste momento em Mauá, na Grande São Paulo. Ponto final na edição desta terça-feira aqui do CBN Madrugada, produção sempre da Karina Almeida, trabalhos técnicos com Ricardo Garcia.
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0: Vem aí Matheus de Souza com o repórter CBN, na sequência Frederico Goulart com o CBN Primeiras Notícias. Agradeço mais uma vez a sua companhia, uma ótima terça, teremos a chegada da primavera hoje e amanhã, à meia-noite, a 0 hora, na verdade, né? A 0 hora desta quarta-feira, estaremos de volta, eu e Ricardo Garcia, com a produção da Karina Almeida. Tchau.
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0: Terça-feira, 22 de setembro de 2026. O Discord removeu aplicativos de terceiros que permitiam a transmissão de vídeos ao vivo no Brasil. A medida era uma determinação da Agência Nacional de Proteção de Dados, que proibiu o compartilhamento de vídeo em tempo real durante chamadas coletivas após a investigação da morte de uma adolescente de 13 anos em Mato Grosso do Sul. O caso aconteceu em julho deste ano. Segundo os investigadores, ela morreu durante uma transmissão ao vivo e teria sido induzida ao suicídio por pessoas que mantinham contato com ela em grupos fechados da internet. Um incêndio florestal com 15 quilômetros de extensão atinge a Serra da Calcilândia, em Goiás, há cerca de 3 dias. Segundo informações do Corpo de Bombeiros, as chamas já consumiram uma área de aproximadamente 1.400 hectares. Os militares continuaram atuando na ocorrência durante a madrugada. As datas e horários das semifinais da Libertadores estão definidos. O Fluminense recebe o Palmeiras no Maracanã no dia 14 de outubro e o Estudiantes encara o Flamengo no dia 15. O local do jogo, no entanto, ainda não foi confirmado. Os dois finalistas serão decididos na semana seguinte. O duelo entre brasileiros tem um jogo de volta em São Paulo, no Nubank Park, no dia 21 de outubro, e o Maracanã será palco da decisão entre Fluminense e Estudiantes no dia 22 de outubro. No horário de Brasília, 5 horas.
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1: Muito bom dia, estamos no ar, 5 horas da manhã agora, vamos acordar o CBN Primeiras Notícias de hoje. Está começando terça-feira, 22 de setembro de 2026. Todo mundo acordando, toca aí o despertador da CBN. Aqui na CBN, o Primeiras Notícias vai acordando o Brasil inteiro até às 6 da manhã com os destaques do dia, as principais notícias que vêm pela frente. As primeiras notícias, né? Você que acompanha a gente pelo radinho, você que tá ligado já na nossa transmissão no ar, nos canais digitais, plataformas digitais com imagens. Vamos lá agora no YouTube, sintoniza aí. Se inscreve no canal, curte, compartilha. 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Você baixa aí no seu celular, na sua TV e assiste nosso programa. E para participar, além do chat no YouTube, tem o WhatsApp 21 997 642 381, 997 642 381. Manda seu bom dia pra gente, pra mim e pra Clara Simão, que está aqui com a gente na nossa produção. Tudo bem, Clara? Bom dia.
2: Bom dia, Fred. Bom dia aos nossos ouvintes. Vamos pra mais um dia aqui no Primeiras Notícias.
1: Vamos. Vambora.
2: Hoje vamos fazer um giro legal.
1: Vamos pra saideira do inverno, né?
2: Pois é.
1: 9 horas e 5 minutos da noite.
2: É verdade.
1: A gente vai receber a primavera.
2: Graças a Deus, tá chegando a primavera.
1: Tá preparada pra primavera?
2: Vai parar esse frio que não tá... Hoje tá até abafado, né, Fred? Esses últimos dias não estavam aconchegantes como deviam ser esse inverno, né?
1: Aqui no Rio, mas...
2: Pois é.
1: A gente daqui a pouquinho fala, a Josélia Pegorim, nossa meteorologista, vai trazer aí a explicação. Hoje é o dia da transição, né, da estação do inverno para a primavera, e esse começo de semana tá sendo marcado por muita chuva, principalmente nos estados do sul do país, Santa Catarina, Rio Grande do Sul, e a gente está acompanhando de perto, né, os estragos causados por lá. A primavera tá chegando, o noticiário continua quente.
2: Quentíssimo.
1: E a gente vai atualizar tudo aqui pro ouvinte que tá chegando, tá acordando com a gente na CBN. Quem tá acordando, quem passou a madrugada ligado aí no Paulo Galvão, todo mundo junto. Vamos falar do discurso do presidente Lula hoje. Ele largou a campanha aqui no Brasil, embarcou lá pros Estados Unidos, pra Nova York, e logo mais, por volta de 10 horas da manhã, presidente Lula abre os trabalhos na Assembleia Geral da ONU. Essa é uma tradição, né, do chefe de Estado brasileiro.
2: Sim.
1: E isso acontecendo no meio de uma campanha eleitoral. Vamos ver quais são os recados que ele vai dar. E uma tentativa de encontro também com o presidente americano Donald Trump. No ano passado, você se lembra, né, Clara? Foi ali nos bastidores que rolou aquela história da química,
2: pois
1: né?
2: Pois é, rolou um super bromance entre os dois.
1: Será que vai ter de novo isso?
2: Foi um encontro super rápido, né, que eles tiveram naquela última ocasião.
1: Mas foi o início ali para uma negociação, um momento tenso de tarifaço, né?
2: Pois é, depois eles fizeram realmente, foi depois desse encontro que eles se encontraram na Casa Branca, teve todo aquele almoço.
1: Não sei se as condições agora estão tão favoráveis, afinal de contas estamos no meio de uma eleição e o discurso do presidente Lula deve hoje, explica um pouquinho melhor, ressaltar a agenda da soberania e um posicionamento anti-Trump.
2: O objetivo do Lula ali é destacar que é não ter o envolvimento ali dos Estados Unidos, não ter essa interferência, né, dos Estados Unidos nas eleições brasileiras.
1: Exatamente. E eleições brasileiras, 2 semanas, né?
2: Pois
1: menos é. de 2 semanas.
2: Cada dia mais perto.
1: Vamos fazendo nossa contagem regressiva aí, 14 dias, se eu não me engano, para o dia 4 de outubro. Saiu uma nova pesquisa Quest ontem à noite, uma pesquisa que mostrou pela primeira vez empate técnico, não apenas no segundo, mas também no primeiro turno, entre Lula e Flávio Bolsonaro. Os números a nossa equipe vai trazer para você já já. Falei das condições do tempo em Santa Catarina, no Rio Grande do Sul, e as equipes do Corpo de Bombeiros lá em Santa Catarina tentando avançar nos trabalhos. Ontem à noite a gente teve a notícia do desaparecimento de um helicóptero que levava o cantor Rick, da dupla muito famosa nos anos 90, com o cantor sertanejo Renner, Rick e Renner, né? E esses trabalhos estão recomeçando agora de madrugada, a gente trata desse assunto aqui também. Então vamos nessa?
2: Vambora.
1: CBN Primeiras Notícias está começando. Além dos 3 assuntos que abrem o programa que eu já citei até às 6 da manhã, tem muito mais, as manchetes, os jornais, tem o nosso giro pelo Brasil, informações do futebol, previsão do tempo, então vem com a gente. Você vai encontrar tudo por aqui a partir de agora. Estamos no ar.
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1: O presidente Lula vai fazer hoje o discurso de abertura da Assembleia Geral da ONU em Nova York. O 10º pronunciamento e o último desse terceiro mandato do líder brasileiro nas Nações Unidas começa por volta de 10 horas da manhã e antecede o discurso do presidente americano Donald Trump. A menos de 2 semanas das eleições do Brasil, Lula deve se posicionar como uma espécie de anti-Trump em temas centrais como democracia, comércio internacional e paz mundial. A ideia é projetar uma imagem de estadista voltada a atrair eleitores não alinhados nesse processo eleitoral aqui no país. Lula pretende demonstrar que o enfraquecimento dos fóruns coletivos afeta diretamente a rotina das populações em setores críticos como, por exemplo, emergência climática, segurança alimentar, saúde pública e fluxos comerciais. Segundo o Itamaraty, o discurso também deve priorizar a defesa da soberania nacional, no respeito ao direito internacional e na não interferência de outros países em assuntos internos, como as eleições. O governo americano é visto pela equipe de Lula como a principal ameaça externa pela força das Big Techs e pelo apoio de Donald Trump a Flávio Bolsonaro. Ontem, a posição do presidente brasileiro foi explicitada numa entrevista que ele concedeu à CNN Internacional.
3: As eleições brasileiras é do interesse do povo brasileiro. As dos americanos é do interesse do povo americano. E eu não quero que os Estados Unidos tenham qualquer interferência. Já indício de interferência de inteligência artificial, eu estou muito preocupado com o Marco Rubio, porque o Marco Rubio é muito ligado ao pessoal do bolsonarismo, mas por enquanto é só suspeita.
1: A segurança pública transnacional e a atuação contra o crime organizado também vão fazer parte das diretrizes apresentadas pelo presidente do Brasil na tribuna da ONU. Lula deve apresentar medidas adotadas pelo governo dele, sem fazer menções nominais a facções específicas como o PCC e o Comando Vermelho, evitando embates abertos que alimentem a polarização política recente sobre segurança pública aqui no país. As duas facções foram classificadas, você se lembra, pelo governo americano como organizações terroristas, posição defendida pelo candidato Flávio Bolsonaro. Ontem, Lula manteve conversas com lideranças da esquerda dos Estados Unidos, como o senador independente Bernie Sanders e o prefeito de Nova York, Zohran Mamdani. A mais nova pesquisa Quest mostrou pela primeira vez na campanha o presidente Lula e o senador Flávio Bolsonaro empatados tecnicamente no primeiro turno. É o que nos conta agora de Brasília a repórter Samantha Klein.
4: Oi, Fred! Em nova pesquisa Quest, Lula e Flávio aparecem pela primeira vez tecnicamente empatados no limite da margem de erro no cenário de primeiro turno. O presidente tem 37% das intenções de voto contra 33% do senador. Na sondagem da semana passada, divulgada pelo Instituto, o petista tinha 36% contra 31% do filho de Jair Bolsonaro. De acordo com a sondagem, no segundo turno mais provável, Flávio e Lula continuam empatados. O candidato do PL mantém os 42%, enquanto o candidato do PT oscilou positivamente para 41%. Já o candidato Augusto Cury continua oscilando para baixo e tem 6% das intenções de voto. Os demais candidatos somam 9%. A Quest ainda apurou que 8% dos entrevistados se dizem indecisos e 7% dizem que não vão votar em ninguém. Para o cientista político Murilo Medeiros, com cenários de empate se repetindo, quem deverá resolver a eleição serão os indecisos. No cenário com voto espontâneo, 35% disseram que ainda não sabem em quem votar, contra 41% no levantamento da semana passada.
5: Nessa reta final da campanha, o que podemos presenciar é uma corrida em torno do voto útil. A desidratação dos candidatos que estão no pelotão de trás começa a se intensificar ainda mais e parcelas desse eleitorado migrarem ou para Lula ou para Flávio. E esse estreitamento no primeiro turno provavelmente pode se acentuar na reta final da campanha, movido por essa estratégia do voto útil.
4: Esse é o primeiro levantamento desde o anúncio do reajuste do programa Bolsa Família, mas a sondagem não mostra que o petista ganhou votos entre os eleitores beneficiários. Para Medeiros, ou o eleitor que vota em Lula está consolidado, ou o beneficiado já não vota mais por gratidão, considerando que o programa já é política de Estado. A Quest ainda mostra que caiu de 46% para 37% a parcela de brasileiros que diz que o caso Master afeta todos os candidatos. Por outro lado, aumentaram de 15% para 21% as menções que associam o escândalo à família Bolsonaro. A pesquisa foi contratada pelo jornal O Globo e TV Globo, ouviu 2.004 eleitores entre 17 e 20 de setembro. A margem de erro é de 2 pontos percentuais para mais ou para menos, com nível de confiança de 95%. O levantamento está registrado no TSE sob o número BR-060-04-2026.
1: As equipes de resgate passaram a madrugada no trabalho de buscas pelo helicóptero com o cantor Rick, que desapareceu na Serra de Santa Catarina. Além do artista sertanejo da dupla com Renner, estavam a bordo também o empresário Bruno Avelar, um videomaker e o piloto. A força-tarefa se concentra na localidade rural de Santa Bárbara, em Urupici. Segundo o Corpo de Bombeiros, lá fica o ponto exato onde foi captada a última emissão de sinal do transponder da aeronave antes do desaparecimento. O helicóptero partiu de Porto Belo, no litoral de Santa Catarina, com destino a São Joaquim, mas perdeu o contato durante o percurso em meio às condições meteorológicas ruins. O relevo íngreme e o mau tempo severo representam os maiores obstáculos para o avanço dos socorristas em solo e no mar. Nessa madrugada, depois de um dia crítico com registro de 84 milímetros de chuva em Urubici, a precipitação deu uma trégua, o que pode facilitar o trabalho de varredura na região. A tenente-coronel Heloísa, do Corpo de Bombeiros de Santa Catarina, falou sobre o trabalho de buscas.
6: O primeiro ponto de buscas é o ponto da última comunicação da aeronave. Uma equipe chegou até o local e nada foi encontrado. Também temos a informação do último ponto de sinal de celular de uma das pessoas que estavam nessa aeronave. Equipes do 2º Batalhão de Bombeiros Militar e do 5º Batalhão de Bombeiros Militar deslocarão até os pontos de possível queda da aeronave e também onde tem essa informação de sinal de celular de uma das pessoas que estava na aeronave para realizar as buscas juntamente com o cão de busca.
1: Nas redes sociais, o cantor Renner publicou uma mensagem pedindo fé e pensamentos positivos aos fãs e amigos. Rick é natural de Tocantins e montou a dupla com o cantor Renner no início dos anos 1980 em Brasília. A parceria rendeu sucessos como a música Ela é Demais, que estourou no final dos anos 90. A dupla já vendeu mais de 10 milhões de discos. O empresário Bruno Avelar tem atuação no mercado corporativo e é o fundador do Poder de Network, que atua na área de conexões profissionais. Ele também é conselheiro da campanha do candidato do Avante à presidência da República, Augusto Cury, que lamentou o episódio e pediu oração nas redes sociais. Agora, pelo horário de Brasília, são 5 horas e 14 minutos.
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13: De volta com Primeiras Notícias, vamos abrir a agenda do dia. Hoje, terça-feira, 22 de setembro de 2026. Quais são os assuntos que terão desdobramentos aí nas próximas horas? Os assuntos que estão no centro da atenção da reportagem da CBN. Claro, discurso do presidente Lula, já citei aqui na nossa abertura, na Assembleia Geral da ONU, marcado ali para 10 horas da manhã, às vezes atrasa um pouquinho. Na sequência tem o discurso do presidente americano Donald Trump. Você vai conferir tudo isso aqui na programação da CBN. Terça-feira também vai ser de agenda de campanha, mais um dia dos candidatos, dos presidenciáveis com compromissos aqui no Brasil e no exterior. Em São Luís, no Maranhão, Flávio Bolsonaro, do PL, comanda uma motociata seguida de um comício. Em São Paulo, candidato do Avante, Augusto Cury, vai realizar uma caminhada pelo Brás, vai visitar uma igreja e fecha a agenda do dia com uma sabatina na revista Veja hoje à noite. Na região centro-oeste, o Ronaldo Caiado, do PSD, vai cumprir a agenda de carreatas no interior de Goiás. E o candidato à reeleição Lula segue lá em Nova York. Na agenda econômica, hoje o Banco Central vai divulgar a ata da reunião da semana passada do Copom, que decidiu reduzir em 0,25 ponto percentual a taxa Selic, a taxa de juros do país, levando o índice para 13,75% ao ano. Ainda nessa pauta econômica, a Receita Federal hoje vai divulgar os dados da arrecadação do mês de agosto e a gente acompanha as repercussões. Assim como também acompanhamos as repercussões no Supremo Tribunal Federal, a escalada aí dessa crise, o caos no Supremo. Ontem à noite terminou, no final da noite, terminou aquele prazo para que o ministro André Mendonça apresentasse esclarecimentos ao presidente do STF, Edson Fachin, sobre as suspeitas de favorecimento à oposição nos casos Master e INSS. Ele é o relator desses casos lá no Supremo. O procedimento foi aberto com base em relatórios de inteligência da Polícia Federal encaminhados pelo ministro Alexandre de Moraes. A sessão plenária que iria deliberar sobre o caso estava marcada para amanhã, mas foi cancelada pelo presidente da corte sem nova data de julgamento. Exemplo também do julgamento do ministro Alexandre de Moraes. Tivemos aquela sessão há uma semana, na terça-feira passada lá no Supremo, mas o ministro Flávio Dino pediu visto e só deve ficar para depois da eleição. E a primavera começa hoje, pouco depois das 9 da noite, pelo horário de Brasília. Depois de um inverno marcado por períodos de chuva e instabilidade, a estação vai ter a influência do fenômeno El Niño, que já está sendo considerado de intensidade muito forte e deve atingir o pico até o final da estação da primavera. Os meteorologistas alertam que o El Niño dessa primavera poderá ser o mais intenso já registrado pela ciência, pelo menos desde 1950. Então vamos saber mais disso? São 5h20 agora.
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13: Josélia Pegorim traz a previsão do tempo e explica um pouco mais sobre a chegada hoje da nova estação.
14: O equinócio da primavera, que é o início astronômico da primavera, acontece nesta terça-feira às 21 horas e 5 minutos pelo horário de Brasília. Essa é uma primavera especial porque ela será influenciada por um El Niño muito forte. E justamente ao longo da primavera nós vamos acompanhar o fortalecimento ainda maior do El Niño, atingindo o seu pico já no fim da estação e depois no começo do verão. Com esse El Niño muito forte atuando, nós vamos ter muita chuva por todos os estados do sul do Brasil. A chuva também vai ficar acima da média nos estados de São Paulo e Mato Grosso do Sul. Algumas áreas como Triângulo Mineiro, sul de Goiás, sul de Minas, sul do Rio, também podem ter um pouco mais de chuva do que o normal. Mas no restante do Brasil vai chover menos do que o normal. E isso é uma preocupação especialmente na região norte e também em áreas do Nordeste. O calor também vai chamar a atenção. Em quase todo o Brasil, esta primavera será com temperaturas muito acima do normal, especialmente nos estados do centro-oeste, do norte e do nordeste do Brasil. Na região sul, as temperaturas entram um pouco abaixo da média, justamente por causa do excesso de nebulosidade e da chuva. E para esta terça-feira, a previsão é de que nós tenhamos aí fortes pancadas de chuva em Santa Catarina, no Paraná, Mato Grosso do Sul, São Paulo, por conta de uma frente fria que vai avançando para o sudeste e centro-oeste do Brasil. Também deve chover com moderada para forte intensidade, principalmente à tarde e à noite, no centro-sul de Goiás, no estado de Mato Grosso, no Triângulo Mineiro, no centro-sul e leste de Minas Gerais e no estado do Rio de Janeiro. Tanto em São Paulo quanto no centro-sul do Rio, incluindo as capitais, as pancadas de chuva já devem começar pela manhã. Na região de Belo Horizonte pode chover à noite. Na região de Brasília, por enquanto, ainda não deve chover. Na região norte do Brasil, pancadas de chuva moderadas a fortes podem acontecer em Rondônia, no Acre, no Amazonas e em Roraima. O Nordeste tem uma terça-feira com muito sol e sem chuva. Josélia Pegorim, da Climatempo, para a CBN.
13: No futebol, a gente está aí no meio da pausa para data FIFA, né? E a maioria dos jogadores, os 26 jogadores que foram convocados pelo técnico da seleção brasileira, Carlo Ancelotti, a maioria deve se apresentar hoje para o primeiro amistoso contra a Austrália nesse novo ciclo, já pensando na Copa do Mundo de 2030. Amistoso que acontece na sexta-feira lá na Austrália. O técnico Ancelotti deve comandar pelo menos dois treinos com o grupo completo antes dessa primeira partida. Sexta-feira, o Brasil enfrenta a Austrália às 7 da manhã, horário de Brasília. Depois, a seleção brasileira volta a enfrentar os australianos. São dois jogos contra os australianos. Segunda partida é na terça-feira. E tem também, nessa data FIFA, um outro amistoso contra a seleção da Índia, no dia 3 de outubro. Ontem a Conmebol anunciou as datas dos confrontos nas semifinais da Libertadores. Anota aí, Palmeiras e Fluminense vão jogar nos dias 14 e 21 de outubro, 9:30 da noite. Flamengo e Estudiantes, outra semifinal, acontecendo nos dias 15 e 22. Destaque do futebol feminino, o Corinthians venceu o Bahia por 1-0 e vai enfrentar o São Paulo na final do Campeonato Brasileiro. A primeira partida já é agora no sábado, 16h30, com o mando de campo do Corinthians, que busca o 8º título da competição. São 5 horas e 25 minutos agora. Vamos em frente com o CBN Primeiras Notícias. Chamar de volta a Clara Simão, que vai trazer aqui as capas dos jornais, né, Clara?
15: É isso, estou de volta,
13: Fred. Tudo pronto por aí?
15: Tudo prontinho, vamos.
13: Na tela, capa do Jornal Estado de São Paulo, não é isso?
15: É isso, hoje começamos pelo Estadão, Fred.
13: Olha só, a capa do Jornal Estado de São Paulo traz na manchete, e é exatamente esse o destaque que a Clara Simão separou aqui pra gente, uma reportagem importantíssima que trata de uma investigação da Polícia Federal, investigação essa que mostrou que uma assessora do candidato à presidência Flávio Bolsonaro teria negociado emendas parlamentares com um miliciano. Miliciano condenado naquele episódio envolvendo a vereadora, a morte da vereadora Marielle Franco. Não é isso, Clara? Conta aí pra gente.
15: É isso aí, Fred. Esse miliciano, ele é ex-assessor do Domingos Brazão, condenado também pela morte da vereadora Marielle Franco. É, e esse assessor, Fred, ele é o Robson Calisto. Ele é conhecido como Peixe e essa negociação teria acontecido ainda em 2023, segundo a apuração divulgada pela PF. Nesse mesmo episódio, a assessora também enviou um convite para que Robson Calisto participasse de um evento com Flávio Bolsonaro. O objetivo desse encontro, Fred, era cobrar pessoalmente a liberação dos recursos. A investigação da PF também apura que o desvio das emendas enviadas a entidades do Rio de Janeiro, ligadas ao ex-deputado Chiquinho Brazão e ao ex-conselheiro do Tribunal de Contas do Estado, TCE, Domingos Brazão, condenados aí pela morte da Marielle Franco. Procurado, o senador Flávio Bolsonaro afirmou que os recursos eles foram destinados dentro da legislação vigente. Fred?
13: Mais uma grande denúncia, né? Que pois vem à tona e que respinga diretamente na candidatura de Flávio Bolsonaro, candidatura à presidência da República. No meio desse processo eleitoral, a gente vai monitorar os desdobramentos dessa reportagem. Vamos agora para a capa da Folha? Vamos. Folha de São Paulo aí na tela. A manchete é crise no Supremo Tribunal Federal, criando incertezas sobre o futuro das investigações do caso Master e também do escândalo do INSS. A Folha também traz aí na primeira página, a foto principal lá em cima é o presidente Lula com o prefeito de Nova York, né? Eles trocaram camisas.
15: Sim. Esse encontro rolou ontem, Fred.
13: Não rolou? É. Né? O Lula deu uma camisa do Corinthians pro Mandani, o prefeito de Nova York, que deu uma camisa de um time lá de Nova York pro presidente Lula. Isso. A Folha traz também uma outra reportagem que trata de mais um capítulo do caso Daniel Vorcaro envolvendo o ministro Alexandre de Moraes e a mulher dele, Viviane Barsi de Moraes. Que capítulo é esse, claro?
15: Pois é, mais um, né, Fred? Agora o Moraes, ele se declarou impedido de atuar como relator da ação que investiga se a advogada, a Viviane Barsi de Moraes, sua esposa, e o Vorcaro, ex-banqueiro do Banco Master, visitaram gabinetes de senadores entre 2019 e 2026. Em despacho dessa segunda-feira, ontem, o Moraes citou o artigo do Código do Processo Civil para informar que ele não poderia dar andamento a esse caso. A legislação, né, diz que o juiz não pode exercer suas funções em determinado processo ou caso que esteja julgando, né, um cônjuge ou companheiro da parte. A distribuição tinha sido feita por sorteio no sistema do STF na última sexta-feira e com esse impedimento de Moraes, um novo relator será escolhido. A Folha destaca ainda que o escritório da Advocacia da Mulher de Moraes teria firmado um contrato de mais de 130 milhões de reais com o Banco Master. E segundo a PF, o documento foi editado pelo ministro antes de ser assinado. O gabinete de Moraes nega irregularidades e afirma que a intervenção do magistrado se deu na condição do marido da sócia, Fred.
13: Capa do Jornal Globo, agora, nossa próxima parada. Você já vê aí na tela da nossa transmissão no YouTube, no Globoplay. Manchete do Globo, a pesquisa Quest. A gente já trouxe os números, né? Já trouxemos aqui os detalhes com a nossa reportagem em Brasília com a Samantha Klein, Lula e Flávio Bolsonaro. Empate técnico no primeiro e no segundo turno, faltando 12 dias. Eu falei 14, né? 12 dias para a eleição na nossa contagem regressiva. Na primeira página também, tem uma matéria que a Clara vai explicar em detalhes, que mostra que, em segredo, os Estados Unidos deportaram brasileiros para outros países. Não é isso, Clara?
15: Sim, foram 45 brasileiros que foram deportados pelos Estados Unidos para cerca de 35 países. Isso foi feito por meio de acordos secretos, como você disse. Esses brasileiros, eles fazem parte de um grupo de cerca de 25 mil pessoas que também foram deportadas nessas condições e enviadas pelos Estados Unidos a países terceiros. Segundo o Globo, esse envio aconteceu graças a acordos milionários do chamado Escritório da Remigração, criado ali para deportar milhares de imigrantes desde a volta do Donald Trump ao poder. E isso foi revelado ontem por uma investigação da Forbidden Stories, que é uma rede internacional de jornalismo investigativo. Entre esses casos, Fred, está o brasileiro de 57 anos, o Pietro Graça de Lima, que foi deportado dos Estados Unidos para Guiné Equatorial depois dele ter se recusado a desembarcar na Libéria no mês passado. Os dados do Third Country Deportation Watch mostram que mais de 44 nacionais foram enviados para Costa Rica, um para Guiné Equatorial, desde janeiro de 2025, Fred. O relatório também cita o envio de brasileiros para a Libéria, mas a gente não tem a especificação dessa quantidade de brasileiros. O governo Trump, ele acelerou as deportações para os países terceiros ao criar documentos não vinculativos chamados de Acordos Nacionais para Países Terceiros, TCNA na sigla em inglês, que são geridos aí pelo escritório da reimigração do governo Donald Trump. Fred.
13: Outro assunto que a gente vai monitorar de perto ao longo das próximas horas nessa terça-feira. Terça-feira, como comentamos, marca o início da primavera e a foto principal na capa do Jornal Globo faz referência a isso, né?
15: Não. Sim, temos ali várias florzinhas, o Cristo ao fundo.
13: Um clima bem primaveril ali, né?
15: Sim.
13: Mas não vamos esquecer que a primavera é a estação das flores. A gente tá falando muito do El Niño, né?
15: Sim.
13: O próprio título dessa foto aí fala do El Niño. El Niño à espreita. Agora há pouco a Josélio Pegorim explicou que as temperaturas vão subir muito, né? E essa vai ser a característica da primavera nesse ano. Mas temos aí as flores para dar aquele climinha.
15: Temos sempre as flores.
13: Climinha, né? E no Rio, o inverno tá se despedindo com ventania, né?
15: Com ventania sempre. Ontem a gente teve o alerta, né? Da Defesa Civil.
13: Alerta aquele do celular, né?
15: Sim,
13: do Cell Broadcast.
15: Aquele que apita e assusta todo mundo.
13: Isso, ontem à noite.
15: Sim.
13: Daqui a pouquinho a gente vai falar.
15: Fortes.
13: E a gente tá vendo as imagens do Rio de Janeiro já também com alguns registros aí de vento mais forte nessa manhã, nesse finalzinho de madrugada e começo de manhã. Daqui a pouquinho tem o Diogo Bugalho.
15: Sim.
13: Com as notícias do Rio. Por hoje é isso?
15: É isso, Fred.
13: Então vamos pro repórter CBN que tá na hora,
15: e
13: né?
15: E vambora, vamos lá.
13: 5 horas e 32 minutos. CBN Primeiras Notícias faz a pausa pro repórter CBN e volta já já.
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0: Terça-feira, 22 de setembro de 2026. Uma assessora do senador e candidato do PL à presidência, Flávio Bolsonaro, negociou em 2023 emendas parlamentares com o miliciano Robson Calisto, conhecido como Peixe. Nas mensagens, a funcionária pediu que o miliciano participasse de um evento com Flávio, em que poderia cobrar pessoalmente a liberação dos recursos. O ex-PM, Robson Calisto, assessor de Domingos Brazão, está preso por integrar a organização criminosa armada. Os dados são de uma investigação da Polícia Federal que apura desvios de emendas enviadas a entidades do Rio de Janeiro vinculadas ao ex-deputado Chiquinho Brazão e ao ex-conselheiro do Tribunal de Contas do Rio, Domingos Brazão. Os dois foram condenados por ordenarem a execução da então vereadora Marielle Franco. A primavera começa hoje, pouco depois das 21h, pelo horário de Brasília. Depois de um inverno marcado por períodos de chuva e instabilidade, a estação terá a influência do El Niño, que já está sendo considerado de intensidade muito forte e deve atingir o pico até o final da estação. Os meteorologistas alertam que o El Niño desta primavera poderá ser o mais intenso já registrado pela ciência, pelo menos desde 1950. No horário de Brasília, 5h33.
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2: Coladinho no Repórter CBN, abrimos espaço para o noticiário internacional. Vamos tratar em detalhes agora com o Fernando Andrade, em 3 minutinhos, sobre o que está em jogo hoje. Hoje é dia de abertura dos trabalhos na Assembleia Geral da ONU e o que vai ser discutido e debatido no encontro entre as principais nações do mundo. Além disso, o Fernando também vai falar sobre como o Irã está enfrentando a crise energética. Está chegando o Mundo em 3 minutos.
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3: Olá, seja bem-vindo ao Mundo em 3 Minutos. Começamos hoje com o maior evento diplomático do ano, que é a Assembleia Geral da ONU em Nova York. Por causa da grande concentração de diplomatas e líderes mundiais, a Assembleia se tornou um local privilegiado para reuniões paralelas, algumas bilaterais. Donald Trump, por exemplo, deve se reunir com líderes do Golfo para discutir a próxima fase da guerra com o Irã. O americano também deve se reunir com o Conselho da Paz, que foi criado por ele para supervisionar a reconstrução de Gaza, que está parado, na verdade. Já a França planeja convocar uma reunião de acompanhamento sobre a solução de 2 estados no conflito entre Israel e palestinos em Gaza. Aliás, Emmanuel Macron fará sua última participação na Assembleia Geral. Aqui é bom lembrar que foi na Assembleia do ano passado que a França reconheceu a Palestina como Estado. Além da França, Reino Unido, Canadá, Austrália, Portugal, Bélgica, diversos outros fizeram o mesmo. O ucraniano Volodymyr Zelensky disse que se reunirá com Trump. Já o russo Sergei Lavrov, ministro das Relações Exteriores, disse que vai se reunir com o secretário de Estado americano Marco Rubio. Benjamin Netanyahu, primeiro-ministro de Israel, vai discursar na quinta. O presidente da Autoridade Nacional Palestina, Mahmoud Abbas, também está programado para falar na quinta-feira, antes de Netanyahu. O presidente iraniano Massoud Pezeshkian chega nesta terça e fala na quarta-feira. A pequena delegação iraniana terá várias restrições. Por exemplo, não poderão comprar quase nada, artigos de luxo, então nem pensar, por causa das sanções americanas. Delcy Rodrigues, presidente interina da Venezuela, também está em Nova York. Ela vai discursar na ONU, a apenas alguns quilômetros de onde o ex-chefe Nicolás Maduro está preso. Agora, e o chinês Xi Jinping? Ele tem um encontro marcado com Trump nesta semana, na quinta-feira, em Washington. Antônio Guterres, secretário-geral das Nações Unidas, foi questionado sobre a presença ou não de Xi Jinping. Disse ele: "Gostaria muito, mas não creio que a China esteja pensando numa ordem mundial baseada no multilateralismo com a ONU no centro." A última vez que Xi discursou na ONU foi em 2021, por vídeo, um vídeo gravado. Por falar em Guterres, ele deixará o cargo de secretário-geral da ONU no dia 31 de dezembro, depois de 10 anos no cargo. Agora passamos para o Irã. O Irã anunciou algumas medidas para enfrentar a crise energética. A partir desta quarta-feira, funcionários públicos deverão trabalhar presencialmente das 8 da manhã à 1 da tarde e aí completa o restante da jornada remotamente. Metrôs e ônibus serão gratuitos até meados de novembro, uma tentativa de reduzir o uso de carros. Universidades devem retomar as aulas online. Por que isso? Desde o início da guerra, o Irã produziu, em média, 122 milhões de litros de gasolina por dia, contra um consumo de 132 milhões de litros, ou seja, tem um déficit diário de 10 milhões de litros. A guerra também provocou um forte impacto na economia. Entre o fim de março e o fim de junho desse ano, o PIB real do Irã caiu 10% em relação ao mesmo período do ano anterior. Mundo em 3 minutos. Até amanhã.
2: Até amanhã, Fernando Andrade, acompanhando aí as discussões lá na Assembleia Geral da ONU, e a gente vai trazendo aí as novidades ao longo do dia na programação da CBN. São 5 horas e 38 minutinhos, primeiras notícias, dá boas-vindas para você que chegou agora, você que acordou agora, o despertador tocando aí. Vamos para a segunda parte do nosso programa, o nosso giro pelo Brasil, você que chegou agora, sintoniza aí as imagens no YouTube, no Globoplay, que a gente vai mostrando como é que tá amanhecendo, né, os quatro cantos do país. E a colaboração das afiliadas da CBN estão em todas as partes. Vamos começar aqui trazendo destaques da região sul, né? A gente logo na abertura falou sobre as condições climáticas severas nos estados lá do sul do Brasil, especialmente em Santa Catarina e no Rio Grande do Sul. Em Santa Catarina, a situação muito delicada na região de Serra pode ter contribuído, inclusive, para o episódio do desaparecimento de um helicóptero que levava o cantor sertanejo Rick da dupla com o Renner. Os trabalhos de buscas continuam no Rio Grande do Sul. Agora, a capital, Porto Alegre, está amanhecendo com o céu carregado, nublado, 12 graus a temperatura. No Rio Grande do Sul também o cenário é preocupante nesse começo de terça-feira. Por lá, 3 pessoas morreram e 2 estão desaparecidas em consequência do temporal, tempestade com rajada de vento superior a 90 km por hora, que provocou estragos em pelo menos 119 municípios gaúchos. Entre as vítimas, um motociclista que morreu eletrocutado em Pelotas depois de encostar em fios de alta tensão rompidos pela ventania. Na Serra Gaúcha, também um transbordamento repentino em vias rurais provocou uma tragédia, uma rota alternativa contra alagamentos. Um automóvel que transportava uma família foi engolido e arrastado pela correnteza com 4 ocupantes. E a gente tem um cenário muito crítico também em áreas como São Sebastião do Caí, na região metropolitana de Porto Alegre. Vamos seguir acompanhando ao longo do dia de hoje. Em Santa Catarina, na capital, em Florianópolis, agora as temperaturas estão marcando 18 graus para a capital. Tem previsão de chuva forte hoje. Em Florianópolis, a máxima vai chegar aos 19 graus. E a gente vai dar um pulo lá em Florianópolis para acionar a nossa reportagem na CBN Florianópolis, a Sofia Maier, que vai nos trazer aqui a notícia de que a Defesa Civil de Santa Catarina confirmou que o avanço rápido do mar, que assustou moradores, especialmente no litoral sul de Santa Catarina, se configurou num fenômeno chamado de tsunami meteorológico. Explica aí pra gente, Sofia. Bom dia.
4: Um tsunami meteorológico foi registrado no litoral sul de Santa Catarina nessa segunda-feira. A informação foi confirmada pela Defesa Civil do Estado após o mar avançar rapidamente na região, assustando pescadores, moradores e invadindo até imóveis. Em Laguna, a força da água invadiu a Praia do Cardoso antes das 6 horas da manhã. O pescador André Eduardo Bento aguardava o tempo melhorar para entrar no mar e começar o trabalho quando viu a onda avançando. Para salvar o próprio barco e o de um amigo, ele correu contra a correnteza. Segundo o pescador, a água chegou à altura do peito durante o resgate das embarcações. Apesar do susto, ninguém ficou ferido. O tsunami meteorológico ocorre quando uma quantidade de nuvens carregadas e ventos fortes avançam rapidamente sobre o mar e formam uma grande onda que chega até a praia. Ele está normalmente atrelado a algum sistema meteorológico, como linhas de instabilidade, como foi o caso dessa ocorrência, segundo a Defesa Civil. Além desse caso, a região sul de Santa Catarina registrou chuvas fortes e outros estragos relacionados ao temporal nessa segunda-feira. Em Criciúma, a chuva provocou enxurradas e o transbordamento do rio Criciúma. A água atingiu uma escola e interditou 15 vias da cidade. A prefeitura decretou situação de emergência devido aos estragos e ao aumento no número de desabrigados e desalojados. O bairro Paraíso é o mais afetado e um abrigo está sendo aberto no local.
2: Essa informação da nossa reportagem Santa Catarina, Sofia Maier, lá da CBN Florianópolis. Vamos seguindo agora do sul para a região sudeste. Vamos dar um pulinho em Belo Horizonte, Minas Gerais. Agora, capital mineira, 19 graus é a temperatura. Máxima do dia vai até 31 graus. Tá bonito, né? As condições do tempo, por enquanto, sem estabilidade, céu parcialmente nublado, mas hoje tem previsão de chuva em BH nas próximas horas. Lila Vatti Oliveira vai contar a história de uma adolescente que foi picada mais de 100 vezes depois da queda de uma colmeia. Ela foi atendida às pressas lá na capital mineira. Vai contar aqui pra gente qual a situação agora dessa adolescente, né, Lila Vatti? Bom dia.
5: Olá, Fred. Muito bom dia para você. Uma ótima terça-feira também para o ouvinte que nos acompanha. Eu volto a falar, Fred, por aqui sobre a adolescente de 13 anos que foi atacada por abelhas na região metropolitana de Belo Horizonte. Safira Emanuele recebeu alta hospitalar nessa segunda-feira, uma semana depois de ser atacada por enxame de abelhas em Ibirité. Ela levou mais de 100 picadas e chegou a ficar internada no CTI do Hospital Municipal de Contagem. Safira foi socorrida inicialmente em uma unidade de pronto atendimento em Sarzedo e depois transferida para Contagem. Com a evolução do quadro, deixou o CTI e passou para a enfermaria antes de receber a alta. Nas redes sociais, Fred, a adolescente publicou uma foto para agradecer aos profissionais que acompanharam a recuperação. Na legenda, escreveu que amou conhecer todos e também agradeceu a solidariedade de todas as pessoas que se sensibilizaram com as imagens. A adolescente também contou que um inchaço e as dificuldades para falar e se alimentar tinham diminuído bastante nos dias seguintes ao ataque. Esse ataque, Fred, aconteceu no último dia 14 de setembro. Uma colmeia caiu de uma árvore próxima a uma escola e provocou o deslocamento de um grande enxame. Estudantes, funcionários da escola e pessoas que passavam pela região foram atingidos. Um motociclista que seguia para o trabalho percebeu que a adolescente estava cercada pelas abelhas. Ele parou e tentou retirar os insetos do corpo da menina. De acordo com a equipe médica, casos com múltiplas picadas exigem atenção especial, principalmente em crianças e adolescentes, por causa mesmo, Fred, do risco de intoxicação e também de complicações respiratórias. A orientação é sempre procurar atendimento imediatamente após um ataque, especialmente se houver falta de ar, tosse, chiado no peito, vômito ou inchaço intenso. Eu volto com você, Fred. Uma ótima terça-feira a todos.
2: Valeu, Lila Vatti, com esse caso aí de grande repercussão que aconteceu com uma adolescente em Belo Horizonte, Minas Gerais. São 5 horas e 46 minutos. Vamos seguir o nosso giro, ainda pelo Sudeste, para o Rio de Janeiro. Rio de Janeiro agora amanhecendo com os termômetros marcando 23 graus. Hoje é um dia de calor, abafado, mas tem frente fria se aproximando e mais uma vez a preocupação é para a condição dos ventos no Rio. Chegou alerta no celular de todo mundo ontem à noite, quem acompanha a nossa transmissão ao vivo aí no Globoplay já está vendo um trechinho da cidade, o arpoador, aí o alerta que chegou, né? O alerta da Defesa Civil. E o mar bem movimentado, bem agitado também. O Diogo Bugalho está aqui para atualizar tudo para a gente, né, Diogo? Bom dia para você.
6: É isso, Fred. Bom dia pra você. Bom dia também pra você que nos ouve, olha, na tela, no Globoplay, no YouTube.
2: A câmera mexendo aí, ó.
6: Já dá pra ver a câmera balançando bastante, né? Ventos intensos já no Rio de Janeiro e ao fundo aí, no arpoador, o mar bastante mexido já, as ondas batendo na orla. Pois bem, estamos sob alerta meteorológico emitido pelo sistema Alerta Rio. Esse aviso meteorológico informa aí a previsão de pancadas de chuva moderadas a fortes, acompanhadas de raios, entre a tarde de hoje, também a madrugada de amanhã. E como você disse, ontem à noite a Defesa Civil do Rio enviou um alerta pelos celulares por causa dos ventos fortes durante a madrugada e ventos que devem continuar também durante essa terça-feira. A gente recebeu tanto SMS quanto aquele push pelo Cell Broadcast, né? Aquele que assusta todo mundo. Chegou já de noite nos nossos celulares aqui no
2: Tava Rio. Indo dormir, o negócio tocou desesperadamente ali no celular, né? Olha esse recado aí. Esse é o da Defesa Civil, né?
6: Esse é o SMS.
2: Alerta de ventos fortes na cidade do Rio de Janeiro nessa madrugada. E uma terça-feira com frente fria, chuva forte, ventos e raios. É isso, né, que a gente vai ter pela frente, então.
6: É isso aí. Hoje a chuva deve passar de 40 milímetros por hora, o que é aí um acumulado muito intenso, e os ventos podem chegar a muito fortes, ou seja, acima de 76 km por hora. Nossos ouvintes aqui já estão relatando. Venta forte no Meier, em Madrugada.

0: gripando, né? Importante manter a atenção e tomar todos os cuidados aí, se proteger da ventania, Fred.
1: Hoje não é dia de dar mole nas ruas do Rio de Janeiro e principalmente hoje não é dia de entrar no mar, né? A gente tá vendo aí a região do Arpoado, o pessoal do stand-up, que sempre tá ligado aqui na CBN, Primeiras Notícias, deixa pra outro dia. É isso, Diogo?
0: É isso aí, Fred.
1: Valeu, hein? Bom dia pra você. 5 horas e 49 minutos, vamos seguir pra São Paulo agora. Vamos pegar a ponte aérea. Em São Paulo, 20 graus, temperatura de momento. Máxima vai passar hoje dos 24, também tem previsão de chuva. E o Matheus Souza tá aqui com a gente pra trazer novidades sobre aquela história, né? Da invasão. Criminosos foram até a casa do vereador Milton Leite, que foi alvo de operação recentemente. Levaram documento, imagens da câmera de segurança, mas deixaram dinheiro para trás, né, Matheus? Como é que tá essa investigação aí? Bom dia para você.
2: Bom dia, Fred. Bom dia também a você, ouvinte do CBN Primeiras Notícias. Aqui em São Paulo, a polícia está atrás de pistas para tentar encontrar os três homens que invadiram a casa ligada ao ex-vereador Milton Leite e levaram um HD com documentos e imagens das câmeras de segurança. O ex-presidente da Câmara Municipal está preso desde sexta-feira, alvo da operação que investiga infiltração do PCC em empresas de ônibus. Os assaltantes levaram o HD, mas deixaram para trás quase R$20 mil em dinheiro, além de uma lista com nomes e valores. Na casa, os policiais ainda encontraram cartões bancários em nome do ex-vereador. O Ministério Público diz que Milton Leite controla indiretamente a operação de empresas de ônibus usadas pelo PCC para lavar dinheiro. A defesa do político entrou com um pedido de habeas corpus para ele no Supremo Tribunal de Justiça, Superior Tribunal de Justiça, melhor dizendo, e aguarda a decisão. Sobre o tempo, o calor que fez na cidade ontem durou só um dia. A chegada de uma frente fria traz chuvas fortes e generalizadas, acompanhada por raios, rajadas de vento e possibilidade de queda pontual e isolada de granizo. A primavera começa hoje, às 9h05 da noite, e a estação deve ser influenciada pelo El Niño e tem previsão de chuvas acima da média histórica. Então são estes os destaques dessa terça-feira, Fred. Um bom dia para você e um bom dia para o ouvinte do CBN Primeiras Notícias.
1: Valeu, Matheus. 5 horas e 51 minutos agora.
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1: Nosso giro termina no campo com as informações do Cassiano Ribeiro. Para quem pula da cama cedinho para ir para a lida, tá na hora do CBN Agro. Bom dia, Cassiano.
4: Bom dia, Fred. Bom dia para você, ouvinte. Uma nova escalada no preço da ureia, um dos principais fertilizantes nitrogenados usados na agricultura do mundo todo, começa a acender um alerta também nos campos brasileiros. Segundo a consultoria Stonex, a ureia já acumula alta de quase 20% nos portos brasileiros somente nas últimas 5 semanas e chegou a $488 por tonelada. A alta é puxada pelo aumento da demanda brasileira, além dos custos elevados aí do gás natural, que é usado no processo de produção da ureia, e claro, com as incertezas envolvendo aí o conflito no Oriente Médio. Também um outro fator importante, que é a possibilidade de a Índia voltar às compras de ureia no mercado internacional diante da dificuldade de acessar gás, que é reflexo também dos frequentes bloqueios no Estreito de Hormuz. Apesar dessa nova disparada no preço da ureia e da pressão que ela exerce no mercado, o preço ainda está distante do pico já registrado durante os momentos mais críticos do conflito no Oriente Médio, quando a ureia chegou perto de $800 por tonelada. Para a safra que está sendo plantada agora no Brasil, não há um grande risco, porque essa já está decidida com insumos comprados ou aplicados no campo. O problema agora está principalmente para o produtor que ainda não conseguiu garantir o insumo que será necessário e usado na safra que vem, na sequência da soja, lá no início de 2027. Portanto, quanto mais a ureia sobe, mais margem ela vai correr da rentabilidade dos produtores, e aí a tensão fica maior sobre os produtores de milho, já que o milho, segundo a safra, é uma das principais culturas que vem logo na sequência depois da soja na safra de verão. Vamos continuar acompanhando, volto no CBN Brasil com outras informações, então bom início de terça e até mais tarde.
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14: 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E não vamos desistir, porque Deus é conosco.
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16: Daqui a pouquinho o Jornal da CBN começa com Milton Jung e Cássia Godoy. Tudo bem, Milton? Bom dia.
17: Bom dia, Fred. Bom dia, ouvintes. Tudo bem?
16: Tudo certo. Milton, vou passar com você aqui um assunto. Ontem, numa resposta à censura que o presidente dos Estados Unidos, Donald Trump, estabeleceu alguns veículos de comunicação na Casa Branca, entre eles a CNN, nosso ouvinte deve ter acompanhado essa história nos últimos dias. As principais redes de televisão dos Estados Unidos, que formam aquele pool de cobertura lá na Casa Branca, no Salão Oval da Casa Branca, tomaram uma decisão importante, marcaram uma posição firme de combate a essa censura e fizeram um boicote, né? Todas se retiraram lá de dentro da Casa Branca. Foi uma ação ali sem precedentes, né? Em defesa do jornalismo e da imprensa livre, com repercussão no mundo todo.
17: E quando um governo escolhe quem pode ou não fazer perguntas, quem pode ou não testemunhar os fatos, não é só um crachá que está em jogo, né? É o direito da sociedade de ser informada por vozes diversas. E essas limitações físicas existem, mas usar as regras de acesso para punir cobertura incômoda é cruzar uma linha bem perigosa. Essa. Hoje atinge um veículo, amanhã pode atingir qualquer outro. Isso, por si só, já justifica a atuação dos demais veículos de comunicação nos Estados Unidos. A democracia precisa de imprensa livre, plural e com condições reais de fazer perguntas. Não é a primeira atitude tomada pelo governo Donald Trump, contrária a liberdade de imprensa. No próprio governo anterior, já havia adotado algumas medidas não desse porte, mas algumas medidas que cerceavam a participação dos jornalistas nas coberturas na Casa Branca, e agora de uma maneira muito mais escrachada, demonstrando claramente ali esse viés autoritário de Donald Trump. A reação dos grupos de comunicação se faz importante, é uma das formas de se combater isso, mas seria também importante que a própria sociedade civil americana percebesse o risco que está correndo diante de uma situação como essa. Que acontece nos Estados Unidos, acontece em outros países autocráticos e não estamos livres de acontecer aqui no Brasil também.
16: Bom dia, bom jornal, Milton, para você e para Cássia. Até amanhã.
17: Um grande abraço para você. Até mais.
16: Bom, vamos encerrando o CBN Primeiras Notícias. Está na hora. E a gente volta amanhã, às 5 horas da manhã. Eu, Clara Simão, Ana Paula Jalme, Renato Silva e Ricardo Garcia. Valeu, Clara. Bom dia, hein? Até mais.
1: Valeu, Fred. Bom dia.
16: Tchau.
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0: Terça-feira, 22 de setembro de 2026. O ministro do Planejamento afirmou ao portal G1 que o reajuste de 15% no Bolsa Família será viabilizado por um espaço fiscal de mais de 19 bilhões de reais no orçamento deste ano. Segundo Bruno Moretti, essa folga decorre da redução de despesas com previdência, BPC, pessoal e subsídios. O orçamento do programa terá impacto de quase 6 bilhões de reais em 2026 e supera 22 bilhões no próximo ano. O presidente Donald Trump minimizou o boicote de veículos de imprensa contra a Casa Branca após o veto a repórteres da CNN, MS Now e do site Político. Ao lado do prefeito de Nova York, o presidente apontou para os repórteres e ironizou: "Eles nunca me boicotam, olha toda essa imprensa aqui. Cinco redes de TV suspenderam a cobertura conjunta em Washington em retaliação à medida. A CBF aprovou uma proposta para padronizar os horários do Brasileirão a partir de 2027, eliminando partidas da Série A e B às 8 e 9 da noite ao sábado. A medida busca favorecer clubes e torcedores, mas ainda depende do aval das emissoras detentoras dos direitos de transmissão. No horário de Brasília, 6:01.
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1: 6:02.
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2: Olá, muito bom dia a você. Este é o Jornal da CBN. Eu sou Milton Jung e ao nosso lado está Cássia Godoy. Bom dia para você, Cássia.
1: Bom dia, Milton. Bom dia aos ouvintes do Jornal da CBN.
2: Fique agora mais bem informado com os destaques desta terça-feira, 22 de setembro de 2026.
1: Nós começamos esta edição com informações atualizadas sobre as buscas ao helicóptero que desapareceu na Serra Catarinense com o cantor Rick e mais 3 pessoas.
2: O repórter Zé Maia está em Florianópolis e tem as informações de momento. Bom dia, Zé Maia.
3: Bom dia, Milton. Cássia, que nos acompanha aqui na CBN. As buscas seguem na Serra Catarinense, na região rural, conhecida como Santa Bárbara, em Urubici, onde o helicóptero onde estava o cantor Rick com o empresário Bruno Avelar, mais um videomaker e o piloto, emitiu o último sinal antes de desaparecer. Eles partiram ontem à tarde do município de Porto Belo, que fica aqui no litoral de Santa Catarina, com destino a São Joaquim. Só que durante esse trajeto acabou perdendo o contato e as equipes de segurança foram acionadas. O Corpo de Bombeiros, desde ontem, está realizando essa busca junto com a Força Aérea Brasileira, a FAB, só que até o momento nenhum indício, nenhum sinal foi encontrado a mais para poder ajudar nessa situação. Ontem à noite nós tivemos muita dificuldade nessa região, além do relevo, que já é um fator que acaba trazendo dificuldades, nós tivemos também registros de chuvas, vendavais e também risco de granizo na Serra Catarinense, o que dificultou muito a atuação dos bombeiros nesse serviço. Bom, a gente tem um relato da Tenente Coronel Heloísa, do Corpo de Bombeiros Militar de Santa Catarina, que fala mais sobre as buscas que estão sendo ampliadas agora na manhã desta terça-feira. Vamos conferir.
4: O primeiro ponto de buscas é o ponto da última comunicação da aeronave. Uma equipe chegou até o local e nada foi encontrado. Também temos a informação do último ponto de sinal de celular de uma das pessoas que estavam nessa aeronave. Equipes do 2º Batalhão de Bombeiros Militar e do 5º Batalhão de Bombeiros Militar deslocarão até os pontos de possível queda da aeronave e também onde tem essa informação de sinal de celular de uma das pessoas que estavam na aeronave para realizar as buscas juntamente com o cão de busca.
3: Outra informação também que a gente conseguiu confirmar agora pela manhã é de que um drone térmico está sendo utilizado para ajudar na busca. E a boa notícia também é que, por enquanto, parou de chover na região onde possivelmente esse helicóptero caiu ou precisou fazer um pouso de emergência. Não se sabe ainda, de fato, o que aconteceu. Esse helicóptero é um Bell 430, fabricado em 2001, com capacidade para 1 piloto e 7 passageiros. Lembrando que, segundo a Agência Nacional de Aviação Civil, a ANAC, a aeronave está com situação regular e tem certificação de operação válida até 11 de agosto de 2027. E ela teria sido emprestada para o empresário realizar esse deslocamento. Aliás, o empresário Bruno Avelar, ele também é conselheiro da campanha do candidato à presidência da República, Augusto Cury, do Avante, que nas redes sociais manifestou preocupação e desejou sorte nas buscas que estão sendo realizadas agora pela manhã. A gente segue por aqui acompanhando todos os detalhes e atualizando na CBN. Volto com vocês.
2: As informações de Florianópolis foram do Zé Maia.
1: Nas redes sociais, o cantor Renner publicou uma mensagem pedindo fé e pensamentos positivos aos fãs e amigos.
2: Em Goiás e no Tocantins, parentes do sertanejo relataram angústia provocada pela falta de informações consolidadas e pela instabilidade de sinal nas linhas telefônicas da região serrana, desde o anúncio do desaparecimento.
1: Rick é natural de Tocantins e montou a dupla com o cantor Renner nos anos 1980, em Brasília.
2: A parceria rendeu sucessos como Ela é Demais, que estourou no fim dos anos 90. A dupla já vendeu mais de 10 milhões de discos.
1: Agora são 6:07.
2: Três pessoas morreram e duas estão desaparecidas em consequência da chuva no Rio Grande do Sul.
1: As tempestades com rajadas de vento superiores a 90 km por hora provocaram estragos severos em pelo menos 119 municípios gaúchos.
2: Entre as vítimas registradas no estado está um motociclista de 70 anos que morreu eletrocutado em Pelotas, após encostar em fios de alta tensão rompidos pela ventania em uma via alagada.
1: Na Serra Gaúcha, o transbordamento repentino de vias rurais provocou uma tragédia em uma rota alternativa contra alagamentos.
2: Um automóvel que transportava uma família foi engolido e arrastado pela correnteza com quatro ocupantes.
1: O motorista conseguiu escapar pela janela e foi salvo, mas uma adolescente de 13 anos foi localizada sem vida.
2: Equipes de socorristas mantêm buscas para tentar encontrar a mãe de 43 anos e o outro filho do casal, uma criança de 4 anos.
1: Em São Sebastião do Caí, na região metropolitana de Porto Alegre, as águas do rio Caí avançaram por áreas residenciais e forçaram a retirada de 193 moradores de suas casas.
2: Bombeiros voluntários atuaram durante toda a madrugada no resgate de 12 pessoas e 5 animais em pontos isolados.
1: Agora são 6:08.
2: O presidente Lula fará hoje o discurso de abertura da Assembleia Geral da ONU em Nova York.
1: O 10º pronunciamento do líder brasileiro nas Nações Unidas começa às 10 da manhã e antecede o discurso do presidente americano Donald Trump.
2: A menos de duas semanas das eleições no Brasil, Lula deve se posicionar como uma espécie de anti-Trump em temas centrais como democracia, comércio internacional e paz mundial.
1: A ideia é projetar uma imagem de estadista voltada a atrair eleitores não alinhados.
2: Lula pretende demonstrar que o enfraquecimento dos fóruns coletivos afeta diretamente a rotina das populações em setores críticos, como emergência climática, segurança alimentar, saúde pública e fluxos comerciais.
1: Segundo o Itamaraty, o discurso vai focar na defesa da soberania nacional, no respeito ao direito internacional e na não interferência de outros países em assuntos internos, como as eleições.
2: O governo americano é visto pela equipe de Lula como a principal ameaça externa pela força das Big Techs e pelo apoio de Trump a Flávio Bolsonaro.
1: Ontem, a posição do presidente brasileiro foi explicitada em uma entrevista à CNN Internacional.
5: As eleições brasileiras é do interesse do povo brasileiro. As dos americanos é do interesse do povo americano. E eu não quero que os Estados Unidos tenha qualquer interferência. Já indício de interferência de inteligência artificial, eu estou muito preocupado com o Marco Rubio, porque o Marco Rubio é muito ligado ao pessoal do bolsonarismo, mas por enquanto é só suspeita.
2: Ontem, Lula manteve conversas com lideranças da esquerda dos Estados Unidos, como o senador independente Bernie Sanders e o prefeito de Nova York, Zoran Mandani.
1: No diálogo com Mandani, na residência oficial do embaixador Sérgio Danese, foram debatidas estratégias urbanas de erradicação da pobreza e troca de experiências administrativas.
2: Ainda na entrevista à CNN americana, Lula criticou abertamente o modelo de liderança exercido por Donald Trump no comércio internacional. E voltou a falar em reciprocidade ao tarifaço.
5: Ele age como imperador. É um jeito de governar que eu não concordo. O que eu acho é o seguinte, é que a taxação ao Brasil ela foi inverídica, porque ela foi com base numa mentira. E o que está acontecendo é o seguinte, eu ao invés de ficar chorando, eu estou procurando outros parceiros. Então eu vou tentar todo o esforço que tiver ao alcance de um ser humano para tentar negociar. Caso não seja possível porque os Estados Unidos não queira, sabe, a gente vai ter que tomar as atitudes que eu acho que tem produtos brasileiros que os Estados Unidos têm muito interesse. E eu acho que é isso que nós precisamos então pensar. Como é que a gente vai, quais os produtos que a gente vai colocar na lei da reciprocidade para os Estados Unidos.
1: 6:11.
2: A nova pesquisa Quest mostrou pela primeira vez na campanha o presidente Lula e o senador Flávio Bolsonaro empatados tecnicamente no primeiro turno.
1: O candidato à reeleição pelo PT soma 37% das intenções de voto contra 33% do parlamentar do PL. Em relação à semana passada, Lula oscilou um ponto para cima e Flávio dois.
2: Na disputa pelos demais postos da corrida presidencial no primeiro turno, o médico e escritor Augusto Cury, do Avante, perdeu um ponto e aparece com 6% das intenções.
1: Ronaldo Caiado, do PSD, manteve os 4% da pesquisa anterior. Renan Santos, do Missão, tinha 4% e agora tem 3%. Romeu Zema, do Novo, manteve o 1% do levantamento anterior.
2: No cenário projetado de segundo turno, Flávio Bolsonaro mantém uma ligeira dianteira numérica sobre o atual chefe do Executivo, repetindo o quadro de empate técnico registrado na rodada anterior.
1: O senador do PL aparece com os mesmos 42% de intenções de voto da semana passada contra 41% de Lula, que oscilou um ponto para cima.
2: A pesquisa mostra que o senador Flávio Bolsonaro reduziu a vantagem de Lula no Nordeste na simulação de segundo turno.
1: Em uma semana, o bolsonarista variou de 28% para 31% na região, enquanto o petista foi de 60% para 57%.
2: Por outro lado, o presidente Lula avançou no Sudeste de 31% para 36%. Neste segmento, Flávio Bolsonaro recuou de 47% para 43%.
1: Para o diretor de inteligência da Quest, Guilherme Russo, ainda é cedo para dizer que a eleição será decidida em primeiro turno.
6: Quando a gente olha para esse cenário, a gente chama essa antecipação do voto, né, faltando agora menos de 2 semanas, é comum esse fenômeno, digamos, psicológico do eleitor que fala, bom, esses outros candidatos que eu quero votar, eles não vão para o segundo turno, então deixa eu antecipar esse voto, mostrar uma força, né, seja para o Lula ou para o Flávio. Então é um, digamos, um fenômeno esperado que aconteça. A gente sabe desse fenômeno na reta final do eleitor que acaba já antecipando. Agora, quando a gente pensa em vitória no primeiro turno, parece estar muito cedo, né? E por 2 motivos. O primeiro é o Lula, é o candidato que está na frente, e o Lula não tem tanto voto ali para roubar, digamos, do Caiado, do Renan, do Cury talvez um pouco mais, e o Flávio também está muito distante desse patamar. Então, a gente não tem uma vitória de primeiro turno, né? Desde 98, não parece ser o caso em 26 também.
1: 6 e 13.
2: O Corinthians venceu o Bahia por 1-0 e enfrentará o São Paulo na final do Campeonato Brasileiro Feminino.
1: A primeira partida será neste sábado, às 16h30, com o mando de campo do Corinthians, que busca o 8º título da competição.
2: A Conmebol anunciou as datas dos confrontos nas semifinais da Libertadores.
1: Palmeiras e Fluminense jogam nos dias 14 e 21 de outubro, às 21h30.
2: Flamengo e Estudiantes disputam a vaga na final nos dias 15 e 22, no mesmo horário. Estes são alguns dos destaques de hoje do Jornal da CBN. Você participa enviando sua mensagem para o WhatsApp 99911-9981. 99911-9981, DDD11. 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
1: 6h15.
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2: 6:16.
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25: Bom dia para você sintonizado na CBN, você que acompanha a gente no Rio de Janeiro. Vamos tratar dos assuntos da cidade também nessa edição de terça-feira do Jornal da CBN que está começando. Agora são 6:19. Eu sou Frederico Goulart e faço companhia nos intervalos do jornal que você acompanha com o Milton Jung e a Cássia Godoy. E você que está comigo desde as 5 da manhã, você que chegou agora aqui na CBN, pode acompanhar também o nosso conteúdo com imagens pelo Globoplay. Estamos mostrando essa manhã de ventos fortes aqui no Rio de Janeiro, de céu nublado e de registro de chuva, também chuva pontual, fraca em alguns pontos da cidade. Os termômetros estão marcando 24 graus e num dia como esse, prestação de serviço é sempre a nossa prioridade. Para isso, contamos com você pelo WhatsApp. No Rio, o número é 997-64-2381, 997-64-2381. Desde cedinho, desde a madrugada, desde o CBN Primeiras Notícias, aqui o WhatsApp da CBN recebendo a colaboração de muita gente falando do vento forte, né? Que foi registrado em vários pontos da Zona Sul, Zona Norte, Zona Oeste, Sudoeste, Niterói também. Você pode fazer isso. Daqui a pouquinho a gente vai fazer um balanço aqui das mensagens que chegaram. Repito, o número 997-64-2381. Defesa Civil do Rio enviou ontem à noite um alerta pelo celular, alerta severo, né? Alertando para a chegada dessa frente fria na cidade, que traz chuva, raios e, principalmente, ventos muito fortes. Rajadas superiores a 70 km por hora. O prefeito da capital fluminense, Eduardo Cavalieri, reforçou esse aviso, orientou que a população deve evitar deslocamentos durante a ventania, ficar atenta às sirenes em áreas de risco. E a nossa reportagem já traz o primeiro balanço das ventanias, dos vendavais aí da madrugada. O dia está começando, por exemplo, com um registro de ocorrência na autoestrada Lagoa Barra. E o Diogo Bugalho vai explicar aqui pra gente, né? Diogo, bom dia pra você.
1: É isso, Fred, bom dia pra você. Venta muito por toda a cidade, os relatos vão chegando de diversos pontos, como você disse, e um poste tombou na autoestrada Lagoa Barra, em São Conrado, em frente à igreja matriz do bairro, no sentido Zona Sul, na pista sentido Zona Sul. O poste está pendurado pela fiação e o trânsito está funcionando em meia pista. As equipes da prefeitura estão se encaminhando para lá para fazer essa manutenção, né? Remover o poste que está ali pendurado. Nesse momento, ainda não há congestionamento. E olha, a prefeitura divulgou agora há pouco os registros de vento que a gente teve nessa última hora, entre 5 e 6 da manhã. Tivemos 63 km por hora no aeroporto do Galeão, 53 na base aérea de Santa Cruz, 54 na Marambaia e em São Cristóvão, já é considerado vento forte. O município de Paraty, aqui na Costa Verde, registrou ventos de 76 km por hora, vento que já é considerado muito forte. A previsão hoje para a capital é de ventos também que podem chegar aí aos 80 por hora. Ventania muito forte pode causar vários estragos. A gente já vê pelas câmeras do centro de operações as árvores, né, balançando bastante. Enfim, vamos seguir monitorando aí essa situação ao longo do dia, Fred.
25: Tá certo. Bom, além desse poste que já caiu aí na autoestrada Lagoa Barra, tem um outro poste também que está inclinado. Esse mesmo trecho a equipe da TV Globo mostrou agora há pouco, pode cair também. E o alerta é máximo para quem está passando pela região, as equipes da prefeitura mobilizadas para retirar esse equipamento ali da região. O trânsito com impactos, né? Porque tem uma faixa bloqueada, os carros estão passando ali afunilados nesse trecho da autoestrada e o motorista que está saindo ali da Barra da Tijuca em direção à Zona Sul, Avenida Niemeyer, tem melhores condições. Daqui a pouquinho eu trago um balanço completo aqui do trânsito, mas vou registrando as mensagens que também chegam nesse momento pelo WhatsApp, 997-64-2381, 997-64-2381. A Tereza, em Copacabana, diz que amanheceu apavorada por conta da ventania ali naquele trecho da Zona Sul. João, de Campo Grande, também vento muito forte aqui na Zona Oeste. Em Niterói também, o nosso ouvinte Luiz Correia acompanha a gente em Cambuinhas, rajadas fortes de vento também pela região. Manda o seu recado, a gente vai registrando no ar, acionando a prefeitura e atualizando aqui para você ao longo dessa manhã. São 6 horas e 24 minutos. Vamos a outros destaques dessa terça-feira aqui no Rio. Terça-feira que marca o início da primavera, às 9 horas e 5 minutos da noite. E é uma estação que deve ter mudanças na paisagem ao longo dos próximos dias. Nova estação chegando sob influência do El Niño, que pode atingir intensidade muito forte entre setembro e novembro, com as temperaturas subindo muito aqui no Rio de Janeiro. Na política, o dia hoje vai ser de campanha dos candidatos ao governo do estado na região metropolitana e na zona oeste. Agenda cheia. Douglas Ruas, por exemplo, estará em São Gonçalo, vai fazer uma caminhada também em Maricá e um corpo a corpo nas estações das barcas Praça 15 em Niterói. Eduardo Paes também vai para São Gonçalo fazer uma caminhada no Portão do Rosa, onde apresenta propostas para a segurança pública. Antônio Garotinho dedica o dia a uma maratona de carreatas pela Zona Oeste e Zona Norte da capital, passando por bairros como Santa Cruz, Bangu e Realengo. O número de pedidos para vistoria em imóveis com risco de desabamento disparou no Rio. O levantamento do 1746 mostra que pelo menos 3 mil chamadas foram abertas neste ano, quase 60% a mais do que em todo o ano passado. No último sábado, parte de um casarão abandonado caiu sobre uma mulher e a filha dela no Cosme Velho. O imóvel foi desapropriado e deve ser demolido pela prefeitura. O município do Rio voltou a registrar um caso de raiva em animal depois de 5 anos. Segundo a Secretaria de Saúde, um cão que vivia em uma área urbana teve o diagnóstico confirmado em agosto e tinha histórico de contato com morcegos. A variante do vírus ainda está sendo analisada. A capital tinha registrado um caso anterior apenas em 2021, após 26 anos sem ocorrências. E o prefeito Eduardo Cavalieri apresenta hoje um balanço dos 6 primeiros meses de atuação da divisão de elite da Guarda Municipal. Também serão apresentados os números sobre redução de índices de roubo e furto nas áreas atendidas pelo efetivo. Os detalhes desses assuntos a partir de agora, aqui no Jornal da CBN. São 6h26.
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25: Estamos de ouro em todas as principais vias da cidade para te contar como é que está a circulação nesse momento. Motorista que está na linha vermelha vai encontrar problemas no trecho de Cordovil. No sentido centro, uma faixa está ocupada em razão de um carro enguiçado. O trânsito está congestionado desde os acessos. Quem está pela ponte Rio-Niterói, nesse momento, o tempo de travessia no sentido Rio, já com um pouquinho de lentidão desde os acessos. A lentidão vai até o Mocangueta em 19 minutos o tempo de travessia. No sentido Niterói, não há dificuldades, você vai gastando apenas 13 minutos naquele trecho. Estou de olho também na Zona Sul, para te contar que o caminho ali pela Borges de Medeiros, Epitácio Pessoa para o Rebouças, vai apresentando boas condições. Quem está pelo Rebouças, pegando Rebouças em direção ao centro da cidade, também encontra um pouquinho de dificuldades desde a altura do viaduto Saint-Hilaire. No outro sentido, está fluindo em melhores condições. Agora são 6 horas e 27 minutos.
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25: Daqui a pouquinho tem o nosso papo com a Hanna Silveira, meteorologista, que vai falar os detalhes da previsão. Hoje, o dia com pancadas de chuva e radiada de vento muito forte nas próximas horas.
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3: Muito bom dia, Eduardo Hauen.
4: Bom dia, Milton. Bom dia, Cássio. Bom dia a todos os ouvintes.
5: Bom dia, Eduardo.
3: Roberta Saraiva, a nossa ouvinte, tem 60 anos, é professora. E ela descreve aqui colesterol e triglicerídeos elevados, além de pré-diabetes. Mudou a alimentação, começou a se exercitar e sem usar medicamentos para emagrecer, foi de quase 80 para 71 quilos. Além de melhorar muito os exames e sair do quadro de pré-diabetes. Olha só que bom, hein? Pergunta dela, então, é a seguinte: musculação 2 vezes por semana e hidroginástica, outras 2 são suficientes para continuar reduzindo gordura e ao mesmo tempo preservar ou ganhar massa muscular?
4: Bom dia, Roberta. Milton, olha que interessante. E Cássia, olha que como a mudança na alimentação e atividade física realmente funcionam, né? De 80 para 71 quilos, melhorou exames, saiu do quadro de pré-diabetes. Parabéns, Roberta. Isso é mais uma informação aí reforçando a importância de mudança de hábito. E a resposta, assim, para você é sim, 2 vezes por semana de musculação, 2 de hidroginástica já forma uma ótima rotina, principalmente se você conseguir manter isso com regularidade. O importante é fazer isso uma vida toda, né? Você continuar a mudar o hábito, mas manter esse hábito. Mas eu faria uma ressalva, assim, se o objetivo é preservar ou até ganhar massa muscular enquanto você está perdendo gordura, a musculação é a parte mais importante. Então, 2 vezes por semana pode funcionar muito bem, desde que você faça um treino aí bem estruturado, vá mesmo 2 vezes por semana, trabalhe aí os principais grupos musculares, e sempre com uma progressão de carga. E se em algum momento você conseguir fazer 3 vezes, melhora muito. Ou seja, 2 vezes é capaz, a ciência mostra isso. Se você aumentar um pouquinho mais, você prioriza, acaba sendo mais eficaz ainda. Já a hidroginástica, ela complementa muito bem, né? Ela melhora o condicionamento cardiovascular, aumenta o gasto calórico e o principal, né? Ela tem um baixo impacto nas articulações. Então, para quem tem dor articular ou está iniciando uma atividade física, é uma estratégia muito boa. Agora, outro ponto que é muito fundamental para conseguir fazer isso tudo, ganhar massa muscular e perder peso e perder praticamente só de gordura, é uma boa alimentação. Então, para perder, sem perder o músculo, você tem que cuidar muito com a quantidade de proteína, tem que ter um déficit calórico que não seja muito grande para você não perder também músculo. Então, se fazer um déficit calórico em torno de 500 calorias, com ingestão boa de proteína e um treino de força, você consegue perder praticamente só gordura e até ganhar um pouquinho de massa muscular. Então, como você ainda vai fazer a cirurgia de hérnia, chegar nessa cirurgia com uma boa massa muscular, com bom condicionamento, com os exames controlados, isso pós-operatório vai ser muito bom, ajuda o cirurgião e principalmente como a cirurgia ainda vai acontecer, converse com esse cirurgião que vai operar sua hérnia, quais exercícios estão liberados aí para antes da cirurgia você fazer sem piorar aí o seu quadro da hérnia. Então, parabéns, Roberta. Duas vezes por semana musculação, mais hidroginástica, você conseguiu um excelente resultado aí para um pré-operatório.
3: Muito obrigado, Howen. Até mais.
4: Até mais, um bom dia a todos.
5: Até amanhã.
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0: terça-feira, 22 de setembro de 2026. Já passam de 12 horas as buscas pelo helicóptero que desapareceu na Serra Catarinense com o cantor Rick e mais 3 pessoas. Além do artista sertanejo da dupla com Renner, estavam a bordo o empresário Bruno Avelar, um videomaker e o piloto. Durante a madrugada, a Força-Tarefa concentrou os esforços na localidade rural de Santa Bárbara, em Urubici. Segundo o Corpo de Bombeiros, lá fica o ponto exato onde foi captada a última emissão de sinal do transponder da aeronave antes do desaparecimento. O presidente Lula vai fazer hoje o discurso de abertura da Assembleia Geral da ONU em Nova York. O 10º pronunciamento do líder brasileiro nas Nações Unidas começa às 10 da manhã e antecede o discurso do presidente americano Donald Trump. A menos de 2 semanas das eleições no Brasil, Lula deve se posicionar como uma espécie de anti-Trump em temas centrais como democracia, comércio internacional e paz mundial. Terminou no final da noite o prazo facultativo para que o ministro André Mendonça apresentasse esclarecimentos ao presidente do Supremo, Edson Fachin, sobre as suspeitas de favorecimento à oposição nos casos Master e INSS. O procedimento foi aberto com base em relatórios de inteligência da Polícia Federal encaminhados pelo ministro Alexandre de Moraes. O Corinthians venceu o Bahia por 1-0 e vai enfrentar o São Paulo na final do Campeonato Brasileiro Feminino. A primeira partida decisiva será neste sábado, às 4h30 da tarde, com o mando de campo do Corinthians, que busca o 8º título da competição. No horário de Brasília, 6h33.
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0: E a gente segue atento às informações dessa manhã de terça-feira aqui no Rio. Diogo Bugalho está chamando com informação. Tem problema agora, né, Diogo? Nos trens.
1: Isso aí, Fred. Problema no ramal Belford Roxo por causa de uma ocorrência com um veículo de manutenção nas proximidades da estação Triagem. Os trens da Central do Brasil para Belford Roxo não estão circulando. Nesse momento, o ramal opera somente com trens no sentido de Belford Roxo para Central do Brasil, ou seja, priorizando o fluxo de maior número de passageiros nesse horário da manhã. Os técnicos da Trens RJ já foram acionados, estão trabalhando para normalizar o serviço. Fica aí o alerta. Ramal Belford Roxo sem viagens da Central para Baixada nesse momento. Os demais ramais funcionando normalmente. Fred.
0: Ok, obrigado, Diogo. Ainda aqui pelo nosso WhatsApp, muitos registros dos ouvintes sobre a ventania que continua nessa manhã no Alto da Boa Vista. Informa que o Leonardo, ventos fortes nos últimos minutos.
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0: Você gostaria de crescer mais como pessoa? Pois a natureza, essa velha professora, guarda lições generosas sobre florescer, e quase todas passam por um lugar que ninguém quer visitar, o corte. Assistindo ao Globo Rural, aprendi uma palavra nova sobre isso, esqueletamento. É uma técnica de poda do cafeeiro. Quando a planta envelhece e a produção cai, o produtor faz o que parece loucura, corta quase tudo. Retira os galhos, deixa o pé de café reduzido ao esqueleto. Quem passa na estrada e vê aquela lavoura toda decepada jura que o cafezal morreu. E é o contrário. O corte devolve vigor. Meses depois, a planta rebrota com força e volta a produzir mais do que antes. O café precisa perder para dar fruto de novo. Desliguei a televisão pensando: quanta gente precisando de um esqueletamento e adubando galho seco. Porque a vida cobra essa poda existencial. Você sabe disso? A planta não escolhe. A gente sim. E é aí que trava. Vamos acumulando galhos, como o compromisso que já não faz sentido e tem aquela relação que só drena, o projeto que morreu faz tempo e segue no papel por teimosia. Ah, não esqueça do cargo que virou peso, e sobretudo da versão antiga de nós que insiste em dar as ordens. Tudo isso consome a seiva, e a pessoa se espanta. Trabalho tanto e não floresço. Como vai florescer? A energia inteira está indo para sustentar o que não produz mais. O produtor de café sabe algo que a psicologia confirma há tempos. Cortar dói e parece retrocesso. A lavoura podada fica feia por um tempo. Rende menos naquela safra. Os vizinhos comentam. E o agricultor aguenta a fase esqueleto porque conhece o ciclo. Sem o corte, a decadência é lenta e disfarçada de continuidade. Talvez a pergunta desta semana seja essa. Que galho seco você anda regando? O que na sua vida ocupa espaço de fruto e só entrega sombra? A tesoura assusta, mas repara na lavoura rebrotada. O que parecia fim era a preparação de colheita. Tem fases na vida em que crescer é cortar, mas ninguém poda a vida por você.
1: Esse é o Rossandro Klinger, todos os dias conosco aqui no Jornal da CBN. E você também pode acessar o Refletir para Viver, inclusive compartilhar esse conteúdo através do nosso site cbn.com.br.
2: Nós temos agora 6 horas e 37 minutos, vamos até Campinas, porque um apagão está prejudicando os voos no aeroporto de Viracopos. Felipe Pereira, bom dia.
3: Oi, Milton, bom dia a você. O aeroporto estava sem energia desde as primeiras horas da manhã desta terça-feira. A causa da interrupção ainda não foi informada pela concessionária Aeroportos Brasil Viracopos. Ouvintes da CBN enviaram mensagens desde o início da manhã informando que as filas estavam se formando ainda desde o meio da madrugada. O Marcial, por exemplo, que seguia para Brasília, relatou que não conseguia acessar a área de embarque porque os aparelhos de raio-x estavam desligados. Ele também observou que a falta de energia parecia restrita ao aeroporto porque a iluminação pública no entorno funcionava normalmente. Outro ouvinte, o Fabiano, reclamou da falta de informação, apenas foi dito que todos os voos atrasariam. Na página oficial do aeroporto de Viracopos, os voos programados a partir de 4h55 da manhã apareciam como previstos, algumas chegadas registravam atraso ou apresentavam mensagem de erro no sistema de informações do aeroporto. A gente aguarda um posicionamento da concessionária Aeroportos Brasil Viracopos sobre as causas da falta de energia e os efeitos no funcionamento do terminal, mas Milton, acabei de receber mensagem aqui do nosso ouvinte Hilton, de Nova Odessa, que está no aeroporto de Viracopos, e ele diz que neste momento a energia foi restabelecida no terminal de Campinas. Então é provável que a partir de agora os procedimentos de embarque comecem a acontecer e os próximos pousos também podem acontecer no terminal de Campinas. Nós também estamos checando com as concessionárias dos aeroportos em São Paulo para verificar se houve voos desviados para a capital paulista. Milton.
2: Muito obrigado. Este foi o Felipe Pereira, ao vivo de Campinas, agora que são 6h39.

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5: 6:41.
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12: Para você que acompanha o Jornal da CBN no Rio de Janeiro, a gente está de volta com informações atualizadas sobre a ventania aqui na capital fluminense, em vários pontos do estado, nessa madrugada, nesse começo de manhã. Ontem à noite, a Prefeitura do Rio enviou aquele aviso de alerta sonoro nos celulares, a Defesa Civil fez o mesmo, e a gente já está vendo aí os transtornos. Vários ouvintes enviando mensagens pelo nosso WhatsApp 997-642-381 e os registros de ocorrência vão se somando. Tem informação sobre o aeroporto Santos Dumont. Já temos pelo menos 2 voos que foram cancelados nessa manhã em razão das condições climáticas. Ventania que está atingindo aqui a cidade. Os voos que estavam programados para sair às 6:30 da manhã e decolariam do aeroporto Santos Dumont. Nossa equipe está monitorando e vai trazer os detalhes sobre isso para você. Lembrando que a cidade permanece sob influência da chegada dessa frente fria que provoca um aumento da intensidade dos ventos desde a madrugada. E no início da noite de ontem, a Defesa Civil, como eu disse, disparou aquele alerta severo para ventos fortes na madrugada, nesse começo de manhã. Também tem previsão de chuva forte, raios nessa passagem de frente fria. Pouco antes das 6 da manhã, também já informamos aqui no início do Jornal da CBN, essa ventania derrubou um poste na autoestrada Lagoa Barra, ali na altura de São Conrado, no sentido Gávea, no sentido Zona Sul. E esse poste continua caindo ali na região, a equipe da Defesa Civil, da Guarda Municipal, da Sete Rio, se mobilizando para atender essa ocorrência, o trânsito com impactos em razão disso, né? O poste deve ser retirado aí nos próximos minutos, nas próximas horas, mas vai ser um trabalho delicado que vai continuar impactando a circulação de veículos pela região. A opção melhor é a Avenida Niemeyer, porque a gente tem só uma faixa liberada para o motorista ali naquele trecho da igreja, né? Da igreja matriz de São Conrado, no sentido Gávea, com o trânsito afunilado e a movimentação de veículos muito prejudicada por conta disso. De acordo com o Instituto Nacional de Meteorologia, a rajada mais intensa de vento registrada entre as 5 e as 6 horas da manhã foi de 72 km por hora, isso segundo o IMET. Na estação Forte de Copacabana, velocidade classificada como vento forte. Os ventos podem chegar até 80 km por hora. Daqui a pouquinho a gente vai bater um papo com a Hanna Silveira, nossa meteorologista, que vai trazer mais detalhes sobre o que esperar das condições do tempo nesse que é o último dia do inverno. A primavera começa às 9 horas e 5 minutos da noite de hoje. Tem informação também do noticiário policial com o Diogo Bugalho. Diogo, conta pra gente.
5: Isso aí, Fred. 6 pessoas foram presas até agora em uma operação da Polícia Civil do Rio, batizada aí de Operação Ícaros, que tem o objetivo de desarticular um dos principais canais de fornecimento de drogas do Comando Vermelho. Essa ação está ocorrendo simultaneamente nos estados do Rio, São Paulo, Minas Gerais e Alagoas, com cumprimento de mandados de prisão e de busca e apreensão. O principal alvo, Laércio Isidoro do Nascimento Júnior, apontado como fornecedor de drogas e articulador logístico da facção, está entre os presos. Essa investigação foi iniciada a partir de anotações apreendidas com outro criminoso, Marcos Antônio Pereira Firmino da Silva, que era uma das lideranças do grupo criminoso aqui no Rio de Janeiro. Fred.
12: Daqui a pouquinho a gente está de volta com outras informações e você segue participando pelo WhatsApp 997-642-381, 997-642-381.
13: 6h47.
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15: Hoje nós temos mais um episódio da série 50 Debates para o Brasil. Aliás, chegamos na reta final, completando os 50 debates. Sexta-feira será o 50º. Hoje vamos discutir um tema que está no noticiário: alteração do processo de impeachment de ministros do Supremo Tribunal Federal. A legislação que trata dos crimes de responsabilidade é antiga, de 1950. Está no centro de uma disputa sobre os limites entre fiscalização

0: Também da chuva no sul do país, que continua trazendo muitos transtornos. 6h49.
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0: 6h51.
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10: Trânsito. E a partir de agora, o Paulo Lage está aqui com a gente, monitorando o trânsito na cidade nessa manhã de vento, de instabilidade, chuva pintando também. Conta pra gente, Paulo. Bom dia.
11: Bom dia para você também, Fred, e aos ouvintes da CBN. Uma excelente terça-feira para todo mundo, com ventos fortes pela cidade, atingindo diversos pontos. Tem previsão de chuva também chegando para o período da tarde, essa passagem de frente fria pela cidade do Rio. Também por conta dessa ventania, Fred, teve queda de poste lá na autoestrada Lagoa Barra. Por enquanto, duas faixas ocupadas. Para quem está seguindo em direção à Gávea, está complicando e muito a saída da Barra da Tijuca. Já chegam reflexos ali na Avenida Ministro Ivan Lins. Portanto, uma boa escolha para quem está saindo dessa região é o Alto da Boa Vista. Por ser uma região muito arborizada, a gente pede cautela ao ouvinte da CBN que passa pela região, até por conta de queda de galhos e outras ocorrências relacionadas ao vento. Quem vai optar pelo transporte público é a linha 4 do metrô, pode servir também de opção, sem alterações de horário, de acordo com a concessionária. Linha 1 também sem problemas até o momento. Outros pontos, como a Avenida das Américas, a passagem pela Orla, também não vou observando dificuldade nessa manhã de terça-feira. Fred.
10: Tá certo. Obrigado, Paulo. Até já.
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10: Bom, reforço para quem costuma pegar trem nesse horário, que continua

0: temporariamente suspensa a partir dos trens com destino a Belford Roxo, quem está saindo da estação central do Brasil, em razão de uma ocorrência com um veículo de manutenção. A gente falou agora há pouco, ali nas proximidades da estação Triagem. Nesse momento, o ramal Belford Roxo está operando somente com os trens no sentido central do Brasil. A gente vai atualizando aqui na sequência da programação. Assim como estamos de olho também nos impactos dessa ventania, né? No aeroporto Santos Dumont, principalmente. Informações de que pelo menos 2 voos já foram cancelados e essa instabilidade pode também atrapalhar quem tem voo nesse horário. Antecipa a sua saída, procura saber aí com a sua companhia aérea se houve alguma alteração. E manda o seu recado pra gente no WhatsApp 997-642-381, 997-642-381. Nosso ouvinte Leonardo Padilha, que está lá pelo alto da Boa Vista, falou agora há pouco do vento muito forte lá, já tem registro de falta de energia elétrica em razão disso. A Carla lembra que hoje é aniversário de São Gonçalo, também a região está sofrendo com os ventos nesse comecinho de manhã. Daqui a pouquinho outras informações para você.
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0: Terça-feira, 22 de setembro de 2026. Terminou no final da noite o prazo facultativo para que o ministro André Mendonça apresentasse esclarecimentos ao presidente do Supremo, Edson Fachin, sobre as suspeitas de favorecimento à oposição nos casos Master e INSS. O procedimento foi aberto com base em relatórios de inteligência da Polícia Federal encaminhados pelo ministro Alexandre de Moraes. A sessão plenária que iria deliberar sobre o caso estava marcada para amanhã, mas foi cancelada pelo presidente da corte, sem nova data de julgamento definida. A OpenAI pediu que os Estados Unidos liderem um esforço internacional para criar padrões globais para controlar sistemas avançados de inteligência artificial. A IA será um dos principais temas de discussão da Assembleia Geral da ONU nesta semana em Nova York. O debate ocorre depois de diversos líderes do setor, incluindo Sam Altman, presidente executivo da OpenAI, defenderem uma desaceleração no desenvolvimento da tecnologia, diante das preocupações de que a IA possa prejudicar os humanos no futuro. A maioria dos 26 jogadores convocados pelo técnico Carlo Ancelotti deve se apresentar hoje para o primeiro amistoso contra a Austrália, marcado para sexta-feira em Brisbane. No horário de Brasília, 6h58.
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1: Sete horas.
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2: Muito bom dia a você que escolheu ficar mais bem informado ouvindo o Jornal da CBN. Na manhã desta terça-feira, 22 de setembro de 2026, daqui a pouco nós voltaremos a falar ao vivo lá de Florianópolis, em Santa Catarina, os trabalhos de buscas pelo helicóptero que desapareceu na Serra Catarinense, onde estava a bordo, entre outras pessoas, o cantor Rick e mais três pessoas. Os trabalhos de busca continuam, no entanto, não se tem ainda a atualização. De qualquer forma, daqui a pouquinho, o repórter Zé Maia já estará conosco novamente falando lá de Florianópolis para essas informações, a gente saber qual é a situação. Até ele tinha comentado conosco, logo na abertura do Jornal da CBN, que ao menos hoje pela manhã não estava chovendo mais. Isso poderia ajudar no trabalho do Corpo de Bombeiros, que durou aí durante toda a madrugada, mas em condições bastante precárias para chegar lá. E como nós estamos falando aqui de temporais, chuvas, continuamos falando do sul do país, mas agora em Porto Alegre. Estamos em contato com Gustavo Gossen. Bom dia para você, Gustavo.
3: Bom dia, Milton. Ouvintes do Jornal da CBN, aqui no Rio Grande do Sul, ainda por consequência das chuvas, o temporal de ontem, ainda à noite de domingo, duas pessoas morreram e três estão desaparecidas. Uma das vítimas fatais é a adolescente Josiane da Silva Rodrigues, de 13 anos, que morreu após o carro em que ela estava ser arrastado pela correnteza durante o temporal, no limite entre Caxias do Sul e Flores da Cunha, na Serra Gaúcha. Ela estava no carro com a mãe e o irmão, que seguem desaparecidos. A segunda vítima fatal é um homem de 70 anos que morreu após ser atingido por fios caídos na rua em Pelotas. E ainda há um homem desaparecido em Caxias do Sul. Ele, conforme os bombeiros, teria sido sugado por uma tubulação de escoamento pluvial. Seguem os bombeiros atuando nas buscas. O balanço mais recente da Defesa Civil do Rio Grande do Sul aponta que 119 municípios reportaram algum tipo de dano durante essa tempestade. Agora, aqui em Porto Alegre, o tempo está completamente diferente de ontem. Faz até sol, 12 graus, porém a preocupação agora são os rios. Os rios Taquari e Caí estão acima da cota de inundação. No caso do rio Taquari, já houve transbordamento em ao menos 8 cidades. Lajeado, por exemplo, onde o rio inunda em 19 metros, está em 23 metros e meio. 120 pessoas estão no abrigo municipal lá de Lajeado, no ginásio do Parque Imigrante. Também em Arroio do Meio, Cruzeiro do Sul, Encantado, Estrela, Colinas, Mussum e Santa Teresa. E no caso do rio Caí, os alertas são especialmente para São Sebastião do Caí e Capela de Santana, os municípios onde o rio está acima da cota de inundação. Milton.
2: As informações de Porto Alegre foram do Gustavo Gossen.
1: Vamos agora ao Paraná. Também tem transtornos das chuvas no estado. Quem conta pra gente direto de Curitiba é o Johan Geisler. Johan, bom dia.
4: Bom dia, Cássia. Bom dia a todos. Aqui em Curitiba, as chuvas das últimas horas, mais especificamente na noite de ontem, causaram e ainda causam estragos aqui na capital paranaense. Na cidade industrial aqui de Curitiba, uma casa chegou a ficar destruída por conta da força da chuva, acompanhada de granizo e também dos ventos. Nesta casa, tinham duas pessoas que não ficaram feridas e se abrigaram na casa de um vizinho. Mas tivemos este registro de uma queda de uma casa por conta do impacto das chuvas acompanhadas de granizo e ventos fortes na capital paranaense. Falando em ventos, inclusive, o Sistema de Tecnologia e Monitoramento Ambiental do Paraná, que é um instituto local aqui de do estado, chegou a confirmar que as rajadas no aeroporto do Bacacheri, na região norte da cidade, chegaram aos 87 km por hora. Os ventos, inclusive, causaram pelo menos 15 quedas de árvore em diferentes pontos da cidade, desde a região central até as áreas mais afastadas. De acordo com o Instituto Local, as rajadas no interior do Paraná também foram muito fortes. Em Apucarana, os ventos chegaram aos 125 km por hora por volta das 7h15 da noite. Ainda não foram confirmados pelas autoridades algum número de pessoas feridas nessas cidades, destacando o município de Apucarana, onde as rajadas chegaram aos 125 km por hora. Voltando aqui para Curitiba, ainda há transtornos na cidade, semáforos apagados, trânsito com vias importantes, com bloqueio parcial por conta das quedas de árvore, e agora há um trabalho de limpeza e reorganização da cidade após as fortes chuvas que atingiram Curitiba. Os volumes, nas últimas 12 horas, ultrapassaram os 70 milímetros, de acordo com a Defesa Civil local, com informações compartilhadas pela Prefeitura de Curitiba. Cássia, Milton, volto com vocês.
1: Muito obrigada. Esse foi o Johan Geisler, falando conosco, direto do Paraná.
2: No Rio de Janeiro, a Defesa Civil envia alerta severo de ventos fortes. E o Diogo Bugalho tem as informações para nós. Bom dia, Diogo.
5: Bom dia, Milton. Bom dia a todos. Venta muito por toda a cidade. Ocorrências já vão prejudicando a rotina no aeroporto Santos Dumont. Dois voos que iriam decolar agora às 6h30 da manhã acabaram cancelados. Um poste também tombou na autoestrada Lagoa Barra, em São Conrado, principal ligação entre as zonas sul e sudoeste da cidade. E o trânsito está, nesse momento, em meia pista. Segundo o sistema Alerta Rio de monitoramento do tempo aqui na cidade, entre 5 e 6 da manhã foram registradas rajadas fortes em várias estações meteorológicas. Os ventos chegaram a 72 km por hora no Forte de Copacabana, 59 km por hora na Vila Militar, na Zona Oeste aqui da cidade. O sistema Alerta Rio emitiu um aviso meteorológico informando a previsão também de pancadas de chuva moderada a forte, acompanhadas de raios entre a tarde dessa terça e a madrugada de quarta-feira. Ontem à noite, a Defesa Civil enviou um alerta pelos celulares por meio daquele sistema Cell Broadcast, que toca independentemente da conexão, de onde a pessoa esteja, né? Toca em todos os celulares, enviou esse alerta por causa dos ventos fortes. E a previsão para hoje é que as rajadas fiquem mesmo moderadas a fortes desde o início da manhã, podendo ser pontualmente muito fortes ao longo do dia. A chuva pode passar de 40 milímetros por hora, o que é considerada aí uma chuva bastante forte, capaz de sobrecarregar os sistemas de drenagem, também causar deslizamentos. O prefeito Eduardo Cavalieri publicou nas redes sociais que hoje o dia é de redobrar os cuidados, a atenção e se manter informado pelos canais da prefeitura para o caso de atualizações aí no estágio operacional da cidade. Milton.
2: Muito obrigado, esse foi o Diogo Bugalho falando ao vivo do Rio de Janeiro. Em São Paulo, chove forte, chove durante toda a madrugada, esse início de manhã também, mas os prejuízos por enquanto são muito mais no transporte público, no deslocamento das pessoas e nos congestionamentos da cidade.
1: E por falar em problemas nos deslocamentos por causa da chuva, a gente continua em São Paulo, mas agora no interior do estado. Vamos a Campinas. Quem está conosco é o Felipe Pereira. O Felipe que fala da situação no aeroporto de Viracopos. Chegou a ter a energia cortada, teve um apagão por lá, mas a energia já foi restabelecida, né, Felipe? Bom dia.
6: Oi, Cássia, bom dia a você. De forma parcial, tá? Pelo menos os equipamentos de raio-x, computadores para poder fazer o despacho de bagagens e também para ajudar no check-in, esses equipamentos voltaram a ter energia elétrica, mas as luzes do saguão, por exemplo, ainda estão totalmente apagadas. Inclusive, ouvintes da CBN têm informado a todo momento essa circunstância. Acabamos de receber a mensagem de outro ouvinte aqui, o Eliano, que desembarcou de um voo internacional hoje cedo, né, veio dos Estados Unidos para o aeroporto de Viracopos. Ele estava desde antes das 6h, parado dentro do avião, porque não conseguia desembarcar no aeroporto de Campinas. A informação que nós temos é de que os problemas elétricos em Viracopos começaram ali por volta de 4h, sem energia. Os equipamentos usados na inspeção de segurança, como os aparelhos de raio-x, ficaram fora de operação, impedindo o acesso à área de embarque. Dois ouvintes da CBN que eu relatei mais cedo aqui, inclusive no jornal da CBN, eles já conseguiram embarcar. O Marcel está indo para Brasília, ele está nesse momento dentro do avião aguardando autorização para decolagem, e o Fabiano também está nesse momento seguindo ali para a área de embarque. O fornecimento de energia foi restabelecido por volta de 6h30, e aí os primeiros voos começaram a decolar ali por volta de 6h07. Durante a ocorrência, a página oficial de Viracopos indicava que os os voos programados desde 4h55 da manhã saindo aqui de Viracopos estavam previstos, embora algumas chegadas aparecessem com atraso ou com mensagens de erro no sistema. Nós procuramos a CPFL Paulista, que é a responsável pelo abastecimento elétrico aqui da região de Campinas. A CPFL informou que o sistema elétrico que atende o aeroporto funcionou normalmente durante toda a manhã de hoje. Não houve registro de falhas na rede nem solicitação de atendimento para o aeroporto de Viracopos. A ocorrência, pelo que aponta a CPFL, teve origem nas instalações internas do aeroporto e por isso seria de responsabilidade do próprio terminal. Até esse momento, Cássia, a concessionária Aeroportos Brasil não informou oficialmente a causa do apagão nem detalhou os impactos da ocorrência sobre a operação do aeroporto. Então, o que nós temos nesse momento, filas acontecendo, né, no saguão, mas pelo menos andando a partir de agora e os primeiros voos já saindo aqui do Aeroporto Internacional de Campinas. Cássia.
1: Muito obrigada. Esse foi o Felipe Pereira falando conosco direto de Campinas. Então, energia começando a ser restabelecida, pelo menos ali nas áreas mais funcionais, digamos assim, do aeroporto de Viracopos, em Campinas.
2: Nós temos agora 7h11. Voltamos então para Santa Catarina. Contato feito agora com o repórter Zé Maia, que tem outras informações sobre os trabalhos de busca ao helicóptero desaparecido ontem, no qual estava a bordo, entre outras pessoas, o cantor Rick. Zé Maia, situação nesse momento que você tem. Você tinha falado um pouquinho mais cedo que a chuva tinha parado na região. Continua nesse cenário?
7: Continua, Milton. Bom dia novamente para você, para Cássia. Essa situação, ela favorece, inclusive até por conta disso, os bombeiros aqui de Santa Catarina divulgaram uma nota agora às 7h, nesse exato momento, informando que ainda não há informações sobre a aeronave, mas as equipes foram ampliadas. Nesse momento, a operação conta com o reforço de mais bombeiros vindos das cidades de Lages, curitibanos, Urubici e São Joaquim, além de cães de busca que auxiliam nesse momento e também aquele drone térmico para poder encontrar em meio ao relevo da Serra Catarinense a aeronave. Ao todo, são 7 viaturas de resgate, 20 bombeiros militares e comunitários empregados nessas buscas, além dos drones e dos cães. Durante a noite, os bombeiros destacaram que a principal dificuldade na região de Vacas Gordas, em Urubici, foi justamente a chuva e também a questão da ventania. As informações, então, de momento, são aquelas que nós trouxemos de que o helicóptero ele caiu nesse trecho entre a cidade de Urubici e São Joaquim ontem à tarde. Já são mais de 14 horas de desaparecimento e até o momento os bombeiros não encontraram nenhum tipo de vestígio que possa indicar em qual local a aeronave está. Nesse momento, duas hipóteses são tratadas: um pouso emergencial ou a queda da aeronave. Com esses reforços, a gente espera que ainda ao longo desta terça-feira a aeronave seja encontrada e a gente atualiza aqui na CBN.
2: Estaremos atentos, Zé Maia, qualquer novidade você nos traz aqui na programação da CBN. Nas redes sociais, o cantor Renner publicou uma mensagem pedindo fé e pensamentos positivos aos fãs e amigos. Em Goiás e no Tocantins, parentes do sertanejo relataram angústia provocada pela falta de informações consolidadas e pela instabilidade de sinal nas linhas telefônicas da região serrana desde o anúncio do desaparecimento. Rick é de Tocantins e montou a dupla com o cantor Renner nos anos 1980 em Brasília. Agora são 7h13.
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1: Pesquisa Quest, divulgada ontem, mostra pela primeira vez Lula e Flávio Bolsonaro empatados tecnicamente no primeiro turno. Quem tem os detalhes? Direto da capital federal, Felipe Igreja. Bom dia, Felipe.
9: Bom dia, Cássia. Bom dia a todos. Nova rodada da pesquisa Quest, divulgada ontem, mostra que o presidente Lula e Flávio Bolsonaro aparecem, portanto, pela primeira vez, tecnicamente empatados no cenário de primeiro turno. O presidente aparece com 37% das intenções de voto contra 33% do senador. Na sondagem da semana passada, divulgada pela Quest, o petista tinha 36% contra 31% do filho de Jair Bolsonaro. De acordo com a pesquisa, no segundo turno mais provável, Flávio e Lula continuam empatados. O candidato do PL mantém os 42%, enquanto o candidato do PT oscilou positivamente para 41%. Já o candidato Augusto Cury continua oscilando para baixo e tem 6% das intenções de voto. Os demais candidatos somam 9%. A Quest ainda apurou que 8% dos entrevistados se dizem indecisos e 7% dizem que não vão votar em ninguém. Para o cientista político Murilo Medeiros, com cenários de empate se repetindo, quem deverá resolver a eleição serão os indecisos. No cenário com voto espontâneo, 35% disseram que ainda não sabem em quem votar, contra 41% no levantamento de uma semana atrás.
10: Nessa reta final da campanha, o que podemos presenciar é uma corrida em torno do voto útil. A desidratação dos candidatos que estão no pelotão de trás começa a se intensificar ainda mais e parcelas desse eleitorado migrarem ou para Lula ou para Flávio. E esse estreitamento no primeiro turno provavelmente pode se acentuar na reta final da campanha, movido por essa estratégia do voto útil.
9: Esse é o primeiro levantamento desde o anúncio do reajuste do programa Bolsa Família, mas a sondagem não mostra que o presidente Lula ganhou votos entre os eleitores beneficiados. Para Murilo Medeiros, ou o eleitor que vota em Lula está consolidado, ou o beneficiário já não vota mais por gratidão, considerando que o programa já é uma política de Estado. A Quest ainda mostra que caiu de 46% para 37% a parcela de brasileiros e dizem que o caso Master afeta todos os candidatos. Por outro lado, aumentaram de 15% para 21% as menções que associam escândalo à família Bolsonaro. A pesquisa foi contratada pelo jornal O Globo e pela TV Globo, ouviu 2.004 eleitores entre os dias 17 e 20 de setembro. A margem de erro é de 2 pontos percentuais para mais ou para menos, com nível de confiança de 95%. O levantamento está registrado no TSE sob o número BR-06-004-2026. Cássia.
1: Muito obrigada, Felipe Igreja.
2: Estamos agora às 7 horas e 17 minutos. Das muitas notícias, informações que estão surgindo a propósito dos contatos de Daniel Vorcaro com ministros do STF, com autoridades públicas, com agentes de diferentes áreas, uma delas chamou bastante atenção ontem pelo volume de dinheiro envolvido. Estou me referindo ao caso da turma do KN, como era chamado lá na troca de mensagens de WhatsApp. O escritório de uma desembargadora ligada ao ministro do STF, Cássio Nunes Marques, tinha um contrato de 427 milhões de reais com o Banco Master. É o que apontam mensagens obtidas pela Polícia Federal no celular poderosíssimo de Daniel Vorcaro.
11: Mensagens obtidas a partir do celular do banqueiro Daniel Vorcaro apontam um contrato com potencial de alcançar 427 milhões de reais entre o Banco Master e o escritório da advogada Camila Ramos, esposa do desembargador Newton Ramos, do TRF1. Newton e a esposa são apontados como integrantes da chamada Turma do KN, que seria uma referência ao ministro do STF, Cássio Nunes Marques. O valor seria alcançado caso o escritório obtivesse decisões favoráveis em 12 processos relacionados a precatórios, que somados chegavam a 8,5 bilhões. Segundo informações do portal Metrópolis, confirmadas pelo Globo, o acordo previa honorários de 5% sobre os valores obtidos pelo banco. Os diálogos indicam que o desembargador teria pedido à secretária de Vorcaro um desconto na hospedagem do Hotel Fasano, para o ministro Cássio Nunes Marques. Nilton Ramos também pediu ingressos para a Fórmula 1, acesso a eventos e camarote no Carnaval do Rio de Janeiro. Em nota ao jornal, o desembargador afirmou que mantinha uma relação pessoal com Vorcaro e que os pedidos ocorreram em âmbito privado, sem relação com suas funções públicas. O ministro Cássio Nunes Marques, por sua vez, negou ter trocado mensagens com Vorcaro, ter pedido qualquer benefício ao banqueiro ou autorizado terceiros a falar em seu nome. Sobre o julgamento envolvendo os precatórios, informou que inicialmente constava como impedido, mas depois entendeu que, tecnicamente, não havia impedimento e participou da análise, votando a favor de uma das ações que previa indenizações ao setor sucroalcooleiro. As mensagens mostram Camila Ramos comemorando o julgamento. Ela classificou como excelente o voto de Nunes Marques. Também votaram a favor da causa os ministros Dias Toffoli e Edson Fachin, enquanto Gilmar Mendes e André Mendonça divergiram. O escritório de Camila Ramos disse ao Globo que a atuação para o Master ocorreu regularmente e dentro dos limites legais. Este é mais um dos elementos nos novos episódios que apontam relações entre integrantes do Supremo e o ex-banqueiro Daniel Vorcaro. A revelação se soma às imagens divulgadas neste fim de semana que mostram Alexandre de Moraes e a esposa Viviane Barsi em um jatinho ligado ao ex-banqueiro Daniel Vorcaro. De Brasília, Igor Cardim.
2: 7h21.
1: O presidente Lula voltou a chamar Donald Trump de imperador e afirmou que analisa adotar a reciprocidade se a negociação do tarifaço não avançar. As declarações ocorrem durante entrevista ao programa da jornalista americana Christiane Amanpour, da CNN. Lula está nos Estados Unidos para a Assembleia Geral da ONU.
12: O presidente Lula disse estar preocupado com a possibilidade de interferência do secretário de Estado dos Estados Unidos, Marco Rubio, nas eleições brasileiras, devido à proximidade de Rubio com a família Bolsonaro. Ele disse que há indícios do uso de inteligência artificial para atingir o processo eleitoral. A fala foi feita em entrevista à CNN Internacional. Lula está em Nova York, onde participa da Assembleia Geral da ONU nesta terça-feira. Ele afirmou que espera que os Estados Unidos não interfiram nas eleições do Brasil e que aguarda essa postura por parte do presidente americano, Donald Trump.
13: As eleições brasileiras é do interesse do povo brasileiro. As dos americanos é do interesse do povo americano. E eu não quero que os Estados Unidos tenham qualquer interferência. Já indícios de interferência de inteligência artificial, eu estou muito preocupado com o Marco Rubio, porque o Marco Rubio é muito ligado ao pessoal do bolsonarismo, mas por enquanto é só suspeito.
12: Lula ainda disse não estar preocupado, mas sim atento ao avanço do adversário, o candidato Flávio Bolsonaro do PL, nas pesquisas eleitorais. O presidente brasileiro disse que só se conhece o resultado das eleições depois que as urnas são abertas e reafirmou ter plena confiança no sistema eleitoral. Na expectativa de se encontrar com Donald Trump nos próximos dias em Nova York, Lula disse que Trump age como um imperador e que estuda uma lista de produtos que vai colocar na regra da reciprocidade caso o tarifaço imposto pelo governo norte-americano não avance, mas que não se trata de desafiar nem confrontar os Estados Unidos.
13: Ele age como imperador. É um jeito de governar que eu não concordo. O que eu acho é o seguinte, é que a taxação ao Brasil ela foi inverídica, porque ela foi com base numa mentira. E o que está acontecendo é o seguinte, eu, ao invés de ficar chorando, eu estou procurando outros parceiros. Então eu vou tentar todo o esforço que tiver ao alcance de um ser humano para tentar negociar. Caso não seja possível porque os Estados Unidos não queira, sabe, a gente vai ter que tomar as atitudes que eu acho que tem produtos brasileiros que os Estados Unidos têm muito interesse. E eu acho que é isso que nós precisamos então pensar. Como é que a gente vai, quais os produtos que a gente vai colocar na lei da reciprocidade para os Estados Unidos?
12: Lula ainda chamou Eduardo Bolsonaro de traidor da pátria por incitar o governo americano contra o país e que há muitas pessoas condenadas que estão escondidas nos Estados Unidos tramando contra o Brasil. Lula disse ainda que em breve vai ser revelado o que chamou de mistério do financiamento do filme Dark Horse, que conta a história do ex-presidente Jair Bolsonaro. De Brasília, Isa Stassiarini.

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12: Para você que estava acompanhando a propaganda eleitoral obrigatória no rádio, você que estava com a gente na programação que continuou e sempre continua no aplicativo e nas nossas plataformas digitais, voltamos a falar dos assuntos do Rio de Janeiro. Agora são 7 horas 27 minutos.
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12: Informações atualizadas com o Paulo Lage. Diga aí, Paulo.
14: Digo sim, Fred. O Rio ainda sente os efeitos da ventania atingindo a cidade nesta manhã de terça-feira. Inclusive, tem queda de árvore também no viaduto de Benfica. Foi ali bem no acesso para Leopoldo Bulhões, para quem vai rumo ao centro da cidade. Complica a saída da Golder Câmara para Leopoldo Bulhões. Essa via também está apresentando lentidão a partir da altura de Manguinhos. Portanto, deixou de ser uma alternativa para quem sai da Zona Norte para evitar a Avenida Brasil. Essa via expressa também apresentando retenções a partir do trecho da Penha. Linha Vermelha não está tão diferente assim. Pelo contrário, lentidão do Jardim América até o Parque das Missões e da cabeceira do Aeroporto Internacional até o Caju para quem vai no sentido centro do Rio. Fred.
12: Obrigado, Paulo.
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12: Bom, reforçando para quem está pela autoestrada Lagoa Barra, agora há pouco chegou, né, a equipe da Prefeitura, a equipe da 7 Rio, para tentar fazer a retirada daquele poste que caiu na autoestrada Lagoa Barra, no sentido Gávea, na altura da rua Embaixador Gabriel Landa. A gente tem apenas uma faixa liberada para o motorista que segue ali pela região, né, no sentido Gávea, e os bloqueios vão atrapalhando muito o trânsito por ali, tem reflexos desde o elevado das bandeiras, o trânsito está muito pesado. Essa circulação aí de veículos, deslocamento entre a Barra da Tijuca e a Avenida Niemeyer, agora a condição é melhor para o motorista que está pela Avenida Niemeyer. Melhor do que a autoestrada Lagoa Barra, o trânsito está complicado desde a saída da Barra, né? Desde a altura ali da Avenida Ministro Ivan Lins, e esse trabalho deve demorar, que envolve ali a retirada da fiação do poste. O motorista que passa pela região perde muito tempo. Quem está mandando aqui o recado para a gente? 997-642-3381, 997-642-3381, é o número do WhatsApp. Informação chegando dos nossos ouvintes que estão pela zona norte da cidade, região do Meier, com registro de vento também muito significativo, ali nos últimos minutos. Se tiver chovendo, você também manda aqui pra gente. Lembrando que daqui a pouquinho tem a Rana Silveira, a meteorologista. A Rana vai explicar o que vem pela frente aí nas próximas horas, nessa terça-feira, condicionou esse cenário de ventos fortes na madrugada e nesse começo de manhã. Enquanto isso, você vai participando e vai acompanhando o nosso conteúdo também com imagens lá pelo Globoplay, nossa transmissão ao vivo, só baixar, é gratuito. Globoplay, inclusive durante o horário eleitoral, a gente segue por lá também com o Jornal da CBN. E já já eu tô de volta com outras notícias do Rio. Você segue acompanhando o Jornal da CBN com Milton Jung e Cássia Godoy.

0: Terça-feira, 22 de setembro de 2026. A Polícia Federal identificou nas mensagens de Daniel Vorcaro um contrato do ex-banqueiro com o escritório da esposa de um desembargador integrante da turma do ministro do Supremo, Nunes Marques. O valor poderia chegar a R$ 227 milhões. O escritório pertence a Camila Ramos, mulher do desembargador Newton Ramos. Vorcaro tratava julgamentos de interesse do Banco Master e chegou a bancar despesas de carnaval ligadas ao grupo que ele chamava de Turma KN, em referência a Cássio Nunes Marques. Em outra conversa, Vorcaro autorizou que uma hospedagem de Nunes Marques no Fasano fosse colocada na conta dele. O ministro afirmou que nunca autorizou ninguém a falar em seu nome. A mãe da estudante Isabelle Caracristi, encontrada morta em um condomínio de Fortaleza, afirmou que a filha reclamava do comportamento do namorado e dizia que ele era muito ciumento. Segundo Isorlanda Caracristi, o namorado acompanhava Isabelle com frequência, inclusive quando ela saía com amigas ou ia à farmácia. A Polícia Civil investiga o caso e analisa imagens de segurança do prédio. O laudo pericial deve ficar pronto até o início de outubro. A polícia procura pelo namorado da jovem. A Rússia afirmou que o vice-chanceler Alexander Alimov teve o visto negado para entrar nos Estados Unidos e classificou a decisão como um ato hostil. Segundo o Kremlin, Alimov fazia parte da comitiva oficial enviada para a Assembleia Geral da ONU em Nova York. A negativa contradiz obrigações dos Estados Unidos como país sede da organização. Segundo o porta-voz russo, Moscou vai levar o caso a Washington. No horário de Brasília, 7h33.
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1: Trânsito na região central, tem duas faixas da pista central da Avenida Presidente Vargas que estão ocupadas nesse momento em razão de uma ocorrência, um atropelamento envolvendo um utilitário. Aconteceu há poucos minutos na altura da Praça da República, no sentido Candelária. O trânsito está bem complicado na região. Também aconteceu agora há pouco um acidente na Avenida Rei Pelé, sentido centro, uma faixa também está ocupada. Um acidente com o carro na altura do estádio do Maracanã, o trânsito está congestionado ali na região. Lembrando agora, reforçando, atualizando informação sobre a autoestrada Lagoa Barra, o poste foi retirado no sentido Gávea, aquele poste que eu comentei há pouco, na altura da rua Embaixador Gabriel Lando. O trânsito tende a melhorar agora, mas ainda há impactos desde a Avenida Ministro Ivan Lins, quem está saindo da Barra por conta desse período de bloqueios. Outros pontos da cidade também com registro de queda de árvore, por exemplo, a rua Abatira, ali no Engenho Novo, atingiu dois carros e uma casa. Na Zona Norte, a gente está monitorando a situação por lá também.
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3: Nós continuamos acompanhando as informações em torno dos trabalhos de busca do helicóptero que desapareceu na Serra Catarinense com o cantor Rick e mais três pessoas a bordo. O nosso repórter Zé Maia traz as informações para nós agora, Zé.
4: Então, Milton, a gente acompanha aqui os trabalhos de busca, né, e também os comunicados das equipes de segurança, e a informação que nós conseguimos também a mais é de que uma moradora da região de Urubici teria ouvido um estrondo. Esse é um elemento a mais que pode ajudar nas buscas, mas não chega a ser algo concreto, até porque, como a gente falou na última participação, nenhum vestígio dessa aeronave foi encontrado. Então não se sabe exatamente se ela caiu ou se precisou fazer um pouso forçado. Havia na aeronave o Rick, seu empresário, Bruno, e também o piloto e um videomaker. As equipes foram ampliadas agora na manhã dessa terça-feira, as buscas seguem, são mais de 14 horas de buscas, e com a utilização agora de cães farejadores de maneira terrestre e drones utilizados para poder fazer esse acompanhamento aéreo na região, que é de difícil acesso. É uma região no interior da cidade de Urubici. Lembrando que no trajeto original, Rick saiu de Porto Belo, aqui no litoral de Santa Catarina, e tinha destino com a cidade de São Joaquim. A gente teve acesso também a um áudio aqui do cantor que falava sobre esse trajeto que ele realizaria depois, ainda em outra cidade da Serra Catarinense, em Rancho Queimado, nesse percurso que ele faria no dia de ontem, mas que precisou ser interrompido por conta da queda de sinal da aeronave e também falta de informações nesse momento, onde as equipes de segurança aqui em Santa Catarina tentam identificar, tendo como último vestígio um último sinal emitido pela aeronave ainda ontem. A gente segue acompanhando.
3: Obrigado, esse foi o Zé Maia, agora que são 7h36.
5: Vamos ao Rio de Janeiro. Temos informação chegando a respeito de uma operação. Acontece no Rio e em mais três estados. Quem nos traz os detalhes é o Diogo Bugalho. Bom dia, Diogo.
6: Bom dia, Cássia. Seis pessoas foram presas até agora em uma operação da Polícia Civil do Rio, batizada de Operação Ícaros, que tem o objetivo de desarticular um dos principais canais de fornecimento de drogas para o Comando Vermelho. Essa ação acontece simultaneamente nos estados do Rio de Janeiro, São Paulo, Minas Gerais e Alagoas e tenta cumprir ao todo 15 mandados de prisão, além de ordens de busca e apreensão. Os envolvidos no esquema já foram denunciados pelo Ministério Público e entre eles estão dois policiais militares. Um dos detidos é Laércio Isidoro do Nascimento Júnior, apontado pela investigação como fornecedor de drogas e articulador central da logística criminosa com ligações diretas com os chefes da facção. Ele coordenaria a rota do tráfico entre Rio e São Paulo e foi preso em Maceió nessa segunda-feira. Segundo a investigação, iniciada a partir de anotações apreendidas com outro chefe da facção, o Marcos Antônio Pereira Firmino da Silva, duas grandes apreensões de drogas em 2024 estariam relacionadas a esse grupo. No total, somadas nessas duas apreensões aí, resultaram em mais de 790 quilos de drogas. Também foram identificadas movimentações financeiras atípicas aí, com suspeitas de lavagem de dinheiro, que somam mais de 70 milhões de reais, além do uso de empresas de transporte para ocultar o tráfico interestadual e empresas também em nome de laranjas para ocultar esses valores obtidos com o crime. Cássia.
5: Muito obrigada, esse foi o Diogo Bugalho.
3: Nós temos agora 7 horas e 38 minutos, vamos voltar para Campinas. Hoje cedo teve um apagão no aeroporto de Viracopos, a energia já foi retomada e já se sabe o que motivou esse apagão, Felipe.
7: Ô Milton, segundo a concessionária Aeroportos Brasil, a interrupção que começou por volta de 13h10 da manhã foi causada por um problema em uma das subestações que alimentam o saguão de check-in do terminal de passageiros. Equipes de manutenção foram acionadas para restabelecer os sistemas afetados, apagão que provocou filas e atrasos e ainda provoca na manhã de hoje. Passageiros relataram dificuldades para passar pela inspeção de segurança porque equipamentos como os aparelhos de raio-x ficaram fora de operação. A energia foi parcialmente restabelecida por volta de 6h35 da manhã, mas ainda o saguão está apagado, tá? A informação que nós temos agora. A concessionária informou ainda que as áreas de pátio, pista de pousos e decolagens e as vias de acesso ao aeroporto não foram afetadas pelo problema. Os embarques nesse momento continuam sendo realizados, mas em ritmo mais lento que o normal. O impacto total dessa ocorrência ainda não foi contabilizado pela concessionária. Milton.
3: Muito obrigado, esse foi Felipe Pereira falando ao vivo do Rio, de Campinas, interior de São Paulo. Agora são 7h39.
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0: Bom dia para você, Miriam Leitão.
1: Bom dia, Milton. Bom dia, Cássia. Bom dia, ouvintes da Rádio CBN.
2: Bom dia, Miriam.
0: Miriam, hoje o presidente Lula fala na abertura da Assembleia Geral da ONU, logo depois das 10 horas da manhã. Ontem já fez algumas afirmações, e aí fala de Trump, que diz que age como um imperador, estuda também por produtos para incluir na lista ali de reciprocidade, depois daquele tarifaço lá dos Estados Unidos. Ao mesmo tempo, diz que não pretende entrar em guerra e que quer negociar. Quero ouvir sua análise.
1: Ele hoje é um dia importante, né? Porque sempre a gente, essa abertura da ONU, para nós tem uma importância simbólica muito forte, que é o fato de o Brasil abrir tradicionalmente, né? A parte das falas dos chefes de Estado. O Brasil é o primeiro a falar sempre, e depois vem os Estados Unidos. E então, esse momento que a gente fica prestando atenção, porque o Brasil passa os principais recados. E o recado que ele já começou a passar ontem nessas entrevistas, no encontro com o Mandani, o prefeito de Nova York, e principalmente na entrevista a Christiane Amanpour, é esse, né? Que os Estados Unidos têm um comportamento de, que o presidente Trump tem um comportamento de imperador, de, né? E ele tem toda a razão. Porque o presidente Trump tem, inclusive, internamente, desrespeitado questões que são cânones, questões que são clássicas na democracia americana. Ele está agora desrespeitando a primeira emenda americana. Isso é uma coisa que eu não pensei que eu fosse ver na minha vida, que a primeira emenda sempre foi considerada sagrada nos Estados Unidos, que é a liberdade de imprensa. E ele fechou a Casa Branca para alguns órgãos de imprensa, inclusive a CNN. Então, ele vai trazer esse recado. O recado, parece contraditório que ele vá um recado duro e ao mesmo tempo queira negociar, mas é isso que o Brasil precisa fazer, entregar seu recado de forma sincera e, por outro lado, continuar tentando negociar com os Estados Unidos. O Brasil, desde o começo, ele se dispôs à negociação. Para o Brasil, essa retaliação, isso que ele falou, que você chamou atenção também, Milton, que está procurando produtos para reciprocidade, para lei de reciprocidade, ele tem que falar isso, mas você está vendo como é que está andando devagar essa ideia de ter um mesmo, retaliar os Estados Unidos com produtos que americanos que sejam sobretaxados no Brasil. Porque isso pode ser uma forma de trazer inflação. Então, eles têm que saber como reagir, não é reagir de uma forma que doa neles, mas não produza problemas aqui. O Trump está com problemas de enfrentar lá os efeitos negativos, inflacionários, das tarifas que ele colocou sobre todos os países e alguns países de forma particularmente forte, como o Brasil. Mas é esse o discurso que vai ficar entre falar do autoritarismo americano, mas ao mesmo tempo querer uma porta para negociação, Cássia.
2: E dá uma resposta, né, Miriam, em relação a essa tentativa de interferência dos Estados Unidos nas eleições aqui. A gente está há poucos dias do primeiro turno e a gente está observando uma tentativa muito clara de interferência, né?
1: Ele tem, desde o começo, né, a própria tarifa, quando foi colocada pela primeira vez, colocada com um discurso político, político-eleitoral, ele fez essas sanções contra o ministro Supremo também com esse discurso, e mesmo essa declaração de que as facções criminosas são terroristas é uma ameaça intervencionista, não que se queira poupar, pelo contrário, o Brasil quer ajuda e cooperação no combate às facções criminosas no Brasil. Mas o caminho que eles escolheram pode abrir espaço para uma interferência. Mas é isso, eles têm tentado encontrar caminhos de interferência na eleição, influenciar direta ou indiretamente o resultado que eles acham que é bom, que é a eleição de Flávio Bolsonaro. Então, isso é uma questão que ele vai falar, sim, ele deve falar da forma diplomática, mas assim, para falar contra qualquer interferência em processos eleitorais democráticos dentro dos países.
0: Muito obrigado, Miriam. Bom dia para você e até logo mais no CBN Brasil.
1: Até mais tarde.
2: Mais tarde, Miriam.
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3: 7h46.
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6: Douglas Ruas enriqueceu muito na política. Aos 33 anos, já era milionário e só em dinheiro vivo tinha 100 mil reais em sua casa. Hoje, sua empreiteira cheia de obras em São Gonçalo, onde seu pai é prefeito, lhe rendeu quase 16 milhões no ano passado. E já é investigada pelo Ministério Público. E os terrenos que ele comprou em alguns bairros de São Gonçalo viraram ouro, graças às obras feitas com dinheiro público que ele destinou como secretário de Cláudio Castro. E os negócios da família não param. Já cresceram para um super empreendimento imobiliário em São Gonçalo de 60 milhões de reais. A verdade é que

0: CBN está acompanhando a retirada do poste da autoestrada Lagoa Barra, já liberada. Inclusive, esse poste já está no gramado lateral ali da via, que não aliviou o trânsito ainda na região. Pelo contrário, reflexos chegam ainda pela Avenida das Américas, a partir da estação do BRT Parque das Rosas. Portanto, pela orla já evita um pouco essa lentidão das Américas. Para desviar, aí não vai ter muito jeito. O Alto da Boa Vista continua sendo a alternativa, ou até mesmo a linha 4 do metrô, se a sua opção é o transporte público nesta manhã de terça-feira. De olho também na chegada, a Barra da Tijuca pela Avenida das Américas perde tempo motorista, seguindo rumo à orla. Vai assim entre o trecho da Gardenia Azul até a chegada à Ponte Estaiada. Tudo tranquilo por enquanto na saída do Recreio, pela própria Avenida das Américas e também na Lúcio Costa. Em Jacarepaguá, observei lentidão já pela Jeremário Dantas. Quem vai para a freguesia encontra essa dificuldade maior também passando pela região de Edgar Werneck e na própria chegada à estrada de Jacarepaguá. Fred.
1: Tá certo, Paulo. A gente tá vendo imagens aí do trecho da autoestrada Lagoa Barra, ainda com o trânsito impactado em razão desse trabalho. Valeu, Paulo. Até já.
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1: Diogo Bugalho está chamando com informações a respeito de um problema, mais uma vez, com o pessoal do stand-up ali por conta dos ventos, não é isso, Diogo?
3: Pois é, as ocorrências por causa da ventania vão se acumulando e o Corpo de Bombeiros informou que o terceiro grupamento marítimo de Copacabana teve que atuar nessa manhã para socorrer alguns praticantes de stand-up paddle que acabaram se distanciando da faixa de areia por conta das rajadas de vento. Felizmente, tudo terminou bem, todos eles foram liberados no local sem ferimentos. A corporação disse que segue em alerta aí, com equipes mobilizadas, viaturas, ambulâncias e embarcações por todo o estado por causa dessa ventania. No Arpoador, o vento forte arrancou uma janela de um apartamento e a estrutura despencou e atingiu um táxi que estava estacionado, de acordo com o portal G1. A gente reforça aqui que também teve queda de árvore no Engenho Novo, na rua Abatira, uma árvore de grande porte, realmente chama a atenção. A imagem caiu sobre dois carros e uma casa. Também não houve feridos por lá. Previsão de mais vento para essa terça-feira, Fred. A gente vai monitorando, acompanhando e informando tudo por aqui. Volto com você.
1: Tá certo. Obrigado, Diogo. Não é por menos que a prefeitura e as autoridades estão enviando desde ontem, né, alertas para evitar atividade física, ao ar livre hoje, especialmente aí no mar. Esse cenário vai permanecer pelas próximas horas. Você está vendo aí na nossa transmissão no Globoplay o alerta de ontem da Defesa Civil. Teve o alerta broadcast também, céu broadcast, que chegou no celular de todo mundo. E a gente vai conversar agora com a Hanna Silveira para saber o que vem pela frente. São 7h53.
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1: E aí, Hanna, tudo bem? Bom dia.
5: Olá, Fred, bom dia para você e bom dia para todos os nossos ouvintes.
1: O inverno está se despedindo, trazendo muito vento, instabilidade e preocupação aqui para os moradores do Rio, né, Hanna?
5: Pois é, Fred, tem uma frente fria a caminho que vai marcar realmente a transição, aí a troca da estação do inverno para a primavera. Essa frente fria, ela está em São Paulo por enquanto, mas a gente já sente os reflexos dela por aqui, né? O primeiro, pelas fortes rajadas de vento que estão sendo registradas aqui no Rio de Janeiro. A cidade do Rio teve registro de 72 km por hora agora às 6 da manhã ali no Forte de Copacabana, e realmente trazendo impactos aqui para nossa rotina, para o nosso dia a dia. É um dia de tempo instável também, Fred. A gente já tem chuva fraca agora cedo, né, na região da Costa Verde, na cidade do Rio, em alguns locais está registrando essa chuva ela começa realmente logo cedo, mas a chuva tende a se intensificar aí com o passar do dia, ao longo da tarde e principalmente a partir da noite e a próxima madrugada, quando essa frente fria, né, chegar aqui ao nosso estado, e aí a gente tem risco realmente de temporais pela Costa Verde, pela região metropolitana, alcançando até a região dos lagos. Então muita atenção para hoje, porque tem a virada de estação, mas também tem essa virada do tempo, muito importante ficar atento aí, então, até os alertas da Defesa Civil, como você bem comentou, desde ontem, né, esses alertas vêm sendo enviados. Ontem já foi um dia também que ventou bastante, então muito importante a gente evitar aí práticas no mar, de esporte, né, no mar. Para quem tá saindo de casa agora cedo, fecha o registro de gás, fechar bem janelas, portas, retirar objetos do alto que possam cair, né, e atingir outras pessoas. É um dia para ficar ficar bem atento. Além desse tempo abafado, né, Fred? Está chamando bastante atenção. O dia que começa aí com 20.

0: 23 graus e tem previsão de 30 graus, só que deve ser registrado até o fim da manhã, tá? Então vai ser realmente uma manhã bem abafada aqui no Rio de Janeiro.
1: Para amanhã e a reta final da semana, a temperatura vai cair bem, né? E tem chuva também.
0: Exatamente, Fred. Amanhã a temperatura já cai bastante, a máxima prevista é de 22 graus aqui para a cidade do Rio e com um tempo ainda bem estável, desde a madrugada, com temporais acontecendo aqui no nosso estado, inclusive na cidade do Rio, e essa chuva ela continua aí ao longo do dia, por isso a gente pode ter volumes bem expressivos. Aos poucos, ali na quinta-feira, essa chuva vai reduzindo, seguindo reduzindo também ao longo da sexta-feira, mas as temperaturas ainda vão ficar baixas ali na quinta. Só na sexta-feira que a gente tem um aumento da temperatura novamente para os 26 graus. A semana ainda vai terminar bem amena.
1: Amanhã a gente conversa mais sobre a chegada da primavera, tá certo, Hanna? Obrigado,
0: combinado,
1: viu?
0: Combinado, Fred.
1: Ótimo dia para você. Até mais.
0: Para você também. Tchau, tchau.
1: São 7 horas e 56 minutos.
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1: Candidatos vão fazer campanha hoje debaixo de chuva e desse vendaval, Pedro Bonenberger. Bom dia pra você.
3: Tem que se segurar, hein, Fred Goulart, porque o vento ali fora, meu amigo, tá complicado, viu? Bom dia pra você, pra quem nos acompanha, Fred, o Eduardo Paes, do PSD, faz hoje uma caminhada em São Gonçalo, logo no início da tarde. Douglas Ruas começa o dia hoje pela manhã, participando de um desfile cívico em São Gonçalo, e depois ele passa pela região das Barcas, primeiro na Praça 15 e depois lá em Niterói. O garotinho do Republicanos tem 5 carreatas programadas hoje na Zona Oeste do Rio. William Siri, do PSOL, faz hoje à tarde uma panfletagem no Largo da Carioca e depois ele caminha pela Avenida Rio Branco. Coronel Busnel, do Missão, faz ao meio-dia uma caminhada do Saara até o Largo da Carioca. André Marinho, do Novo, Fred, grava conteúdo hoje às 10 da manhã no Jardim Botânico e depois faz panfletagem em Caxias. O Ciro Garcia, do PSTU, começa a agenda hoje com panfletagem no Complexo de Energias Boa Ventura, em Itaboraí. Juliette Pantoja, da União Popular, e Luan Monteiro, do PCO, não tiveram compromissos informados nas agendas de hoje, Fred.
1: Abri aqui a nossa contagem regressiva, viu? Hoje, 12 dias, tá?
3: Igual aquele calendáriozinho pro Natal já, né? A gente tá contando agora pras eleições, no caso.
1: É, já tem árvore de Natal aí na rua, já tem pessoal fazendo aquela campanha de Natal. 12 dias pra eleição, hein? Daqui a pouquinho outras notícias pra você.
4: 7h57.
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0: Muito bom dia para você, Marcelo D'Agosto.
1: Bom dia, Milton. Bom dia, Cássia. Bom dia, ouvintes.
2: Bom dia, Marcelo.
0: Nosso ouvinte Gabriel escreveu para cbndinheiro@cbn.com.br e ele quer saber qual a tributação sobre os ganhos com as aplicações em ETFs.
1: Olha, Gabriel, ETF é um fundo negociado na Bolsa. Originalmente, o ETF foi pensado como um ativo de renda variável. Daí a tributação é de 15% sobre o ganho de capital. Mas aí a coisa começou a se sofisticar e hoje existem cerca de 200 ETFs no mercado. E tem uma dúvida sobre a tributação dos ETFs de renda fixa. Isso porque a legislação fala de prazo médio de repactuação. O que é isso? Você pode comprar uma debênture, que é um título de renda fixa emitido por uma empresa, com prazo de vencimento de 10 anos. Só que depois de 2 anos, por exemplo, a debênture pode prever uma repactuação das condições. Se o investidor não aceitar as novas condições, a empresa resgata o título. Se aceitar, a debênture é renovada. Mas aí o governo disse que o prazo médio de repactuação dos títulos atrelados à taxa Selic é de 1 dia. Daí o imposto dos ETFs é de 25%, mais do que os 15% originalmente. Mas não falou nada sobre os títulos atrelados ao CDI, que na prática é igual a Selic. E daí ficou essa dúvida. E hoje ninguém sabe qual é o imposto de renda para o ganho de capital de quem investe em ETFs de debêntures atreladas ao CDI. E só que já existem alguns ETFs desse tipo no mercado. Então, em resumo, o ETF de ações, como o BOVA11, a tributação é de 15%, isso é tranquilo. O ETF do Tesouro Selic é de 25%, também foi definido pela Receita. Mas, para os demais ETFs, tem que ver se o ativo é de renda fixa ou de renda variável e o prazo médio de repactuação da carteira. Para quem está começando a investir, o mais seguro é escolher um ETF de ações. Se for investir no ETF de renda fixa, na prática, a tributação vai depender do entendimento da Receita Federal.
0: Muito obrigado e um bom dia para você, Marcelo.
1: Bom dia, um abraço e até amanhã.
2: Até amanhã, 8 horas.
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0: Terça-feira, 22 de setembro de 2026. A nova pesquisa Quest mostrou que o senador do PL, Flávio Bolsonaro, e o presidente Lula do PT aparecem tecnicamente empatados em um eventual segundo turno à presidência. Flávio recebeu 42% das intenções de voto contra 41% de Lula. Entre os entrevistados que indicaram um candidato, 79% dizem que a escolha é definitiva e 21% afirmam que ainda podem mudar. A Quest ouviu mais de 2 mil pessoas de 16 anos ou mais entre 17 e 20 de setembro. A margem de erro é de 2 pontos percentuais, com nível de confiança de 95%. O número de registro da pesquisa é BR-06004-2026. Uma falta de energia provocou filas e afetou o embarque do aeroporto de Viracopos, em Campinas, nesta manhã. O apagão começou por volta das 13h10 e atingiu parte do terminal, mas a luz já foi restabelecida. As filas chegaram até a porta do terminal e o processo de embarque ficou mais lento. Ao menos 2 voos também foram cancelados e outros 20 atrasaram. A pista e o pátio de aeronaves não foram afetados. O Irã afirmou que pode reabrir o Estreito de Hormuz em até 7 dias caso os Estados Unidos reduzam a pressão militar e suspendam o bloqueio aos portos iranianos. A informação foi dada por um alto funcionário do governo a Reuters. Segundo ele, a delegação iraniana em Nova York tem autorização para retomar negociações diplomáticas com Washington. Teherã também enviou aos Estados Unidos uma nova proposta para encerrar as hostilidades entre os dois países. O presidente iraniano, Masoud Pezeshkian, porém, não deve se reunir com Donald Trump durante a Assembleia Geral da ONU. No horário de Brasília, 8h02.
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1: Informações atualizadas da ponte Rio-Niterói, o motorista que segue em direção ao Rio encontra lentidão dos acessos até o Mocanguê, a travessia está estimada agora em 17 minutos. Para Niterói não há problemas, 13 minutos é o tempo que você vai gastar. Dos trens, está em processo de normalização a circulação dos trens no ramal Belford Roxo. Mais cedo a gente falou que temporariamente a circulação foi suspensa, as partidas ali dos trens com destino a Belford Roxo da Estação Central do Brasil por causa de uma ocorrência em um veículo de manutenção nas proximidades da estação Triagem. A tendência agora é melhorar. O motorista que está circulando pelo Rio de Janeiro quiser colaborar aqui com a gente, número do WhatsApp 997-642-381, 997-642-381. Tá chovendo, tá ventando, manda foto. E nesse momento, temperatura girando em torno dos 26 graus na cidade do Rio. Temperatura vai subir até os 30 e esse registro de vento vai continuar.
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3: Muito bom dia a você que escolheu ficar mais bem informado ouvindo o Jornal da CBN na manhã desta terça-feira, 22 de setembro de 2026.
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0: Muito bom dia para você, Malu Gaspar.
1: Bom dia, Milton. Bom dia, Cássia. Bom dia para todo mundo que está ouvindo a gente
2: Bom
1: hoje.
2: dia, Malu.
0: Bom, em meio a essa enxurrada de informações que nós estamos tendo aí do caso Master, vamos lá. Você
1: Oi.
0: tem.
1: Ele até se perde, gente. Ele pensa, vou falar do que hoje diante dessa confusão, né?
0: Não, mas eu ia focar essa conversa no ministro Cássio Nunes Marques e a guerra lá no STF, que nós estamos assistindo, né? Porque é impressionante, você tem que. É coisa acontecendo para tudo que é lado, né?
1: Pois é, Milton, Cássio, a bola da vez, né? A gente está vendo uma enxurrada, como você falou, de denúncias a respeito dele. Acho que para quem está olhando de fora talvez não fique claro, mas é importante a gente contar para o nosso ouvinte que está rolando uma guerra de dossiês. E o mais incrível, assim, impressionante, uma coisa que eu nunca pensei ver, é uma guerra de dossiês entre os próprios ministros que estão, agora de posse do celular, do conteúdo do celular do Daniel Vorkaro, né? E aí, desde nos últimos dias, a gente tem visto muita coisa sair sobre a relação do Vorkaro com todos os ministros, porque a gente entende, já sabemos a essa altura, que o Vorkaro não tinha filtro ideológico, não tinha predileção pessoal, o que ele queria era conquistar territórios, né? Ter poder sobre todo mundo que podia interferir no negócio dele. E aí, o que tem saído sobre o Cássio Nunes Marques é grave. A gente descobre que no celular dele havia conversas dele com um desembargador chamado Newton Cardoso, que é do TRF1, Tribunal Regional Federal da Primeira Região, que afeta ali Brasília. É onde o Cássio Nunes estava antes de ir para o STF, e esse desembargador e sua mulher, que é advogada, fazia uma série de conversas com o próprio Vorkaro, né, para negociar. Ela, inclusive, a advogada que trabalhava para o Master, tá? Então, para falar desde precatórios, que era o principal interesse do Vorkaro, até passagem de diária em hotel. Fica claro que esse desembargador negociava coisas para o ministro Cássio Nunes Marques. E o mais impressionante, que surgiu ontem a partir de uma reportagem do Metrópolis, foi um contrato que essa advogada tinha para, chamada Camila Ramos, para liberar precatórios que poderiam render até 8 bilhões para o Vorkaro. Por isso, ela tinha um contrato de pagamento de êxito de até de 5%, caso rendesse tudo, caso eles conseguissem liberar tudo, esse contrato poderia chegar a um pagamento de 427 milhões para essa advogada, que, pelo que a gente vê nas
2: Aliás, só um
1: mensagens, era uma
2: parênteses aqui, Malu, uma soma impressionante, né?
1: advogada. Não, impressionante. Já falar que a Viviane Barsi de Moraes deve estar, a essa altura, se achando assim, humilhada, né? Porque, pelo amor de Deus,
2: Desprestigiada.
1: 427, mas é importante também dizer que é se conseguisse
2: Sim.
1: receber tudo lá no final, né? Mas é um contrato bem ambicioso, né, Cássio? A gente
2: Nossa.
1: não ligava não de ter um contrato desse, né?
2: Absurdo.
1: O caso é o seguinte, e aí o que é que acontece? Isso é muito sério, porque nesse caso, o ministro Cássio Nunes Marques votou a favor da tese do Vorkaro, que era a tese de liberação de um precatório específico que se chamava Alcídia, que o Master não tinha, mas que era uma causa de repercussão geral, que eles chamam. Quer dizer, a partir do momento que o Supremo decidisse naquela causa, todos os casos semelhantes teriam que seguir pelo mesmo caminho. E aí esse caso estava na turma, essa mesma turma que hoje julga o Master, a segunda turma do Supremo, e o Vocaro foi ministro a ministro, tentando construir essa relação. Ele foi no Gilmar Mendes, ele foi no André Mendonça, todas essas reuniões que a gente soube que houve entre o Vorkaro e os ministros tinham a ver com esse precatório específico, porque a carteira do Master chegou ao ponto de, ali em 2024, ter quase 50% dos ativos dessa carteira serem precatórios. E aí é um negócio que você nunca sabe se você vai receber, né? Precatório é um título que o governo entrega para que você disputa com o governo, uma dívida que você disputa com o governo, né? Tem que ver se vai pagar, quando que paga, quanto que paga. Então era muito importante fazer isso. E aí, Cássia, queria só contar para os nossos ouvintes o que que tem por trás disso, porque existe a guerra, é importante que seja investigado o que que, afinal de contas, existe de real nessa relação desses advogados do ministro Cássio Nunes com o Vorkaro, é importante que haja um inquérito, da mesma forma que há um inquérito do, que há um pedido de inquérito do Alexandre de Moraes, mas tem uma coisa, gente, que interfere, inclusive, na própria política interna do tribunal. Por que o Cássio Nunes Marques? Além, é óbvio, das evidências, né? Existe um ganho político para o grupo do Nunes Marques nisso daí, que é o fato de que, como no ano que vem, a previsão, sabe, sei lá o que vai acontecer, né, mas que a previsão é que o Alexandre de Moraes assuma a presidência do Supremo em setembro, o vice dele, né, esse rodízio que eles fazem por antiguidade, é o Nunes Marques. Então, veja, o Alexandre de Moraes está super pressionado, e embora a gente não acredite que vai acontecer nada até a eleição, se for eleito realmente uma bancada bolsonarista para o impeachment, se você tiver uma troca na presidência do Senado, que hoje é do Davi Alcolumbre, que não abre pedido de impeachment nenhum, você pode ter uma tramitação de um pedido de impeachment contra o Alexandre de Moraes. Então, o que, que ele faz ali? Elimina ou prejudica o cara que vem logo depois dele, que é de um grupo político oposto, né, nomeado pelo Bolsonaro, para dizer, olha, se vocês vierem para cima de mim, nós vamos aqui tumultuar o ambiente, e a esquerda vai pensar, poxa, aí não faz assim. E tem até mesmo um discurso, né? O que, que adianta tirar um se o outro também está todo machucado, né? Então, além do que, o Cássio hoje preside o TSE, né? Então, a gente vem vendo o Gilmar Mendes falar que o Cássio não pode mais presidir o TSE, tem uma série de consequências em você alvejar Cássio Nunes Marques nesse momento. Agora, da nossa parte, né, Cássia, Milton, o que a gente quer é ver todas as investigações andarem, porque o que a gente está vendo agora é que o Supremo Tribunal Federal se recusa a ser investigado, se recusa a ser transparente, se recusa a prestar contas à população, que sejam todos investigados.
0: Muito obrigado, Miriam. Muito obrigado, Malu. Me perdoa. Muito obrigado,
1: um abraço,
0: Malu.
1: Gente.
0: Até mais.
1: Bom trabalho para todo mundo.
2: Até mais. Tchau. 8 e 12.
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5: 8h14.
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17: Trânsito. Paulo Lage está chamando para atualizar as informações aqui do trânsito no Rio. Diga aí, Paulo.
18: Digo sim, Fred. Agora estou falando ainda da Avenida Brasil. O trânsito segue complicado a partir da Penha para quem vai rumo ao centro da cidade. Não melhorou também a passagem da linha vermelha, também com lentidão começando na cabeceira do Aeroporto Internacional e também do Jardim América até o Parque das Missões. Quem vai seguir pela Leopoldo Bulhões, eu lembro que mais cedo teve queda de árvore ali no viaduto de Benfica, bem próximo do acesso a Leopoldo Bulhões, o que ainda está complicando a passagem por lá. Bom mesmo, por enquanto, está pela Cardoso de Moraes. Passa por Bom Sucesso, acesso Túnel Nor Rosa com melhores condições. O problema está na Marechal Rondon. Essa via apresenta dificuldade também até o trecho do Sampaio. Portanto, quem está saindo dessa região e vai para o centro do Rio, dou a dica de seguir pela Barão do Bom Retiro. Acessa pela Araújo Leitão, encontra melhores condições até a José do Patrocínio. Trânsito está intenso por lá, também pela Teodoro da Silva mais à frente, principalmente até o trecho da Gonzaga Bastos. A Avenida Repelé tinha acidente mais cedo, próximo do acesso para o viaduto Oduvaldo Cos, ainda complica bastante a passagem pelo Maracanã rumo ao centro do Rio. A melhor escolha de saída da região da Tijuca fica sendo mesmo a São Francisco Xavier. Fred.
17: Ok, obrigado, Paulo.
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17: Vamos voltar a falar do aeroporto, de que maneira esses ventos estão impactando aí as as aeronaves, né? Nessa manhã, os pousos e as decolagens. O Diogo Bugalho tem informações atualizadas sobre isso, né, Diogo?
12: É isso, Fred. A Infraero mandou aqui a nota oficial informando que o aeroporto Santos Dumont, nesse momento, opera normalmente e ao longo de toda essa manhã, né, desde a abertura às 6 horas, em modo visual e que não houve voos cancelados por causa das condições meteorológicas. Mais cedo, houve dois voos das 6h30 da manhã que foram cancelados, um da Gol e um da Latam, mas não foram, portanto, por causa das condições meteorológicas aqui no Rio de Janeiro. A gente está apurando junto às companhias aí o que houve, mas a boa notícia aí para o passageiro que tem voo agendado é que Santos Dumont está funcionando normalmente. Galeão não registrou nenhum impacto nessa manhã, Fred.
17: Ok, Diogo, 8h19.
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17: Edson Mauro. O nosso bom de bola, tudo bem, Edson? Bom dia.
22: Bom dia, Fred. Bom dia, amigos da CBN.
17: Agora tudo para a data FIFA, Edson.
22: É a super data FIFA, né, Fred? A primeira pausa para jogadores de seleções depois da Copa do Mundo e essa com a duração bem maior. Agora 16 dias, quase duas vezes mais do que a data FIFA padrão, que era de 9 dias. A atual data FIFA, ela começou oficialmente ontem e vai até o dia 6 de outubro, e a seleção brasileira vai aproveitar essa super data FIFA para fazer 3 amistosos, 2 contra a Austrália, o primeiro já na sexta-feira, dia 25, depois na terça-feira, dia 29, também contra a Austrália, e depois no dia 3 de outubro contra a Índia. A seleção brasileira, depois de muitas horas de voo, já realizou, já nessa terça-feira, na Austrália, o seu primeiro treinamento com 11 jogadores à disposição do técnico Carlo Ancelotti. E por aqui, os clubes se preparam para as Copas, Copa do Brasil, Libertadores, Sul-Americana, e já temos aí a definição do jogo entre Fluminense e Palmeiras, isso pela semifinal da Libertadores da América, para o Maracanã, no dia 14, enquanto que o Flamengo jogará na Argentina contra o Estudiantes, no dia 15, ainda sem estádio definido. E pela semifinal da Copa Sul-Americana, o Vasco jogará no dia 13 contra o Boca Juniors no estádio La Bombonera. E o Vasco ontem desistiu de solicitar mais uma vez o Maracanã, e que foi negado em outras oportunidades pelo Flamengo e pelo Fluminense, e vai mandar a sua partida contra o Palmeiras pela semifinal da Copa do Brasil em São Januário, no dia 8 de novembro. Fred.
17: Tá falado, Edson. Bom dia, viu? Até amanhã.
22: Um abraço.
17: Esse é o nosso Edson Alta, sempre com a gente no Momento do Esporte, nesse horário aqui no Jornal da CBN, por volta de 8h15 da manhã, com um comentário sobre os clubes do Rio e também sobre a seleção brasileira. Nesse período de data FIFA, o time do técnico Carlo Ancelotti dando aí o primeiro passo, né, nessa novo ciclo que vai terminar lá em 2030, na Copa do Mundo da Espanha, Portugal e Marrocos. São 8 horas e 22 minutos agora.
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17: De volta o Paulo Lage. E aí, Paulo?
23: Olha, a movimentação segue ruim na Avenida Brasil, Fred. Agora tem acidente entre carreta e carro na altura de Bom Sucesso para quem vai no sentido Zona Oeste. Complica a movimentação, isso no caminho para Campo Grande, a região de Santa Cruz. Não aliviou em nada o sentido contrário, também segue retenções a partir de Brás de Pina. Também no trecho de Irajá, onde o motorista perde bastante tempo naquela região, até pelo menos parada de Lucas. A Pastor Martin Luther King Jr. poderia servir como alternativa. O problema por lá é que a lentidão já está começando entre Coelho Neto e Del Castilho para quem vai em direção ao Jacaré. O motorista até encontra melhores condições pela Álvares de Azevedo mais à frente. Você que vai passar pela Teodoro da Silva ainda não aliviou o trânsito por lá. Sam também segue essa movimentação complicada até o trecho da Gonzaga Baixos. Rua Maxwell serve de opção para você que está saindo de Vila Isabel, Grajaú, e vai para o centro da cidade. De olho também na passagem pela Manoel Vitorino, Rua Goiás e também a Clarimundo de Melo, essas apresentando pistas livres nesta manhã de terça-feira. Fred.
17: Ok, obrigado, Paulo.
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17: Bom, essa manhã está sendo marcada também por alguns problemas dos trens e o Diogo Bugalho está atento a isso, né, Diogo?
12: Mas é complicado para o passageiro que depende aí dos trens, da Trens RJ. Ramal Japeri também teve problemas nessa manhã. A concessionária informou que as composições estão tendo que aguardar ordem de circulação para prosseguir com a viagem por causa de uma ocorrência no sistema de sinalização do ramal. As equipes da companhia estão trabalhando para normalizar a operação o mais breve possível. A gente falou aqui desde mais cedo que o ramal Belford Roxo estava com problemas por causa de uma ocorrência com um veículo de manutenção na altura da estação Triagem. Pois bem, foi totalmente normalizada a circulação no Belford Roxo, circulando, funcionando normalmente em ambos os sentidos, mas agora temos esse problema também no Japeri. Vamos seguir aqui monitorando, Fred.
17: Ok, Diogo, 8h24, os ouvintes participam aqui pelo 997-642-381, número do WhatsApp 997-642-381. Marise, que escuta a gente lá na Barra da Tijuca, mandou um clique, um registro, o sol começando a aparecer, ainda bem tímido lá pela zona sudoeste da cidade. Na zona sul ainda está bem carregado, está bem nublado. O Richard Brown mandou também o clique dele aí na região do Flamengo. Por lá as nuvens ainda estão bem baixas ali na região. Você manda o seu recado, você manda a sua foto, você acompanha o nosso conteúdo pelo Globoplay e você espera mais um pouquinho, daqui a pouquinho a gente está de volta com outras informações da cidade para você. Seguimos com Milton Jung e Cássia Godoy.
1: 8h25.
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0: Muito bom dia para você, Sadenberg.
1: Bom dia, Milton. Bom dia, Cássia. Bom dia, ouvintes.
2: Bom dia, Carlos Alberto.
0: Olha o destaque que você nos traz aqui, que você observou em relação ao cenário da economia brasileira agora.
1: Pois é, Milton, Cássia, ouvintes, que nós estamos nesse momento, em plena, finalizando aqui a campanha eleitoral, e o assunto dominante parece ser o Vorkaro, né? E variações disso em torno dos envolvidos aí das corrupções, envolvidos aí nas compras de benefícios, não só agora pelo Vorkaro, mas por muita gente. Enfim, uma crise institucional elevada. Mas dentro dessa crise institucional elevada, tem uma outra crise andando, que é a da economia, que se caracteriza por ser uma crise assim, sem explosões, sabe? Não é que em um determinado momento, num determinado dia, vai ter uma queda abrupta da produção brasileira. Mas o encaminhamento da situação mostra que nós temos, que o próximo presidente, o próximo governo, qualquer que seja, vai enfrentar uma situação bastante difícil. A saber, a economia está desacelerando, né? Vinha crescendo 3%, aí caiu para 2%, agora está rodando a 1,5%, e a perspectiva para o ano que vem é de um crescimento muito baixo da economia. Esse crescimento baixo, ele se reflete em menos aumento, por exemplo, afeta a renda das empresas, cai o consumo, afeta a renda das empresas e também aperta o orçamento das famílias. Então, nós estamos se caminhando para um período de crescimento lento, em desaceleração, com todo mundo endividado. Todo mundo que eu falo é o governo, com uma dívida extremamente elevada, que impõe restrições à sua atividade, aos seus gastos, vai ter que reduzir gastos de qualquer modo. As empresas estão endividadas, né? Ainda hoje tem essa manchete do Valor Econômico, dizendo que, num prazo assim, de 5 anos, as empresas brasileiras têm 1,5 trilhão de dívidas para pagar, né? Quer dizer, ao longo desse período, tem 1,5 trilhão de dívidas a pagar. É muito dinheiro. E, além disso, as famílias estão endividadas e com dificuldade de ir, de manter, enfim, o seu padrão. A inflação, ela desacelerou, ela estava lá rodando mais alto, mas desacelerou, mas isso quer dizer apenas o seguinte, que os preços estão subindo menos. Não que caíram ou que a vida ficou mais barata. O custo de vida continua caro, continua elevado, não voltou a níveis anteriores. Então você tem uma combinação difícil em que você tem crescimento baixo da economia. Isso significa, por exemplo, uma arrecadação menor de impostos, receitas menores para os governos federal e estaduais. Depois você tem famílias endividadas, o que aperta o consumo, faz com que elas reduzam o consumo, tanto o consumo familiar, tanto o consumo de alimentos, quanto de outros produtos. Sofrem mais os outros produtos, porque as famílias dão preferência à alimentação, né? E, finalmente, você tem as empresas privadas, as estatais também, a gente viu algumas, mas as empresas privadas lutando também com endividamento. Tudo isso leva a uma desaceleração maior ainda da economia. E o Banco Central está reduzindo a taxa básica de juros, reduzindo paulatinamente, mas permanecem muito altas as taxas de juros reais. Então, nós estamos ameaçando entrar no próximo período com inflação ainda alta, 4,5%, por exemplo, inflação ainda apertando as famílias, as empresas endividadas e o governo com uma dívida crescente, porque tem feito seguidos déficits. Ou seja, isso é um caminho que, se continua assim, dá em recessão. Da recessão, que é uma queda do produto, uma queda da renda. E a gente não vê propostas, programas que lidem com essa realidade. Também, né, o ambiente institucional, político institucional, está bem carregado. Mas nós temos problemas bastante difíceis da economia que podem levar a uma recessão no ano que vem, se não houver medidas saneadoras a tempo. Milton e Cássia.
0: Muito obrigado. Até mais, Sadenberg.
1: Até mais.
2: Até.
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2: Bom dia, Milton. 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Hoje eu fico por aqui. Mas amanhã eu trago mais dicas. 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Até amanhã.
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0: Terça-feira, 22 de setembro de 2026. As buscas pelo helicóptero que levava o cantor Rick entram no segundo dia, com uso de cães, drones térmicos e trabalho sob baixa visibilidade na Serra de Santa Catarina. Mais de 20 bombeiros participam da operação com 7 viaturas. As equipes atuaram durante a noite e a madrugada e até agora não encontraram vestígios da aeronave. Além de Rick, estavam a bordo o empresário Bruno Avelar, o videomaker Paulo Soares e o piloto. O helicóptero saiu de Porto Belo com destino a São Joaquim e não chegou ao destino. Um em cada 7 eleitores brasileiros pode faltar às urnas sem pagar multa. Segundo o TSE, mais de 22 milhões de pessoas têm voto facultativo, equivalente a 14% do eleitorado. 3 em cada 4 eleitores dispensados têm entre 70 anos ou mais. Também tem voto facultativo, jovens de 16 e 17 anos e pessoas analfabetas. Desde 2022, o número de eleitores com voto facultativo cresceu 6%, puxado principalmente pelo envelhecimento da população. O presidente americano Donald Trump afirmou que a alta no preço dos combustíveis nos Estados Unidos é um baixo preço a pagar pela guerra contra o Irã. O valor médio nacional chegou a $4.48 por galão, o equivalente a R$6 por litro. Em um ano, o aumento foi de $1.27. A disparada amplia a insatisfação popular com Trump às vésperas das eleições legislativas de meio de mandato, em novembro. Segundo estrategistas do Partido Republicano, o preço nas bombas deve ter forte influência sobre o voto. No horário de Brasília, 8h34.
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3: Informações atualizadas para você que está circulando pela cidade. A Avenida Brasil agora tem um registro de um carro enguiçado ali na altura de Brás de Pino. Uma faixa da pista lateral está ocupada em razão desse problema no sentido centro da cidade. O trânsito está bem lento nessa altura. Deixa eu atualizar também o cenário no Rebouças. O acesso ao túnel motorista que segue em direção ao Rebouças no sentido Lagoa vai encontrar retenção no elevado Rufino Pizarro e também na chegada ao elevado Paulo de Fronten. Quem está seguindo pela Avenida Francisco Bicalho também encontra retenções até o acesso ao elevado Paulo de Fronten. Essas vias vão apresentando lentidão neste momento. Tem um registro de um carro enguiçado também. Tinha ali na região de Cordovil, acabou de ser liberado na linha vermelha. O trânsito foi liberado no trecho de Cordovil, no sentido centro, desde a altura de Irajá. Ali era um veículo enguiçado que estava atrapalhando o trânsito. A liberação aconteceu, mas ainda há reflexos para quem está pela região.
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0: Hoje, na série 50 Debates para o Brasil, vamos discutir a alteração do processo de impeachment de ministros do Supremo Tribunal Federal. E para debater o assunto, nós convidamos Antônio Kozikowski, advogado, professor de Direito Constitucional e coordenador do curso de Direito da PUC do Paraná, e Agassiz Almeida Filho, advogado e professor de Direito Constitucional. Kozikowski, muito obrigado pela sua gentileza ter aceitado o nosso convite aqui no Jornal da CBN. Bom dia.
1: Bom dia, Milton. Bom dia, Cássia. Bom dia, ouvintes da CBN. Eu que agradeço o convite, Milton.
0: Agassiz, muito obrigado também pela sua gentileza de aceitar participar deste debate. Bom dia.
2: Bom dia, uma grande satisfação, Milton, estar aqui com você, com Cássia, com o professor Kozikowski, aqui com os ouvintes, batendo esse papo para a gente entender um pouco os problemas do Brasil. Vamos em frente.
0: E conforme combinado previamente, serão feitas duas perguntas para cada um de vocês e vocês terão até 2 minutos para cada uma das respostas. Eu começo com o professor Antônio Kozikowski. Professor, o senhor defende a alteração do processo de impeachment de ministros do STF. O que precisa mudar sem fragilizar o tribunal diante de pressões políticas?
1: A gente está vivendo, Milton, um momento de muita tensão no constitucionalismo brasileiro. E essa tensão se deve, em grande parte, a uma exposição do Supremo Tribunal Federal e às notícias revelando o envolvimento de ministros do Supremo em esquemas e escândalos. Nesse contexto, a gente precisa realmente reavaliar a lei que estabelece possibilidade de impeachment para esses ministros. Hoje, a regulamentação existente é a Lei 1079 de 1950, que é uma lei muito antiga, né? Uma lei feita num outro contexto, uma lei que precisa realmente de uma atualização, especialmente no rito, especialmente na forma de responsabilização desses ministros. E uma lei que estabelece também mais previsibilidade para tudo isso. Hoje a gente tem uma decisão do Supremo Tribunal Federal, uma decisão dada pelo ministro Gilmar Ferreira Mendes, que acabou restringindo a denúncia de ministros do Supremo em crimes de responsabilidade ao Procurador-Geral da República. No contexto de proximidade dessas relações institucionais, isso não é saudável. E a lei veio, o projeto de lei, na verdade, que está se discutindo, veio com uma intenção de ampliar essa legitimidade e permitir que outros atores estabeleçam essa denúncia, o que é realmente saudável para fins de termos uma apuração e um saneamento, né, da legitimidade da corte.
0: Considerando, Agassiz Almeida Filho, considerando a própria pressão política ou a tensão citados agora pelo professor Kozikowski, qual é o risco, quais são os riscos de se impor uma mudança nesse processo de impeachment, neste momento, com este cenário?
2: Olha, Milton, eu vou dizer a você o seguinte. Me parece que o grande problema, a grande dificuldade que a gente enfrenta hoje é a politização, no que diz respeito ao Supremo Tribunal Federal, é a politização do Supremo Tribunal Federal conectada à democracia digital. A gente não pode mais pensar em criar soluções institucionais deixando de lado essas circunstâncias que têm a ver com uma hiperparticipação política, sobretudo a partir das redes sociais e a mecanismos de pressão política que existem em todos os setores e que recaem, no que diz respeito às instituições, também no Supremo Tribunal Federal. Então, me parece que um dos caminhos que devem ser utilizados... Qual é a solução institucional específica? Eu acho que não tem tanta relevância, não. A gente pode pensar em várias. Mas o principal instrumento que nós devemos utilizar, assim, a linha geral, é despolitizar o tribunal. E aí, no que diz respeito ao impeachment, me parece que ampliação do rol de crimes de responsabilidade e ampliação também em relação à decisão do ministro Gilmar Mendes, né? Que se bem que o ministro flexibilizou depois, mas... o projeto de lei de autoria do senador Rodrigo Pacheco, ele fala em iniciativa popular, mas num rito adequado, que é o mesmo observado para iniciativa popular, e menciona também partido com representação no Congresso Nacional. Acho que isso vai dar problema. Porque quanto maior o número de crimes de responsabilidade que a gente possa encontrar, mais politizado fica. A gente tem que cortar. Se você pudesse me falar em termos de crime de responsabilidade, eu diria que era para a gente reduzir a quase inexistência de crime de responsabilidade. Por quê? O que tem aí na lei? Proibição de manifestação político-partidária, recebimento de... Isso aí vai contribuir apenas para que o Senado instabilize o tema, motivado por uma participação política que nasce nas redes sociais.
3: Até pensando em como combater essa politização na mais alta corte do país, eu queria ouvir de cada um de vocês o seguinte: é possível atualizar essa lei de impeachment do Supremo sem fazer com que o afastamento de magistrados se transforme numa ferramenta corriqueira de disputa político-partidária? Começando pelo professor Antônio, se é possível fazer isso e de que maneira prática?
1: Essa percepção, Cássia, que o doutor Agassiz traz é muito relevante. Realmente a lei estabeleceu uma tipificação muito... ela veio com o propósito de conferir mais segurança jurídica, mas ainda deixou espaço para alguns tipos que são abertos e que podem ser apropriados a partir de uma perspectiva de politização, o que realmente é ruim. Então, eu concordo com essa preocupação do doutor Agassiz. Agora, realmente, a gente tem nesse projeto uma abertura, né, que deixa margem para esse tipo de denúncia e apuração, né, a partir de alguns conceitos abertos. A gente precisa, né, Cássia, e claro que esse é o mundo ideal, o mundo perfeito, de um juízo de admissibilidade bastante maduro por parte das autoridades que vão autorizar esse tipo de processo. A lei permite que o presidente do Senado aceite aquela denúncia, né, avalie, coloque aquilo em mesa, e hoje a gente tem um problema, inclusive, no atual cenário. O presidente do Senado acaba se apoderando dessas denúncias, não coloca aquilo em mesa e fica meio que um acordo tácito, me parece, entre instituições, e não há um mecanismo na lei que permita superar esse trancamento feito pelo próprio presidente. O novo projeto traz possibilidades de recurso, caso o presidente guarde para si essas denúncias. Mas, na linha da tua pergunta, a preocupação realmente existe. A gente precisa olhar com bastante cuidado para as denúncias que serão feitas, porque no contexto de um Brasil repartido e politizado, e as instituições também, a gente poderia simplificar o processo de impeachment a partir de denúncias vazias. Vai de uma análise bastante madura do presidente do Senado, especialmente, que poderia pautar isso e realmente levar para o plenário aquelas denúncias que sejam fundadas e, a partir de um posicionamento fundamentado, arquivar aquelas que têm algumas notas de pura perseguição, até poderia colocar nessa linha política.
3: Doutor Agassiz, é possível avaliar esse novo projeto como uma alternativa ou ele não seria suficiente para fazer alterações que são importantes? O senhor mencionava na primeira resposta a questão de reduzir, né, os crimes de responsabilidade.
2: É o seguinte, Cássio, os crimes de responsabilidade eles devem ser absolutamente excepcionais em geral. Situações muito graves, e a lei, o projeto, traz vulgariza os crimes de responsabilidade. Mas no cenário de hiperparticipação política que a gente tem aqui, a gente tem que lembrar que o Supremo Tribunal Federal, ele é um órgão contramajoritário, e ele sempre vai irritar uma parte da sociedade brasileira, porque é natural que o Supremo atue contra o Congresso Nacional no momento em que ele decide que uma lei específica, por exemplo, é inconstitucional. O público escolheu na democracia digital, ou torce pelo lado B ou torce pelo lado A. Tem sido assim no mundo inteiro. Então, se antes era preciso limitar o rol de crimes de responsabilidade, me parece que hoje em dia essa necessidade ela é absurda. Quanto menos crimes de responsabilidade para ministro supremo nós tivermos, melhor. Agora, um ponto. Isso não quer dizer que a responsabilidade dos ministros deva diminuir, não é isso. O que nós não podemos, desde o meu ponto de vista, é ampliar as possibilidades e o conflito entre as instituições aumentar, e ele vai aumentar. Ele vai aumentar porque no cenário da democracia digital é impossível você impedir que senadores da República não queiram se aproveitar de uma determinada decisão de um ministro do Supremo Tribunal Federal, um pouco mais polêmica, para levar aquilo para a arena da opinião pública. Então, me parece que o projeto de lei não vai ajudar. Eu entendo a intenção. A intenção foi ótima. O projeto ele personifica a posição de uma comissão de notáveis que estudou sobre o tema, com grandes juristas brasileiros lá presentes. A intenção é boa, mas a solução é ruim. Não passa pela questão dos crimes de responsabilidade de enfrentar a crise do Supremo Tribunal Federal. Esse é o ponto dramático. A gente está mirando no lugar errado porque entendemos, em geral, as pessoas entendem que responsabilizar é resolver. Nesse caso, não é. Nesse caso, eu acredito que não é.
0: Agassiz Almeida Filho, Antônio Kuzikowski, quero agradecer a gentileza de vocês terem participado, trazendo seus argumentos para que as pessoas possam construir o seu pensamento também em torno dessa que é uma questão importante, relevante, como nós temos percebido no próprio noticiário, que é a alteração do processo de impeachment de ministros do STF. Muito obrigado e até uma nova oportunidade. 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
3: A quinta edição do Women Inventory, realizado nos dias 15 e 16 de setembro, reuniu cerca de 100 mulheres para debater inovação, inteligência artificial e empreendedorismo feminino. Organizado pela Apex Brasil e pelo Global Corporate Venturing, com apoio da ABVCAP, o encontro destacou a liderança feminina em decisões de investimento e deu visibilidade a startups lideradas por mulheres, fortalecendo pontes, ampliando diversidade e impacto nos negócios. Maria Paula Veloso, diretora de negócios da Apex Brasil, explica detalhes da importância deste evento.
4: A Apex Brasil facilitou mais de 250 reuniões, 2 dias dedicados a falar sobre os fundos, conexões.

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1: É 8h50.
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13: Paulo Lage está de volta com atualizações e o trânsito, Paulo.
14: Olha, estou de volta, Fred, ainda falando da movimentação lá na Zona Sudoeste. Salvador Allende teve acidente entre duas viaturas, isso na altura da estação do BRT Ilha Pura, para quem passa em direção à Transolímpica. Obviamente complica ainda a passagem por lá. O motorista que vai seguir em direção à Taquara está perdendo um pouco mais de tempo. Pela pista contrária, também observa o lentidão próximo do Parque dos Atletas. Ainda assim, é um melhor panorama comparado com a Avenida Ayrton Senna, por enquanto. Ali sim, o motorista encontra retenções até a chegada à Ponte Estaiada, inclusive pela linha amarela, ali na altura de Jacarepaguá. A lentidão já começa no acesso pela Estrada do Pau-Ferro. Ambas as pistas com problemas no trecho da Zona Norte. Vai assim entre a altura de Del Castilho e o trecho de chegada a Bom Sucesso, muito por conta também do acesso para a Avenida Brasil. Fred.
13: Ok, obrigado, Paulo.
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13: A gente vai voltar a falar de eleição porque tem uma definição importante aqui da Justiça Eleitoral que o Pedro Monenberg vai trazer aqui pra gente. Diga aí, Pedro.
12: Fred, o Ministério Público Eleitoral mudou de posição e agora pede o indeferimento da candidatura.

0: do Antônio Rueda, presidente nacional do União Brasil, ao cargo de deputado federal pelo Rio de Janeiro. Em um novo parecer enviado ao TRE, o procurador-geral, regional eleitoral, na verdade, defende que a campanha de Rueda se beneficia do apoio de uma estrutura política na Baixada Fluminense ligada ao ex-prefeito de Belford Roxo, Márcio Canella. Essa aliança, Fred, contraria com a participação de dois ex-secretários municipais apontados pela Justiça como articuladores de milícias e que já foram impedidos de disputar as eleições de 2024 pelo Tribunal Superior Eleitoral. Para o Ministério Público, ao formar uma aliança política com esse grupo, o Rueda passa a se beneficiar de forma indireta no poder de coerção dessas organizações na região. A defesa do Rueda reagiu e, em petição enviada ao TRE, criticou a mudança de postura do Ministério Público, afirmando que nenhuma prova contra o candidato foi apresentada nas investigações. Os advogados alegam que a própria Justiça Eleitoral na Baixada Fluminense certificou que não há qualquer registro de coação a eleitores ou de uso de homens armados em favor da campanha. Fred.
1: Obrigado, Pedro Bonenberger. Antônio Rueda, que não tinha domicílio eleitoral aqui no Rio, né? Ele é de Recife e transferiu para cá o domicílio para tentar uma vaga na Câmara dos Deputados e agora está às voltas aí com essa investigação. Ele que é o presidente nacional do União Brasil. Agora são 8 horas e 57 minutos.
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1: Daqui a pouquinho a gente volta a acionar o Paulo Lage com informações atualizadas do trânsito aqui pra gente. Enquanto isso, eu vou te contando que o caminho tá complicado agora ali na região de São Conrado, porque teve um acidente na autoestrada. Mais cedo a gente falava daquele poste que estava atrapalhando a circulação de veículos na altura da capela ali de São Conrado, no sentido Gávea. Agora tem uma faixa ocupada por conta de um acidente. 3 carros é no trecho de acesso na altura do túnel Zuzu Anjo, no sentido Barra da Tijuca. O trânsito está complicado agora e há reflexos até a Avenida Padre Leonel Franco. Então, no sentido Barra, pegando o Zuzu Anjo com a movimentação intensa de veículos na região. O Paulo Lage está chamando com informações para a gente, né, Paulo?
3: Exatamente, Fred. E por conta dessa colisão, movimentação por lá pela autoestrada da Lagoa Barra continua bem ruim. Também por conta daquele poste mais cedo que chegou a tombar na via, trânsito não aliviou na saída da Barra da Tijuca. Avenida Niemeyer, lembrando que até surge como uma alternativa, só lembrando ao ouvinte da CBN que por conta desses ventos fortes, alguns procedimentos podem acontecer na via, como é o caso da interdição. Não é o caso no momento, o motorista ainda está encontrando melhores condições, só uma lentidão maior ali na altura do Vidigal. O motorista que vai passar mais à frente pela Visconde de Albuquerque, também no trecho da Orla, da Filmoreira, Vieira Soto, sem problemas por enquanto. Em Copacabana, aí sim, está começando a complicar o acesso para a Princesa Isabel, para quem vai seguir no sentido Botafogo. Túnel Velho surge como a melhor escolha. Você que está chegando pela Siqueira Campos, ali no acesso para este bairro da Zona Sul, também está encontrando lentidão, principalmente no acesso para a Nossa Senhora de Copacabana. Fred.
1: Obrigado, Paulo.
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1: Nesse momento, temperatura aqui na cidade do Rio, girando em torno dos 26 graus. A máxima hoje não vai passar dos 30. A gente está monitorando as condições climáticas desde cedo, porque tem uma frente fria que está entre São Paulo e Rio de Janeiro. Vai chegar na noite de hoje aqui no Rio, mas desde cedo os ventos e também a instabilidade está marcando o cenário e a paisagem aqui na capital fluminense. Para amanhã a virada vai ser maior, com temperatura caindo e chuva constante.
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5: Muito bom dia para você, Paulo Vinícius Coelho.
6: Muito bom dia, Milton Jung. Muito bom dia, Cássia Godoy.
7: Bom dia, PVC.
5: Ixi, com a nova regra agora, vamos ter que demitir uns 4 ou 5 lá no meu time?
6: Já demitido, sim. Deixa eu só fazer um registro, que eu quero falar desse assunto, sim, mas só registrar que o Corinthians ganhou 1-0 do Bahia ontem e vai fazer a final do Brasileiro Feminino dia 26 de setembro em Itaquera e 3 de outubro no Morumbi. São Paulo e Santos vão jogar dia 2 de outubro no masculino, sexta-feira, porque no sábado, 3 de outubro, dia nobre, vai ser São Paulo e Corinthians, véspera da eleição, no Morumbi. Mas acho que o assunto é bem importante dessa questão do limite de estrangeiros. Você está brincando porque o Grêmio tem 10 estrangeiros hoje,
5: 10
6: né?
5: 10 agora,
6: é. É, mas chegou a ter mais 5 no início da temporada. Tinha Monsalve, tinha Cuellar, tinha Leonel Pérez, tinha Aravena e tinha, até anotei aqui, Cristaldo. Uhum. Aqui é o X da questão. A entrevista que o Silas, o camisa 10 da seleção na Copa de 90, deu na ESPN Argentina 2 semanas atrás, talvez tenha apressado o processo. Mas a CBF está pensando nisso há um bom tempo, julgando que foi um erro ampliar de 5 para 7 e 7 para 9 estrangeiros por clube. Hoje, 5 clubes têm 11 estrangeiros e só podem jogar 9. O Grenal foi um exemplo disso, o Grêmio com 10 estrangeiros e com 12 jogadores. A grande conquista que o Luiz Castro comemorava no Grêmio era ter levantado da base 12 jogadores jovens, nenhum jogou o Grenal. Aí alguém vai dizer, ah, mas isso não garante nada o limite de estrangeiros. Não, não garante, mas você tem que tentar abrir espaço para jogadores brasileiros jogarem. E alguém vai dizer equivocadamente, na Europa não tem limite de estrangeiros. Tem, tem. Na Itália hoje são 2 extracomunitários por clube. Diminuiu. Na Espanha são 3. Só pode 3 extracomunitários jogando para o Real Madrid e Barcelona. Acontece que desde o caso Bosman em 95, o jogador de futebol, porque a Corte Europeia deu ganho de causa para o Bosman, então um jogador brasileiro foi equiparado a um arquiteto, a um engenheiro, a um médico, a um jornalista, a um advogado, e um belga, um jogador belga pode jogar na França, pode jogar na Alemanha, como cidadão europeu. Eu tenho passaporte português, eu só não jogar na Europa, porque eu não jogo nada, só por isso. Mas do ponto de vista legal, eu posso jogar.
5: Não se diminua.
6: Isso. O Bauer da Copa de 50 foi meu técnico. É. Então, eu sou muito favorável a diminuir até 5 em 2030. Não garante que você vai voltar a revelar jogadores em profusão. Nada garante, nada. Mas, assim, não vamos partir da ideia de que na Europa não tem limite. Tem limite de estrangeiros na Europa, só que quem tem passaporte europeu não é considerado estrangeiro.
5: Tá, só para confirmar, então, a regra muda a partir do ano que vem, a cada ano vai diminuindo o número de estrangeiros e também tem o limite máximo não, mas também tem um limite mínimo de sub-23, né?
6: Exato, como na Inglaterra, 1/3 do elenco tem que ser britânico, tem que ser o que eles chamam de home growth, são uhum. O cara que nasceu ali no Reino Unido. São 9 estrangeiros que podem jogar hoje na súmula, ano que vem 8, depois 7, depois 6, 5 a partir de 2030.
5: Tá, certo. Obrigado, um abraço, até mais.
6: Obrigado, Milton, obrigado, Cássio, até amanhã.
7: Até amanhã.
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0: Terça-feira, 22 de setembro de 2026. O ministro do Supremo, Alexandre de Moraes, se declarou impedido de ser o relator de um mandado de segurança que pede acesso aos registros de entrada e saída de 8 pessoas do Senado Federal. Entre elas, a esposa do magistrado, a advogada Viviane Barsi de Moraes, e o ex-banqueiro Daniel Vorcaro, do Banco Master. Além destes nomes, estão na lista Fábio Luiz Lula da Silva, o Lulinha, Antônio Carlos Camilo Antunes, conhecido como Careca do INSS, e José Ferreira da Silva, o Frei Chico, irmão do presidente Lula. O ministro do Supremo, Cristiano Zanin, esteve entre as autoridades convidadas para uma degustação de uísque organizada por Daniel Vorcaro em Londres em 2024. Mensagens extraídas pela Polícia Federal do celular do ex-banqueiro, no entanto, mostram que Zanin recusou o convite. O evento, bancado por Vorcaro, custou cerca de R$3.300.000. Os ministros Alexandre de Moraes e Dias Toffoli, o procurador-geral da República Paulo Gonet, o diretor da Polícia Federal Andrei Rodrigues e o presidente do Senado Davi Alcolumbre participaram da degustação. O Fundo Monetário Internacional confirmou que vai voltar à Venezuela depois de mais de 2 décadas e abrir um escritório em Caracas no próximo ano. A unidade pode começar a funcionar no primeiro semestre. A medida amplia a presença do FMI no país depois de meses de discussões e do aumento do compartilhamento de dados econômicos pela Venezuela. O relacionamento entre as partes foi retomado formalmente há cerca de 5 meses. Desde então, equipes do fundo voltaram a prestar assistência técnica ao governo. No horário de Brasília, 9:06.
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3: Muito bom dia a você que escolheu ficar mais bem informado ouvindo o Jornal da CBN na manhã desta terça-feira, 22 de setembro de 2026. Nós vamos voltar a Florianópolis, acionando nosso repórter Zé Maia, que vem acompanhando os trabalhos de busca ao helicóptero, onde está o cantor sertanejo Rick e mais três pessoas. Zé Maia, o que você tem de informação agora?
4: Milton, infelizmente as equipes ainda não encontraram vestígios da aeronave. Agora as buscas estão sendo concentradas em um local específico. Anteriormente, os bombeiros estavam se dividindo em dois locais. No último ponto onde foi localizado um sinal da aeronave e no último ponto onde foi localizado um sinal de celular de um dos passageiros. Então agora as equipes fizeram uma triangulação das informações e estão concentrando as buscas em um único local, no interior do município de Urubici. A condição climática ajuda porque não há chuva nesse momento, só que a neblina e outros fatores têm prejudicado também a utilização de aeronaves nesse serviço. Há pouco nós ouvimos aqui na CBN Floripa o empresário do cantor Rick, Olívio Beltrão. Ele explica qual era o roteiro que Rick realizaria aqui na Serra Catarinense. Também fala da relação do cantor com Santa Catarina. Vamos conferir.
5: Nós visitaríamos o empreendimento, apresentaríamos o empreendimento para o Bruno, almoçaríamos numa vinícola e depois retornaríamos a Rancho Queimado e pernoitaríamos na casa do Rick, de ontem para hoje, né? O Rick se apaixonou por Santa Catarina pós-pandemia e conseguiu realizar um sonho, que era vir morar em Santa Catarina, e se apaixonou por Rancho Queimado. Ele gosta muito de sítio, de silêncio, de pássaro, de descanso, né? Então, para repor as energias, né, do dia a dia, ele escolheu o Rancho Queimado para morar.
4: Bom, então o que sabemos é de que ele teria um encontro marcado com o prefeito de São Joaquim e também visitaria um empreendimento na região. A gente também conseguiu conversar com a tenente-coronel Heloísa, do Corpo de Bombeiros Militar de Santa Catarina, que está à frente dessas buscas. Ela fala o trabalho que está sendo realizado nesse momento e os próximos passos também.
6: As buscas prosseguem, continuamos com as nossas duas frentes de trabalho na localidade de Vacas Gordas, em Santa Bárbara, e no Morro Agudo. Nós estamos com dois binômios, né, o cão de busca junto com seu condutor, dois drones com câmera térmica também. Nós temos 20 bombeiros atuando na operação e 7 viaturas. Então as condições climáticas continuam ainda um pouco adversas, parece que vai dar uma abertura. Se tivermos a possibilidade, as aeronaves virão, né, a aeronave do Corpo de Bombeiros Militar de Santa Catarina virá sobrevoar o local e auxiliará nessas buscas para que possamos alcançar o sucesso na operação.
4: Lembrando que a aeronave deixou a cidade de Porto Belo, no litoral de Santa Catarina, em direção a São Joaquim, cerca de 180 quilômetros, no meio do caminho, passando por Urubici, perdeu o sinal e até o momento não se sabe o que aconteceu, se foi um pouso forçado ou se foi uma queda. Uma moradora da região de Urubici relatou ter ouvido um estrondo, o que não pôde ainda ser levantado como um elemento que possa garantir o que aconteceu nesse cenário. A gente segue acompanhando e atualizamos a CBN.
3: Muito obrigado pelas suas informações, ao vivo agora de Florianópolis, atualizando tudo isso para nós, o Zé Maia. E aí chamando a atenção de duas coisas, que muitas vezes a gente se surpreende, mas será que não tem como ver onde caiu, por exemplo, um helicóptero, ou desceu um helicóptero? Quando você vê a imagem do local onde esse acidente teria acontecido, é uma área muito grande, a dimensão é muito grande. E aí, mesmo helicópteros, eles aparecem pequenos demais. Então, por exemplo, quando estão entre as árvores, praticamente você não enxerga, mesmo a algumas vezes passando por cima, principalmente com problemas de visibilidade. Daí entra, e aí é o segundo ponto que eu queria chamar a atenção, a importância do uso do drone térmico, que é essa aeronave não tripulada, primeiro, muito mais seguro para poder sobrevoar essas regiões, como nós ouvimos agora mesmo aí na representante das equipes de busca, chamando a atenção para o fato de que ainda há risco por causa do tempo, etc. Então, essas aeronaves que não são tripuladas têm câmeras que detectam, por exemplo, sinais de pessoas, animais, veículos, edifícios e outros objetos que têm. Ela registra principalmente a temperatura da superfície. Então, pela diferença das cores que ela capta, ela consegue identificar se ali haverá um movimento diferente daquele ambiente. E aí isso poderia sinalizar que, por exemplo, o helicóptero estivesse naquele ponto, ou haveria pessoas no ponto onde está o helicóptero. Então, mais ou menos, esse é o trabalho que está sendo feito nesse momento. Mas, realmente, fica um lugar, uma visibilidade muito difícil e o espaço é muito grande. Por isso, essa dificuldade para se chegar até o ponto onde eles estejam. 9:12.
7: Vamos agora a Brasília. Temos informações sobre a ata do Copom que foi divulgada hoje. Felipe Igreja.
8: Cássia, apesar do corte na taxa Selic na última reunião do Copom para 13,75% ao ano, a ata da reunião indica cautela por parte do Banco Central para os próximos meses. Embora tenha iniciado uma redução dos juros, os diretores do Banco Central sinalizam que o processo de desinflação ainda exige uma política monetária restritiva e não deram pistas sobre os próximos passos. A avaliação é de que a inflação perdeu força nos últimos meses, mas continua acima da meta, enquanto as expectativas para os próximos anos permanecem também desancoradas. Segundo o documento, as projeções do mercado para a inflação são de 4,9% neste ano e 4,3% em 2027. O Copom também identificou sinais de desaceleração da economia brasileira. O PIB do segundo trimestre confirmou uma perda de ritmo, principalmente nos setores mais sensíveis aos juros e ao ciclo econômico. Mas o mercado de trabalho continua aquecido. A taxa de desemprego permanece em níveis historicamente baixos, embora o crescimento da ocupação e dos rendimentos esteja desacelerando, segundo o Copom. No cenário externo, o Banco Central chama atenção para as incertezas provocadas pelos conflitos no Oriente Médio e pelos possíveis impactos sobre os preços do petróleo, das commodities e de outros insumos. A política fiscal também aparece como um dos pontos de preocupação. Para o Copom, dúvidas sobre a estabilização da dívida pública, aumento do crédito direcionado e menor disciplina fiscal podem elevar o chamado juro neutro da economia e dificultar o processo de redução da inflação. Mesmo com a redução da Selic, portanto, o Copom reforçou que continuará acompanhando os indicadores e poderá ajustar a condição da política monetária conforme a evolução do cenário econômico. Cássia.
7: Muito obrigada, Felipe Igreja.
3: Agora são 9:14. Hoje nós teremos a abertura dos trabalhos da Assembleia Geral da ONU, com destaque, claro, discurso de abertura com a presença do presidente Lula e, na sequência, com o presidente dos Estados Unidos, Donald Trump. E nós falamos agora com a Daniela Franco, da Rádio França Internacional, que tem informações para nós sobre o assunto. Daniela, bom dia.
9: Olá, Milton. Bom dia para você, para a Cássia e aos ouvintes. Pois é, a 81ª Assembleia Geral da ONU tem início daqui a pouco lá em Nova York, em um contexto de multiplicação de conflitos, crises e de fragilização das Nações Unidas. A guerra na Ucrânia, inteligência artificial e até novas pandemias estarão na pauta por lá, mas os conflitos no Oriente Médio e o bloqueio do Estreito de Hormuz devem, de fato, dominar os discursos dos líderes aí nos próximos dias. Essa também será a última Assembleia Geral da ONU com Antônio Guterres no comando da instituição, que deve escolher ainda nesse ano o seu próximo líder. Como manda a tradição, é o Brasil o país que abre os discursos dos chefes de Estado e de governo. A fala do presidente Lula deve focar na defesa do multilateralismo e criticar também as ingerências externas em assuntos do Brasil. E é forte a expectativa também, como você falou, Milton, para o discurso do presidente americano Donald Trump hoje, bem como para a fala do presidente iraniano, né, Massoud Pezeshkian, que ocorre amanhã. Aliás, antes de embarcar para os Estados Unidos, o Pezeshkian prometeu que vai defender a posição do Irã sobre a guerra. Importante falar também que reuniões paralelas de líderes e de delegações estão ocorrendo lá em Nova York antes mesmo do início oficial da Assembleia Geral. O presidente francês Emmanuel Macron se encontrou ontem com Donald Trump, com quem ele conversou sobre a guerra no Oriente Médio e a reabertura do Estreito de Hormuz, que segue aí bloqueado pelo Irã. Ministros das relações exteriores dos países do G7 também se reuniram ontem e fizeram um apelo para que os rebeldes hutis do Iêmen coloquem um fim a seus ataques. Uma declaração que foi divulgada depois do encontro pede que o Irã deixe de entregar armas e de apoiar esses insurgentes que abriram recentemente aí uma nova frente no conflito no Oriente Médio, tendo como alvo a Arábia Saudita, que é a principal aliada dos Estados Unidos na região. Outra reunião importante também à margem da Assembleia Geral da ONU em Nova York será a que ocorre entre o presidente ucraniano Volodymyr Zelensky e o presidente americano Donald Trump hoje mesmo. O Zelensky, aliás, vai tentar convencer o líder republicano a relançar as negociações de paz com a Rússia em um momento aí que Moscou intensifica os ataques contra o território ucraniano. Volto com vocês aí no estúdio, Milton e Cássia.
3: Muito obrigado. Essa foi a Daniela Franco, da Rádio França Internacional, agora que são 9h17.
7: De volta ao Brasil, voltamos à capital federal. João Rosa, bom dia.
10: Oi, Cássia, bom dia para você, bom dia, Milton, bom dia a todos que estão nos acompanhando aqui na CBN. O ministro André Mendonça pediu ao presidente do Supremo Tribunal Federal, o ministro Edson Fachin, o arquivamento da investigação aberta contra ele a pedido do ministro Alexandre de Moraes no âmbito do inquérito das fake news. A manifestação foi apresentada na noite de ontem, último dia do prazo dado por Fachin para a defesa de Mendonça. No documento, que tem 76 páginas, Mendonça rebateu ponto a ponto as acusações feitas por Moraes e voltou a questionar a validade de relatórios da Polícia Federal usados no caso. Segundo o ministro, os documentos são apócrifos e não têm valor probatório. Por isso, ele pediu o arquivamento da representação. Mendonça também acusou Moraes de usar métodos ilegais para apresentar as acusações e pediu que sejam apuradas possíveis práticas de abuso de autoridade e denunciação caluniosa. Além disso, solicitou acesso integral ao inquérito das fake news e a abertura de uma investigação sobre a origem e a autoria dos relatórios da Polícia Federal. O ministro também pediu que seja reconhecida a ilicitude desses documentos e proibida a produção de novos relatórios da PF contra ministros do Supremo. O processo contra Mendonça foi aberto depois que Moraes apontou possíveis irregularidades na atuação do colega em investigações relacionadas ao Banco Master e às fraudes do INSS. Fachin retirou esses relatórios da Polícia Federal do inquérito das fake news e determinou que o material passasse a tramitar em um procedimento próprio sobre responsabilidade da presidência do Supremo. Cássia.
7: Muito obrigada. Esse foi o João Rosa. Agora resta saber qual vai ser a manifestação de Edson Fachin em relação as alegações de André Mendonça, 9 e 19.
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26: Trânsito. Paulo Lage está de volta com informações atualizadas do trânsito. Diga aí, Paulo.
27: Digo sim, Fred. Agora estou de olho no elevado da Avenida Paulo de Fronten, com utilitário enguiçado. Para quem vai em direção à Lagoa, complica já a passagem por esta via. Reflexos chegam também pela Francisco Bicalho e a Praça da Bandeira. Ouvinte da CBN seguindo para a Zona Sul da cidade pode seguir pelo viaduto 31 de março. Boas condições também chegando mais à frente ao viaduto Engenheiro Noronha e também a Pinheiro Machado. Aterro do Flamengo encerrado de Botafogo numa boa, por enquanto. Sem problemas para quem vai seguir, inclusive pela Lauro Sodré. Centro do Rio, Avenida Presidente Vargas, lentidão pela pista lateral até o trecho de acesso para Carmo Neto. Central é uma boa escolha por enquanto. O problema por lá está na chegada à Uruguaiana, essa sim com um trânsito um pouquinho mais intenso para quem vai no sentido Candelária. Estou de olho também na passagem da 1º de março, Presidente Antônio Carlos, com trânsito intenso, trechos de lentidão também até pelo menos o próprio contorno da Candelária e o acesso para o túnel Rio 450. Até amanhã, Fred.
26: Obrigado, Paulo. Bom dia. Até amanhã.
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26: Tem informação chegando também com o Diogo Bugalho aqui no Noticiário do Rio. Diogo.
29: Fred, prefeito Eduardo Cavalieri publicou no Diário Oficial decreto que desapropria o Solar dos Abacaxis e a Casa de Cândido Portinari, ambos na rua Cosme Velho. Os dois imóveis históricos estão em estado de abandono e o texto cita a necessidade de restaurar e dar novos usos às construções. Cavalieri havia prometido desapropriar os dois imóveis no sábado, quando um sobrado também na rua Cosme Velho desabou, ferindo uma mulher e a filha de 2 anos que moravam numa vila ao lado. Ontem a prefeitura já havia desapropriado o imóvel que ruiu e um casarão vizinho que também estava abandonado. Além dessas desapropriações no Cosme Velho, o Diário Oficial também trouxe outros decretos que prevêem mais uma leva de desapropriações no centro. São blocos de imóveis nas ruas Leandro Martins e Barão de São Félix, seguindo aí o modelo que a prefeitura já vem adotando de desapropriar construções abandonadas com o objetivo de leiloar os espaços e promover renovação urbana. Fred.
26: Tá certo, Diogo. Bom, daqui a pouquinho outros detalhes no Noticiário do Rio para você. CBN Rio começando às 9h30 da manhã. Para quem chegou agora aqui na nossa programação, a gente tá falando das condições do tempo desde cedo, né, por conta dos ventos e das chuvas. Hoje o inverno tá se despedindo com essa estabilidade que vai permanecer nas próximas horas. Essas rajadas de vento vão continuar ao longo do dia e a chuva, que já apareceu desde cedo, ela vai se espalhar e se intensificar também nas próximas horas, nessa terça-feira, principalmente na noite. Na próxima madrugada tem risco de temporal aqui no Rio. Hoje a máxima é de 30 graus, quinta e sexta-feira a temperatura cai, despenca, amanhã é 22 de máxima e a chuva também vai predominar. Eu vou ficando por aqui, um ótimo dia para você.
7: Nove e 26.
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0: Muito bom dia, doutor Luiz Fernando.
1: Bom dia, Milton. Bom dia, Cássia. Bom dia, ouvintes.
2: Bom dia, doutor.
0: Doutor Luiz Fernando, tem um caso aí do Leonardo, né, que decidiu parar de beber durante 30 dias. E esse caso acaba chamando atenção, claro, pela pessoa que é, quem está à frente disso tudo. Mas é importante até para servir de exemplo ali do que acontece no corpo, né, depois de 30 dias sem beber.
1: É aquela história, né? Foi fazer exame e deu ruim, né? O exame veio alterado. E aí é o seguinte, então vamos aproveitar justamente isso, para entender o que acontece no nosso corpo. A primeira coisa é para entender que o fígado responde muito rápido. Na primeira semana sem álcool, ele começa a tirar gordura acumulada nas células hepáticas, aquela famosa esteatose hepática, que vai evoluindo para inflamação, depois para cirrose, enfim. As enzimas que costumam ficar alteradas nos exames de sangue, gama GT, TGO e TGP, começam a cair logo nas primeiras semanas. A gama GT volta entre 2 e 6 semanas de abstinência, dependendo, é claro, de quanto tempo a pessoa bebia antes, né? Isso explica a lógica por trás de uma meta aí de 30 dias. É um tempo mínimo para ver se muda alguma coisa, né? Mas olha só, nas primeiras 24 horas, a pessoa reidrata. É aquele fenômeno que a gente costuma dizer, né? O sujeito desincha, né? Que estava muito inchado, né? Porque consumia muito álcool. Ele dorme, a pessoa dorme melhor, começa a pensar com mais clareza. De 2 a 4 semanas, o humor melhora. A resistência à insulina cai. E alguns estudos mostram a queda até de 25% da resistência à insulina, ou seja, inclusive isso aumenta a chance da pessoa desenvolver diabetes, por exemplo, depois. A pele já fica com um aspecto mais saudável, o processo digestivo se normaliza, enfim, com um mês de abstinência de álcool, a pressão arterial já apresenta uma queda mensurável, importante. E se a pessoa mantiver esse padrão por 6 meses e o fígado já tiver um dano de leve a moderado, sem fibrose, né? Porque depois que tem fibrose é uma cicatriz, aquilo não vai mudar. O fígado pode se recuperar quase completamente. Essa é a ideia que, inclusive, vem sendo observado. Se você for acompanhar as redes sociais do Leonardo, os fãs notaram que ele está mais bem disposto, a expressão desinchado apareceu algumas vezes em posts falando sobre ele. E é o seguinte, gente, aproveitar para falar. Não existe nível seguro de consumo de álcool com relação ao câncer. A Organização Mundial da Saúde deixou isso muito claro já há algum tempo. O álcool está relacionado a pelo menos 7 tipos de tumores. Estou falando de tumor de boca, de faringe, de laringe, de esôfago, tumor de mama nas mulheres, fígado e intestino grosso. O motivo é que o álcool e uma das substâncias que são produzidas quando o álcool é metabolizado no fígado, que é o acetaldeído, eles danificam diretamente o DNA das células. Então, 1 ou 2 doses por dia já aumentam esse risco, em especial o câncer de mama para as mulheres. Bom, obviamente, parar de beber reduz esse risco. Então, gente, eu não quero... O diagnóstico do Leonardo não vem ao caso. É bom a gente entender, foi para usar como gancho para a gente conversar sobre esse assunto. Mas dizer que, olha, 30 dias sem álcool já produz mudanças reais e mensuráveis no corpo, né? E tem gente que continuar depois disso pode ser tão importante quanto ter parado, né? Vai aí da necessidade de cada um.
0: Eu estou pensando aqui, então quer dizer que a gente pode continuar bebendo. Quando decidir ficar bom, é só parar que resolve tudo.
1: Aí depende, assim, né? Não é bem assim, porque o estrago já pode estar começado e está sendo feito, meu.
2: Aliás, doutor, tem muita gente adotando a seguinte postura. Um mês por ano, a pessoa fica ali sem beber. Isso é suficiente para melhorar a saúde? Quem faz isso todo ano? Porque eu conheço umas 2, 3 pessoas
1: existe essa tendência aqui de fevereiro, né? Geralmente a gente coloca isso em fevereiro. É estranho, eu já comentei isso aqui, porque é estranho que pra gente fevereiro é um mês difícil de parar de beber, porque tem o carnaval, né?
2: Então,
1: é bom pros americanos, pra gente escolher outro mês.
2: Mas eu conheço
1: mês,
2: pessoas,
1: né?
2: Que adaptaram, pegam outro mês.
0: Mas é um mês menor, né? Tem menos dias, né?
2: Olha, pode eu não tinha por pensado por esse lado.
1: O pessoal é gestor do tempo, né? Melhora, ajuda, com certeza ajuda a gente. Todos esses efeitos que eu falei aqui vão acontecer se você ficar um mês sem beber. O ideal, gente, é aquela coisa, né? que o Sardenberg sempre propôs lá da, né, moderação, bom pé na jaca, então tem que equilibrar uma coisa com a outra, né? Temperança, é isso aí.
0: Temperança. Tá bom, obrigado, até mais.
1: Até mais, Milton, valeu. Cássia e todo mundo.
2: Até amanhã.
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0: Terça-feira, 22 de setembro de 2026. O ministro das Relações Exteriores, Mauro Vieira, alertou representantes de países latino-americanos para a relativização da soberania nacional durante pronunciamento em Nova York, horas antes da Assembleia Geral da ONU. A manifestação ocorre em meio à avaliação do governo brasileiro de que os Estados Unidos tentam interferir nas eleições deste ano. O presidente Lula também deve defender a soberania no próprio discurso na Assembleia Geral. Segundo auxiliares, sem citar diretamente Donald Trump, Vieira ainda reiterou a defesa de uma mulher latino-americana para assumir o comando da ONU. O Banco Central afirmou que vai manter cautela na condução dos juros, mesmo depois do corte de 0,25 ponto percentual na Selic na semana passada. Na ata do Copom divulgada hoje, o BC destacou que a economia mostra sinais mais claros de desaceleração e que a inflação perdeu força nas leituras mais recentes. Ainda assim, o comitê avalia que as expectativas de inflação continuam acima da meta. Próxima reunião do Copom será nos dias 3 e 4 de novembro. Uma nova onda de ataques entre Rússia e Ucrânia deixou pelo menos 5 pessoas mortas nesta manhã. 4 delas foram resultado de uma ofensiva russa que lançou mísseis e mais de 200 drones contra diferentes regiões ucranianas. Em resposta, a Ucrânia atingiu uma refinaria de petróleo russa, onde uma pessoa morreu e outras 4 ficaram feridas. Os ataques ocorrem enquanto o presidente Volodymyr Zelensky está em Nova York para a Assembleia Geral da ONU e tem encontro previsto com Donald Trump. No horário de Brasília, 9h34.
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1: 9:35, um ótimo dia para você, seja muito bem-vinda, seja muito bem-vindo ao nosso CBN Rio. Hoje é terça-feira, 22 de setembro de 2026, vamos juntos até o meio-dia com o que é mais importante na nossa cidade e no nosso estado também, em 92,5, no YouTube e no Globoplay. Esse é o nosso CBN Rio, claro, a gente conta com a sua audiência e principalmente com a sua participação para ajudar a monitorar qualquer canto desse Rio de Janeiro. E tem um assunto que está dominando a manhã de hoje em qualquer lugar aqui do nosso estado. Você que é de São Gonçalo, que está fazendo aniversário hoje, daqui a pouco a gente dá parabéns direitinho para a cidade de São Gonçalo. Mas você que é de Paraty, você que é de Angra dos Reis, da Zona Sul, da Zona Norte, você que é da Ilha do Governador, de Copacabana, do Catete, de Campo Grande, como é que foi essa madrugada aí, hein? Que ventania nesse Rio de Janeiro, uma coisa impressionante. Acordei hoje a rede social totalmente dominada, quer dizer, né? Acordei não, né? Depois de tentar dar uma cochilada ali, porque o barulho tava meio assustador, tá? Um vento impressionante nas redes sociais, só se falava disso. Não consegui dormir, tá ventando muito, então manda mensagem pra cá pro 997-64-2381. Bora falar do vento, daqui a pouco a gente circula pela cidade. Você já pode mandar o seu recado pra cá, conversar com Laís Vieira. Tudo bem, Laís? Bom dia pra você.
2: Oi, Leandro. Bom dia pra você, bom dia pros ouvintes do CBN Rio. Você falou em São Gonçalo e por lá o vento também chegou firme, Leandro.
1: É mesmo?
2: 5 horas da manhã ele me acordou. Eu que moro lá no 20º andar, uma barulhada.
1: Impressionante, né, cara?
2: Parecia que as janelas iam sair voando.
1: Voando, né? Aquele...
2: Que barulho.
1: Ai, uma horrível, coisa impressionante.
2: Horrível. Um soninho tão bom, né?
1: Não deu. Esse não deu, minha gente. E falei que ia registrar o aniversário de São Gonçalo, porque Laís Vieira é de lá e hoje é aniversário de 136 anos da emancipação político-administrativa de São Gonçalo. Tem desfile cívico-militar rolando lá desde 8 horas da manhã na cidade. Palmas para São Gonçalo e para todos os moradores, inclusive essa fila ilustre, né, que está aqui conosco, Laís Vieira.
2: Já saí
1: muito
2: de lá
1: bom.
2: Hoje com trânsito congestionado, interdições para o desfile. A gente vai acompanhar de perto e, é claro, desejar feliz aniversário para essa cidade que eu nasci, Leandro.
1: Muito
2: nasci
1: bom. Cria.
2: Lá, moro lá, sou cria de São Gonçalo.
1: Bom demais. Entre outros destaques aqui do nosso CBN Rio, temos um balanço apresentado pela Prefeitura do Rio de Janeiro sobre os 6 meses de atuação da Força Municipal. Tem muita notícia de eleições, muita movimentação no Tribunal Regional Eleitoral e o segundo capítulo da série Rio em 5 Atos, que mostra as crises, mudanças de contratos e promessas não cumpridas no transporte público no Rio de Janeiro nos últimos 4 anos. Ontem, Pedro Bonenberger começou essa série falando de segurança pública e hoje ele fala sobre transportes. O CBN Rio de hoje, claro, terça-feira, a gente tem o nosso timaço de colunistas, tem Thiago Gomide contar na história Rio, atendendo a mensagens dos nossos ouvintes que chegam aqui através do nosso WhatsApp, 997-64-2381. Tem Flávio Oliveira também com o nosso Rio Mais Rua e o Toque de Letra com o Hugo Lago na reta final do programa. Programa hoje que tá diferente por 2 razões. Às 10 horas da manhã, a gente vai direto para os Estados Unidos acompanhar a fala do presidente Luiz Inácio Lula da Silva na abertura da Conferência Geral da ONU. O Brasil, historicamente, é o primeiro país a falar. A gente vai ouvir o discurso do presidente Lula. Estamos num momento muito próximo das eleições e uma eleição diferente nesse ano. Uma eleição que tem, sim, a sombra dos Estados Unidos o tempo todo ali pairando sobre o pleito de 2026. Vamos ver o que o Lula vai falar sobre isso na casa de Donald Trump, que é o segundo a falar na Assembleia Geral da ONU. A gente vai ter a transmissão do discurso e depois a análise comandada lá pela Marcela Lorenzetto, diretamente de São Paulo. Beleza? Então a gente vai fazer aquela pausa dentro do CBN Rio. Essa é a primeira razão do CBN Rio estar diferente. A segunda é porque minha parceira Bianca Santos foi mais uma a tombar diante das gripes que estão alastradas pelo nosso Rio de Janeiro. Tosse forte, mas amanhã, com muita água, muito chazinho, ela já vai estar de volta aqui para nossa companhia. Beleza? Esse é o nosso CBN Rio. Te convido a participar. São 9 horas e 40 minutos. Bora que bora!
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1: Rafaela Lima circula pela cidade do Rio de Janeiro para conferir os impactos da ventania de mais de 70 km por hora. Em Copacabana, a gente teve até praticantes de stand-up paddle, que é aquela prancha, né, que a galera vai remando ali no mar. Super bonito, super lindo, viva o esporte. Mas em dia de vento fica complicado, né? O Corpo de Bombeiros teve que atuar para resgatar essa galera. A Rafaela Lima está circulando agora e traz as impressões dela circulando pela cidade do Rio de Janeiro. Tudo bem, Rafa? Bom dia para você.
3: Oi, Leandro. Bom dia para você e para os nossos ouvintes. Eu falo agora da rua Abatira, no Engenho Novo, na zona norte do Rio, onde uma árvore gigantesca caiu por volta das 5h40 da manhã durante a ventania que atingiu a cidade e caiu sobre um carro e uma casa. É uma árvore muito grande, Leandro, com aproximadamente 12 metros de altura. O tronco está atravessado na rua e os galhos ficaram espalhados aqui pela calçada, pela rede elétrica e sobre o carro que está estacionado por aqui. Quem acompanha a gente pelo Globoplay e pelo YouTube consegue ver o tamanho dessa árvore e o estrago que ela causou. A força do vento ajuda a explicar a dimensão desse estrago. A rajada mais forte registrada na cidade nessa manhã chegou a 72,4 km por hora, entre 5 e 6 da manhã, no Forte de Copacabana. Em Paraty, na Costa Verde, o vento foi ainda mais forte e chegou a 76 km por hora. Aqui no Engenho Novo, essa árvore, a árvore desse tamanho não resistiu aos fortes ventos. E tem uma curiosidade, Leandro, que chama bastante atenção. Apesar do tamanho da árvore, a raiz dela é muito pequena e bastante rasa. Dá para perceber que ela praticamente se desprendeu inteira aqui do solo. Essa pouca sustentação, somada à força dos ventos, facilitou essa queda. Quem acompanha a gente pelas imagens consegue ver. Nesse momento, tem muitos agentes por aqui, muitas equipes, equipe da Conlurb, da Guarda Municipal e também da Light. O trabalho ainda está acontecendo, a rua está sem luz, os moradores estão espalhados aqui pela calçada porque estão sem luz, não tem muito o que fazer dentro de casa. O trabalho está acontecendo, a Light informou a CBN que não há previsão para o fornecimento da energia voltar. A concessionária depende primeiro da Conlurb, que precisa usar um caminhão Muque para sustentar a árvore, para fazer a poda e retirar a estrutura. Só depois disso a Light poderá atuar na rede e religar a energia. Eu conversei com os moradores por aqui, né? E eles me falaram que essa não é a primeira vez que uma árvore cai aqui na rua Abatira. Inclusive, tirei foto de outras árvores que estão com as raízes levantadas nas calçadas. Eu ouvi bastante reclamação deles, falando que já abriram o chamado e ninguém vem aqui ajudar. É mais um caso de esperar acontecer para depois atuarem. Eu conversei com a moradora Dulcileia da Costa e ela me contou que o susto foi grande e que existe outra árvore bem frente a casa dela, que já foi condenada pela Defesa Civil.
4: É a árvore, ela caiu, era por volta de umas 5h40 da manhã. O susto foi muito grande, porque até inclusive em frente à minha casa tem uma outra árvore que está para cair, tá? A Defesa Civil já condenou, já entrei em contato com vários órgãos, que é Prefeitura, Defesa Civil, com Lurbe, ninguém também tomou providência até agora. E todas as árvores aqui da rua, ela está condenada. E graças a Deus, no momento, não estava passando ninguém, tá? Mas caiu em cima de um carro, inclusive o carro está debaixo da árvore até agora.
3: Esse carro que a dona Dulcileia me contou é do Roberto Soares, ele é construtor civil, ele mora aqui na rua também, e ele conta que ouviu o estrondo durante a madrugada e que os outros moradores começaram a ligar para ele para informar que o carro dele tinha sido atingido por essa árvore. Vamos ouvir.
5: Eu escutei um estrondo absurdo, aí escutei o alarme do meu carro tocando e os vizinhos me ligando. Automaticamente eu vim correndo aqui e deparei com essa árvore em cima do meu carro, entendeu? Na rede elétrica, escorada pela outra árvore, que é o que está sustentando ela, entendeu? E essa raiz é muito rasa, não tem raiz. E também tem as outras árvores, que já foi pedido pela Defesa Civil, para retirar. Tem uma árvore que está ali com um laudo de 3 anos, já foi pedido para retirar e até agora nada, entendeu? E agora, no momento, nós estamos sem luz e esperando os órgãos públicos virem para poder fazer a retiragem dela e ver o meu carro que está por baixo ali, se está todo danificado. Não sei como é que ele está, que não dá para ver.
3: A dona dessa casa, Leandro, é a dona Odete. Ela não conseguiu gravar com a gente na hora porque ela disse que a pressão dela estava um pouco alterada. Ela disse que foi um grande susto. Pois é, foi um grande susto por conta do barulho. Ela disse que abriu a janela e levou um susto bem grande por conta do barulho, da situação que aconteceu. Mas a situação não foi tão ruim, porque a árvore está sendo sustentada pela rede elétrica. Então, a casa dela não foi atingida. O barulho foi grande, por isso que ela está com a pressão alterada e não conseguiu gravar com a gente. Além dessa ocorrência aqui no Engenho Novo, Leandro, a ventania provocou outros estragos pela cidade. Em São Conrado, um poste caiu na autoestrada Lagoa Barra, no sentido Gávea, e chegou a limitar a circulação dos veículos ali por volta de 7h40 da manhã. Um horário de grande movimento, né? A via foi liberada logo depois. No Arpoador, uma janela foi arrancada pelo vento e caiu sobre um táxi. E em Copacabana, como você falou na abertura, os bombeiros precisaram resgatar praticantes de stand-up paddle que se afastaram da faixa de areia por causa dessas quem acompanha a gente pelo Globoplay, pelo YouTube, consegue ver as imagens também. Eu imagino o susto que essas pessoas devem ter tomado por conta dessa ventania. E o alerta continua. A previsão para hoje é de pancadas de chuva de moderada, forte, intensidade à tarde e à noite, com essa possibilidade de raios. Os ventos podem ter rajadas fortes entre 52 e 76 km por hora e vão continuar até amanhã. Leandro, eu sigo aqui acompanhando toda essa situação e qualquer atualização eu volto com vocês.
1: Nesse momento não tá ventando, né, Rafaela?
3: Não tá ventando, Leandro. Inclusive, o tempo tá bem abafado por aqui, o vento não tá ventando nada, o tempo tá bem abafado e a gente espera que continue assim, né, pra não ter mais nenhum prejuízo.
1: Obrigado pelas informações, Rafaela Lima, ela volta aqui ao longo do nosso CBN Rio. Olha só, em Paraty foram ventos registrados de 76 km por hora entre 4 e 5 horas da manhã lá na Costa Verde. Realmente, daqui a pouco a gente vai fazer uma previsão do tempo até mais estendida para saber o impacto e como é que a gente fica para essa terça-feira. Ontem, mais ou menos 8h30 da noite, tocou aquele alerta da Defesa Civil nos celulares, né? A Prefeitura do Rio de Janeiro alertou que essa ventania iria chegar. Laís Vieira tá chamando, tem mensagem de ouvinte chegando. Diga lá, Laís.
2: Tem mensagem de ouvinte chegando falando sobre árvores, né? A preocupação com árvores na cidade. A gente recebeu um informe de uma grande árvore na Travessa Américo de Oliveira, na Tijuca, ao lado da Rua Carvalho Alvim e do 6º Batalhão. O ouvinte mandou uma imagem mostrando a árvore muito grande, ventando também ontem à noite, e a preocupação ali com prédios, com casas da região. A gente está entrando em contato já com a Conlurbe para pedir respostas para esse caso específico. E aí, onde você mora, se tiver alguma árvore também trazendo riscos para você, para os seus vizinhos, manda mensagem para cá, 99764-2381. Leandro, aproveitando ainda a oportunidade, além do vento que acordou os moradores do Rio de Janeiro durante essa madrugada, vou registrar a mensagem de um ouvinte que disse que em Vila Isabel, foi a Patrícia que mandou, por lá também foram muitos tiros durante a noite. Eu já apurei por aqui que esses disparos vieram do Morro dos Macacos. Isso. Durante a madrugada, um alerta ali para os moradores, assustou muito quem mora na região. Então, além do vento, moradores também acordaram ao som dos tiros durante essa madrugada. A gente vai entrar em contato com a Polícia Militar para entender o que está acontecendo por lá, Leandro.
1: Morro dos Macacos voltando a sofrer, e toda essa região, né, de Vila Isabel, Maracanã, Andaraí, voltando a uma realidade que a gente viu muito em 2025. O Comando Vermelho tomou o Morro dos Macacos. Houve uma estabilidade ali diante da troca de facções, mas ainda é um local que sofre muito aqui no nosso Rio de Janeiro com essas trocas de facção e o poderio bélico desses caras que realmente não respeitam o Estado, não respeitam ninguém. Informação de trânsito agora para você, são 9 horas e 49 minutos. Matos, Paulo Matos, bom dia.
6: Muito bom dia para você também, Leandro Rezende, e a todos os ouvintes do CBN Rio, primeira edição. Olha, Leandro, eu complemento informações trazidas pela repórter Rafaela Lima sobre a queda de poste ali na autoestrada Lagoa Barra. Foi no início da manhã de hoje, já foi liberado, só que o problema é que o trânsito por lá continua muito impactado. Ainda tem lentidão chegando ao longo do Elevado das Bandeiras, Elevado do Juá, saída da Barra da Tijuca pela ministra Ivan Lins também, com lentidão até o momento. Não há ventos pela cidade por enquanto. O Alto da Boa Vista serve como alternativa para você que está atravessando entre a Barra da Tijuca e a Zona Sul da cidade, Estrada das Canoas também, sem problemas até o momento. Mais à frente, na chegada à Praça Sibélio, lentidão por ambas as pistas. Está pior em direção à Gávea Leblon. Vai assim até mais à frente, até o acesso para Mário Ribeiro. Inclusive, falando no entorno da Lagoa, vou observando uma lentidão bem maior ali pela Borges de Medeiros. Vai assim até o trecho do Clube Naval. Quem vai acessar esta região também perde tempo no sentido Leblon. Epitácio Pessoa para ambas as pistas surge como a melhor alternativa, Leandro.
1: Paulo Matos, obrigado pelas informações. Um abraço para você.

0: Tempo. Hoje começa a primavera às 9h05 pelo horário de Brasília, 9h05 da noite, então essas poucas horas restantes de inverno ainda deve ser marcado por chuva ganhando força ao longo do dia e se espalhando por praticamente todas as regiões fluminenses. Além da chuva, outro destaque também é a questão dos ventos, que podem continuar de maneira mais forte alguns momentos do dia, então tem previsão de rajada de vento ainda mais fortes ao longo desta terça-feira, principalmente entre a Costa Verde, região metropolitana, o litoral também, com rajadas que podem variar entre 70 até 90 km por hora, também durante a passagem das áreas de instabilidades. Na capital, hoje o dia ainda começa um pouco mais abafado, porém a nebulosidade ela aumenta rapidamente e a chuva chega ao longo do dia, Leandro. Em vários momentos, a chuva pode ocorrer de maneira mais forte, com raios, rajadas de vento também, rajadas de vento de até 90 km por hora na cidade do Rio de Janeiro, e os maiores acumulados devem ocorrer entre a tarde e a madrugada de quarta-feira, e hoje a máxima pode chegar até os 30 graus na cidade do Rio, Leandro.
1: Então, amanhã a gente deve ter já a chuva mais consolidada. Deixa eu te perguntar, Lívia, o seguinte, até uma questão maior, né, do que a previsão do tempo, tá claro, a gente deve ter vento mais forte ao longo do dia de hoje, mas esse é o novo normal do Rio de Janeiro ou é apenas uma coincidência? Porque a gente vem tendo ventanias em sequência aqui na nossa cidade, começou a receber uma série de alertas da Defesa Civil nos últimos tempos. É alguma coisa específica ou esse é o novo normal? Eu queria que você explicasse pra gente.
0: Olha, Leandro, alguns eventos extremos têm ficado um pouco mais comuns mesmo acontecer, principalmente durante essas passagens de alguns sistemas, né? A gente tem temperaturas muito elevadas, né? Tinha algumas temperaturas muito elevadas, calor predominando em grande parte do estado do Rio de Janeiro, e com o avanço de uma frente fria, trazendo um ar mais frio, acontece esse choque um pouco mais, esse choque térmico, né? Entre um ar mais frio e um ar mais quente, que acaba provocando essas rajadas de vento. Porém, alguns eventos extremos têm ficado um pouco mais comum de acontecer mesmo, Leandro. Para hoje, essas rajadas, elas tendem a ocorrer de maneira mais forte mesmo, em grande parte de algumas áreas do Rio de Janeiro, porém amanhã ainda tem previsão de rajadas de vento ainda um pouco mais intensas, um pouco mais fortes, porém amanhã as rajadas de vento podem chegar até os 70 km por hora e a tendência é que esses ventos diminuem gradualmente até o final da semana, Leandro.
1: Obrigado, Lívia Caetano, obrigado pela previsão de hoje, um abraço para você e uma boa terça-feira, até mais.
0: Obrigada para vocês também, até mais.
1: 9 horas e 53 minutos, vamos lá conversar com o Diogo Bugalho, que acompanha uma operação da Polícia Civil do Rio em 4 estados que miram um dos principais canais de fornecimento de drogas do Comando Vermelho. Diogo Bugalho, bom dia para você.
2: Bom dia, Leandro. 6 pessoas foram presas até agora nessa operação da Polícia Civil do Rio, batizada de Operação Ícaros, com o objetivo de desarticular um dos principais canais de fornecimento de drogas do Comando Vermelho. Ação que acontece nos estados do Rio de Janeiro, São Paulo, Minas Gerais e Alagoas e tenta cumprir ao todo 15 mandados de prisão, além de ordens de busca e apreensão. Os envolvidos no esquema já foram denunciados pelo Ministério Público e entre eles estão 2 policiais militares. Um dos detidos é Laércio Isidoro do Nascimento Júnior, apontado pela investigação como fornecedor de drogas e articulador central da logística criminosa, com ligações diretas com os chefões da facção. Ele coordenaria a rota do tráfico entre Rio e São Paulo e foi preso em Maceió nessa segunda-feira. Segundo a investigação, iniciada a partir das anotações apreendidas com outro chefe da facção, o Marcos Antônio Pereira Firmino da Silva, esse grupo tem ligação com 2 grandes apreensões de drogas em 2024, que totalizaram quase 800 quilos de entorpecentes. Também foram identificadas movimentações financeiras suspeitas com indícios de lavagem de dinheiro que somam mais de 70 milhões de reais, além do uso de empresas de transporte para ocultar o tráfico interestadual e também o uso de laranjas para ocultar aí a renda, né, o dinheiro vindo dessa atividade criminosa. Leandro.
1: Obrigado pelas informações, Diogo Bugalho. A Polícia Federal cumpriu na manhã desta terça-feira um mandado de busca e apreensão contra o vereador do Rio de Janeiro, Jorge Canella, dentro de uma investigação sobre o fuzil que foi apreendido quando o ex-prefeito de Belford Roxo, Márcio Canella, foi preso. Jorge Eduardo Barreto de Andrade Filho, Jorge Canella, é coronel da Polícia Militar. O G1 apurou que o oficial conseguiu a cautela do armamento dentro da corporação. A operação de hoje foi autorizada pelo ministro Alexandre de Moraes, do Supremo Tribunal Federal. A gente ainda não tem informações sobre o que foi apreendido com o coronel, que é, lembrando, vereador da cidade do Rio de Janeiro. A Polícia Federal também esteve na manhã de hoje na Câmara de Vereadores ali no centro do Rio. A gente relembra rapidamente o caso.

0: Lembra? O Márcio Canella foi alvo de uma fase da Operação Unha e Carne em julho deste ano. Ele era alvo só de busca e apreensão, mas foi preso em flagrante depois que policiais federais encontraram um fuzil calibre .556 no porta-malas do carro dele. Ele disse que o fuzil não era dele, era de um policial militar que fazia a sua segurança, e por conta do desgaste da prisão, ele acabou desistindo de ser candidato ao Senado para disputar uma vaga de deputado estadual na Assembleia Legislativa do Rio de Janeiro. Agora a Polícia Federal tenta avançar nessa investigação, mirando o Jorge Canella, que é um vereador parte do grupo político liderado pelo ex-prefeito de Belford Roxo, sobre quem voltaremos a falar aqui dentro do nosso CBN Rio. São 9 horas e 57 minutos, a gente faz a nossa primeira pausa e volta já já.
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2: Dez em ponto, antes do repórter CBN, há tempo da gente falar rapidinho de eleição com o Pedro Bonenberg para um registro importante. O Ministério Público Eleitoral mudou de posição e opinou contra a candidatura do Antônio Rueda, presidente nacional do União Brasil, a deputado federal aqui do Rio de Janeiro, por ligação com milícia. Pedro Bonenberg, bom dia.
3: Fala, Leandro, bom dia a você, nossos ouvintes. É um parecer novo enviado ao TRE e o Procurador Regional Eleitoral defende que a campanha do Rueda se beneficia de apoio de uma estrutura política na Baixada Fluminense ligada ao ex-prefeito de Belford Roxo, Márcio Canella. Essa aliança contraria com a participação, ou melhor, contaria com a participação de dois ex-secretários municipais apontados pela Justiça como articuladores de milícias e que já foram impedidos de disputar as eleições pelo TSE lá em 2024. Para o MP, Leandro, ao formar uma aliança política com esse grupo, o Rueda passa a se beneficiar, então, de uma forma indireta desse poder de coerção dessas organizações ali da região. A defesa do Rueda reagiu, criticou essa mudança de postura do Ministério Público, afirmou que não há nenhuma prova contra o candidato e disse que vai apresentar suas alegações no processo. Os advogados alegam, inclusive, que a própria Justiça Eleitoral da Baixada certificou que não há qualquer registro de coação a eleitores ou uso de homens armados em favor da campanha do Rueda, Leandro.
2: Obrigado pelas informações, Pedro Bonenberger. Essa sua apuração se conecta com a apuração anterior que a gente trouxe, porque o Rueda, ele orbita o mesmo grupo político do Márcio Canella. Quem já viu o horário eleitoral sabe que os dois só aparecem juntos. E agora o Ministério Público Eleitoral foi para cima desse grupo político que é multi-investigado. Antônio Rueda é uma figura que jamais teve nenhum cargo eletivo. Decidiu vir para o Rio de Janeiro para tentar disputar uma vaga de deputado federal e se colou ao Antônio Rueda. Ele sempre foi dirigente partidário, inclusive no Nordeste do Brasil. Veio para cá, para o Rio de Janeiro, para tentar ser candidato e agora o Ministério Público quer barrar essa candidatura. A ver o que acontece. 10 horas e 2 minutos, a gente vai para o repórter CBN e agora de olho também com o que acontece nos Estados Unidos. Assim que começar a fala do presidente Lula na Assembleia Geral da ONU, a gente vai direto para lá acompanhar diretamente de Nova York. Beleza? Mas até lá, vamos tocando barco aqui no nosso CBN Rio, porque tem muita informação para você. Até já.
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Terça-feira, 22 de setembro de 2026. O ministro do Supremo, André Mendonça, rebateu as acusações de Alexandre de Moraes e afirmou que o colega é quem deveria ser investigado por abuso de autoridade. Em defesa apresentada ao presidente da corte, Edson Fachin, Mendonça pediu o arquivamento da representação aberta contra ele e alegou que Moraes usou métodos ilegais para acusá-lo. Moraes havia enviado relatórios da Polícia Federal que, segundo ele, apontariam improbidade administrativa, abuso de autoridade e crime de responsabilidade na condução de investigações. Mendonça também afirmou que Moraes deveria ser investigado pela condução do inquérito das fake news, aberto há 7 anos. O cantor Renner, da dupla com Rick, disse viver momentos de angústia e incerteza enquanto as buscas pelo helicóptero que levava o parceiro em Santa Catarina entram no segundo dia. Nas redes sociais, o cantor pediu pensamentos positivos e orações. As buscas se concentram em 2 pontos. A região de Urubici, onde a aeronave supostamente teria caído, e a área próxima a São Joaquim, onde foi registrado o último sinal de celular de um dos ocupantes. Uma equipe já chegou ao ponto da última comunicação do helicóptero, mas nada foi encontrado. Horário de Brasília, 10h04.

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2: 10 horas e 5 minutos, bora direto pro nosso Tá na História, é hora de Thiago Gomide.
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2: Alô, Gomide, bom dia para você, meu amigo.
3: Bom dia, Leandro, queridas e queridos ouvintes.
2: A Nathalie Operti, nossa querida ouvinte aqui, ouvindo nossos papos, ela mandou uma dúvida que também me surpreendeu. A piscina do aterro. Ela disse que teve uma piscina lá no aterro, ela ouviu falar disso. Que história é essa, Gomide?
3: Resumindo, não era uma piscina, meu amor, pelo amor de Deus, mas o Carioca transformou em piscina. Era um espaço para nautimodelismo, que é um esporte que envolve miniaturas de veleiros, de lanchas, era uma coisa seríssima. Inclusive tem uma foto emblemática, quem der uma buscada na internet, está escrito, proibido o banho, lotado de gente, porque o calor danado era... uma atração e tanto, a moçada evidentemente ignorou a placa, o nautimodelismo foi para o buraco e a turma acabou se divertindo naquilo que entrou, e ela tem toda a razão quando tem essa memória, o povo acabou renomeando como a piscina do aterro do Flamengo, até o que também teve uma Torre Eiffel, mas eu acho que isso daí fica para outro momento, né, Leandro?
2: Vamos falar dessa Torre Eiffel do aterro com certeza, Gomide. Agora, nautimodelismo, isso eu nunca tinha ouvido falar, era um tanque ali que virou uma piscina.
3: Virou uma piscina. O nautimodelismo, ele é muito forte na Europa. Você sabe o automobilismo, né?
2: Sim.
3: Então, é a mesma coisa. A turma é sério, é um campeonato sério, com competidores, com investidores. E o automobilismo também tem isso, só que é um esporte náutico. No formato inicial do aterro do Flamengo, na década de 60, já havia reflexão sobre a importância desse esporte. Então, você vai ter esse tanque na década de 60 registrado, na década de 70, mas é claro que ele não vai se popularizar e aquilo ali se torna uma sensação, uma vontade gigantesca. É parecido com o que a gente vê, e eu não estou falando que isso é certo, só estou falando que é o que a gente vê as pessoas fazerem chafarizes. Pula, calor danado, só que era um imenso tanque, ou seja, tinha todas as características de uma piscina. E aí, meu amigo, não tem jeito, não dava para parar a turma de jeito algum.
2: Tá aí a foto que o Gomide mencionou no nosso YouTube e no Globoplay, maior galera no aterro, no tanque de nautimodelismo, proibido o banho e todo mundo foi para dentro da água, porque o calor do Rio de Janeiro não é mole, né?
3: O calor é de matar. E uma coisa, uma vez, apurando para uma coluna minha, também nessa questão da memória do tanque, a figura que estava me dando a entrevista falou o seguinte: professor, não tinha idade, de maneira alguma. Pulava criança, pulava adulto, pulava velhinho, pulava mulher, pulava todo mundo, mas tinha limites, não podia você pular sem roupas. Eu falei, pô, ainda bem, né?
2: Ainda bem que algum limite a gente teve, Gomide. Sensacional. Nathalie Operti, nosso ouvinte, que mandou aqui mensagem para o 997-64-2381. Muito obrigado pela mensagem, foi demais o Tá na História Rio dessa terça-feira. Até quinta, Gomide. Um abraço.
3: Abraço.
2: Agora 10 horas e 9 minutos, estou acompanhando aqui a Assembleia Geral da ONU, fala nesse momento o diretor-geral, né, o Antônio Guterres, está discursando, daqui a pouquinho vem o presidente Lula. Quando o Lula começar, lembrando, a gente vai parar aqui o nosso CBN Rio, vai formar a rede CBN e vamos acompanhar o discurso do presidente da República. Enquanto isso, tem muito o que tratar no nosso Rio de Janeiro. Vou começar com o Diogo Bugalho nesse giro de reportagem agora, porque o Diogo vai falar sobre uma iniciativa que foi publicada hoje no Diário Oficial do município do Rio de Janeiro para tentar resolver um problema que a prefeitura vem tentando resolver. Vem conseguindo algum efeito ali, mudar a cara da Rua Carioca. Tem muitos edifícios ainda ociosos, a Rua da Carioca está ficando fechada agora aos finais de semana, no domingo vai ter festa de Cosme Damião na Rua da Carioca, iniciativa bem legal também, e agora o Diogo Bugalho vem com uma nova etapa do Reviver Centro, dedicada para essa rua tão importante para a história do Rio de Janeiro e para o centro em especial, né, Diogo? Conta pra gente.
4: Sim, a Prefeitura publicou no Diário Oficial dessa terça-feira o decreto que institui o Distrito Especial Reviver Rua da Carioca. A nova legislação expande o modelo adotado no fim de 2023 com o programa Reviver Rua da Cerveja, que pretendia atrair estabelecimentos do setor cervejeiro. Por sinal, as obras para readequar a via, incluindo ali a expansão das calçadas, foram entregues nesse mês, já há alguns estabelecimentos ali do setor cervejeiro, alguns bares funcionando. Com o novo programa do decreto previsto no decreto publicado hoje, a Prefeitura agora abre espaço para que estabelecimentos de diversos outros ramos econômicos, como gastronomia, turismo e também cultura, se instalem lá no local. O objetivo central é combater a ociosidade dos imóveis, reduzir o número de lojas fechadas e resgatar o fluxo histórico de frequentadores e trabalhadores na região. O município vai oferecer suporte técnico e incentivos para conservação e reforma do patrimônio arquitetônico ali da rua, uma maneira de garantir, estimular, né, a preservação do patrimônio histórico e das fachadas tradicionais. Além disso, a prefeitura também pretende renegociar os débitos tributários dos imóveis e empresas da área, facilitando a atração de novos investimentos. A coordenação dessas ações fica sob responsabilidade da Secretaria Municipal de Desenvolvimento Econômico, que vai atuar também junto com as secretarias de Infraestrutura, Conservação, Cultura e Fazenda nesse novo projeto. Leandro.
2: Obrigado, Diogo Bugalho, pelas suas informações. Agora são 10 horas e 12 minutos. Informação rápida de trânsito para você. Linha amarela agora, sentido Barra da Tijuca, tem trânsito intenso na altura da Abolição, lentidão e pontos com retenção em Água Santa, desde a saída do túnel da Covanca até a chegada à Avenida Ayrton Senna. No sentido Fundão, lentidão e trechos com retenção entre o Engenho de Dentro e Higienópolis neste momento. Mais cedo aqui, Laís Vieira, teve ouvinte que mandou mensagem relatando tiros na região do Morro dos Macacos. Você apurou o que, é que tem de informação pra gente?
5: Leandro, quem mandou essa mensagem pra gente foi a Patrícia, a Polícia Militar informando que está atuando com um batalhão de operações especiais, o BOP, no Morro dos Macacos. A gente está acompanhando muito de perto essa operação. Já as equipes do batalhão de choque estão em operação na comunidade da Tirol, na freguesia em Jacarepaguá, zona sudoeste. Na mesma região, policiais do 18º Batalhão fazendo uma operação na comunidade Gardênia Azul, moradores também relatando tiroteio. Zona Norte, polícia também trabalhando, fazendo uma operação na comunidade da Pedreira, em Costa Barros. Houve intenso tiroteio durante a madrugada, que foi registrado em vídeos aí publicados nas redes sociais. Tem outra operação acontecendo no Morro do Juramentinho, Vicente de Carvalho, também com troca de tiros. Em Quintino, polícia atuando, o 19º Batalhão fazendo operação, uma operação planejada, com o objetivo de desarticular o crime organizado, checando denúncias, cumprindo mandados de prisão e coibindo monopólio ou cobranças ilegais de serviços. A gente está acompanhando muito de perto todas essas operações e voltamos aqui assim que tivermos outras novidades. Leandro.
2: Obrigado, Laís Vieira, pelas informações. E claro, você, ouvinte aqui do CBN Rio, manda recado para cá, para o 99764-2381, se tiver em alguma dessas tantas regiões que estão com operação policial na manhã desta terça-feira, porque realmente é uma terça-feira normal no Rio de Janeiro, né? A gente se surpreende quando é em outros lugares, mas aqui essa é uma terça-feira normal. Polícia na rua, bandidagem a toda, e realmente a gente precisa ficar de olho e tomar cuidado, que é o que é mais importante, né? Zelar pela nossa vida, pela nossa livre circulação também. Agora são 10 horas e 14 minutos, daqui a pouco a gente faz mais um giro de reportagem. Antes, vamos fazer uma pausa aqui no nosso CBN Rio, a gente volta já com mais informações.
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2: São 10 horas e 16 minutos e a gente volta aqui com o nosso CBN Rio com uma notícia triste para a história do jornalismo, mas também um momento de celebrar todo um legado de Zuenir Ventura, mestre do jornalismo, que morreu aos 95 anos. Morreu nesta terça-feira o jornalista e imortal da Academia Brasileira de Letras, Zuenir Ventura. A morte foi confirmada agora há pouco pela família, está lá no jornal O Globo. Filho de José Ventura, pintor de parede, e Erina de Araújo, dona de casa, Zueni Carlos Ventura nasceu no dia 1 de junho de 1931, no município mineiro de Além Paraíba. Aos 11 anos, mudou-se com a família para Nova Friburgo, na região serrana do estado do Rio de Janeiro, e nunca se descuidou dos estudos, foi office boy, fez letras neolatinas na Universidade do Brasil, atual UFRJ. Tô lendo aqui o texto do grande craque Nelson Vasconcelos, que está lá publicado no jornal O Globo. Ele teve aula com Manuel Bandeira, Alceu Amoroso Lima, Cleonice Berardinelli, foi aluno do Celso Cunha e começou a dar aulas e fez história no jornalismo. Fez livros que entraram para a nossa história. Ele foi colunista, foi da revista Veja, foi do Jornal do Brasil, foi de vários veículos e fez colunas semanais muito importantes no jornal O Globo. Membro da Academia Brasileira de Letras desde 2014, ele assumiu a cadeira ocupada pelo dramaturgo e intelectual paraibano Ariano Suassuna. Teve uma longuíssima vida, muito profícua. Zuenir Ventura deixa a mulher, Mário Ventura, e os dois filhos do casal, o jornalista Mauro Ventura e a editora Elisa. Nossos sentimentos à família, claro, e ao longo aqui da programação da CBN, também dentro do CBN Rio, prestaremos nossas homenagens a esse grande craque do jornalismo, referência para diversas gerações. Zuenir Ventura morreu nessa terça-feira aos 95 anos de idade. Agora são 10 horas e 19 minutos. Vamos trazer aqui informação de trânsito para você, antes da gente voltar a gerar com a nossa reportagem. Daqui a pouco eu vou chamar o Diogo Bugalho também, porque tem uma outra operação da Polícia Civil lá em Belford Roxo. Mas antes, informação de trânsito para você. Tem uma faixa da Avenida Brás de Pina que está ocupada devido a um atropelamento envolvendo moto na altura do BRT Guaporé, no sentido Ramos. O trânsito é lento com ponto de retenção desde a altura da Praça do Carmo, Polícia Militar e Corpo de Bombeiros no local. Vou lá agora na apuração conversar com o Diogo Bugalho, porque tem mais uma operação da Polícia Civil, Operação Impostor, para investigar um esquema do chamado golpe do falso familiar em Belford Roxo. Conta, Diogo.
4: É isso, a Polícia Civil deflagrou nessa terça-feira a Operação Impostor para investigar esse golpe aí que está acontecendo no município da Baixada Fluminense. A investigação apura a atuação de uma mulher suspeita de se passar pelo filho de uma vítima em um aplicativo de mensagens para solicitar transferências bancárias que totalizam quase R$3.000. Segundo a polícia, os investigadores rastrearam dados bancários, registros de conexão, endereços IP e linhas telefônicas usadas na fraude, identificando aí uma linha telefônica vinculada a essa suspeita. Com base nas evidências, foram cumpridos mandados de busca e apreensão em endereços ligados a essa investigada para localizar materiais que possam esclarecer o crime e ajudar a identificar outros envolvidos. Leandro.
2: Obrigado pelas informações, Diogo Bugalho. Vamos seguir, claro, acompanhando. Pessoal, a gente volta aqui a falar da morte de Zuenir Ventura, imortal da Academia Brasileira de Letras, nascido em 1931. Zuenir Ventura, um dos maiores jornalistas de todos os tempos, né? Não é exagero nenhum dizer isso. Ele passou pela Tribuna da Imprensa, Correio da Manhã, O Cruzeiro, Visão, Revista Veja, Isto É, Jornal do Brasil e O Globo. Como falei mais cedo aqui, ele foi o sétimo ocupante da cadeira número 32 da Academia Brasileira de Letras, entrou no lugar de Ariano Suassuna e lançou livros que entraram para a história da literatura brasileira. Lançou o livro 1968, O Ano Que Não Terminou, no qual revisita o turbulento ano de 1968, marcado pela ditadura militar, pela repressão política, pelos movimentos estudantis e pela contracultura. Ele também venceu o prêmio Jabuti de reportagem por uma obra histórica que ajuda a gente a entender um pouco o Rio de Janeiro, um clássico, Cidade Partida, quando ele fez ali uma leitura sobre o apartheid social que marca a história do Rio de Janeiro, falando sobre o que acontece dentro das favelas do Rio de Janeiro e como o restante da cidade olha para isso. Ele lançou esse livro em 1994 para falar sobre a vida de moradores de Vigário Geral. Ali, em 1993, acontecera uma chacina histórica e várias pessoas do Rio de Janeiro se mobilizaram em torno de uma organização da sociedade civil muito conhecida, a Viva Rio. E ele faz um apanhado sobre como a sociedade civil reagiu àquela barbárie que aconteceu em Vigário Geral, na Zona Norte, sobre como a Zona Sul reagiu àquele episódio e sobre como essas duas cidades coexistiram no começo dos anos 90, numa época que a Zona Sul era muito marcada pelos arrastões e áreas mais pobres do Rio de Janeiro eram marcadas pela morte, pela presença ostensiva e agressiva do Estado na sua mais cruel face. E aí ele coloca os conceitos de morro e asfalto, olhando para as favelas, olhando para as zonas urbanizadas e como tudo isso se dava no Rio de Janeiro no começo dos anos 90. Um livro que é fundamental para entender e para avançar nessa relação sempre muito tensa entre a cidade, que continua, infelizmente, partida em vários e outros sentidos, como aqueles que foram colocados pelo mestre Zuenir Ventura. Daqui a pouquinho nós vamos conversar com Flávio Oliveira, que vai falar conosco, claro, sobre a morte de Zuenir Ventura, quando a gente tiver aqui mais claro, quando teremos, né, a nossa coluna hoje, Rio Mais Rua, porque daqui a pouco, eu lembro, a gente vai fazer uma pausa no nosso CBN Rio para acompanhar a fala do presidente Luiz Inácio Lula da Silva na abertura da Assembleia Geral da ONU. Tem participação, claro, dos nossos ouvintes aqui falando sobre isso. Cláudio André, lá no nosso YouTube, está falando que Zuenir Ventura foi um mestre do jornalismo, que ele leu muitas colunas do Zuenir Ventura no Jornal Globo, que contribuíram, sem dúvida, para a formação tanto da opinião pública do Rio de Janeiro e para a formação de diversos jornalistas, de trajetórias de jornalistas que, claro, foram muito influenciados pelo jeito do Zuenir Ventura escrever, chefiar redações, e passam esses ensinamentos adiante também. 10 horas e 25 minutos, tem mensagem chegando no nosso WhatsApp também, né, Laís Ribeiro?
5: Sim, Leandro, muita gente já comentando a morte desse grande jornalista, os ouvintes aqui sensibilizados, né, pela partida dele, a gente registra essas homenagens aqui pelo nosso WhatsApp. E também, Leandro, tem muita gente mandando mensagem denunciando o muro que está ameaçando cair, situação de poste, todo mundo preocupado com as ventanias que o Rio de Janeiro tem registrado, né? E aí estão mandando essas mensagens pra gente. Vamos começar com a mensagem do Gonçalo. Ele está denunciando o muro de uma escola que está ameaçando cair aqui na Praça da Bandeira.
11: Bom dia, pessoal da CBM. Meu nome é Gonçalo Mendes. Eu moro aqui na Praça da Bandeira. E está tendo aqui um problema sério com a Escola Prado Júnior. Desde a ventania do dia 29 de julho, umas árvores sacudiram lá e o muro está rachado e passa gente ali. A prefeitura botou uma faixa ali de interdição, mas a faixa tá ficando velha, está deteriorando. As pessoas estão passando ali pela calçada, correndo risco de vida. Queria que vocês dessem uma atenção aí, gente. Obrigado, bom dia a todos.
5: Estão esperando uma tragédia acontecer, mais uma tragédia, Leandro. Final de semana foi marcado aí por uma tragédia envolvendo desabamento no Cosme Velho. Nosso ouvinte está trazendo esse ponto. A Defesa Civil está ciente do que está acontecendo, porque já colocou uma faixa, já fez uma vistoria ali. E vai ficar aquilo ali até quando? Até cair?
2: Coração ali da Praça da Bandeira, em frente à placa que tem o nome da rua Marise Barros. Qual é o nome do nosso ouvinte que mandou esse recado?
5: Gonçalo.
2: Gonçalo, obrigado pela tua mensagem aqui através do nosso WhatsApp, 99764-2381. Claro, segue aberto aqui o WhatsApp do nosso CBN Rio para a gente continuar conversando, para você continuar mandando as suas demandas, porque é isso. Em tempos de ventania, previsão de vento ainda mais forte, tempo instável no Rio de Janeiro, a gente precisa ficar de olho. Tem poste caindo também, né, Laís Vieira?
5: Tem um poste numa situação muito complicada na estrada de Jacarepaguá. Foi o Madison que mandou essa mensagem pra gente.
2: Tivemos um probleminha aqui com a mensagem do Madison. Vamos lá ouvir direto de Jacarepaguá. Diga aí, Madison.
12: Bom dia. Eu moro na parte da freguesia. Meu nome é Madison Fernandes. Esse poste fica situado em frente ao supermercado Prisunique, ao lado de um quiosque, que é um ponto de ônibus, no sentido largo da freguesia. Olha as vigas expostas aí. O risco tremendo de matar alguém, pegar alguém, ferir. Então, eu peço que as autoridades tomem providência.
5: Vamos entrar em contato com os órgãos competentes, né, que precisam atuar na situação desse poste. Leandro, ele mandou uma foto pra gente mostrando esse poste completamente deteriorado, do jeito que tá, não pode ficar. E assim que a gente tiver um retorno, a gente informa aqui pro ouvinte.
2: É isso, Laís. Obrigado pelas informações. Obrigado a todos os nossos ouvintes que estão participando. Te lembro, segue aberto o nosso WhatsApp, 99764-2381, 99764-2381. Pessoal, só ainda falando sobre a morte de Zuenir Ventura, na manhã de hoje, a Academia Brasileira de Letras acaba de enviar uma nota dizendo que morreu nesta manhã em casa aos 95 anos em decorrência de uma pneumonia, o jornalista e acadêmico Zuenir Ventura. O corpo dele será velado amanhã na Academia Brasileira de Letras e será enterrado no mausoléu da ABL, no cemitério São João Batista, em Botafogo, zona sul do Rio de Janeiro. São 10 horas e 28 minutos, vem aí já já o Repórter CBN, antes uma pausa, e dentro do Repórter CBN também, claro, a gente vai seguir na repercussão da morte de Zuenir Ventura, com uma entrevista que ele deu aqui há pouquinho tempo para a CBN. A gente vai ouvir tudo isso, fazer essa celebração e essa memória que é fundamental, um dos grandes da história do jornalismo e da literatura brasileira, nos deixou nesta terça-feira. Já voltamos.
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19: Terça-feira, 22 de setembro de 2026. Quase metade dos eleitores brasileiros não deixam a televisão ligada durante o horário eleitoral. Segundo pesquisa Quest, 20% dizem desligar o aparelho e outros 24% afirmam que a TV já está desligada nesse período. Apenas 25% dos entrevistados dizem acompanhar o programa com atenção. Outros 18% dizem não prestar atenção. A Quest ouviu mais de 2 mil pessoas entre 17 e 20 de setembro. A margem de erro é de 2 pontos percentuais, com um nível de confiança de 95%. O número de registro da pesquisa é BR06004-2026. Credores da Braskem pediram aos controladores da empresa que injetem 3 bilhões de dólares em capital novo. A cobrança ocorre em meio às negociações para reestruturar uma dívida de cerca de 11 bilhões de dólares. A proposta não foi bem recebida pela Braskem e reacendeu a possibilidade de um pedido de recuperação judicial. A empresa tem até o fim de novembro para apresentar um plano final apoiado por mais da metade dos credores. A Bolsa de Valores de São Paulo abriu em alta de 0,75% aos 185.215 pontos. O dólar comercial começou o dia com alta de 0,39%, cotado a R$ 5,12. O euro vale R$ 5,86, com oscilação positiva de 0,22%. No horário de Brasília, 10 horas e 33 minutos.
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19: 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Diogo.
4: Guilherme morreu nessa terça-feira, aos 95 anos, o jornalista, escritor e imortal da Academia Brasileira de Letras, Zuenir Ventura. Ele morreu em casa por causa de uma pneumonia e vai ser velado amanhã na sede da Academia e enterrado no mausoléu da ABL, no cemitério São João Batista, Zona Sul, aqui do Rio de Janeiro. Zuenir Ventura nasceu em 1º de junho de 1931, na cidade de Além Paraíba, no interior de Minas Gerais. Aos 11 anos, se mudou com a família para Nova Friburgo, na região serrana do Rio, e aos 20 foi sozinho para a capital fluminense estudar letras neolatinas na Universidade do Brasil, atual UFRJ. Ao longo de 70 anos de carreira, Zuenir Ventura se consagrou como um dos maiores jornalistas do país, com títulos premiados. O jornalista colaborou com diversos veículos de comunicação, como o jornal Correio da Manhã e as revistas Fatos e Fotos, O Cruzeiro, Visão Rio, Veja e Isto É. Escreveu ainda uma coluna semanal no jornal O Globo. Em outubro de 2014, Zuenir foi eleito para ocupar a cadeira de número 32 na Academia Brasileira de Letras depois da morte do escritor Ariano Suassuna. Ao completar 90 anos, Zuenir deu entrevista à CBN, relembrando as diferentes épocas que viveu, desde a era de Juscelino Kubitschek até os dias da pandemia de Covid.
20: Eu vivi os anos dourados com o Juscelino, os anos rebelde, os anos de chumbo. Agora, se eu tivesse que dar nome a essa coisa, eu ia dizer que é os anos descarados, do cinismo e do deboche, né? E um cinismo em relação à morte, em relação a tudo, né? O Chico cantava durante a ditadura que amanhã vai ser outro dia, né? Hoje você não sabe se vai ser outro dia. Você não sabe quando é que vai acabar esse vírus, né?
4: Com mais de 60 anos de profissão, Zuenir Ventura considera que a cobertura do assassinato de Chico Mendes foi a mais marcante da carreira dele. Isso porque o jornalista acabou levando a notícia para dentro de casa ao abrigar no apartamento dele aqui no Rio de Janeiro Genésio da Silva, testemunha fundamental do crime. Ele tinha medo que a criança de 13 anos fosse morta em uma queima de arquivo.
20: Ele tinha a dependência alcoólica, né? Ele teve um choque cultural muito grande, porque ele não sabia o que era um vaso sanitário, o que era comer com garfo, o que o mar era salgado. Enfim, era um ser da floresta, no meio da selva de pedra aqui e tal. Então foi realmente muito, muito difícil. E não consegui fazer dele o que eu queria, estudar nos melhores colégios, ir para fora, enfim, aqueles sonhos de utopias de pai, né, então. Aí você perguntar o que houve de melhor dessa edição, dessa que agora está saindo do livro, é o seguinte, é que ele ligou para mim e disse o seguinte: eu estou noivo, vou me casar e deixei completamente a bebida.
4: Autor de livros clássicos contemporâneos, como Cidade Partida, sobre a realidade de vigário-geral aqui no Rio, ele comentou também sobre a violência urbana, fazendo um paralelo desse caso com as mortes registradas em uma operação policial no Jacarezinho em 2021, época em que ele deu essa entrevista à CBN.
20: Essa divisão obscena, né, que você tem de classe, de pessoas pobres e as pessoas ricas de outro lado, né? E a metonímia do Brasil. Você acha que pode combater a mazela das drogas com uma guerra, dando tiro de fuzil? O que acontece? Eu começo da partida é a história de Vigário Geral, né? Da chacina de Vigário Geral. Eu achava que era a última chacina. Nós tivemos há pouco tempo a chacina de Jacarezinho, que é a maior chacina do Rio. Morreu mais gente do que em Vigário Geral. Então, enquanto você tiver essa política, você vai ter chacina.
4: Ao comemorar o aniversário de 90 anos, Zuenir disse ainda que deu sorte na vida, comemorou aqui em entrevista à rádio.
20: Se eu soubesse que ia receber tanto carinho, eu teria feito 90 anos antes, tá entendendo? Dei muita sorte na vida, né? Eu costumo cantar aos 90 anos que eu, graças à Larida, que me ha dado tanto.
4: O Zuenir lançou o último livro em 2012, foi o romance Sagrada Família, sobre os amores que resistem ao tempo. Já a última coluna no jornal O Globo foi publicada em janeiro de 2021 sobre a condução da pandemia de Covid-19 no governo Bolsonaro. Zuenir deixa a mulher, Maeli Ventura, dois filhos, Elisa e Mauro, e dois netos, relembrando velório amanhã na sede da Academia Brasileira de Letras. Guilherme.
19: Muito obrigado pelas informações, Diogo Bugalho, falando com a gente ao vivo, direto do Rio de Janeiro, ainda na programação da CBN. Você vai ter mais informações e mais repercussões a respeito da morte do jornalista e membro da Academia Brasileira de Letras, Zuenir Ventura, aos 95 anos. Agora 10 horas e 38 minutos.
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2: 10 horas e 41 minutos, vamos direto conversar com o Diogo Bugalho na nossa apuração, porque foi preso mais um político do Rio de Janeiro. Mais um político preso em ano eleitoral, mais um político eleito pelo povo que vai para a prisão. Dessa vez da Polícia Federal, um vereador com armas de uso restrito, alvo de uma operação da Polícia Federal que registramos mais cedo. O Diogo Bugalho vem com todos os detalhes agora. Diga lá, Diogo.
4: Isso aí, Leandro. Foi preso em flagrante o vereador Jorge Canella por posse irregular de uma arma de fogo de uso restrito. De uma arma de fogo, não. Na verdade, de várias armas de fogo, porque ele tinha dois fuzis e uma submetralhadora. O vereador aqui do Rio foi alvo na manhã dessa terça-feira da sétima fase da Operação Unha e Carne para apurar suspeita de posse irregular de armas de uso restrito. É um desdobramento da operação contra o prefeito de Belfor Roxo, o ex-prefeito de Belfor Roxo, Márcio Canella. A gente lembra que ele havia sido preso. Na ação de hoje, os policiais federais cumpriram 3 mandados de busca e apreensão aqui na capital, na Barra da Tijuca, no Recreio, e na Câmara Municipal, no centro. As ordens judiciais foram expedidas pelo Supremo Tribunal Federal. Durante as buscas na Barra da Tijuca, foi identificada a posse das armas de fogo de uso restrito. Como eu disse, 2 fuzis e uma submetralhadora em desacordo com a previsão legal, fato que levou à prisão em flagrante do vereador. O preso e as armas apreendidas foram encaminhados à Superintendência Regional da PF aqui no Rio, para a lavratura do auto de prisão, e agora o vereador vai responder pelo crime de posse ilegal de arma de fogo. Essa ação de hoje se insere também no âmbito daquela força-tarefa Missão Redentor, iniciativa ali da Polícia Federal para desarticular organizações criminosas e cumprir as determinações da ADPF 635 do Supremo, que ficou conhecida como ADPF das favelas. Leandro.
2: Muito obrigado pelas informações, Diogo Bugalho. Trazer um breve perfil aqui de Jorge Canella. Ele foi eleito em 2024, teve pouco mais de 19.300 votos. Foi o 29º vereador mais votado do Rio de Janeiro. Não é irmão de Márcio Canella, mas usa o sobrenome para conseguir votos. Nas redes sociais, se apresenta como cristão e faz campanha para Márcio Canella, candidato a deputado estadual, e para Antônio Rueda, presidente do União Brasil, candidato a deputado federal. A atuação dele, basicamente, pelo que divulga nas redes sociais, é ficar ao lado do ex-prefeito de Belfor Roxo, que lhe empresta o sobrenome. Está preso com, como o Diogo Bugalho definiu, um verdadeiro arsenal dentro da sua casa, com várias armas de fogo de uso restrito. 10 horas e 44 minutos. Seguimos de olho aqui na Assembleia Geral da ONU, à espera do presidente Lula. Mas, como Lula ainda não começou a falar, não formamos rede CBN, então vamos falar de eleições.
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2: Bora para o segundo capítulo da série O Rio em 5 Atos, que mostra as crises, as mudanças de contratos e as tantas promessas não cumpridas no transporte público do Rio de Janeiro, algumas feitas aqui no CBN Rio, né, Pedro? Bom dia para você.
3: É, o usuário do transporte está cansado de ouvir essas histórias, hein? Leandro Rezende, bom dia para você, meu amigo, a quem nos acompanha. Em 4 anos, o transporte público do Rio passou por uma sequência de crises, né, Leandro? Mudanças de contratos, promessas de expansão que ficaram pelo caminho, viu? O metrô não ganhou nenhuma nova estação nesse período e terminou a trajetória com a tarifa mais cara do país. Trens e barcas entraram em novas fases de concessão e até o Galeão passou por uma crise, Leandro. Olha, lá no início de 2022, nosso ouvinte vai se lembrar e aí dá até aquela nostalgia do preço, viu, Leandro? Em 2022 estava caro já, era R$5,80 no começo do ano a tarifa do metrô. Em abril daquele ano subiu para R$6,50. E aí, nos anos seguintes, novos reajustes elevaram esse valor. Hoje, o preço é de R$ 8,20, só que um subsídio mantém o bilhete a R$ 7,90 para o usuário final.
7: 37 milhões de reais investidos em subsídios. Bom ressaltar que, mesmo assim, Metrô Rio continua com a tarifa mais cara do país. Os R$ 7,90 seguem acima do que é cobrado em cidades como Belo Horizonte, além de Brasília e São Paulo. Também São Paulo tem uma malha muito maior que a do Rio.
3: E aí nosso colega Gabriel Freitas noticiando à época essas mudanças, né, que aconteceram na passagem. Em 2025, o governo do estado tentou reagir, Leandro, com a chamada Tarifa RJ. Lembra dela? Foi aqui no CBN Rio até essa história, né?
2: Foi a gente que começou, né? A gente descobriu, dentro do Conversa de Bastidor, que o governo do Rio de Janeiro preparava um programa que já tinha publicidade feita, já tinha dinheiro, já tinha tudo. Publicidade garantida. Tarifa RJ. Nunca saiu do papel.
3: Era para derrubar a passagem de vários modais para R$4,70, né? Ia ser o preço oficial. E aí o então secretário de transportes, Washington Reis, chegou a anunciar essas reduções aqui no CBN Rio ao vivo.
8: E eu posso afirmar a vocês que no mês de julho a Sociedade do Estado do Rio de Janeiro, os mais de 1 milhão de usuários desses modais, trem e metrô, terão a tarifa reduzida de R$7,90 para R$4,70. É a maior entrega da história do país, a nossa tarifa hoje é a mais cara do Brasil, é uma vergonha, o povo não suporta mais pagar esse preço.
2: Isso aí deu tanta treta e acabou, né, que aí entra para a história política do Rio de Janeiro essa promessa, esse compromisso do Washington Reis, que foi uma das razões da saída dele do governo, no fim das contas, né? Acabou ele rompendo com o Cláudio Castro, foi demitido pelo Rodrigo Bacelar quando o Bacelar assumiu o cargo de governador do Rio de Janeiro por uma viagem do Cláudio Castro. E hoje ele tá com o Eduardo Paes. Enfim, tudo por conta da tarifa que não baixou. E você, usuário do metrô, ficou pagando caro, enquanto esses caras brigaram e não cumpriram a promessa que fizeram.
3: R$4,70, Laerte Afonso, tarifa? Você viu?
9: Não é bem assim.
3: Não foi, né? Não foi muito pra frente, né, Leandro Rezende? E aí, como você bem lembrou, numa reviravolta política enorme, o Washington Reis acabou demitido pelo presidente da Alerge, Rodrigo Bacelar, que depois foi preso pela Polícia Federal, né? Então, uma das reviravoltas políticas mais impressionantes do Rio. Essa crise não se limitou ao preço da passagem, né? O metrô também continuou sem entregar novas estações, Leandro. Nosso ouvinte se lembra bem dessa novela da Estação Gávea, né? Que foi a mais simbólica obra aí dos últimos anos, paralisada desde 2016. Essa obra só foi retomada em abril de 2025, quase 10 anos depois. E a nova previsão agora é que só termine essa estação no segundo semestre de 2028. A prometida linha 3, que tanto se fala desde os anos 60, bom, essa não teve nem sequer estudos concluídos ainda. A Supervia, responsável pela operação dos trens metropolitanos, acumulava nesse período também reclamações dos passageiros, problemas financeiros, técnicos, operacionais. E em 2024, um laudo apontou que a empresa teria condições de operar apenas até o final de agosto. Nós noticiamos no CBN Rio à época, vamos ouvir.
24: Em maio, a gente lembra, a Supervia afirmou à Justiça que só tinha condições de manter as operações até o mês de julho e cobra do Estado ainda indenizações de mais de R$2 bilhões. Já do outro lado, o governo afirma que é a Supervia quem é a devedora e não fará aportes de dinheiro.
3: Essa situação acabou levando a uma mudança estrutural, né? O contrato com a Supervia foi encerrado e o governo do estado passou a preparar uma transição para uma nova operação. Por enquanto, a estrutura está sendo administrada pela Trens-RJ. E nas barcas, hein, Leandro Rezende? Teve BO também, tá lembrado?
2: Opa.
3: As barcas quase ficaram sem empresa para operar o sistema aquaviário quando a CCR informou lá em 2022 que não tinha interesse em continuar a operação depois do fim do contrato. Nós entrevistamos naquela época, eu mesmo fui diversas vezes ali para a Praça 15 conversar com os passageiros, e a preocupação deles era uma só: ficar sem transporte para chegar aqui ao Rio de Janeiro.
6: A gente fica insegura, porque eu pego a barca todo dia.
9: Problema enorme. Se eu não pegar a barca, para pegar ônibus para vir para o centro, pô, é um inferno.
10: Sem esse serviço, você não consegue vir trabalhar?
9: Não consigo, não.
11: Seria muito desgastante para a cidade.
12: Mas a gente precisa muito das barcas, porque a gente tem uma única saída, né, e o trânsito é muito ruim.
3: Esse acordo terminou em fevereiro de 2023, mas o serviço não foi interrompido. O governo, no fim das contas, fez um acordo com a empresa para prorrogar a operação por 2 anos, enquanto uma nova licitação era feita. A situação financeira também se agravou. Em 2024, chegou a ter um estudo da UFRJ falando que o valor da barca para compensar o equilíbrio financeiro tinha que ser quase R$ 17,00, né? Os passageiros ficaram muito assustados. Depois de muitas negociações, o governo retomou a operação das barcas, conseguiu inclusive colocar um subsídio aí para reduzir um pouco da tarifa, enquanto vai administrando por conta própria essa operação. No setor aéreo, Leandro Rezende, outra novela, né? O Galeão e também a situação do Santos Dumont. No início de 2022, a Changi, concessionária do Galeão, anunciou a intenção de devolver a concessão ao governo federal, e a crise se estendeu por 2023 em meio à disputa de equilíbrio entre o Galeão e o Santos Dumont. E para fortalecer o Galeão, o governo federal decidiu limitar a operação do Santos Dumont, o que fez com que o aeroporto internacional tivesse a demanda dele aumentada nesses últimos tempos, né? Em março desse ano, inclusive, um novo leilão foi feito e outra empresa foi escolhida para administrar o terminal. A gente chegou a noticiar também com o nosso colega Matheus Maciel por aqui.
25: A Aena Desarrollo Internacional, a empresa espanhola, então ganhou essa disputa pelo valor de 2 bilhões e

0: Coisa há de ter acontecido de bom, né?
1: É, pelo menos uma, né? O bondinho de Santa Teresa voltou a avançar na recuperação do trajeto original. Eu lembro os nossos ouvintes que os ramais Paula Matos e Silvestre, que estavam desativados depois daquele acidente lá em 2011, voltaram a operar nos últimos anos. Inclusive, eu noticiei isso aqui ao vivo do bondinho. Você estava de férias, mas a Bianca Santos apresentava o programa. Cheguei a fazer uma graça aqui. Nosso ouvinte vai se lembrar dessas piadas que eu gosto de fazer, né, Larte Afonso?
2: Depois de quase duas décadas desativado, o ramal Silvestre dos bondes volta a receber passageiros. Pedro, bom dia.
3: Fala, Bianca. Bom dia para você, para o nosso ouvinte do CBN Rio. Não olha para o lado, hein, Bianca? Quem tá passando é o bonde.
0: Ah, moleque.
3: Já pintando o bondinho de Santa Tereza, esse barulho que vocês estão ouvindo
2: não,
3: aí.
2: Não, para Bianca. Tudo, para. Sou tudo. Eu, ó, você não vai continuar aqui, tranquilo depois dessa, não. Para tudo, tira o Pedro do ar.
1: Fui censurado ao vivo aqui, Leandro Rezende, tá vendo? É o preço que se paga por ser uma pessoa feliz.
0: Bem-humorada, né? A felicidade tem um preço também, né, Pedro? Pô, não olha pro lado, quem tá passando é o bonde, né? A filósofa dessa é a Ludmilla, não é?
1: Eu acho que essa é a Valesca, né? Valesca, né?
0: Bom, gente, agora vamos procurar aqui
1: Valesca
0: no Google.
1: Valesca Popozuda,
0: não,
1: né?
0: Não olha
1: autora dessa
0: lado,
1: grande frase, né?
0: Quem tá passando é o bonde. Ludmilla, cara.
1: Ludmilla?
0: Ludmilla.
1: Ih, rapaz.
0: Eu não erro. E nessa época ela ainda era MC Beyoncé, tá?
1: Ah, não, mas que domínio, hein?
0: É, agora com a ajuda do Google também, né, cara?
1: Mas você tem um domínio da parte cultural aí, né?
0: Tem algum conhecimento. Mas, Pedro Bonenberg, muito bom, hein? O Rio 5 Atos, muito bom pra gente falar do que aconteceu no transporte público do Rio de Janeiro. Primeiro episódio, segurança pública, hoje, transportes, tudo no site da CBN, no seu tocador de áudio predileto. Amanhã vamos de quê?
1: Amanhã eu vou trazer um bolinho de aniversário, hein? 6 meses de Ricardo Couto no governo do Estado. A gente tem essa pendência aí, né? Que com a crise do Supremo ficou esquecido esse julgamento aí do governo interino, né, amigo?
0: Isso aí esquece. O ano já acabou. Eleição tá aí. Galera do Supremo tá com um probleminha maior lá pra resolver, né? Do que o Rio de Janeiro, né? Eles estão numa luta fratricida lá, né? Eles
1: vão complicado.
0: Se matando lá, né?
1: Complicado, mas estaremos aqui fazendo um balanço dessa crise política. Vamos desde Rodrigo Bacelar, a Ricardo Couto, Cláudio Castro, tudo que aconteceu, deputados presos, a lista é longa. Então prepara um tempinho com capricho amanhã, porque a lista de presos é longa, viu, Leandro Rezende?
0: Registra aí então, Pedro, naquele nosso levantamento de políticos presos, né, nos últimos tempos, mais um, né? Tivemos o vereador Jorge Canella preso na manhã de hoje, porque o cara... O que leva um vereador, né? Aí já para conectar com o que você vai trazer amanhã e com o que a gente está vivendo hoje. Ouvinte do CBN Rio, você que está agora aqui na nossa audiência, raciocina junto comigo aqui, porque isso é das coisas que me faz pensar e me surpreende. O que leva um vereador da segunda cidade mais rica do Brasil a ter na sua posse 2 fuzis e uma submetralhadora? Assim, não tô falando de uma... Ah, não, pô, o cara é colecionador, tem uma pistola ali, porque ele gosta de ir pro stand de tiro como uma coisa meio terapêutica, sei lá. Podia jogar essa desculpa, mas tem gente que gosta, né? Tem gente que faz isso. Mas 2 fuzis e uma submetralhadora realmente é um pouquinho demais. Enfim, seguimos acompanhando a situação lá do Jorge Canella, seguimos acompanhando também aqui... O nosso Pedro Bonenberger com a série de reportagem dele sobre o Rio de Janeiro, o Rio em 5 atos, tudo o que aconteceu entre 2022 e 2026. São 10 horas e 55 minutos, chove nesse momento no Rio de Janeiro, chove em vários pontos aqui da nossa cidade, registrar Catete com chuva, Fundão também, Meier, Zona Norte de Niterói, chove no Jardim Oceânico, chove na Tijuca, registro de chuva fraca, 0,2 milímetros ali, segundo o Alerta Rio, entre 10h15 e 10h30 da manhã. Tem mensagem chegando também, né, Laís Vieira?
4: Tem sim, lá de Niterói, você acabou de mencionar, Leandro, e o Mauro escreveu pra gente que agora tá chovendo muito em Niterói. A gente registra essa mensagem, chuva também em Campo Grande, vários ouvintes mandando mensagens, na Tijuca, muitas mensagens dando conta de chuva. E você conta pra gente como é que tá o tempo aí onde você mora. 997-64-2381. Hoje um dia, não mais de inverno, primavera, mas já chegando desse jeito, né, Leandro? Com temperatura caindo aos pouquinhos e a chuva também aqui no Rio de Janeiro.

0: Agora, 10 horas e 57 minutos. A gente segue de olho aqui na Assembleia Geral da ONU. Daqui a pouquinho, o presidente Lula vai falar, vai abrir, né, os trabalhos da Assembleia Geral da ONU. O Brasil tem a primazia dos discursos e depois dele fala Donald Trump. Flávio Oliveira está de olho nisso, mas a gente quer tentar antecipar aqui a nossa coluna Rio Mais Rua, porque ela, claro, está de olho para o trabalho dela de comentarista lá na Globo News, lógico, é o assunto mais importante hoje da eleição nacional, sem dúvida alguma, são as falas que Lula vai fazer, se ele vai encontrar ou não com Donald Trump e o que, que os dois falarão um sobre o outro, porque essa é uma eleição atípica. Essa é uma eleição em que a influência dos Estados Unidos sobre o pleito está muito mais do que documentada. A influência ela já está mais do que justificada e com caminhos ainda tortuosos para a gente observar, sobretudo no ponto de vista das reações políticas a isso. Hoje, essa Assembleia Geral da ONU ganha contornos ainda maiores por conta disso. Então a gente está tentando aqui conectar Flávio Oliveira rapidinho para a gente prestar uma homenagem ao mestre Zuenir Ventura, que nos deixou na manhã de hoje. Inclusive o jornal O Globo traz aqui a última coluna de Zuenir Ventura, publicada em 8 de fevereiro de 2022, em meio à pandemia de Covid-19. Àquela altura, nós vivíamos ali a nova onda provocada pela variante Ômicron. No texto, intitulado A Causa do Cansaço, o jornalista tratou de todo o desgaste provocado ali pela pandemia do Covid-19, né? E aí ele falava ali sobre a chegada da variante Ômicron. Ele falava sobre a chegada do ministro Marcelo Queiroga ao Ministério da Saúde e fazia uma comparação com a gestão de Eduardo Pazuello. Zuenir Ventura reproduziu uma declaração atribuída a um então ministro. Um manda e o outro obedece. Zuenir Ventura mencionou a CPI da Covid e o relatório final citado por ele, que apontava Jair Bolsonaro como um dos principais responsáveis pela tragédia sanitária. Naquela coluna, que foi a última publicada no jornal Globo, Zuenir afirmou ainda que havia acusações de 9 crimes contra o então presidente, entre eles charlatanismo e prevaricação. Na segunda parte, escreveu sobre a mãe de Moise Kabagambi, que havia contado que veio com a família para fugir da violência e buscar paz. Moise foi aquele homem brutalmente assassinado num quiosque na Barra da Tijuca quando foi cobrar uma dívida de seus empregadores. Ele foi brutalmente assassinado e Zuenir Ventura, na sua última coluna, também prestou uma homenagem a ele, falou sobre a Covid e lembrou sobre o momento em que viveu em Paris quando fazia um curso de extensão em jornalismo. Uma crônica muito bonita que se chama A Causa do Cansaço. Está na íntegra lá no Jornal Globo. 11 horas em ponto, a gente vai direto agora para o Repórter CBN.
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0: Terça-feira, 22 de setembro de 2026. O presidente Lula discursa em instantes na abertura da Assembleia Geral da ONU em Nova York. Será o 10º pronunciamento do líder brasileiro nas Nações Unidas. O pronunciamento antecede o discurso do presidente americano Donald Trump. A menos de 2 semanas das eleições no Brasil, Lula deve se posicionar a favor da soberania nacional e apoiar temas como democracia, comércio internacional e paz mundial. Morreu hoje, aos 95 anos, o jornalista e escritor Zuenir Ventura, imortal da Academia Brasileira de Letras. A morte foi confirmada pela família. Mineiro de Além Paraíba, Zuenir teve uma trajetória de mais de 6 décadas no jornalismo e passou por veículos como Correio da Manhã, O Cruzeiro, Veja, Isto É, Jornal do Brasil e O Globo. Entre suas obras mais conhecidas estão 1968, O Ano Que Não Terminou, e Cidade Partida, vencedor do Prêmio Jabuti. Zuenir também recebeu os prêmios de jornalismo ESSO e Vladimir Herzog. Ele deixa a mulher, Mari Ventura, e 2 filhos. António Guterres fez hoje seu último discurso como secretário-geral da ONU na abertura da Assembleia Geral. O português, de 77 anos, encerra em dezembro o segundo mandato de 5 anos à frente da organização. No pronunciamento, Guterres alertou para o avanço das guerras, as violações de direitos humanos e os desafios trazidos pela inteligência artificial. A ONU já discute a escolha do sucessor. O Brasil defende que o cargo seja ocupado por uma mulher latino-americana, mas ainda não definiu um novo nome depois da desistência da ex-presidente do Chile, Michelle Bachelet. No horário de Brasília, 11 horas e 2 minutos.
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2: São 11 horas e 2 minutos, estamos na rede CBN agora acompanhando o discurso do presidente Lula na abertura da Assembleia Geral da ONU. Vamos ouvi-lo.
3: Dirijo-me em particular ao secretário-geral das Nações Unidas. Ao longo de seus 2 mandatos, António Guterres foi testemunha direta dos crescentes desmandos da superpotência. Senhor presidente, essa é a 10ª ocasião em que abro o debate geral desta Assembleia. Desde que ocupei pela primeira vez esta tribuna em 2003, este é o momento mais crítico das Nações Unidas. O sentimento que me move hoje é o da indignação. A ONU está falhando em uma das suas missões mais elevadas, a de livrar a humanidade do flagelo da guerra. Sua credibilidade nunca esteve tão baixa. Sua capacidade de proteger os mais vulneráveis, os que não têm exército, nem arsenais, nunca foi tão pequena. Somos todos reféns do imobilismo de um Conselho de Segurança que não cumpre o seu papel. Em 1946, já na primeira sessão desta Assembleia, o Brasil alertava para o alto preço que a comunidade internacional pagaria pelo direito de veto. Esse vício deu origem da Carta da ONU, conferiu às grandes potências o privilégio da insensatez. A esse pecado original soma-se agora uma profunda crise de liderança. O ano de 2025 registrou o maior número de conflitos armados desde a Segunda Guerra Mundial. Trilhões de dólares financiam uma nova corrida armamentista. Tensões geopolíticas ameaçam transformar confrontos regionais em uma conflagração de proporções globais. Os que detêm as rédeas das decisões cruciais devem atuar com responsabilidade e sentido de urgência. Os líderes dos países que integram o Conselho de Segurança precisam se reunir. Não desconheço a realidade do poder, mas as concessões à lei do mais forte já passaram dos limites. Isto não é idealismo, é o mais puro realismo. A guerra não é a continuação da política por outros meios, é a falência total da política. No mundo interdependente, Liderar é conciliar interesse da pátria com o da humanidade. Essa é a constatação de alguém que representa uma nação amante da paz e da liberdade. Alguém que lutou contra uma ditadura militar e defendeu seu país contra um golpe de Estado. É a convicção de um operário eleito 3 vezes presidente e que retirou o Brasil do mapa da fome. Essa Assembleia corrigiu recentemente distorções históricas, reconheceu o tráfico de africanos escravizados como o mais grave crime contra a humanidade. Aprovou a representação. Aprovou a representação mais precisa do mapa mundi. Agora, deve se debruçar sobre temas determinantes para o futuro da humanidade. Somos chamados a optar entre o multilateralismo e o unilateralismo, democracia ou extremismo, soberania ou subordinação. Essas escolhas demandam coragem, vontade política e clareza de objetivos. Isso é o que se espera de um estadista. Yasser Arafat e Rabin foram estadistas. Desafiar o passado para projetar um futuro de paz. Foram derrotados pelo ódio. Gerações de palestinos carregarão a dor e o trauma deixado pelo genocídio praticado pelo governo Netanyahu contra mulheres e crianças em Gaza. Civis israelenses pagaram o preço do radicalismo e da intolerância dos atos terroristas do Hamas. Perseguir o Tribunal Penal Internacional e seus integrantes é um estímulo para que estes crimes fiquem impunes. A relatora especial da ONU, Francesca Albanese, não pode ser silenciada por dizer a verdade. Os assentamentos ilegais na Cisjordânia tornam cada vez menos viável a solução de 2 estados, essencial para que israelenses e palestinos possam viver em paz. Ameaçar civilizações de extinção não trará estabilidade para o Oriente Médio. O Estreito de Hormuz transformou-se em trincheira da guerra, quando deveria permanecer uma passagem vital para o comércio internacional. Famílias em todo o mundo pagam pelo aumento dos preços de combustíveis, fertilizantes e alimentos. A guerra entre a Rússia e a Ucrânia se arrasta há 5 anos em um drama humanitário que continua a ceifar vidas. Todos sabemos que não haverá vencedores no campo de batalha. A diplomacia é a única opção. Iniciativas como o Grupo de Amigos da Paz, criado por Brasil e China, revelam que há forças na comunidade internacional dispostas a trabalhar pelo diálogo. Na América Latina e Caribe, a proximidade geográfica com a maior potência militar do mundo é inescapável, sobretudo num contexto do recrudescimento de tentações hegemônicas. O Brasil não cabe no quintal de ninguém. Precisamos de parceiros com uma agenda positiva que fomente o desenvolvimento. Diferenças ideológicas não devem ser obstáculos para a maior integração entre vizinhos. Os países da região reconheceram os horrores do regime de exceção. Percorremos um longo caminho para restaurar a vontade popular. A democracia está novamente em xeque. Voltamos a presenciar a ingerência externa em processos eleitorais. A divisão do mundo em zonas de influência e investidas neocoloniais por recursos estratégicos constitui gestos anacrônicos. O povo venezuelano merece definir o seu próprio destino. A Nicarágua não vai resolver os seus problemas impedindo a oposição de disputar eleições. A crise no Haiti continua a testar os limites da indiferença da comunidade internacional. Em Cuba, o mundo assiste estarrecido. A punição coletiva imposta a 10 milhões de pessoas por um embargo econômico e um cerco energético ilegais. Senhor presidente, o Brasil não subestima o desafio representado pelo crime organizado. Estamos preparados para enfrentar as organizações criminosas que aterrorizam nossas comunidades. Trabalhadores são roubados, mães perdem seus filhos, policiais não voltam para suas casas. As pessoas estão cansadas da violência. Mas não vamos terceirizar a responsabilidade de defender nossas fronteiras e de garantir à população o direito de viver sem medo. Não precisamos de porta-aviões vigiando nossas águas. Precisamos de cooperação para estancar o fluxo de armas e de dinheiro que abastece o crime organizado. Este é o espírito da proposta que entreguei pessoalmente ao presidente dos Estados Unidos. Queremos combater a lavagem de dinheiro realizada por criminosos brasileiros no exterior. Por muito tempo, os Estados brasileiros atuaram cada um à sua maneira. O crime se aproveitou da falta de coordenação. Mas isso está mudando. Criamos em Manaus, no Amazonas, o Centro de Cooperação Policial Internacional da Amazônia, reunindo autoridades de segurança pública dos 9 países amazônicos. Em 2025, realizamos a maior operação contra o crime organizado da história do Brasil. Batemos recorde de apreensão de drogas e de bens e recursos ilícitos. Estamos enfrentando todos os escalões da criminalidade, inclusive os magnatas do crime. A lei antifacção, que acabamos de aprovar, impõe ao crime organizado penas superiores às previstas para o terrorismo. Crime organizado e corrupção andam juntos. O combate à corrupção continuará implacável, doa a quem doer. Ninguém está acima da lei. Senhoras e senhores, os pilares do multilateralismo estão sendo corroídos. A Organização Mundial do Comércio respira por aparelhos. Quando os governos capitulam frente aos que usam tarifas como arma de coerção e chantagem, as consequências são nefastas. Na era da desinformação, os obscurantistas resistem às evidências da ciência. Nunca esqueceremos das milhões de vidas perdidas pelo descaso no enfrentamento da Covid-19. Campanhas contra vacinas estão trazendo de volta doenças que julgávamos erradicadas. Enfraquecer a Organização Mundial da Saúde torna todos mais vulneráveis. Até pouco tempo, a resposta à mudança do clima estava consolidada no centro da agenda internacional. Este ano, o tema desapareceu dos debates do G7, do debate do G20, fóruns que reúnem os maiores emissores de carbono do mundo. É hora de retomar a ofensiva e impor uma derrota ao negacionismo. A natureza nos recorda a cada dia que o planeta é um só. As geleiras do Himalaia estão derretendo. Um super El Niño pode provocar chuvas torrenciais, secas e incêndios florestais em diferentes partes do globo. Seus efeitos golpearão, sobretudo, os mais vulneráveis. O Brasil vem demonstrando que é possível aliar crescimento econômico com redução de emissões. Conquistamos nosso autossuficiente em petróleo e seguiremos pesquisando o potencial de novas reservas como a da margem equatorial. Não renunciaremos à agenda ambiental. Levaremos adiante o mapa do caminho para a descarbonização da economia brasileira. O Fundo Florestas Tropicais para Sempre, lançado na COP30 em Belém, mostra que é possível mudar antigos paradigmas. A floresta vale mais em pé do que destruída. Continuaremos reduzindo o desmatamento, que caiu pela metade na Amazônia e atingiu o menor desmatamento em nível de 11 anos. Temos autoridade moral para rejeitar medidas protecionistas disfarçadas de apego à causa ambiental. O Brasil é referência mundial em energia verde. Temos os minerais críticos e as terras raras de que o mundo precisa para realizar a transição energética. Nossas riquezas naturais pertencem ao povo brasileiro e é em benefício dele que serão exploradas. O acesso aos nossos minerais terá como contrapartida obrigatória a geração de valor em nosso território, a transferência de tecnologia e o suprimento de setores estratégicos nacionais. Senhor presidente, vivemos uma revolução tecnológica sem precedentes, com grandes riscos e oportunidades. Seria uma omissão histórica, imperdoável, não enfrentar o desafio da regulamentação das Big Techs e da inteligência artificial. Um punhado de técnico-oligarcas quer ressuscitar uma versão de neoliberalismo digital sem regras nem transparências. Estão promovendo uma corrida sem freios éticos à revelia da ONU e do painel científico sobre inteligência artificial. Como adverte o Papa Leão XIV, as decisões sobre tecnologia nunca devem ser separadas da consciência e da responsabilidade. Empresas que conhecem os riscos de seus produtos transferem para as famílias a impossível tarefa de enfrentar os algoritmos. A indústria bilionária das bets transforma o vício em lucro. Sua disseminação vertiginosa está endividando e destruindo milhões de lares. O Brasil não vai tolerar esse modelo de negócio. Aprovamos uma das legislações mais avançadas do mundo para proteger crianças, adolescentes e mulheres no ambiente digital. Vamos assegurar a justa remuneração de artistas, músicos e criadores de conteúdo audiovisual. Não vamos ceder às pressões de multinacionais que querem privatizar o nosso PIX, uma infraestrutura de pagamentos pública e gratuita, que fez da inclusão financeira uma realidade para milhões de brasileiros e brasileiras. Senhoras e senhores, os objetivos de desenvolvimento sustentável são alvo de ataques de forças reacionárias que desejam naturalizar injustiça. A desigualdade, o subdesenvolvimento resultam de escolhas políticas. É possível colocar pobre no orçamento e fazer os ricos pagar a sua parte. É necessário cortar o privilégio e investir em educação e saúde gratuitas e de qualidade. Existe em todo mundo um anseio legítimo por mudanças. Mas mudar não é retroceder. Mudar não é subtrair direitos. Não é reeditar a teoria de supremacia racial ou de submissão feminina. Não é recolonizar o sul global. Mudar é avançar para um futuro de mais participação e mais conquistas. É criar e compartilhar soluções públicas efetivas para os desafios do desenvolvimento por meio de um Estado democrático, forte, eficiente e capaz. É apostar no espírito de solidariedade e na cooperação com a África, a Ásia e a América Latina e Caribe. Iniciativas como a Aliança Global contra a Fome e a Pobreza e o Painel Internacional sobre Desigualdade nascem dessa vontade política. O Brasil tem pressa de se tornar uma nação desenvolvida e socialmente justa. Adotamos um modelo econômico que se assenta na distribuição de renda, na geração de empregos e na valorização do salário. Apostamos na melhoria da produtividade, na ampliação do crédito e na construção de uma rede robusta de proteção social. O Brasil voltou a crescer de modo sustentado. Somos o terceiro maior destino de investimento estrangeiro direto. Apesar do tarifaço contra a nossa economia, este ano bateremos novo recorde de exportações. Ainda há muito a ser feito. O mundo do trabalho está em transformação. Pessoas idosas querem permanecer ativas. Jovens desejam empreender. O trabalhador precisa de tempo para descansar, se qualificar e conviver com a família. No Brasil, concretizar esse objetivo passa pelo fim da chamada escala 6x1 para garantir ao trabalhador 2 dias livres por semana. Esta mudança é fundamental para aliviar a sobrecarga doméstica que ainda recai sobre as mulheres. Estamos construindo um Brasil onde as mulheres não precisam pedir licença para ocupar espaços de poder ou se inserir no mercado de trabalho. Um país livre do feminicídio, onde nenhuma mulher, dentro ou fora de casa, onde nenhuma mulher, dentro ou fora de casa, viva sob a ameaça da violência. Essa é uma causa que o mundo precisa, e o mundo todo precisa abraçar. Senhor presidente, ao receber o Nobel da Paz, Martin Luther King afirmou, abre aspas, aquilo que pessoas voltadas para si mesmas destruíram, outras pessoas voltadas para o próximo podem reconstruir, fecha aspas. A ONU nasceu sob o signo da esperança. Ao longo de 8 décadas, contribuiu com a descolonização, promoveu os direitos humanos e apoiou o desenvolvimento sustentável. Protegeu imigrantes e refugiados, condenou o racismo, o antissemitismo e a intolerância religiosa. Essas foram conquistas de lideranças que ocuparam este cargo, este pódio, movido pela indignação diante das injustiças de seu tempo. Homens e mulheres que se recusaram a aceitar a guerra como destino, o colonialismo como direito, o apartheid como sistema legítimo. Foi dessa capacidade de dizer não às desigualdades que nasceram algumas das maiores transformações que vivemos. Diante da paralisia das Nações Unidas, precisamos reencontrar a vontade política para que volte a ser o templo da paz. Quero concluir com uma mensagem sobre o meu país, a todos os que nos ouvem. No dia 4 de outubro, milhões de brasileiras e brasileiros vão às urnas para definir o seu destino. Não vão apenas eleger o presidente da República, governadores estaduais e representantes do poder legislativo. Vão decidir entre democracia e negacionismo. Se o Brasil vai avançar rumo a um futuro de mais oportunidades ou regressar a um passado de exclusão. Teremos um pleito transparente e competitivo que em todos os candidatos desfrutam da mais ampla liberdade de expressão. Sabemos que alguns abusam dessa liberdade para se associar a interesses estrangeiros contrários ao país. Não subestimamos o desafio das redes de desinformação que pretendem desvirtuar o debate público durante a campanha. Mas possuímos um sistema eleitoral moderno e robusto. Sob o olhar atento de uma cidadania plural e de uma imprensa livre, não permitiremos que os inimigos da democracia, internos e externos, atentem contra a vontade popular. A democracia brasileira pertence aos brasileiros. O Brasil continuará sendo um país soberano. Ninguém nos afastará desse caminho. Que Deus nos abençoe a todos e muito obrigado.
2: Fala do presidente Lula no discurso de abertura da Assembleia Geral da ONU em Nova York. O presidente brasileiro é o primeiro a discursar na Assembleia, como manda a tradição. Um discurso de mais ou menos uns 20 minutos por aí, que já foi aberto pelo presidente Lula com críticas ao Conselho de Segurança da ONU. Abre aspas, essa é a 10ª ocasião em que abro o debate geral dessa Assembleia. Este é o momento mais crítico das Nações Unidas. O sentimento que me move hoje é o da indignação. A ONU está falhando em uma das suas missões mais elevadas, de livrar a humanidade do flagelo da guerra. Sua credibilidade nunca esteve tão baixa. Fecha aspas. Lula criticou o imobilismo do Conselho de Segurança, que não cumpre este papel, de acordo com ele. O presidente cobrou uma atuação mais efetiva das Nações Unidas na prevenção e na solução de conflitos durante esse discurso de abertura. Neste momento, quem fala daqui a pouquinho no Conselho de Segurança, ou melhor dizendo, né, na abertura dessa Assembleia Geral, é o presidente dos Estados Unidos, Donald Trump, que foi citado no discurso do presidente Lula. Lula falou sobre as guerras, falou sobre soluções importantes, citou Palestina, falou em genocídio praticado por Netanyahu, falou em civis israelenses pagarem pelo radicalismo e a intolerância do grupo terrorista Hamas e falou em solução de dois estados, assim como o próprio secretário da ONU, secretário-geral da ONU, Antônio Guterres. A gente vai trazer mais detalhes da fala do presidente Lula, né, Guilherme Muniz?
0: Sim, Marcela, eu quero também trazer alguns outros destaques, também falando sobre conflito no Oriente Médio, além dessas menções que você fez. Ele também fez a defesa nominal a alguns líderes palestinos dos últimos anos, e pensando aqui nas discussões do Brasil no contexto internacional, ele também trouxe alguns recados bastante importantes a atitudes recentes dos Estados Unidos contra o Brasil. O presidente Lula disse que na região da América Latina e do Caribe, esses países têm uma proximidade com a maior potência militar do mundo e que isso é inescapável no contexto de tentações hegemônicas. E ele disse, abre aspas, o Brasil não cabe no quintal de ninguém, fecha aspas, num momento de bastante aplauso vindo da plenária ali da Assembleia Geral da ONU nos Estados Unidos.
2: Com exceção dos Estados Unidos.
0: Os Estados Unidos não
2: aplaudiram neste momento.
0: Exatamente. O presidente Lula também destacou que o Brasil está preparado para combater organizações criminosas, portanto rechaçando a classificação como organizações terroristas, mas na frase dele ele diz o seguinte, estamos preparados para combater organizações criminosas que aterrorizam nossas comunidades, portanto sim, usando o termo de terror no contexto do combate às organizações criminosas. Ele também falou sobre a taxação do governo Donald Trump, ainda que sem mencionar especificamente os Estados Unidos, o governo norte-americano. Ele disse que a OMC, a Organização Mundial do Comércio, respira por aparelhos e que quando governos capitulam contra quem usa taxas como chantagens, as consequências são nefastas. Criticou o negacionismo, defendeu a proteção do meio ambiente e, inclusive, destacou alguns índices de queda de desmatamento no Brasil para até tentar, indiretamente, rebater aquela acusação recente do governo norte-americano de que haveria um aumento no desmatamento no nosso país. Marcela.
2: São vários destaques que a gente tem dessa fala do presidente Lula. A Rani Veloso, de Brasília, acompanhou cada parte desse discurso e traz alguns outros pontos interessantes para a nossa audiência. Bom dia para você, Rani.
4: Bom dia, Marcela, Muniz e a todos que nos acompanham. É isso mesmo, o presidente Lula, né, ainda destacou que o Brasil não vai ceder a pressões de multinacionais que querem privatizar o Pix ao defender desse sistema de pagamentos que foi desenvolvido pelo Banco Central, né, e que foi apontado pelos Estados Unidos como um dos motivos pelo tarifaço. Outro trecho também que a gente destaca é que, exatamente essa parte que o Muniz falou, né, que o Brasil não cabe no quintal de ninguém e que percorreu um longo caminho para restaurar a vontade popular, falando que a democracia está novamente em xeque e que voltou a presenciar a ingerência externa em processos eleitorais, sem citar os Estados Unidos, mas inclusive no final da sua fala ele faz um apelo, né, dizendo que no dia 4 de outubro os brasileiros vão às urnas para definir o seu destino e que vão decidir entre democracia ou negacionismo, se vai escolher um futuro ou então um passado de exclusão. E ele ainda falou em alguns abusos da liberdade de expressão atualmente para se associar a interesses estrangeiros, né, que de acordo com Lula são utilizados por adversários aqui no Brasil, que seria uma menção ao que ele falou ontem sobre o uso das big techs, né, da inteligência artificial para beneficiar os seus adversários. Mas ele também diz que não vai permitir que os inimigos da democracia atuem no Brasil, que o país vai continuar soberano, né, tá aí a bandeira da soberania, e que ninguém vai afastar o Brasil desse caminho. Ele também, Muniz e Marcela, defendeu o fim da escala de trabalho 6x1, né, que é uma proposta de campanha do presidente que ele tentou aprovar antes das eleições, não conseguiu, mas também deixou claro nesse discurso da ONU que é uma mudança fundamental para aliviar a sobrecarga sobre as mulheres. E aí ele também aproveitou para fazer esse aceno em relação às mulheres, defendendo o fim do feminicídio, o fim da violência contra a mulher, que é uma causa que o mundo todo precisa precisa abraçar. Então, além disso, ele defendeu uma outra iniciativa, que é a Aliança Global contra a Fome, que foi ali criada pelo Brasil, que retirou aí novamente o Brasil do mapa da fome, e diz que essa parte da proteção social, né, é indispensável para que o Brasil voltasse a crescer de modo sustentável e que, apesar do tarifaço imposto pelos Estados Unidos, vai bater um novo recorde de exportação nesse ano. E defendeu também a regulamentação da inteligência artificial, porque, de acordo com ele, as decisões sobre tecnologia nunca devem ser acompanhadas sem responsabilidade. E também um outro ponto que ele rebateu em relação aos Estados Unidos foi a questão do desmatamento no país, né? Falou que foi o menor índice em 11 anos e que tem autoridade moral para falar, né, para se defender de medidas protecionistas. Foi o que ele falou ao também citar as terras raras, que é um ponto de interesse dos Estados Unidos, e diz que pertence ao povo brasileiro e que terá uma contrapartida para a exploração desses minerais a partir da geração de valor das terras raras e minerais críticos no território brasileiro. E só um último ponto, Marcelo, porque realmente o discurso trouxe tudo aquilo que a gente veio explorando ao longo desses últimos dias, é que ele fala, de fato, o combate ao crime organizado. Diz que entregou a proposta ao presidente dos Estados Unidos, Donald Trump, para combater o crime organizado. Disse que está enfrentando os magnatas do crime, que aprovou a lei antifacção aqui no Brasil, que tem penas superiores, né, no caso, do que as impostas aos terroristas, e que o combate à corrupção continuará no Brasil, doa a quem doer. Então, esses foram alguns dos pontos, mas ele falou muito do cenário internacional, muito das guerras, criticou o Conselho de Segurança, disse que eles precisam tomar alguma decisão, porque a guerra é a falência total da política. Ele disse que é um amante da paz e da liberdade, que é alguém que defendeu o seu país do golpe de Estado e retirou também o Brasil do mapa da fome. Então, esses daqui foram alguns dos pontos. A gente volta com mais informações depois. Marcela?
2: Obrigada, Rani, pelas informações. Rani Veloso falando com a gente de Brasília. Os temas principais que sempre estão presentes no discurso do presidente Lula na Assembleia Geral da ONU. Este é o 10º discurso do presidente Lula como presidente brasileiro, iniciando a abertura da Assembleia Geral. São temas relacionados à paz, à fome e à reforma no Conselho de Segurança da ONU. Dessa vez não foi diferente, como a Rani Veloso nos trouxe aqui. E eu e o Muniz falamos mais cedo para vocês. Lula saiu do discurso e logo voltou para o plenário para acompanhar o discurso do presidente dos Estados Unidos, Donald Trump, que acontece neste momento. Trump já iniciou exaltando os Estados Unidos, falando que os Estados Unidos estão de volta, mais fortes hoje do que já estiveram, falando que a economia está ótima, que o poderio militar é o maior do mundo, que eles são os maiores. Estados Unidos estão crescendo, o país está indo melhor do que já esteve, sempre exaltando e dizendo que são os maiores dos maiores, os melhores dos melhores, no momento em que o mundo não enxerga os Estados Unidos de fato dessa maneira, né, Muniz?
0: Além de Lula, que saiu do púlpito, desceu para a plenária e assiste ali ao lado da primeira-dama Janja o discurso do presidente Donald Trump, logo após o discurso de Lula, o secretário de Estado dos Estados Unidos, Marco Rubio, e também a primeira-dama, Melania Trump, entraram no plenário da ONU e acompanham. E eles entraram no plenário logo depois do discurso de Lula e acompanham, nesse momento, a manifestação do presidente norte-americano Donald Trump.
2: Agora são 11 horas 34 minutos. Eu sou a Marcela Lorenzetto, Guilherme Muniz ao meu lado. Seguimos com você na rede CBN. E chamamos para conversa o embaixador Sérgio Eduardo Moreira Lima, presidente do curatório, da Sociedade Brasileira de Direito Internacional, consultor no Instituto de Relações Internacionais e Comércio Exterior. Ele que foi embaixador do Brasil na Noruega, Hungria, Austrália, também atua em postos estratégicos, já atuou em postos estratégicos em Londres, Washington, Lisboa e nas Nações Unidas. Chamo o embaixador Sérgio para essa conversa para falar um pouco a respeito desse discurso do presidente Lula, essa 10ª vez que fala na Assembleia Geral da ONU. Embaixador, bem-vindo, bom dia.
5: Muito obrigado, bom dia, Marcela Lorenzetto e Guilherme Muniz. Bom dia aos ouvintes da Rádio CBN.
2: Um discurso muito voltado, de certa forma, o início desse discurso para a questão das guerras e mais uma vez falando a respeito, criticando o Conselho de Segurança da ONU, a formação, a forma como esse conselho atua, e falando de uma ONU desgastada, uma imagem desgastada diante das guerras, né? O presidente até citou que 2025 registrou o maior número de conflitos armados desde a Segunda Guerra Mundial, tensões geopolíticas, ameaças regionais se transformando em ameaças globais. É um ponto importante na fala do presidente, não?
5: Eu creio que o presidente deixou claro que não há substituto ao multilateralismo. E, além do mais, a própria história do Brasil e o legado que o Brasil construiu na defesa do direito internacional, a própria formação do nosso território, né? Se você lembrar, nós tínhamos um terço do território com Tordesilhas, com o Tratado de Madrid, né? E graças ao princípio jurídico do último ocidente, conseguimos então a expansão e o reconhecimento desse espaço do mar, que tornou o Brasil o quinto maior território do mundo. Isso tudo não foi conseguido através da força, nem da coação, nem da coerção, foi conseguido através do direito. E é esse legado que está sendo defendido agora pelo presidente Lula na ONU.
0: Embaixador, o presidente Lula mencionou alguns tópicos na fala dele que, de certa forma, atuam como defesa de diversas nações que enfrentam ou que veem fatos recentes de forma muito semelhante. Por exemplo, a crítica que ele faz ao tarifaço do presidente dos Estados Unidos, Donald Trump, também entrou na discussão global que se tem hoje em dia sobre regulação das big techs e das inteligências artificiais. São assuntos que dialogam diretamente com o público brasileiro, mas são também assuntos que dialogam com essas discussões globais. Gostaria de ouvir como é que o senhor avalia que o presidente Lula fez esse equilíbrio entre o discurso para o público interno e o discurso para o público externo na defesa de assuntos que são também acompanhados com muita atenção por governantes de todo o planeta.
5: Eu creio que o presidente Lula também defendeu o multilateralismo, o sistema multilateral de comércio, o GATT, a OMC, né, porque isso são defesas que o Brasil fez ao longo da sua história, sua diplomacia, isso representa um avanço extraordinário do ponto de vista do equilíbrio, da igualdade soberana das nações, do equilíbrio entre nações ricas e nações pobres. É um avanço extraordinário. O retrocesso que decorre dessas ações unilaterais, dessas ações de coerção, né, são, em primeiro lugar, ilegais. Elas não têm nenhuma base no sistema multilateral de comércio. O tarifaço que o presidente Trump impôs ao Brasil não tem nenhuma base legal no sistema multilateral de comércio e tampouco na própria legislação americana, como foi apontado pela Corte Suprema dos Estados Unidos. Então, esses erros que estão sendo praticados, né, em princípio, contra países, né, entre eles o Brasil, e agora contra as próprias instituições dos Estados Unidos, estão revelando, efetivamente, um tipo de comportamento que é inaceitável no mundo moderno. Você busca simplesmente estabelecer a sua liberdade em detrimento da liberdade de todos os demais. Isso é algo que não se pode aceitar. O discurso do presidente Lula deixou bem claro isso.
2: Embaixador, essa cobrança do presidente com relação a uma mudança de postura da ONU, principalmente quando se fala no Conselho de Segurança, não é de agora, não é a primeira vez que o presidente cita o Conselho de Segurança ou cobra uma postura mais enérgica da ONU. No discurso anterior, em 2025, o presidente também fez essa mesma crítica. Algo deve mudar a partir da fala do presidente Lula, porque nós costumamos dar muita importância à fala do presidente na ONU, mas não sinto que os demais países ou integrantes do próprio Conselho de Segurança deem tanta importância assim à fala do presidente Lula. Como é que o senhor avalia?
5: Eu, francamente, acredito que o plenário cheio, ele reflete bem o interesse, né? É bem verdade que nós estávamos ali num momento em que o Guterres, o secretário-geral da ONU, se despedia, então fazia um balanço de dois mandatos como secretário-geral da ONU. E também, logo depois, viria o discurso do presidente Trump. Mas o Brasil, quando abre as Nações Unidas, abre o debate geral, né, o que é um privilégio e uma responsabilidade, né, ele atrai, naturalmente. Eu servi nas Nações Unidas. O plenário está sempre cheio quando um presidente brasileiro vai falar, porque o Brasil tem uma tradição da diplomacia. O Brasil foi construído com base na diplomacia, com base no direito, e isso importa para os demais países, né? A maioria dos países não concorda com a força, com a coação, com a coerção. Eles querem cooperação, querem solidariedade, querem desenvolvimento, querem solução para os seus problemas. E infelizmente, esse caminho é um caminho que não está sendo perseguido. E o Conselho de Segurança das Nações Unidas, que é um órgão dedicado à paz e à segurança internacional, tem esse privilégio extraordinário de ter um veto, uma espécie de poder de veto, né? Ou seja, nenhuma decisão pode ser tomada que contraria um dos 5 membros permanentes do Conselho de Segurança, entre eles os Estados Unidos e a Rússia, né? E nós vemos aí no Oriente Médio, né, os Estados Unidos vetando sistematicamente resoluções e, com isso, criando condições para impunidade, né? E o mesmo em relação à Ucrânia, né, e a invasão da Ucrânia pela Rússia, que é algo totalmente absurdo, essa invasão e a maneira como foi feita e a maneira como essa guerra continua. Isso é um absurdo do ponto de vista, e é mais absurdo ainda em nação dos membros do Conselho de Segurança. Eu acho que o recado do presidente Lula foi muito claro para essas potências. Ele fez essas superpotências no sentido de que é inaceitável esse comportamento, né? E o Brasil tem autoridade para falar nisso, porque o Brasil, são séculos, na realidade, antes mesmo do Brasil se tornar independente, uhum, o Brasil marcou um legado, iniciou um legado com Alexandre Guzmão, né, um legado de defesa do direito. Esse legado percorreu, foi renovado por Rio Branco, o Barbosa, né, Oswaldo Aranha, Afonso Arinos, Santiago Dantas, Araújo Castro, Azevedo Silveira e outros tantos.
0: Embaixador.
5: Né? Então, Rui Barbosa, né, é um legado importante, né? O Brasil pode andar com a cabeça erguida, porque ele construiu um legado que não é baseado na força, é baseado no direito. E esse legado é o que todas as nações gostariam de poder dizer o mesmo. Uhum. Né? Você construir na base da persuasão, do multilateralismo, né, do convencimento ao invés da imposição. E nós estabelecemos um contraste flagrante com os Estados Unidos nesse particular. Né? O território, os territórios brasileiros foram negociados na base da paz. Quando nós éramos incapazes de resolver um problema, recorríamos, então, ao mediador estrangeiro, né? Os Estados Unidos, eles usaram a força, né, para expandir o seu território. Então, nós temos, historicamente, diferenças muito claras.
0: Só para a gente também usar esse histórico da diplomacia brasileira e da tradição da Assembleia Geral da ONU, no final do discurso, o presidente Lula fala diretamente sobre as eleições de 4 de outubro, fazendo, inclusive, um contraponto entre o que defende ele e o que defende Flávio Bolsonaro, o principal oponente dele no pleito. Essa menção direta ao pleito de 4 de outubro é algo que se insere nessa tradição diplomática e nesse contexto da plenária da Assembleia Geral da ONU, ou ali a gente ouviu o candidato falando um pouco mais alto do que o líder político de um país? Como é que o senhor viu esse trecho?
5: O que eu vi ali claramente é um discurso que foi construído e que representa uma tradição diplomática brasileira. Enfim, é um discurso consistente e coerente. E a conclusão dele é chamando a atenção que é importante a defesa desses princípios e valores, né, que ele abordou, porque esses princípios e valores hoje não são apenas da tradição diplomática brasileira, eles foram, a importância deles é de tal ordem que eles estão hoje no artigo 4º da Constituição de 1988. Então, defender esses princípios, né, é extremamente importante, o princípio da soberania. A questão do alinhamento automático, ela desapareceu, desapareceu da diplomacia brasileira em 74. A partir de 74 foi consagrado um paradigma, né, universalismo, né, um paradigma autonomista universalista. O princípio da autonomia e do universalismo foi consagrado, então. E ali, naquele momento, desapareceram adesões e alinhamentos automáticos. Surgiu o alinhamento com o interesse nacional, o interesse definido pelo povo brasileiro. Então, e não é definido nem por país A ou nem país B, é definido pelo Brasil. E isso passou a ser, então, desde aquela época, passou a prevalecer. Né? Durante o governo Bolsonaro, houve uma ameaça a esse importante princípio. E é isso que o presidente Lula chamou a atenção.
2: Embaixador Sérgio Eduardo Moreira Lima já atuou na Noruega, Hungria, Austrália, também em postos estratégicos em Londres, Washington, Lisboa, em outros pontos do mundo. Presidente do Curatorium da Sociedade Brasileira de Direito Internacional, consultor do Instituto de Relações Internacionais e Comércio Exterior, conversando com a gente a respeito desse discurso, décimo discurso do presidente Lula na Assembleia Geral da ONU. Obrigada pela sua participação, embaixador. Até uma próxima.
5: Muito obrigado a vocês, foi um prazer conversar com os ouvintes.
0: Muito obrigado, embaixador.
2: Agora são 11 horas e 47 minutos, você que nos acompanha na rede CBN, volta para a sua programação local, daqui a pouquinho, ao meio-dia, tem CBN Brasil, com mais repercussões deste discurso do presidente Lula e também do presidente dos Estados Unidos, Donald Trump, que continua falando na tribuna da ONU em Nova York.
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6: De volta com o nosso CBN Rio, 11 horas e 48 minutos. Você acompanhou a íntegra do discurso do presidente Luiz Inácio Lula da Silva na abertura da Assembleia Geral da ONU e também a análise conduzida aqui na rede CBN. Agora a gente, na reta final do nosso CBN Rio, claro, prestamos uma homenagem a Zuenir Ventura. É hora da Flávia Oliveira.
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6: Flávia Oliveira gravou o comentário para a gente falar da morte de Zuenir Ventura, que nos deixou na manhã de hoje, aos 95 anos.
7: Bom dia, Leandro, equipe, ouvintes do CBN Rio. É um dia triste para o jornalismo, para nós jornalistas, mas é um dia muito triste para o Rio de Janeiro. Zuenir Ventura não foi só um grande jornalista, não foi só um grande amigo, um grande escritor, o patriarca de uma família exemplar. Ele foi também um grande pensador sobre a alma, a gênese, a constituição do Rio de Janeiro. E por isso nós seremos a ele eternamente gratos e gratas. Cidade Partida, quando Zuenir escreveu, ele já era o grande jornalista que sempre foi. Mergulhou em Vigário Geral, depois daquela chacina, daquela monstruosidade. Ele passa a conviver simultaneamente a criação do Grupo Cultural Afro-Reggae, que também é decorrente, também é uma resposta da sociedade civil à brutalidade. E dali surge o grande livro-reportagem que é Cidade Partida. Veja, esse material, essa construção, essa reportagem, essa obra foi absolutamente fundamental para o debate sobre o Rio de Janeiro desde meados, né, dos anos 90 até aqui. Você pode concordar ou discordar, ser um aliado ou um crítico da ideia, da tese de Cidade Partida, mas nunca indiferente. E é isso que forja os grandes intelectuais, os grandes pensadores. fomentam o debate, provocam a discussão e, a partir da discussão, a busca de soluções, a defesa de ideias. Zueni Ventura foi um mestre em fazer isso pelo Rio de Janeiro. Até hoje, 30 anos depois, mais de 30 anos depois, nós ainda discutimos e refletimos sobre Cidade Partida, uma obra que se tornou essencial para pensar, para conhecer, para refletir, para avançar no Rio de Janeiro. Por isso, muito obrigada, mestre Zueni, já com muita saudade, meu carinho, a Mary, a Elisa e ao Maurinho Ventura.
6: Flávia Oliveira homenageando Zuenir Ventura aqui no nosso Rio Mais Rua. Ela volta na próxima quinta-feira, nesta quinta-feira, né? Depois de amanhã. Agora são 11 horas e 51 minutos.
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4: 11 horas e 54 minutos, estamos de volta aqui com o nosso CBN Rio, reta finalíssima do programa, programa atípico nesta terça-feira, primeiro porque acompanhamos e perdemos aí uma hora do programa para acompanhar o discurso do presidente Lula na Assembleia Geral da ONU, segundo porque repercutimos aqui e fizemos muitas homenagens e ainda serão feitas inúmeras, diversas, eternas homenagens a Zueni Ventura, jornalista, membro da Academia Brasileira de Letras, que morreu nesta terça-feira aos 95 anos. Claro, você vai continuar acompanhando a cobertura completa da morte de Zueni Ventura ao longo da programação da CBN. Para a gente encerrar o CBN Rio, nesse momento chove na Urca, de acordo com o Alerta Rio, registro de chuva fraca nos últimos minutos. Nós temos ainda a previsão de pancadas de chuva ao longo de todo o dia e rajadas de ventos fortes, a pontualmente muito fortes, ao longo de toda a terça-feira. Rafaela Lima circulou pela cidade e vem agora dar um último panorama aqui no nosso CBN Rio, no nosso minuto final. Diga lá, Rafa.
5: Oi, Leandro. Tem mais ou menos 40 minutos que eu saí da rua Batira, lá no Engenho Novo, e agora eu estou aqui na rua Marise Barros, na Tijuca. A gente veio acompanhar essa situação do muro do Colégio Antônio Prado Júnior. E nesse meio tempo já choveu, fez sol, agora está sol e está ventando, a ventania voltou. Eu vim aqui acompanhar a situação desse muro que realmente está caindo. O nosso ouvinte Gonçalo fez essa denúncia. É parte do muro desse colégio está desabando depois que uma árvore caiu na parte de dentro da área da escola. Me informaram aqui, a instituição informou que essa árvore caiu na última ventania, não foi a de hoje, na última ventania que teve aqui no Rio, ela caiu e causou esse desabamento do muro, né? E hoje, pelo que os alunos que estão passando por aqui me falaram, a situação tá pior. Quem acompanha a gente pelo Globoplay, pelo YouTube, consegue ver a situação desse muro. Tem uma área que já foi interditada aqui pela Defesa Civil. Eles acionaram a Defesa Civil quando isso aconteceu, mas ainda tem os pedestres que se arriscam em passar perto aqui da calçada. Tá causando uma situação bem complicada para quem passa por aqui. Eu sigo aqui acompanhando. A escola informou para a gente que, como é uma escola estadual, isso fica a cargo do Estado. Então, a gente já entrou em contato também com a Defesa Civil Estadual para saber mais informações sobre o que está sendo feito aqui no Colégio Antônio Prado Júnior. Leandro.
4: Muito obrigado pelas informações, Rafaela Lima, aqui na reta final do nosso CBN Rio. Nossos ouvintes pautaram aqui a reportagem, Rafaela Lima acompanhando a situação desse muro que está prestes a cair ali na Marise Barros. Vamos seguir de olho nisso porque tem mais previsão de vento para hoje. Pessoal, o Toque de Letra hoje, o Hugo Lago gravou, a gente vai ficar devendo o Toque de Letra porque já estamos no fim aqui do nosso CBN Rio, mas o Hugo falaria sobre os clubes do Rio de Janeiro que agora estão na pausa para essa data FIFA. São duas semanas sem Vasco, sem Flamengo, sem Fluminense e sem Botafogo. Para muitos dá saudade, para muitos dá alívio também, dá um descanso dos times do Rio de Janeiro. Eu estou indo embora, muito obrigado pela audiência, pela companhia, muito obrigado pelas muitas mensagens que chegaram aqui através do nosso WhatsApp, 99764-2381. Um beijo para você lá.

0: Thaís Vieira.
1: Beijo, Leandro. Até amanhã, ouvinte. Tchau.
0: O programa de hoje teve produção de Clara Simão, Laís Vieira e Clara Argento. Ana Paula Jaume comandando tudo junto com Laerte Afonso. Uma boa tarde para todo mundo. Boa terça-feira e até amanhã, 9:30 da manhã.
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3: Terça-feira, 22 de setembro de 2026, o presidente Lula voltou a defender a soberania nacional e afirmou que o país não cabe no quintal de ninguém. No discurso de abertura da Assembleia Geral da ONU, o presidente criticou interferências externas em processos eleitorais e defendeu o princípio da não ingerência em assuntos internos. A fala ocorre há 12 dias para a eleição presidencial. Lula disse ainda que diferenças ideológicas não devem impedir a integração entre países vizinhos e defendeu relações internacionais baseadas em parcerias que promovam o desenvolvimento. O preço das passagens aéreas subiu 14,5% em agosto na comparação com o ano passado. Segundo a Agência Nacional de Aviação Civil, a tarifa média chegou a R$ 776,87. No mesmo período, o preço do querosene de aviação aumentou 31,8% e ficou em R$ 4,98 por litro. Ao todo, pouco mais de um terço dos assentos foi vendido por menos de R$ 500, enquanto 9,2% custaram mais de R$ 1.500. O cálculo da ANAC não inclui taxas extras, como bagagem, marcação de assento e embarque. No horário de Brasília, 11 horas e 59 minutos.
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1: E muito boa tarde. Hoje é terça-feira, 22 de setembro. 2026, começando mais um CBN Brasil, Cássia Regina.
2: Carlos Alberto, ótima tarde para você e para os nossos ouvintes também.
1: O programa de hoje vai dedicado ao nosso colega jornalista Eugenir Ventura. Morreu hoje aos 95 anos, depois de uma longa e muito produtiva carreira no jornalismo brasileiro e nas letras brasileiras. Eugenir Ventura passou pelos principais veículos da imprensa brasileira, ganhou os principais prêmios da imprensa brasileira, e deixou vários livros, o que o levou à Academia Brasileira de Letras. Foram 6 décadas, 60 anos de atuação no jornalismo. Bom, nós teremos aqui o programa de hoje dedicado, então, ao nosso colega Eugenir Ventura, nossos sentimentos à sua família. Bom, noticiário, tivemos o Lula na Assembleia Geral das Nações Unidas, defendeu a soberania e disse que o Brasil, a frase que fica é que o Brasil não cabe no quintal de ninguém. Claramente é uma referência à tentativa do presidente Donald Trump de influir, exercer controle sobre a América Latina, América do Sul, América Latina. E o Donald Trump falou também na Assembleia Geral da ONU, logo em seguida ao discurso do presidente Lula. E desta vez, Cássia, não se encontraram nos bastidores. Todos se lembram que no ano passado foi até o início das conversas entre o Lula e o Trump, decorreu de um encontro casual ali nos bastidores. O presidente do Brasil é sempre o primeiro a discursar por tradição na Assembleia Geral da ONU, e segundo, depois do presidente do Brasil, entra o presidente norte-americano. No ano passado, uma boa coincidência, fez com que Lula e Trump se encontrassem ali nos bastidores e trocaram umas palavras, aí foi quando disseram, surgiu a tal química entre os dois, que depois acabou não funcionando tanto assim. Bom, o fato é que também no seu discurso, o Lula fez críticas às ambições internacionais do presidente Donald Trump, e nós teremos isso tudo aqui ao longo do CBN Brasil. Nós estamos nos aplicativos. No dial está correndo o horário eleitoral obrigatório, e nós estamos aqui, então, nos aplicativos até 12h25. Depois de 12h25, forma-se de novo a rede no dial e nos aplicativos. Nós vamos começar esta parte do programa com o nosso colega, o jornalista Eugenir Ventura, a história de Eugenir Ventura, suas 6 décadas de jornalismo. Quem nos preparou o material é o nosso colega da redação do Rio de Janeiro, o Gabriel Freitas. Gabriel.
3: Ficam as boas lembranças, né, Sardenberg? Isso. Olha, e a Cássia também, boa tarde para vocês. Tarde. Olha, Eugenir Ventura dizia que virou cronista quase por acaso, né? O jornalista e escritor que morreu nessa terça, aos 95 anos, contou essa história, né, Cássia, em agosto de 2018, numa entrevista a você, ao CBN Gerações, ao lado da comentarista Miriam Leitão, nossa parceira também, ele que lembrou que resistiu ao convite para escrever uma crônica no Jornal do Brasil e chegou a indicar na época o também saudoso Arthur Chechel para a função e dizia que preferia fazer qualquer outra coisa na redação antes de assumir aquele espaço.
4: Olha, na verdade foi meio por acaso, sabe? Porque eu trabalhava no Jornal do Brasil e eu, enfim, estava lá como repórter especial e tal, porque acho que não tinha o que fazer comigo, botaram como repórter especial, não fazia nada. E aí o Dácio Malta, que era o editor, cismou que eu tinha que fazer uma crônica que saía na última página do segundo caderno. Eu resisti uma vez, indiquei o Arthur Chechel e foi ótimo, porque ele realmente se revelou um grande cronista. Enfim, até que chegou um ponto que eu não tive jeito e aí eu tive que escrever, tá entendendo? E eu tinha proposto a ele, eu faço qualquer coisa, vou para a oficina, vou varrer, mas não me bota para escrever. Eu não gosto de escrever, né? Então ainda mais crônica, né? Mas enfim, não tive jeito e acabei então sendo cronista, né?
3: Zuenir Ventura morreu em casa, aqui no Rio de Janeiro, vítima de pneumonia. Foram mais de 60 anos de carreira, com passagens por algumas das principais redações do país e uma relação muito próxima com o Rio de Janeiro, cidade que apareceu várias vezes no trabalho dele. Na mesma entrevista à CBN, o mineiro de Além Paraíba, né, falou dessa ligação com a cidade. Zuenir dizia que era fanático pelo Rio e brincava com a própria identidade de mineiro e carioca.
5: E é uma cidade, enfim, resiliente, né? Acho que não por acaso. O padroeiro da cidade é o São Sebastião, né? Que, cheio de flecha, né? E com aquele gesto de resignação e de resistência, resiliência e tal. O Rio está passando por isso, né? Quer dizer, eu tenho um problema que eu adoro o Rio. Sou fanático pelo Rio, as pessoas, né? Os amigos paulistas me gozam muito por isso e tal. Agora, eu sou de Minas, e aí, como todo bom mineiro, eu sou carioca. Então, como todo bom carioca, eu sou
6: mineiro.
5: Eu realmente sofro muito com isso, porque eu sou realmente fanático.
3: Outro tema sobre o qual Zuenir falava com bastante naturalidade era o envelhecimento, né? Em janeiro de 2018, numa entrevista ao 50 Mais CBN, ele disse que não via a velhice como um problema e que o seu medo não era de morrer, mas da doença e do sofrimento.
5: Eu não sei, eu defendo a velhice, não acho que seja a melhor idade, eu detesto essa disputa, qual vai ser... Minha adolescência, que é tão exaltada, tão mitificada, então a minha adolescência foi muito pior do que a minha velhice, né? Claro que eu tenho saúde e tal, mas você não pode associar, né, a doença à velhice. Claro que eu, meu medo não é de morrer, não é da velhice, nada, é só da doença.
6: Do sofrer, né?
5: Do sofrer, tá entendendo? Agora, você sofre em qualquer idade, então. Eu acho que...
3: Pois é, Zuenir era membro da Academia Brasileira de Letras desde 2015, estava ocupando a cadeira 32. O velório Sardenberg vai ser realizado na própria Academia Brasileira de Letras, no centro do Rio. Sepultamento vai ser no Mausoléu dos Imortais, no cemitério São João Batista, em Botafogo, e essa terça prometendo aí ser de muitas lembranças, muitas homenagens a Zuenir Ventura, que morreu hoje. Volto com vocês no estúdio.
1: Zuenir deixa a mulher Mary Ventura e os dois filhos, jornalista Mauro Ventura e editora Elisa Ventura. Depoimento pessoal, eu trabalhei com o Zuenir um pouco tempo, durante a passagem dele, minha passagem, pelo Jornal do Brasil. Eu trabalhava no Jornal do Brasil na redação de São Paulo e o Zuenir sempre no Rio de Janeiro. E a imagem que eu guardo dele, a lembrança que eu tenho dele, é de um homem muito bom. Um colega sempre dedicado, um colega sempre atento a como estavam os seus companheiros de trabalho. Enfim, um homem bom, um homem de bom coração, além de todas as suas competências técnicas e tal, mas a imagem que eu tenho dele é exatamente essa, de um homem carinhoso, de bom coração e amigo dos seus amigos. Lembranças a Zuenir Ventura. Bom, seguimos então, Cássia?
2: Seguimos agora trazendo a informação que chega com a Rani Veloso. A Rani Veloso que tem um apanhado do que foi o discurso do presidente Lula na abertura da Assembleia Geral da ONU. Rani Veloso, boa tarde para você.
7: Boa tarde, Cássia Sardenberg e a todos que nos acompanham. Olha, nesse discurso de abertura da Assembleia Geral das Nações Unidas, o presidente Lula afirmou que a democracia está novamente em xeque, uma vez que o mundo voltou a presenciar a ingerência externa em processos eleitorais e que será preciso escolher entre soberania ou subordinação. Ao mesmo tempo, Lula mandou um recado de que o Brasil não aceitará essas ingerências nas eleições de outubro, dizendo que possui um sistema eleitoral moderno e robusto, sob o olhar atento de uma cidadania plural e de uma imprensa livre, que não vai permitir que os inimigos da democracia, internos e externos, atentem contra a vontade popular, frisando que a democracia brasileira pertence aos brasileiros e que o Brasil continuará sendo um país soberano. Ao tratar desse tema da geopolítica na América Latina, Lula declarou que o Brasil não cabe no quintal de ninguém e defendeu que o povo venezuelano tem o direito de decidir o próprio destino.
8: O Brasil não cabe no quintal de ninguém. Percorremos um longo caminho para restaurar a vontade popular. A democracia está novamente em xeque. Voltamos a presenciar a ingerência externa em processos eleitorais. A divisão do mundo em zona de influência e investidas neocoloniais por recursos estratégicos constitui gestos anacrônicos. O povo venezuelano merece definir o seu próprio destino.
7: O presidente também defendeu o Pix como um serviço público e gratuito e criticou a pressão de multinacionais, dizendo que não vai ceder à pressão de privatização do sistema de pagamentos desenvolvido pelo Banco Central.
8: Não vamos ceder às pressões de multinacionais que querem privatizar o nosso Pix, uma infraestrutura de pagamentos pública e gratuita, que é feita da inclusão financeira uma realidade para milhões de brasileiros e brasileiras.
7: Bom, na área da segurança pública, o chefe do Executivo disse que o Brasil não subestima o desafio representado pelo crime organizado e que está preparado para enfrentar as organizações criminosas que aterrorizam nossas comunidades e descartou a presença de forças militares estrangeiras na costa brasileira. Lula destacou que entregou pessoalmente ao presidente dos Estados Unidos, Donald Trump, uma proposta de cooperação internacional focada no combate ao fluxo ilícito de armas e a lavagem de dinheiro de criminosos brasileiros no exterior. A gente lembra que recentemente os Estados Unidos classificaram as facções criminosas como PCC e Comando Vermelho como grupos terroristas, o que Lula não concordou e disse publicamente, inclusive, na semana passada. Vamos ouvir o trecho do discurso na Assembleia Geral da ONU.
8: Esse é o espírito da proposta que entreguei pessoalmente ao presidente dos Estados Unidos. Estamos enfrentando todos os escalões da criminalidade, inclusive os magnatas do crime. A lei antifacção, que acabamos de aprovar, impõe ao crime organizado penas superiores às previstas para o terrorismo. Crime organizado e corrupção andam juntos. O combate à corrupção continuará implacável, doa a quem doer.
7: Bom, o presidente Lula também criticou a indústria das bets, que são esses jogos de apostas online. Inclusive, é esperada alguma medida do governo ainda nessa semana, uma vez que é um motivo de endividamento das famílias brasileiras e impacta na avaliação do governo. Outros temas também de discussão nacional foram levados a esse discurso em uma agenda internacional. Ele defendeu o fim da escala de trabalho 6x1, fez um aceno às mulheres, dizendo que o trabalhador precisa de tempo para descansar, sobretudo para aliviar a sobrecarga para as mulheres. Também defendeu aí a mulher livre do feminicídio, sem violência, e destacou que essa é uma causa que o mundo todo precisa abraçar. Lula também destacou sobre a revolução tecnológica, dizendo que é necessário a regulamentação da inteligência artificial, que essas decisões sobre tecnologia devem ser acompanhadas de responsabilidade. Também rebateu um outro argumento dos Estados Unidos sobre o desmatamento no país, que foi um dos motivos alegados para o tarifaço imposto aos produtos brasileiros, dizendo que o desmatamento no território brasileiro foi o menor em 11 anos e que tem autoridade moral para, inclusive, rebater essas medidas que foram classificadas por ele como protecionistas, destacando também que o Brasil tem as terras raras e os minerais críticos, que o mundo precisa desses minérios, mas que pertence ao povo brasileiro e que terá como contrapartida a geração de valor desses minerais no solo brasileiro. Então, são esses os destaques do presidente, que também citou e criticou o cenário internacional de guerras, defendendo a paz, criticando o Conselho de Segurança da ONU. O Brasil tenta uma cadeira como titular nesse organismo internacional há muito tempo, né? E disse que é necessário que os líderes dos países que integram o Conselho devem se reunir, que já passou dos limites, para tomar uma decisão sobre esses conflitos, uma vez que a ONU não consegue exercer esse papel, e voltou a defender a solução de dois estados para que israelenses e palestinos possam viver em paz. Cássia.
2: Muito obrigada. Esta foi a Rani Veloso falando direto de Brasília.
1: E logo depois do Lula, quem fez o discurso foi o presidente Donald Trump. E aqui na nossa redação, Quem acompanhou o discurso e faz aqui os principais destaques é a nossa Nadédia Calada. Nadédia.
7: Sardenberg, o presidente Donald Trump disse na Assembleia Geral da ONU que tem uma grande decisão a tomar sobre o Irã, fechar um acordo ou, nas palavras dele, aniquilar a República Islâmica. Mas ele disse acreditar que vai sim haver acordo, mas que isso só deve acontecer depois das eleições de meio de mandato nos Estados Unidos. Repetiu que o Irã nunca vai ter uma arma nuclear, pediu a todos os países que imponham isolamento econômico total a Teherã até que o país pare de atacar navios comerciais e negou que os estoques de munição americanos estejam em baixa, dizendo que 18 fábricas estão em construção. Ele destacou o anúncio de que os Estados Unidos fecharam um acordo com a Dinamarca, que dá aos americanos controle permanente sobre a Groenlândia. O acordo prevê duas grandes bases militares na ilha e vai ser assinado hoje. O presidente americano atacou a própria ONU e outras instituições internacionais, pediu que todos os países membros do Tribunal Penal Internacional deixem a corte e diz que nunca vai permitir que servidores americanos sejam investigados por ela. Criticou a ONU por condenar a política migratória americana e o que chamou de agenda transgênero. Acusou o Conselho de Direitos Humanos de hipocrisia por, segundo ele, silenciar sobre perseguição a cristãos e diz que não existe direito humano na imigração, mas sim o direito de uma nação soberana. Falou ainda há pouco sobre inteligência artificial, diz que os Estados Unidos rejeitam qualquer controle global da tecnologia, anunciou que os documentos do governo americano vão passar a usar o termo superinteligência no lugar de inteligência artificial, diz que o país está ganhando da China nessa corrida com folga e que quem ganhar na inteligência artificial, ou com a palavra que ele usou, superinteligência, vai vencer. Diz que o Departamento de Justiça americano vai acompanhar o setor de perto. Nesse mesmo trecho, ele voltou a negar o aquecimento global e diz que o planeta está, na verdade, esfriando, o que, como nós sabemos, contraria aí o consenso científico. Sobre a América Latina, Trump comemorou a captura de Nicolás Maduro por militares americanos em janeiro em Caracas. Diz que o recente acordo de petróleo com a Venezuela de 65 bilhões de barris talvez seja o maior da história. Chamou os cartéis de drogas de Estado Islâmico do Hemisfério Ocidental e diz que os integrantes devem ser mortos ou presos sem chance de soltura. Afirmou ainda que o regime cubano está sob forte pressão e vai cair e que as negociações estão com o secretário de Estado Marco Rubio. Nesse momento a gente viu a delegação de Cuba da ONU deixando o plenário durante o discurso. Sobre as guerras, disse que o conflito entre Rússia e Ucrânia vai chegar mais rápido do que as pessoas imaginam. Agradeceu ao Conselho de Segurança da ONU pelo aval ao plano de paz para Gaza e leu cartas de líderes agradecendo a ele por acordos em outros conflitos. Ele abriu esse discurso citando os 250 anos dos Estados Unidos e uma série de números sobre economia, imigração e segurança, criticou muito o governo anterior, exaltando o dele próprio, e resumiu a própria postura com a frase "Enquanto outros falam, eu ajo". Discurso que acontece num momento de baixa popularidade de Trump nos Estados Unidos. Faltam 6 semanas para as eleições de meio de mandato e acontece também em meio à guerra tarifária com parceiros comerciais. Sardenberg.
1: Muito obrigado. É o Trump sendo o Trump, né? Dizendo sim, que os Estados Unidos são o país mais forte do mundo, que estão crescendo, quer dizer, e ignorando lá toda a situação. A frase sobre o Irã é o acordo ou é uma aniquilação total, né? Perfeito. E ele já falou isso dezenas de vezes, né? Então, é o seguinte.
6: E sempre adiando, né, esse acordo com o Irã, agora para depois das eleições de meio de mandato nos Estados Unidos.
1: É, o que está acontecendo agora é que a guerra provoca uma queda de popularidade muito grande do presidente Trump, porque, primeiro, ele disse durante a campanha que não ia fazer guerras e havia criticado as guerras dos democratas. Em segundo lugar, e muito especialmente nesse segundo lugar, os preços de combustíveis estão em alta. Neste momento, por exemplo, o preço do óleo diesel nos Estados Unidos atingiu o valor mais alto da história. E isso, considerando que a maior parte do transporte lá é feito com diesel, então isso pesa bastante e derruba a popularidade do presidente. Por isso que ele disse que vai tratar desse negócio de guerra só depois das eleições. Né?
7: Ele disse que acha que o Irã está esperando também as eleições de meio de mandato para ver se ele perde um pouco de influência na política nacional. Ele disse, eu não estou concorrendo, estou apoiando o Partido Republicano, que vai ter uma vitória incrível e aí depois das eleições vai ser possível chegar num acordo.
1: Tá bom. Nadédia Calada, muitíssimo obrigado. E agora seguimos, Cássia, com...
6: com o João Rosa. A gente volta ao Brasil. João Rosa está conosco e tem informações ao vivo. João, boa tarde.
9: Cássia, boa tarde para você, boa tarde Sadenberg, a todos que estão nos acompanhando aqui na CBN. O ministro André Mendonça pediu ao presidente do Supremo Tribunal Federal, o ministro Edson Fachin, o arquivamento da investigação aberta contra ele, a pedido do ministro Alexandre de Moraes, no âmbito do inquérito das fake news. A manifestação foi apresentada na noite de ontem, último dia do prazo dado por Fachin para a manifestação de Mendonça. No documento de 76 páginas, Mendonça rebate ponto a ponto as acusações feitas por Moraes e questiona a validade de relatórios da Polícia Federal usados para embasar o pedido de investigação contra Mendonça. Segundo o ministro, os documentos são apócrifos e não têm valor probatório. Mendonça também acusa Moraes de usar métodos ilegais para apresentar as acusações e pede a investigação de possíveis crimes de abuso de autoridade e denunciação caluniosa contra o colega. Mendonça também acusa Moraes de distorcer o conteúdo dos documentos para atribuir a ele comportamentos que, segundo o ministro, seriam das próprias equipes da Polícia Federal envolvidas na produção dos relatórios. Além de pedir o arquivamento, Mendonça fez outros pedidos à presidência do Supremo. O ministro solicitou o acesso integral ao inquérito das fake news e uma investigação sobre a origem e a autoria dos relatórios da Polícia Federal. Mendonça também pediu que os documentos sejam considerados ilícitos e que seja proibida a produção de novos relatórios da PF destinados a analisar atos judiciais praticados por ministros do Supremo. O processo contra Mendonça foi aberto depois que Moraes apontou possíveis irregularidades na atuação do colega em casos relacionados ao Banco Master e às fraudes do INSS. Fachin retirou o pedido de investigação contra Mendonça do inquérito das fake news e determinou que o material passasse a tramitar em um procedimento próprio sob responsabilidade da presidência do STF. Agora, cabe a Fachin definir quais serão os próximos passos deste processo. Naded.
6: Muito obrigada a informação. Desculpa. Imagina, João. João Rosa, agora há pouco a Nadédia estava aqui do nosso lado, por isso a confusão. João Rosa falando de Brasília. Agora, Carlos Alberto, nós vamos a Santa Catarina. Isso. Nós temos informação chegando com o repórter Zé Maia, que fala sobre as buscas pelo helicóptero com o cantor Rick, da dupla com Renner. Essas buscas que continuam aí no estado. Zé Maia, boa tarde.
10: Oi, boa tarde, Cássia. Você que nos acompanha aqui na CBN, o Sadenberg também. Já se completaram 20 horas de busca pelo helicóptero que está desaparecido desde ontem, onde estava o cantor Rick, além do empresário Bruno Avelar, do piloto, e de um videomaker. Eles saíram ontem da cidade de Porto Belo, que fica aqui no litoral de Santa Catarina, por volta das 11 da manhã, e deveriam chegar na cidade de São Joaquim, também na Serra, por volta do meio-dia. É um trajeto em linha reta de aproximadamente 184 quilômetros. Mas o helicóptero onde eles estavam perdeu o sinal ali por volta, aproximadamente, né, de Urubici, numa região no interior. E é esse último sinal que está sendo levado em consideração pelas equipes do Corpo de Bombeiros de Santa Catarina, da Polícia Militar e também da Força Aérea Brasileira para as buscas. Eles estão cruzando duas informações. O sinal do helicóptero, o último sinal, e o último sinal emitido também por um telefone celular de um dos passageiros. Esses serviços começaram ainda ontem, passaram a madrugada, os bombeiros atuaram principalmente em terra, junto com cães farejadores, especialmente por conta da condição climática. Santa Catarina está tendo um período de fortes chuvas, cidades catarinenses decretaram situação de emergência, como Criciúma e Timbé do Sul, e na Serra Catarinense não é diferente. Havia, inclusive, alerta para granizo na região, o que dificultou esse serviço e impossibilitou, por exemplo, que os bombeiros utilizassem aeronaves para fazer o rastreamento. Hoje, pela manhã, as equipes foram ampliadas, inclusive foi utilizado um drone térmico, que possibilitou que essa tecnologia facilitasse ou ajudasse nas buscas. Mas até o momento não temos nenhum vestígio, nenhum sinal de queda da aeronave ou de pouso forçado. Nós estamos acompanhando esses fatos por aqui. Uma moradora na região do interior de Urubici relatou ter ouvido um estrondo próximo da sua residência, mas esse é o único relato, não há outras informações, as buscas seguem.
6: As buscas seguem, agradecemos por enquanto a participação aqui do Zé Maia, que vai continuar atento a essa participação do Corpo de Bombeiros, que está fazendo essas buscas já há 20 horas em Santa Catarina. Claro que se houver qualquer novidade, ele volta aqui à nossa programação.

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9: Olá, boa tarde a você ligado aqui na CBN nessa terça-feira, hoje dia 22 de setembro. Eu, Juliana Prado, e você, vamos juntos por aqui tocando muita notícia. Durante toda essa tarde e noite de terça-feira, vamos juntos, como você preferir, no Radinho, em 92.5, você nos sintoniza. Também estamos no aplicativo da CBN, no YouTube ou no Globoplay, com imagens ao vivo para você. Eu quero te convidar desde já, você sabe, participar com a gente nessa tarde aqui na CBN, pelo 997-64-2381. Você manda a sua informação, sua história sobre o seu bairro, a sua região, a gente coloca a sua voz no ar. Alguns destaques do que é notícia nessa terça-feira aqui no estado do Rio de Janeiro. A gente acompanha as agendas dos candidatos ao governo do Rio. Reta final, né, gente? 12 dias aí para as eleições. Eduardo Paz faz uma caminhada em São Gonçalo daqui a pouco. Douglas Ruas também vai de caminhada hoje na agenda em Maricá. E Antônio Garotin participa de carreatas pela Zona Oeste do Rio. E o segundo capítulo da série Rio em 5 Atos, do Pedro Bonenberger, mostra as crises e promessas não cumpridas no transporte público do Rio nos últimos 4 anos. Metrô, por exemplo, segue com o mesmíssimo traçado e tem a tarifa mais cara do país. Uma série bacana aí com um raio-x importante sobre as demandas do estado do Rio de Janeiro. E a gente vai falar mais também, claro, sobre as despedidas, as homenagens ao jornalista e escritor Zuenir Ventura, mestre Zu, que partiu hoje aos 95 anos aqui no Rio de Janeiro. E a gente fala também sobre operações da Polícia Civil em 4 estados, mirando nos principais canais de fornecimento de drogas do Comando Vermelho. A gente volta já já com os destaques dessa tarde.
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10: Informação importante chegando agora direto de Florianópolis com o repórter Zé Maia. Zé.
11: Cássia, depois de 2 dias de buscas, a aeronave onde estava o cantor Rick foi encontrada. Infelizmente, 5 corpos no local. As buscas começaram ainda na tarde de ontem, como a gente atualizava há pouco. A operação contou com aeronaves, bombeiros, cães farejadores, drones e os destroços foram encontrados. Agora, há todo um esforço para a recuperação desses corpos. A aeronave, ela foi encontrada em uma área de mata, em meio a algumas árvores. Diferente da geografia geral da Serra Catarinense de Descampado, a aeronave estava em meio a árvores. Nesse momento, as autoridades se pronunciam. Nós estamos acompanhando todos os detalhes. O empresário de Rick está na região de Urubici e é o primeiro porta-voz a trazer essa informação. Triste, infelizmente, de que os 5 tripulantes que estavam nesse helicóptero, incluindo o cantor Rick da dupla Rick Renner e o empresário Bruno Avelar, estão mortos. Volto contigo, Cássio.
10: A informação confirmada do Zé Maia, direto de Florianópolis, os 5 ocupantes deste helicóptero, inclusive o cantor Rick, infelizmente não conseguiram sobreviver à queda do helicóptero. Mais informações ao longo do CBN Brasil.
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0: Terça-feira, 22 de setembro de 2026. O presidente Lula afirmou que a ONU perdeu credibilidade e cobrou uma atuação mais efetiva do órgão na prevenção e na solução de conflitos. Em discurso na abertura da Assembleia Geral, Lula reforçou que a organização vive uma de suas maiores crises e tem falhado na missão de evitar guerras. Para o presidente, faltam diálogo e negociação para buscar a paz em conflitos como os da Ucrânia e do Oriente Médio. Os temporais no Rio Grande do Sul já deixaram 4 mortos e mais de 527 mil pessoas afetadas. 3 mortes foram registradas em Caxias do Sul, com um carro de família levado pela correnteza. A outra ocorreu em Pelotas, na qual um homem de 70 anos foi atingido por fios derrubados pelos ventos. Segundo a Defesa Civil, 413 pessoas estão desabrigadas e mais de 2.700 desalojadas. A Bolsa de Valores de São Paulo opera em baixa de 0,23% aos 186.173 pontos. O dólar comercial aparece em alta de 0,22%, cotado a R$ 5,12. O euro vale R$ 5,85, ligeira oscilação positiva de 0,04%. No horário de Brasília, 12:33.
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1: E muito boa tarde, hoje é terça-feira, 22 de setembro de 2026, começando mais um CBN Brasil, começando de novo, Cássia Regina.
2: Carlos Alberto, uma ótima tarde para você, para os nossos ouvintes, toda a nossa rede reunida e todos os ouvintes, tanto aqueles que estão nas plataformas digitais, quanto os ouvintes do Dial.
1: Até meio-dia 25 estivemos nas plataformas digitais e eu informo aqui aos ouvintes que isso vai ser durante todo o período eleitoral em que há a propaganda eleitoral é obrigatória, nós faremos o nosso noticiário, produziremos, apresentaremos o nosso noticiário nos aplicativos, nas plataformas digitais. Programa de hoje, dedicado ao nosso colega, jornalista Eusenir Ventura, que faleceu aos 95 anos nesta sexta-feira. Foi editor, repórter, escritor, cronista, editor, em vários veículos do jornalismo brasileiro durante mais de 6 décadas, 60 anos de jornalismo. Nós teremos depois toda a nossa, enfim, nossa homenagem ao Eusenir Ventura. O presidente Lula falou na Assembleia Geral das Nações Unidas. É uma tradição desde muitos anos em que o presidente brasileiro é o que abre a Assembleia Geral das Nações Unidas e o Lula fez o seu discurso de 15 minutos. E na sequência falou o presidente dos Estados Unidos, Donald Trump. No seu discurso, Lula fez várias referências ao presidente Donald Trump e sobre a sua diplomacia para a América Latina, foi criticada por Lula, e nós vamos então ter aqui os detalhes e os resumos do que o presidente falou. A informação é da Rani Veloso. Rani.
3: Boa tarde, Sardenberg, Cássia, a todos que nos acompanham. É isso. No discurso de abertura da Assembleia Geral das Nações Unidas, o presidente Lula afirmou que a democracia está novamente em xeque, uma vez que o mundo voltou a presenciar a ingerência externa em processos eleitorais e que será preciso escolher entre soberania ou subordinação. Ele não citou nesse ponto diretamente o presidente Donald Trump dos Estados Unidos. Ao mesmo tempo, Lula mandou um recado de que o Brasil não aceitará ingerências externas no processo eleitoral ao dizer que possui um sistema eleitoral moderno e robusto, sob o olhar atento de uma cidadania plural e de uma imprensa livre, e que não permitirá que inimigos da democracia, internos e externos, atentem contra a vontade popular. O presidente destacou que a democracia brasileira pertence aos brasileiros e que o Brasil continuará sendo um país soberano. Ao tratar da geopolítica na América Latina, Lula declarou que o Brasil não cabe no quintal de ninguém e defendeu que o povo venezuelano tem o direito de decidir o próprio destino.
4: O Brasil não cabe no quintal de ninguém. Percorremos um longo caminho para restaurar a vontade popular. A democracia está novamente em xeque. Voltamos a presenciar a ingerência externa em processos eleitorais. A divisão do mundo em zona de influência e investidas neocoloniais por recursos estratégicos constitui gestos anacrônicos. O povo venezuelano merece definir o seu próprio destino.
3: O presidente também defendeu o Pix como um serviço público e gratuito. Lula disse que não vai ceder à pressão de multinacionais para privatizar o sistema de pagamentos desenvolvido pelo Banco Central.
4: Não vamos ceder às pressões de multinacionais que querem privatizar o nosso PIX, uma infraestrutura de pagamentos pública e gratuita, que é feita da inclusão financeira uma realidade para milhões de brasileiros e brasileiras.
3: Na área da segurança pública, o chefe do Executivo disse que o Brasil não subestima o desafio representado pelo crime organizado e que está preparado para enfrentar as organizações criminosas que aterrorizam as comunidades. Lula rechaçou a presença de forças militares estrangeiras na costa brasileira e destacou que entregou pessoalmente ao presidente dos Estados Unidos, Donald Trump, uma proposta de cooperação internacional focada no combate ao fluxo ilícito de armas e à lavagem de dinheiro de criminosos brasileiros no exterior.
4: Esse é o espírito da proposta que entreguei pessoalmente ao presidente dos Estados Unidos. Estamos enfrentando todos os escalões da criminalidade, inclusive os magnatas do crime. A lei antifacção que acabamos de aprovar impõe ao crime organizado penas superiores às previstas para o terrorismo. Crime organizado e corrupção andam juntos. O combate à corrupção continuará implacável, doa a quem doer.
3: O presidente também levou à agenda internacional outros temas pertinentes à campanha, como o fim da escala de trabalho 6x1. Defendeu que o trabalhador precisa de tempo para descansar e que é uma mudança fundamental para aliviar a sobrecarga sobre as mulheres, fazendo um aceno a esse eleitorado, que é o maior do país, defendendo que a mulher deve ser livre do feminicídio, que é uma causa que o mundo todo precisa abraçar. Ele também levou outros pontos para rebater as justificativas do tarifaço americano imposto pelos produtos brasileiros, como desmatamento, dizendo que o Brasil alcançou o menor índice dos últimos 11 anos. Também defendeu a regulamentação da inteligência artificial e criticou a ONU. De acordo com ele, a organização está falhando em livrar a humanidade do flagelo da guerra e que sua credibilidade nunca esteve tão baixa, uma vez que a guerra é a falência total da política. Sardenberg.
1: Muito obrigado. O presidente Lula também tratou de outros temas eleitorais, dizendo, por exemplo, que, citando especificamente as eleições do próximo dia 4 de outubro aqui no Brasil, dizendo que os brasileiros vão escolher entre a democracia e o negacionismo. Aproveitou, enfim, o discurso nas Nações Unidas para tratar aqui de temas eleitorais brasileiros. Bom, agora a gente vai para o Rio de Janeiro, com o Gabriel Freitas, que vai nos falar sobre o nosso colega jornalista Zani Ventura, que morreu hoje aos 95 anos. Gabriel Freitas, por favor.
5: E, Sardenberg, a influência, né, de Zuenir Ventura sobre outras gerações de jornalistas aparece nas homenagens feitas depois da morte dele, nessa terça, aos 95 anos. Zuenir morreu em casa, no Rio, vítima de pneumonia. Foram mais de 60 anos de carreira no jornalismo. E nessa terça, o colunista Anselmo Góes, do Globo, lembrou na Globo News da forma como o Zuenir acolhia outros jornalistas. Segundo Anselmo, ele puxava as pessoas para perto e acabava se tornando uma espécie de padrinho profissional.
6: Imediatamente adotou a mídia como adotou todo mundo. Quer dizer, ele, a relação dele com aquele, no meu caso, nordestino, não tinha nome, tradição, ele adotava, quer dizer, ele puxava para si, entendeu? Ele adotava, ele era padrinho dessas pessoas.
5: E o papel dele na formação de outros profissionais, Sardenberg, também foi lembrado aqui na CBN, ainda em vida, por Arthur Chechel. Os dois trabalharam juntos por cerca de 10 anos e, mesmo depois de seguirem caminhos profissionais diferentes, Chechel dizia que Zuenir continuava sendo uma referência na hora de escrever. No dia 4 de junho de 2021, 3 dias depois de Zuenir completar 90 anos, Chechel dedicou a Crônica de Sexta ao amigo e mentor.
7: Zuenir. Foi meu mentor, o Zuenir foi a principal influência. O Zuenir foi um daqueles encontros que mudam a tua trajetória, né? Se eu não tivesse encontrado o Zuenir, eu teria outra vida. Eu teria outro destino profissional, outra trajetória profissional. Toda a minha vida profissional vem como consequência do meu encontro com o Zuenir. Nós fomos grandes parceiros, nós trabalhamos 10 anos seguidos, nos anos 80, nos anos 90 a gente se separou profissionalmente, mas, para você ter uma ideia, até hoje, quando eu acabo de escrever uma coluna, eu penso em mostrar para o Zuenir, para ele fazer um copy desk, foi o que ele sempre fez com os meus textos, e foi com quem eu aprendi tudo.
5: Zuenir Ventura fazia parte da Academia Brasileira de Letras desde 2015 e ocupava a cadeira 32. Ele era casado há mais de 60 anos com a jornalista Mari Ventura e deixa 2 filhos, Mauro e Elisa, além de 2 netos, velório, que vai ser nessa quarta-feira na sede da ABL no centro do Rio, e depois o corpo vai ser sepultado no Mausoléu dos Imortais, no cemitério São João Batista, em Botafogo. Sardenberg.
1: Muito obrigado. Essa informação do Gabriel Freitas, do Rio de Janeiro.
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0: E aí, Merval?
1: Tudo bom, Sadenbeck? Boa tarde, ouvinte. Boa tarde, Cássia.
2: Boa tarde, Merval.
0: Merval fala conosco agora como jornalista, como presidente da Academia Brasileira de Letras, para falar do nosso colega, do nosso jornalista, Zenir Ventura, que nos deixou hoje, Merval.
1: E como amigo, né? Eu fui muito amigo do Zuni durante décadas e trabalhamos juntos no Jornal do Brasil, depois no Globo. Era uma pessoa admirável, era uma pessoa diferente, porque ele era generoso, delicado e firme quando precisava ser firme. Ele foi um jornalista que levantou temas seminais na cultura brasileira. A Cidade Partida sobre o Rio de Janeiro, o Chico Mendes sobre a morte do ambientalista no Acre, 1968, o ano que não começou, a história política brasileira vista a partir de um réveillon do ano de 68, que foi um ano em que a ditadura se radicalizou no Brasil. Ele tinha esse olhar para definidor dos pontos importantes da nossa história e, por isso, foi sempre referenciado e considerado como um jornalista que chegou onde poucos chegaram, né? O Zunir era um mestre, um professor permanente e tinha a humildade de aprender com os que o cercavam e tinha essa alegria de ensinar e aprender com os jovens jornalistas. É responsável por uma cadeia de jornalistas jovens que cresceram com ele e aprenderam com ele. Ele era uma pessoa de uma era ele era diferente de tudo que se conhecia, porque ele era bem-humorado, ele era alegre e, ao mesmo tempo, era severo nas críticas a políticas contra ditaduras, contra governos autoritários. Era um grande jornalista que É um grande jornalista que nos deixou e vai deixar uma falta, um buraco grande na história, não só do jornalismo, mas da literatura brasileira também.
0: Eu que me lembro dele, meu irmão, eu trabalhei com ele um período no Jornal do Brasil, eu na redação de São Paulo, ele na redação do Rio, e a imagem que eu tenho dele desde sempre, como companheiro e como colega de redação, é de um homem bom, né? Um homem de bom coração.
1: Isso, exatamente. Era um homem que eu não vi o Zuenir nessas dezenas de anos que nós estivemos juntos, como amigos ou como companheiro de trabalho. Eu nunca vi ele estar no lado errado. Realmente impressionante como ele era um sujeito que estava sempre do lado certo.
0: Tá certo. Merval Pereira, muito obrigado, Merval Pereira. Até.
1: Até.
0: Até mais.
2: Hoje um dia muito difícil, nós estamos falando da perda de Zuenir Ventura. A gente vai voltar a falar desse assunto ainda hoje aqui no CBN Brasil. E também temos a informação de que o helicóptero com o cantor Rick, da dupla com Renner, que tinha desaparecido na Serra de Santa Catarina, foi encontrado nesta terça-feira. E os cinco corpos foram localizados. Então, não houve sobreviventes na queda. Nós temos aqui um obituário sobre o Rick, que é um apanhado, né, de toda a trajetória de um dos grandes cantores e compositores da história da música sertaneja. Ele viveu uma carreira de 60 anos com músicas que marcaram algumas gerações. O artista do interior do Tocantins foi parceiro de Renner e assinou a composição de mais de 500 músicas cantadas tanto pela dupla quanto por outros dos maiores sertanejos do Brasil.
3: Geraldo Antônio de Carvalho, nascido em 5 de dezembro de 1966, se apaixonou pela música durante a infância em Porto Nacional, no interior do Tocantins. Filho de um compositor de Folia de Reis, ele formou a primeira dupla sertaneja aos 10 anos de idade. Ele e a irmã foram sereno e serenata por pouco tempo, pois o pai não deixava a serenata cantar durante a noite. Depois disso, Geraldo adotou um nome que o acompanharia por toda a carreira: Rick, inspirado em um integrante do Menudos. Ele seguiu carreira trocando de parceiro, até que durante um show em Brasília, ligou para uma casa noturna para pedir um equipamento emprestado. Enquanto aguardava a resposta, ouviu Renner cantando ao fundo e pediu para conhecê-lo. Eles eram diferentes. Rick tinha raízes na música popular tocantinense e nas rádios sertanejas de Goiás, enquanto Renner era fã de grupos como Legião Urbana, Capital Inicial e os Paralamas do Sucesso. Mesmo assim, em 1986, os dois se tornaram uma dupla. Rick e Renner cantaram na noite por anos e gravaram o primeiro álbum independente em 1989, com Renner na primeira voz. Em um dos shows, a dupla foi assistida por Zezé de Camargo e Luciano. Os artistas mais estabelecidos levaram os ainda anônimos a uma gravadora, onde lançaram o primeiro álbum oficial em 1992. 6 anos depois, com Rick assumindo a primeira voz, a dupla lançou o primeiro grande sucesso.

0: Ela é Demais saiu em 1998 no álbum Mil Vezes Cantarei e ficou por 5 meses consecutivos nas paradas de sucesso. Outros clássicos da dupla são Estou Apaixonado e Nos Bares da Cidade. Rick e Renner se separaram 2 vezes. A primeira foi em 2010, por uma série de motivos, como o lançamento de um trabalho de Rick com o filho e a candidatura de Renner ao Senado por Goiás. Eles anunciaram o retorno em 2012. A segunda vez foi em 2015, quando o Rick anunciou pelo Instagram que a dupla havia se separado. Eles voltaram novamente em 2018. Rick também se destacou na música como compositor. Ele falou sobre a carreira em entrevista ao Viver Sertanejo, apresentado pelo cantor Daniel.
1: Eu demorei muito para vestir essa camisa, eu demorei muito para aceitar esse título de compositor. Eu ficava olhando um Zezé de Camargo, por exemplo, cara, que fez a música É o Amor. Eu ficava olhando aquilo, cara, quantas regravações de É o Amor, em quantas línguas, aquilo tudo, eu ficava pensando, meu Deus, esse cara é um compositor. Eu ficava vendo Peninha, Elias Muniz, Fátima Leão e tantos outros compositores. Eu falava, gente, peraí. Para mim chegar aí é muito feijão para comer. Papai falava isso, né? Tem que comer muito feijão. Então, hoje, graças a Deus, a gente tem um legado, tem uma história, né?
0: Rick escreveu músicas que foram gravadas por duplas como Zezé de Camargo e Luciano, Jean e Giovanni, João Paulo e Daniel e Chitãozinho e Chororó, que interpretaram um dos maiores sucessos escritos pelo compositor.

0: São Paulo, Matheus de Souza.
1: E daqui a pouco, ao longo aqui do CBN Brasil, a gente vai trazer outras informações da região em que foi encontrado o helicóptero em que estava Rick e outros ocupantes. Infelizmente, não houve sobreviventes. E já voltamos.
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4: Agora com informações aqui sobre o nosso trânsito nesse começo de tarde. Temos agora na Zona Oeste, Cesário de Melo, no sentido Senador Vasconcelos e Santa Cruz, com retenção na altura da Estrada do Monteiro e boas as condições nos outros trechos. Na Felipe Cardoso, em direção a Santa Cruz, temos lentidão entre a Rua General Olímpio e a Rua Dom Pedro I. Estrada da Pedra tem boa movimentação nos sentidos Guaratiba e Santa Cruz. Boa movimentação também a Ponte Rio-Niterói, com 13 minutos de tempo de travessia, meio-dia 59.
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0: Miriam?
1: Boa tarde, Sardenberg. Boa tarde, Cássia. Boa tarde, ouvintes da Rádio CBN.
2: Boa tarde, Miriam.
0: Miriam, Zanir Ventura. Perdemos o Zanir Ventura hoje. Você trabalhou com ele muito tempo. Seu depoimento, Miriam.
1: Olha, é importante nesse momento a gente dar, até para quem nos ouve, a dimensão da grandeza da pessoa que a gente perdeu. A gente perdeu do ponto de vista pessoal, eu, amiga, mas também que o Brasil perdeu, né? Porque ele foi um jornalista que marcou época, que atravessou décadas fazendo um trabalho de excelência jornalística e, ao mesmo tempo, sendo muito influente na formação de outros jornalistas, né? Por isso que, dentro das redações, a gente chamava ele de Mestre Zu, porque ele era um mestre. Nós, eu e você, Sardenberg, convivemos com ele na redação do Jornal do Brasil. E eu não sei se você teve outros momentos, eu estive com ele no
0: Não.
1: Globo e em outros momentos, mas na redação do Jornal do Brasil, eu estava chegando no Rio de Janeiro e recebi, fui objeto dessa enorme generosidade, que é uma marca do Zuenir Ventura, é a generosidade no trato pessoal, no trato com os outros jornalistas mais jovens, de outra geração, que ele ajudava a formar. E por isso que ele era chamado de mestre por todos nós, e foi naturalmente que surgiu esse apelido de Mestre Zu. Mas ele também ensinou o país a olhar para si mesmo. Então, o Brasil aprendeu a ver, por exemplo, que o Rio é uma cidade partida, com o livro que ele escreveu. Para escrever esse livro, ele, que já era um jornalista renomado, já tinha sido chefe de redações e redações, ele foi para dentro do Vidigal, viver dentro do Vidigal, para mostrar como é que essa cidade é fraturada socialmente pela desigualdade. Ele mergulhou no que era, ele reconstituiu o que era a vida na zona sul do Rio de Janeiro quando chegou ao AI-5, naquele livro O Ano Que Não Terminou, para mostrar o fim de uma era e o começo de uma tragédia política, que foi o pior momento da ditadura militar, os anos de chumbo. Ele foi para dentro da Amazônia para mostrar qual a profundidade da questão ambiental brasileira antes, muito antes das pessoas entenderem essa dimensão, quando ele foi cobrir a morte do Chico Mendes. E voltou de lá trazendo um jovem, um adolescente, que era testemunha e que, se ficasse lá, teria morrido na mão desses matadores. Então, ele protegeu a testemunha. Ele fez coisas incríveis, os livros dele marcaram época, as reportagens marcaram época. Ele foi um jornalista combatente na época da ditadura, chegou a ser preso, trabalhou no Pasquim, trabalhou com Vladimir Herzog, foi amigo pessoal de Vladimir Herzog e ajudou a família, quando a família quis ir à justiça em plena ditadura militar, em pleno ano de chumbo, para requerer a condenação da União. Ele é que conseguiu o advogado. Então, é difícil a gente descrever, em poucos minutos, uma pessoa que teve uma dimensão profissional imensa, né, com livros muito bem escritos, inclusive de ficção, como Sagrada Família, e ao mesmo tempo uma pessoa, uma dimensão humana tão elevada, uma pessoa que chegou nesse ponto em que a generosidade é a marca mais forte que todos os amigos veem nele. Então, foi um jornalista de excelência uma pessoa excelente, Zuenir Ventura. Eu hoje tive que conter emoção, estou tendo que conter emoção, porque eu acho importante dizer quem foi a pessoa que o Brasil perdeu hoje. Zuenir Ventura teve uma vida linda, e essa vida voltada para o Brasil, voltada para o jornalismo, voltada para os seus amigos. É uma saudade imensa que eu pessoalmente vou carregar, uma vontade imensa de conversar com o Mestre Zu a cada momento que eu tiver uma dúvida, uma inquietação. É,
0: Você
1: saudades
0: citou a
1: eternas.
0: você falou da generosidade, foi exatamente a primeira impressão que eu tive dele quando trabalhei com ele no Jornal do Brasil. É exatamente essa, de uma generosidade extrema, acolhendo bem as pessoas que chegavam e acolhendo bem os mais jovens, sobretudo, Miriam.
1: Eu fui acolhida. Fui acolhida. Cheguei forasteiro no Rio de Janeiro para fazer um frila e estava sem emprego. E ele me acolheu tão integralmente nas páginas do caderno dele, que era caderno de cultura, apesar de pedir para eu escrever sobre economia, que acabei permanecendo no Rio de Janeiro e conseguindo um emprego no Jornal do Brasil. É isso, é esse amigo grande que a gente perdeu hoje, mas também o Brasil perde um intelectual completo, um intelectual que conseguiu ajudar o Brasil a pensar o que, que é esse país, com todas as suas partes luminosas e suas partes tão difíceis e ásperas de carregar.
0: Miriam Leitão, até, Miriam.
1: Até mais.
2: Até mais.
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0: Terça-feira, 22 de setembro de 2026. O helicóptero que levava o cantor Rick da dupla com Renner foi encontrado hoje em Santa Catarina, sem sobreviventes. O Corpo de Bombeiros confirmou a localização e os cinco corpos. Além de Rick, estavam na aeronave o empresário Bruno Avelar, o videomaker Paulo Soares e o piloto, que ainda não teve o nome divulgado. O helicóptero havia desaparecido na segunda-feira depois de decolar de Porto Belo com destino a São Joaquim. A região enfrentava a previsão de fortes tempestades e registrava nevoeiro nesta manhã. O presidente Lula usou o discurso na Assembleia Geral da ONU para criticar o tarifaço imposto pelos Estados Unidos. O presidente afirmou que, apesar das tarifas sobre produtos brasileiros, o país deve registrar um novo recorde de exportações neste ano. Ele também destacou que o Brasil é o terceiro maior destino de investimento estrangeiro direto. Lula classificou a medida como um ataque contra a nossa economia. O presidente americano Donald Trump afirmou que considera aniquilar o Irã para o inferno caso não alcance um acordo com Teerã. No discurso da Assembleia Geral da ONU, Trump voltou a dizer que o Irã nunca terá uma arma nuclear e disse que pretende tentar fechar um acordo depois das eleições de meio de mandato em novembro. Trump apresentou duas possibilidades: permitir que o país se reconstrua após um entendimento ou partir para uma nova escalada militar. No horário de Brasília, 1:06.
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0: Olha, vamos ver como fica o tempo nessa tarde de terça-feira. Já ventou a beça aqui no Rio de Janeiro desde a madrugada, né, gente? A gente deve seguir com esse tempo instável, com o céu parcialmente nublado e encoberto, com previsão de chuva moderada forte para as próximas horas. Essa chuva que vem aí com direito a raios, ventos sopram moderados a fortes, podem chegar a 76 km por hora ao longo do dia, é muita coisa. As rajadas podem, inclusive, vir acima de 76 km por hora, são consideradas aí já muito fortes. Como eu disse, a madrugada foi de muita ventania em vários pontos da cidade. Eu, por acaso, acordei só com o barulho do vento, de tanto que ventava na Zona Sul. Já tivemos, então, nessa madrugada, esses ventos intensos. Devemos seguir por aí com o mesmo cenário, mínima de 21 graus, máxima de 35, aí calorão no Rio de Janeiro hoje.
17: Voltamos a informar direto de Santa Catarina, onde foi encontrado hoje o helicóptero em que estava o cantor Rick, mais dois passageiros e o piloto, todos sem vida. Vamos voltar à região. Quem fala conosco ao vivo é o Zé Maia. Zé Maia, sua informação.
18: Bom, Cássio, esse helicóptero foi encontrado na região de Urubici agora à tarde. Os destroços dão conta de que Rick, da dupla Rick Renner, está entre as vítimas, assim como o empresário Bruno Avelar, um videomaker que acompanhava a dupla, né, no caso o empresário e o cantor, além do piloto e do copiloto da aeronave. As informações, os motivos da queda ainda estão sendo apurados e devem passar por uma perícia na sequência. Mas agora a preocupação maior dos bombeiros é no resgate desses corpos para o devido encaminhamento, funeral e principalmente do desejo da família de agora poder fazer as cerimônias de despedida desses cinco tripulantes que estavam no helicóptero. A tenente-coronel do Corpo de Bombeiros aqui de Santa Catarina, Heloísa, falou sobre o trabalho que é realizado agora.
19: Nós vamos receber as informações do arcanjo, das equipes que estão no local, para nós verificarmos como será realizada essa operação da retirada dos corpos. É uma área de difícil acesso, né, como a gente vinha informando, área bastante montanhosa, então a equipe do arcanjo e as equipes de solo que estão no local vão nos repassar as informações de forma concreta e correta para nós verificarmos como será feita a retirada desses corpos. Cinco pessoas localizadas. A localização foi feita através das aeronaves e helicópteros que estavam sobrevoando a região, que era um dos pontos, né, apontados como possível estada desta aeronave.
18: Foram mais de 20 horas de buscas, eles partiram do município de Porto Belo, no litoral de Santa Catarina, em direção a São Joaquim, 184 quilômetros de distância, e a aeronave caiu na região de Urubici, em um momento em que havia fortes tempestades e alerta, inclusive, para a queda de granizo e outras questões na região serrana de Santa Catarina. Bom, aqui no estado também estava presente Olívio Beltrão, sócio do RIC, empresário, que o aguardava para um almoço ainda ontem na cidade de São Joaquim. Ele foi o porta-voz, o primeiro representante a falar sobre isso e nós ouvimos aqui também na CBN.
20: Infelizmente, as notícias não são boas, né? Mas vamos continuar em oração para que nosso Criador os receba em paz. E fica o legado, fica a história de um dos maiores artistas que este país já viu. Fica o legado de uma história maravilhosa de um Bruno Avelar. Enfim, que nós possamos aprender um pouquinho e lembrar um pouquinho do quão grande foi o nosso amigo Rick.
18: Bom, o helicóptero que caiu é um Bell 430, fabricado em 2001, com capacidade para um piloto e 7 passageiros. Segundo a ANAC, a aeronave está com situação regular, ou estava, melhor dizendo, e tinha certificação de operação válida até 11 de agosto do ano que vem, 2027. Volto com vocês.
17: Muito obrigada. Informação ao vivo de Santa Catarina com Zé Maia.
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0: Bernardo com a gente aqui no estúdio em São Paulo. Bernardo, boa tarde, tudo bem?
1: Boa tarde, Settenberg. Boa tarde, Cássio. É um prazer estar aqui pela primeira vez nesse estúdio da CBN.
2: É verdade, pela primeira vez. Demorou, ao vivo, hein? Em loco, né? No nosso estúdio.
0: Demorou.
2: Boa tarde.
0: Bernardo, você trabalhou com o Zona de Aventura?
1: Olha, Settenberg, eu não tive a oportunidade de trabalhar na mesma redação, fisicamente, mas eu fui colega de página dele, na página 3 do jornal O Globo. E tive uma correspondência com o Zvenir muito frequente, por e-mail, e também o encontrava bastante em eventos, enfim, coisas no Rio, né? E ele compartilhava comigo o amor pela cidade, né? Ele foi um grande cronista do Rio de Janeiro, além de um grande jornalista de cultura, um grande jornalista que cobriu todos os assuntos. Ele também foi um grande cronista da cidade, como a Miriam lembrou, não só da cidade que sai no cartão postal, mas da cidade partida, né? Eu fiquei muito marcado, ainda estudante, ainda na escola, pela leitura do livro Cidade Partida, que é um livro dos anos 90, para o qual o Zvenir passou um grande tempo ali, visitando diariamente favela, vendo como é que os movimentos comunitários se articulavam depois de um período que o Rio ficou marcado por chacinas, né, por crimes, enfim, bárbaros cometidos por forças de segurança do Estado. E o Zvenir foi ver quem eram aquelas pessoas, num momento em que a imprensa dava pouca voz às vítimas desse tipo de situação. E eu separei aqui para ler rapidinho um trecho de um livro dele chamado Minhas Histórias dos Outros. Esse livro, eu acho que diz muito sobre quem era o Zvenir. Né? Ele era uma pessoa muito simples no trato, muito humilde para o tamanho que ele tinha na nossa profissão e até no cenário geral do Brasil. E ele escreveu um livro de memórias onde ele não era o protagonista, ele era aquele que contava as histórias dos outros, daí esse título. E ele tem uma frase ali que eu acho que serve como um ensinamento para nós, no momento que às vezes as pessoas confundem o papel do jornalista, acham que o jornalista é notícia, né? E o nosso papel é outro, é dar a notícia e estar com as pessoas que são notícia. E ele dizia o seguinte: não viemos à Terra para julgar, nem para prender ou condenar. Viemos para olhar e depois contar. Não somos juízes, não somos promotores, somos jornalistas. Somos testemunhas do nosso tempo, uma testemunha crítica, não necessariamente de oposição, mas implacavelmente crítica. Acho que serve um pouco como farol para a gente num dia triste que a nossa profissão perde um dos maiores.
0: Gostei desse final. Não necessariamente de oposição, mas sempre muito crítico, né?
1: É isso.
0: Que é o ideal de jornalismo que a gente deve seguir. Bom, ainda temos tempo, queria uma palavra sua sobre o discurso do Lula na ONU. Teve questões nacionais, eleitorais e questões internacionais.
1: Pois é, Settenberg. Começando pelas internacionais, que foram as questões que abriram o discurso, o Lula repetiu algo que ele vem falando há bastante tempo e que é a linha tradicional da diplomacia brasileira, da defesa do multilateralismo. Quer dizer, das soluções negociadas e da participação de todos os países, especialmente os países em desenvolvimento, que é o nosso caso. Então ele volta a criticar a perda de relevância da ONU, ele diz que todos hoje somos reféns de um Conselho de Segurança que não cumpre o seu papel, e ele critica as intervenções militares apoiadas por superpotências, citando ali nominalmente o caso da guerra da Ucrânia e o caso do conflito Israel-Palestina. Agora, me parece que o ponto principal para nós aqui, claro que é o ponto em que ele fala do Brasil. E aí o presidente Lula foi com um discurso muito ensaiado ali, muito pensado, de dizer que o Brasil não cabe no quintal de ninguém e de tentar circunscrever ou retratar a eleição presidencial de daqui a duas semanas como não só uma disputa entre esquerda e direita, mas também uma disputa entre democracia e extremismo. Ele, claro, se colocando no lugar da democracia e passando a imagem de que o adversário principal dele, o Flávio Bolsonaro, representaria uma ameaça a esse regime político, ao regime das liberdades. O Lula tentou passar esse enquadramento da eleição brasileira para a comunidade internacional. Então ele diz que os brasileiros não vão só eleger um presidente, vão decidir entre democracia e negacionismo, e fala sobre a interferência externa na campanha. Me pareceu ali, Settenberg, que ele usou esse discurso na ONU para tentar virar o disco, mudar o assunto da eleição brasileira, que nas últimas semanas foi muito capturada, óbvio, pela crise no Supremo Tribunal Federal.
0: Certo.
1: Não poderia ser diferente. E ele tenta recolocar o debate eleitoral em cima da discussão da soberania e da resistência à tentativa de interferência americana. Esse é o discurso do Lula, foi a mensagem que ele tentou passar na ONU, a ver como é que isso repercute aqui. Lembrando que é tradicional que os presidentes que disputam a reeleição acabem usando esse essa tribuna da ONU como uma espécie de um palanque. Uhum. Né? A Assembleia Geral é sempre em setembro, ela coincide com a reta final das eleições, foi feito isso pelo Bolsonaro, foi feito pela Dilma, está sendo feito novamente pelo Lula agora.
0: Tá certo. Ele usou a expressão, é uma eleição, a democracia versus o negacionismo, né?
1: A democracia versus o negacionismo. E antes, ele falou também sobre o extremismo e sobre a ameaça à democracia no mundo todo, né? Ele fala que a democracia está novamente em xeque, uhum, e que voltamos a presenciar a ingerência externa em processos eleitorais. Então, se no ano passado a ideia era se reaproximar do Trump, né, dizer que rolou uma química, né, que eles ficaram amigos, agora não. Agora é demarcar a posição, acusar os americanos de tentarem interferir a favor do adversário dele, do Flávio Bolsonaro, e se colocar para o eleitor e para a comunidade internacional como aquele que vai defender a soberania do Brasil. Foi esse um pouco o contorno desse discurso, né? Ele termina dizendo que o Brasil continuará a ser um país soberano, mas dando a entender que se ele perder a eleição pode ser diferente.
0: Presta aqui. Sabe, Cássia, que o Bernardo é um jornalista moderno, contemporâneo.
2: Sim, sim.
0: Entretanto... Olha como é que ele trabalha.
2: Ó, no bloquinho.
1: Eu não saio de casa sem bloquinho aqui, e canetinha aqui, ó.
2: Olha aí.
0: Bloquinho de notas.
2: Cuidado com o que você está mostrando aí nessas notas, hein?
0: E é aquele bloquinho, esse bloquinho aqui, que os ouvintes estão vendo aqui pela nossa, nas nossas imagens. Esse bloquinho é a coisa mais típica do jornalismo. Sim. É sem pauta, um bloquinho que cabe no bolso do panetó. Isso. E que dá para...
2: Que tem aquela capa mais firme que sustenta as páginas. Isso, e você consegue anotar mesmo sem ter um suporte.
1: E é papel de rotativa, né? O papel que sobra da impressão do jornal. Eles
2: ainda
1: botam aí uma espiralzinha
2: correto.
1: E distribuem para a gente.
0: Eu também tive de correto. Bernardo Ano Franco, muitíssimo obrigado, Bernardo. E até a próxima.
1: Obrigado a vocês, prazer estar aqui.
2: Até mais, Bernardo.
0: E agora, Cássio.
2: Intervalo.
0: Intervalo, já voltamos.
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2: Bora ver como estão as ruas nesse momento. Temos registro de acidente, gente, no Camorim, na Avenida Salvador Allende. Uma faixa da pista lateral ocupada, isso na altura da estação do BRT Ilha Pura. Acidente envolvendo 4 carros, um engavetamento, então, no sentido Recreio. Tem equipe da Sete Rio no local e corpo de bombeiros também chegando para cuidar dessa ocorrência. Trânsito tem retenções no trecho. Um acidente de grande porte, então, ali na região. Na Zona Norte, na Praça da Bandeira, temos trânsito intenso agora sentido centro, com melhores condições em direção ao Meier. Avenida Rei Pelé tem boas condições sentido centro e Meier. Já o Boulevard 28 de setembro tem retenções agora entre a Rua Felipe Camarão e a Rua Duque de Caxias. Atualizo também para você, ouvinte da CBN, as condições da ponte. Tranquila a ponte agora, 13 minutos. É o tempo de travessia, segundo nos informa Ecovias Ponte, sem alteração por lá. Nesse momento, queria agradecer quem está mandando mensagem para a gente no nosso WhatsApp. E agradecer especialmente Richard Brown, que mandou uma foto aqui, foto da Esperança. Céu azul na região ali do Aterro do Flamengo. Vamos ver, mas temos previsão de chuva, viu? Richard, obrigada pela mensagem.

0: Cassiano com a gente aqui no estúdio. Cassiano, boa tarde. O assunto é a renegociação das dívidas rurais. Há um potencial de negociação de 120 bilhões em dívidas, mas está indo muito devagar.
1: Muito devagar, Sadenberg. Boa tarde para você, para a Cássia, todos os nossos ouvintes. Segundo os dados que a gente levantou, nosso repórter lá de Brasília levantou, o Rafael Valendorf, nesses dois meses, aí, desde lançada a MP1376, menos de 4 bilhões de reais foram liberados em uma operação, um total de 20 mil operações. É um número muito baixo, Sadenberg, para quem estava falando que havia uma grande urgência de um tema aí relevante para o setor, porque a safra não pode esperar, né? A chuva não espera, o sol não espera, os produtores têm aí o seu calendário de plantio. Então, eu conversei hoje mais cedo com o economista-chefe da Federação da Agricultura do Rio Grande do Sul, o Antônio da Luz, que é um dos estados lá que mais tem problemas porque vem sofrendo aí perdas por causa de adversidades climáticas. E o que ele me falou é que o produtor não está conseguindo acessar por uma restrição dessa MP. A MP ela é muito restritiva, então o produtor chega no banco, ele pede lá a renegociação de dívidas e o problema não é nem ele comprovar que ele teve perdas, que é uma das condições para ele conseguir acessar. É que o tipo de dívida de muitos produtores não se enquadra a essa MP. Então a MP libera, por exemplo, quem está com problema de dívida ou inadimplência com o custeio, que é a linha ali que o produtor pega para fazer plantio, comprar semente, comprar os insumos básicos para a safra. Mas muitos produtores, ele citou o caso do Rio Grande do Sul, o produtor tem 3, 4 anos seguidos de prejuízo. No ano passado o produtor chegou para o banco para pegar dinheiro, já não conseguia porque estava inadimplente. Aí o banco falou assim, ó, tem uma linha aqui que é, por exemplo, de capital de giro. Se você quiser, essa eu consigo liberar. Custeio eu não consigo porque você está inadimplente. O produtor pegou essa linha e não conseguiu pagar, ficou inadimplente. Então esse produtor que volta hoje para pegar a renegociação e acessar a SMP, ele não consegue pegar não ter acesso a esse crédito. Então, esse é um dos problemas. O outro é que o produtor, por exemplo, não consegue ali renegociar a CPR. A CPR você só consegue negociar, que é a cédula do produtor rural, quando você vai pagar outra CPR. Mas o produtor não pegou a CPR para fazer plantio, por exemplo. Então, tem um problema de enquadramento que parece aí ser o principal problema desses produtores que não estão conseguindo acessar a MP e o impacto disso é direto num plantio menor. No estado do Rio Grande do Sul, por exemplo, os produtores já cultivaram menos nesse ano porque estão com problema de endividamento, tem um super El Niño. Produção de trigo, por exemplo, o estado é o maior produtor nacional de trigo, deve cair 26% no Brasil, justamente porque o Rio Grande do Sul não conseguiu plantar, porque o preço não estava bom, estava inadimplente. Enfim, uma situação aí que afeta diretamente a economia, o PIB do setor, a situação dos agricultores que ficam ainda impedidos de acessar crédito e plantar.
0: Ou seja, precisa mexer em alguma coisa para destravar essas renegociações. Cassiano Ribeiro, obrigado, Cassiano. Até.
1: Valeu, Sandenberg. Valeu, Cássio. Até a semana que vem.
2: Até a semana que vem, Cassiano.
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0: Terça-feira, 22 de setembro de 2026. Presidente Lula afirmou que o Brasil não vai terceirizar o combate ao crime organizado. O discurso abriu a Assembleia Geral da ONU em meio à divergência com os Estados Unidos sobre a classificação do PCC e do Comando Vermelho como organizações terroristas. Lula disse que o Brasil está preparado para enfrentar as facções, mas defendeu cooperação internacional para interromper o fluxo de armas e dinheiro que abastece o crime. O presidente ainda reforçou que o Brasil não precisa de porta-aviões vigiando nossas águas e citou uma proposta apresentada por Donald Trump para combater lavagem de dinheiro de criminosos brasileiros no exterior. A Receita Federal reduziu para 10 bilhões e 500 milhões de reais a projeção de arrecadação com imposto de renda sobre dividendos em 2026. O valor equivale a pouco mais de um terço dos 29 bilhões previstos inicialmente. A revisão veio depois de a arrecadação acumulada até agosto somar 4 bilhões e 29 milhões de reais. O imposto de 10% incide sobre lucros e dividendos superiores a 50 mil reais por mês e foi criado para compensar a ampliação da isenção do imposto de renda para quem ganha até 5 mil reais. A Receita afirma que deve compensar a arrecadação em outras pastas. No horário de Brasília, 1h34.
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21: Aí 38, vamos voltar a falar aqui da morte de Zueni Ventura. O governo do Rio divulgou uma nota lamentando a notícia, né, da passagem de um jornalista, escritor e imortal da Academia Brasileira de Letras. A nota relembra a história de Mestre Zu, como era carinhosamente conhecido nas redações e no meio jornalístico e acadêmico também. Essa nota do governo do estado destaca que o mineiro de Além Paraíba, cidade natal, né, do Zueni, construiu sua história profissional e pessoal no Rio. Na nota, o governador em exercício, Ricardo Couto, diz que nesse momento de tristeza, o governo do estado se solidariza com familiares, amigos, colegas de profissão e admiradores das obras de Zueni Ventura. São várias as homenagens, as lembranças, né, os depoimentos emocionantes e aí emocionados pela passagem desse grande jornalista e escritor Zueni Ventura. Lembrando que amanhã acontece o velório na sede da Academia Brasileira de Letras aqui no Rio. A gente ainda não tem o horário das despedidas, mas será lá, na casa, né, onde ele foi, pertenceu há tantos anos.
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0: Vera?
1: Denberg, boa tarde para você e para Cássia, para os ouvintes.
2: Boa tarde, Vera.
0: Vera, nosso tema é o discurso do presidente Lula na ONU. Ele fez uma tratou de temas, questões internacionais, segurança, Trump e tal, mas também tratou de questões nacionais eleitorais, Vera.
1: Pois é, ele desceu a bastante miudezas eleitorais, Denberg, chegando a ponto de, no final do discurso, dizer que vai haver uma eleição em 4 de outubro e que o Brasil corre um risco de retrocesso e que vai escolher entre a democracia e o negacionismo. Com isso, eu acho que ele passou um grande recibo de preocupação com o processo eleitoral e com as pesquisas, num ambiente que é voltado mais às questões globais. Acho que faz sentido o tipo de alerta que ele fez das relações entre Brasil e Estados Unidos, porque isso é realmente uma preocupação com fundamento. A gente tem visto aí ataques ao Brasil e tentativas de interferência na eleição brasileira, que não são teorias da conspiração, são reais. Mas esse endereçamento de um tema absolutamente local da eleição, quando ele mesmo disse que o processo eleitoral no Brasil é limpo e é confiável, me pareceu um pouco descabido e fora de lugar. De resto, um discurso voltado ali para a fraqueza da ONU, para a dificuldade de acabar com as guerras, para a dificuldade que existe globalmente de se regular a inteligência artificial e as big techs, que é um tema realmente relevante e importante, mas eu acho que ele apequenou o discurso no final, ao fazer uma menção explícita ao processo eleitoral e afetar essa preocupação com a própria derrota, com o risco de sofrer ali uma derrota para o bolsonarismo. Então, um discurso que começou bem e eu acho que terminou pior do que começou.
0: Tá certo. Só uma coisinha, Vera, você acha que é justificável essa preocupação dele com as pesquisas?
1: Bom, as pesquisas mostram que é, né? Que está empatado e que o Flávio Bolsonaro está até numericamente à frente no segundo turno. Então, o risco de derrota existe, ele é real, é algo que eu acho para o que ele não se preparou. Eles preferiam enfrentar o Flávio Bolsonaro e agora a eleição complicou, com o risco dele terminar a carreira dele com uma derrota. Eu acho que isso deve estar afligindo bastante o Lula, a ponto dele passar um recibo em cadeia internacional, ali em rede global, diante de um palco com todos os líderes mundiais, né?
0: Vera Magalhães, obrigado, Vera. Até.
1: Até, um abraço, gente.
2: Até
1: Tchau,
2: mais,
1: tchau.
2: Vera.
0: Intervalo agora.
2: E já voltamos.
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16: Estava falando para vocês aí sobre a repercussão, né, da morte do Zueni Ventura, jornalista, escritor, imortal da ABL. Tem manifestação da Prefeitura do Rio também, município que decretou, gente, luta oficial de 3 dias pela morte do Zueni Ventura. Zueni, que morreu aos 95 anos hoje no Rio de Janeiro. Esse decreto com o luto oficial de 3 dias foi assinado pelo prefeito Eduardo Cavalieri, publicado em edição extra do jornal, do Diário Oficial do município do Rio de Janeiro. Em nota, a prefeitura destacou também que Zueni se destacou ao longo de 7 décadas na defesa da liberdade e da democracia e como um admirado cronista das cidades que escolheu para viver, a cidade que ele interpretou como poucos, né? Nessas décadas todas de vivência aqui na cidade, um intelectual que soube ler o Rio de Janeiro muito bem.
0: Bom, seguimos com o CBN Brasil, mas já vou informando os ouvintes que hoje, excepcionalmente, não teremos os comentários do Teco Medina e da Suzana Barelli, que voltam amanhã e nos horários normais, habituais. Hoje estamos dedicados a outros assuntos. Cássia Regina.
17: Carlos Alberto, vamos falar agora sobre a trajetória do cantor Rick, da dupla com Renner. Rick foi encontrado morto, aquele acidente de helicóptero. Buscas eram feitas há mais de 20 horas e hoje se confirmou a informação que, infelizmente, não houve sobreviventes da queda desse helicóptero em Santa Catarina. E para falar conosco sobre a trajetória de Rick, nós estamos em contato com o Gustavo Alonso, que é historiador, autor de Cowboys do Asfalto, Música Sertaneja e Modernização Brasileira, ele que também é professor da Universidade Federal de Pernambuco. Gustavo Alonso, muito obrigada por estar ao vivo conosco aqui na CBN. Boa tarde.
18: Olá, querida, boa tarde. Infelizmente, nessa data triste, estamos aqui para conversar, né?
17: É isso, uma data muito triste que traz a informação da morte de um fenômeno popular. E para além desse fenômeno, que já era conhecido há muitas décadas, ao lado, né, do Renner, pelo menos 2 décadas aí de trabalho muito constante, o que, que a gente pode dizer dessa trajetória? Muitos destacavam, por exemplo, Gustavo, a potência vocal do Rick, né? Mas também o fato dele ter sido um compositor muito produtivo.
18: Pois é, né? Ele era a primeira voz, né, da dupla, E faz parte daquela geração ali, dos anos, final dos anos 80 e início dos anos 90, né? Que tem também Zezé de Camargo, né? Que tem também Leandro Leonardo, né? Jean Giovanni, enfim, aquela geração ali, surgida ali no final dos anos 80, a segunda metade dos anos 80 em diante, né? E o Rick era uma primeira voz, né? Virtuose da voz também, e também compositor, né? Compôs boa parte das canções gravadas pela dupla, mas também canções gravadas por outras duplas que fizeram muito sucesso, por exemplo, Fazer Amor, que é uma canção de Zezé de Camargo e Luciano, se eu não me engano, de 92, né? Só Dá Você na Minha Vida, que é uma canção de Daniel, gravada pelo Daniel, né? Chidãozinho e Chororó gravaram outro, que é talvez um dos maiores sucessos do Rick compositor, que é Página de Amigos, né? São todas canções muito famosas, além de diversas outras, menos famosas talvez, mas essas três com certeza já colocariam ele ali num dos primeiros nomes ali daquelas duplas ali surgidas no final dos anos 80, né?
17: E o que ele deixa, né, para esse mundo do sertanejo em geral, mas também pensando na música brasileira, qual que é o legado?
18: Veja, o Rick faz parte dessa geração modernizadora da música sertaneja, né? Aquela que incorporou, sobretudo, uma estética da música brega, e eu falo brega aqui como estilo, né? Musical, né? Eu me lembro que quando eu estava fazendo pesquisa, eu entrevistei o produtor, o arranjador dos discos de Leandro Leonardo, né? Que era Otávio Basso, e ele era arranjador também dos discos do Amado Batista. Essa geração incorpora essa temática, né? Da música brega com muita força, né? Essa questão da música que hoje a gente chama de sofrência, mas que tem a ver com, né, a declaração melodramática do amor e tudo mais, né? Essa geração que abraça ali com toda força, né? Essa estética que hoje a gente chama de sofrência, e grande parte das canções do Rick também vão nessa linha, né? Sobretudo aquelas dos anos 80 e 90, né? Então acho que é um nome assim, é bastante importante, bastante conhecido, né? E também que teve uma trajetória bastante tortuosa, se você pensa na dupla, porque a dupla se separou algumas vezes, né? Por problemas de desentendimento, problemas estéticos, enfim, né? Mas é uma trajetória bastante curiosa, se a gente pensa na trajetória de uma dupla, né? Naquela dupla que permaneceu unida, que o que, aliás, é mais comum do que se pensa, né? Essa questão das duplas se separarem, várias outras duplas também se separaram, né? E voltaram também, né? Porque é muito difícil para esses artistas fazerem uma carreira solo, embora o Rick tenha tentado a sua carreira solo com o nome artístico de Rick Solo, né? Mas durou poucos momentos essas passagens na carreira solo, né?
17: E aí, em 2018, ele voltou, né, a se reunir com o Renner nessa dupla e continuaram fazendo shows, gravando juntos novamente. Agora, em relação ao sertanejo, a impressão que eu tenho é que a gente vive algumas ondas

0: um campo da música, só que da música popularzona brasileira, digamos assim, né? Tudo aquilo que é popularzão pode entrar dentro da música sertaneja. E aí cabe tanto a estética da música brega, cabe tanto a estética do funk, eventualmente, cabe a música dançante, cabe música lenta, cabe música, enfim, né? Cabe qualquer, cabe o reggaeton, cabe, né? Cabe a bachata, cabe, né? O forró, tudo pode entrar um pouco dentro dessa pegada, porque a música sertaneja se tornou um grande ritmo, um grande guarda-chuva de ritmos, né? Como eu estava dizendo. Então, acho que essa é. E o Rick é um dos que contribuiu para isso, né? Nesse sentido, ali no final dos anos 80, início dos anos 90 em diante, né? Quando é uma das principais duplas ali, se não a principal, né? Mas uma das principais duplas ali do no segundo escalão, talvez, da música sertaneja, mas um segundo escalão muito conhecido, né? E muito
1: Sim.
0: referendado, assim, pelo público, né?
1: Gustavo Alonso, muito obrigada por ter nos ajudado a ter uma dimensão mais clara, né, da importância do Rick para a música brasileira em geral, para a música sertaneja em particular. Obrigada pela sua participação ao vivo aqui na CBN. Até uma próxima.
0: Obrigado, querido.
1: Gustavo Alonso é historiador, autor de Cowboys do Asfalto, Música Sertaneja e Modernização Brasileira, também professor da Universidade Federal de Pernambuco. Vamos agora para o intervalo.
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7: Para encerrar o CBN Brasil desta terça-feira, nós escolhemos aqui uma frase do nosso colega Zonir Ventura, que nos deixou hoje aos 95 anos. Um jornalista com mais de 60 anos de carreira, que deixou ensinamentos não só para os jornalistas, mas para a sociedade brasileira. Selecionamos aqui uma frase que Cássia vai nos dizer.
8: É uma frase sobre o medo. Ele diz o seguinte: é preciso mexer com a moldura, com os sentimentos e com as atitudes. É preciso levantar o ânimo, porque o medo é mau conselheiro.
7: O medo é mau conselheiro e o medo nunca foi um conselheiro, diz o Enir Ventura, que sempre esteve, como estava lembrando o Erval Pereira, sempre esteve do lado certo da sociedade, da política e do jornalismo brasileiro. Sempre do lado certo da história. Bom, o CBN Brasil fica por aqui. Tivemos na produção
8: a Ana Luísa Bessa e a Isabel Gomes.
7: Nos trabalhos técnicos,
8: a Priscila Gubiotti e o Daniel Mesquita.
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8: Uma ótima tarde a todos e até amanhã.
7: Muito obrigado pela audiência. Até mais.
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0: Terça-feira, 22 de setembro de 2026. Presidente Lula defendeu o PIX e a criação de regras globais para o uso da inteligência artificial durante o discurso na Assembleia Geral da ONU. O presidente afirmou que o Brasil não vai ceder a pressões de multinacionais para privatizar o sistema de pagamentos que classificou como uma infraestrutura pública e gratuita. Sobre inteligência artificial, Lula criticou a concentração da tecnologia nas mãos de poucas empresas e países. A Justiça Federal deu prazo para a Advocacia Geral da União explicar por que assumiu a defesa da primeira-dama Janja da Silva em uma ação que questiona gastos públicos com viagens internacionais. A AGU deve apresentar o pedido feito por Janja, os pareceres jurídicos e os documentos que autorizaram a representação. A Justiça ainda não decidiu se a representação da primeira-dama é regular ou não. A delegação dos Estados Unidos não aplaudiu em nenhum momento o discurso do presidente Lula na Assembleia Geral da ONU. Donald Trump não estava no salão nem cruzou com o brasileiro na troca de palcos. Entre os temas do discurso, Lula voltou a defender a soberania dos países e criticou interferências externas em processos eleitorais. No horário de Brasília, 2:04.
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1: 2:05. Boa tarde para você que está na CBN. Hoje é terça-feira, 22 de setembro de 2026. Fernando, boa tarde.
2: Oi, boa tarde, Tati. Boa tarde, ouvintes.
1: Vamos juntos até às 5 horas da tarde, com muita informação para você, com análise, diversão nas brechas também. Em Tudo é Política, Maria Cristina Fernandes comenta o discurso de Lula na Assembleia Geral da ONU.
2: Em CBN Pelo Mundo, Cristina Pesequila analisa a abertura da Assembleia e os discursos dos presidentes Lula e Trump.
1: Tem No Fim das Contas, hoje, Ana Leone e Naera Bertão destacam pessoas que mudam de profissão ao longo da vida.
2: Em A Nossa Língua de Todo Dia, professor Pasquale responde a dúvida do ouvinte Mauro Copelli, do Recife, sobre a família da palavra perplexo.
1: Perplecto. Tem Saúde em Foco hoje. Dr. Luiz Fernando Correia volta a falar sobre a relação entre o vape e casos de câncer.
2: Convocadas, futebol feminino com Thalita Gildzi e a convocação da seleção para amistosos contra a Argentina.
1: Tem final do Brasileirão definida, hein? Teremos um clássico na final do Brasileirão, São Paulo e Corinthians. Sala de música com João Marcelo Boscoli. 2:06, ela chegou. Olha que clima primaveril que tá em São Paulo hoje, pra chegada da primavera.

0: Ela chega hoje à noite, é por isso que tá chovendo em São Paulo hoje.
1: Ah, chega às 9
0: horas, 9 horas e 5 minutos.
1: Tudo bem, já estamos no clima da primavera.
0: Tá, tá chovendo, tá frio em São Paulo. Diz que a primavera vem aí às 9 e 5. E o nosso gostinho daí?
1: Esse é o tema, primavera. Essa é a imagem que você tem que criar na sua mente.
0: Só imaginando mesmo.
1: E pensar numa música e numa história e mandar pra gente. No 11 99911 9981 ou no fernando.andrade@cbn.com.br. Músicas com a cara da primavera, histórias sobre esta estação e
0: não precisa ser
1: histórias.
0: Música que tem a ver com primavera,
1: você,
0: né?
1: Marcou você
0: e aconteceu na primavera, se a primavera foi um personagem importante da sua história,
1: uma florzinha,
0: vale qualquer tipo de
1: uma
0: relação, uma graminha.
1: Manda pra cá, pra que você que não conhece. O Gosto Sim é quando os ouvintes participam mandando pra cá músicas e histórias. Selecionamos as melhores, o João traz uma música, toca dele, conta uma história e na sequência a gente toca dos ouvintes juntamente com as histórias também. Só mandar e a gente faz uma bagunça no final do programa.
0: Muito bem. Tem ouvinte me escrevendo: como você avalia o discurso de Lula na ONU? Eu tô aqui pra ouvir a Maria Cristina Fernandes. É sobre isso que ela vai falar no nosso Tudo é Política hoje. Tem a nossa reportagem também, nossa equipe trabalhando demais para deixar você bem informado, bem informada durante as tardes aqui na CBN. Então vai chegando, bem-vinda, bem-vindo, fique à vontade. Vai se espalhando por aí, estende essas costas, puxa esse quadríceps. Tem muita informação para você até as 5 da tarde. Simbora. Aliás, sempre esqueço de dizer que hoje a gente vai ter uma entrevista nesse estúdio CBN e a gente vai falar sobre religião e política, a partir de uma pesquisa bastante ampla feita pelo Instituto de Estudos da Religião com a Quest. Tem dados bastante interessantes que podem nos ajudar a entender a nossa população e, em ano de eleição, o nosso eleitorado também. Muito bem, vamos em frente? Discurso do presidente Lula na Assembleia Geral da ONU. Tradicionalmente é o Brasil que abre a Assembleia Geral da ONU, faz tradicionalmente, o presidente do país faz o primeiro discurso. A Rani Veloso tem informação para a gente em Brasília. Boa tarde.
2: Boa tarde, Tati, Fernanda e a todos que nos acompanham. É isso mesmo. No discurso de abertura da Assembleia Geral das Nações Unidas, o presidente Lula afirmou que a democracia está novamente em xeque. Sem citar Donald Trump, disse que o mundo voltou a presenciar a ingerência externa em processos eleitorais e que será preciso escolher entre soberania ou subordinação. Ao mesmo tempo, Lula mandou um recado de que o Brasil não aceitará interferência nas eleições de outubro, ao dizer que sabe que alguns candidatos abusam da liberdade de expressão para se associar a interesses estrangeiros contrários ao país. No entanto, ressaltou que possui um sistema eleitoral moderno e robusto e não permitirá que os inimigos da democracia, internos e externos, atentem contra a vontade popular. Ao destacar que o Brasil continuará sendo um país soberano, Lula se dirigiu aos brasileiros que vão às urnas no próximo dia 4, dizendo que eles irão escolher entre a democracia e o negacionismo. Ao tratar da geopolítica na América Latina, Lula declarou que o Brasil não cabe no quintal de ninguém.
3: O Brasil não cabe no quintal de ninguém. Percorremos um longo caminho para restaurar a vontade popular. A democracia está novamente em xeque. Voltamos a presenciar a ingerência externa em processos eleitorais. A divisão do mundo em zona de influência e investidas neocoloniais por recursos estratégicos constitui gestos anacrônicos. O povo venezuelano merece definir o seu próprio destino.
2: O presidente também defendeu o PIX e disse que não vai ceder a pressões.
3: Não vamos ceder às pressões de multinacionais que querem privatizar o nosso PIX, uma infraestrutura de pagamentos pública e gratuita que fez da inclusão financeira uma realidade para milhões de brasileiros e brasileiras.
2: Na área da segurança pública, Lula disse que o Brasil não subestima o desafio representado pelo crime organizado e que está preparado para enfrentar as organizações criminosas que aterrorizam as comunidades. Lula rechaçou a presença de forças militares estrangeiras na costa brasileira e destacou que entregou pessoalmente ao presidente dos Estados Unidos, Donald Trump, uma proposta de cooperação internacional.
3: Esse é o espírito da proposta que entreguei pessoalmente ao presidente dos Estados Unidos. Estamos enfrentando todos os escalões da criminalidade, inclusive os magnatas do crime. A lei antifacção, que acabamos de aprovar, impõe ao crime organizado penas superiores às previstas para o terrorismo. Crime organizado e corrupção andam juntos. O combate à corrupção continuará implacável, doa a quem doer.
2: Outro argumento que justificou o tarifaço imposto pelos Estados Unidos aos produtos brasileiros e rebatido por Lula no discurso foi o desmatamento na Amazônia, que, segundo ele, está no menor patamar dos últimos 11 anos. O presidente também levou à agenda internacional outros temas da campanha, como o fim da escala de trabalho 6x1 e o combate ao feminicídio. E criticou a indústria bilionária das bets. Segundo ele, o Brasil não vai tolerar esse modelo de negócio que transforma o vício em lucro e está endividando e destruindo lares. Lula também defendeu a regulamentação da inteligência artificial e criticou a ONU ao dizer que a credibilidade da organização nunca esteve tão baixa ao falhar em livrar a humanidade do flagelo da guerra, que para ele é a falência total da política. Agora, Tati, eu devolvo com você com as imagens que a gente teve acesso agora há pouco na saída do presidente Lula. Quando ele acabou de discursar, ele foi cercado por várias pessoas que o cumprimentaram. E dentre essas pessoas ao redor estava o secretário de Estado americano Marco Rubio, que teria feito um aceno ao ministro das Relações Exteriores, Mauro Vieira, que estava atrás do presidente Lula. Não se sabe ao certo se Mauro Vieira tentou falar com o presidente brasileiro, mas houve ali uma comunicação breve com o chanceler brasileiro. A gente lembra que o presidente Lula já criticou várias vezes o Marco Rubio, porque, de acordo com ele, que interfere principalmente nessa relação entre Brasil e Estados Unidos e todas as sanções que foram impostas ao país brasileiro pela relação de proximidade de Marco Rubio com a família Bolsonaro. Tati?
0: Obrigada, Rani Veloso, falando de Brasília.
1: Em São Paulo, Nadédia Calado acompanhou o discurso do presidente dos Estados Unidos, Donald Trump, na Assembleia da ONU. Oi, Nadédia, boa tarde.
4: Boa tarde, Fernando. Ouvintes, como representante do país anfitrião, Donald Trump foi o segundo a discursar e disse que tem uma grande decisão a tomar sobre o Irã: fechar um acordo ou, nas palavras dele, aniquilar a República Islâmica. Ele disse que acredita que vai haver acordo, mas só depois das eleições de meio de mandato nos Estados Unidos em 6 semanas. E reforçou o apelo para que todos os países imponham isolamento econômico total até que Teherã pare de atacar navios comerciais. O presidente americano repetiu que o Irã nunca vai ter uma arma nuclear. Nós vamos ouvir com tradução de Marcelo Lins, da Globo News.
5: Eram os agressores do Oriente Médio e agora não são mais. Desde o primeiro dia que eu entrei na arena política, eu nunca hesitei em deixar claro que não permitiria que o Irã tivesse uma arma nuclear. O objetivo do Irã era completar a louca investida deles em direção a uma bomba nuclear. Se eles tivessem conseguido, esse regime teria ficado livre para espalhar o terror e seria impossível enfrentar aquele arsenal sem pensar numa aniquilação nuclear.
4: Trump destacou o anúncio sobre o acordo com a Dinamarca, que dá aos americanos controle permanente sobre a Groenlândia. O texto prevê 2 grandes bases militares na ilha e vai ser assinado hoje. O presidente americano também atacou instituições internacionais, incluindo a própria ONU, por condenar a política migratória dos Estados Unidos e pelo que chamou de agenda transgênero. Ele acusou o Conselho de Direitos Humanos de silenciar sobre perseguição a cristãos, diz que não existe direito humano à imigração, mas sim a uma nação soberana, e pediu que todos os países membros do Tribunal Penal Internacional deixem a corte. Depois de fazer uma enquete nas redes sociais propondo mudar o nome da inteligência artificial, ele anunciou que o governo americano vai passar a usar o termo superinteligência. Diz que os Estados Unidos rejeitam qualquer controle global da IA, ou SI, que é a sigla que ele propõe, e que quem vencer na tecnologia vai ser o ganhador, afirmando ainda que os americanos estão na frente dos chineses na corrida com folga. No mesmo trecho, voltou a negar o aquecimento global e diz que o planeta está, na verdade, esfriando, contrariando o consenso científico. Ele falou sobre a América Latina, comemorou a captura de Nicolás Maduro e o acordo de petróleo com a Venezuela, prometeu que o preço do combustível vai cair em breve e diz que os Estados Unidos não vão mais tolerar ameaças no hemisfério ocidental e que vão usar o poder militar americano para garantir a segurança da região. Chamou os cartéis de drogas de Estado Islâmico do hemisfério ocidental e diz que os integrantes devem ser mortos ou presos. Afirmou ainda que o regime cubano está sob forte pressão e vai cair, e nesse momento a delegação de Cuba deixou o plenário. O presidente americano disse que o fim do conflito entre Rússia e Ucrânia vai chegar mais rápido do que as pessoas imaginam e agradeceu o Conselho de Segurança da ONU pelo aval ao plano de paz para Gaza. Trump abriu esse discurso citando os 250 anos dos Estados Unidos e exaltando o próprio governo sobre economia, imigração e segurança, criticou bastante o governo anterior e diz que age enquanto outros falam. Discurso que, na verdade, acontece num momento em que Donald Trump amarga os piores índices de popularidade de sua carreira política, Fernando.
1: Bom, tá certo, obrigado. Essa é a Nadédia Calado com informações em São Paulo. Quer dizer, ele usa a tribuna da ONU para incitar um crime de guerra. Quando ele fala aniquilar uma nação, isso é considerado um crime de guerra. Aí quem julgaria esse crime de guerra seria o Tribunal Penal Internacional. Ele se direciona ao TPI e diz que todos os juízes deveriam sair. Fala que é uma instituição fora da lei. E só um adendo com relação à Venezuela, ele diz que aos vencedores, o espólio pertence. Então, quer dizer...
0: Ele vai lá, sequestra o presidente, domina o país, se declara vencedor e pega o petróleo.
1: 65 bilhões de barris foi o acordo fechado recentemente para os Estados Unidos ter acesso ao petróleo venezuelano.
0: Eu gostei muito da análise do Eduardo Graça no Globo, do discurso do presidente Donald Trump, que começa assim: no mundo fantasioso de Donald Trump, os Estados Unidos vivem de fato a era de ouro que ele prometeu em sua posse em janeiro de 2025. E lá embaixo reforça que ele fez exatamente o que fez na convenção de meio de mandato do Partido Republicano no começo do mês. Elencou no discurso da ONU uma série de mentiras, que ele muito gentilmente chama de inverdades, e exageros autocongratulatórios. Boa análise do Graça, tá no Globo de hoje. Seguimos movimentando a nossa reportagem. Agora informação chegando de Brasília para a gente dar conta da crise no judiciário, que teve o ápice na semana passada e segue se desdobrando. João Rosa, boa tarde.
6: Oi, Tati, boa tarde para você, boa tarde, Fernanda, e a todos que estão nos acompanhando aqui na CBN. O ministro André Mendonça pediu ao presidente do Supremo Tribunal Federal, o ministro Edson Fachin, o arquivamento da investigação aberta contra ele a pedido do ministro Alexandre de Moraes no âmbito do inquérito das fake news. A manifestação foi apresentada na noite de ontem, último dia do prazo dado por Fachin para a manifestação de Mendonça. No documento de 76 páginas, Mendonça rebate ponto a ponto as acusações feitas por Moraes e questiona a validade de relatórios da Polícia Federal usados para embasar o pedido de investigação contra Mendonça. Segundo o ministro, os documentos são apócrifos e não têm valor probatório. Mendonça também acusa Moraes de usar métodos ilegais para apresentar as acusações e pede a investigação de possíveis crimes de abuso de autoridade e denunciação caluniosa contra o colega. Mendonça também acusa Moraes de distorcer o conteúdo dos documentos para atribuir a ele comportamentos que, segundo o ministro, seriam das próprias equipes da Polícia Federal envolvidas na produção dos relatórios. Além de pedir o arquivamento, Mendonça fez outros pedidos à presidência do Supremo, Tati. O ministro solicitou, por exemplo, o acesso integral ao inquérito das fake news e uma investigação sobre a origem e a autoria dos relatórios da Polícia Federal. Mendonça também pediu que os documentos sejam considerados ilícitos e que seja proibida a produção de novos relatórios da PF destinados a analisar atos judiciais praticados por ministros do Supremo. O processo contra Mendonça foi aberto depois que Moraes apontou possíveis irregularidades na atuação do colega em casos relacionados ao Banco Master e às fraudes do INSS. Fachin então retirou o pedido de investigação contra Mendonça do inquérito das fake news e determinou que o material passasse a tramitar em um procedimento próprio sobre responsabilidade da presidência do STF. Agora, Fachin deve definir os próximos passos dessa que é a maior crise do Supremo Tribunal Federal. Tati.
0: Obrigada, João Rosa, em Brasília.
1: 2h21, a gente fala agora sobre a morte do cantor Rick. Vamos a Florianópolis com Zé Maia. Oi, Zé, sua informação. Zé Maia, com informações em Florianópolis, o cantor Rick e mais 4 pessoas morreram após a queda do helicóptero em Santa Catarina. Foram 20 horas de buscas até encontrar o helicóptero e as 5 vítimas
0: no meio da mata, local, né? Na Serra Catarinense, difícil agora, de localizar.
1: Zé Maia, boa tarde para você.
7: Boa tarde, Fernando, Tatiana, agora sim, podemos trazer as informações aqui de Florianópolis sobre os destroços do helicóptero com o cantor Rick, da dupla com o Renner, né, que foi encontrado na Serra Catarinense, na cidade de Urubici. Bom, a situação foi confirmada agora no início da tarde, os destroços foram encontrados, infelizmente ninguém sobreviveu, e nós tivemos a confirmação, então, de 5 vítimas. Rick, que estava no helicóptero com o empresário Bruno Avelar, além do videomaker Paulo Soares, o piloto e o copiloto da aeronave. Inclusive, conseguimos confirmar aqui os primeiros nomes do piloto e do copiloto, seriam Leopoldo e Antônio, mas as equipes ainda não confirmaram os sobrenomes. Esse caso aconteceu ainda ontem, porque nesta segunda-feira eles saíram da cidade de Porto Belo, no litoral de Santa Catarina, em direção a São Joaquim. Mas a aeronave caiu no meio do caminho entre Urubici e São Joaquim e foi encontrada somente após 20 horas de buscas. Agora, à tarde, a preocupação dos bombeiros em poder acessar a área de mata para recuperar os corpos. Inclusive, nesse momento, as equipes estão no local, que é de difícil acesso na Serra Catarinense. Em relação às investigações sobre o que levou esse acidente, nós já tivemos a confirmação do CENIPA, o Centro de Investigação e Prevenção de Acidentes Aeronáuticos. Eles deslocaram uma equipe do órgão regional do município de Canoas, no Rio Grande do Sul, e ainda não se sabem as causas. No entanto, eles já estão a caminho do local para a realização da perícia e a conclusão desse levantamento o quanto antes, diz a nota do CENIPA em relação a esses fatos. Diversas autoridades aqui de Santa Catarina, amigos de Rick e dos outros que estavam na aeronave, se pronunciaram ao longo desta terça-feira, depois de exaustivas 20 horas de buscas que envolveram pelo menos 20 bombeiros aqui de Santa Catarina, além de aeronaves e drones térmicos, que foram essenciais num ambiente que estava com muita dificuldade, já que aqui em Santa Catarina nós temos alertas de tempestades, que era o cenário, inclusive, de ontem, quando tivemos a queda dessa aeronave. Havia um alerta aqui em Santa Catarina, com chance até mesmo de queda de granizo. Mas tivemos, infelizmente, portanto, a confirmação dos 5 óbitos no município de Urubici, numa região mais ao interior conhecida como Santa Bárbara. Volto com vocês.
1: Obrigado. Essas as informações de Zé Maia em Florianópolis.
0: Sob som, no sucesso talvez maior de Rick Renner.

0: E olha, ainda sobre o acidente que vitimou o cantor Rick e outras quatro pessoas depois dessa queda de helicóptero em Santa Catarina, a gente tem informação de Belo Horizonte. Ana Nunes, boa tarde.
1: Boa tarde, Tatiana. O empresário mineiro Bruno Avelar, de 41 anos, está entre os ocupantes desse helicóptero que caiu em Santa Catarina nessa segunda-feira. Natural aqui de Belo Horizonte, Bruno passou a infância e a adolescência em Santa Luzia, cidade da região metropolitana, antes de se mudar para a Europa e atualmente ele morava em São Paulo. Bruno havia se casado há pouco mais de um mês com a comunicadora Lívia Avelar no dia 4 de agosto deste ano e nesta segunda-feira, enquanto aguardava informações sobre o marido, Lívia publicou nas redes sociais uma foto da cerimônia e pediu orações. Bruno Avelar era empresário, palestrante, escritor e influenciador. Nas redes sociais, ele tinha mais de 650 mil seguidores e também construiu negócios no Brasil, nos Estados Unidos e na Europa. Bruno também teve uma trajetória profissional ligada ao empreendedorismo, à comunicação, mentoria e também foi autor de 2 livros. O empresário mantinha ainda uma relação próxima com o jogador Neymar e participou como apresentador de leilões beneficentes promovidos pelo Instituto Projeto Neymar Júnior. Fotos ao lado do jogador e do pai dele aparecem entre as publicações de destaque no perfil de Avelar. Recentemente, Bruno também passou a atuar na política. Em abril deste ano, ele integrou o grupo de conselheiros na campanha de Augusto Cury do Avante à presidência da República. Pelas redes sociais, Augusto Cury lamentou a morte de Bruno. Além do empresário, estavam na aeronave o cantor Rick, da dupla Rick Renner, o videomaker Paulo Soares e o piloto. O helicóptero desapareceu depois de decolar de Porto Belo. Bruno Avelar deixa esposa e 2 filhos. Eu volto com você.
0: Obrigada, Ana. Ana Nunes com informação em Belo Horizonte. E ainda hoje a gente vai falar mais sobre a morte do jornalista e escritor Zuenir Ventura nessa quarta-feira.
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0: Terça-feira, 22 de setembro de 2026. O presidente Lula, candidato à reeleição, afirmou que haverá uma disputa entre a democracia e o negacionismo durante as eleições de outubro. Durante discurso que abriu a Assembleia Geral da ONU, ele disse ainda que não irá ceder às pressões de inimigos da democracia externos e internos que ameaçam a vontade popular. Lula também comentou temas eleitorais, como a defesa do PIX, do combate às bets e o fim da escala 6x1. O ex-governador do Acre, candidato ao Senado pelo Progressistas, Gladson Cameli, foi alvo de uma operação da Polícia Federal em Rio Branco. O celular dele e 3 veículos foram apreendidos. A ação faz parte de uma operação que investiga suspeitas de desvios de recursos públicos, lavagem de dinheiro e outras irregularidades envolvendo contratos no Estado. Em nota, a defesa de Cameli afirmou que colabora com as investigações, mas que considera a ação abusiva às vésperas das eleições. O presidente americano Donald Trump afirmou que o país está mudando o nome da inteligência artificial para superinteligência. Segundo ele, o termo IA soa mentiroso. Trump ainda criticou os alertas recentes de pesquisadores e CEOs do ramo de que a IA possa sair do controle. Na direção oposta, afirmou que não pretende frear o desenvolvimento de uma tecnologia que, segundo ele, pode ser maior que a Revolução Industrial. Ele reforçou que os Estados Unidos estão à frente da China e vencerão essa corrida. O tenista norueguês Casper Ruud vai voltar a disputar o Rio Open 2027. O atual número 17 do mundo será uma das principais atrações do torneio, marcado para acontecer entre os dias 13 e 21 de fevereiro. Esta é a 5ª participação dele no campeonato. O italiano número 7 do mundo, Flavio Cobolli, também já está confirmado. A venda geral de ingressos abre no dia 13 de outubro. No horário de Brasília, 2h36.
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2: Daqui a pouquinho, tem Tudo é Política. Maria Cristina Fernandes vem aí para fazer uma análise do discurso do presidente Lula na Assembleia Geral da ONU. Antes, a gente tem mais informação no Rio de Janeiro sobre a morte do jornalista Zuenir Ventura. Gabriel Freitas.
3: 30 anos de jornalismo, né? Livros que marcaram gerações e uma trajetória ligada a alguns dos principais acontecimentos da história do país. Esse que é o legado, né, de Zuenir Ventura, que amigos e colegas de profissão lembram nessa terça-feira. O jornalista e escritor morreu aos 95 anos em casa, aqui no Rio, por causa de uma pneumonia. O velório vai ser amanhã, das 10 às 2 da tarde, na sede da Academia Brasileira de Letras, no centro do Rio. Zuenir passou por algumas das principais redações do país e se tornou uma referência para diferentes gerações de jornalistas. Para a jornalista e comentarista da CBN, inclusive Miriam Leitão, ele era um mestre da profissão.
4: Nós perdemos, nós, o jornalismo perde um gigante. O Zuenir Ventura é um gigante no jornalismo e ele nos ensinou muita coisa. Ele ensinou várias gerações. Por isso, nós sempre o chamamos de Mestre Zu. Então, eu estou tentando segurar a emoção porque sou amiga pessoal e aprendi muito com ele. Eu sou uma dos que pode chamar de Mestre Zu. É um grande brasileiro, um grande intelectual, um grande escritor, grande jornalista e maravilhoso amigo dos seus amigos.
3: Mineiro de Além Paraíba, Zuenir chegou ao Rio aos 20 anos para estudar na Universidade do Brasil, atual UFRJ. Uma das coberturas que mais marcaram Zuenir foi a do assassinato de Chico Mendes. O jornalista chegou a receber em casa Genésio da Silva, que tinha 13 anos, era uma testemunha importante do crime, por medo de que o menino fosse morto. O colunista Anselmo Góes também lembrou nessa terça do jeito que Zuenir tinha de se aproximar das pessoas, né? De acordo com Anselmo Góes, ele puxava os colegas para perto e criou laços com diferentes gerações dentro do jornalismo.
5: Imediatamente adotou a mídia como adotou todo mundo, quer dizer, ele, a relação dele com aquele, no meu caso, nordestino, não tinha nome, tradição, ele adotava, quer dizer, ele puxava para si, entendeu? Ele adotava, ele era padrinho dessas pessoas.
3: Zuenir entrou para a Academia Brasileira de Letras, Tati, em 2014, na cadeira número 32, ocupada antes pelo escritor Ariano Suassuna. Em janeiro de 2018, numa entrevista ao 50 Mais CBN, ele também falou sobre o envelhecimento, né? Disse que não via a velhice como um problema, que o medo não era da morte, mas da doença e do sofrimento.
6: Eu não sei, eu defendo a velhice, não acho que seja a melhor idade, eu detesto essa disputa, qual vai ser... Minha adolescência, que é tão exaltada, tão mitificada, tão a minha adolescência, foi muito pior do que a minha velhice, né? Claro que eu tenho saúde e tal, mas você não pode associar, né, a doença à velhice. Claro que eu, meu medo não é de morrer, não é da velhice, não é nada, é só da doença.
7: Do sofrer, né?
6: Do sofrer, tá entendendo? Agora, você sofre em qualquer idade e tal. Eu acho que...
3: Depois do velório, Zuenir Ventura vai ser enterrado no mausoléu da Academia Brasileira de Letras, no cemitério São João Batista, em Botafogo, na zona sul do Rio. Ele, que era casado com Mary Ventura, deixa dois filhos, Elisa e Mauro, além de dois netos. Tatiana.
2: Obrigada, Gabriel. Eu era uma jovem jornalista fascinada por 1968, ano que não terminou, e as mudanças todas culturais, políticas, geopolíticas... que ele retrata ali no livro. E ainda muito jovem, trabalhando nessa Central Brasileira de Notícias, eu era repórter, fui cobrir uma Bienal do Livro no Rio, e ele muito generosamente recebeu esta jovem jornalista, aprendiz, admiradora da escrita, do trabalho, do profissional que ele era, e foi muitíssimo generoso na entrevista. Que fique esse legado irretocável de Zuenir Ventura. 2h41.
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0: Oi, Maria Cristina, boa tarde.
1: Boa tarde, Tati, Fernando. Boa tarde, ouvintes.
0: Bom,
2: Boa tarde.
0: discurso de Lula na Assembleia Geral da ONU. Quero começar te perguntando se algo te surpreendeu no que disse o presidente hoje.
1: Tati, eu achei um discurso mais austero do que muita gente estava apostando que fosse fazer ali da Assembleia Geral um grande palanque. Obviamente, ele tocou em muitos temas, falou de 4 de outubro, falou do que a democracia estava em xeque no Brasil, que o Brasil ia ter que escolher entre anseio por mudança ou retroceder entre supremacia racial e submissão feminina, isso reeditar essa supremacia racial, reeditar a submissão feminina. Ele colocou vários pontos do que ele acha que é a pauta adversária dele. Falou das BETs que transformam vício em lucro, falou da resistência ao tarifaço, da luta contra o feminicídio, mas a despeito de ter colocado a 6x1, de ter colocado todos esses temas, eu achei que foi um discurso mais ponderado do que o do ano passado, em que ele não estava em campanha. Porque no ano passado, o presidente americano Donald Trump tinha acabado de tomar posse, estava ali no auge do tarifaço, Gaza estava sob bombardeio, a guerra do Irã estava num momento muito mais tenso também, e o Lula se fez um pouco de porta-voz de uma reação, né? Como ele havia derrotado um governo que, depois de uma tentativa de golpe inspirada no 8 de janeiro do Trump, ele meio que se fez porta-voz, o discurso dele repercutiu muito em função disso, né? Então, aquele era um mundo que ainda estava assim, apoplético com a posse do Trump e do que ele estava ameaçando para o mundo. De alguma maneira, hoje, este mundo que assistia um pouco apalermado à posse do Trump rendeu-se, de certa maneira. E eu acho que isso, de alguma maneira, eu acho que explica também a pouca repercussão que esse discurso do Lula teve. Mas eu acho que teve o próprio tom que o presidente deu, porque foi um discurso de legado, eu diria, mais do que um discurso eleitoral. Porque ele está vivendo uma eleição bastante apertada, né? E lá para as tantas, já no final, quando ele falou que em 4 de outubro milhões de brasileiros e brasileiras vão às urnas para definir esse destino, o seu destino, ele disse que o Brasil não permitirá que os inimigos da democracia, internos e externos, atentem contra a vontade popular. Ninguém nos afastará desse caminho.
0: E opôs também o que é a democracia e o que é o negacionismo nas palavras dele, né? Se referindo ao pleito
1: Exatamente.
0: presidencial.
1: Exatamente. Para o Trump que veio em seguida, diz tudo que o Lula falou, né? Mas eu achei um discurso relativamente resignado. Com um discurso que ele conclamou ali os valores que ele reputa a campanha dele representar, mas olha, aconteça o que acontecer, ninguém afastará o Brasil do seu caminho democrático. A democracia brasileira pertence aos brasileiros. Por incrível que pareça, a soberania só apareceu uma vez no discurso. E eu acho que ele deixou um recado, a intenção de encontrar o Trump ali nos bastidores não aconteceu. E o discurso que veio em seguida de Trump foi realmente o oposto de Lula, né? Porque ele falou da Venezuela, juntou o petróleo da Venezuela e dos Estados Unidos, disse que os dois países juntos tinham 60% do petróleo do mundo. como se fosse a Venezuela tivesse virado um protetorado americano, né?
0: Mas é assim que ele se comporta e enxerga, né, a situação.
1: E disse que a Venezuela, o que ele fez na Venezuela, ele não pronunciou o Nicolás Maduro, mas disse que o que ele fez lá mostrou que o continente não está aberto aos vermelhos, né? Aos inimigos externos. Enquanto Lula disse que o Brasil não é quintal de ninguém, ele disse ali, todas as letras, que o América Latina era quintal dos Estados Unidos, né? Que não permitiria essa captura do continente por nenhuma outra potência. Um discurso absolutamente negacionista, né? Disseram que haveria aquecimento global, o mundo está resfriando. O Trump falou isso.
0: Gente, é tão absurdo, né? E é tão
1: Pois
0: absurdo que a
1: é.
0: gente trate isso com normalidade. É tão absurdo isso sair da boca do presidente do país mais poderoso do mundo, né? Que é o contrário do que todos os cientistas vêm falando há anos.
1: Pois é. Diz que o Irã será aniquilado.
0: O que também é horrível, porque o Fernando chamou aqui a atenção, está aí, fazendo alusão a um crime de guerra, né?
1: Com certeza. Então foi um show de horrores e de inteligência artificial que os Estados Unidos têm condição de vencer esta guerra. É sempre a preponderância e a supremacia americana que estão em pauta, né? E sobre diz que o Irã estava esperando que os Estados Unidos perdessem as eleições de meio mandato agora em novembro, e ele fez questão de dizer: eu não sou candidato, ou seja, aconteça o que acontecer, eu vou seguir na minha linha, né, e vou partir para cima e aniquilar o Irã. Então foram discursos contrastantes, mas que pela conjuntura internacional, o Lula fez menos o contraponto do que o havia feito no ano passado, e fez um discurso com recados para dentro e para fora, obviamente que em função do calendário eleitoral, um discurso que tem um endereçamento para o eleitorado brasileiro muito claro, mas de maneira mais austera até do que eu imaginava.
0: Muito bem. Maria Cristina Fernandes, conosco diariamente em Tudo é Política, hoje analisando, portanto, o discurso do presidente Lula na abertura da Assembleia Geral da ONU. Obrigada, Maria Cristina. Até amanhã.
1: Eu que agradeço, Tati Fernanda. Até amanhã. Boa
2: Até
1: tarde,
2: amanhã.
1: os ouvintes.
0: A gente vai seguir nesse assunto agora com a análise um pouco mais global, né? Incluindo as palavras do presidente Donald Trump. Vamos escrutinar aí os discursos dos dois presidentes.
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0: Oi, Cris, boa tarde.
1: Oi, Tati, boa tarde, Fernando e
2: Boa
1: ouvintes.
2: tarde, Cris.
0: Bom, vamos lá. Abertura da Assembleia Geral da ONU. A Assembleia segue acontecendo ali em Nova York. A gente acabou de ouvir a análise da Maria Cristina Fernandes e eu queria ouvir você também a respeito de que balanço é possível fazer do discurso do presidente Lula. Maria Cristina achou que ele foi austero. Em relação às expectativas que havia a respeito do discurso, confirmou as expectativas, Cris?
1: Ah, confirmou sim, Tati. Discordar da Maria Cristina, eu não vou discordar, não. Concordo com ela em tudo, praticamente. Então, eu acho que foi um discurso austero, eu acho que foi um discurso moderado, e foi um discurso que repetiu linhas clássicas da diplomacia brasileira, mostrando que, independente daquilo que os Estados Unidos ou qualquer outro país estejam provocando o Brasil nesse momento, ou criando problemas, existe uma clareza com relação ao que o Brasil é, ao que o Brasil defende em termos de direitos humanos, o que defende em termos de geopolítica e principalmente na defesa do multilateralismo. Eu acho que essa foi uma das grandes questões que o governo Lula pôde trazer para esse discurso em termos de política internacional, mostrar que a ONU é relevante, mas ao mesmo tempo ela está deixando de ser em um contexto no qual os próprios membros estão desconstruindo a sua agenda. E aí, lógico, né, a gente teve aqueles momentos mais ligados à eleição do Brasil, ligados a críticas aos Estados Unidos, mas sempre dentro de um padrão bastante contido, né? Eu acho que foi um discurso muito bom, mas é aquilo, né? O que o público interno vai ouvir? Não muito, né? As pessoas não se importam muito com política externa, por mais que me doa dizer, né? Mas é algo que a gente tem que estar atento, né? A PIGS, escala 6x1. Então, foi um discurso dentro das nossas expectativas mesmo.
2: Cris, Trump adotou um tom ofensivo, principalmente quando falou sobre o Irã, quando ele fala que vai aniquilar a República Islâmica rapidamente. Sobre isso e sobre vincular isso às eleições de meio de mandato, eles estariam esperando terminar as eleições para que algo aconteça, um acordo ou não, é isso?
1: Foi isso sim, Fê, Tati, ouvintes. E aí, uma coisa bastante interessante é que o Trump disse várias vezes que ele não está preocupado com reeleição, porque ele não vai concorrer em 2028. Então, ele deu um recado para o Irã, um recado, eu diria, até violento. Não é a primeira vez que ele comete podemos dizer, crime de guerra, né? Ao dizer que ele vai aniquilar uma civilização. E ele deixou claro que agora as coisas estão na mesa, mas que ele só vai fechar o acordo depois. E há também algo no que a gente chama de encontros paralelos da Assembleia Geral. O presidente Trump vai ter um encontro com os países do Oriente Médio que formam o Conselho de Cooperação do Golfo para discutir essa questão. E aí a gente tem também uma

0: deixarem de ser eleitas. Então, mais uma vez, a ONU sendo usada para propósitos mais domésticos do que internacionais.
1: O hemisfério ocidental recebeu bastante atenção, Cris. O que é possível destacar nesse tópico?
0: Ah, esse tópico é o tradicional do Trump, né, Tati, ouvintes, é colocar o hemisfério ocidental sob a sombra da hegemonia americana, algo que foi bastante criticado, né, pelo presidente Lula durante o discurso, e essas críticas do presidente Lula também foram trazidas naquela fala do quintal, né? Mas o que eu gostaria de destacar aqui foi a saída da delegação cubana do recinto durante a fala do Trump, porque o Trump ele foi muito incisivo dizendo que o hemisfério é dele e que ele vai poder usar quaisquer ações militares para resolver essa situação, seja com crime organizado, seja com aquilo que ele chama de comunismo, e não vai abrir mão das sanções em Cuba, dando a entender que o secretário de Estado Marco Rubio já está chegando a alguma solução na região. Enquanto isso, Cuba passa por uma crise humanitária e fez bem a delegação cubana de sair do recinto mostrando o seu protesto pela falta de respeito à soberania cubana.
2: E Trump fez ainda, Cris, um panorama de seus sucessos. Agora são 8 guerras resolvidas, uma economia que vai de vento em popa. E que sucesso é esse? E o problema disso tudo na visão dele?
0: Olha. Eu sempre digo o seguinte: eu queria ter a autoestima do
2: Eu
0: Trump,
2: pensei a
0: né?
2: mesma
0: Porque
2: coisa.
1: nossa, gente, é
0: Nossa,
1: impressionante, né?
0: é impressionante. E a Melania fazendo tchauzinho para ele, eu falei, gente, é um mundo paralelo, né? Vamos combinar. E esses sucessos, né, são justamente essas guerras que ele encerrou. Ele diz que ele encerrou Israel e Palestina, Hamas, né? Mas lembrou, né, que vai fazer aniversário, né, entre aspas, o ataque do Hamas a Israel, condenado também pelo presidente Lula, mas ele colocou isso na agenda de sucessos. E o próprio fato do Irã não poder mais desenvolver uma arma nuclear, ainda que isso não esteja de forma nenhuma clara. E aí ficaram os problemas, né, que ele diz que ele vai resolver rapidinho, né? E dentre os problemas estão Rússia e Ucrânia, estão também a questão do Tribunal Penal Internacional, o avanço do comunismo, a questão de, mais uma vez, criticar os direitos humanos no campo de LGBTQIA+PN. Então, ele meio que listou isso como problema, indicando que os Estados Unidos eles estão no centro do mundo, eles vão resolver os problemas do mundo e que Putin, que Ucrânia, que tudo vai ser resolvido. Né? Então a gente tem aí para coroar também a cereja do bolo para ele de sucesso, foi justamente o acordo com a Groenlândia, a Dinamarca, que ele diz que vai ser a melhor coisa que existiu para todo mundo, né? E, de certa forma, para os Estados Unidos foi uma vitória, né? A gente vai ter novas bases militares lá e mais uma demonstração de fortalecimento da organização do Tratado do Atlântico Norte.
1: Ô Cris, Trump terminou falando da superinteligência. O que é isso? Como é
0: Ah, não.
1: que isso reflete no encontro de Estado com o presidente da China, Xi Jinping, por exemplo?
0: Ah, é interessante até a gente lembrar que vai ter esse encontro, Tati, ouvintes, porque a China, o presidente da China, ele não vai discursar na Assembleia Geral, né? A gente vai ter um representante chinês, e durante o discurso do Trump foram mostradas várias vezes cenas, né, da delegação chinesa se comportando diplomaticamente como tem que ser, ouvindo o que o Trump estava falando. Superinteligência é mais uma invenção do Trump para criar um novo termo para inteligência artificial. Eu acho que é uma tentativa de mostrar que os Estados Unidos estão dominando o setor. E por que que ele procurou deixar isso para o fim e colocar isso meio como um recado à China, dizendo que os Estados Unidos estão ganhando essa competição? Porque durante esse encontro com o Xi Jinping, a gente vai ter vários representantes das Big Techs americanas nesses encontros, também comandantes, né, chefes em exercício da NVIDIA, outros, né, tudo isso vai estar nesse combo que o Trump vai discutir com o Xi Jinping, e muitas das falas do Trump querem mostrar que os Estados Unidos estão à frente da China. A gente sabe que não é bem isso, mas foi, como o Fê disse no início, um discurso ofensivo para sinalizar para todo mundo, mas principalmente para essas negociações futuras com a China, que os Estados Unidos estão na linha de frente de processos tecnológicos, de processos geoeconômicos e principalmente de processos geopolíticos. Então, o Trump fez questão de se colocar à frente de tudo isso.

0: Isso.
1: Muito bem, Cristina Pesequilo conosco às terças-feiras no nosso CBN Pelo Mundo, hoje fazendo uma leitura, portanto, dos discursos dos presidentes do Brasil, Luiz Inácio Lula da Silva, e dos Estados Unidos, Donald Trump. Obrigada, Cris, um beijo para você, até a semana que vem.
2: Até semana, beijão, gente.
3: Obrigado, Cris.
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0: Terça-feira, 22 de setembro de 2026. O ministro do Supremo Tribunal Federal, Flávio Dino, disse que o momento adequado para que a corte analise a ação sobre transparência das emendas parlamentares é depois das eleições. Dino é relator do caso no STF. Ele afirmou que os processos já estão prontos para julgamento, mas que seria desleal se o Supremo julgasse um tema tão complexo há poucos dias das eleições. A corte realiza hoje uma audiência pública sobre a responsabilização de parlamentares em caso de irregularidades na execução de emendas. A ex-deputada federal Carla Zambelli pediu um salvo-conduto ao Supremo Tribunal Federal para tentar voltar ao Brasil sem ser presa. Segundo o pedido da defesa, a intenção é votar nas eleições, já que a mãe da ex-deputada, Rita Zambelli, é candidata a deputada federal por São Paulo. O pedido ao STF reforça que Zambelli ingressaria em 3 de outubro, véspera do primeiro turno, e retornaria à Itália no dia 5 de outubro, no dia seguinte à votação. A ex-parlamentar é condenada a mais de 15 anos de prisão no Brasil por um ataque hacker dos sistemas do Conselho Nacional de Justiça e por porte ilegal de arma de fogo. No ano passado, o ministro do STF, Alexandre de Moraes, decretou a prisão preventiva de Carla Zambelli após a saída da parlamentar do país e determinou que o nome dela constasse na lista de difusão vermelha da Interpol. A delegação de Cuba saiu do plenário da Assembleia Geral da ONU logo após o presidente americano Donald Trump citar a ilha durante o discurso. O republicano defendeu que estava estudando uma mudança de regime no país. Ele chamou o Estado cubano de falido e afirmou que o regime vai cair. Trump declarou ainda que Havana passou décadas em coordenação com redes socialistas e que o comunismo jamais entrará nos Estados Unidos, afirmando que o país será libertado. No horário de Brasília, 3 horas, 2 minutos.
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10: 3:05, bora de notícia aqui do nosso Rio de Janeiro. Como ventou hoje no Rio de Janeiro, né? Rafaela Lima conta pra gente. Afa foi dar uma olhada aí na cidade, nos estragos dessa ventania. Acordei 4 horas da manhã com vento danado. Boa tarde, Rafa.
7: Pois é, Juliana. Boa tarde para você, para os nossos ouvintes. Acho que a maioria das pessoas acordaram nesse susto, né? Com o barulho do vento forte. E provocou estragos em diferentes pontos da cidade. A rajada mais forte chegou a 72,4 km por hora entre 5 e 6 da manhã no Forte de Copacabana. Em Paraty, na Costa Verde, o vento chegou a 76 km por hora. Mas eu dei uma volta, circulei ali pelo Engenho Novo, Juliano, na Zona Norte, onde uma árvore de aproximadamente 12 metros caiu por volta de 5h40 da manhã e atingiu um carro e uma casa, e também danificou a rede elétrica. A árvore tinha uma raiz muito rasa e, segundo as informações dos especialistas que estavam lá, é uma espécie de árvore invasora, que não é nativa e pode crescer a partir das sementes carregadas pelos pássaros. Então, por isso que a raiz dela é bem rasa e isso facilitou com que ela caísse com o vento. A árvore já foi retirada da rua Abatira pelas equipes da Conlurb. A rede elétrica também foi atingida e os moradores ficaram um tempo sem luz, mas a Light informou que eles já restabeleceram o fornecimento de energia. Depois dessa queda, eu conversei com os moradores. Eles me contaram que o susto foi grande, mas também chamaram atenção para um problema que, segundo eles, já vinha sendo comunicado aos órgãos públicos, que são as outras árvores ali daquela rua que estão condenadas e é um acidente já premeditado.
11: A árvore, ela caiu, era por volta de umas 5h40 da manhã. O susto foi muito grande, porque até inclusive em frente à minha casa tem uma outra árvore que está para cair, tá? A Defesa Civil já condenou, já entrei em contato com vários órgãos, que é Prefeitura, Defesa Civil, Conlurb, ninguém também tomou a providência até agora. E todas as árvores aqui da rua, ela está condenada. E graças a Deus, no momento, não estava passando ninguém, tá? Mas caiu em cima de um carro, inclusive o carro está debaixo da árvore até agora.
7: Além do Engenho Novo, Juliana, houve queda de poste na autoestrada Lagoa Barra, em São Conrado. A via chegou a ter a circulação de veículos limitada, mas foi liberada por volta de 7h40 da manhã. No Arpoador, uma janela foi arrancada pelo vento e atingiu um táxi. E em Copacabana, os bombeiros precisaram resgatar os praticantes de andar pedal que se afastaram ali da faixa de areia por causa das rajadas de vento. Eu fico imaginando o susto que essas pessoas tomaram enquanto estavam no mar. O alerta continua. A previsão para hoje é de pancadas de chuva de moderada a forte intensidade à tarde e à noite, com possibilidade de raios. E os ventos podem ter rajadas fortes entre 52 e 76 km por hora, Juliana.
10: Todo mundo muito alerta, né, Rafa? Um susto danado. Obrigada pelas suas informações.
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12: 3:08. Segunda hora do Estúdio CBN dessa terça-feira, não vai se perder, 22 de setembro de 2026. O ministro Luiz Fux, do Supremo Tribunal Federal, foi sorteado hoje novo relator de um mandado de segurança que busca obrigar o Senado a divulgar informações de entrada e saída de pessoas, incluindo a advogada Viviane Barsi de Moraes e o banqueiro Daniel Vorcaro. Ontem, o ministro Alexandre de Moraes, que é casado com Viviane, se declarou impedido para atuar como relator desse mandado de segurança. Ele tinha sido escolhido o relator depois de um sorteio do sistema do Supremo Tribunal Federal. Se declarou impedido num novo sorteio. O relator agora é o ministro Luiz Fux. A solicitação de informações sobre os registros de entrada e saída do Senado também envolve José Ferreira da Silva e Fábio Luiz Lula da Silva, irmão e filho do presidente Luiz Inácio Lula da Silva, respectivamente. Também inclui Antônio Carlos Camilo Antunes, mais conhecido como o Careca do INSS. Depois que Moraes se declarou impedido, o caso foi remetido à presidência do STF para uma nova distribuição, novo sorteio foi feito, Fux foi designado relator do mandado de segurança. Essa ação, originalmente contra o presidente do Senado, Davi Alcolumbre, chegou ao Supremo depois que a Justiça Federal do Paraná se declarou incompetente para cuidar do caso. O autor do processo é o vereador de Curitiba, candidato a deputado federal Guilherme Kilter, do Partido Novo. O presidente do Senado negou os pedidos do parlamentar, alegando proteção a dados pessoais. Kilter contestou o argumento, diz que a negativa é ilegal, não encontra respaldo na Lei de Acesso à Informação e na Lei Geral de Proteção de Dados, segundo ele, violando o direito líquido e certo de acesso à informação pelo cidadão. E então, Luiz Fux, ministro do Supremo Tribunal Federal, sorteado hoje como relator desse mandado de segurança que busca obrigar o Senado a divulgar informações de entrada e saída de pessoas por lá.
0: São 13h10, vamos a Brasília com Samantha Klein. Oi, Samantha.
13: Oi, Fernando. Trazendo aqui informação da economia, porque a Secretaria de Política Econômica do Ministério da Fazenda fez uma revisão da projeção do crescimento do PIB em 2026, revisou de 2,3% para 2% ao final do ano. Essa revisão reflete principalmente a perda de ritmo dos serviços e também da indústria e os efeitos dos juros elevados. A projeção para o setor de serviços caiu de 2,4% para 1,8%, da indústria de 2,1% para 1,7%. A diminuição do ritmo também foi parcialmente compensada pela agropecuária. Já para o ano que vem, a projeção de crescimento da economia foi revisada de 2,5% para 2,3%. Entre os efeitos disso e para a inflação também, a gente pode colocar aí o clima, no caso o El Niño. Isso porque a gente teve também revisões com relação à inflação. A Secretaria de Política Econômica prevê uma inflação de 4,9% ao final de 2026. No boletim anterior, que é bimestral, era de 5,1%. E para o ano que vem também há um efeito contrário. Subiu a inflação de 3,6% para 3,8%. Isso sim tem uma relação aí com os efeitos do El Niño. E Fernando, também mais cedo a Receita Federal divulgou a arrecadação de impostos até agosto, 237 bilhões de reais. E aí, descontada a inflação, houve uma alta real de 8,5%. Esse é o melhor resultado para o mês da série histórica, iniciada lá em 1995. Com vocês.
0: Obrigado, Samantha Klein, em Brasília.
12: Bom, como a gente te contou no começo do Estúdio CBN, a gente vai falar sobre religião e política agora, a partir de uma pesquisa bastante ampla, complexa, profunda, chamada Religião e Vida Pública no Brasil, pesquisa feita pelo Instituto de Estudos da Religião com a Quest. Esses dados, segundo a pesquisa, ajudam a gente a dimensionar não só as transformações do campo religioso brasileiro, mas também a maneira como essas mudanças se relacionam com outros aspectos da vida social. Quando a gente fala que o voto dos evangélicos está em disputa, evangélicos é muita gente, não é um bloco homogêneo. Inclusive porque, em geral, quando a gente está falando da disputa dos votos evangélicos, a gente está querendo dizer que é a disputa pelos votos das pessoas religiosas. O Brasil é majoritariamente católico. Os católicos se dividem entre praticantes, 31%, não praticantes, 19%. No campo evangélico, os pentecostais são 21% da população, os protestantes são 5% e os evangélicos sem igreja, 3%. Religiões afro-brasileiras reúnem 3% e espíritas, 2%. A gente tem o prazer de receber agora, no nosso Estúdio CBN, a cientista política, pesquisadora sênior do Instituto de Estudos da Religião, Ana Carolina Evangelista. Ana Carolina, boa tarde, bem-vinda.
14: Oi, Fernando. Oi, Tatiana, tudo bem?
0: Tudo bem, bem-vinda.
12: Vamos lá, vamos lá.
14: Vamos estar de volta.
12: 8 em cada 10 pessoas são contrárias a discutir política em espaços religiosos, dados da pesquisa. 9 a cada 10 brasileiros não querem que sua liderança religiosa permita ou convide candidatos à igreja. Esses são percentuais similares entre católicos, evangélicos e outras religiões. Começo te perguntando, por que a população religiosa não quer ver política no púlpito?
14: A população quer separar o espaço que ela considera sagrado e o importante para praticar sua fé, encontrar sua comunidade, congregar, encontrar seus irmãos de fé, da política especialmente eleitoral, né? Porque se a gente fala de política de forma ampla, essas comunidades também fazem política, falam sobre política, no sentido das, do que acontece nas suas vidas, diagnósticos das suas comunidades, demandas, inclusive, para a política, né, para o Estado. Então, isso é política de forma ampla, mas quando as pessoas são perguntadas por intencionalmente, né, foco em política eleitoral, ligado a candidaturas, a falar sobre, sobre política partidária dentro dos espaços religiosos, porque a gente também sabe que nos últimos anos isso tem sido mais presente, mais intenso, elas recusam, elas estão cansadas, elas, não, elas querem ir para esse espaço, especialmente em anos eleitorais, onde isso acontece com mais frequência, para louvar, para encontrar os seus irmãos de fé, para fazer as suas festas e cultos e liturgias. É isso que a gente já vinha entendendo, acompanhando pesquisas qualitativas, acompanhando espaços religiosos, conversando com pessoas, e a gente foi medir isso também agora numa, a partir de um questionário, numa pesquisa quantitativa.
0: Agora, Ana, se o frequentador de uma igreja ou de um templo não gosta dessa interferência política na hora de expressar a sua espiritualidade, por que que líderes o fazem? Por que fazem isso? Que líder é esse?
14: Eles continuam fazendo porque eles entendem que aquele espaço é um espaço privilegiado de comunicação com a sua base. Eu costumo dizer, brincar, isso é uma forma informal de falar, que é como se as igrejas, os espaços religiosos fossem grandes grupos focais. Eles sabem muito bem o que está acontecendo, eles medem, eles sentem o termômetro da sociedade, eles sentem o termômetro da sua base. Eles fazem escutas muito importantes também, né, do que está acontecendo. Mas, ao mesmo tempo, eles também exercem o seu poder de influência política. Nesses momentos eles usam, não todos, nem todas, né? Como a gente também identificou na pesquisa, a gente perguntou para as pessoas entrevistadas se a sua liderança religiosa tinha orientado o voto nas eleições de 2022. E a grande maioria, 78% das pessoas, respondeu que não, que a sua liderança religiosa não tinha orientado o voto em 2022. Mas entre os respondentes que disseram que sim, 18% mais ou menos, aí a gente vê uma dinâmica aí diferente entre determinados grupos religiosos. Isso aconteceu de maneira mais assídua e mais frequente, por exemplo, a partir de respondentes do campo evangélico e a partir de algumas denominações específicas. Então a gente também vai entendendo já que tem algumas lideranças que sim querem falar sobre isso, fazer essa influência.
12: Uhum. O Jornal Globo deu uma reportagem grande no domingo, baseado na pesquisa. Tem um artigo da Ana Carolina no Globo também, vale muito dar uma olhada. Na reportagem, junto com a pesquisa, tem personagens, o que é sempre ótimo, porque eu costumo dizer que dá quentura para os dados, né? É um exemplo prático do que os dados mostram. Uma delas simplesmente muda de igreja por causa do assédio político do pastor da igreja que ela frequentava. Quer dizer, dá para a gente concluir que não necessariamente o líder ou o pastor manda e o fiel obedece. O quanto isso é comum? Que relação é essa?
14: Totalmente. Quando a gente pergunta sobre como a pessoa decidiu o voto dela, normalmente ela responde que é por sua própria decisão e vontade, né? É difícil medir essa influência, seja da família, de um parente, de uma liderança religiosa. Então, tem essa dinâmica e a gente também já vinha identificando, a gente vem falando sobre isso, quando a gente comentou os dados do último censo de religião, os últimos ciclos eleitorais, um cansaço e muitas histórias de pessoas que mudaram de igreja ou que saíram de suas igrejas, dos seus espaços religiosos, por excesso de política nesses espaços. Isso não significa necessariamente que elas vão mudar o seu voto, né? Porque às vezes a gente é mal compreendido. Quando a gente fala que as pessoas estão cansadas de política no púlpito, então o campo evangélico vai virar, vai mudar, vai passar a votar diferente, ou o campo católico vai passar a votar diferente do que vem sendo identificado nas últimas pesquisas. Não necessariamente muda o voto, mas não quer essa influência o tempo todo. Especialmente isso tem acontecido na geração mais jovem. Os jovens, e a nossa pesquisa também indica isso, entre 16 e 34 anos. É bom que essa a faixa etária dos jovens
12: tá
14: é bem estendida.
12: Longe, né? Eu gosto.
14: tá indo longe, né? Eu tô quase nela, sabe, Tatiana? Eu tô achando ótimo. E aí, na faixa etária mais jovem, é onde tem mais mudança, mais desgaste. E nas mulheres também. A gente também identificou isso em 2022, na comparação com 2026. Mulheres levando, inclusive, suas famílias para mudar de espaço religioso, para migrar, porque estava cansada daquele excesso de política no culto no domingo, por exemplo. Para usar um exemplo evangélico, mas eu poderia usar um exemplo de uma outra religião.
12: Uma missa, por exemplo.
14: Uma missa.
0: Eu gostaria que você nos explicasse como e de que forma o voto evangélico passou a ser tão disputado. E no caso dos evangélicos, é importante ressaltar, nós aprendemos depois de muitas entrevistas com você e o pessoal do Instituto, de que os evangélicos não são um grupo homogêneo, né? Então o voto deles também não é. Uhum. Você pode explicar?
14: Sim, exatamente. O voto deles também não é, a gente sabe disso, mas a gente também sabe que nos últimos 30 anos é uma população que vem crescendo numericamente, né? O campo evangélico cresce. A Tatiana abriu aqui falando das porcentagens da identidade religiosa no Brasil. A gente está falando de um Brasil de maioria católica, que hoje tem 50% de católicos e quase 30% de evangélicos. Então, e como eu também comentei, são espaços onde as pessoas se reúnem. A nossa pesquisa também indica que evangélicos frequentam as igrejas com muito mais assiduidade do que outros religiosos. Então, é um espaço ali onde as pessoas se encontram e podem estar influenciadas, imersas sob essa fala política. Então, partidos, Fernando e Tatiana, partidos políticos sabem disso há muito tempo. Sabe que esse espaço está crescendo e que as igrejas são espaços especiais de encontro e de confiança das opiniões também. Então, nossa, as pesquisas do ISER desde os anos 90 já indicam, a gente tem um estudo que se chama Novo Nascimento, onde a gente fez um pouco esse mesmo mapeamento, só no Rio de Janeiro e no campo evangélico, porque era o momento onde tinha um crescimento. Já a gente já identificava uma grande presença de partidos políticos nas igrejas e nos cultos, né? Então a gente isso não é novo, né? Essa importância do voto que vem a partir de um segmento com identidade religiosa, ele não é novo, mas ele vem crescendo pela presença e vem crescendo também porque tem sido um espaço, especialmente no campo evangélico, onde representantes do campo evangélico na política têm polarizado essa conversa, têm radicalizado esse voto, né? Tem tentado colocar como se fosse uma questão de fé, como se fosse uma questão de conexão com a sua identidade religiosa. Você, para ser cristão de verdade, você precisa votar assim ou votar assado. Uhum. Isso tem acontecido mais fortemente a partir dos anos 2000, 2010, na verdade. E especialmente onde a pauta da diversidade sexual, a pauta de gênero, a pauta de avanços, especialmente numa agenda mais moral, tradicional, tem avançado no país e aí tem tido uma reação de determinadas lideranças religiosas com relação a isso. Então, é como uma politização da fé. É como uma radicalização política, uma politização que extrapola os muros da política institucional, sai dos muros do Congresso Nacional, por exemplo, e entra nas igrejas. É aí que o tal voto evangélico, Fernando, passa a ser falado e visto dessa forma mais no singular e não no plural, né? Porque tenta-se olhar para esse bloco, quem quer mover esses fiéis para um lado só, tenta colocar esse voto como se ele fosse um voto de bloco, um voto uníssono. E por último, mesmo quando a gente viu, e aí é importante, né, e a gente também não fala sobre isso, vocês não cobrem esse assunto por acaso, a gente não fala sobre isso por acaso, a partir de 2018 a gente vê uma mudança, né? A gente tinha um equilíbrio, digamos assim, nos candidatos da direita e da esquerda. Vamos olhar para trás, pegar aqui como referência o trabalho do Jairo Nicolau, que olha as eleições nacionais nos últimos 20 anos, que a gente tinha um partido da direita, PSDB, ele coloca assim, um partido da esquerda, PT. Em 2018, a gente tinha, até 2018, a gente tinha um equilíbrio. Se a gente pegasse um recorte sociodemográfico por identidade religiosa, por exemplo, pessoas evangélicas ou pessoas católicas, a gente tinha um equilíbrio de votos entre a esquerda e a direita. Em 2018, a gente teve não só uma mudança, como uma inversão. E a gente fala dos 70-30, né? 70% das pessoas com identidade evangélica votaram no ex-presidente Jair Bolsonaro e 30% votaram no Fernando Haddad. Então isso fica muito marcado e a gente começa a fazer essa conversa do tal voto evangélico a partir desse 70-30. E é como se o 70-30 definisse esse campo. O 70-30 não mudou muito de lá para cá, para falar a bem da verdade. Então tem algumas razões por trás disso, mas a gente começa a falar no bloco a partir daí também.
12: E talvez essa impressão de que religiosos ou evangélicos são um bloco monolítico venha também de uma bancada de congressistas que invisibilizam essas diferenças justamente para poder votar em bloco. Isso também ajuda a consolidar no imaginário popular que evangélico ou religioso vota contra tal assunto ou a favor de tal assunto. Nesse sentido, a pesquisa diz que não há correspondência direta entre pertencimento religioso e posições sobre temas ditos polêmicos. E aqui, embora eu não tenha dito quais são os temas polêmicos, estou aqui imaginando que a gente está falando de legalização de uso recreativo de maconha, de aborto, né, interrupção da gravidez, temas que, enfim, são polêmicos, dividem bastante a sociedade e são capturados por determinados grupos ideológicos a fim de emplacar determinadas narrativas. Que números levaram a essa conclusão, Ana Carolina? Quais questões polêmicas foram apresentadas? Como é que isso foi posto na pesquisa?
14: Isso, então, a gente perguntou sobre concordância e discordância com relação a algumas políticas públicas. Então, por exemplo, eu não vou entrar nos polêmicos, mas mesmo nas políticas públicas tem concordância e discordância, né? E tem uma mobilização política de um campo contra o outro nesse debate mais polarizado. Então, a gente perguntou sobre concordância e discordância com relação à demarcação das terras indígenas, Bolsa Família, cotas raciais nas universidades, fim da escala 6x1. E a gente tem uma alta concordância com relação a essas políticas, por incrível que pareça, uma alta concordância no geral e uma alta concordância independente da identidade religiosa. Então, o que a gente poderia dizer, bom, determinado campo representado pela bancada evangélica estaria em desacordo, concordaria, né, concordaria com a pauta que essa bancada está apresentando no Congresso Nacional. E a gente identificou que pessoas dessas identidades religiosas não concordam necessariamente com a pauta apresentada por membros dessa bancada. Quando a gente vai para agendas, por exemplo, vou dar um outro exemplo, educação sexual nas escolas, a gente perguntou se as pessoas em geral, mas não só as mulheres, né, todos os entrevistados, eram a favor de educação sexual nas escolas e viam isso como uma medida de combate à violência doméstica e violência contra as crianças. A maioria da população é a favor de educação sexual nas escolas. Então, veja, é um tema que a gente sabe que é tão trabalhado politicamente, estão mobilizado politicamente em períodos eleitorais e as mães e pais descolado das pessoas, que entendem o papel do Estado nisso. Quando a gente vai perguntar aí, especialmente sobre descriminalização do aborto, aí a gente vai ter um pouco mais de divisão, sim, marcada por identidade religiosa, isso é verdade, mas a gente também tem, a gente identificou na pesquisa, nas perguntas sobre, a gente fez a pergunta sobre aborto, sobre descriminalização do aborto de várias formas. Quando as pessoas são perguntadas sobre os casos que já são previstos em lei, os casos legais, os três casos legais previstos em lei, a maioria da população é a favor. Que se mantenha os casos mantidos, mesmo as pessoas com determinadas identidades religiosas, né? A bancada, veja, a gente teve recentemente, né, a tenativa do PL, do deputado Sócrates Cavalcante, de retroceder nessa legislação do aborto legal, e teve uma reação da própria base de mulheres evangélicas, da sua própria base de eleitoras, dizendo, não, continua aqui como está. E a gente identificou exatamente isso, essas pessoas a favor da lei como ela está.
0: Cabe mais uma? Vai. Uma última questão, me chamou a atenção, porque apenas uma minoria, que é uma a cada cinco entrevistados, participa de grupos ou comunidades religiosas nas redes sociais. Mas a atividade política Sim, nesses espaços. E nós temos hoje, a gente vê bastante influenciadores religiosos. Que ambiente é esse? Como é que a política se aplica nesse ambiente, Ana?
14: A gente está precisando entender melhor como que tudo isso acontece no ambiente digital, porque inclusive ele é muito menos acompanhado, menos controlado, menos público. Mas sim, eu acho que um quinto nos pareceu bastante, sabe, Fernando, que as pessoas participam, porque participam de comunidades religiosas, grupos de oração, cultos, espaços de diálogo com a sua comunidade a partir das redes sociais, a partir de grupos de WhatsApp. O que é trocado ali? O que se aprende ali? Como se fala sobre política ali? Então, a gente nos chamou bastante atenção esse número, e a gente ainda precisa entender melhor como isso acontece nesse âmbito digital. E também nos chamou atenção como isso não acontece apenas no campo evangélico, né? Nas diversas identidades religiosas, as pessoas participam de espaços religiosos em redes sociais, e o campo católico está bastante digitalizado também. A gente pergunta sobre se as pessoas seguem, acompanham algum artista, algum influenciador religioso nas redes sociais, e dos 5 nomes primeiro citados, 4 deles são católicos, são influenciadores religiosos digitais católicos. Então, o catolicismo também se mobilizou e se mexeu para estar nesse meio digital.
12: Muito bem. Bom, como eu disse, uma pesquisa muito ampla, complexa, profunda, aqui alguns dos pontos desse estudo feito pelo Instituto de Estudos da Religião, ISER, com a Quest. E eu quero agradecer muito a Ana Carolina Evangelista por estar aqui com a gente hoje, fazendo com que a gente e você aí do outro lado do radinho entendam um pouco desses números dessa pesquisa, possa ter uma leitura mais clara sobre a população religiosa no Brasil e a relação com a política. Obrigada, Ana Carolina. Um beijo para você. Venha sempre.
14: Obrigada, beijo para vocês.
0: Obrigado.
12: Ana Carolina Evangelista é cientista política, pesquisadora sênior do Instituto de Estudos da Religião.
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0: Terça-feira, 22 de setembro de 2026. O secretário de Estado dos Estados Unidos, Marco Rubio, tentou falar com o presidente Lula durante a Assembleia Geral da ONU. Imagens registraram um momento em que Rubio tentou se aproximar do brasileiro durante um intervalo entre os discursos dos líderes, mas não conseguiu. De acordo com o Itamaraty, não houve qualquer tentativa de impedir o acesso de Rubio a Lula. O Ministério das Relações Exteriores explicou que havia muita gente deixando o plenário ao mesmo tempo. Os dois já se criticaram e trocaram ofensas. A Polícia Civil do Ceará prendeu João Munhoz Neto, namorado de Isabelle Caracristi, encontrada morta em um condomínio de Fortaleza, onde morava com ele. O caso aconteceu em 13 de setembro. A mãe da estudante afirmou que a filha reclamava do comportamento do namorado, dizia que ele era muito ciumento e que acompanhava a Isabelle com frequência, inclusive quando ela saía com amigas ou ia à farmácia. A polícia investiga o caso. O helicóptero que levava o cantor Rick da dupla com Renner foi encontrado hoje em Santa Catarina, sem sobreviventes. O Corpo de Bombeiros confirmou a localização de 5 corpos. Além de Rick, estavam na aeronave o empresário Bruno Avelar, o videomaker Paulo Soares e o piloto, que ainda não teve o nome divulgado. O helicóptero havia desaparecido na segunda-feira, depois de decolar de Porto Belo com destino a São Joaquim. Venezuelanos protestaram contra a participação da presidente interina Delcy Rodríguez na Assembleia Geral da ONU. Durante o ato em Caracas, os manifestantes gritavam: "Ela não nos representa". Rodríguez assumiu o poder em janeiro, depois que o então presidente Nicolás Maduro foi capturado durante uma operação dos Estados Unidos. Ela governa sob pressão de Washington e vem restabelecendo a relação da Venezuela com outros governos. O discurso de Delcy Rodríguez na ONU está agendado para amanhã. No horário de Brasília, 13h34.
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12: Olha,
13: 3h39, boa tarde para você que acompanha a CBN nessa terça-feira. Eu sou a Júlia Viana e te acompanho na próxima hora com o noticiário local aqui do Rio, com muita informação, e passo aqui agora para te convidar a participar da programação, me ajudar a contar o que acontece no estado nessa tarde. Nosso WhatsApp está aberto, você me escreve a sua mensagem, grava seu áudio pelo 99764-2381, 99764-2381, e me ajuda a contar o que acontece aqui no Rio de Janeiro nessa tarde. Já já a gente volta com informações do noticiário local. Agora é 3h40.
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0: Três horas e 40 minutos. Você ouviu no repórter CBN a notícia da prisão de João Munhoz Neto pela Polícia Civil do Ceará. O namorado de Isabelle Caracristi, que foi encontrada morta num condomínio de Fortaleza. Para a capital cearense, a gente vai agora com mais detalhes dessa informação, dessa notícia, com a Luísa Vieira. Fala, Luísa. Boa tarde.
14: Boa tarde, Tati, ouvintes. É isso. O namorado da estudante Isabelle Caracristi, João Munhoz Neto, teve mandado de prisão preventiva cumprido na manhã de hoje em Fortaleza. Há pouco, ele chegou à sede da Delegacia de Capturas no centro de Fortaleza. João Munhoz chegou à delegacia em um carro descaracterizado da polícia, escoltado por uma viatura. O veículo entrou diretamente na garagem, fora do alcance dos jornalistas. A defesa do namorado de Isabelle, Lígia Peixe, afirmou que o caso trata-se de suicídio e que, abre aspas, querem fingir um feminicídio, fecha aspas. Ainda segundo a defesa, Munhoz encontra-se detido até a revogação da prisão preventiva, que foi solicitada pela polícia e acatada pelo Poder Judiciário. A previsão, conforme uma fonte policial ouvida pelo jornal O Povo, é que uma audiência de custódia seja realizada na manhã de quarta-feira na Delegacia de Capturas. No período da tarde, João Munhoz deve ser encaminhado a uma unidade prisional no Ceará. Lembrando, mais de uma semana após Isabelle ser encontrada no pátio do condomínio onde morava com João e a família dele, o namorado prestou depoimento na noite de ontem na sede da Delegacia de Homicídios e Proteção à Pessoa. Ele chegou à unidade por volta das 19 horas depois de uma mudança do local previsto para ouvi-lo. Antes, seu depoimento seria colhido na 2ª Delegacia de Polícia Civil de Fortaleza, mas o horário teria se tornado público e a defesa resolveu, então, mudá-lo, temendo aí protestos e manifestações. Tati.
0: Obrigada, Luísa Vieira. Muitas perguntas, como eu disse ontem, ainda precisam ser respondidas a respeito da morte dessa moça, 22 anos, estudante de direito, fazia estágio num escritório, se relacionava com um advogado do escritório onde ela trabalhava, foi encontrada morta depois de subir ao último andar do prédio onde morava com o namorado. E vou repetir o que eu disse ontem. A mãe dessa menina, numa reportagem ao Fantástico no domingo, muito consternada, obviamente, perguntava por que eles fugiram. Por que eu não consigo contato nem com ele e nem com a família dele? Por que não me atendem, não me dão satisfação? Bem, agora o namorado, João Munhoz Neto, foi preso pela Polícia Civil do Ceará e vai contar, possivelmente as investigações vão seguir, a gente vai ter mais informações a respeito desse caso. Ontem veio à tona a informação, o irmão da Isabelle disse que ela estava grávida e também dizia a informação que tem circulado desde então que era um relacionamento muito ruim, que ele, e eu disse aqui, a gente costuma chamar de ciúme um comportamento que vem da sensação de posse do homem sobre a mulher, né? A mãe da estudante diz que ela reclamava do comportamento dele. Dizia que ele era ciumento, que ele não deixava ela sair sozinha, que ele acompanhava ela, inclusive quando ela ia até a farmácia. Então, quer dizer, uma jovem de 22 anos, morta numa circunstância ainda não explicada, e agora, finalmente, o namorado preso pela Polícia Civil do Ceará vai ter que dar explicações. Obrigada, Luísa Vieira, em Fortaleza. Tem mais informação com a nossa reportagem agora chegando de Brasília. Isa Stassiarini, boa tarde.
12: Tatiana, boa tarde. Olha, preso desde maio, o pai do banqueiro Daniel Vorcaro, Henrique Vorcaro, encaminhou uma carta de 4 páginas a ministros do Supremo Tribunal Federal em que pede a revogação da prisão e diz que era uma figura totalmente não bem-vinda no Banco Master, ou seja, uma tentativa de se distanciar ao escândalo do caso Master. Ele classifica a prisão como injusta, inclusive fala que não é certo arrastá-lo para dentro do processo do caso Master só porque é pai de Daniel Vorcaro. Nessa carta, Henrique Vorcaro escreve que tem muitos negócios, todos honestos, que precisa da reputação e dignidade restauradas e clama: por favor, sejam corretos e justos. Cita que o ofício da Polícia Federal é fazer justiça e não injustiça. Quer descobrir a verdade, não criar histórias por hipóteses absurdas e sem comprovação. Ele, inclusive, fala na carta que é importante saberem que Daniel Vorcaro não tratava nada de banco ou de negócios dele com o pai. E escreve: até me rejeitava. Ele cita, inclusive, que apenas tinha uma função ali de pai de Daniel Vorcaro e fala que, ao pedir a revogação, negou a atuação criminosa e justificou que a tratativa de dinheiro com outros investigados era referente só ao adiantamento de dinheiro de negócios comerciais. Ele cita: se pagavam alguém ou se usavam esse recebimento para qualquer turma ou pessoa, eu não tenho simplesmente nada a ver com isso, não conheço nem sei de turma alguma. Isso porque o relatório da Polícia Federal cita que Henrique Vorcaro tinha uma atuação nesse núcleo da organização criminosa, que Henrique Vorcaro, inclusive, pedia serviços que eram executados por outros integrantes desse grupo criminoso e até gerenciava o esquema de pagamento. Na carta, o pai de Vorcaro também alega problemas de saúde que teriam se agravado na prisão e fala, inclusive, que sofre de diverticulite crônica, dores abdominais intensas, pico de pressão arterial e dores de cabeça severas, além de ter histórico de anamnésia global transitória e pede a revogação da prisão, lembrando que ele já está preso há 90 dias, sem nenhum retorno do Supremo Tribunal Federal em relação a isso. Tatiana.
0: Obrigada, Isa. Isa Estacerina, em Brasília.
1: No fim das contas.

0: Ana Leone, Nayara Bertão, boa tarde.
1: Olá, pessoal, boa tarde.
2: Olá, boa tarde.
0: Duplinha reunida novamente, depois da moleza que foi a vida da Nayara no último mês, não é mesmo, Ana?
2: Fazendo
1: Pois
2: inveja para a
1: é.
2: gente, porque ela estava num lugar que tinha sol, por exemplo,
0: Exato,
2: entendeu? É
0: exato. Algo
1: verdade.
0: que tem sido bastante raro em São Paulo nos últimos 10 dias, não é mesmo? Um privilégio, viu,
1: Pois é.
0: Nayara?
1: É
0: Bem-vinda de
1: só.
0: volta a esse tempo primaveril na
1: Obrigada.
0: capital paulista. Bom, vamos falar sobre mudança de carreira. Na época dos nossos pais, e eu tenho 48 anos, então, assim, se você é mais ou menos da minha faixa etária, você deve se identificar. Em geral, a carreira das pessoas era feita inteira, não raramente, na mesma empresa, né? Pessoa entrava, sei lá, um homem entrava como office boy com 18 anos e ia fazendo carreira, enfim, dentro da empresa até se aposentar. De lá para cá, faz bastante tempo, o mercado de trabalho mudou, a sociedade mudou sobremaneira e a nossa carreira também foi impactada por essas mudanças. A ideia de escolher uma profissão no início da vida adulta e ficar nela até a aposentadoria parece que nos tempos atuais não faz mais muito sentido. Esse é o nosso assunto hoje. Nai, por que que não faz mais sentido?
1: Bom, como você comentou, né, Tati? Meu pai, por exemplo, trabalhou em banco por mais de 30 anos. Isso é quase. É muito difícil, né, você encontrar hoje alguém que está há 30 anos ou mais no mesmo lugar ou numa mesma carreira. É, eu, por exemplo, apesar, né, de ser jornalista, estou fazendo mestrado em administração de empresas. Então, o mundo está muito mais dinâmico e a gente tem muitos outros interesses também, né? Acho que aí vou trazer um ponto aqui: a questão da internet, e de tudo que se abriu, né, com o mundo digital também trouxe essas outras possibilidades. A gente começou a ver outras coisas fora, né, os cursos EAD, etc. Então tem esse fator aí também relevante, mas tem outros fatores que também interferem. O Instituto de Longevidade MAG trouxe, inclusive essa semana, uma pesquisa falando um pouco sobre isso, em que eles elencam alguns dos fatores que levam as pessoas a não ter essa perenidade, né, numa mesma carreira, acabar mudando ao longo da vida profissional. A questão, por exemplo, de aumento de expectativa de vida é uma das dos fatores, né, que levam a isso. A questão das mudanças econômicas e macroeconômicas e o que está acontecendo, né, no país, transformações do mercado de trabalho, que é um pouco do que a gente está, né, começou a falar aqui, muita coisa vem mudando, e alterações também nas regras previdenciárias, que é um fator que interfere bastante. Então, assim, falando rapidamente sobre esses tópicos, a questão da expectativa de vida, né, meus pais, eles têm mais de 60 anos. Quando eles começaram no mercado de trabalho, era uma perspectiva, né? Você ali se imaginava de fato com até 60 anos, já se aposentando, fazendo outras coisas da vida, mas que não envolviam tanto trabalhar e se aposentar com a previdência pública. Hoje em dia, quem está começando agora no mercado de trabalho está muito mais difícil, né? Você pensar em depender de uma previdência pública. E a gente também tem o fator da expectativa de vida. A expectativa de vida hoje é muito maior do que era há 40, 50 anos atrás. Então, também isso muda a perspectiva. Muita gente não tem dinheiro para conseguir se manter por 90 anos, né? Ou se aposentando com 60 por mais 30 anos. E a gente tem aí uma média de expectativa de vida em torno, sei lá, de 80 anos no máximo, mas quando a gente faz, por exemplo, o planejamento financeiro de uma pessoa, a gente considera a expectativa de vida de 90 anos, porque pode ser que você viva mais. E isso é um risco, inclusive, financeiro. Você precisa de garantir que você tenha dinheiro para viver e aí com dignidade, né? Não é só
0: Sim.
1: sobreviver, mas viver com dignidade. Essa é uma questão. Outra questão. Mudanças econômicas, como por exemplo, poder de compra. A gente vem falando, inflação corrói o poder de compra, e outras tantas coisas, né? Dólar, enfim, tudo isso acaba mexendo com o tanto de dinheiro que você precisa para sobreviver. Então, também precisa ter essa adaptação. Então, cada vez mais, esse tipo de mudança, né? E as regras previdenciárias também, que vem aumentando ali o tempo, né, de trabalho, levam as pessoas a ficarem mais no mercado de trabalho. E não necessariamente elas conseguem ficar no mesmo trabalho também. Algumas escolhem, mas muitas não conseguem mais, e a gente, né, ainda fala pouco sobre isso, mas há uma questão de etarismo muito
0: total,
1: forte, que
0: total.
1: É um certo preconceito com pessoas com mais de 50 anos. Então, muitas saem das suas carreiras por isso.
0: Sim, e quando
1: desculpa,
0: a gente discute... Não, eu pensei muitas coisas, entre elas. A gente discute longevidade e esquece de combinar com o capitalismo, né? Esquece de combinar com o mercado de trabalho, porque se as pessoas estão vivendo mais, elas vão trabalhar mais, ou elas pelo menos podem trabalhar mais, né? A evolução da medicina também e tudo aquilo. Mas e o mercado? Vai absorver essas pessoas? Porque não adianta elas terem saúde e condições de trabalhar mais se o mercado as expulsa tão logo elas fazem 45 anos. Né? E é isso, infelizmente, que não é raro a gente ver acontecer. Agora, Ana, quando a gente fala das gerações mais novas, o que que aparece?
2: Olha, também ali entram outros fatores que são super importantes, que é a mudança das habilidades que são exigidas para os jovens. Então, a gente tem uma geração que é uma geração mais velha, que está vendo essa transformação e ela está vivendo durante essa transformação, e as gerações mais jovens estão vendo que este olhar no retrovisor já não reflete os desafios que elas verão no para-brisa, ou seja, para frente. Então, algumas habilidades que vão ser demandadas desses mais jovens precisam também serem observadas. Tem um levantamento interessante do Fórum Econômico Mundial que mostrou

0: um especialista falando que também não adianta a gente usar a inteligência artificial com aquilo que a gente não sabe. Então, a gente precisa também saber usar a inteligência e parte do pressuposto da gente dominar determinadas áreas para que a gente consiga fazer melhor uso dessa ferramenta. Então, isso, por exemplo, é uma nova competência. Então, esses movimentos que criam um desafio diferente daqueles que as gerações anteriores enfrentam, é algo que os mais jovens vão precisar se preparar. Então, se tem uma pessoa que ela precisa permanecer economicamente ativa por mais tempo, ela vai precisar desenvolver outras competências daquelas que atualmente ela está ali já estabelecida. E isso gera uma mudança e uma adaptação importante social e de carreira. Mas também as pessoas, elas podem ter vontade de experimentar coisas novas. Então, eu acho que eu sou um pouco esse exemplo. Fui executiva há muito tempo, trabalhei um tempo fora do mercado corporativo, que para mim foi uma super novidade. Eu tenho essa parte editorial aqui na rádio, no Valor, tenho uma atividade executiva de consultoria. Isso também dá uma diversidade de renda e de carreira que é muito potente para um mercado e uma dinâmica que tem mudado tanto. E tem um aspecto que a Nai falou, que é o core aqui do que a gente conversa, que é a questão financeira. Então, muitas pessoas, para terem a opção de se prepararem, se capacitar para essas novas competências e até transitar melhor nesse universo, elas vão precisar de proteção financeira. Então, isso é uma competência que, assim, nasceu, já tem que começar a desenvolver, porque isso vai ser o alicerce e o suporte para essa vida mais longeva e mais desafiadora. E tem até, Tati, rapidamente aqui falando, de um conceito que é a longevidade financeira, que tem se debatido muito, ou seja, é a forma como a gente acompanha o enriquecimento e o uso do dinheiro pelas pessoas ao longo do tempo. Então, as pessoas terão que ser estratégicas em construir a sua poupança, o seu patrimônio, mas também terão de ser estratégicas no uso desses recursos ao longo da vida, porque possivelmente você vai trabalhar 40 anos para poder depois se sustentar por mais 30 quando a renda diminuir de volume, né? Porque a vida produtiva e a vida na aposentadoria, por exemplo.
1: E eu tenho observado, tenho ouvido muito isso, pelo menos ao meu redor. Gente que está tendo mesmo que fazer, e aí é menos por teste, ou deixa eu, deixa, ou uma mudança calculada, né, uma transição calculada de carreira, e mais movidas pela necessidade mesmo, assim. Poder de compra diminuindo, salários muito achatados. Então, todo mundo fazendo comunicação hoje em dia, né? Porque quando eu me formei jornalista, jornalismo era uma profissão. Hoje em dia, qualquer pessoa com um celular faz comunicação ou acha que faz comunicação. Então, muita gente tendo que ter um, dois, três, quatro trabalhos, fazendo frila para um monte de gente para conseguir compor uma renda que seja adequada ao padrão de vida que levava há 5 anos, que mudou muito. De lá para cá, não sei se vocês observam essa mudança também ao redor de vocês, Ana. Ou a Ana ia falar, eu acho, desculpa.
2: Não, eu ia comentar que tem um outro fator que a gente acabou não citando, mas assim, as pessoas também estão olhando mais para a saúde mental. Então, em muitos casos, a mudança de profissão ou de emprego, ela vem também por essa decisão, ou a questão da flexibilidade. Quando a gente fala ainda de maternidade, muitas mulheres optam pelo empreendedorismo depois, da gravidez, por acharem que terão mais flexibilidade, etc. E assim, é uma outra carreira, né? Você ser empreendedor também é uma outra carreira, exige outras habilidades. Então, também tem mudanças nesse sentido.
1: Fala, Ana.
0: E tem uma questão que a gente até está debatendo, né, agora nas eleições, qual é a agenda que é uma agenda percebida pelas pessoas. Então, a gente vê, assim, indicadores econômicos até positivos, mas as pessoas não estão sentindo na vida cotidiana delas uma melhora no bem-estar. Ao
1: Isso.
0: contrário, elas estão se vendo tendo necessidade de trabalhar mais para conseguir manter o mesmo padrão de vida e qualidade. Então, esse é um desafio que a gente tem que observar também, como a gente muda esta percepção se o fato está instalado, porque também não adianta mudar a percepção se de fato as pessoas não
1: Ser
0: conseguem
1: negacionista,
0: observar
1: não
0: aquilo
1: somos
0: como melhor.
1: negacionistas aqui,
0: Exatamente.
1: não, né, Ana?
0: A gente precisa de fato ser mais palpável, né, tangível para as pessoas essa qualidade. Então, quando você tem que trabalhar mais para estar no mesmo lugar, isso gera um desafio para todos os lados, para as empresas, para as pessoas e para a sociedade como um todo. E fato é, né, a profissão.

0: profissão, o trabalho, ele é muito mais do que só uma fonte de renda. Parte importante do trabalho é a inserção social e a manutenção do capital humano, que também é um fator super importante quando a gente fala de longevidade.
1: Se encontrar, né, no que faz.
0: Total.
1: Isso é bem importante. Infelizmente, nem todo mundo pode, né? Virou. Olha que ponto chegando. A que ponto chegamos? Talvez tenha virado um privilégio isso, né? Pessoal trabalhando por necessidade, nem sempre encontra, algo que goste muito de fazer ou que se identifique ali com a profissão, com a nova carreira. Tá bom. Ana Leone, Naera Bertão estão conosco às terças e quintas, em No Fim das Contas. A gente fala aqui do nosso dinheiro. Obrigada, duplinha. Um beijo. Até quinta-feira.
2: Obrigada, pessoal. Até.
0: Beijo, até
2: Tchau, tchau.
0: quinta.
1: 4 horas.
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0: Terça-feira, 22 de setembro de 2026. O ministro Luiz Fux, do Supremo Tribunal Federal, foi sorteado como novo relator de um mandado de segurança que busca obrigar o Senado a divulgar informações de entrada e saída de 8 pessoas. Entre elas estão a advogada Viviane Barsi, de Moraes, e o ex-banqueiro Daniel Vorkar, do Banco Master. Ontem, o ministro Alexandre de Moraes, que é casado com Viviane, se declarou impedido de atuar como relator do caso. Ele foi escolhido após o sorteio do sistema do STF. A solicitação de informações sobre os registros de entrada e saída do Senado também envolve Fábio Luiz Lula da Silva, o Lulinha, Antônio Carlos Camilo Antunes, conhecido como Careca do INSS, e José Ferreira da Silva, o Frei Chico, irmão do presidente Lula. O candidato à presidência pelo Avante, Augusto Cury, lamentou a morte de Bruno Avelar, um dos conselheiros da campanha do presidenciável. Bruno estava no helicóptero que caiu ontem com o cantor Rick da dupla com Renner, em Santa Catarina. Os destroços do helicóptero foram encontrados hoje na região de Santa Bárbara, no interior de Urubici. De acordo com o Corpo de Bombeiros, ao todo, 5 corpos foram localizados. Entre as vítimas estão o videomaker Paulo Soares, o piloto Antônio Roberto Nóbrega de Araújo e o copiloto Leopoldo Barros Teixeira. O primeiro-ministro do Reino Unido, Andy Burnham, afirmou ao presidente norte-americano Donald Trump que o país está pronto para fazer a sua parte no Oriente Médio. Os líderes se encontraram hoje durante a Assembleia Geral da ONU em Nova York. Segundo o premier britânico, os dois também discutiram a situação das Ilhas Malvinas e questões comerciais. Antes de viajar aos Estados Unidos, Burnham disse que pretende defender na ONU o fim do conflito e uma maior cooperação internacional. No horário de Brasília, 4:03.
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1: 4:04, essa é a terceira e última hora do Estúdio CBN dessa terça-feira, 22 de setembro de 2026. A gente volta a falar sobre a morte do cantor Rick, da dupla Rick e Renner e de outras 4 pessoas depois da queda de um helicóptero em Santa Catarina. Nossa reportagem ao vivo de Florianópolis. É Maia, sua informação.
2: Bom, Tatiana, agora as equipes estão trabalhando na remoção dos destroços e também na retirada dos corpos dos 5 integrantes, do cantor Rick, do empresário Bruno, do piloto, do copiloto e também trabalhador ali que estava próximo, que fazia a parte de vídeos, né, para o cantor e também para o empresário, né, o videomaker, melhor dizendo. Assim que os corpos forem resgatados e as equipes já estão no local, as vítimas serão encaminhadas ao setor de medicina legal em Florianópolis, onde passarão pelos exames periciais necessários para aí sim poderem ser identificados e depois levados às famílias para o funeral, enfim, para a sequência das cerimônias de despedida. A gente também está acompanhando a manifestação de algumas das empresas que, de certa maneira, estão envolvidas, como é o caso da JA Empreendimentos, que era proprietária da aeronave. A empresa manifestou profundo pesar pelo falecimento das 5 pessoas e diz que, nesse momento de dor, a empresa expressa sua solidariedade aos familiares e amigos de todas as vítimas. Lembrando que a gente já atualizou aqui na CBN, já repercutiu, que a aeronave, o helicóptero Bell 430, estava com todas as licenças em dia e tinha a tecnologia necessária para fazer o voo que, infelizmente, vitimou essas 5 pessoas. No entanto, no momento em que a aeronave sobrevoava a Serra Catarinense, havia um alerta meteorológico, né, de condições adversas, até mesmo com chance de granizo, o que pode ter provocado também ou ajudado a provocar esse acidente. Mas a gente ainda não sabe e aguarda a avaliação do CENIPA, que já encaminhou uma equipe responsável, uma equipe regional do município de Canoas, no Rio Grande do Sul, que já foi levada, já está a caminho, né, da Serra Catarinense para seguir com o procedimento. Então, Tatiana, Fernando, para resumir aqui brevemente esse fato dos trabalhos que estão sendo realizados agora, já tivemos a identificação dos corpos, as equipes dos bombeiros e da polícia científica já trabalham no local para a remoção dos destroços e também a remoção dos corpos e, ao mesmo tempo, o CENIPA já encaminha a investigação dos fatos para entender o que causou esse acidente aqui no nosso estado. Volto com vocês.
1: Obrigada. Zé Maia, em Florianópolis.
3: Em São Paulo, Luiz Figliage tem aqui mais sobre a repercussão da morte de Rick. Oi, Luiz, boa tarde.
4: Oi, Fernando, boa tarde. Boa tarde, Tati. Boa tarde, os ouvintes. Daniel, Zezé de Camargo, Sérgio Reis, Rio Negro e mais famosos usaram em as redes sociais para lamentar a morte do cantor Rick, dupla sertaneja de Renner. O artista morreu aos 59 anos após a queda de um helicóptero em Santa Catarina e a informação sobre a morte do cantor foi confirmada pelo Corpo de Bombeiros nesta terça-feira. No Instagram, Zezé de Camargo publicou uma foto ao lado do cantor com a legenda "Dois meninos em busca de um sonho, sem palavras para expressar o que estou sentindo". Luciano, dupla de Zezé, também lamentou a morte do artista nas redes sociais e disse que nessas horas faltam palavras. Sérgio Reis fez um vídeo dizendo ser um dia triste para os brasileiros que acompanhavam o trabalho de Rick.
5: Que Deus abençoe não só o Rick, mas todos os familiares dele e a família desse empresário que faleceu, aos pilotos que estavam trabalhando. É muito triste, mas Deus é que tem o momento dele, nós não podemos discutir. Só peço que façam bastante orações a esses tripulantes, à família deles e ao nosso querido Rick, que ele encontre paz nos braços de Deus. Rick, onde você estiver, nossa saudade, nosso carinho, nossa admiração e nosso respeito.
4: O cantor Daniel disse que irá guardar Rick no coração e agradeceu pelos 32 anos de uma amizade sincera e pura. Rio Negro, dupla com Solimões, publicou um vídeo cantando ao lado de Rick e disse na legenda que o amigo vai fazer muita falta. Vamos seguir cantando suas músicas, escreveu.

0: Parceiros de longa data, Chitãozinho e Xororó recordaram a proximidade com o Rick e as músicas que receberam do artista. Perdão. Recebemos com muita tristeza a notícia da partida do nosso querido amigo Rick. Foram muitos momentos felizes compartilhados ao longo dos anos, além de parcerias nas músicas que ficarão para sempre em nossa história. Em entrevista ao CBN Brasil, historiador da Universidade Federal de Pernambuco e autor do livro Cowboys do Asfalto, Música Sertaneja e Modernização Brasileira, Gabriel Alonso diz que Rick deixa um legado de sucesso no movimento sertanejo.
1: Faz parte daquela geração ali, dos anos, final dos anos 80 e início dos anos 90, né? Que tem também Zezé de Camargo, né? Que tem também Leandro Leonardo, né? Jean Giovanni, enfim, aquela geração ali, surgida ali no final dos anos 80, segunda metade dos anos 80 em diante, né? E o Rick era uma primeira voz, né? Virtuose da voz também, e também compositor, né? Compôs boa parte das canções gravadas pela dupla, mas também canções gravadas por outras duplas que fizeram muito sucesso.
0: Bom, a equipe do Corpo de Bombeiros se concentra para resgatar os corpos, Fernando, Tati, e em função da região de difícil acesso, a retirada será feita de forma aérea com uso de cordas. Além de Rick, estavam no helicóptero o empresário Bruno Avelar, o videomaker Paulo Soares, o piloto Antônio Roberto Nóbrega de Araújo e o copiloto Leopoldo Barros Teixeira. Com vocês.
2: Obrigado, Luiz Figliage, com informações em São Paulo.

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15: 4h15 agora e já tem registro de chuva aqui no Rio. Essa era a previsão já para hoje, né? A gente podia ter registro já de chuva moderada forte a partir da parte da tarde. Segundo o Sistema Alerta Rio, tem chuva moderada nas estações Santa Cruz e Sepetiba e chuva fraca na estação Guaratiba também. A gente vai seguir monitorando esse cenário aqui no Rio.
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15: Na rua São Francisco Xavier tem um acidente no sentido Meyer. Tem duas faixas ocupadas na altura do viaduto Agenor de Oliveira em direção ao Meyer por causa desse acidente envolvendo um utilitário e uma moto. Bombeiros e Sete Rios já estão no local e o trânsito tem retenções e reflexos na Avenida Rei Pelé, agora 4h16.
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17: Professor, boa tarde.
4: Tatiana, boa tarde. Fernando, boa tarde. Ouvintes, boa tarde.
10: Boa tarde.
4: É impossível começar este boletim sem dizer que nós perdemos hoje um grande mestre do jornalismo e da literatura, Zuenir Ventura. Eu sei que vocês devem ter falado dele já, mas eu ponho aqui a minha palavra e recomendo fortemente a leitura dos livros monumentais que ele escreveu. Viva Zuenir Ventura!
17: Boa, professor!
10: Bom, vamos lá. Hoje, dúvida de Mauro Copelli, Recife, Pernambuco. Diz o seguinte, professor: nós brasileiros vivemos em estado de constante perplexidade. Um escândalo político aqui, uma catástrofe ambiental ali, motivos não nos faltam. E ele mesmo vive perplexo nessa situação. Frequentemente ele se pega buscando um adjetivo que caracterize aquilo que nos causa perplexidade. Em inglês é perplexing. E em português seria como? Perplexante, perplexificante,
17: meu
10: perplexivo. Faz muita falta essa palavra, diz ele, mas não conseguiu encontrar nada nas buscas na internet. Se não existir, sugere ele, bora inventar.
4: É com aquele bora do qual falamos outro dia aqui, né? Bora sim, bora, vambora, bora inventar. Mas não é preciso inventar não, querido Mauro Copelli, lá de Recife. O termo tem registro, tem uso, tem vida, e é complicado pronunciar, né? Porque esse X aí nos mata. Mas aquilo que perplexifica, ou seja, aquilo que nos deixa perplexos, é per, atenção, acho que eu vou mandar a palavra para você aí, Fernando, para você ler. É uma casca de banana.
17: Eita, vai, professor, estou muito curiosa.
4: Perplexificante.
17: Perplexificante.
4: Isso, perplexificante, que tem a terminação NTE, e essa terminação NTE, eu já disse aqui várias vezes, é uma terminação latina, do particípio presente do latim, e indica aquele que faz, aquele que executa o processo. Viajante é quem viaja, presidente é quem preside, governante é quem governa, né? Caminhante é quem caminha, né? Quem ou que, né? Pode ser quem ou que, depende do caso, do tipo de palavra. Caminhante é aquele que caminha, né? E perplexificante é aquilo ou aquele que perplexifica, com essa terminação NTE. Eu gosto dessa palavra perplexo. Vamos ouvir um auxílio em que há isso. Vamos lá. Samuel Rosa e Chico Amaral compuseram a canção Maquinarama, que está no disco homônimo. É um pedacinho só, disco de 2000, melodia do Samuel, letra do Chico Amaral. Vamos ouvir.

começo da letra é muito bonito. Motorista, siga aquela lua, aquela placa, aquela seta, aquela rua, pois a minha sorte não vai certa como a sua, e por aí vai. Como o canto é muito rápido, não há espaço, é tudo emendado, eu penei para achar o ponto de corte, e aí fui lá para frente, e cheguei a essa parte. Olha, artista, depois da reta, até depois de ter sua missão completa, depois de ver que não houve meta, que a felicidade é Deus que soletra, e eu sei que essa vida contém cenas de perplexidade. Esse filme, pensando bem, é impróprio para qualquer idade. E é isso mesmo, querido Chico Amaral, autor da letra. Perplexidade é o substantivo abstrato que designa o nome da propriedade do que é perplexo, né? Perplexidade. E é duro a gente imaginar perplexidade numa canção, mas ficou direitinho, né? A melodia deu conta do recado, Samuel, que é o melodista, trabalhou muito bem. E agora um segundo auxílio, uma canção com o grupo Maneva, composta por Thales de Poli, disco Tempo de Paz, em 2009, Saudades do Tempo. Há uma outra palavra que também derruba a gente, e é quase da mesma família. Vamos lá,

0: professor.
1: Qual é a palavra, Fernando Andrade? Tinha a complexidade de uma Vênus moderna. Seus olhos tinham o brilho das cores da aquarela, seu cabelo ao vento era a paisagem mais bela. Tinha a complexidade de uma Vênus moderna, ascendeu ao azul do céu nos seus próprios pensamentos. Esse ascendeu aí é com SC, de subir, ascender ao sul, ao azul, aliás, desculpem, e tal. Agora, veja você como são as coisas, né? Nós temos perplexo, perplexificar, perplexidade, perplexificante. Aí a gente vai para complexo nos dicionários, todo mundo sabe que é uma coisa complexa, né? A gente acha complexificar no Wise, mas não acha complexificante, o que não quer dizer nada. O fato de não haver não quer dizer nada. Quer dizer que daqui a pouco o nosso querido Mauro Vilar, que de vez em quando nos ouve, querido Mauro, que é o responsável pelo Instituto Antônio Wise, acho que só por essa dica aqui, ele já vai lá hoje de madrugada, que ele mexe no dicionário direto, online, ele já vai colocar, porque faz todo sentido do mundo. Complexificar é tornar complexo, complexificante, que não tem registro, mas terá certamente um belo dia. Complexificante é aquilo que complexifica, caro
0: muito
1: Fernando,
0: difícil.
1: Aquilo que torna complexo. E o relógio já bateu a minha hora. Beijo para vocês.
0: Beijo, professor, até amanhã.
2: Valeu, professor, beijo. Um beijo.
1: Beijo para todos.
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0: Oi, doutor, boa tarde.
1: Boa tarde, Tatiana. Boa tarde, Fernando.
2: Boa
1: Boa
2: tarde.
1: tarde, ouvintes.
0: E lá vamos nós na nossa missão incansável de trazer informação para os nossos ouvintes a respeito dos malefícios do vape, esses tubinhos de
1: Isso
0: vapor
1: aí.
0: que, enfim, jovens e adultos consomem, embora não seja permitido no Brasil, né, doutor?
1: Não são permitidos, mas a gente encontra em qualquer canto, né? É uma dessas coisas aí. Mas tem dois dados que eu queria comentar, juntar, na verdade, que são importantes para as pessoas entenderem. O primeiro deles veio do IBGE, foi a Pesquisa Nacional de Saúde do Escolar, que é a PENS, que mostrou que adolescentes de 13 a 17 anos experimentam vape. Esse número dobrou em 5 anos, ou seja, em duas amostras. Em 2019, era 16,8% dos estudantes já tinham experimentado esse troço. Em 2024, esse número chega a 29,6%. Ou seja, quase um terço de todos os adolescentes brasileiros já experimentaram o vape. E aí vem o outro lado da informação. Uma revisão internacional, liderada por pesquisadores da Universidade de Gales do Sul, South Wales, na Austrália, e foi publicada na revista Carcinogenesis, reuniu um conjunto de evidências sobre vape com nicotina e câncer. E chegou a uma conclusão que é inédita na literatura, embora bastante lógica. O produto é provavelmente cancerígeno para pulmão e boca. Aqui a gente tem que falar com muito cuidado para entender. Provavelmente cancerígeno, obviamente, não é o mesmo que comprovadamente, porque o que está sendo mostrado e comprovado são estudos de laboratório, modelos animais, biomarcadores em células humanas. O que a gente não vai ter, pelo menos por alguns anos ainda, é um estudo epidemiológico de longo prazo. Esses dispositivos, eles têm no máximo uma década, se é que tem, né? As pessoas que utilizam o vape têm que utilizar por muito tempo para causar grandes problemas. Mas a gente vai esperar isso, né? A gente tem que lembrar que o cigarro tradicional, esse tipo de estudo levou décadas para ser construído, né? Então, por que que isso importa? Porque ainda tem gente que ouve o canto da sereia da indústria do tabaco, que diz que criou o vape com uma promessa de ser uma alternativa segura ao cigarro. E essa promessa, eles obviamente sustentam isso com estratégias de marketing muito bem feitas, conteúdo em redes sociais, patrocínio de eventos, coisa que não é permitido, mas acontece, né? E isso começa a ser questionado. Lembrar que o INCA, o Instituto Nacional do Câncer, projeta 32 mil novos casos de câncer de pulmão no Brasil de 26 a 28 nos próximos 3 anos. Cigarro tradicional, de longe, é a principal causa evitável. A pergunta que a gente tem que começar a responder é: será que o vape vai se somar nessa conta e em que tamanho? Lembrar também que o problema não está no câncer somente, né? Esse é um problema muito grave, lógico. O problema é a dependência da nicotina. Porque a historinha de que criou-se vape para ajudar as pessoas a parar de fumar, ela não se sustenta
0: É para
1: também.
0: boi dormir, né?
1: Porque na prática, se fosse realmente isso, Tatiana, você não fazia marketing para jovem, né?
0: Sim,
1: Você fazia
0: total.
1: marketing para quem tem 40, 50, 60 anos. Mas não, o marketing do vape é para o jovem. Então, na verdade, o que eles querem é manter cliente, criar novos clientes, né? Vamos dizer assim, novos dependentes do produto que eles fazem. Essa é a triste realidade. Então a gente tem que pensar que essa adição, essa dependência da nicotina já é uma preocupação super importante. Ainda mais quando você vê esse salto, né? Eu vou falar de novo, de 16,8 para 29% em 5 anos. Ou seja, mais um pouco menos que o dobro, mas enfim, próximo do dobro de adolescentes passaram a experimentar o vape. E o vape tem uma outra coisa, que a quantidade de nicotina dentro dele é muito maior do que no cigarro tradicional, com todas as formas. Então, tem, por exemplo, esses vapes descartáveis, que um desses vapes descartáveis tem mais nicotina que um maço de cigarro inteiro.
0: Aff.
1: Então, as pessoas muitas vezes vão sim se viciar muito mais rapidamente. Então é importante, a gente não pode esperar o problema estourar na cara da gente para, enfim, tentar fazer alguma coisa. Mas continuamos vivendo essa realidade distópica, onde a legislação proíbe, mas o produto está na mão e na boca de quem quiser, né? Infelizmente.
0: Muito bem. Dr. Luiz Fernando está com a gente às terças e quintas, fazendo alertas importantes como este. Obrigada, doutor. Até quinta.
1: Até quinta, Tatiana, Fernando e todos os ouvintes.
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0: Terça-feira, 22 de setembro de 2026. A Força Aérea Brasileira acionou equipes de investigação para apurar a queda do helicóptero que transportava o cantor Rick, da dupla com Renner. Os destroços foram localizados em Urubici, Santa Catarina. Agora os investigadores devem coletar dados sobre a ocorrência, avaliar os danos causados à aeronave e levantar outras informações consideradas relevantes para identificar os fatores que levaram à queda. Além do cantor, estavam a bordo o empresário Bruno Avelar, o videomaker Paulo Soares, o piloto Antônio Roberto Nóbrega de Araújo e o copiloto Leopoldo Barros Teixeira. Ninguém sobreviveu. O presidente Lula voltou a defender a soberania nacional e afirmou que o país não cabe no quintal de ninguém. No discurso de abertura da Assembleia Geral da ONU, o presidente criticou interferências externas em processos eleitorais e defendeu o princípio da não interferência em assuntos internos. A fala ocorreu a 12 dias do primeiro turno das eleições. A Polícia Federal prendeu em flagrante o vereador do Rio de Janeiro, Jorge Canella, após agentes encontrarem dois fuzis e uma submetralhadora na casa do parlamentar. A ação faz parte da sétima fase da Operação Unicarne, que apura suspeitas de posse irregular de armas de fogo de uso restrito. Os policiais cumpriram três mandados de busca e apreensão no Rio. As ordens judiciais foram expedidas pelo Supremo Tribunal Federal. Estados Unidos, Dinamarca e Groenlândia assinaram hoje um acordo de segurança que prevê a instalação de duas bases militares americanas na ilha. O presidente Donald Trump afirmou que o tratado dá a Washington controle permanente sobre a segurança da Groenlândia e impede a instalação de bases russas e chinesas no território. O texto ainda reconhece a soberania dinamarquesa e o direito dos groenlandenses à autodeterminação. Hoje, os Estados Unidos mantêm apenas uma base na ilha com cerca de 150 militares. No horário de Brasília, 4h32.
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2: Informação chegando de Belo Horizonte. Débora Costa, boa tarde.
3: Boa tarde, Tatiana. O jogador Neymar Júnior divulgou uma mensagem nas redes sociais lamentando a morte do empresário mineiro Bruno Avelar, de 41 anos, um dos ocupantes do helicóptero que caiu em Santa Catarina nessa segunda-feira e que também transportava o cantor Rick. O atleta postou um vídeo com Bruno no Instagram e afirmou que no momento em que ele retornou ao Brasil, o empresário o ajudou demais. Neymar também afirmou "descanse em paz" em homenagem ao amigo. Bruno mantinha uma relação próxima com Neymar Júnior e o pai dele, além de participar de eventos ligados ao Instituto da Família e frequentar os lares de ambos. Natural de Belo Horizonte, Bruno Avelar era empresário, palestrante, escritor e influenciador. Nas redes sociais, ele tinha mais de 650 mil seguidores. O mineiro também construiu negócios no Brasil, nos Estados Unidos e na Europa e tinha mais de 20 anos de experiência profissional fora do país. Recentemente, o empresário também passou a atuar na política e, em abril deste ano, ele integrou o grupo de conselheiros da campanha de Augusto Cury do Avante à presidência da República. Pelas redes sociais, Cury também lamentou a morte de Bruno. Tatiana.
2: Obrigada. Débora Costa, em Belo Horizonte.
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9: Hora de chamar a Milena Viana com as informações do trânsito a partir de agora pra gente. Oi, Milena, boa tarde para você.
10: Oi, Juliana, ótima tarde para você e para todo mundo que acompanha a gente, atualizando a movimentação na zona norte da cidade. Atenção redobrada para o motorista, duas faixas da rua São Francisco Xavier permanecem ocupadas por conta de um acidente entre carro e moto na altura do viaduto Agenor de Oliveira no sentido Meier, mas já estou observando o trânsito fluindo melhor para o motorista nesse momento. No sentido centro da cidade, a Avenida Repelé tem boas condições também. Pela Avenida Brasil, estou observando dificuldades para quem está em direção à Zona Oeste. Na altura do Caju, há reflexos no viaduto do gasômetro. Mais à frente, o motorista também perde tempo na passagem por Bom Sucesso e na chegada a Irajá. No sentido centro da cidade, retenção também na altura de Bom Sucesso, na pista central. A pista lateral está com trânsito melhor nesse momento. Pela linha vermelha, trânsito lento também em direção à Baixada, na altura do Galeão, com reflexos no fundão. No sentido centro, retenção na altura do Caju e também na passagem pelo acesso pela linha amarela. Atenção para o motorista, porque chove em alguns pontos da cidade, pistas escorregadias nesse momento. Juliana.
9: Tá certo, não para de chover, né, Milena? Obrigada pelas suas informações. Milena volta já já com mais detalhes do trânsito.
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9: Olha, como a Milena bem alertou aí o perigo das pistas molhadas, a gente teve registro de chuva moderada na última meia hora, segundo informações aqui do Centro de Operações, gente, uma chuva moderada, quer dizer, com uma intensidade um pouquinho maior, nas estações Recreio dos Bandeirantes, Grota Fundo e também região da Barra Rio Centro, e também chuva fraca nas estações de Sepetiba, Santa Cruz e Barra, além de Campo Grande, Bangu e Santa Teresa também, com uma chuva um pouco mais fraca.
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12: Thalita Jutsi, boa tarde.
13: Boa tarde, Tati, Fernando, todo mundo tá ligado aqui
14: boa
13: na CBN.
12: Brasil, seleção feminina de futebol, tem dois amistosos aqui no dia 10 de outubro em Porto Alegre, no dia 13 de outubro em Recife, amistosos contra a Argentina, e hoje o técnico Arthur Elias divulgou a lista de jogadoras convocadas. O que temos, Thalita?
13: Temos novidades, né? O Arthur convocou jogadoras que estiveram na Copa do Mundo Sub-20, convocou jogadoras que se destacaram no Campeonato Brasileiro Feminino e, claro, né, manteve já ali essa estrutura do que ele já pensa para a Copa do Mundo de 2027. 28 jogadoras convocadas, e aí para mim isso passa muito por conta das suspensões que ele tem, né? A Ludmilla está suspensa, a Tarciana está suspensa, Zanerato e Caroline. Dessa lista, só a Ludmilla que não foi convocada nessa lista de agora para os confrontos contra a Argentina. Então, ele tem aí 3 desfalques para esse primeiro jogo contra a Argentina no Beira-Rio, fora ele mesmo, né? O Arthur está cumprindo suspensão porque foi expulso no jogo contra os Estados Unidos no início desse ano. E aí, a gente tem a Yane, goleira Yane do Bahia, que foi muito, muito, muito bem com o Bahia no Campeonato Brasileiro Feminino. Uma jogadora que tem todas as características ali que o Arthur precisa, que ele quer de uma goleira. Então é um nome interessante, é uma jogadora jovem. Mas para mim, Tati, é muito importante a presença da Kailane e da Clarinha nessa lista de meias. É, a gente sabe que o Arthur gosta de uma seleção muito ofensiva.
12: Muitas atacantes de novo, atacantes, né? Minha Nossa Senhora.
13: É. São 10 atacantes que ele convocou dessa vez. 5 meias, 5 zagueiras, 4 laterais, 4 goleiras. Mas para mim é muito importante a presença da Clarinha e da Kailane. É, se no ataque ele tem muitos nomes, apesar da convocação ser extensa, né? No meio campo ele tem poucos nomes e poucas jogadoras que consigam jogar do jeito que ele quer.
12: Kailane joga no Flamengo e Clarinha no Benfica, certo?
13: Isso, tá. Exatamente. Elas estiveram na Copa Sub-20.
12: Certo.
13: E é bem legal a gente observar elas contra a Argentina, porque eu acho que isso pode já dar aí um caminho, quem sabe, para a Copa de 2027. Angelina e Dudu Sampaio são titulares absolutas, mas o Arthur ainda não tem o resto dessa lista fechada para o meio campo, e eu acho que essas duas jogadoras do Sub-20 entregam bem o que ele precisa.
12: E é sinaliza, claro, aí uma renovação dessa seleção que não tem a Marta dessa vez, né?
13: É, mas eu acho que é justificável a não presença da Marta.
12: Sim,
13: ela
12: sim.
13: Ela tá jogando, o Arthur é muito do tem que estar jogando, ela não tá jogando, ela não tá no melhor momento, e é super natural. Eu gosto disso, dessa renovação.
12: Também.
13: Eu gosto do Arthur mostrar que ele não precisa mais da Marta, apesar dela ser um nome importantíssimo, é uma seleção que funciona sem ela. E gosto dela não estar nessa lista para jogos que acontecem aqui no Brasil. Pro Arthur também dizer, olha, quem vai no Beira-Rio, quem vai na Arena Pernambuco, tá indo por conta da seleção, não é por causa da Marta. Então eu acho que isso também é muito importante pra gente, pensando numa Copa do Mundo de 2027, pra ter uma observação mais ampla, mais, assim, além do campo e bola, né? Então eu gosto dessa convocação do Arthur, gosto dos nomes novos que ele trouxe, né? A Geise volta, a Johnson do Corinthians, tá fazendo um ótimo campeonato, mata-mata, então ela cresceu muito. Tá nessa lista de 28 convocadas. A Luane também volta. A gente tem a Marília, do Cruzeiro, também uma jogadora interessante aí pra gente observar nessa lista de convocadas. E, claro, os nomes que, pra mim, estão na Copa, né? A Caroline Zanerato, Tainá Maranhão. É, a Luane também, acho que tá nessa Copa. Duda, Angelina, Tarciane, Marisa, Isa Reis, Lorena. Então, acho que já é realmente. O Arthur disse de uma lista de 74% fechada. Acho que passa por isso, sim. Mas gosto dos 28 nomes que ele convocou para esses confrontos contra a Argentina. Ele disse que talvez seja o último jogo da seleção brasileira contra uma seleção sul-americana antes da Copa de 2027. Então vai ser interessante observar, até por conta do estilo de jogo e principalmente, né, ver como é que a seleção se comporta aqui em casa, porque ano que vem é para valer.
12: Tá, legal.
14: Para a gente finalizar, Corinthians confirmou favoritismo, chega à sua 10ª final consecutiva.
12: Nem lembro quando o Corinthians não estava mais na final do Brasileiro.
14: Pois é. E teve um recorde de público no
13: 2016.
14: Itaquerão?
13: 2016. É, a gente teve o recorde de público nessa partida. A gente tinha ali, né, um confronto entre Vasco e Itabirito. Importante a gente destacar isso, né? Estava sendo aí o confronto com o maior número de torcedores, mas o duelo de ontem entre Corinthians e Bahia, com 9.755 torcedores, bateu o recorde da temporada de 2026 até aqui. O Corinthians divulgou há pouco, já detalhou a tabela do campeonato, então o primeiro confronto é na Neoquímica Arena, dia 26 de setembro, 16h30. E o jogo decisivo, né, o jogo derradeiro, vai ser dia 3 de outubro, 16h30, no Morumbi. Então a gente vai ter aí os dois jogos, Corinthians e São Paulo, São Paulo e Corinthians, nos seus estádios principais. São as duas equipes que fizeram a melhor primeira fase, são as equipes que conseguiram fazer um mata-mata mais consistente. Então é muito justa essa final entre São Paulo e Corinthians, Corinthians e São Paulo. É reedição da final de 2024, que o Corinthians ganhou os dois jogos. 3-1 no jogo de ida, 2-0 no jogo da volta. Mas é um São Paulo melhor do que foi o São Paulo de 2024, um São Paulo melhor do que o São Paulo de 2025, um Corinthians em crescimento na fase decisiva do mata-mata. Então, a promessa de um jogo gigantesco, do tamanho do que as duas equipes vêm fazendo. E eu acho que pontuar aí também, isso é importante, Corinthians chega nessa final mesmo com tudo contra na gestão da direção do Corinthians com essas jogadoras.
15: Salários atrasados ainda, né?
13: Exato.
15: Gente,
13: então,
15: que
13: assim,
15: absurdo.
13: Acho importante a gente pontuar isso.
15: Absurdo. Absurdo, absurdo. E ninguém se recusou a jogar, né? Tá todo mundo sendo absolutamente profissional, ao contrário da diretoria do clube, né?
13: É, exatamente. Então, assim, a gente tem que reforçar o profissionalismo dessas jogadoras. A gente fala que elas amam o futebol, mas isso é a profissão delas. Salário atrasado não é algo aceitável. E elas não ganham o salário que os jogadores do futebol masculino ganham. Então, esse salário atrasado delas faz uma diferença muito grande, né? Então, a gente tem que ressaltar também que, apesar de tudo que a direção do Corinthians vem fazendo, elas fizeram uma mata-mata muito bom, cresceram muito nessas partes finais da competição e merecida a vaga. Foi melhor que o Bahia nos 180 minutos e a merecida está na décima final consecutiva. O Corinthians, que das outras 9 vezes que chegou, conquistou o título em 7 oportunidades. Então, não tem como eu não dizer que a atual campeã da Libertadores, a atual campeã do Campeonato Brasileiro, é uma equipe que foi a 10 finais consecutivas, vem ganhando o título desde 2020. É favorito para essa final, mas o São Paulo chega aí também muito forte.
15: Muito legal. Sábado, 16h30, na Neoquímica Arena. Jogo de volta no sábado, 16h30, dia 3. Né? Então, primeiro jogo agora, nesse sábado, no estádio do Corinthians. E a volta no Morumbis, no sábado, dia 3 de outubro. Obrigada, Thalita. Beijo para você. Até quinta.
13: Beijo, pessoal. Até quinta.
15: Beijo. Às terças e quintas falamos sobre futebol feminino aqui no nosso Convocadas.
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9: As suas atualizações, Milena Viana.
10: Reserva agora com destaque sobre a linha amarela. O motorista que está em direção à Barra da Tijuca encontra dificuldades na altura de Bom Sucesso, na Avenida Bento Ribeiro Dantas. Estou observando reflexos no acesso pela Avenida Brasil, que inclusive nesse momento tem dificuldades pela pista lateral, na altura de Bom Sucesso mesmo, há reflexos na altura da Maré. Quem segue para o Fundão encontra fluxo intenso pela linha amarela, na altura do túnel da Covan, que também na chegada Bom Sucesso, pela autoestrada Grajaú-Jacarepaguá, observando melhores condições e também pelo Alto da Boa Vista nos dois sentidos. Atualizando a movimentação também, no Boulevard 28 de setembro, trânsito lento para o motorista a partir da rua Felipe Camarão até a chegada à Praça Barão de Drummond. Quem deixa a Avenida Repelé em direção à Vila Isabel está encontrando melhores condições. Pela 8 de dezembro, para acessar mais à frente a Torres Homem, no sentido centro, Avenida Repelé tem boas condições até a chegada à Praça da Bandeira, Juliana.
9: Valeu, Milena. Obrigada.
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9: Passo 51, Júlia Viana chamando com informação de momento pra gente. Oi, Júlia, boa tarde.
22: Oi, Juliana, boa tarde pra você também. Um turista alemão foi atingido por um tiro de raspão durante uma tentativa de assalto na rua Dias de Barros, em Santa Teresa, hoje. De acordo com a Polícia Militar, o homem reagiu à abordagem dos criminosos que estavam numa moto e os assaltantes fugiram em seguida. Esse turista foi socorrido e encaminhado para uma unidade de saúde da região. A gente ainda tenta informações sobre o estado de saúde dele. E equipes do Batalhão da Praça da Harmonia foram acionados e iniciaram buscas para localizar e prender esses envolvidos. A ocorrência agora está a cargo do Batalhão de policiamento em áreas turísticas e vai ser registrada na delegacia da região. Informação que chegou agora pra gente da Polícia Militar, esse turista que foi atingido de raspão durante uma tentativa de assalto, Juliana.
9: Dureza, hein? Obrigada, Júlia Viana. Seguimos aqui com todos os detalhes depois aí com a investigação e as buscas por essas pessoas.
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9: Queria agradecer aos ouvintes que já estão mandando mensagem aqui sobre ela, gente. A chuva, é isso aí, tem chuva, segundo o Joel. Chuva forte entre Campo Grande e Nova Iguaçu. Mandou mensagem pra gente agora, imagens ali, uma chuva mais intensa. E o Richard Brown mandou uma foto bem chateado ali, porque tá chovendo de novo, fechou tudo no aterro do Flamengo. Richard, que sempre manda fotos belíssimas ali da região do aterro, com o Pomo de Açúcar ao fundo. Geralmente, né? Com fotos bonitas aí, céu azul, sol, mas aí tudo fechado de novo, ele tá chateado. Estamos também, Richard, e a previsão é que a gente siga com esse tempo bem estável aí nas próximas horas.
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12: Fala, João, tudo bem?
25: Tudo ótimo, Tatiana, tudo bem, Nando? Como
14: tudo
25: estamos?
14: Tudo bem, boa tarde, João.
25: Boa tarde.
14: Cadê a primavera?
25: Gostocinho, é isso?
12: É isso. Elegante, João, né? De golinha e tal.
25: A gente faz o possível, uma vez que tem uma câmera, né?
12: Tá. Primavera, João. Eu sei que São Paulo não tá aparecendo que vai ter primavera, mas
25: não,
12: ela
25: não
12: chega
25: parece.
12: Às 9 da noite de hoje.
25: Não parece. Vamos antecipar a primavera, porque a primavera é uma nova estação que está chegando hoje. Então, de Thomas Roth e Luiz Guedes, Nova Estação. Vamos lá.

0: E aí, João?
1: Gostei, achei curioso, porque fazia muitos anos que eu não ouvia essa música.
0: Los Hermanos.
2: Quem gosta de Los Hermanos ama Los Hermanos, já reparou isso?
0: E quem não gosta também...
2: Temos mais.
1: Você
2: agora...
1: também mede uma obra por aquilo que ela causa de oposição.
0: Também né? Acho, ah, também boa, acho. Boa.
2: Dois ouvintes.
1: Foi minha do Flaubert, mas gostaria que fosse minha.
2: O Moisés, que nos ouve de Santa Cruz de la Sierra, na Bolívia, e o Edson Ramos, de São Paulo. Sol de Primavera, Beto Guedes.
0: Ah, coisa linda.

E para a gente finalizar, João, a gente vai com a Mônica Ibiapino. Ela é de São Paulo, ela fala assim, mesmo diante do caos na política, do clima feio da cidade de São Paulo, ela propõe uma música que traz boas lembranças. Não fala exatamente ali primavera, mas tem a ver. Vamos lá.

0: Faz de conta que a primavera não vai chegar hoje, ainda é cedo e tal. É o clima de São Paulo cantando essa música.
1: Já faltam 4 horas, dá tempo de São Paulo tentar resolver, né?
2: E agora, ó, quando chegou. Beijo.
1: Fernando Andrade!
2: João, esse eu gosto sim, versão primavera. O sol vai aparecer e a gente vai voltar a se falar amanhã.
0: Ai, tomara que sim. O sol vai voltar a brilhar.
1: Tomara que apareça,
0: né?
1: Só amanhã, porque do jeito que tá louco, né? O sol aparece, à meia-noite, né? Me deixa até assustado.
0: Não ia rolar. Beijo, João. Obrigada por hoje. Até amanhã.
1: Obrigado, Tatiana. Obrigado, Nando. Obrigado, ouvinte. Acho que vai ser divertido. Acho que vocês vão gostar.
0: Tomara
2: Ótimo.
0: Que sim.
2: Até lá.
0: Mua. Produção Obrigado. Do Estúdio CBN da Janaína Barros, os trabalhos técnicos do Daniel Mesquita.
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0: Até amanhã, Fê.
2: Até amanhã, Tati.

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0: A Fazenda reduziu a projeção de crescimento do PIB de 2,3% para 2% neste ano. A revisão reflete principalmente a perda do ritmo dos serviços e da indústria e os efeitos dos juros elevados. Já a projeção de inflação de 2026 caiu de 5,1% para 4,9%, refletindo a melhora recente nos preços. No entanto, a estimativa é que haja um aumento na inflação para 2027, de 3,6% para 3,8%, especialmente sobre os alimentos e o petróleo. O pai do ex-banqueiro Daniel Vorkaro, Henrique Vorkaro, enviou uma carta aos ministros do Supremo Tribunal Federal afirmando que não pode ser arrastado para o escândalo do Banco Master por conta do envolvimento do filho, investigado por fraudes financeiras bilionárias. Preso na Operação Compliance Zero desde maio, Henrique Vorkaro classificou a prisão como uma injustiça e disse que está com a saúde extremamente debilitada. De acordo com as investigações, ele atuava como operador de uma estrutura criminosa que reunia bicheiros, milicianos e hackers. A Polícia Federal afirma ainda que ele usava essas conexões para intimidar e coagir adversários do filho. Na carta, ele pediu a revogação da prisão e negou a atuação criminosa no Banco Master. No horário de Brasília, 5:01.
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1: Olá, muito boa tarde. Seja bem-vinda, seja bem-vindo ao Ponto Final CBN desta terça-feira, 22 de setembro de 2026. A primavera chega logo mais, às 9h05 da noite aqui no Hemisfério Sul. Nós vamos juntos e juntas até às 7 da noite, com muita informação, análise e prestação de serviço. Carolina Moran, boa tarde, tudo bem?
2: Oi, Débora, boa tarde para você e para os ouvintes. Boa terça, vamos nessa.
1: Você pode participar com a gente, manda mensagem aqui para o nosso WhatsApp, que é o 11 99911 9981. 5h03 agora. Isa Ciarini tem informações ao vivo em Brasília sobre o discurso do presidente Lula na Assembleia Geral da ONU. O Brasil tradicionalmente abre os debates e o presidente Lula, entre outras coisas, defendeu a soberania do Brasil e afirmou que a democracia corre risco. Isa, conta mais pra gente. Boa tarde.
3: Pois é, Débora, boa tarde, Carol, e também aos ouvintes. Foi um tom firme, né, nesse discurso em que Lula defendeu a soberania nacional, afirmou que a democracia está novamente em xeque no mundo e criticou a ingerência externa em processos eleitorais, ainda dando recados a Donald Trump. E com a crítica, né, as justificativas americanas para imposição do tarifaço. Agora, ele não citou diretamente o nome de Donald Trump, né, que foi o segundo a discursar. Disse que o mundo voltou a presenciar a ingerência externa em processos eleitorais e que vai ser preciso escolher entre soberania ou subordinação. Ao mesmo tempo, Lula mandou um recado de que o Brasil não vai aceitar interferências nas eleições de outubro, ao dizer que sabe que alguns candidatos abusam da liberdade de expressão para se associar a interesses estrangeiros contrários no país. No entanto, ressaltou que possui um sistema eleitoral moderno e robusto e que não vai permitir que os inimigos da democracia internos e externos atentem contra a vontade popular. Ao tratar da geopolítica na América Latina, Lula declarou que o Brasil não cabe no quintal de ninguém.
4: O Brasil não cabe no quintal de ninguém. Percorremos um longo caminho para restaurar a vontade popular. A democracia está novamente em xeque. Voltamos a presenciar a ingerência externa em processos eleitorais. A divisão do mundo em zona de influência e investidas neocoloniais por recursos estratégicos constitui gestos anacrônicos. O povo venezuelano merece definir o seu próprio destino.
3: Lula ainda defendeu o PIX, disse que não vai ceder a pressões na área de segurança, afirmou que o Brasil não subestima o desafio representado pelo crime organizado e que está preparado para enfrentar as organizações criminosas. Ele ainda rechaçou a presença de forças militares estrangeiras na costa brasileira e destacou que entregou pessoalmente ao presidente norte-americano uma proposta de cooperação internacional.
4: Esse é o espírito da proposta que entreguei pessoalmente ao presidente dos Estados Unidos. Estamos enfrentando todos os escalões da criminalidade, inclusive os magnatas do crime. A lei antifacção que acabamos de aprovar impõe ao crime organizado penas superiores às previstas para o terrorismo. Crime organizado e corrupção andam juntos. O combate à corrupção continuará implacável, doa a quem doer.
3: E aí, Débora, na saída lá, né, da sede da ONU, onde ocorreu a Assembleia Geral, no plenário, digamos assim, né, o secretário de Estado dos Estados Unidos, Marco Rubio, chegou a se aproximar do presidente brasileiro, fez um gesto, um sinal ali que gostaria de conversar com o Lula, mas não conseguiu alcançar diretamente o presidente Lula, porque tinham mais pessoas entre Marco Rubio e o presidente brasileiro. O chanceler, o ministro das Relações Exteriores, que estava logo atrás de Lula, fez um sinal, um gesto para o secretário norte-americano Marco Rubio, mas não se sabe o que significou esse ato ali de Mauro Vieira, o que ele quis dizer com esse gesto, Débora.
1: pelas imagens que a gente vê, Isa, Marco Rubio se aproxima assim, de uma forma apressada. Sabe quando a gente vai bater no ombro da pessoa para dizer, ei, preciso falar com você, dá a impressão que ele tenta tocar o presidente Lula para dizer, ei, preciso falar com você. Mas realmente, pelo que a gente vê na cena, tem um tumulto ali. E segundo o Itamaraty, não houve nenhuma tentativa, pelo menos não de caso pensado, de afastar o presidente Lula de Marco Rubio, certo?
3: Exato, Débora. A gente foi até apurar, né, com Itamaraty, e aí o que foi dito assim nos bastidores é, né, que o Mauro Vieira viu Marco Rubio à distância, que naquele tumulto da saída eles se cumprimentaram, mas que o presidente, que estava mais à frente, sequer viu o secretário norte-americano, mas que se Marco Rubio ou qualquer pessoa do governo dos Estados Unidos quiser falar, né, com alguma autoridade brasileira, seria só marcar, mas que naquele momento de saída não tinha a menor condição para nada, que era como se fosse uma saída ali tumultuada, como ocorreu, e enfim, o presidente brasileiro sequer viu Marco Rubio, aliás, né, e que esse gesto foi feito pelo chanceler Mauro Vieira.
1: Obrigada, Isa Stazzarini, pelas informações. Com o discurso, né, Carol, o que a gente percebe é que o presidente Lula usou mais uma vez o palco da ONU para tentar se posicionar como líder do Sul Global, pelo menos frente aos Estados Unidos, frente a Donald Trump. Ele deu vários recados a Donald Trump sem citar o nome do presidente americano, e também numa tentativa de se blindar ou blindar institucionalmente a legitimidade das eleições que acontecem há menos de 2 semanas aqui no Brasil.
2: E logo depois do discurso de Lula, teve o discurso do presidente americano Donald Trump, né, Débora, em que ele distribuiu ameaças, ameaçou usar força na América Latina, reiterou que pode aniquilar o Irã. A Nadédia Calado tem os detalhes pra gente. Oi, Nadédia, boa tarde.
5: Oi, Carol, Débora, boa tarde a vocês, aos ouvintes. Começo destacando justamente essa declaração do presidente Donald Trump, Carol, que diz que tem uma grande decisão a tomar sobre o Irã: fechar um acordo ou aniquilar a República Islâmica. Ele diz que acredita em um acordo, mas só depois das eleições de meio de mandato nos Estados Unidos, daqui a 6 semanas, e voltou a pedir que o Irã seja totalmente isolado economicamente até que pare de atacar navios comerciais. O presidente americano repetiu que Teerã nunca vai ter uma arma nuclear. Vamos ouvir com tradução de Marcelo Lins, da Globo News.
6: Eram os agressores do Oriente Médio e agora não são mais. Desde o primeiro dia que eu entrei na arena política, eu nunca hesitei em deixar claro que não permitiria que o Irã tivesse uma arma nuclear. O objetivo do Irã era completar a louca investida deles em direção a uma bomba nuclear. Se eles tivessem conseguido, esse regime teria ficado livre para espalhar o terror e seria impossível enfrentar aquele arsenal sem pensar numa aniquilação nuclear.
5: Ele destacou o anúncio sobre o acordo com a Dinamarca, assinado hoje, que dá aos americanos controle permanente sobre a Groenlândia, prevendo 2 grandes bases militares. E sobre a América Latina, comemorou a captura de Nicolás Maduro e o recente acordo de petróleo com a Venezuela, de 65 bilhões de barris, garantiu que o preço do combustível vai cair em breve e diz que o espólio fica com o vencedor. Afirmou que não vai mais tolerar ameaças no Ocidente e que vai usar poder militar para garantir a segurança da região. Chamou os cartéis de drogas de Estado Islâmico do Hemisfério Ocidental e diz que os integrantes devem ser mortos ou presos. Afirmou também que o regime cubano está sob forte pressão e vai cair no momento em que a delegação de Cuba deixou o plenário. Depois de ter feito uma enquete nas redes sociais propondo mudar o nome da inteligência artificial, ele anunciou que os documentos do governo americano vão passar a usar o termo superinteligência. Diz que os Estados Unidos rejeitam qualquer controle global da IA, ou SI, que é a sigla que ele passou a usar. Quem ganhar na tecnologia vai ser o vencedor, afirmando ainda que os americanos estão na frente dos chineses na corrida com folga. Nesse mesmo trecho, voltou a negar o aquecimento global, diz que o planeta está esfriando, contrariando o consenso científico. Carol?
2: Obrigada, Nadédia. Logo mais a gente vai ter o Edu Graça, né, Débora, para nos ajudar a entender aí os impactos desse discurso do Trump. E hoje também os Estados Unidos, a Dinamarca e a Groenlândia assinaram um acordo sobre a segurança da ilha, anunciando instalação de novas bases americanas por lá. Tudo isso depois daquela pressão toda do Trump, né, ameaçando inclusive invadir a Groenlândia. Uma tentativa aí de reduzir as tensões entre Washington e Copenhague depois de meses de ameaças do presidente americano Donald Trump.
1: Já já tem canja do Edu Graça aqui com a gente. São 5 horas 13 minutos, nós vamos a Florianópolis. O Zé Maia tem mais informações ao vivo. Hoje foram encontrados os destroços do helicóptero em que estavam o cantor Rick, mais 4 pessoas. Não houve sobreviventes. Zé Maia, boa tarde.
7: Boa tarde. E agora os trabalhos são realizados no sentido de retirar os destroços da aeronave que está numa localidade de difícil acesso na Serra Catarinense, no interior do município de Urubici, e a retirada também dos corpos dos 5 tripulantes que, infelizmente, não sobreviveram, né? No caso, o Rick, também o empresário Bruno Avelar, o filmmaker, e o piloto e o copiloto, né? Que não são tripulantes, mas, enfim, estavam a bordo dessa aeronave que caiu ainda ontem. As investigações, as buscas, melhor dizendo, enfrentaram muitas dificuldades por questões climáticas, mas foram concluídas hoje com a identificação por parte da Força Aérea Brasileira e, posteriormente, o apoio do Corpo de Bombeiros. Então, agora, a remoção dos corpos acontece ainda e eles serão enviados pela Polícia Científica aqui para a capital de Santa Catarina, Florianópolis, onde serão identificados. Não há um prazo, uma estimativa de conclusão, tudo isso vai depender da dificuldade de identificação por parte dos peritos. Outra informação também é de que na investigação das causas do acidente, uma equipe do CENIPA, uma equipe regional do município de Canoas, no Rio Grande do Sul, já foi encaminhada para o local para fazer toda a perícia. Uma informação que nós conseguimos confirmar também agora à tarde é de que a Polícia Civil de Santa Catarina também vai conduzir uma investigação própria. Ela não substitui, é claro, a investigação do CENIPA, mas a própria Polícia Civil entende que é uma investigação complementar em razão da causa violenta da morte, né? Uma causa não natural desse acidente aéreo que ocorreu ontem aqui em Santa Catarina, na Serra, mas só foi identificado agora no período da tarde desta terça-feira. A respeito dos trabalhos que estão sendo realizados, o prefeito de Urubici concedeu uma entrevista. O prefeito Leandro de Souza falou sobre os desafios geográficos da região.
8: Retirar os destroços, fazer a investigação do que motivou a queda, fazer a retirada dos corpos. A Polícia Científica está trabalhando, né? Os corpos vão para Florianópolis. Então há todo um envolvimento da família. Nós, desde o início da operação, estávamos em contato com os amigos do Rick, os amigos do Bruno. Fizemos um pequeno grupo e ali nós trocávamos informações para fazer a concatenização de estratégia e nós termos uma performance melhor na nossa conduta para nós errarmos menos.
7: Bom, tá então o prefeito de Urubici. Outra informação também que a gente apurou, que a gente conseguiu trazer aqui na CBN, diz respeito a Olívio Beltrão, que é sócio do cantor Rick, e ele foi basicamente o porta-voz do cantor durante esse período de incertezas em que a aeronave estava sendo procurada. A gente reproduziu aqui na CBN, inclusive, um trecho da entrevista com ele hoje mais cedo. Ele acompanhou as buscas e ele teria um almoço com o Rick, o empresário Bruno Avelar, na cidade de São Joaquim. O curioso dessa história é que Olívio foi convidado para viajar na aeronave junto com o Bruno Avelar e Rick, além do piloto, enfim, do videomaker, mas ele negou, preferiu fazer o percurso até a cidade de São Joaquim de carro e assim evitou, né, sem saber, estar entre as vítimas desse acidente aéreo aqui na Serra. A gente segue acompanhando porque agora realmente o foco fica em relação à retirada desses corpos e à vinda para Florianópolis e a posterior identificação e depois as investigações por parte do CENIPA e da Polícia Civil de Santa Catarina também. Volto com vocês.
1: Obrigada, Zé Maia, pelas informações. Zé Maia, da CBN Florianópolis, volta aqui na nossa programação assim que tiver atualizações. O helicóptero desapareceu ontem, imediatamente as buscas começaram, mas infelizmente os destroços foram encontrados e não houve sobreviventes. A gente vai fazer uma pausa no ponto final, você fica com o noticiário da sua região. Já já tem mais repercussão sobre a morte do cantor Rick e de outras quatro pessoas.

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14: Helena Viana, boa tarde.
15: Oi, Carol, boa tarde para você e para todo mundo que acompanha a gente. Destaque agora sobre a linha vermelha, porque tem uma faixa ocupada por conta de um acidente entre carro e moto na altura do quilômetro 3,5, isso na altura da Maré, no sentido centro. Trânsito lento para o motorista no trecho, estou observando reflexos no acesso da linha amarela. No sentido Baixada Fluminense, também estou observando trânsito lento para o motorista na altura do Galeão. Há reflexos na cidade universitária. Quem optou pela Avenida Brasil também está encontrando dificuldades nesse momento. na altura de Bom Sucesso, no sentido Zona Oeste, há reflexos na altura do Caju. Mais à frente também estou observando dificuldades na altura da Penha, trânsito bem lento para o motorista. Quem segue para o centro da cidade perde tempo também na altura de Bom Sucesso, há reflexos em Ramos. Ainda na Zona Norte, atenção para o motorista, na Avenida Pastor Martin Luther King Jr. tem um acidente entre carro e moto ocupando uma faixa da via na altura da Rua Luísa de Carvalho, em Vicente de Carvalho, no sentido Inhaúma, trânsito lento para o motorista nesse momento. Carol.
14: Obrigada, Milena.
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1: E a gente segue falando sobre a queda do helicóptero em Santa Catarina, acidente que matou o cantor Rick, da dupla Rick Renner. Também o empresário mineiro está entre as vítimas desse acidente, o empresário Bruno Avelar. Vamos até Belo Horizonte com a Débora Costa. Oi, Débora, boa tarde.
2: Oi, Carol, boa tarde para você também. Exatamente, o empresário mineiro Bruno Avelar, de 41 anos, está entre os ocupantes dessa aeronave que caiu em Santa Catarina nessa segunda-feira. Natural de Belo Horizonte, Bruno era também palestrante, escritor e influenciador e tinha mais de 650 mil seguidores nas redes sociais. Ele teve uma trajetória profissional ligada ao empreendedorismo, à comunicação, mentoria e ao networking, além de carreira na Europa. O empresário havia se casado há pouco mais de um mês com a comunicadora Lívia Avelar. Antes da confirmação da morte dele, a mulher chegou a publicar nas redes sociais uma foto da cerimônia e afirmou que aguardava informações sobre o marido, além de pedir orações. O empresário mantinha ainda uma relação próxima com o jogador Neymar Júnior e participou como apresentador de leilões beneficentes promovidos pelo Instituto do Atleta. Após a confirmação da morte, Neymar postou um vídeo com Bruno no Instagram e afirmou que no momento em que ele retornou ao Brasil, o empresário o ajudou demais. O jogador do Santos também postou Descanse em Paz em homenagem ao amigo. Recentemente, Bruno Avelar também passou a atuar na política. Em abril deste ano, ele passou a integrar o grupo de conselheiros da campanha de Augusto Cury do Avante na disputa à presidência da República. Pelas redes sociais, Cury lamentou a morte de Bruno. Além do empresário, outras quatro pessoas, entre elas o cantor Rick, estavam no helicóptero que caiu em Santa Catarina e, segundo os bombeiros, não houve sobreviventes. Antes de entrar na aeronave, o empresário postou um vídeo nas redes sociais com um recado para o filho e mostrou o embarque com destino à cidade de Balneário Camboriú. Carol?
1: Obrigada, Débora.
3: Você fica agora com o noticiário da sua região.

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7: Milena Viana.
8: Carol, atualizando agora a movimentação, na ponte Rio-Niterói, mais cedo tinha um caminhão enguiçado na altura da reta do cais. A faixa que estava ocupada já foi liberada, mas o motorista ainda encontra dificuldades em direção a Niterói. Segundo a Ecovias Ponte, tempo estimado de travessia nesse momento é de 40 minutos, com lentidão dos acessos até a chegada à Praça do Pedágio. Estou observando reflexos para o motorista no viaduto do gasômetro e também na Avenida Rio de Janeiro, Via Expressa do Porto, também já impactada nesse momento por conta dos acessos à ponte Rio-Niterói. No sentido Rio de Janeiro, estou observando boas condições, 13 minutos é o tempo estimado de travessia, atualizando também a movimentação na Avenida Francisco Bicalho, porque também já está impactada a saída do centro para o motorista. Estou observando dificuldades, principalmente na altura da Avenida Pedro II até a chegada à rodoviária. Pela pista lateral, o trânsito está fluindo bem para o motorista até a chegada ao acesso à Avenida Rio de Janeiro. Carol.
7: Obrigada, Milena.
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7: Juliana Prado, vamos falar de chuva. Boa tarde para você.
10: Oi, Carol. Boa tarde a você, ouvintes. Boa tarde novamente. Sérgio Bastos, nosso ouvinte, mandou agora há pouco imagens, aí vídeos de chuva um pouquinho mais intensa em Pedras de Guaratiba. A Tânia, de São Gonçalo, também está dizendo de tempo fechando e chuviscando por lá, na região metropolitana, então, na cidade de São Gonçalo. Tietri Miguel, nosso ouvinte de Madureira, Zona Norte, diz que está chovendo fraco, mas que está chamando atenção, porque é uma chuva aí com trovões. Já era previsto, né, Carol, que houvesse aí raios, enfim, uma chuva mais intensa também. É, inclusive, na última meia hora, segundo o Sistema Alerta Rio, a gente teve chuva fraca nas estações de medição do Vidigal e Rocinha, e aí uma lista enorme de bairros da Zona Norte até a Zona Oeste, passando pelo centro, Zona Sul, chove bastante, quer dizer, não é uma chuva, não é intensa, mas distribuída aí por toda a cidade, casos de Grajaú, Ilha do Governador, Penha, Bangu, Chuva fraca também na Grota Funda, em Campo Grande, Alto da Boa Vista, Recreio, Laranjeiras e Tijuca. Todos esses lugares com uma chuva fraca, mas persistente aí na última hora, Carol.
7: A gente não aguenta mais falar de chuva, né, Juliana? Deu aquela treguinha no fim de semana, mas foi tão rápido, gente.
10: É, não sei se você também deve ter ido ver o sol, né? Eu nunca vi tanta
7: gente. Eu não sabia se eu ia pro sol ou se eu lavava roupa mesmo. Com aquela dúvida.
10: Deixei a máquina lavando e fui. Mas muita gente, foi muito legal, né? Não deixa de ser todo mundo ali querendo reverenciar aquele sol do sábado.
7: Pena que foi rápido.
10: Ótimo, mas durou pouco.
7: Valeu, Ju, obrigada.
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0: Terça-feira, 22 de setembro de 2026. Equipes trabalham na remoção dos destroços e resgataram com auxílio de cordas os corpos das 5 pessoas que morreram após a queda de um helicóptero em Santa Catarina. A aeronave transportava o cantor Rick, da dupla com Renner, o empresário Bruno Avelar, o videomaker Paulo Soares, o piloto Antônio Roberto Nóbrega de Araújo e o copiloto Leopoldo Barros Teixeira. As vítimas serão encaminhadas ao setor de medicina legal em Florianópolis. Um turista alemão foi baleado de raspão durante uma tentativa de assalto na tarde de hoje em Santa Teresa, no centro do Rio de Janeiro. Ele foi socorrido pelo Corpo de Bombeiros e teve ferimentos leves. Segundo a Polícia Militar, a vítima teria reagido à abordagem de criminosos em uma moto. Um dos assaltantes disparou e eles fugiram em seguida. O presidente dos Estados Unidos, Donald Trump, pediu aos membros do Escudo das Américas que classifiquem as facções narcotraficantes como ameaças comuns e apliquem sanções contra elas. O Escudo das Américas é uma coalizão lançada pela gestão Trump que reúne governos alinhados ao republicano na América Latina, como Argentina, Chile e El Salvador. Ainda hoje, durante o discurso do republicano na Assembleia Geral da ONU, ele prometeu extinguir o que chamou de interferência externa no hemisfério ocidental e disse que pode utilizar o poder militar norte-americano para isso. No horário de Brasília, 5h34.
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0: Gustavo Ferreira, editor assistente do Valor Invest, já está com a gente aqui no estúdio. Tudo bem, Gustavo? Boa tarde.
1: Alô, alô, Débora, Carol e ouvintes. Boa tarde a todos.
2: Oi, Gustavo. Boa tarde.
0: Gustavo, saiu a ata do Copom. Destrincha ela para a gente.
1: Pois é, foram reavivadas hoje, Débora, as preocupações de quem espera por mais quedas da Selic, a taxa básica brasileira, e como efeito, os ativos ficaram oscilando perto da estabilidade o dia todo, com um certo viés negativo, mas veio uma reação. No fim do dia, o Ibovespa virou para uma alta de 0,4%, enquanto o dólar caía 0,1% aos R$ 5,10. O Banco Central publicou, então, a ata da semana passada, quando cortou a Selic de 14% para 13,75% ao ano. Hoje, a Selic está sendo definida com base no que se espera da inflação em 2028. E para 2028, o Banco Central projeta uma inflação praticamente na meta de 3% ao ano. Mas, e sempre tem um mais, né? Daqui até 2028, alguns riscos podem se materializar, entre os quais a possibilidade de as expectativas para 2028 se deteriorarem. Até 2027 é alta a chance de uma inflação mais salgada por causa da guerra no Oriente Médio e do El Niño. Outro ponto de atenção do Banco Central, o risco de os preços de serviços no Brasil resistirem a esfriar sob efeito de incentivos do governo ao consumo. De quebra, turbulências políticas internas e externas podem puxar o dólar para cima. O Banco Central também aponta para possíveis riscos deflacionários, embora menos potentes de acordo com a autoridade monetária. O nível atual da Selic poderia se mostrar nos próximos meses um remédio mais forte que o necessário. O mesmo efeito de baixa nos preços poderia vir dos juros globais, que estão em movimento de alta. A ver o que virá. Falando em juros globais ligados ao vai e vem da guerra, continua a volatilidade retórica de Donald Trump. E ontem o presidente dos Estados Unidos falou em retomar negociações com o Irã. Hoje, na ONU, falou, veja só, em aniquilar e mandar o Irã para o inferno. Depois ele disse que as negociações com o Irã estão caminhando. E isso deu certo alívio no fim do dia. Enfim, o caminho da Selic é de queda até que deixe de ser. Aguardemos as cenas dos próximos capítulos, Débora.
0: Aguardemos a próxima reunião e a próxima ata do Copom, que sai depois do primeiro turno das eleições. Depois das eleições, na verdade, né? Porque é começo de novembro. Valeu, Gustavo. Até.
1: Até mais. 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
2: Tchau, tchau.
0: São 5 horas e 38 minutos agora. O Luiz Fernando Figliage, em São Paulo, tem mais informações sobre os artistas que se manifestaram, lamentaram a morte do cantor Rick e da dupla com Renner. O Luiz Fernando, boa tarde.
3: Boa tarde, Débora, Carol, Daniel, Zezé de Camargo, Sérgio Reis, Rio Negro e mais famosos usaram as redes sociais para lamentar a morte do cantor Rick, dupla sertaneja de Renner. O artista morreu aos 59 anos após a queda de um helicóptero em Santa Catarina. A informação sobre a morte do cantor foi confirmada pelo Corpo de Bombeiros nesta terça-feira. Além de Rick, estavam no helicóptero o empresário Bruno Avelar, o videomaker Paulo Soares, o piloto Antônio Roberto Nóbrega de Araújo e o copiloto Leopoldo Barros Teixeira. No Instagram, Zezé de Camargo publicou uma foto ao lado do cantor com a legenda "Dois meninos em busca de um sonho", sem palavras para expressar o que estou sentindo. Luciano, dupla de Zezé, também lamentou a morte do artista nas redes sociais e disse que nessas horas faltam palavras. Sérgio Reis fez um vídeo dizendo ser um dia triste para os brasileiros que acompanhavam o trabalho de Rick.
4: Que Deus abençoe não só o Rick, mas todos os familiares dele e a família desse empresário que faleceu, aos pilotos que estavam trabalhando. É muito triste, mas Deus é que tem o momento dele, nós não podemos discutir. Só peço que façam bastante orações a esses tripulantes, à família deles e ao nosso querido Rick, que ele encontre paz nos braços de Deus. Rick, onde você estiver, nossa saudade, nosso carinho, nossa admiração e nosso respeito.
3: O cantor Daniel disse que irá guardar Rick no coração e agradeceu pelos 32 anos de uma amizade sincera e pura. Rio Negro, dupla com Solimões, publicou um vídeo cantando ao lado de Rick e disse na legenda que o amigo vai fazer muita falta. Vamos seguir cantando suas músicas, escreveu.

0: Parceiros de longa data, Chitãozinho e Chororó, recordaram a proximidade com o Rick e as músicas que receberam do artista. Recebemos com muita tristeza a notícia da partida do nosso querido amigo Rick. Foram muitos momentos felizes compartilhados ao longo dos anos, além de parcerias na música que ficarão para sempre em nossa história. Em entrevista ao CBN Brasil, o historiador da Universidade Federal de Pernambuco e autor do livro Cowboys do Asfalto, Música Sertaneja e Modernização Brasileira, Gabriel Alonso, disse que Rick deixa um legado de sucesso no movimento sertanejo.
1: Faz parte daquela geração ali, dos anos, final dos anos 80 e início dos anos 90, né? Que tem também Zezé de Camargo, né? Que tem também Leandro Leonardo, né? Jean Giovanni, enfim, aquela geração ali, surgida ali no final dos anos 80, segunda metade dos anos 80 em diante, né? E o Rick era uma primeira voz, né? Virtuose da voz também, e também compositor, né? Compôs boa parte das canções gravadas pela dupla, mas também canções gravadas por outras duplas que fizeram muito sucesso.
0: Bom, os corpos dos cinco ocupantes do helicóptero foram resgatados nesta tarde, conforme a Polícia Científica do Estado. As aeronaves dos bombeiros e da Polícia Militar ajudaram na operação. E uma informação de última hora também: a filha de Rick, Mônica Nascimento, fez uma publicação nas redes sociais e, em mensagem publicada para amigos e familiares em seu perfil reservado, ela destacou a forte ligação com o pai, que definiu como um encontro de almas e pediu forças para apoiar a mãe e os filhos. Dabra.
2: Obrigada pelas informações, Luiz Fernando Figliage, trazendo aqui as manifestações de amigos e de outros artistas depois da confirmação da morte do cantor Rick, que fazia dupla com Renner, um dos grandes nomes da música sertaneja.

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8: Milena Viana.
9: Carol, destacando agora a movimentação na Avenida Brasil, atenção redobrada, porque tem uma faixa ocupada na altura da Passarela 14 em Olaria, no sentido Zona Oeste, por conta de um acidente entre caminhão e moto, todos fazendo movimentação bem impactada para o motorista já a partir do Casgo. Quem optou pela linha vermelha, que seria a alternativa, também está encontrando dificuldades na altura da cidade universitária. Há reflexos no elevado Rufino Pizarro e mais à frente também estou observando movimentação bem lenta para quem segue para a Baixada Fluminense, na altura do acesso à Ilha do Governador. Nesse momento, quem segue em direção ao centro ainda encontra dificuldades pela Avenida Brasil, na altura de Ramos até a chegada Bom Sucesso. Linha vermelha também não está diferente, trânsito lento a partir da Maré até a chegada ao Caju. Leopoldo Bulhões com boas condições nos dois sentidos, mesmo panorama, observo pelo viaduto de Benfica e também na Avenida do Helder Câmara, no trecho entre Benfica e a chegada a Del Castilho. Carol.
8: Obrigada, Milena.
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8: Segundo o sistema Alerta Rio, previsão para essa noite é de pancadas isoladas de chuva, moderada, ocasionalmente forte. Pancadas aí acompanhadas de raios. Os ventos também ficam moderados a ocasionalmente fortes, podendo passar dos 70 km por hora, principalmente agora à noite. Ao longo do dia tivemos bastante instabilidade, temperatura variou entre a mínima de 20,5 graus, máxima chegou a 32 graus, tá? Úmido, mas foi um dia bastante abafado. Amanhã, a passagem de uma frente fria traz pancadas de chuva durante a madrugada, podendo vir com raios, passando a chuva fraca a moderada a partir da manhã. Ventos também moderados a fortes principalmente de madrugada, e as temperaturas entram em declínio. Amanhã a máxima não passa dos 22 graus. Na quinta e na sexta-feira teremos aí céu encoberto a parcialmente nublado, chuva fraca a moderada isolada ao longo de todo o período, então pode chover a qualquer momento na quinta e na sexta. Máxima prevista para quinta de 20 graus só, na sexta sobe para 27. E aí no sábado a gente já vai ter uma máxima de 29 graus, previsão de céu nublado a parcialmente nublado, mas sem chuva no próximo sábado.

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1: 5:49 agora. Igor Cardim tem informações ao vivo de Brasília. O ministro André Mendonça encaminhou o documento para o ministro Edson Fachin, ainda sobre a crise e as discussões em torno das acusações que têm sido feitas de ambos os lados, entre André Mendonça e Alexandre de Moraes. O Igor, boa tarde.
2: É isso, Débora, boa tarde para você, boa tarde também para os nossos ouvintes. O ministro André Mendonça pediu ao presidente do STF, ministro Edson Fachin, o arquivamento da investigação aberta contra ele a pedido do ministro Alexandre de Moraes no âmbito do inquérito das fake news. A manifestação foi apresentada na noite de ontem, o último dia do prazo dado por Fachin para a manifestação de Mendonça. No documento de 76 páginas, o ministro André Mendonça rebate ponto a ponto das acusações feitas por Moraes e questiona a validade dos relatórios da Polícia Federal usados para embasar o pedido de investigação. Segundo o ministro, os documentos são apócrifos e não têm valor probatório. Mendonça também acusa Moraes de usar métodos ilegais para apresentar as acusações e pede a investigação de possíveis crimes de abuso de autoridade e denunciação caluniosa contra o colega. Mendonça também acusa Moraes de distorcer o conteúdo dos documentos para atribuir a ele comportamentos que, segundo o ministro, seriam das próprias equipes da Polícia Federal envolvidas na produção dos relatórios. Além de pedir o arquivamento, Mendonça fez outros pedidos à presidência do Supremo. Ele solicitou acesso integral ao inquérito das fake news e uma investigação sobre a origem e a autoria dos relatórios da Polícia Federal. E também pediu que os documentos sejam considerados ilícitos e que seja proibida a produção de novos relatórios destinados a analisar atos judiciais praticados por ministros do Supremo. O processo contra Mendonça foi aberto depois que Moraes apontou possíveis irregularidades na atuação do colega em casos relacionados ao Master e também às fraudes do INSS. Fachin retirou o pedido de investigação contra Mendonça do inquérito das fake news e determinou que o material passasse a tramitar em um procedimento próprio, sob responsabilidade agora da presidência do Supremo. Ainda não teve uma resposta a esse pedido feito pelo ministro André Mendonça à presidência do STF. Débora.
1: Obrigada, Igor, pelas informações.
3: Débora, a gente segue em Brasília com informações sobre a saúde da ex-primeira-dama Michelle Bolsonaro, que foi internada. Samantha Klein, um quadro de enxaqueca, que é isso?
4: Isso, novamente esse quadro, Carol, a ex-primeira-dama está num hospital particular aqui de Brasília. Conforme a assessoria de Michelle, ela deu entrada hoje de manhã, está medicada e foi submetida aos procedimentos adotados na última crise. Ainda não há uma previsão de alta. Lembrando que no final de agosto, a ex-primeira-dama já tinha sido internada pelo mesmo motivo e acabou não comparecendo à convenção do PL para lançar Flávio Bolsonaro como candidato à presidência, nem mesmo a convenção regional aqui do Distrito Federal, onde ela mesma foi lançada. Nessa terça-feira, ela tinha agendas como uma entrevista, TV Record e gravações de campanha. Com vocês.
3: Obrigada, Samantha.
1: Você fica com o noticiário da sua região.

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5: Milena Viana.
6: Carol, agora com destaque sobre a linha amarela, porque o trânsito está bem lento para o motorista que está em direção à Barra da Tijuca, na altura do acesso à Avenida Ayrton Senna, há reflexos na passagem pelo Pechincha. Também estou observando o trânsito lento na altura do Engenho de Dentro, há reflexos em Del Castillo e também na altura de Bom Sucesso. No sentido Fundão, são boas as condições, fluxo mais intenso apenas na chegada à Avenida Brasil. Pela autoestrada Grajaú-Jacarepaguá, observo pistas livres, mesmo panorama, pelo Alto da Boa Vista. Da Zona Norte para a Zona Sul da cidade, estou observando o trânsito lento. Pela São Clemente, o motorista encontra dificuldades até a chegada à Rua Maitá, muito por conta do trânsito carregado pelo túnel Rebouças. Também estou observando o trânsito lento pela Voluntários da Pátria até a chegada ao acesso à Praia de Botafogo. Motorista que sai do Maitá em direção ao Botafogo encontra melhores condições pela Rua Pinheiro Guimarães, precisar mais à frente a Rua General Polidoro. Já no sentido contrário, sentido o Maitá, um pouco mais de paciência para o motorista, porque também estou observando o trânsito lento pela Rua Mena Barreto com reflexos na Rua Professor Álvaro Rodrigues. Carol.
5: Obrigada, Milena.
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5: Juliana Prado, a gente tem repercussão da morte do grande jornalista e escritor Zuenir Ventura, né?
7: Isso, Carol. Muita gente se manifestando, né? Claro, ao longo do dia, desde cedo, desde que foi confirmada a morte de Mestre Zu. O município do Rio, por causa da morte dele, decretou luta oficial de 3 dias, viu, Carol? O Mestre Zuenir Ventura, que morreu aos 95 anos hoje no Rio. Esse decreto, assinado pelo prefeito Eduardo Cavalieri, foi publicado em edição extra do Diário Oficial do município. Em nota, a prefeitura destacou que Zuenir destacou-se ao longo de 7 décadas na defesa da liberdade, da democracia, e como um admirado cronista da cidade que escolheu para viver, a cidade que conseguiu interpretar como poucos, né, Carol? A Câmara Municipal divulgou nota, lamentando também a morte de Zuenir, lembrando que ele é um dos grandes nomes da imprensa imortal da nossa Academia Brasileira de Letras, Carol.
5: Homenagens mais do que merecidas. Obrigada, Juliana.

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Boa tarde, Débora. Boa tarde, Carol. Boa tarde, ouvintes. O Pedro recebeu uma proposta do banco dele para investir em Fiagro. Ele pergunta o que são esses investimentos e quais são os benefícios e os riscos. Pedro, Fiagro é a sigla para Fundo de Investimento em Cadeias Agroindustriais. Você pode pensar como sendo uma espécie de fundo imobiliário para o setor do agronegócio. Os Fiagros são negociados na Bolsa, e a rentabilidade depende dos ativos que o fundo investe. Assim como os fundos imobiliários, existem os Fiagros que investem em imóveis rurais e os que investem em títulos financeiros emitidos por empresas do setor agroindustrial. O benefício para o investidor é uma rentabilidade potencialmente maior e sem a incidência do imposto de renda sobre os rendimentos distribuídos. No entanto, o ganho de capital, ou seja, a valorização do investimento, é tributado. Os riscos estão relacionados à dinâmica do agronegócio. Para um Fiagro que investe em imóveis rurais, o risco é

0: desvalorização do imóvel. Para um fiagro que investe em títulos emitidos por empresas do setor, o risco é a inadimplência. O agronegócio é muito fragmentado. Portanto, o desempenho de um fiagro específico depende da região de atuação e dos produtos agropecuários vinculados ao fundo. Portanto, é uma avaliação adicional que deve ser feita antes de escolher o fiagro para investir. Até a próxima e continue mandando as suas perguntas para cbndinheiro@cbn.com.br.
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0: Terça-feira, 22 de setembro de 2026. O presidente Lula afirmou que a ONU perdeu credibilidade e cobrou uma atuação mais efetiva do órgão na prevenção e na solução de conflitos. Em discurso na abertura da Assembleia Geral, ele reforçou que a organização vive uma de suas maiores crises e tem falhado na missão de evitar guerras. Para Lula, faltam diálogo e negociação para buscar a paz em conflitos como os da Ucrânia e do Oriente Médio. Apenas 5 planos de governo das 16 candidaturas aos governos de estado na Amazônia têm propostas para combater a violência sexual contra crianças e adolescentes. A análise feita pelo Unicef, Fundo das Nações Unidas para a Infância, considerou as propostas dos 2 primeiros candidatos com maior intenção de voto no Acre, Amapá, Amazonas, Mato Grosso do Sul, Pará, Rondônia, Roraima e Tocantins. A Amazônia Legal tem a maior taxa de violência sexual do país entre crianças e adolescentes de 0 a 19 anos. De acordo com dados do Unicef, Rondônia e Roraima tiveram em 2023 as maiores taxas de estupro do país contra o público dessa faixa etária. O cantor Lionel Richie passou por um procedimento cardíaco hoje para tratar de uma fibrilação atrial. Se trata de uma alteração no ritmo do coração. Em comunicado, a equipe médica informou que o artista está bem e ficará em repouso durante os próximos dias. 3 shows que estavam agendados para os próximos meses nos Estados Unidos foram cancelados. A Bolsa de Valores de São Paulo fechou em alta de 0,44%, com 187.422 pontos. O dólar comercial fechou em queda de 0,11%, cotado a R$ 5,10. O euro fechou valendo R$ 5,84, queda de 0,24%. No horário de Brasília, 6:04.
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1: Olá, muito boa noite. Seja bem-vinda, seja bem-vindo. Você que chegou agora, nós já estamos na segunda e última hora do Ponto Final CBN desta terça-feira, 22 de setembro de 2026. E nós voltamos a Brasília com o Igor Cardim, que tem mais detalhes sobre um pedido de Carla Zambelli, que está na Itália. Oi, Igor, boa noite novamente.
2: Boa noite, Débora. Um pedido um tanto quanto curioso, porque a defesa da ex-deputada federal, Carla Zambelli, entrou hoje no STF com um pedido de habeas corpus preventivo para obter um salvo-conduto que permita a entrada no Brasil de Zambelli sem ser presa. Segundo a defesa, ela pretende retornar ao país em 3 de outubro, véspera do primeiro turno, para votar e deixar o Brasil novamente em 5 de outubro. No documento, o advogado explica que a mãe de Zambelli, Rita Zambelli, é candidata a deputada federal por São Paulo. Segundo o advogado Eduardo Maurício, que assumiu os processos de extradição de Zambelli na Itália, afirma que o pedido busca garantir a entrada no Brasil, o exercício do voto e o retorno à Itália sem prisão durante esse período. A defesa diz que a intenção é exercer o direito político presencialmente e, inclusive, votar na própria mãe. A deputada cassada Zambelli tem 2 condenações no Brasil a 10 anos de prisão pelo ataque aos sistemas do CNJ e pela inserção de um falso mandado de prisão contra o ministro Alexandre de Moraes, assinado por ele mesmo, e há 5 anos e 3 meses pelo episódio em que apontou uma arma para um homem em São Paulo às vésperas das eleições. No ano passado, Moraes decretou a prisão preventiva da ex-deputada depois que ela deixou o país e determinou a inclusão do nome dela na lista de difusão vermelha da Interpol. E aí, no novo pedido apresentado, a defesa solicita a suspensão da execução das condenações até o julgamento de uma ação de supostas irregularidades na troca de mensagens entre Daniel Vorcaro e Moraes ou até nova decisão do Supremo. Os advogados citam ainda, Débora, decisões da justiça italiana sobre o processo de extradição, que em maio a justiça rejeitou um pedido de extradição e determinou a soltura de Zambelli. Em junho, a Corte Suprema de Cassação anulou outra decisão favorável à extradição e determinou uma nova análise do caso, que ainda está pendente. Débora.
1: Obrigada, Igor, pelas informações.
3: Débora, a gente vai seguir em Brasília. Samantha Klein está de volta, de olho aí na agenda da campanha eleitoral do candidato Flávio Bolsonaro. Ele está fazendo promessas aí para mulheres vítimas de violência, né, Samantha?
4: Isso, Carol, esse aceno específico para o público feminino numa agenda em São Luís, no Maranhão. Ele prometeu o pagamento de um voucher para que as mulheres possam deixar os filhos em creches privadas. Além disso, falou na implementação de casas de acolhimento para mulheres vítimas de violência doméstica.
5: Cada mulher que não tem uma creche para deixar o seu filho hoje, eu, como presidente, vou pagar um voucher para que ela possa deixar o seu filho numa creche privada e possa trabalhar para sustentar a sua família. Porque a mulher merece isso. Merece ser cuidada, acolhida, valorizada. Mulher empreendedora de nascença. São as mulheres que sustentam a maioria desse lado. E eu vou honrar vocês de verdade.
4: Essa promessa do voucher está no programa de governo. O texto afirma que onde não houver vaga na rede pública, a família vai receber um voucher creche para acessar a rede privada credenciada até a vaga pública surgir. Segundo o texto, ainda diz o seguinte: para que nenhuma mulher deixe de trabalhar, estudar ou empreender por falta de creche. Mais cedo, em entrevista coletiva, Flávio voltou a criticar o Supremo Tribunal Federal e disse que, se eleito for, terá 5 ministros indicados por ele, contabilizando o que ele traz ali como eventual impeachment do ministro Alexandre de Moraes. Com vocês.
3: Obrigada, Samantha.
1: São 6h09 agora. O senador Rogério Marinho, do PL do Rio Grande do Norte, que é coordenador da campanha de Flávio Bolsonaro, candidato à presidência, classificou como lamentável o pronunciamento do presidente Lula durante a Assembleia Geral da ONU em Nova York ao abordar as eleições brasileiras. No discurso, o petista afirmou que os eleitores vão escolher em 4 de outubro entre a democracia e o negacionismo. Em declaração à CBN, Marinho disse que apresentar a disputa eleitoral sob ótica ou sob a lógica do nós contra eles seria, em sua avaliação, uma tentativa de desviar o foco do que considera o esgotamento de um governo que não entrega resultados. O senador afirmou ainda que a resposta dos eleitores a Lula se dará nas urnas, onde, segundo ele, a vitória de Flávio Bolsonaro vai representar uma reação ao que chamou de uma gestão de retrocessos. Apoiadores e aliados políticos do ex-presidente Jair Bolsonaro intensificaram as articulações em Washington nos últimos meses em busca de apoio internacional, claro, de olho no cenário eleitoral brasileiro. Flávio e Eduardo Bolsonaro lideraram comitivas em uma série de reuniões estratégicas que você acompanhou aqui na CBN com integrantes do governo americano e também do Departamento de Estado. 6h10 agora, quem está conosco é o repórter especial do Jornal O Globo e comentarista de assuntos internacionais da CBN, Eduardo Graça, numa participação especial. Tudo bem, Edu? Boa noite.
6: Tudo bem, Débora? Boa noite, Carol. Uma alegria estar aqui com vocês dois dias seguidos.
3: Edu,
1: a gente te convidou para vir aqui hoje novamente para nos ajudar a analisar os discursos feitos na ONU pelo presidente Lula. O Brasil tradicionalmente abre a Assembleia Geral da ONU e na sequência discursa o presidente americano. Eu queria começar falando sobre o discurso do presidente Lula, que deu vários recados a Donald Trump, não citou o nome dele em nenhum momento, mas direcionou vários recados ali.
6: São dois discursos que se unem em serem discursos de dois presidentes que vão disputar eleições nas próximas semanas, né? O presidente Lula, de fato, na cédula aqui no Brasil, e o presidente Trump com as eleições de meio de mandato, em que, embora ele tenha afirmado que o nome dele não está na cédula, mas é um plebiscito sobre os dois primeiros anos do governo dele. Se o Partido Republicano perder, ele vai ficar numa situação muito complicada, especialmente se os democratas conseguirem o controle da Câmara e também do Senado, que não é impossível hoje, se você ver as pesquisas. Agora, são dois discursos que também são muito diferentes. O discurso do presidente Lula foi um discurso mais sóbrio. Ele foi um discurso repleto de recados para o Donald Trump, como você disse. Ele foi centrado ali na questão da soberania, né? A frase que ficou mais forte é que o Brasil não cabe no quintal de ninguém. E o discurso do presidente Trump foi um discurso, até para os padrões dos discursos do presidente Trump, foi um discurso fantasioso num grau assim impressionante. Ele conseguiu pintar um quadro dos Estados Unidos interno e dos Estados Unidos externo completamente mentiroso. Ele apresentou o discurso dele, ele diz que os Estados Unidos já vivem naquela era de ouro que ele prometeu lá na posse dele em 2025, diz que o país está ganhando a guerra contra o Irã, que há de fato uma paz total em Gaza que foi orquestrada por ele. Enfim, ele fez um discurso para quem está a fim de acreditar num pirlim-pimpim ali dele.
3: Agora, qual é o cálculo do Trump, hein, Edu? Ele fez esse discurso de olho nas eleições de meio de mandato? Porque ele tem carregado nas tintas, né?
6: Ele tem. Ele tá, Carol, ontem saiu uma pesquisa Reuters Ipsos que deu o pior índice de aprovação dele, não só nesse mandato, mas de todos os tempos dele, né, incluindo o primeiro e o segundo mandato, com só 32% dos americanos que o apoiam. Então, o foco dele nesse momento e da Casa Branca é de fazer com que pelo menos os fiéis que seguem ainda o Trump, do movimento MAGA, os militantes mais arraigados, saiam de casa, porque eles estão irritados também com o Trump. Eles não gostam da guerra do Irã, não gostam do preço da gasolina tá como tá. Eles veem os tarifaços que afetaram diretamente as zonas rurais nos Estados Unidos, os produtores agrícolas. Eles veem tudo isso como um estelionato eleitoral. É tentar fazer com que pelo menos esses eleitores mais fiéis saiam às urnas no dia 3 de novembro, para que a derrota que está se desenhando não seja uma derrota muito grande, para que pelo menos eles consigam segurar o Senado. Porque, de novo, se os democratas tomarem também o comando do Senado, a pauta política desses dois últimos anos do governo Trump vai ser ditada por eles. E aí a gente não está falando só daquilo que a gente já conversou aqui no programa algumas vezes, de um pente fino que vai ser passado ali, corrupção, atos ilegais do governo Trump. Também a própria pauta, o que vai se fazer nos próximos 2 anos nos Estados Unidos, vai passar pelo Partido Democrata. Isso vai mudar muito, inclusive, no que diz respeito à interferência dos Estados Unidos em eleições, por exemplo, de outros países, que é o que se teme aqui no Brasil nesse momento.
1: Edu, valeu, muito obrigada, viu, por ter feito essa participação especial aqui com a gente. Beijo, até segunda.
6: Meu prazer.
1: Tchau, tchau. Até lá. São 6 horas e 14 minutos agora e você acompanha o É da Sua Conta PicPay com Renata Flores.
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16: Júlia Viana chegando por aqui com informações sobre as agendas dos candidatos ao governo do estado. Oi, Júlia, boa noite.
17: Oi, Carol, boa noite para você também. Os candidatos ao governo do Rio, Eduardo Paes, do PSD, e Douglas Ruas, do PL, cumpriram a agenda de campanha em São Gonçalo, na região metropolitana do Rio, hoje. Pela manhã, Ruas participou do desfile cívico realizado no município para celebrar os 136 anos da cidade. Ele falou sobre propostas para áreas de mobilidade e infraestrutura. O candidato disse que planeja expandir o metrô para o leste metropolitano, para a zona oeste e Baixada Fluminense, que pretende firmar uma parceria com a Universidade Federal do Rio para isso. A proposta dele é que a instituição participe da elaboração de estudos e projetos para ampliação das linhas. Ele também mencionou o projeto da linha 3 do metrô, que prevê a expansão da rede para Niterói, São Gonçalo e Itaboraí. Ao falar sobre infraestrutura, Ruas disse que pretende ampliar os investimentos em obras para reduzir impactos das chuvas intensas. Já na parte da tarde, Eduardo Paes visitou o complexo do Salgueiro e disse que vai criar mais 2 unidades do Batalhão de Operações Especiais, o BOPE. O candidato do PSD disse que uma das novas instalações vai ficar na cidade da região metropolitana e a outra na Baixada Fluminense. Paes disse que o planejamento é triplicar o tamanho do BOPE e que a iniciativa está aliada a outras estratégias para promover à extinção do crime organizado. Ele prometeu uma série de medidas, como a reunificação da Secretaria de Segurança, asfixia financeira do crime, trabalho de inteligência realizado pelas polícias, aumento no treinamento de formação dos policiais e o fim da interferência política na escolha dos comandantes de batalhão e delegados. Carol.
16: Obrigada, Júlia.
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2: Oi, PVC, boa noite, tudo bem?
3: Oi, Débora, tudo bem e você? Tudo bem, Carol?
2: Oi, PVC. Nossa, PVC tá baixinho demais. Será que é o seu áudio? Baixinho? Será que é a gente
3: peraí.
2: Aqui?
3: Peraí.
2: Acho que melhorou.
3: Melhorou?
2: Acho que melhorou. Então, tá bom. Muito bom. PVC, vamos começar falando sobre essa decisão da CBF, que tem bastante polêmica, né, em relação aos estrangeiros?
3: Tem. Eu concordo com a medida. Eu acho, desde quando subiu de 5 para 7, depois de 7 para 9, eu acho muito, muito grande o número de estrangeiros. Eu sei que muita gente discorda, mas muitas vezes eu acho que o mais importante, Débora e Carol, é a gente partir de informação certa. Com informação certa, a gente opina o que quiser. Muitas vezes a gente ouve assim, mas na Europa todo time tem até 10, 11 estrangeiros. Só que não é bem assim. A questão é que na Europa tem uma limitação da legislação, porque quem tem passaporte europeu não é considerado estrangeiro para efeito de trabalho. Um jogador de futebol desde 95 é equiparado a arquiteto, engenheiro, advogado, jornalista, médico e pode trabalhar livremente em qualquer outro lugar. Então, por exemplo, na Espanha, o limite é de 3 extracomunitários, ou seja, 3 jogadores sem passaporte europeu. Esses são estrangeiros. E tem uma outra diferença, na minha opinião, que é a seguinte. Os europeus conseguem contratar os melhores jogadores do planeta. Então, quando você está convivendo entre os melhores, a chance de você se tornar um dos melhores é muito grande. O Brasil contrata os estrangeiros que a Europa não quer. O que não significa... Assim, não pode ser xenófobo, certo? Então, assim, não pode de jeito nenhum. Meu pai é português. Eu tenho passaporte português, mas meu pai é português. O Grêmio começou a temporada com 12 estrangeiros. Hoje o Grêmio tem 11 estrangeiros. Porque dispensou 5. Monsalve, Leonel Pérez, Aravena, Cristaldo e Cuejar. Tem gente que nem sabe que esses 5 estavam lá. Então não fizeram tanta diferença. Na rodada do final de semana, só 2 clubes tiveram escalação no time titular de 6 estrangeiros. Você pode ter 9. Tem elenco com 12. Mas você pode escalar 9 na súmula. Só 2 clubes escalaram 6. Nenhum escalou 9. Então nós estamos discutindo uma coisa que na prática está menor do que a limitação impõe. Só que isso, ao mesmo tempo, a tentativa é o entendimento de que o jogador jovem brasileiro não está jogando aqui porque você contrata o mais experiente e não está jogando lá porque quando ele chega lá com a idade do Endrick e do Estevão, ele não tem maturidade para ser titular. Então o Endrick e o Estevão não jogam, o Vitor Reis não joga, o Jair da Seleção Brasileira não joga lá e aqui também não joga porque tem alguém que está tapando o lugar dele. Então isso vai resolver... Muita gente diz assim, não vai resolver a situação do jogador jovem porque não é isso que vai resolver. Tudo bem, mais ou menos como eu dizia assim, se eu fizer o salário mínimo ultrapassar o limite da inflação sempre no reajuste, isso é o que vai resolver definitivamente o problema da fome no Brasil? Não, mas se eu não fizer nem isso, então eu sou favorável, eu acho que vai fazer bem para a gente tentar ter um limite que não vai ser pequeno. 5 estrangeiros não é pouca coisa. Para a gente valorizar o grande jogador talentoso como o de Arrascaeta, uruguaio, como Gustavo Gomes, paraguaio, como Pedro Rocha, Figueroa, que jogaram aqui, fizeram a história do futebol brasileiro, e ao mesmo tempo criar limites que podem deixar um pouco mais... Ser mais pela qualidade, menos pelo preço que o jogador estrangeiro venha para cá.
2: PVC, vamos falar rapidinho da final do Brasileirão Feminino?
3: Vamos lá, Corinthians e São Paulo. Corinthians é o melhor ataque, o São Paulo é a melhor defesa. Grande vantagem é que as finais vão acontecer nos 2 próximos sábados e, portanto, no meio da data FIFA. O futebol feminino vai ser a grande atração do futebol doméstico do Brasil nessas duas próximas semanas, com jogos em Itaquera, vai ter mais de 15 mil pessoas, certamente, talvez tenha 40 mil pessoas em Itaquera, ontem tinha 9 mil pessoas, foi o melhor público do campeonato até aqui. E o segundo jogo, no Morumbi, no dia 3, véspera da eleição, o São Paulo e Santos do campeonato masculino vai acontecer na sexta-feira à noite, porque o sábado é o dia nobre e está reservado para a final São Paulo e Corinthians. São Paulo, melhor defesa, goleira Carlinha não tomou gol em 7 jogos. O Corinthians da Johnson, que fez o gol da vitória ontem, que eliminou o Bahia. O Corinthians vai para a 10ª final consecutiva e hoje o Arthur Elias convocou para amistosos contra a Argentina 4 jogadores do Corinthians, 2 jogadores do São Paulo, 2 jogadoras do São Paulo para esses amistosos do mês que vem. 26 de setembro, 3 de outubro, as duas finais São Paulo e Corinthians do Campeonato Brasileiro Feminino.
2: PVC, obrigada, viu? Amanhã falamos mais. Beijo.
3: Obrigado, Débora. Obrigado, Carol. Até amanhã.
4: Beijo, PVC.
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0: Terça-feira, 22 de setembro de 2026. O ministro do Supremo Tribunal Federal, Flávio Dino, disse que o momento adequado para que a corte analise a ação sobre a transparência das emendas parlamentares é depois das eleições. Dino é relator do caso no STF. Ele afirmou que os processos já estão prontos para julgamento, mas que seria desleal se o Supremo julgasse um tema tão complexo a poucos dias das eleições. A corte realiza hoje uma audiência pública sobre a responsabilização de parlamentares em caso de irregularidades na execução de emendas. A candidata ao Senado pelo Distrito Federal, pelo PL, Michele Bolsonaro, foi internada hoje após apresentar um quadro de enxaqueca. De acordo com uma nota divulgada nas redes sociais, a ex-primeira-dama fazia tratamento clínico para as dores de cabeça havia 2 meses, mas não apresentou melhora. Ela agora passa por tratamento especializado em Brasília. Ainda não há previsão de alta. Antônio Guterres fez hoje seu último discurso como secretário-geral da ONU, na abertura da Assembleia Geral. O português de 77 anos encerra em dezembro o segundo mandato de 5 anos à frente da organização. No pronunciamento, Guterres alertou para o avanço das guerras, as violações de direitos humanos e os desafios trazidos pela inteligência artificial. A ONU já discute a escolha do sucessor. O Brasil defende que o cargo seja ocupado por uma mulher latino-americana, mas ainda não definiu um novo nome depois da desistência da ex-presidente do Chile, Michelle Bachelet. No horário de Brasília, 6h31.
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10: Juliana Prata tem informações sobre uma denúncia de uma tentativa de feminicídio em Magé, né, Juliana?
11: Isso, Carol, um caso que a gente trouxe aqui, um caso bizarro que a gente já trouxe aqui em outras situações. Agora o Ministério Público do Rio denunciou Paulo Neto Rosa por tentativa de feminicídio contra ex-companheiro, esse caso que aconteceu em Magé, na Baixada, crime que aconteceu na madrugada do dia 19 de setembro, depois de uma discussão dentro de um bar. A vítima deixou o local, foi perseguida por esse homem, ele derrubou a mulher no chão e passou a morder essa mulher no rosto. Ela foi levada para o hospital, passou por cirurgia e esse homem foi preso horas depois desse crime. O Ministério Público ressaltou que já havia uma medida protetiva concedida pela Justiça em agosto que proibia esse homem de se aproximar da ex-companheira e manter contato pessoalmente ou pelas redes. Na denúncia, o Ministério Público ainda pediu à Justiça que Paulo seja levado a júri popular quando ele for julgado por essa tentativa de feminicídio. Também pediu a fixação de valor de salário, 50 salários mínimos para reparação dos danos materiais e morais causados a essa mulher, Carol.
10: Nossa, que história. Obrigada, Juliana.
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10: Milena Viana.
13: Carol, na ponte Rio-Niterói tem um acidente entre dois carros na altura da grande curva no sentido Niterói. Movimentação bem complicada para o motorista. Segundo a Ecovias Ponte, o tempo estimado de travessia está no entorno de 48 minutos. Estou observando reflexos pela Avenida Brasil, Avenida Rio de Janeiro e também viaduto do gasômetro. Você que segue pela Via Expressa do Porto também está encontrando dificuldades em direção ao gasômetro a partir da Avenida Professor Pereira Reis, pela binário, mesmo panorama trânsito lento até a chegada rodoviária. Motorista motorista que segue pela Avenida Francisco Bicalho também já está encontrando reflexos desse acidente na ponte Rio-Niterói, trânsito lento a partir do acesso pela Avenida Presidente Vargas. Quem segue em direção à Cidade Nova está encontrando boas condições pela Avenida Francisco Bicalho. Na ponte, no sentido Rio, pistas livres, 13 minutos é o tempo estimado de travessia. Carol.
10: Obrigada, Milena.
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0: Bela Megali, boa noite, tudo bem?
1: Boa noite, Débora. Boa noite, Carol. Boa noite, ouvintes.
0: Oi, Bela. Bela, qual foi o ministro do STF que não aceitou o convite para degustação de uísque em Londres?
1: Débora, as mensagens trocadas entre Daniel Vorkaro e os organizadores que ele contratou para realizarem esse evento, que aconteceu em 2024, mostram que existiu pelo menos um dos ministros, né, do Supremo Tribunal Federal que eles entraram em contato, que declinou não só da degustação de uísque Macallan em Londres, mas também da viagem, que foi o ministro Cristiano Zanin. O Fábio Faria, né, ex-ministro de comunicação do governo Bolsonaro, das comunicações do governo Bolsonaro, e era um dos consultores ali, né, do Vorkaro, que ajudava ele a fazer pontes com autoridades do Supremo Tribunal Federal, sugeriu que o Zanin fosse convidado. O convite foi levado até o Zanin, conforme mostram as mensagens, mas o ministro declinou, não aceitou a proposta. Eu também apurei com aliados do ministro Zanin que ele nunca teve contato e nenhuma agenda com o Daniel Vorkaro. Eles não tiveram relação próxima, então, diferentemente de outros magistrados que a gente viu que se reuniram com o Vorkaro, trocaram mensagens, o Zanin afirma que não, nunca teve, para esses interlocutores, que nunca teve essa relação direta. Vamos lembrar que esse evento em Londres, que aconteceu em abril de 2024, na época ainda não existia, né, investigações envolvendo diretamente o Daniel Vorkaro, mas já tinham autoridades presentes nessa degustação.
2: Oi.
1: Só ministros do Supremo, haviam dois ministros do Supremo Tribunal Federal, o Dias Toffoli, e também o ministro
2: Pode ser,
1: Alexandre de
2: pode ser.
1: Moraes, além de outras autoridades. Enfim, então é esse o ministro que acabou recusando ali foi o ministro Cristiano Zanin. Débora e Carol.
0: Agora, Bela, bom, que até onde a gente sabe, né? Então, o ministro Zanin, você trouxe essa apuração, não aceitou, e a ministra Carmen Lúcia disse durante a sessão bomba que ela nunca foi convidada. Agora, nunca foi convidada porque eles tinham certeza que ela não aceitaria estar no espaço de conflito de interesse ou porque ela é uma mulher?
1: Pois é, né? Pelo que a gente viu, a proporção de mulheres, né, nesses eventos do Vorkaro e de homens era muito desproporcional, né, Débora? E as mulheres até não eram mulheres que ocupam espaços de poder que estavam presentes nesse tipo de evento. Muito pelo contrário, a gente via que o Daniel Vorkaro gostava de usar as mulheres ali como uma espécie de atração, né, para esses homens ali do universo do poder. Então, uma reprodução bem machista. Até achei interessante porque em um dos argumentos que o Daniel Vorkaro apresentou quando teve a audiência com um juiz do gabinete do ministro André Mendonça pedindo para ser solto nesse mês, no início desse mês, o argumento dele é que a família dele está sem homens soltos. Tanto ele quanto o pai estão presos, o Henrique, e ele fala que a mãe, a filha, enfim, as mulheres estão abandonadas porque não tem, todos os homens da família estão presos. Então, esse ponto que você me falou me lembrou desse trecho do depoimento do Daniel Vorkaro, Débora.
0: Bom, com certeza a ministra Carmen Lúcia está feliz de não ter recebido convites desse tipo. Obrigada, Bela. Beijo. Até semana que vem. Não, até quinta-feira.
1: Até quinta. Quinta nos vemos. Um beijo para você, para Carol e para os ouvintes.
3: Tchau, tchau, Bela.
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0: Carlos Eduardo Éboli, já aqui com a gente. Oi, Duda, boa noite, tudo bom?
1: Tudo bom, Carol, boa noite.
0: Teremos aí uma paradona da data FIFA e dos clubes do Rio. O Botafogo é mais pressionado para usar bem esse tempo, né? Acabou de trazer o Tite, vai ter um tempinho aí para arrumar a casa.
1: É, essa é a questão, Carol. É um técnico que chega agora para fazer um trabalho de bombeiro, né? Então é bom ele ter tempo para pensar na estratégia ideal para tirar o Botafogo dessa situação. Não, o Botafogo não está na zona de rebaixamento, mas segue se aproximando de maneira preocupante, né? O Botafogo vira uma sequência muito ruim, sem vitórias. É, na última rodada perdeu mais um jogo, perdeu para o Mirassol justamente na estreia, né, do Tite. Ali não dá para colocar muito na conta do novo treinador, porque não teve ali o tempo necessário para colocar em prática a filosofia, para ser, né, entender melhor o que, que ele pode usar no elenco, qual é a formação titular. Então, pouca influência teve o Tite, a não ser uma questão ali de vestiário, a presença que ele naturalmente tem, mas com um perfil que eu já falei aqui, não é um perfil de bombeiro. O Tite não tem um perfil de bombeiro. Ele vai ter também que trabalhar essa questão, vestir um uniforme, que ele não está acostumado a vestir, pelo menos a gente analisando assim, os trabalhos, né, pelos quais o Tite passou, trabalhos com elencos qualificados, com capacidade de título, né, seleção brasileira, já conquistou títulos importantes, mas essa situação do Botafogo, ela é um tanto nova assim, para o Tite, e ele tem que entender muito bem essa situação. Daí a pressão, né, porque ele chega com essa responsabilidade e vai ter que fazer o Botafogo voltar a vencer, né? O Botafogo tem 35 pontos, é o 12º colocado, e o 17º, que é o Grêmio, né, que é o primeiro time ali para sair da zona de rebaixamento, tem 29. Então a gente está falando de uma diferença de 6 pontos, que pode parecer confortável, mas ela pode sumir rapidinho também, se o Botafogo não retomar aí o caminho dos bons resultados. Então o Tite vai ter trabalho pra caramba aí nesses 15 dias, trabalhar encaixe de jogadores, fazer com que o Botafogo tenha produção ofensiva, tenha mais volume, pare de cometer vacilos na parte defensiva, porque tá difícil pra caramba, na minha opinião, a vida do Botafogo. E você tem atrás do Botafogo gente que tá rendendo melhor e mostrando recuperação. Inclusive o próximo adversário do Botafogo, que é o clássico contra o Vasco, né? O Vasco está em crescimento, e aí olhando para o trabalho do Pedro Emanuel, esse vai ter 15 dias importantíssimos, mas sem pressão, porque ele vai ter 15 dias para melhorar o que ele já melhorou, melhorar ainda mais. O Vasco da Gama está no seu melhor momento da temporada, subindo de rendimento, saiu da zona de rebaixamento, né? O Botafogo nesse momento tem ali 4 pontos a mais que o Vasco. Olha o tamanho desse jogo que vai acontecer na rodada que vai ser realizada logo após essa data FIFA, paradona data FIFA, né? Com 3 jogos espetaculares da seleção brasileira, 2 contra a Austrália e 1 contra a poderosa Índia, né? Não posso deixar de perder esses jogos da seleção
0: brasileira. Espetaculares com ironia, né?
1: É, com uma ironia também do tamanho, né? Mas tudo bem.
0: Mas o tamanho da população da Índia, né?
1: É, exatamente. E contando tudo, população, animais, tudo. Mas, olha, o que eu tava falando mesmo, cara? Eu tava falando que tá dessa data FIFA, que não serve de nada, entendeu? Pra seleção, na minha opinião. Mas que vai ser importante para esses clubes buscarem um ajuste. No caso do Vasco, ajustar ainda mais o que tá funcionando muito bem. Então, é de olho nesse clássico aí, Botafogo e Vasco, porque virou um confronto direto. Virou um confronto direto que pode apertar ainda mais aí a corda no pescoço do Botafogo. Hoje eu não tenho dúvida em afirmar que mesmo daqui a 15 dias o Vasco vai ser favorito nessa partida contra o Botafogo. E o Fluminense, por exemplo, o Fluminense está sempre brigando na parte alta da tabela, vai se firmando no G4, o Marcão vem de uma ótima atuação junto com o Fluminense contra o Corinthians, né? Time que já está classificado, inclusive, para a semifinal da Libertadores da América, período importantíssimo, né, para o Marcão seguir ajustando aí o Fluminense, que deu, na minha opinião, uma ótima última resposta. Então, vai ser muito proveitoso também esse período do Marcão no Fluminense, sem grande pressão, porque o Fluminense está em duas frentes importantes, uma atingindo uma meta que é dentro da realidade do Fluminense, vaga na Libertadores, e quem sabe nem vai precisar dessa vaga na Libertadores no Campeonato Brasileiro, porque está brigando pelo próprio título da Libertadores, né, nessa semifinal que se aproxima aí, espetacular, com o Palmeiras. E o Flamengo, líder do campeonato, acho que vai tirar proveito para descansar a turma, treinar com o que tem ali, muitos jogadores convocados, mas é um período também só para manutenção do trabalho do Leonardo Jardim.
0: Valeu, Dudu, um beijo, bom trabalho.
1: Beijo.

0: Você gosta de café?
1: Esse é o assunto de Cassiano Ribeiro. Ele fala sobre o aumento do consumo da bebida no Brasil.
2: Oi, Débora. Oi, Carol. Boa noite para você, ouvinte. Como está o consumo de café de vocês, hein? Na média, o brasileiro aumentou o consumo neste ano, segundo o levantamento divulgado agora há pouco pela BIC, Associação Brasileira da Indústria de Café. Até agosto, o consumo de café no Brasil havia crescido mais de 2% em relação ao ano passado. Mas se a gente levar em consideração só o segundo quadrimestre, ou seja, de maio a agosto, o aumento foi de 4,6% em comparação com 2025. Ao todo, o país consumiu nesse período 7 milhões de sacas de 60 quilos de café. E esse crescimento tem a ver com alguns fatores. Primeiro, com a oferta. A safra brasileira foi maior, tanto do tipo arábica, que é o mais consumido, como do robusta, ou conilon. Com mais café no mercado, os preços caíram e isso também contribuiu para um maior consumo da população brasileira. A queda de preço mais acentuada foi observada nos cafés torrado e moído e das variedades tradicional e extra forte, que caíram de R$ 62,00 em média o quilo para R$ 55,00 o quilo, segundo a BIC. Com relação à próxima safra, que será colhida em março do ano que vem, o setor está cauteloso quanto ao volume colhido, porque, claro, tem um super El Niño influenciando o clima no Brasil. Mas, por enquanto, dá para dizer que a safra vai bem, as floradas foram bem mais intensas, o que é bom, mas até março ainda tem muito tempo pela frente. Outras informações do levantamento da BIC estão no site globorural.com.br. Até mais.
0: Já está dando para estocar café, né, Carol?
3: Olha, eu fui no mercado, achei que estava barato, que estava valendo a pena, dei uma estocadinha. Assim, um estoque muito grande, mas quando o café está barato, eu aproveito para comprar, porque sabe-se lá se o preço vai aumentar, né? Com esse El Niño, sei lá o que, que vem por aí. Estou me garantindo, sem café não dá para ficar, não.
0: Não, sem café a gente não fica. São 6h50 agora, nós vamos à Fortaleza. Letícia Lopes tem desdobramentos do caso Isabelle Caracristi, que morreu em circunstâncias ainda não completamente esclarecidas, né, Letícia? Qual é a novidade agora? Boa noite para você.
4: Boa noite, Débora, e boa noite aos ouvintes da CBN. Débora, hoje à tarde, João Munhoz Neto, de 34 anos, ele foi preso. E a advogada de defesa, Lígia Peixe, afirmou que ele é casado com outra mulher. A informação foi confirmada hoje à tarde pela advogada de defesa. Ele foi preso preventivamente hoje em um condomínio no mesmo bairro aqui em Fortaleza, onde aconteceu, como você bem disse, no último dia 13, aconteceu esse caso. O casamento entre João e essa outra mulher, que a identidade não foi revelada, ocorreu em janeiro de 2025. A advogada foi questionada, então, se esse relacionamento entre João Munhoz e a menina Isabelle poderia ser considerado extraconjugal. Então, a advogada minimizou, disse que ele estava separado de fato da esposa, mas não nos papéis, mas que existe já um procedimento de divórcio amigável. Em depoimento à polícia, nesta segunda-feira, antes de ser preso, o João afirmou que é formalmente casado, mas estava separado de fato e nesse processo de divórcio. Disse ainda que o término da relação anterior ocorreu cerca de 15 dias antes do início do relacionamento com Isabelle. Ele afirmou aos investigadores ainda que no começo negou essa condição por medo da reação da Isabelle, mas posteriormente explicou toda a situação e não soube dizer se a família de Isabelle tinha conhecimento dessa situação. A advogada, inclusive, criticou a prisão preventiva de João, a qual ela disse que pegou de surpresa a advogada de defesa. Disse, inclusive, que ele se apresentou voluntariamente, entregou o celular, deixou os telefones e, mesmo assim, ele foi preso na tarde desta terça-feira. E aí, vale falar, Débora, que o pedido de prisão preventiva tem como base os seguintes artigos do Código Penal. O 122, que é induzir ou instigar alguém ao suicídio, e o 147, que é o de ameaça. Débora.
0: Obrigada pelas informações. Fato é que Isabelle foi encontrada morta no prédio onde morava com o João, que era o namorado. A família dele também morava lá. Ninguém avisou a família de Isabelle que ela havia morrido. A mãe descobriu por acaso, porque foi procurá-la no dia seguinte, já que ela não dava notícias. Essa foi Letícia Lopes de Fortaleza. Você fica agora com o noticiário da sua região.

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4: Juliana Prado, vamos falar da chuva?
5: Carol, registro de chuva fraca, aliás, chuva moderada em alguns pontos da cidade. No último boletim que a gente tem do Centro de Operações, destaque para chuva nas estações Guaratiba e no Alto da Boa Vista. Lembrando que a previsão é que a gente siga nessa atuada, né, Carol? Amanhã com temperatura muito baixa no Rio de Janeiro, quinta-feira também, chamando a atenção, então, que vamos ficar sob a influência dessa frente fria aí para os próximos dias. Tem mensagem da Vera, nosso ouvinte lá de Fortaleza, ela todo dia manda mensagem sobre o tempo por lá, Carol. Diz que está ouvindo o Ponto Final, que quer manifestar também, que está muito chateada com a chuva no Rio. Lembrando que o sol só apareceu sábado e no domingo. Ela está aqui solidária à situação dos cariocas. Eu andando lá fora aqui na redação da CBN, agora há pouco, Carol, olhei para fora e falei, gente, realmente é impressionante, né? São muitos os dias que a gente só tem esse visual aqui no Rio de Janeiro. É chuva, chuva, chuva, nuvem, nuvem, nuvem, e com direito a frio, que amanhã a gente vai ter 20 graus de máxima, quer dizer,
4: 20 graus de máxima, gente, ninguém merece. Diz que no fim de semana vai aparecer um solzinho, dei a previsão ali até sábado, mas sábado e domingo deve aparecer um solzinho, tô levando fé, vamos ver, mas amanhã e depois, frio e chuva, ninguém merece, gente.
5: Estamos no dia 22 de setembro, uma loucura, né, Carol? Obrigada a todo mundo aí que tá.
4: Continua.
5: Quem tá mandando mensagem dizendo da situação e quem tá solidário com a nossa situação, que é a nossa amiga Vera lá de Fortaleza, porque tá brabo pra nós, viu?
4: Valeu, Ju. Obrigada, Vera, pelas mensagens.
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1: Carol, voltamos para nos despedir do nosso ouvinte. Beijo, até amanhã.
2: Um beijo, Débora, para você e para os ouvintes. Boa noite, até amanhã.
1: A produção do Ponto Final CBN foi de Wender Starles, trabalhos técnicos, Daniel Mesquita e Henrique Dias. Muito obrigada pela companhia, tenha uma ótima noite. Voltamos amanhã às 5, esperamos você. Até lá.

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Terça-feira, 22 de setembro de 2026. O ministro do Supremo Tribunal Federal, André Mendonça, rebateu as acusações de Alexandre de Moraes e afirmou que o colega é quem deveria ser investigado por abuso de autoridade, em defesa

0: apresentada ao presidente da corte, Edson Fachin, Mendonça pediu o arquivamento da representação aberta contra ele e alegou que Moraes usou métodos ilegais para acusá-lo. Moraes havia enviado relatórios da Polícia Federal que, segundo ele, apontariam improbidade administrativa, abuso de autoridade e crime de responsabilidade na condução de investigações. Mendonça também afirmou que Moraes deveria ser investigado pela condução do inquérito das fake news, aberto há 7 anos. O Ministério da Previdência Social e o INSS prorrogaram por mais 1 ano o Ateste Médio, sistema que permite que o trabalhador solicite o benefício por incapacidade temporária sem necessidade de realizar uma perícia presencial. A análise é feita com documentos médicos enviados pela internet, como laudos e atestados. O auxílio por incapacidade temporária, antigo auxílio-doença, é pago ao segurado que fica temporariamente incapaz de trabalhar por motivos de doença ou acidente. Morreu hoje aos 95 anos o jornalista e escritor Zuenir Ventura, imortal da Academia Brasileira de Letras. A morte foi confirmada pela família. Mineiro de Além Paraíba, Zuenir teve uma trajetória de mais de 6 décadas no jornalismo e passou por veículos como o Correio da Manhã, o Cruzeiro, Veja, Isto É, Jornal do Brasil e o Globo. Entre suas obras mais conhecidas estão 1968, O Ano Que Não Terminou, e Cidade Partida, vencedor do Prêmio Jabuti. Zuenir também recebeu os prêmios de jornalismo ESSO e Vladimir Herzog. Ele deixa a mulher, Mari Ventura, e 2 filhos. No horário de Brasília, 7:03.
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2: Olá, boa noite. Sejam bem-vindos, bem-vindas ao novo Viva Voz Eleições, já não tão novo, consolidado aqui no horário das 19h. Hoje é terça-feira, dia de Thaís Oyama com a gente. Thaís, que é colunista do Globo, comentarista da Globo News e também âncora do programa Linhas Cruzadas da TV Cultura. Boa noite, Thaís.
3: Boa noite, Vera. Um prazer estar de novo com você, com os ouvintes da CBN.
2: É isso. E hoje eu e a Thaís vamos ter a companhia do professor Carlos Gustavo Poggio. Ele é professor do Departamento de Ciência Política do Berea College, especialista em relações internacionais, vai conversar um pouco com a gente nesse dia de agenda internacional intensa com a Assembleia Geral da ONU. Boa noite, professor Poggio. Obrigada por, de novo, nos atender e dividir com a gente suas análises.
4: Boa noite, Vera, Thaís, prazer conversar com vocês, com quem nos ouve aí pela CBN.
2: Então, vamos começar, porque esse foi o assunto do dia, né? A abertura da Assembleia Geral da ONU. A gente teve discursos do presidente Lula, também do presidente norte-americano Donald Trump, dois discursos bem diferentes. Vou analisar aqui com a Thaís e com o professor o conteúdo de cada um deles, o que cada um deles representa, significa nesse momento atual das tensas relações diplomáticas entre Brasil e Estados Unidos e também do momento ali turbulento da política interna norte-americana. Queria começar pelo discurso do Lula. Ele começou falando de temas globais, falou de guerra, falou bastante aí do enfraquecimento da ONU como um organismo de promoção da paz, da justiça, da equidade e da necessidade de reformar as Nações Unidas. Fez aí um histórico recente de ações dos Estados Unidos que ele considera arriscadas pelo que elas significam em termos de tarifa e de tentativa de submissão de outras partes do mundo. E terminou caminhando para os temas aqui da política interna brasileira, falou de PIX, falou de fim da escala 6x1 e terminou falando especificamente das eleições, falando do dia da eleição e do que ele caracterizou como uma disputa entre a democracia, que seria representada por ele, e o negacionismo, que seria, portanto, representado pelo Flávio Bolsonaro. Thaís, queria começar ouvindo as suas impressões. Você acha que o Lula soou mais como um estadista ou que ele acabou soando um pouco provinciano ao falar tanto de temas domésticos?
3: Pera, eu acho que na primeira parte, a parte do público externo, a parte que ele falou para a ONU, eu acho que ele teve mais contundência do que em relação aos discursos passados, mas, na verdade, ele percorreu aquelas posições tradicionais da diplomacia brasileira, falou dos mesmos temas, a defesa do multilateralismo, a condenação das guerras, preocupação com a mudança climática. Ele quis, sobretudo, fazer um contraponto deliberado, não é, ao discurso do Donald Trump, que, sabidamente, viria depois. Então, ele usou para isso as posições tradicionais da diplomacia brasileira, inovou um pouco, colocando lá a pauta da inteligência artificial, né? De novo um contraponto ao Trump, porque ele cobrou regras para as big techs, limites éticos para o desenvolvimento da inteligência artificial, de novo, então, se contrapondo à posição do Trump. Eu acho que dali não veio grande novidade, o professor vai nos iluminar melhor. Agora, na segunda parte, quando ele falou para dentro, aí eu francamente acho que ele também não estava preocupado com o conteúdo. Ele aproveitou o palco da ONU, né, fazer um discurso eleitoral pronunciado do palco da ONU, foi isso que ele fez. Mas quanto ao conteúdo, eu acho que ele não estava muito preocupado. Inclusive, muita gente criticou o fato de ele ter abandonado a campanha para ir fazer esse discurso, para abrir a Assembleia, mas eu tenho para mim que isso foi sim uma estratégia interessante do ponto de vista eleitoral, porque, afinal de contas, essa ideia de Lula estadista, essa ideia do Lula que o mundo ouve, né, é um ativo eleitoral. E ainda que você baixe o som lá, deixe no mudo, você está vendo o presidente nesse palco prestigiado e sendo prestigiado pelo mundo. Então, eu acho que do ponto de vista eleitoral, e numa eleição, novamente, tão apertada como essa, essa imagem simplesmente pode fazer alguma diferença, e ainda mais se a gente lembrar do antecessor do presidente Lula, né? Então, aí qualquer coisa parece um triunfo diplomático na comparação.
2: Ah, isso é verdade, porque o Bolsonaro, né, professor, costumava usar esse palco para, aí sim, professar negacionismo. Professar negacionismo em relação a vacinas, falar das urnas eletrônicas, assuntos domésticos com um viés de desinformação e obscurantismo. Queria ouvir do senhor quais foram as suas impressões, ou de você, né? Acho que é melhor, posso chamar o pódio de você. Quais foram as suas impressões e também esse contraponto tanto com Trump quanto com Bolsonaro, acho que faz, que é interessante.
4: Olha, Vera, eu acho, primeiro que acho que a Thaís foi precisa, perfeita no comentário dela, não tenho reparos a fazer ao que ela disse, né? Eu acho que não é, de certa forma, surpreendente que o Lula tenha feito um discurso eleitoral. É muito comum que esses discursos sejam feitos para o público interno, né? É uma audiência aparentemente internacional, mas as pessoas, outras pessoas fora do país, elas acabam não assistindo muito esses discursos, né? Por exemplo, quantos americanos assistiram ao discurso do Macron? O Macron falou na Assembleia Geral, nós não estamos aqui discutindo o discurso do Macron. É um discurso muito feito para um público muito específico. Nesse sentido, não me parece que cabe da crítica à campanha do Lula, porque isso foi uma extensão da campanha, foi um ato de campanha, praticamente, o que nós vimos lá, né? E acho que uma das questões que faz com que esse discurso seja um discurso forte, mas que não seja um discurso constrangedor, como vocês colocaram, porque é um discurso que foi escrito por profissionais, né? Eu acho que essa é uma diferença importante quando os líderes se expressam num palco internacional. No caso do Bolsonaro, era um grupo muito pequeno de pessoas que escreviam o discurso dele e sem colaboração quadros tradicionais do Itamaraty, né? Você pode selecionar quadros do Itamaraty que sabem exatamente dialogar com as tradições de política externa brasileira dentro da interpretação do presidente de turno, que eu acho que é o que fez o Lula. Ele dialoga muito com tradições muito conhecidas da diplomacia brasileira, multilateralismo, defesa de instituições, etc., mas, ao mesmo tempo, ele não coloca isso de uma forma que fuja muito da tradição da política externa brasileira, porque os profissionais do Itamaraty sabem como fazer essa costura. Então, acho que, em linhas gerais, não me surpreendeu um discurso que foi exatamente o extremo oposto do discurso do Trump, né? Foi o Ying e o Yang aqui que nós vimos na ONU nesses dois discursos, e que marca pontos que a campanha do Lula tem batido na questão da soberania, referências que me parecem nem implícitas, né, bastante explícitas, tanto aos Estados Unidos quanto ao Flávio Bolsonaro. Nesse sentido, me parece que foi dentro daquilo que nós esperávamos, considerando o contexto eleitoral que vivemos.
2: Nesse aspecto de falar para o público interno, algumas opções dele, eu acho que embutem alguns riscos, queria ouvir vocês. Uma delas é aquela questão de sempre tratar de Cuba e Venezuela, que parece uma espécie de obsessão do Lula a cada discurso ter que trazer esses dois países que não são exatamente, né, nem um pouco, inclusive, democracias. Ele que sempre também puxa para a defesa da democracia. Então, o tom, dessa vez foi bem breve, mas sempre fica ali um estranhamento. E ele fez uma crítica muito veemente a Israel, que chamou de Estado genocida de novo, quando a gente sabe as dificuldades que ele tem com esse eleitorado da comunidade ali, judaica, brasileira, em razão desse posicionamento. Queria ouvir se vocês acham que faltou lapidar um pouco essa parte, que para alguém que está empatado, praticamente empatado, né, literalmente empatado nas pesquisas, querer acrescentar um fator de dissenso que pode lhe prejudicar? O que vocês acharam desses aspectos especificamente?
3: Posso acrescentar uma coisa à sua pergunta e aí
2: claro.
3: Daí a gente passa para o professor, que daí eu adiciono a minha dúvida. Que é a seguinte, professor, concordo com a Vera, ele repete, e já é uma posição histórica da diplomacia brasileira também, né, nos governos Lula, essa condenação ao bloqueio a Cuba, etc, etc. Mas, no contexto atual, com o presidente Trump falando abertamente em mudança política na ilha, eu queria saber de você se você acha que essa posição do Trump altera o peso da declaração do Lula, que é uma posição histórica já.
4: Sem dúvida nenhuma, né? Eu acho que, primeiro, né, há riscos nessa postura do Lula, como a Vera colocou, mas acho que esses são riscos que estão, de alguma forma, precificados, digamos assim, para usar a linguagem do mercado, né? Você tem, eu acho que são coisas diferentes aqui, né? Por exemplo, um discurso que foi muito agudo e agressivo com relação a Israel, em que ele cita nominalmente o Benjamin Netanyahu. Eu acho que esse é um discurso que busca, em certa medida, aí sim, talvez seja o trecho do discurso que o Lula não está pensando muito no público interno, mas mais pensando no público internacional. Me parece que ele quer aí colocar o Brasil como, em certa medida, um líder do sul global, digamos assim, dentro de um tema que é um tema que recebe muita crítica por parte, principalmente da esquerda global. A esquerda global, em grande medida, tem muito se organizado por conta da guerra em Gaza, questão da Palestina, etc. Então, nesse sentido, me parece que é o Lula tentando se posicionar aí. Eu chamaria a atenção, Vera, um pequeno trecho, né, que tem relação a isso no discurso do Lula, em que ele pega uma pequena frase, né, e começa a falar de ameaça à democracia, ele cita Nicarágua. Né? Ele então, fala, não é impedindo, né? Não é impedindo a oposição de se eleger que a Nicarágua vai conseguir resolver os seus problemas. É uma leve, né? Digamos assim, uma leve crítica a um aliado, a alguém que o governo Lula e o PT enxergam como aliado, a ditadura do Ortega na Nicarágua. Né? Então, acho que são esses riscos que existem, mas não me parece que, de novo, né? Não me parece que foi... O objetivo desse discurso calibrar, como você colocou, essas questões. Acho que foi, pelo contrário, foi colocar o pé no acelerador em muitas das questões que são tradicionais aí dentro da administração do PT, tendo em vista, como a Thaís bem aponta, marcar, além de tudo, um contraste com a administração Trump, no momento que o Trump vem em seguida e fala, não, nós vamos usar a força na América, usamos na Venezuela e Cuba vai ser o próximo, né? Então, nesse sentido, ganha um outro contexto essa defesa que a gente vê do Lula com relação a Cuba, que, como você coloca, é algo que é histórico, mas acho que o custo disso seria maior em outras oportunidades.
2: Thaís, me chamou a atenção o fato do Lula ter vestido uma certa carapuça na questão da segurança pública, porque ele se pôs a fazer balanço extenso ali de ações nessa área para dizer que o Brasil está combatendo a lavagem de dinheiro internacional, criou um centro de operações na Amazônia, bateu recorde de apreensões, falou da Operação Carbono Oculto, falou que está combatendo o crime, também os magnatas do crime, etc. Quando a gente sabe que essa é uma das retóricas mais inflamadas do governo Trump, quando fala de classificar as facções criminosas brasileiras como grupos terroristas e até de ter um pé aqui no continente em ações na área de segurança. Você acha que era necessário, que é uma vacina necessária e que ele foi bem nessa parte?
3: Eu acho que isso era esperado também, né? Ele está diante dessa ameaça aí que não se concretizou ainda, mas que vive pairando sobre a cabeça, e também aí neste momento eu acho que, de novo, ele aproveita para tirar uma casquinha eleitoral com, de novo, o discurso da soberania e toda essa coisa anti-Flávio Bolsonaro, né? Agora, me ficou também uma dúvida sobre essa cooperação aí que ele pede, quer dizer, ele não quer, evidentemente, aquela ideia, transformar a ideia de transformar o PCC e outras facções criminosas em grupos terroristas, ele rejeita essa ideia, o governo rejeita essa ideia, mas ele fala, volta e meia, falou, voltou a falar agora dessa cooperação com os Estados Unidos que ele pretende, e para mim não está muito claro como essa cooperação se dá na área da inteligência e se isso e a classificação das organizações criminosas como grupos terroristas, se isso se choca, se isso é excludente, se isso conflita, ou se o ideal, professor, talvez possa responder isso, seria conseguir o melhor dos mundos. Então, a não classificação e essa cooperação na área de inteligência e, basicamente, dinheiro também, eu suponho.
4: Eu diria que esse trecho do discurso também é um recado à administração Trump, né? O governo Donald Trump tem tratado, primeiramente, olhado para a América Latina como as Américas, né, aquilo que eles chamam de hemisfério ocidental, incluindo Canadá, Groenlândia, né, como a área de influência dos Estados Unidos. Né. E dentro dessa perspectiva mais ampla, ou seja, dentro dessa estratégia, que a gente tem visto é que uma das ferramentas utilizadas na administração Trump é a militarização desta relação. Né? Como é que ele militariza esta relação? É justamente transformando cartéis e organizações criminosas em organizações terroristas. Qual que é o objetivo disso? Né? Não é uma mera questão retórica. Primeiro que, do ponto de vista técnico, não faz sentido nenhum. Né? Qualquer um que estuda criminalidade vê diferenças fundamentais entre um grupo terrorista e um grupo criminoso transnacional. Né? Um grupo criminoso, o objetivo é o lucro, é o dinheiro. Um grupo terrorista, o objetivo é uma mudança política, é o uso do terror para promover algum tipo de mudança política. Né? Então, são questões completamente distintas, modos de operar completamente distintos. Né? O fato de uma organização criminosa, digamos assim, aterrorizar a população, não faz dela uma organização terrorista, porque o objetivo não é nenhum tipo de mudança política específica. Então, do ponto de vista técnico, não faz sentido. Por que que isso acontece? Isso faz sentido do ponto de vista legal. Né? Porque isso dá aos Estados Unidos, quando você tira uma organização e você dá a essa organização o título de organização terrorista, você passa o controle do Departamento de Drogas, por exemplo, da polícia norte-americana, para o Pentágono. Né? Isso passa a ser um problema militar, isso passa a ser um problema que, portanto, aceita uma ação militar dos Estados Unidos. Isso justifica, por exemplo, o secretário de Estado, o secretário de Defesa norte-americano, por exemplo, utilizar bombas contra pequenos navios no Caribe. Porque isso é a utilização do poderio militar para lidar com organizações que são classificadas pelos Estados Unidos de organizações terroristas. Né? Nesse sentido, quando você classifica dessa forma, o tipo de colaboração que você tem é outra. O que me parece que o Lula está dizendo é assim, olha, há formas de nós colaborarmos dentro da normalidade. Né? Estamos dispostos a colaborar sem a necessidade de transformar isso num problema militar.
2: Sim. A gente vai fazer um breve intervalo e, na volta, o professor pode continuar com a gente para abordar aí o discurso do Trump, essas últimas semanas que têm sido bem tumultuadas, inclusive com restrições ao trabalho da imprensa, e como a gente pode esperar o impacto dessa agenda aí da questão internacional na eleição brasileira. Não sai daí que o Viva Voz volta já já.
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10: Carol, atualizando agora a movimentação, no centro da cidade ainda estou observando o trânsito lento para o motorista que está em direção ao gasômetro pela Avenida Francisco Bicalho. Há reflexos na Avenida Presidente Vargas a partir da Central do Brasil. Estou observando também trânsito lento pela Via Expressa do Porto, principalmente na altura da Rua Rivadavia Correia. Quem segue pelo Binário também está enfrentando dificuldades no mesmo trecho até a chegada rodoviária. Pela Ponte Rio-Niterói, estou observando trânsito lento ainda dos acessos até a chegada à Grande Curva. Lembrando que tem um acidente entre dois carros no sentido Niterói. O tempo estimado de travessia, segundo a Ecovias Ponte, ultrapassa ainda os 40 minutos. No sentido Rio, movimentação normal, 13 minutos é o tempo estimado de travessia. Eu fico por aqui, uma excelente noite a todos e até amanhã, Carol.
9: Obrigada, Milena. Boa noite.
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9: Júlia Viana chegando com informações a respeito do registro da candidatura de Antônio Rueda, do União Brasil, a deputado federal aqui pelo Rio de Janeiro. Qual foi a decisão do TRE, Júlia?
18: Carol, o Tribunal Regional Eleitoral deferiu por unanimidade hoje o registro da candidatura de Antônio Rueda, deputado federal, pelo Rio. A Procuradoria Regional Eleitoral havia sustentado que o candidato se beneficiou de uma estrutura político-territorial ligada a organizações paramilitares na Baixada Fluminense. O julgamento tinha sido suspenso no último dia 11 e hoje a íntegra da corte acompanhou o voto do relator, desembargador Paulo César Salomão Filho. Para o magistrado, as diligências determinadas pelo tribunal não encontraram elementos que comprovassem que as lideranças locais associadas às milícias tenham empregado capacidade de mobilização territorial em benefício da candidatura de Rueda. Entre os pontos analisados estavam as relações do candidato com Eduardo Araújo e Fábio Augusto de Oliveira Brasil, o Fabinho Varandão, que ocuparam secretarias na Prefeitura de Belford Roxo em 2025 e fizeram publicações de apoio à candidatura. Ambos chegaram a ter candidaturas indeferidas pelo Tribunal Superior Eleitoral em 2024 por envolvimento com milícias armadas. Segundo o relator, as manifestações nas redes sociais dos dois não foram suficientes para estabelecer uma ligação entre Rueda e organizações paramilitares. Não havia, de acordo com o voto, indicação de que o candidato tivesse pedido, combinado, financiado ou respondido às publicações. As diligências também incluíram informações das zonas eleitorais de Belford Roxo. Segundo os dados apresentados no processo, não foram registrados casos de ameaça, violência, destruição de propaganda, controle territorial, coação de eleitores ou uso de homens armados em benefício das candidaturas de Rueda e Márcio Canella. Salomão Filho destacou ainda que Eduardo Araújo e Fabinho Varandão deixaram os cargos na prefeitura em setembro de 2025 e que Rueda nunca ocupou cargo ou função pública no município. Carol.
9: Obrigada, Júlia.
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0: Terça-feira, 22 de setembro de 2026. O Tribunal Superior Eleitoral aceitou uma ação contra o candidato à presidência pelo PL, Flávio Bolsonaro, por suposto abuso de poder econômico e político e uso indevido de redes sociais. O processo foi protocolado pela campanha do presidente Lula. A ação pede a investigação de uma suposta rede de perfis no Instagram, que, segundo os autores, funciona como um impulsionamento irregular dos conteúdos de Flávio por meio do compartilhamento intenso dos posts. Há ainda denúncias de venda de produtos de campanha sem comunicação prévia. A ação judicial também investiga o candidato a vice pelo PL, Alfredo Gaspar, e o deputado federal Mário Frias. O preço das passagens aéreas subiu 14,5% em agosto, na comparação com o ano passado. Segundo a Agência Nacional de Aviação Civil, a tarifa média chegou a R$ 776,87. No mesmo período, o preço do querosene de aviação aumentou 31,8% e ficou em R$ 4,98 por litro. O cálculo da ANAC não inclui taxas extras, como bagagem, marcação de assento e embarque. Após um pedido do governo Trump, os membros do Escudo das Américas assinaram um acordo que classifica as facções narcotraficantes como ameaças compartilhadas, que serão alvos de sanções. As facções brasileiras, Primeiro Comando da Capital e Comando Vermelho, estão entre os 24 grupos citados na proposta. O Escudo das Américas é uma coalizão lançada pela gestão Trump, que reúne governos alinhados ao republicano na América Latina, como Argentina, Chile e El Salvador. Um dos objetivos declarados pela coalizão é o combate aos cartéis de drogas. Horário de Brasília, 7h31.
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2: Viva Voz de volta hoje com a Thaís Oyama e o professor Carlos Augusto Pódio, do Departamento de Ciência Política do Berea College. Queria mandar um beijo para a Fabiola Cidral, nossa colega jornalista, sempre CBNer, que está na escuta e diz que gosta muito do Viva Voz. Uma opinião dela é um elogio para lá de satisfatório e importante. Fica o convite para você também participar, mandar aqui sua dúvida, seu questionamento, seu elogio, sua bronca, pelo 99911-9981. Agora falando do discurso do Trump, né? Ele até arrancou risada uma hora lá da plateia ao falar algo que os Estados Unidos nunca foram tão maravilhosos, nunca tiveram tanto apreço pela ONU, todo mundo riu, etc. Mas ele fez ali esse discurso da hegemonia americana no chamado hemisfério ocidental, como o professor Pódio lembrou no primeiro bloco. Professor, esses acenos, né, essa coisa de evitar interferência, o que ele chama de interferência externa, como se a americana não fosse uma interferência externa em outros países. O que que ele está mirando? O que que a gente pode pensar que são os próximos passos dessa retórica, que já deixou de ser retórica e já teve ação em muitos casos, né?
3: Vera, a gente viu claramente, enfim, um processo que já vem acontecendo desde o primeiro mandato do Donald Trump, que é uma gradual destruição da chamada ordem liberal que foi construída, patrocinada e sustentada pelos Estados Unidos desde o final da Segunda Guerra Mundial. Né? Então, é uma ordem que sempre foi caracterizada por democracia, defesa de instituições, direito internacional, livre comércio, tudo coisas que o Donald Trump critica. Né? Ele quer substituir esta ordem, essa construção de alianças que os Estados Unidos fez desde o final da Segunda Guerra Mundial, por uma ordem que é hierárquica, que é nacionalista e que é transnacional, né? Ou seja, organizada, portanto, em torno do poder dos Estados Unidos. E isso a gente viu muito claramente nesse discurso, claro, né? De coisas de trumpismos que nós vimos, como, por exemplo, quando ele fala que vai mudar o nome da inteligência artificial. Ele gosta muito de mudar nome de coisa, né? Mudar o nome da inteligência artificial para superinteligência. Ele falou assim, vamos ver se vai pegar isso aí, vamos descobrir se eu tenho tanto poder assim, se eu não tenho, né? Então teve esses momentos assim, mas o fundo, quer dizer, o discurso, na verdade, e as consequências desse discurso, é uma destruição, uma ruptura da ordem e de valores defendidos pelos Estados Unidos durante 70 anos, digamos assim, né? E quando nós temos uma ruptura normativa, né? Um presidente usando uma diplomacia coercitiva, ameaçando, quer dizer, um presidente numa tribuna internacional ameaçando aniquilar um outro Estado, né? Um presidente que trata instituições internacionais como descartáveis, né? Então nós temos aí uma mudança de patamar que afeta não o que aconteceu hoje, não apenas Donald Trump, mas presidentes futuros. Isso é um problema para o futuro dos Estados Unidos enquanto potência global. Quer dizer, presidentes futuros podem eventualmente até tentar reconstruir o multilateralismo, mas eles vão ter que fazer isso num ambiente muito diferente, um ambiente que os aliados Sim. já não confiam mais nos Estados Unidos uhum. tanto, e que os adversários estão se armando mais, e que a própria política doméstica norte-americana passa a considerar, grande parte dessa política doméstica passa a considerar cooperação e limites internacionais aos Estados Unidos como sinal de fraqueza, né? Então, cria aí uma situação muito complicada, que me parece que perpassa, vai além do presidente Donald Trump, que tem apenas mais 2 anos de mandato.
2: Agora, Thaís, quando a gente olha para os Estados Unidos, vê os índices de aprovação do Trump ali na faixa dos 30%, bem abaixo que o do próprio Lula, que já enfrenta dificuldades aqui. Esse embate dele com a imprensa que atingiu um ponto inimaginável essa semana de banimento de alguns veículos da cobertura ali, né, tradicional da Casa Branca, e levou as outras emissoras a abandonarem a cobertura dele em solidariedade, levou que essas emissoras fossem à justiça. Ele está com muitos problemas no plano doméstico, mas ainda assim parece que no Brasil o Lula já extraiu o sumo que podia extrair do contraponto com o Trump. Não parece que esse discurso da soberania ainda renda muito voto para ele, pelo menos pelo que mostram as últimas pesquisas. Insistir nesse contraponto faz sentido a essa altura, a menos de 2 semanas da eleição?
4: Espera, só para comentar um pouco essa história da cobertura americana, antes de passar para a sua última pergunta,
2: claro.
4: Eu concordo com o professor que teve uma mudança de patamar nos últimos meses do governo Trump, e esse é um exemplo, né? Porque nessa cobertura, o Trump sempre atacou a imprensa, mas ele atacava verbalmente alguns veículos, alguns jornalistas, né? Tirou a credencial de um, de outro, mas agora ele está fazendo isso com organizações. Eu acho que isso faz uma diferença muito grande, porque, na verdade, o que ele está fazendo, quando principalmente ele diz que ele está retirando essas organizações do pool, porque elas são uma ameaça à segurança nacional, então ele está dizendo que é jornalismo legítimo, que não é, né? E, então, essa me parece ser uma mudança muito grande e muito grave. Sobre a sua segunda pergunta, Eu concordo, eu acho que isso foi uma iniciativa lá da primeira vez que o governo Trump impôs as tarifas, e daí teve todo aquele movimento no marketing do presidente, por meio do então marqueteiro, o Sidônio Palmeira, que inclusive mudou, né, o slogan do governo, você deve se lembrar disso, passou a ser o Brasil para o povo brasileiro, né? Para os brasileiros. Então, eu acho que é um pouco de mais uma teimosia, porque eu concordo com você, eu acho que não tem um apelo para esse público ou esse eleitor que o Lula precisa ganhar hoje, né? Eu acho que esse discurso já deu o que tinha que dar. Mas eu quero aproveitar, então, para emendar aqui uma pergunta para o professor Pode. Se ele acha que existe esse risco de fato prático de soberania, de ameaça à soberania, se ele acha que as tarifas são uma coisa mais importante, se ele acha que as sanções contra autoridades, possíveis sanções, são mais importantes, ou se ele acha que essa escalada no discurso ou fortalecimento militar americano na região, na América Latina, é mais importante. O que de fato nos ameaça?
3: Bom, nós temos Na verdade, dentro do governo Trump, Donald Trump, ele é muito errático, né? O Donald Trump acorda num dia com uma opinião, ele levanta no outro dia com uma opinião diferente, a depender de como ele foi tratado, a depender do que, quer dizer, veja o que aconteceu no próprio, um ano atrás, quando ele encontra o Lula, né? E imediatamente ele diz, rolou um clima e muda completamente o tom. Quem não muda o tom, e quem tem sempre o mesmo tom, isso já foi claramente detectado pelo governo brasileiro, é o Marco Rubio. É, o Marco Rubio é aquele que é, digamos, o cérebro estratégico por trás dessa série de movimentos erráticos do Donald Trump, né? O Marco Rubio é aquele que tem uma visão muito clara do que o que ele quer para a América Latina. Ele vem de uma origem como descendentes de imigrantes cubanos da Flórida, né? E quem conhece este grupo político desses imigrantes cubanos da Flórida sabe que é um grupo político nos Estados Unidos que tem uma visão muito agressiva com relação à América Latina e particularmente com relação a governos considerados de esquerda. Né? Você olha o governo, a prefeitura de Miami, ela há muitos anos ela é dominada por republicanos que são filhos de cubanos, descendentes diretos de cubanos. Né? Então, esse é um pouco o contexto que surge o Marco Rubio. O Marco Rubio é quem tem essa visão muito clara sobre a América Latina. E é quem vem com esse discurso muito agressivo com relação à América Latina e utilização do poderio norte-americano. Dito isso, me parece que o problema aqui não é nem os 2 anos que faltam para o Donald Trump, que são 2 anos que podem ser em que ele é aquilo que nos Estados Unidos chama-se de um pato manco, ou seja, um presidente que não tem muito poder porque vai estar muito restrito pelo Congresso, né? Chances dele perder maioria no Congresso norte-americano nas eleições de meio de mandato é muito grande, né? Ele perdendo maioria, aí temos duas possibilidades. Uma é um presidente que não pode, portanto, estar muito amarrado internamente, se sente mais solto para agir externamente, né? E, portanto, o Marco Rubio teria mais influência aí. Mas me parece que a gente tem que pensar para além do Donald Trump, dado que o próprio Marco Rubio é um dos principais candidatos a suceder o Donald Trump. E aí sim, eu acho que nós teríamos problemas mais claros. Claro que os Estados Unidos agora envolvidos com a questão do Irã, isso diminui um pouco a chance que eles vão utilizar algum tipo de poderio militar, pelo menos de grande porte, né? Talvez alguma ação muito específica como fizeram na Venezuela, coisa que não é possível fazer no Brasil, por exemplo.
2: Professor, muito obrigada pela sua análise, sempre muito ponderada, sempre muito elucidativa. Fica o convite para você voltar aqui no Viva Voz em outras oportunidades.
3: É um prazer conversar com você, Vera, hoje com a Thaís e com os ouvintes.
2: Até a próxima. Thaís, a gente vai fazer nosso último intervalo e volta para falar dos nossos assuntos domésticos. Até já.
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0: O Jardim de Alá, na Zona Sul, apresentou aumento de cerca de 20% nos roubos a pedestres, mesmo com a atuação da Força Municipal. Hoje a Prefeitura fez um balanço da atuação da Divisão Armada da Guarda Municipal, que completa 6 meses. Apesar do dado negativo no Jardim de Alá, outras áreas com reforço no patrulhamento chegaram a apresentar queda de até 70% em índices de violência.
21: Apesar do reforço do patrulhamento com a Força Municipal, o Jardim de Alá apresentou aumento de cerca de 20% dos roubos a pedestres. O dado foi revelado durante o balanço feito pela Prefeitura dos 6 meses de atuação da Divisão Armada da Guarda Municipal. Com base em dados do Instituto de Segurança Pública, a área da Zona Sul apresentou o pior resultado entre as regiões que receberam as tropas do programa lançado em março. O secretário municipal de Segurança Urbana, Breno Carnevale, disse que a prefeitura vai analisar internamente o que pode ter provocado o aumento da violência no Jardim de Alá.
22: Então, ali no Leblon especificamente, a gente já estuda a possibilidade de ampliar esse perímetro, justamente porque pode ter havido algum tipo de migração desses indivíduos, né, para as bordas da área de atuação da Força Municipal. E a importância dessa reunião de compensados é justamente para a gente olhar para áreas em que a redução ainda não alcançou os nossos patamares ideais, entender por que isso está acontecendo, conversar com o batalhão, conversar com a delegacia, nas áreas que a redução está boa, né, manter esse trabalho, buscar aumentar, minimizar eventuais migrações.
21: Em todas as outras regiões com patrulhamento da Força Municipal, houve queda nos roubos e furtos. Em Botafogo, por exemplo, a redução foi de 73% no perímetro entre as ruas São Clemente e Voluntários da Pátria. No centro, o trecho entre a rodoviária e a Estação Leopoldina registrou queda de 62,4%. Já entre a Presidente Vargas e a Cinelândia, as ocorrências caíram 43,6%. Os dados comparam os registros de 2025 e 2026 nos horários de atuação da Força Municipal. De acordo com a Prefeitura, os guardas também realizaram 1.284 prisões e conduções para delegacias e recuperaram 330 celulares e 250 motocicletas durante os 6 meses. Reportagem Matheus Lins.
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1: Estamos de volta, agora eu e Thaís Oyama, para analisar os principais lances da disputa e da política brasileiras nesta terça-feira. Thaís, a guerra no Supremo continua. O ministro André Mendonça apresentou a sua defesa na pedido de investigação que existe em relação a ele por abuso de autoridade, e ele respondeu dizendo que quem deveria ser investigado por abuso de autoridade é o Alexandre de Moraes e não ele. Reforçou a ideia de produção de relatórios apócrifos e ilegais da Polícia Federal contra ele, a mando do seu adversário interno. Enfim, a gente não tem um horizonte de quando nem isso e nem as acusações que pesam sobre o Alexandre de Moraes vão voltar à pauta do Supremo. Mas o fato é que a guerra interna continua, agora um pouco longe dos holofotes, né?
2: É isso mesmo, Vera. A crise chegou num ponto em que o ministro pede a investigação do outro, daí o outro responde pedindo a investigação do primeiro. Parece aquele impasse mexicano, né? Todo mundo está de arma, com a arma apontada para todo mundo, e o primeiro tiro pode fazer aquela carnificina geral, todo mundo morre. Eu não sei, eu penso que agora, como você falou, pelo Flávio Dino, isso não deve se resolver tão cedo, né? Quer dizer, aquele pedido de vista que ele fez deve se estender até para depois das eleições, dezembro, que é o prazo máximo. Então, eu tendo a acreditar que do STF não sai uma solução para essa crise. Quer dizer, solução para essa crise é pensar muito longe, né? Quero dizer, o impasse não vai se resolver a partir do STF. Eu penso que agora começa um movimento de mudança de endereço da crise, né? Você diz que não tem um horizonte, aí não se consegue chegar ao horizonte, eu concordo. Eu acho que agora, então, diante disso, a coisa tende a migrar para o Congresso. Hoje, por exemplo, a gente teve uma resposta do aquele mandado de segurança impetrado pelo senador Alessandro Vieira, que obrigaria, né, o senador, o presidente do Senado, Davi Alcolumbre, a abrir a CPI, porque ele já reuniu 41 assinaturas, e daí, então, o presidente não abre essa CPI, apesar das assinaturas, e esse mandado foi distribuído e caiu com o ministro Zanin. Aí, digamos que o ministro Zanin determine, defira o mandado e o Alcolumbre resolva abrir essa CPI, ler a abertura da CPI, então isso pode ser aí um caminho. Agora, claro que o Zanin pode sempre dizer que isso é uma decisão que cabe ao presidente do Senado e daí nada mais acontece. Agora, eu penso que a possibilidade maior é mesmo que o novo Senado e a nova correlação de forças aí que vai se estabelecer depois da eleição é que defina essa situação. Dependendo dessa nova correlação de forças, não é? O Alcolumbre pode mudar de ideia, talvez se achar que não tem chances de se reeleger, se não fizer concessões aí para o grupo majoritário, que, ao que tudo indica, será o de direita e centro-direita. Você concorda?
1: Concordo, vai depender muito, eu acho, de quem vai vencer, né? Lula ou Flávio Bolsonaro. Porque se o Flávio vencer, a candidatura do Rogério Marinho à presidência do Senado se torna muito forte. E aí eu acho que qualquer aceno que o Davi Alcolumbre faça vai soar como tardio. Principalmente porque o Rogério Marinho já está trabalhando essa candidatura à presidência. O PL deve vir com uma bancada muito forte, mesmo com o Lula vencendo. Eu acho que em caso de vitória do Lula, aí o Alcolumbre vai realmente intensificar o movimento que ele fez em direção ao petista. Aí eu acho que ele põe para votar a escala 6-1 ainda nessa legislatura, que tem uma composição mais favorável. Talvez deixe até o Lula indicar um nome para o Supremo, desde que não seja o do Jorge Messias, para começar a próxima legislatura como o candidato ali apoiado pelo Palácio e tentar com isso fazer um contraponto a uma força que ainda assim o Rogério Marinho vai ter. Então, não vejo nenhum movimento partindo do Senado agora, ainda mais porque todos eles têm implicações com o Master. Presidente do partido do Alcolumbre é o Antônio Rueda, que essa semana apareceu de cueca num vídeo. Enfim, a coisa não está boa também para o lado do Congresso. Ninguém quer mexer. Teve essa história ontem de uma mensagem do Vorcaro dizendo que o Hugo Mota é muito próximo dele, é meu número um. Então, acho que ninguém quer mexer em Master. A essa altura. Nessa reta final, eu vejo dois movimentos aí de cada um dos lados, né? E todos eles tentando se dissociar dessa crise do Master, que não interessa nem ao Lula nem ao Flávio. O Lula buscando aí reduzir a resistência a ele junto ao empresariado, e ele vai ter um jantar essa semana com o Grupo Esfera, na sexta-feira. Que se espera que ele faça algum gesto no sentido de reconhecer a necessidade de corte de gasto, etc. E o Flávio tentando fazer um mutirão de voto útil para vencer no primeiro turno, com jingle, a hora é agora, não deixe para depois, e até acenos de ministérios para os outros candidatos da centro-direita. Eu não sei qual desses movimentos pode ser bem-sucedido, mas os dois tentando aí crescer, tendo uma margem muito pequena para crescer, de um lado e de outro, né?
2: Vera, sobre esse gesto que o Lula pretende fazer junto ao PIB, eu tenho muitas dúvidas de que isso vá ter algum efeito, porque eu tenho conversado com gente de lá e especialistas em contas públicas. Um grande especialista em contas públicas me disse outro dia que as perspectivas para 2027 são muito ruins, né? Chegou, inclusive, a dizer que deve ser o pior ano da economia brasileira depois da pandemia. E que o que está deixando o mercado de muito mau humor só se acentuou nessa semana com o reajuste do Bolsa Família e todo esse pacote de bondades que se seguiu. E o que dizem esses representantes do PIB é que o Flávio Bolsonaro, embora não tenha um plano fiscal até hoje, né, ele não disse qual que seria o plano fiscal dele, o plano para conter o gasto público. Os empresários, ou grande parte dos empresários, diz que pelo menos dá para o Flávio Bolsonaro o benefício da dúvida. Agora, o presidente Lula, com todos esses movimentos recentes e também as declarações dele, superávit e babaquice, etc. Então, com tudo isso, não existe dúvida, né, para o empresariado de que caminho ele pretende seguir, e não parece que seja a da contenção do gasto público. Então, eu acho que é mais fácil o Lula conseguir se aproximar dos evangélicos, que não está nada fácil, do que se aproximar do PIB.
1: O que eu apurei é que nesse encontro, né, o qual ele vai acompanhado do Dario Durigan, do próprio Haddad, do ministro do Planejamento, Bruno Moretti, ele vai dizer que o reajuste do Bolsa Família foi encaixado no orçamento, mostrando de onde se vai cortar, que foi de 15% e, portanto, era só um reajuste. Lembrar o que o Bolsonaro fez nessa mesma época em uma proporção bastante.

0: espera, empresários com os quais eu conversei, que vão estar no jantar, porque as confirmações estão acontecendo numa quantidade até bem maior do que os que estiveram no encontro correlato a esse em 2022, é que ele faça algum anúncio de quem seriam os nomes da equipe econômica dele para um novo mandato, uma vez que o próprio Haddad já disse que não quer voltar para o Ministério da Fazenda e ele é mais cotado para, eventualmente, para a Casa Civil, caso o Lula vença. Então, os nomes, né, esses nomes, se seriam nomes ligados ao PT ou não, isso poderia fazer alguma diferença. Mas, realmente, é um setor muito refratário ao Lula, tem se mostrado permanentemente refratário, tanto o setor produtivo quanto o mercado financeiro. Então, acho que ele tem pouca chance de pescaria de votos aí nesse grupo. Mas o fato dele ter confirmado o encontro justamente nessa reta final mostra que ele vai tentar fazer algum aceno. Eu acho que tem mais chances de cair em ouvidos moucos, como você também acha, do que surtir algum efeito. Mas vai ser nessa linha o discurso, pelo que eu apurei.
1: Vai ter que gastar bastante o latim dele.
0: Latim, o português, vai beber bastante água, como ele fez no discurso de hoje, com aquela voz rouca dele, mas vai ser nessa linha por aí. Essa coisa
1: E
0: do.
1: o Flávio? Faltou a gente falar do Flávio.
0: Esse discurso pelo voto útil, ele está se pautando em fenômeno que aconteceu em 18 e 22. 18, o número de votos nos outros, que não eram os candidatos da polarização, foi minguando na reta final, e em 22 também aconteceu. Nessa eleição, a diferença é que esse pessoal já tem muito pouco voto, não sei se tem de onde tirar.
1: Tem muito pouco voto, mas tem uma taxa de volatilidade muito grande, né? O voto do Cury, do Caiado, do Renan, do Zema. Muita gente, eleitores deles, dizem que podem mudar de voto. E daí, como eles estão no campo da direita, eu acho que essa estratégia do Flávio Bolsonaro faz sentido, porque é muito mais provável que toda ou parte desses votos migrem para ele do que para o Lula, né? E depois tem outra coisa, esse esforço aí é estratégico e se eu fosse ele, faria a mesma coisa, porque mesmo que não resulte em primeiro turno, se chegar na frente no segundo turno tem um valor político, né, Vera?
0: E tem um peso
1: Quer
0: psicológico,
1: dizer,
0: né, também, sim.
1: exatamente, muda a narrativa da campanha lá, ele deixa de ser o desafiante, passa a ser o favorito ascendente, então isso ajudaria, né, em alianças, etc, etc. Então acho que é um objetivo que dá para entender por que que está sendo perseguido.
0: Faz todo sentido do ponto de vista dele, realmente. Tá aí, ficamos por aqui por hoje. Até semana que vem. Uma boa semana para você.
1: Para você também, Vera. Até
0: Beijo.
1: semana que vem.
0: Até semana que vem. O Viva Voz de hoje teve produção do Ender Starles e trabalhos técnicos do Henrique Dias. Amanhã eu volto com o Bruno Carazzi e algum convidado. Até lá. Tchau, tchau.

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Terça-feira, 22 de setembro de 2026. O Tribunal Regional Eleitoral do Rio de Janeiro aprovou por unanimidade o registro da candidatura do presidente da União Brasil, Antônio Rueda, a deputado federal pelo Estado. A liberação ocorre após o Ministério Público Eleitoral defender que ele fosse barrado das eleições por suspeita de ter sido beneficiado pela atuação de milícias na Baixada Fluminense. O órgão apontou uma conexão entre Rueda e o candidato a deputado estadual, Márcio Canella, investigado por lavagem de dinheiro. Em nota, Rueda afirmou que não existe inquérito, ação penal ou condenação que prove o vínculo dele a milícias ou organizações criminosas armadas.

0: Polícia Civil do Ceará prendeu João Munhoz Neto, namorado de Isabelle Caracristi, encontrada morta em um condomínio de Fortaleza, onde morava com ele. O caso aconteceu em 13 de setembro. A mãe da estudante afirmou que a filha reclamava do comportamento do namorado, dizia que ele era muito ciumento e que acompanhava Isabelle com frequência, inclusive quando ela saía com amigas ou ia à farmácia. A polícia investiga o caso. O Fundo Monetário Internacional confirmou que vai voltar à Venezuela depois de mais de 2 décadas e abrir um escritório em Caracas no próximo ano. A unidade pode começar a funcionar no primeiro semestre. A medida amplia a presença do FMI no país depois de meses de discussões e do aumento do compartilhamento de dados econômicos pela Venezuela. O relacionamento entre as partes foi retomado formalmente há cerca de 5 meses. No horário de Brasília, 8:03.
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1: Muito boa noite a você, amigo e amiga, ouvintes aqui do Quatro em Campo. Sejam todos muito bem-vindos. Vamos juntos até as 9 horas da noite. Muito obrigado a você que se liga no nosso podcast, a você que acompanha o programa nas mais diversas plataformas digitais. Hoje, dia 22 de setembro.
0: Escalação.
1: Rafael Prates, tudo bem, Prates? Boa noite.
2: Alô, Éboli, boa noite, ouvintes da CBN.
1: Rodrigo Bittar, fala, Bittar, boa noite.
3: Tudo bem, Éboli, boa noite para você e para quem tá ligado com a gente.
1: E Gabriel Dudziak, tudo bem, Duds? Boa noite.
4: Tudo bom, Éboli, boa noite.
1: Ramon Lemes.
0: Primeiro tempo.
1: Olha que ontem foram, né, discutidas as regras, a reformulação de regras, assim, determinando um limite de jogadores estrangeiros por partida, né, relacionados por partida. Isso foi discutido, decidido pelos clubes, a alteração a partir do ano que vem. Isso foi discutido ontem aqui no programa, né, a partir de 27, 8 jogadores e até 2030 chegar à conta de 5 jogadores apenas por partida. Mas outros dois temas vão ficar para a próxima reunião da CBF e representantes das séries A e B, que é o fim do limite de 12 jogos para transferências entre clubes do mesmo campeonato brasileiro e a possibilidade de criação de equipes B, né? Lembrando rapidamente essa regrinha dos 12 jogos, né? Um jogador que tenha atuado por um clube no Brasileirão pode mudar de equipe dentro da competição desde que não tenha ultrapassado o limite de 12 partidas, né? Essa trava aí foi ampliada de 6 para 12 jogos para a temporada de 2026, em razão, né, das questões, das particularidades do calendário deste ano. E a proposta agora é retirar esse limite, retirar o limite. Então, livre negociação entre jogadores, entre os times das séries, da Série A, por exemplo, né? A outra ideia que será apresentada é a criação de equipe B para disputar competições oficiais. Tem um modelo aí que é utilizado por algumas equipes europeias, Barcelona, Benfica, Porto, também não tem tantas assim não, né? Mas é aquela história, jogar, logicamente, que um mesmo time que tem a equipe A e B, não pode com as duas equipes jogar, né, a Série A, por exemplo, né? Então a equipe B, ela jamais vai sair da Série B, né, se ela tiver competência, logicamente, para permanecer nessa série. Mas nunca vai subir, não vai disputar. O Palmeiras B não pode jogar com o Palmeiras A. Uma questão óbvia de conflito gigantesco de interesse, pelo amor de Deus. Mas é mais para rodar elenco, né? Isso é muito utilizado em vários clubes europeus, com jogadores da base, jogadores estrangeiros, jovens também, que não são prontamente utilizados no time principal e são dirigidos ao time B para ganhar rodagem e ter um pouco mais de visibilidade, quem sabe até a partir daí rodar por outros clubes da Europa também. Bem, é muito mais uma estratégia comercial, na minha opinião, do que formação de jogador. Bem, gostaria de ouvi-los, Vamos lá, primeiro, o limite de 12 jogos para transferências entre clubes no mesmo Campeonato Brasileiro. Acabar com esse limite. Concordam, não concordam e por quê, hein, Prates?
2: É uma boa, Éboli, porque me parece que ao colocar esse limite de jogos para transferência, o que a gente observa, e é claro que vai ter que analisar cada caso, né? Os elencos não têm o mesmo tamanho, os clubes não têm o mesmo investimento, não têm o mesmo nível dos jogadores também. Só o que a gente observou algumas vezes nos últimos anos, com a limitação de jogos, que muitos elencos têm jogadores que não serão utilizados naquele momento, ou começaram o campeonato e depois perderam espaço, por exemplo. E esses jogadores não podem completar o 13º jogo, porque eles têm o interesse de se transferir, o clube tem interesse em aliviar a folha salarial, aí às vezes não serve para você, mas pode servir para o outro, pode ser útil para o outro. Então, me parece que é uma boa ideia. Me parece que é uma possibilidade de você não limitar alguém que talvez perca espaço com você, mas ganhe espaço com outros. né? A gente já viu aí que às vezes termina o primeiro turno, alguém fez 11 jogos ou 10 jogos, ou quando era menos chegou a ser 7 jogos o limite também. Esse jogador não vai ser mais utilizado, mas tem outros clubes que se interessam por ele, né? Então me parece que assim, tirar o limite de jogos é uma boa. Eu sempre tenho dúvida de qualquer medida na prática, mas me parece uma boa ideia para a gente começar a observar a partir do próximo ano no Campeonato Brasileiro também.
1: Você, Dudes.
5: O Prats traz um ponto interessante, né? Eu acho que é fundamental para a gente entender o ponto benéfico dessa alteração. Então o jogador lá está sem espaço, tem essa lista aí de 50 atletas, não consegue jogar, quase não é relacionado. De repente, num outro clube, ele pode aparecer bem, né? E aí faz essa troca, e tudo bem, ele jogou no começo, mas agora ele não joga mais, né? Eu acho que esse é um fator positivo. O negativo é, por exemplo, você pegar, como houve aí no ano passado, uma equipe como o Mirassol, que se destaca no começo de campeonato e pode sofrer um desmanche na metade do campeonato. Aí você tem 12 rodadas com um time, né? E aí, sei lá, o time não tem as condições de colocar multa rescisória lá em cima, os jogadores, evidentemente, que vão crescer o olho para cima de propostas mais vantajosas, e você pode ter a dissolução de um time, né? Na primeira parte do campeonato. Isso pode vir a ocorrer, e eu acho que isso teria que ser colocado aí em paralelo com o calendário, né? Por exemplo, onde é que daria 12 jogos no ano que vem, né? Ou deixa sem, tá bom, não tem mais trava. Aí tem lá a parada para a Copa do Mundo Feminina no ano que vem, aqui no Brasil. Aí joga a primeira parte lá, ou sei lá, qual time que se destaca super, desmanche do time. Segunda parte do campeonato já não existe aquele time. Isso é algo que me preocupa, porque aí você está falando que o poderio financeiro dita as regras também nesse caso, a ponto de um clube, de repente, começar mal e mudar completamente o seu time, e o outro começar super bem e ter o seu time completamente desfeito. Eu acho que poderia, assim, eu não sei como é que vai ser essa questão dos períodos de transferência, né? Quanto tempo fica aberta a janela. Eu acho que isso tem que aparecer junto, sabe? Porque lá na Europa, né? E assim, de novo, não é um mundo europeu é ótimo e mundo sul-americano tem que se adaptar. Não é isso, é só um exemplo bem sucedido, me parece. A gente tem os períodos de transferência. Então você termina um ali em setembro e você termina o outro 31 de janeiro, né? Começa em 1º de janeiro, 31 de janeiro. Depois de 31 de janeiro, esquece, não tem mais transferência, acabou. Então, assim, não vai mais ter mudança. E essa primeira janela, né, ela não é 10, 12 jogos. Ela termina ali em setembro, né, 1º de setembro ou 31 de agosto, e aí você vai ficar sem mexer em ninguém até 1º de janeiro, né? Então, assim, talvez um recorte por rodada do campeonato, né, por janela de transferência seja algo mais interessante. Porque senão a gente vai ter essas situações que a gente viu da última vez agora, né? Ah, fulano pediu para não ser relacionado. Pediu por quê? Porque talvez, depois da Copa, ele venha a trocar de time. Foi o que aconteceu com o Danilo. Danilo pediu para não jogar pelo Botafogo. Porque talvez ele fosse para o Palmeiras, né? Então, assim, uma coisa meio estranha.
1: E aí, Bitar, qual é a tua opinião?
3: Eu vou na mesma linha dos companheiros, viu, Éboli? Acho que para os jogadores acaba sendo algo muito bom, exatamente por essa questão de se você está encostado, como os clubes mudam muito de treinador, às vezes você é uma grande opção de um treinador, na sequência você perde totalmente o sentido para outro, ou às vezes até aquele treinador que trabalhou com você vai para outro clube, ele pode te levar também, né? Acho que o Dudziak foi perfeito nessa questão da gente entender quais serão os períodos, né, para que isso possa acontecer, porque naturalmente não vai ser livre demanda, né? Quando alguém quiser, vai lá e contrata, porque aí não tem o menor sentido, não tem o menor nexo, né? Agora, ontem, quando a gente falou sobre a questão da limitação dos estrangeiros, um dos pontos foi, e que eu fiquei pensando bastante, Éboli, foi que talvez isso acabe ajudando também as equipes menores a ter uma competitividade maior, no sentido de, sem tantos estrangeiros, alguns brasileiros, evidentemente, os times que têm poder poderão contratar brasileiros, né, de altíssimo nível lá de fora, principalmente da Europa, mas talvez tenha uma competitividade para esses times que têm menos investimento. Agora, essa saída livre atrapalha, porque se, como o Dudes falou, né, se o time começa muito bem a temporada e aí alguém vai lá e começa a contratar as principais peças, ele vai sofrer um desmanche, isso daí pode ser extremamente prejudicial para as equipes que têm menor investimento. Então, eu acho que é muito bom para os jogadores, acho que os jogadores não perdem nesse sentido, eles só tendem a ganhar. Agora os clubes já fica mais ou menos no meio termo, né? Para quem tem dinheiro fica numa situação boa, para quem não tem passa a ser ruim.
1: Mas aí tem uma decisão a ser tomada, né? Porque a decisão, então, concordar beneficia um grupo, não concordar beneficia outro. Diante desses dois argumentos que você mesmo colocou, você concorda ou discorda? Você aplicaria o limite ou tiraria esse limite? Porque o prato eu entendo que aplicaria a retirada do limite, acaba com o limite, né?
3: Eu acho que eu fico
1: contra
3: com
1: o fim do limite.
3: Que ficar no meio termo também seria muito muretado, né? Mas eu acho que... Não, porque eu acho que assim...
1: Tem o Dudziak, que assinar ele... de algum lado, Bitar.
3: Não, eu concordo, mas assim, o Dudziak colocou meio que condicionado a forma que isso vai acontecer, que é através da janela de transferência. Se for por isso, eu concordo. Com o Dudziak. Eu não assinaria esse novo regulamento de deixar tudo 100% livre a qualquer momento. Estando preso à janela de transferências, aí eu concordo. Caso contrário, não.
5: Uhum. A gente teve recentemente no campeonato inglês, só para dar um exemplo, né? Primeira parte do campeonato se destacou muito pelo Bournemouth, o Semenyo. E aí, em janeiro, ele trocou o Bournemouth pelo Manchester City. Eu não sei quantos jogos ele tinha, mas provavelmente muitos pelo Bournemouth. E aí veio o Rayan para a vaga do Semenyo lá no Bournemouth, né? Esse é um cenário que poderia vir a acontecer aqui. Você pega um time de meio de tabela que busca uma vaga europeia, no caso foi conquistada, e perde o seu principal jogador para o Manchester City do campeonato, né? Então poderia perder aí para um Palmeiras ou Flamengo. E assim, de um lado isso seria péssimo, né? Mas do outro, o Bournemouth, por exemplo, ele pode vir ao Brasil e contratar a nova grande joia do futebol brasileiro. O Mirassol da vez, o Coritiba, não sei, o Bragantino, esses times eles não podem fazer isso. Eles não têm essa capacidade. Não vai dar nem para contratar a maior joia argentina, exatamente. Então, isso é uma particularidade que a gente tem que pensar. Porque, ok, não tem limite? Beleza, não tem limite. O cara se destaca, troca de clube nas janelas, beleza. Mas o time que apostou nesse cara, colocou esse cara para jogar, fez dele um jogador de Série A, ele vai ter o dinheiro e, de repente, não vai ter como ter um jogador dessa altura novamente lá. Eu acho que esse é um pensamento interessante. Talvez limitar as janelas e talvez um outro limite de jogos, não sei, algo assim, ou realmente não ter no meio do campeonato, talvez numa pausa de campeonato, porque senão fica essa situação, né? Porque a nossa janela ela termina em períodos muito particulares, então assim, tá aberto para a Europa, aí você perde o jogador, e fica aberto para a gente até tal dia, e aí fica todo mundo correndo até sexta-feira para trazer o cara da Europa que de repente está sem contrato, então fica uma bagunça, né? Uma bagunça, e aí fica que é quem pode mais.
2: Limitar a janela é uma excelente ideia do Gabriel, eu concordo com ele, porque realmente a gente tem essas, né, particularidades.
1: Assim, é uma trava, acaba sendo uma trava, né? Mas assim, me parece que essa coisa de, essa proposta, essa ideia, né? Que está partindo de alguns clubes aí, do fim do limite das 12 partidas, é meio que uma contrapartida, um antídoto, né, para essa limitação de estrangeiros, porque nos dois casos, tá, você tem interferências técnicas. A gente cansa de falar, né? O campeonato vai ser um antes da janela e outro depois da janela, porque você tem aqueles clubes que têm capacidade de contratação. Tem que tentar meio que equilibrar isso, né? Ter menos interferências técnicas ao longo de um único torneio, numa única temporada. Né? Que as grandes mudanças mais radicais aconteçam entre temporadas e não no meio de uma temporada. E eu acho que o fim desse limite de 12 jogos, ele provoca um desequilíbrio. Provoca um desequilíbrio porque você dá uma liberdade muito grande de a qualquer momento fazer alterações no seu elenco com o produto nacional. Mas, como você só pode recorrer ao produto nacional, não mais a um número mais elevado de estrangeiros, você enfraquece seu rival. Enfraquecendo seu rival, é um outro acho que fica mais claro ainda que a gente pode ter um novo campeonato a partir dessas contratações sem limite no futebol brasileiro. Acho que é um ponto também aqui que eu coloco. Mas, Prati, desculpa, você tem mais uma
2: colocação. Não. O Gabriel pontuou em relação a limitar a janela. Isso também é fundamental, né? Porque o que a gente imagina, talvez num cenário assim muito desigual em relação ao que pode ser o Campeonato Brasileiro, é um destaque de um clube que tem menos investimento. Esse jogador pode fazer 15, 18, 20, 22 partidas, vai receber uma proposta muito melhor de quem tem mais condição, o time vai perdê-lo, pode receber certamente por um contrato, por uma quebra de multa, enfim, nem sempre a multa vai ser tão alta, isso também não vai resolver o problema. E aí quem tem mais investimento vai tirar jogadores que estão jogando em clubes que têm menos investimento. Né? A competitividade, que já é muito discutível, tende a ficar ainda mais discutível, porque quem tem mais vai ter condição de contratar os melhores, e os melhores, se estiverem nos clubes menores, os de menos investimento, os clubes com mais investimento vão contratar também. E isso pode acontecer mesmo durante o campeonato. Alguém que se destaca no Mirassol, no Coritiba, no Vitória, no Bragantino, que é um clube empresa, é uma outra condição, mas também pode acontecer. Esses jogadores podem parar no Palmeiras, no Flamengo, depois de 15 rodadas, 16 rodadas, um turno. Isso também pode ocorrer.
1: Agora, e o time B, hein? Que é essa outra proposta aí, que não tem também, não há muitos exemplos, mas isso funciona na nossa realidade, funciona.
5: Eu tenho lembranças.
1: Evolua.
5: Eu tenho lembranças de times B por aqui em São Paulo, viu?
6: Sim.
5: Pode falar, quem fez um...
2: Não, fale das suas lembranças então, Gabriel.
5: Ah, não. As minhas lembranças são as seguintes. O empresário X loteia o time B com 42 jogadores. Aí vem o filho do diretor Y, aí vem o cara da base que estoura o limite e não serve para jogar no time grande e tá no time B. Aí depois vem a aposta, né? Aquela oportunidade de mercado, que é o cara que jogou na Série A4 aqui do Paulistão, foi bem lá, mas não tem nenhuma condição de jogar a Série A, mas é bem relacionado. Aí vai enfiando esses caras no time B, entendeu?
2: É isso aí.
5: E assim, teve outro clube também, né, que tinha um time B, e assim, não, aqui ó, ficam os caras que a gente faz prospecção de mercado e tudo mais, contrata fulano, contrata beltrano, contrata ciclano, todos pro time B. Aí você pega, o time B funcionou 10 anos e levou pro time A dois jogadores. E aí você fica assim, pra que funciona, pra que serve o time B? E aí você vai ficar com ideias muito negativas sobre o uso do time B, para não falar outra coisa.
2: É isso aí. A prática, a dúvida que eu tenho é essa, do time B não ser uma farra, o Éboli. De novo, a gente fica naquela história. A ideia na essência é interessante, a teoria tem coisas interessantes, mas a prática é completamente diferente. O time B, geralmente no Brasil, não é um time de revelar jogadores para o time A utilizar. Geralmente é um time que é loteado por empresários, ele vira uma farra, e aí tem contratos muito longos que um ou outro jogador será aproveitado no time A. Quando é aproveitado? Então, assim, isso na prática me causa muita dúvida. O time B vai ser algo para ser levado a sério? Vai ter um critério técnico? Vai ter um critério esportivo? Vai ser acompanhado por quem? Ou vai ser loteado por empresários? E nada contra empresários, mas tudo contra se é uma situação que é muito mais vantajosa para meia dúzia do que pro clube, pensando de maneira assim profissional e esportiva, eu tenho muita dúvida disso na prática. Todos os times B, ou quase todos os times B que apareceram no Brasil, sempre tinha essa ideia de que seria uma espécie assim de escola de futebol daquele clube, para os jogadores serem formados ali, jogarem competições menores ali, para os melhores que se destacarem jogarem no time A. A prática não foi bem isso. A prática, o time B começou a contratar, e aí você não tem espaço nenhum, nem em time A, nem talvez em série A, em série B, e tem contratos muito longos. E aí é um empresário que tem 15 jogadores, outro empresário tem 28 jogadores, esse empresário tem uma ligação com diretoria do clube. A prática disso, eu tenho muita dúvida como vai funcionar.
6: E acho que tem um ponto também, né, Boris, sobre a questão dos clubes menores, né, porque naturalmente, se essas equipes se levarem a sério, se tiver investimento legal, como você citou mais cedo, né, o Palmeiras, um Flamengo, as equipes que têm estrutura para fazer isso, se levarem a sério e começarem a jogar, por exemplo, subirem todos para a Série B do Campeonato Brasileiro, E os times que hoje estão na Série B do Brasileirão, que querem e precisam estar lá para ter um faturamento maior do que o faturamento da Série C e sobreviver? E aqueles clubes que estão no dos campeonatos estaduais, que disputam uma Série A2 do Paulista, a segunda divisão do Carioca, a segunda divisão do Campeonato Pernambucano, e forem perdendo espaço? Esses clubes vão sobreviver? Eu acho que é uma outra preocupação que eu tenho com relação a isso, porque, sinceramente, para esse momento, aí você passa a ter mais ou menos assim, para quebra daquele regulamento de você ter 50 jogadores, numa dessa você tem um outro clube, você tem um clube B, e você passa a ter 100 jogadores. E aí o cara começa a se destacar lá, no segundo clube, ao invés de você contratar, você só troca o fluxo de caixa, né? Onde que você paga esse jogador. Então, eu acho muito complicado isso daí, pensando nas instituições menores também.
1: Tô com vocês nessa. Dessa ideia aí, eu só tiro mesmo interesses comerciais. Como também acho que existe, essa é a base desse mesmo conceito lá fora do país. Para mim, é tudo movido por interesse comercial, não tem onde fomentar a base. Para isso você tem as categorias de base, você tem os campeonatos de base, que naturalmente apresentam os jogadores, né? Lógico que você pode falar, mas aí o jogador de base ele não tem espaço no time principal, porque há um outro perfil de contratação, de formatação de elenco, e ele pelo menos tem a oportunidade de, com uma idade já fora da base, jogar um campeonato profissional, né? Numa outra série. Mas para mim essa não é a essência. Para mim essa não é a essência desse negócio chamado time B, né? Sem falar que vai representar também um custo. Eu não sei se os clubes brasileiros estão dispostos ou têm condição, mal conseguem sustentar o time A, sustentar o time B, a não ser que haja recursos externos também para sustentar o time B, como vocês também colocaram aí nessa pizza fatiada que pode se transformar um time B em função do interesse de vários grupos de empresários. Fala, Bitar.
6: Não, e antigamente a gente tinha, né, há não muito tempo, também um Campeonato Brasileiro de Aspirantes, que era uma categoria sub-23. Então, assim, se a ideia é fomentar, é você trazer, dar mais espaço, acho que você consegue criar outras categorias. Você não precisa criar um outro clube. Talvez, eu nem acho que tenha tanta necessidade assim, tá? Mas se tiver, por exemplo, o Campeonato Sub-23, acho que pode dar esse passo. Até porque hoje acho que a gente tem uma visão que é a seguinte. Se um jogador chega no Sub-20 com 20 anos de idade, num geral, raríssimos são os exemplos de que esse cara vai virar algo muito útil para o time de cima ou vai ter uma carreira muito grande. Normalmente o jogador, para chegar no sub-20, para subir para o profissional, já sobe com 16, 17, 18. Malemar disputa a Copa São Paulo de Futebol Júnior, o Brasileirão sub-20, enfim.
1: Eu acho que assim, o aspirante hoje ele não se sustenta. Ele não se sustenta no nosso...
6: Também acho que não.
1: Universo hoje. Porque você tem já... Não, nunca houve tantos campeonatos para as categorias de base, né? E um aspirante com limitação lá de 23, né? Ele não vai gerar interesse nenhum no público e eu acho que ele não se sustenta. Ele vai ficar no meio do caminho, que ele não vai nem atender nem uma coisa nem outra. Para mim, eu acho que não se sustenta mais esse tipo de conceito. Fala, Dudu.
5: Não, eu acho que, em paralelo, né, tudo que a gente está falando aqui tem a ver, né, em paralelo com regulamentação de transferências, inscrição de jogadores, parte financeira dos clubes, porque, veja, a partir do momento em que você inserir as regulamentações, né, por exemplo, de fair play financeiro, de tamanho de uma folha salarial, por exemplo, você já tem algum estímulo para ter o jogador da base naquela situação de time B e não da contratação do cara de fora, né? Do cara que está ganhando bastante para ficar no segundo time, por exemplo. Isso talvez inibisse também contratações caras para o time de cima, porque, olha, esse cara talvez não tenha espaço, mas eu vou pagar mesmo assim. Caso, por exemplo, dos jogadores que ficam afastados, né, no grupo de jogadores. Aqui no São Paulo Futebol Clube, Cedric Soares foi contratado lá atrás, teve contrato renovado. Hoje ele está treinando afastado e teve ofertas para trocar de clube e não quis. Por quê? Porque o salário é bom, não precisa, né? Então, assim, num caso de um time B, jogaria no time B, ficaria super tranquilo também nesse sentido. Mas pensando que você tem regulamentação de fair play financeiro, não pode gastar X por ano, pode ter folha salarial de Y em relação ao seu faturamento. Bom, então o meu time B, ele tem que ser utilizado de forma inteligente, não para fazer negociatas aqui com sei lá quem, e sim para eu entrar, né, dentro das regulamentações e poder sair bem dela, com uma venda de um jogador, com um atleta que realmente vai suprir o grupo de jogadores no elenco principal, porque eu não tenho mais espaço para gastar com o elenco principal. E da mesma forma, né, você vai tendo aí o monitoramento dos jogadores inscritos, quantos minutos eles jogam, quantos minutos eles não jogam, por exemplo. Ah, se for determinado pela CBF, porque parece que liga, esquece mesmo, né, quando a CBF baixa essa lei aí, essa regra, né, dos estrangeiros, e os clubes votam a favor, quer dizer que ninguém quer romper com a CBF em nenhum âmbito mesmo. Então baixa lá a regulamentação, olha, para você ser inscrito no time A, você tem que ter X minutos no time B, por exemplo. Coisas assim, né, que você colocaria para você estimular aquilo que você quer. E aí é importante que se defina o que a gente quer com cada uma dessas movimentações, né, que acho que às vezes fica meio nebuloso. Estamos tirando os estrangeiros por quê? Estamos colocando o time B por quê? Estamos eliminando 12 jogos por quê? Qual é o objetivo final, né?
1: Eu acho que esse é um ponto fundamental em toda essa discussão, né? Lembrando que, rapidamente, que eu tenho que chamar, inclusive, nosso primeiro intervalo comercial. A discussão que vocês fizeram ontem a respeito das limitações aí de estrangeiros relacionados. Você tem três pontos aí. E serve, se encaixa também nessas outras discussões. O objetivo é o quê? É dar mais produto nacional para a seleção brasileira? Para mim, não interfere em nada. Não vai melhorar o cenário que já tem. É melhorar o campeonato? Para mim também. Não vai melhorar o campeonato. É dar mais emprego? Vai dar mais emprego. Isso aí é fato. É uma questão matemática. Vai dar mais emprego. Mas qual é o objetivo? Qual é o objetivo da canetada? Esse tem que ser colocado com clareza aí pela CBF. Bem, lembrando que esses dois pontos, né, do limite de jogos nas negociações internas e do time B, isso vai ser colocado na próxima reunião da CBF com os times das séries A e B. A gente está aqui antecipando a discussão e com muita qualidade, como sempre. É isso mesmo, autoelogio, porque a gente faz debate bacana aqui no 4 em Campo. E a gente vai fazer um primeiro intervalo comercial, daqui a pouquinho a gente volta já com o repórter CBN.
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1: Terça-feira, 22 de setembro de 2026. Equipes resgataram com auxílio de cordas os corpos das 5 pessoas que morreram após a queda de um helicóptero em Santa Catarina. A aeronave transportava o cantor Rick, da dupla com Renner, o empresário Bruno Avelar, o videomaker Paulo Soares, o piloto Antônio Roberto Nóbrega de Araújo e o copiloto Leopoldo Barros Teixeira. As vítimas serão encaminhadas ao setor de medicina legal em Florianópolis. A ex-deputada federal Carla Zambelli pediu um salvo-conduto ao Supremo Tribunal Federal para tentar voltar ao Brasil sem ser presa. Segundo o pedido da defesa, a intenção é votar nas eleições, já que a mãe da ex-deputada Rita Zambelli é candidata a deputada federal por São Paulo. A ex-parlamentar é condenada a mais de 15 anos de prisão no Brasil por um ataque hacker dos sistemas do Conselho Nacional de Justiça e por porte ilegal de arma de fogo. A delegação de Cuba saiu do plenário da Assembleia Geral da ONU logo após o presidente americano Donald Trump citar a ilha durante o discurso. O republicano defendeu que estava estudando uma mudança de regime no país. Ele chamou o Estado cubano de falido e afirmou que o regime vai cair. No horário de Brasília, 8h38.
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1: Muito bem, temos uma final, né, do Campeonato Brasileiro Feminino. Quem é que vai chegar lá de novo? Quem é que tá de novo na final? É o Corinthians, gente. Ontem o Corinthians bateu o Bahia por 1-0. Segunda vitória por 1-0 no confronto com o Bahia, que fez uma campanha espetacular no Campeonato Brasileiro. Bom ver mais um estado, mais uma camisa diferente, né, se destacando aí na elite do futebol feminino, mas não foi páreo o Bahia para a força do Corinthians, que em 2 jogos, né, fez os 6 pontos, a gente pode dizer assim. 1-0 em Salvador, 1-0 ontem na Neoquímica Arena, com bom público, para variar, com uma torcida do Corinthians apoia o futebol feminino, né? Vibra com o futebol feminino, e no masculino a coisa tá feia. Mas Corinthians e São Paulo, né? A grande decisão, São Paulo, que em 2 jogos venceu também, os 2, do Flamengo, a extrema autoridade aí, venceu no Rio de Janeiro por 3-1, e no sábado, no Brinco de Ouro, em Campinas, venceu por 1-0 o Flamengo. Então teremos aí Corinthians e São Paulo, a decisão do Brasileirão Feminino em 2 jogos. Primeira partida, sábado, próximo, dia 26, na Neoquímica Arena. E o segundo jogo no Morumbis, no dia 3 de outubro, às 4h30. Né? Lembrando que o São Paulo foi o primeiro colocado no geral, roubou, né, a primeira colocação do Corinthians na última rodada. Por isso que o São Paulo decide em casa. Então, primeiro jogo na casa do Corinthians, segundo jogo na casa do São Paulo, final paulista no Brasileirão Feminino. Ainda no futebol feminino, hoje o técnico Arthur Elias convocou a seleção brasileira para os 2 amistosos contra a Argentina, né? Os 2 amistosos que vão acontecer no próximo mês no Brasil, né? O que é muito bacana. No dia 10 de outubro, no Beira-Rio, Porto Alegre, e no dia 13, na Arena Pernambuco, no Recife. Convocou 28 atletas para esses dois amistosos. Aí chama atenção a não presença da Marta. Marta fora da lista. Mas, rapidinho aqui, vamos com a lista de convocados. As goleiras, Lorena e Anne, né, pegadora de pênalti, Anne, Thaís Lima e Carlinha. As defensoras, Thaís Ferreira, Isa Haas, Tarciane, Marisa, Taila. Para as laterais, Isabela, a Raíssa, Bruninha, Tamara Bolt. Para o meio de campo, Duda Sampaio, Angelina, Jaque, Cailane e Clarinha. E para o ataque, Caroline, Priscila, Gil Garbellini, Bia Zanerato, Maranhão, Geise, Johnson, Maiara, Marília e Luane. São as convocadas aí do Arthur Elias para esses dois amistosos contra a Argentina. 8h42, gente. Um número aqui mostra, pelo menos por enquanto, a eficiência, né, daquele pacote anti-cera no que diz respeito aos goleiros, né? Um número levantado pelo Gato Mestre do GE.Globo. As paralisações para atendimento aos goleiros despencaram no Brasileirão, né? O pacote cera funcionando. Desde a mudança, o número de atendimentos caiu muito. Olha aqui, ó. Apenas 9 em 62 jogos. Ou seja, vamos a um percentual, porque eu acho que aí mostra bem essa queda, né? Porque depois da regra, 9 em 62. Antes da regra, 88 casos em 215 partidas. A gente está falando de 40%, caiu para 14%. E mais, hein? Nenhum goleiro, a partir da regra, pediu atendimento enquanto o seu time estava vencendo. Ô Prates.
3: Oi.
1: Essa regra pegou firme? A goleirada malandra?
3: Sim.
1: Tá dando
3: certo? Foi uma boa implementação e os resultados são bons também. Agora, para você ver como que as coisas funcionam, né, Éboli? Foi preciso criar um antídoto para evitar cera, para evitar essa perda de tempo do goleiro cair e a queda de jogadores também, ficando um minuto fora, também foi uma boa. Também foi uma boa. Os jogos estão andando mais, tem menos simulação, o goleiro cai, ele sabe que se ele ficar caído no chão, alguém de linha vai sair, ele vai prejudicar a equipe. Foi uma boa, sim. Os resultados mostram que foi uma boa e isso serviu para, pelo menos, tentar coibir em algum momento essa cera assim, insuportável que acontece ou que acontecia aqui no Brasil muitas vezes.
1: Agora, esse cai-cai, essa cera, isso não parte da cabeça do jogador, né? Também, mas é uma coisa estrutural, né? É uma coisa estrutural. Partia, era tática, sempre foi estratégia dos clubes. O que eu acho curioso é que os clubes aprovaram, meio que num reconhecimento que sim, somos malandros, somos incorrigíveis, mas aceitamos essa regra, quem sabe. Eu acho que isso é um show de incoerências, assim. É uma coisa que Freud explica. Mas legal, a favor. E tá dando certo, isso é fato. Esse número mostra, né, Bitar?
4: Sim, Éboli, acho que essa questão da incoerência ela está presente em 100% do tempo, né? Quando um clube quer uma coisa para um momento, quando ele reclama da arbitragem, mas ele não reclama da arbitragem para ter uma arbitragem melhor. Ele reclama para que os árbitros no próximo jogo não estejam com a cabeça mais pressionada, eles fiquem mais pressionados para a partida apitando daquele clube e evitem tomar uma decisão na dúvida contra aquele clube. Então, ninguém está pensando no futuro do futebol brasileiro, porque a arbitragem não pode ser assim. Acho que foi mais ou menos no mesmo sentido, Éboli. Acho que é algo que incomoda todo mundo quando você está perdendo. Agora, quando você está ganhando, não incomoda. E é a arte do futebol, é saber jogar o futebol. É a mesma coisa que falar, Éboli, que assim, a gente vai jogar Libertadores da América, e os brasileiros, né, vão jogar Libertadores da América e falam assim, tem que saber fazer a catimba igual o argentino faz. No fim das contas, é o antijogo, né? É isso que a gente tá falando, não é uma arte de fazer a catimba, não é bonito, não é maravilhoso. É claro que isso vai fazer parte, se a regra da competição permite, até aquilo que a gente falou ontem, né, e hoje acho que ficou um pouquinho mais claro com essa limitação de estrangeiros, quais vão ser as brechas que os clubes vão achar? E acho que da mesma forma isso tem acontecido. Os clubes, eles entendem e estudam cada vez mais, tanto que alguns clubes têm já árbitros, né, dentro do seu quadro de funcionários, para que você estude aquele árbitro que vai apitar a partida e saiba até onde você pode forçar. Porque, tudo bem, se você ficar lá sentindo uma lesão e for atendido, ok, aí alguém vai ter que ficar um minuto fora. Agora, se você vê que aquele árbitro deixa 30 segundos você dar uma enrolada, se você enrolar por 28, excelente, você ainda tinha mais 2 segundinhos ali de segurança e ninguém vai ter que sair e coisas nesse sentido. Então, todo mundo sempre buscando brecha para passar por fora da lei aí.
1: É, por isso que eu ainda fico com o pé atrás, que pra mim tem alguém criando alguma brecha, algum drible nisso aí, né? Que essa questão do goleiro...
4: Sempre tem, sempre tem.
1: Sempre tem. Essa questão do goleiro é algo assim, o único jogador que é capaz de parar jogo é o goleiro, né? Quando ele cai, não pode ter jogo com o goleiro caído. Então ele ganha um poder enorme, né, no papel de comandar a cera. Aí eu acho bacana. Para essa eu não sei qual é. O que, que estão bolando? Porque nos bastidores estão bolando alguma coisa.
5: Concussão.
1: O que, que eles estão bolando, hein, Dudes? O que, que eles estão bolando?
5: Fala. Concussão. É isso.
1: Concussão.
5: É. É o seguinte. Agora qualquer tipo de braço ali do ombro para cima é cabeça, né? Para os jogadores fingindo lesão é cabeça. Quando tem ali um choque de cabeça, o árbitro para o jogo, né? E normalmente não tira o cara por um minuto. Não vi ainda isso exatamente, mas essa é uma brecha que eu não vou me surpreender se eles forem utilizar nos próximos meses aí, né? Porque aí o cara fala, não, eu fui acertado na cabeça, não foi no ombro, você precisa parar o jogo para eu ser atendido, eu não posso ser penalizado aqui por sair do jogo por uma pancada na cabeça, né? Enfim, tomara que eu esteja muito errado e isso não ocorra. Mas
1: você
5: que...
1: já deu ideia, já era. Agora você já deu ideia.
5: Eu acho que eles já estavam pensando nisso.
4: Aí daqui a pouco, Dudes, daqui a pouco o pessoal vai pedir para que o VAR entre em ação para saber se foi na cabeça. Exatamente. E o jogo vai ficar mais tempo parado, né?
5: Exatamente.
1: Porque enfim, você sabe que o... Fala, desculpa.
5: Não, é só... Pode falar você, depois eu falo.
1: Não, eu ia falar que o Rossi, né? Nossa, o Rossi é um PhD em cera, né? O goleiro do Flamengo. Ele já arrumou aquela história da contagem para bater o tiro de meta, ele já arrumou um drible, né? Que ele já bateu o tiro de meta com a bola rolando. Aí volta o tiro de meta. Ah. Ele não só ganha os 5 segundos, como ele ganha 1 minuto, né? Para voltar, bater novamente. Já, esse aí já arrumou a brecha. Vai, dica.
5: O que eu só ia colocar, né, é que é algo triste, né? Como você colocou, que tenha que vir uma regra, né, para diminuir esse tipo de atendimento, porque os caras não são bons esportistas. Em última análise é isso, porque a gente está vendo, né, a gente viu que não tinha regra nenhuma sobre isso. Não tinha regra nenhuma sobre isso, tá? Só que até, sei lá, 2020, 2021, não sei exatamente quando, não era todo goleiro que fazia isso. Aí começam todos os goleiros a fazerem isso e todos os times a se beneficiar disso. Não tem um cristão que chega ali, e estou falando cristão aqui só para piada, né? Que chega e fala, não, eu não vou fazer sacanagem, eu não vou fazer isso daqui, porque esse tempo ele é feito no esporte para atendimento médico para quem precisa e não pode sair. Eu não vou subverter a lógica de uma coisa que é feita para prezar pelo bem-estar dos meus companheiros atletas. Eu não vou fazer isso. Não tem um cristão que pensa assim. É assim, o que eu puder fazer, eu vou fazer para tentar alguma vantagem, por mínima que seja, nesse jogo aqui, que não é pela nossa sobrevivência. É um esporte. Ninguém ali vai ser fuzilado se perder. Ou não deveria. Ninguém ali vai passar fome se perder. Não era para ser nesses termos de eu faço o que for necessário, a trapaça que for, do jeito que der para tentar alguma vantagem. É esporte. Era para ser, né? Não era para ter uma regra falando que você não pode sacanear com um tempo de atendimento médico para aquele que não pode sair de campo.
1: 8 horas e 51 minutos, mais uma paradinha, daqui a pouco a gente volta. We'll be right back.
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1: Muito bem, prorrogação aqui no 4 em campo, com Gabriel Dudziak, com Rafael Prates, com o Rodrigo Bittar. Uma última pergunta que eu faço para vocês envolve o Internacional, né? O Inter está procurando por um treinador e até agora nenhuma resposta positiva, né? A última informação é que ele está se aproximando do Eduardo Batista, né? Eduardo Batista, técnico do Criciúma, né? Criciúma está brigando ali, né?
2: Está jogando agora.
1: Ele tá brigando por uma vaga ali naqueles playoffs, né? Que envolvem ali uma espécie de repescagem para chegar à Série A no ano seguinte. A regra mudou, na Série B você tem duas vagas diretas, né? Hoje ocupadas por Vila Nova e Fortaleza, mas tá tudo muito equilibrado, tá? É coisa de 3 pontos separando ali, 4 pontos no caso indo até o Criciúma, 4 pontos, 6 equipes no intervalo de 4 pontos. E aí terceiro, quarto, quinto e sexto, fazem um playoff aí para as duas outras vagas para a Série A. Então o Criciúma do Eduardo Batista é a bola da vez. O Criciúma está jogando, está perdendo inclusive para o Operário do Paraná por 1-0. Mas antes do Eduardo Batista, o Inter, ele recebeu não do Zubeldía, que está sem clube, foi demitido do Fluminense, não do Jair Ventura, que está no Vitória, não do Maurício Barbieri, que está no Juventude, também na Série B, né? Eu vou lembrar aqui, os mais novos, não sei se... talvez aqueles que gostam de pesquisar, séries antigas, né? Havia uma série antiga, né? Houve uma série antiga na TV Globo, chamada Carga Pesada, né? Tinha uma dupla de caminhoneiros, Antônio Fagundes e Estênio Garcia, eram Pedro e Bino. E quando eles se metiam numa enrascada, e sempre se metiam numa enrascada,

0: garantia, ninguém tem. Porque possivelmente vai ter um outro presidente, uma outra diretoria, e aí você, depois de 10 jogos, pode evitar o rebaixamento, evitar que o Inter caia e não fique, né? Então, assim, o Inter hoje causa muita dúvida pelo que o Inter se transformou, também na parte diretiva, em campo, porque tem um elenco fragilizado para jogar uma Série A, e fora de campo também. Então, assim, pode não ser uma roubada, mas que é uma charada, é, viu, Éboli?
1: Você viu carga pesada, vai, você viu, né?
0: Vi. A primeira teve uma segunda versão depois, né?
1: Olha aí. A segunda versão aí é do Dzeko e do Bitar. Aí
2: É,
1: fica bom.
2: não,
0: Tô mais na
2: senhor.
0: primeira.
1: É, né?
2: Stênio Garcia, Antônio Fagundes. E ó, é uma cilada, Bino. É uma cilada. Acho que é cilada que fala, viu?
1: Cilada.
2: Você falou roubada,
1: É
2: né?
1: cilada?
2: Eu
1: Eu
2: acho que
1: falei
2: é cilada.
1: roubada.
2: É isso aí. É isso aí. É cilada.
0: É, eu acho que
1: Olha.
0: no nosso tempo era roubada, Éboli. Para
2: Não,
0: eles já
2: senhor.
0: virou cilada. Deve ser
2: Não
0: isso.
2: venha com essa, não. Não me venha com essa.
1: Mas é ou não é, Dudes? O Internacional. Você imitar. É ou não é?
2: Tem que ganhar muito bem para assumir essa daí.
3: E para quem tá empregado é mais complicado, né, Éboli? Só o Zubeldía aí que foi um não livre no mercado, né?
1: Verdade. Turma, obrigado, tá? Um abraço, até amanhã, tá? Dudes,
3: Valeu.
1: Prats, Bitar.
3: Boa noite.
0: Boa noite.
1: Boa noite.
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1: Terça-feira, 22 de setembro de 2026. O ministro Luiz Fux, do Supremo Tribunal Federal, foi sorteado como novo relator de um mandado de segurança que busca obrigar o Senado a divulgar informações de entrada e saída de 8 pessoas. Entre elas estão a advogada Viviane Barsi de Moraes e o ex-banqueiro Daniel Vorcaro, do Banco Master. Ontem, o ministro Alexandre de Moraes, que é casado com Viviane, se declarou impedido para atuar como relator do caso. Ele foi escolhido após o sorteio do sistema do STF, a solicitação de informações sobre os registros de entrada e saída do Senado também envolve Fábio Luiz Lula da Silva, Lulinha, Antônio Carlos Camilo Antunes, conhecido como Careca do INSS, e José Ferreira da Silva, o Frei Chico, irmão do presidente Lula. E o presidente americano Donald Trump afirmou que o país está mudando o nome da inteligência artificial para superinteligência. Segundo ele, o termo IA soa mentiroso. Trump ainda criticou os alertas recentes de pesquisadores e CEOs do ramo de que a IA possa sair do controle. Na direção oposta, afirmou que não pretende frear o desenvolvimento de uma tecnologia que, segundo ele, pode ser maior do que a revolução industrial. No horário de Brasília, 9:01.
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Em destaque no Panorama CBN. Na ONU, Lula critica a interferência externa nas eleições e diz que Brasil não cabe no quintal de ninguém. Donald Trump ameaça usar força militar na América Latina e repete que vai aniquilar o Irã se não houver acordo. André Mendonça pede arquivamento de ação contra ele e sugere investigar Moraes por abuso de autoridade. Morre o jornalista e escritor Zuenir Ventura, integrante da Academia Brasileira de Letras, aos 95 anos. Cantor Rick e mais 4 pessoas morrem em queda de helicóptero em Santa Catarina. Olá para você que está aqui comigo, eu sou Leandro Gouveia e essa é a segunda edição do podcast Panorama CBN.